0: ou de mira. Isto porque o incêndio desenvolve-se com várias frentes, ainda sem possibilidade de ser dominado. Há a registrar o despiste do veículo florestal de combate a incêndios do Corpo de Bombeiros de Portimão, do qual resultaram dois feridos leves.
1: A Proteção Civil garante que não houve evacuações de zonas habitacionais, mas mantém a recomendação de precaução. As chamadas obrigaram ao corte de algumas linhas ferroviárias que estão já a ser reabertas. Paulo Santos dá conta de muitos meios que ainda nem sequer conseguiram chegar ao terreno de operações.
0: Estes dois incêndios estão a desenvolver-se numa área cujo combustível está extremamente seco e, portanto, está a desenvolver-se de uma forma bastante rápida. Quer pela influência do vento, quer também na zona de Odmira, agora pela influência da serra, muitos dos meios ainda não conseguiram chegar sequer ao teatro de operações. Se estiverem agora, nas próximas horas, no teatro de operações, julgamos estarem reunidas as condições para se iniciar o domínio do incêndio.
1: O oficial de operações da Autoridade Nacional de Emergência e Proteção Civil, Paulo Santos, à Rádio Observador, em Odmira, há registro de dois feridos leves do Corpo de Bombeiros de Portimão. No combate às chamas estão empenhados cerca de 430 operacionais, apoiados por quase 150 viaturas. Num outro incêndio em Rezende, no distrito de Viseu, uma bombeira ficou gravemente ferida num incêndio que mobiliza, por esta altura, mais de 200 operacionais. Na estreia de Jorge Jesus como selecionador nacional, Portugal venceu o País de Gales por 1-0. A equipa portuguesa marcou o único golo da partida à passagem do minuto 22 da autoria de João Félix. Cristiano Ronaldo ainda conseguiu pôr a bola dentro da baliza aos 60 minutos, mas estava em posição de fora de jogo. No final do encontro, Jorge Jesus afirma que o segredo do triunfo esteve no trabalho defensivo.
2: Como é óbvio, o resultado é sempre importante, porque toda a gente faz análise pelo resultado. E eu faço análise pelo resultado, que foi importante, mas faço também uma análise, mesmo que não ganhasse, pela organização defensiva da equipa. Reparem, a gente jogou contra Gales, fez-nos um remate no golo. A equipa defensivamente conseguiu segurar esta vitória. Foi a equipa defensivamente que conseguiu segurar esta vitória.
1: Jorge Jesus, na flash interview depois do jogo, já o autor do único golo da partida, João Félix, admite que a exibição foi melhor do que o resultado.
3: Acho que a exibição foi muito boa para o primeiro jogo. Para dois dias de treino com o míster, assimilar as ideias todas não é fácil. Acho que, em modo geral, fizemos um grande jogo. Uma seleção que também não era fácil, mas soubemos controlar, soubemos pressionar, controlámos o jogo, acho que nos deixámos respirar. Inclusive criamos inúmeras oportunidades, não fizemos mais porque não calhou. Foi 1-0, mas acho que poderiam ter sido 2, 3 ou 4. Mas de modo geral, estou muito contente com a exibição e acho que todos estão.
1: João Félix, o autor do único golo da partida. Portugal soma os primeiros 3 pontos na Liga das Nações. O próximo jogo está marcado para domingo, frente à Noruega. O presidente francês nega que a CIA tenha alertado França para um possível ataque russo com drones na Europa. Em entrevista conjunta às televisões TF1 e France 2, Emmanuel Macron disse que os serviços secretos franceses não receberam qualquer aviso da agência norte-americana. Ainda assim, o chefe de Estado francês admite que as tensões estão a aumentar na Europa.
4: Cette information, nous pouvons la démentir. La CIA n'a pas informé.
1: Podemos desmentir essa informação. A CIA não informou os serviços franceses sobre tal ataque e o ministro da Defesa italiano também não. Por isso, quanto a isso, posso dizer-vos que não. Por outro lado, sim, há uma situação em que a tensão está a aumentar, o que é preocupante, evidentemente, para a Ucrânia, que se encontra em guerra direta com a Rússia, e também para nós, europeus, porque, especialmente nas últimas semanas, os atos hostis têm-se multiplicado um pouco por toda a Europa.
4: Les actes hostiles, un peu partout en Europe, se sont multipliés.
1: O presidente francês Emmanuel Macron negar que a CIA tenha alertado França para um possível ataque russo com drones na Europa. A informação tinha sido avançada pelo jornal espanhol El Mundo, que noticiou que Espanha, França e Itália poderiam ser alvo de uma operação russa com drones lançados a partir de navios mercantes. Macron admite ainda assim que França possa vir a ser alvo de um ataque deste tipo. Diz que um cenário semelhante ao ataque com um drone carregado de explosivos no aeroporto de Leipzig, na Alemanha, pode acontecer também em território francês. Em Nova Iorque, o primeiro-ministro, Luís Montenegro, apela ao fim do masoquismo coletivo e considera estar a causar a escalada dos preços dos combustíveis. Luís Montenegro discursou esta quinta-feira na Assembleia Geral das Nações Unidas, onde abordou, entre outros temas, a crise energética, diz que é preciso encerrar rapidamente este capítulo.
5: Esta é uma crise insensata, porque é má para todos. E nós temos de acabar com esta espécie de masoquismo coletivo. E temos de o fazer rapidamente para encerrar este capítulo, que é um capítulo que gera um prejuízo para todos. Todos temos o dever de aprender com as lições da crise dos anos 70 e evitar o que então aconteceu. Seremos também todos julgados pela forma como formos capazes de lidar com este desafio.
1: Luís Montenegro, que apelou ainda ao fim da tragédia humanitária no Médio Oriente, insistiu ser necessário caminhar para uma solução da coexistência de dois Estados, Israel e a Palestina. O primeiro-ministro, que discursou numa sala algo vazia, isto porque a intervenção anterior foi a de Benjamin Netanyahu. O primeiro-ministro de Israel afirmou que acusar Israel de genocídio é a maior mentira do século. O líder israelita começou por falar sobre o programa nuclear do Irão, disse que os ataques contra as instalações iranianas foram uma das decisões mais fáceis que já tomou, e quanto às acusações de genocídio, Netanyahu contra-argumenta.
6: Que regime genocida dá 1 milhão de vacinas contra a poliomielite aos inimigos? Que regime genocida permite a distribuição de 2 milhões de toneladas de comida para Gaza? Isso é uma tonelada para cada pessoa. Acusar Israel de genocídio é a maior mentira do século.
1: O discurso do primeiro-ministro de Israel arrancou com um ligeiro atraso e com bastantes protestos. Foi necessária a intervenção do presidente da Assembleia Geral da ONU.
7: I request an order in the hall, please.
8: Mr. President.
6: Senhor Presidente, antes de começar, um anúncio rápido. Se há outros cobardes morais que ainda não saíram desta sala, por favor, saiam agora. Muito obrigado.
8: Thank you very much.
1: Cobardes morais, é assim que Netanyahu se refere às dezenas de delegados que abandonaram a sala no início do discurso. O primeiro-ministro israelita afirma que, em privado, estes mesmos líderes agradecem a Israel pela destruição das armas nucleares do Irão. E de regresso a Portugal, o governo endurece a contribuição de solidariedade temporária para as empresas de refinação. A proposta do Executivo introduz uma nova forma de calcular os lucros da refinação, com o objetivo de aumentar o valor sujeito ao imposto e assim a receita do Estado. A mudança surge depois da contribuição de 2022 ter rendido muito menos do que era previsto. O governo socialista de então esperava arrecadar entre 50 e 100 milhões de euros, mas as contribuições sobre a energia e distribuição relativas a 2022 e 2023 rondaram os 8 milhões. À semelhança do que aconteceu nesses dois anos, a contribuição mantém uma taxa de 33% e aplica-se à parte dos resultados de 2026 que ultrapassem em 20% a média dos lucros tributáveis registados em 2024 e 2025. O novo regime é exclusivo de Portugal e não europeu, como aconteceu anteriormente. A proposta do governo terá ainda de ser aprovada na Assembleia da República. Está marcada para amanhã desta sexta-feira uma marcha lenta de caminhões que deve impactar 3 autoestradas, incluindo a A1. Os caministas protestam contra o aumento dos preços dos combustíveis. A iniciativa é organizada por empresários dos setores da extração de minerais, terraplanagem, escavação e transporte de terras. A passagem da fila de mais de 400 veículos caminhões deve coincidir com o período de maior tráfego, entre as 8 e as 10 da manhã, num trajeto que começa em Paredes e segue em direção a Coimbra. Miguel Pinatrade.
9: A A42 vai ser a primeira autoestrada impactada pela manifestação. A fila segue depois pela Autoestrada 41 e, por fim, entra na A1, a principal autoestrada do país. Os caminhões vão circular pela via mais à direita, isto porque o objetivo não é bloquear as estradas nem impedir o trânsito. À Rádio Observador, Miguel Machado Mendes, um dos organizadores do movimento Marcha Lenta, fala num sentimento de desespero por parte das empresas.
10: Neste momento, aquilo que une estas pessoas é efetivamente este desespero, e estamos a ter a capacidade de juntar quer grandes empresas, quer pequenas empresas, mesmo aquelas que têm 2 carros e que param a sua atividade para se juntarem a nós, porque eu julgo que toda a gente sente que, da maneira que as coisas estão, a atividade destas empresas é insuportável.
9: Miguel Machado Mendes acrescenta que os apoios do governo não englobaram os setores envolvidos no protesto, o que aumentou ainda mais a motivação do movimento Marcha Lenta.
10: O facto de, na semana anterior, ter sido comunicado um apoio para o setor dos transportes, deixando órfão este setor, acaba por ser o dínamo que propiciou que estas pessoas se manifestassem. Porque no dia de amanhã nós efetivamente vamos ver caminhões na rua. Mas é bom notar que estes caminhões não são caminhões que fazem transportes, portanto, de mercadorias que estão abrangidas pelas medidas do governo.
9: Miguel Machado Mendes, um dos organizadores do movimento Marcha Lenta, em declarações à Rádio Observador. O ponto de chegada é Coimbra Sul. Depois, a fila de centenas de veículos dá meia volta e faz o percurso de 146 km de regresso ao ponto de partida.
1: Um trabalho do jornalista Miguel Pina Andrade sobre o movimento Marcha Lenta de cerca de 400 veículos contra o aumento do preço dos combustíveis. Também protesto contra o impacto do aumento dos combustíveis. Cerca de 30 empresas de transportes de mercadorias reúnem-se esta sexta-feira para discutir medidas de luta. Notícia de fecho nesta edição da 1 da manhã. O essencial da informação é atualizado à 1:30.
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Muito boa noite, está com a Rádio Observador. Eu sou Fortunato Oliveira, é 1:30 da manhã. Uma bombeira ficou gravemente ferida em Rezende, no distrito de Viseu, na sequência da queda de uma árvore de grande porte. Isto numa altura em que 430 operacionais continuam empenhados no combate às chamas em Odmira, no distrito de Beja. A Proteção Civil garante que não houve necessidade de evacuações de zonas habitacionais, mas mantém a recomendação de precaução. As chamas obrigaram ao corte de algumas linhas ferroviárias que já estão a ser reabertas. A Rádio Observador, o oficial de operações da Autoridade Nacional de Emergência e Proteção Civil, Paulo Santos, dá conta de dificuldades dos meios em chegar ao teatro de operações. Há registro de 2 feridos leves em Odmira. Do Corpo de Bombeiros de Portimão, no combate às chamas, estão empenhados cerca de 430 operacionais, apoiados por quase 150 viaturas. Entretanto, o incêndio de Ourique já está dominado, é o que indica o portal de ocorrências da Proteção Civil. O presidente francês nega que a CIA tenha alertado a França para um possível ataque russo com drones na Europa. A entrevista à TFM e à France de Emmanuel Macron disse que os serviços secretos franceses não receberam qualquer aviso da agência norte-americana. A informação tinha sido avançada pelo jornal espanhol El Mundo, que noticiou que Espanha, França e Itália poderiam ser alvo de uma operação russa com drones lançados a partir de navios mercantes. Macron admite ainda assim que um ataque deste tipo possa acontecer em território francês, à semelhança do caso registado no aeroporto de Leipzig, na Alemanha. Na estreia de Jorge Jesus como selecionador nacional, Portugal venceu o País de Gales por 1-0. A equipa portuguesa marcou o único golo da partida à passagem do minuto 22, da autoria de João Félix. Cristiano Ronaldo ainda conseguiu pôr a bola dentro da baliza aos 60 minutos, mas estava em posição de fora de jogo. No final do encontro, Jorge Jesus afirmou que o segredo do triunfo esteve no trabalho defensivo. Já o autor do único golo da partida, João Félix, admite que a exibição foi melhor do que o resultado. Portugal soma os primeiros 3 pontos na Liga das Nações. O próximo jogo está marcado para domingo, frente à Noruega. O primeiro-ministro quer um Conselho de Segurança da ONU mais transparente, democrático e representativo. Luís Montenegro discursou esta quinta-feira na Assembleia Geral das Nações Unidas, em Nova Iorque, a poucos meses de Portugal regressar ao Conselho de Segurança da ONU como membro não permanente. O primeiro-ministro apelou ao fim do masoquismo coletivo, que considera estar a causar a escalada dos preços dos combustíveis, e pediu também o fim da trégua humanitária, da tragédia humanitária no Médio Oriente, e insistiu ser necessário caminhar para uma solução de coexistência de 2 Estados, Israel e Palestina. Está atualizado o essencial da informação. As notícias estão de regresso às 2 da manhã. Até já.

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1: Rádio Observador, muito boa noite, bem perto da uma da manhã, em destaque na informação. Portugal apela ao diálogo entre o Irão e os Estados Unidos, porque há a bombeira gravemente ferida, incêndio em Resende, mas admira o fogo que mais preocupa. E na estreia de Jorge Jesus, Portugal venceu o País de Gales por 1-0.

0: 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São 2 horas. As notícias com Hugo Fortunato de Oliveira.
1: Muito boa noite. Portugal apela ao diálogo entre o Irão e os Estados Unidos. O ministro dos Negócios Estrangeiros, Paulo Rangel, esteve reunido em Nova Iorque com o homólogo iraniano Abbas Araghchi. Numa publicação na rede social X, o Ministério dos Negócios Estrangeiros diz que, num encontro, Portugal defendeu que os canais de comunicação permaneçam abertos e que a diplomacia prevaleça sobre uma escalada das tensões. Portugal vai assumir em janeiro de 2027 a presidência do Conselho de Segurança da ONU, onde diz que continuará a defender o direito internacional, a não proliferação nuclear e a proteção de civis. E o primeiro-ministro Luís Montenegro apela ao fim do masoquismo coletivo que considera estar a causar escalada dos preços dos combustíveis. Luís Montenegro discursou esta quinta-feira na Assembleia Geral das Nações Unidas, onde abordou, entre outros temas, a crise energética. Diz que é preciso encerrar rapidamente este capítulo.
2: Esta é uma crise insensata, porque é má para todos. E nós temos de acabar com esta espécie de masoquismo coletivo. E temos de o fazer rapidamente para encerrar este capítulo, que é um capítulo que gera um prejuízo para todos. Todos temos o dever de aprender com as lições da crise dos anos 70

0: evitar o que então aconteceu. Seremos também todos julgados pela forma como fomos capazes de lidar com este desafio.
1: Luís Montenegro apelou ainda ao fim da tragédia humanitária no Médio Oriente e insistiu ser necessário caminhar para uma solução da coexistência de dois Estados, Israel e Palestina. O primeiro-ministro discursou numa sala algo vazia, isto porque a intervenção anterior foi a de Benjamin Netanyahu. O primeiro-ministro israelita afirmou que acusar Israel de genocídio é a maior mentira do século e acusou as dezenas de delegações que abandonaram a sala no início da intervenção de cobardia moral. O presidente francês nega que a CIA tenha alertado França para um possível ataque russo com drones na Europa. Em entrevista conjunta às televisões TF1 e France 2, Emmanuel Macron disse que os serviços secretos franceses não receberam qualquer aviso da agência norte-americana. Ainda assim, o chefe de Estado francês admite que as tensões estão a aumentar na Europa.
2: Esta informação, nós podemos a desmentir. A CIA não informou.
1: Podemos desmentir essa informação. A CIA não informou os serviços franceses sobre tal ataque. E o ministro da Defesa italiano também não. Por isso, quanto a isso, posso dizer-vos que não. Por outro lado, sim, há uma situação em que a tensão está a aumentar, o que é preocupante, evidentemente, para a Ucrânia, que se encontra em guerra direta com a Rússia, e também para nós, europeus, porque, especialmente nas últimas semanas, os atos hostis têm-se multiplicado um pouco por toda a Europa.
2: Les actes hostiles, un peu partout en Europe, se sont multipliés.
1: O presidente francês Emmanuel Macron negar que a CIA tenha alertado a França para um possível ataque russo com drones na Europa. A informação tinha sido avançada pelo jornal espanhol El Mundo, que noticiou que Espanha, França e Itália poderiam ser alvo de uma operação russa com drones lançados a partir de navios mercantes. Macron admite ainda assim que França possa vir ser alvo de um ataque deste tipo. Diz que um cenário semelhante ao ataque com drone carregado de explosivos no aeroporto de Leipzig, na Alemanha, pode acontecer em território francês. De regresso a Portugal, uma bombeira ficou gravemente ferida em Rezende, no distrito de Viseu, na sequência da queda de uma árvore de grande porte. Isto numa altura em que, no centro das preocupações das autoridades, continua o incêndio de Odmira, no distrito de Beja. Disse mesmo dá conta o oficial das operações, Paulo Santos, da Autoridade Nacional de Emergência e Proteção Civil, à Rádio Observador.
3: O incêndio mais preocupante é o de Nave Redonda, no concelho de Odmira. Isto porque o incêndio desenvolve-se com várias frentes, ainda sem possibilidade de ser dominado, a registar o despiste do veículo florestal de combate a incêndios do Corpo de Bombeiros de Portimão, do qual resultaram dois feridos leves.
1: Paulo Santos, da Autoridade Nacional de Emergência e Proteção Civil, a dar conta de dois feridos em Odmira, na sequência de um acidente com um caminhão. A Proteção Civil garante que não houve evacuações de zonas habitacionais, mas mantém a recomendação de precaução. As chamas obrigaram ao corte de algumas linhas ferroviárias que já estão a ser reabertas. Paulo Santos dá conta ainda de dificuldades dos meios a chegar ao teatro de operações.
3: Estes dois incêndios estão a desenvolver-se numa área cujo combustível está extremamente seco e, portanto, está a desenvolver-se de uma forma bastante rápida, quer pela influência do vento, quer também na zona de Odmira, agora pela influência da serra. Muitos dos meios ainda não conseguiram chegar sequer ao teatro de operações. Se estiverem agora, nas próximas horas, no teatro de operações, julgamos estarem reunidas condições para se iniciar o domínio do incêndio.
1: O oficial de operações, Paulo Santos, da Autoridade Nacional de Emergência e Proteção Civil, à Rádio Observador. No combate às chamas em Odmira, estão empenhados cerca de 430 operacionais, apoiados por quase 150 viaturas. No distrito de Beja, Lavra, um outro incêndio em Ourique, mas os bombeiros já conseguiram dominar as chamas. O Governo endurece a contribuição de solidariedade temporária para as empresas de refinação. A proposta do Executivo introduz uma nova forma de cálculo, de calcular os lucros de refinação com o objetivo de aumentar o valor sujeito ao imposto e assim a receita do Estado. A mudança surge depois da contribuição de 2022 ter rendido muito menos do que estava previsto. O Governo socialista de então esperava arrecadar entre 50 e 100 milhões de euros, mas as contribuições sobre a energia e a distribuição relativas a 2022 e 2023 rondaram os 8 milhões. À semelhança do que aconteceu nesses dois anos, a contribuição mantém uma taxa de 33% e aplica-se à parte dos resultados de 2026, que ultrapassem em 20% a média dos lucros tributáveis registados em 2024 e 2025. O novo regime é exclusivo de Portugal e não europeu, como aconteceu anteriormente. A proposta do Governo terá ainda de passar na Assembleia da República. E para amanhã de manhã está agendada, e para a sexta-feira, para amanhã desta sexta-feira, está marcada uma marcha lenta de caminhões que deve impactar três autoestradas, incluindo a A1. Os caminhonistas protestam contra o aumento dos preços dos combustíveis. A iniciativa é organizada por empresários dos setores de extração de minerais, de matérias, aliás, terraplanagem, escavação e transporte de terras. A passagem da fila de mais de 400 veículos caminhões deve coincidir com o período de maior tráfego, entre as 8 e as 10 da manhã, num trajeto que começa em Paredes e segue em direção a Coimbra. Miguel Pina Andrade.
4: A A42 vai ser a primeira autoestrada impactada pela manifestação. A fila segue depois pela Autoestrada 41 e, por fim, entra na A1, a principal autoestrada do país. Os caminhões vão circular pela via mais à direita, isto porque o objetivo não é bloquear as estradas nem impedir o trânsito. À Rádio Observador, Miguel Machado Mendes, um dos organizadores do movimento Marcha Lenta, fala num sentimento de desespero por parte das empresas.
5: Neste momento, aquilo que une estas pessoas é efetivamente este desespero, e estamos a ter a capacidade de juntar quer grandes empresas, quer pequenas empresas, mesmo aquelas que têm dois carros e que param a sua atividade para juntarem a nós, porque eu julgo que toda a gente sente que da maneira que as coisas estão, a atividade destas empresas é insuportável.
4: Miguel Machado Mendes acrescenta que os apoios do Governo não englobaram os setores envolvidos no protesto, o que aumentou ainda mais a motivação do movimento Marcha Lenta.
5: O facto de, na semana anterior, ter sido comunicado um apoio para o setor dos transportes, deixando órfão este setor, acaba por ser o dínamo que propiciou que estas pessoas se manifestassem. Porque no dia da manhã nós efetivamente vamos ver caminhões na rua. Mas é bom notar que estes caminhões não são caminhões que fazem transportes, portanto, de mercadorias que estão abrangidas pelas medidas do Governo.
4: Miguel Machado Mendes, um dos organizadores do movimento Marcha Lenta, em declarações à Rádio Observador. O ponto de chegada é Coimbra Sul. Depois, a fila de centenas de veículos dá meia volta e faz o percurso de 146 km de regresso ao ponto de partida.
1: Um trabalho do jornalista Miguel Pina Andrade sobre o movimento Marcha Lenta de cerca de 400 veículos contra o aumento dos preços dos combustíveis. Também protesto contra o impacto deste aumento. Cerca de 30 empresas de transportes de mercadorias reúnem-se esta sexta-feira para discutir medidas de luta. E na estreia de Jorge Jesus como selecionador nacional, Portugal venceu o País de Gales por 1-0. A equipa portuguesa marcou o único golo da partida à passagem do minuto 22, da autoria de João Félix. Cristiano Ronaldo ainda conseguiu pôr a bola dentro da baliza aos 60 minutos, mas estava em posição de fora de jogo. No final do encontro, Jorge Jesus afirma que o segredo do triunfo esteve no trabalho defensivo.
6: Como é óbvio, o resultado é sempre importante, porque toda a gente faz análise pelo resultado. E eu faço análise pelo resultado, que foi importante, mas faço também uma análise, mesmo que não ganhasse, pela organização defensiva da equipa. Reparem, a gente jogou contra a Gales, fez-nos um remate no golo. A equipa defensivamente conseguiu segurar esta vitória. Foi a equipa defensivamente que conseguiu segurar esta vitória.
1: Já o autor do único golo da partida, João Félix, admite que a exibição foi melhor do que o resultado.
7: Acho que a exibição foi muito boa para o primeiro jogo. Para dois dias de treino com o míster, assimilar as ideias todas não é fácil. Acho que, em modo geral, fizemos um grande jogo. Uma seleção que também não era fácil, mas soubemos controlar, soubemos pressionar, controlámos o jogo, acho que nos deixámos respirar. Inclusive criamos inúmeras oportunidades, não fizemos mais porque não calhou. Foi 1-0, mas acho que poderiam ter sido 2, 3 ou 4. Mas de modo geral, estou muito contente com a exibição e acho que todos estão.
1: Palavras de João Félix, o autor do único golo da partida. Portugal soma os primeiros 3 pontos na Liga das Nações. O próximo jogo está marcado para domingo, frente à Noruega. Ponto final neste jornal das 2 da manhã. As notícias estão de regresso às 2:30, em formato síntese.
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Muito boa noite, está com a Rádio Observador. Eu sou o Fortunato Oliveira, são 2:30 da manhã. Portugal apela ao diálogo entre o Irão e os Estados Unidos. O ministro dos Negócios Estrangeiros, Paulo Rangel, esteve reunido em Nova Iorque com o homólogo iraniano Abbas Araghchi. Numa publicação na rede social X, o Ministério dos Negócios Estrangeiros diz que no encontro Portugal defendeu que os canais de comunicação permaneçam abertos e que a diplomacia prevaleça sobre uma escalada das tensões. O primeiro-ministro quer um Conselho de Segurança da ONU mais transparente, democrático e representativo. Luís Montenegro discursou esta quinta-feira na Assembleia Geral das Nações Unidas, em Nova Iorque, a poucos meses de Portugal regressar ao Conselho de Segurança da ONU como membro não permanente. O primeiro-ministro apelou ao fim do masoquismo coletivo, que considera estar a causar a escalada dos preços dos combustíveis, e pediu também o fim da tragédia humanitária no Médio Oriente. Montenegro insistiu na necessidade de caminhar para uma solução da coexistência de dois Estados, Israel e Palestina. O presidente francês nega que a CIA tenha alertado França para um possível ataque russo com drones na Europa. A entrevista à TF1 e à France 2, Emmanuel Macron disse que os serviços secretos franceses não receberam qualquer aviso da agência norte-americana. A informação tinha sido avançada pelo jornal espanhol El Mundo, que noticiou que Espanha, França e Itália poderiam ser alvo de uma operação russa com drones lançados a partir de navios mercantes. Macron admite ainda assim que um ataque deste tipo possa acontecer em território francês, à semelhança do caso registado no aeroporto de Leipzig, na Alemanha. Uma bombeira ficou gravemente ferida em Rezende, no distrito de Viseu, na sequência da queda de uma árvore de grande porte. Isto numa altura em que, no centro das preocupações das autoridades, continua o incêndio de Odmira, no distrito de Beja. A Proteção Civil garante que não houve evacuações de zonas habitacionais, mas mantém a recomendação de precaução. As chamas obrigaram ao corte de algumas linhas ferroviárias que já estão a ser reabertas. Em Odmira há também registro de 2 feridos leves do Corpo de Bombeiros de Portugal. Timão. No combate às chamas estão empenhados cerca de 430 operacionais, apoiados por quase 150 viaturas. No distrito de Beja, lavram outro incêndio em Ourique, mas os bombeiros já conseguiram dominar as chamas. E na estreia de Jorge Jesus como selecionador nacional, Portugal venceu o País de Gales por 1-0. A equipa portuguesa marcou o único golo da partida à passagem do minuto 22, da autoria de João Félix. Cristiano Ronaldo ainda conseguiu pôr a bola dentro da baliza aos 60 minutos, mas estava em posição de fora de jogo. No final do encontro, Jorge Jesus afirmou que o segredo do triunfo esteve no trabalho coletivo. Já o autor do único golo da partida, João Félix, admite que a exibição foi melhor do que o resultado. Portugal soma os primeiros 3 pontos na Liga das Nações. O próximo jogo está marcado para domingo, frente à Noruega. Ponto final nesta síntese de notícias. A informação está de regresso às 3. Até já.

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1: Rádio Observador, muito boa noite. A caminho das 3 da manhã no topo da atualidade, Emmanuel Macron nega que a CIA tenha alertado França para um possível ataque russo com drones na Europa. Por cá, a bombeira gravemente ferida incêndio em Rezende, mas admira o foco que mais preocupa as autoridades. E na estreia de Jorge Jesus à frente da Seleção Nacional, Portugal venceu o País de Gales por 1-0. São temas a desenvolver já a seguir na edição das 3 da manhã da Rádio Observador.

0: 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São 3 horas. 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
1: Muito boa noite. O presidente francês nega que a CIA tenha alertado França para um possível ataque russo com drones na Europa. Em entrevista conjunta às televisões TF1 e France 2, Emmanuel Macron disse que os serviços secretos franceses não receberam qualquer aviso da agência norte-americana. Ainda assim, o chefe de Estado francês admite que as tensões estão a aumentar na Europa.
2: Cette information, nous pouvons la démentir. La CIA n'a pas informé.
1: Podemos desmentir essa informação. A CIA não informou os serviços franceses sobre tal ataque. E o ministro da Defesa italiano também não. Por isso, quanto a isso, posso dizer-vos que não. Por outro lado, sim, há uma situação em que a tensão está a aumentar, o que é preocupante, evidentemente, para a Ucrânia, que se encontra em guerra direta com a Rússia, e também para nós, europeus, porque, especialmente nas últimas semanas, os atos hostis têm-se multiplicado um pouco por toda a Europa.
2: Les actes hostiles, un peu partout en Europe, se sont multipliés.
1: O presidente francês Emmanuel Macron negar que a CIA tenha alertado França para um possível ataque russo com drones na Europa. A informação tinha sido avançada pelo jornal espanhol El Mundo, que noticiou que Espanha, França e Itália poderiam ser alvo de uma operação russa com drones lançados a partir de navios mercantes. Macron admite ainda assim que França possa vir ser alvo de um ataque deste tipo. Diz que um cenário semelhante ao ataque com um drone carregado de explosivos no aeroporto de Leipzig, na Alemanha, pode acontecer também em território francês. Portugal apela ao diálogo entre o Irão e os Estados Unidos. O ministro dos Negócios Estrangeiros, Paulo Rangel, esteve reunido em Nova Iorque com o homólogo iraniano Abbas Araghchi. Numa publicação na rede social X, o Ministério dos Negócios Estrangeiros diz que no encontro Portugal defendeu que os canais de comunicação permaneçam abertos e que a diplomacia prevaleça sobre uma escalada das tensões. Portugal volta em janeiro de 2027 ao Conselho de Segurança da ONU como membro não permanente, onde diz que continuará a defender o direito internacional, a não proliferação nuclear e a proteção dos civis. E o primeiro-ministro Luís Montenegro apela ao fim do masoquismo coletivo que considera estar a causar a escalada dos preços dos combustíveis. Luís Montenegro discursou esta quinta-feira na Assembleia Geral das Nações Unidas, onde abordou, entre outros temas, a crise

0: crise energética, diz que é preciso encerrar rapidamente este capítulo.
1: Esta é uma crise insensata, porque é má para todos. E nós temos de acabar com esta espécie de masoquismo coletivo. E temos de o fazer rapidamente para encerrar este capítulo, que é um capítulo que gera um prejuízo para todos. Todos temos o dever de aprender com as lições da crise dos anos 70 e evitar o que então aconteceu. Seremos também todos julgados pela forma como fomos capazes de lidar com este desafio.
0: Luís Montenegro no discurso na Assembleia Geral das Nações Unidas, onde apelou ainda ao fim da tragédia humanitária no Médio Oriente e insistiu ser necessário caminhar para uma solução de coexistência de dois Estados, Israel e a Palestina. O primeiro-ministro discursou numa sala algo vazia, isto porque a intervenção anterior foi a de Benjamin Netanyahu. O primeiro-ministro israelita afirmou que acusar Israel de genocídio é a maior mentira do século e acusou as delegações que abandonaram a sala no início da intervenção de cobardia moral. De regresso a Portugal, uma bombeira ficou gravemente ferida em Rezende, no distrito de Viseu, na sequência da queda de uma árvore de grande porte. Isto numa altura em que, no centro das preocupações das autoridades, continua o incêndio de Odmira, no distrito de Beja, e que já se alastrou a Silves. Disse mesmo dar conta o oficial de operações, Paulo Santos, da Autoridade Nacional de Emergência e Proteção Civil, à Rádio Observador.
2: O incêndio mais preocupante é o de Nave Redonda, no concelho de Odmira. Isto porque o incêndio desenvolve-se com várias frentes, ainda sem possibilidade de ser dominado. Há a registrar o despiste do veículo florestal de combate a incêndios do Corpo de Bombeiros de Portimão, do qual resultaram dois feridos leves.
0: Paulo Santos a dar também conta de dois feridos leves do Corpo de Bombeiros de Portimão na sequência de um despiste. A Proteção Civil garante que não houve evacuações de zonas habitacionais, mas mantém a recomendação de precaução. As chamas obrigaram ao corte de algumas linhas ferroviárias que já foram, entretanto, reabertas. Paulo Santos dá ainda conta de dificuldades dos meios em chegar ao teatro de operações.
2: Estes dois incêndios estão a desenvolver-se numa área cujo combustível está extremamente seco. E, portanto, está a desenvolver-se de uma forma bastante rápida, quer pela influência do vento, quer também na zona de Odmira, agora pela influência da serra. Muitos dos meios ainda não conseguiram chegar sequer ao Teatro de Operações. Se estiverem agora, nas próximas horas, no Teatro de Operações, julgamos estarem reunidas condições para se iniciar o domínio do incêndio.
0: O oficial de operações Paulo Santos, da Autoridade Nacional de Emergência e Proteção Civil, à Rádio Observador. No combate às chamas estão empenhados cerca de 430 operacionais, apoiados por quase 150 viaturas. No distrito de Beja, lavra também um outro incêndio em Ourique, mas os bombeiros já conseguiram dominar as chamas. O governo endurece a contribuição de solidariedade temporária para as empresas de refinação. A proposta do Executivo introduz uma nova forma de calcular os lucros da refinação, com o objetivo de aumentar o valor sujeito ao imposto e assim a receita do Estado. A mudança surge depois da contribuição de 2022 ter rendido muito menos do que estava previsto. O governo socialista de então esperava arrecadar entre 50 e 100 milhões de euros, mas as contribuições sobre a energia e a distribuição relativas a 2022 e 2023 rondaram apenas os 8 milhões. À semelhança do que aconteceu nesses dois anos, a contribuição mantém uma taxa de 33% e aplica-se à parte dos resultados de 2026 que ultrapassem em 20% a média dos lucros tributáveis registados em 2024 e 2025. O novo regime é exclusivo de Portugal e não europeu, como aconteceu anteriormente. A proposta do governo terá ainda de ser aprovada na Assembleia da República. E para amanhã desta sexta-feira está marcada uma marcha lenta de caminhões que deverá impactar três autoestradas, incluindo a A1. Os caminhonistas protestam contra o aumento dos preços dos combustíveis. A iniciativa é organizada por empresários dos setores da extração de materiais, terraplanagem, escavação e transporte de terras. A passagem da fila de mais de 400 veículos caminhões deve coincidir com o período de maior tráfego entre as 8 e as 10 da manhã, num trajeto que começa em Paredes e segue em direção a Coimbra. Miguel Pina Andrade.
3: A A42 vai ser a primeira autoestrada impactada pela manifestação. A fila segue depois pela autoestrada 41 e, por fim, entra na A1, a principal autoestrada do país. Os caminhões vão circular pela via mais à direita, isto porque o objetivo não é bloquear as estradas nem impedir o trânsito. À Rádio Observador, Miguel Machado Mendes, um dos organizadores do movimento Marcha Lenta, fala num sentimento de desespero por parte das empresas.
4: Neste momento, aquilo que une estas pessoas é efetivamente este desespero, e estamos a ter a capacidade de juntar quer grandes empresas, quer pequenas empresas, mesmo aquelas que têm dois carros e que param a sua atividade para juntarem a nós, porque eu julgo que toda a gente sente que da maneira que as coisas estão, a atividade destas empresas é insuportável.
3: Miguel Machado Mendes acrescenta que os apoios do governo não englobaram os setores envolvidos no protesto, o que aumentou ainda mais a motivação do movimento Marcha Lenta.
4: O facto de, na semana anterior, ter sido comunicado um apoio para o setor dos transportes, deixando órfão este setor, acaba por ser o dínamo que propiciou que estas pessoas se manifestassem. Porque no dia da manhã nós efetivamente vamos ver caminhões na rua. Mas é bom notar que estes caminhões não são caminhões que fazem transportes, portanto, de mercadorias que estão abrangidas pelas medidas do governo.
3: Miguel Machado Mendes, um dos organizadores do movimento Marcha Lenta, em declarações à Rádio Observador. O ponto de chegada é Coimbra Sul. Depois, a fila de centenas de veículos dá meia volta e faz o percurso de 146 km de regresso ao ponto de partida.
0: Um trabalho do jornalista Miguel Pina Andrade sobre o movimento Marcha Lenta de cerca de 400 veículos contra o aumento dos preços dos combustíveis. Também em protesto contra o impacto destes aumentos, cerca de 30 empresas de transportes de mercadorias reúnem-se esta sexta-feira para discutirem medidas de lutas. No desporto, na estreia de Jorge Jesus como selecionador nacional, Portugal venceu o País de Gales por 1-0. A equipa portuguesa marcou o único golo da partida à passagem do minuto 22, da autoria de João Félix. Cristiano Ronaldo ainda conseguiu colocar a bola dentro da baliza aos 60 minutos, mas estava em posição de fora de jogo. No final do encontro, Jorge Jesus afirma que o segredo do triunfo esteve no trabalho defensivo.
5: Como é óbvio, o resultado é sempre importante, porque toda a gente faz análise pelo resultado, e eu faço análise pelo resultado, que foi importante, mas faço também uma análise, mesmo que não ganhasse, pela organização defensiva da equipa. Reparem, a gente jogou contra Gales, fez-nos um remate no golo. A equipa defensivamente conseguiu segurar esta vitória. Foi a equipa defensivamente que conseguiu segurar esta vitória.
0: Jorge Jesus, na flash interview depois do jogo, já o autor do único golo da partida, João Félix, admite que a exibição foi melhor do que o resultado final.
6: Acho que a exibição foi muito boa para o primeiro jogo. Para dois dias de treino com o míster, assimilar as ideias todas não é fácil. Acho que, em modo geral, fizemos um grande jogo. Uma seleção que também não era fácil, mas soubemos controlar, soubemos pressionar. Controlámos o jogo, acho que nos deixámos respirar. Inclusive criamos inúmeras oportunidades, não fizemos mais porque não calhou. Foi 1-0, mas acho que poderiam ter sido 2, 3 ou 4. Mas de modo geral, estou muito contente com a exibição e acho que todos estão.
0: João Félix, o autor do único golo desta partida de Portugal contra o País de Gales. Portugal soma os primeiros 3 pontos na Liga das Nações. O próximo jogo está marcado para domingo, frente à Noruega. Notícia de fecho nesta edição das 3 da manhã. O essencial da informação é atualizado quando forem 3:30.
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0: Muito boa noite, está com a Rádio Observador. Eu sou Fortunato Oliveira, são 3:30 da manhã. O presidente francês nega que a CIA tenha alertado França para um possível ataque russo com drones na Europa. A entrevista à TFM e à France 2, Emmanuel Macron disse que os serviços secretos franceses não receberam qualquer aviso da agência norte-americana. A informação tinha sido avançada pelo jornal espanhol El Mundo, que noticiou que Espanha, França e Itália poderiam ser alvo de uma operação russa com drones lançados a partir de navios mercantes. Macron admite ainda assim que um ataque deste tipo possa acontecer em território francês, à semelhança do caso registado no aeroporto de Leipzig, na Alemanha. Portugal apela ao diálogo entre o Irão e os Estados Unidos. O ministro dos Negócios Estrangeiros, Paulo Rangel, esteve reunido em Nova Iorque com o homólogo iraniano Abbas Araghchi. Numa publicação na rede social X, o Ministério dos Negócios Estrangeiros diz que no encontro Portugal defendeu que os canais de comunicação permaneçam abertos e que a diplomacia prevaleça sobre uma escalada das tensões. O primeiro-ministro quer um Conselho de Segurança da ONU mais transparente, democrático e representativo. Luís Montenegro discursou esta quinta-feira na Assembleia Geral das Nações Unidas, em Nova Iorque, a poucos meses de Portugal regressar ao Conselho de Segurança da ONU como membro não permanente. O primeiro-ministro apelou ao fim do masoquismo coletivo, que considera estar a causar a escalada dos preços dos combustíveis, e pediu também o fim da tragédia humanitária no Médio Oriente. Montenegro insistiu na necessidade de caminhar para uma solução da coexistência de dois Estados, Israel e Palestina. Por cá, uma bombeira ficou gravemente ferida em Rezende, no distrito de Viseu, na sequência da queda de uma árvore de grande porte, isto numa altura em que no centro das preocupações das autoridades continua o incêndio de Odmira, no distrito de Beja. A Proteção Civil garante que não houve evacuações de zonas habitacionais, mas mantém a recomendação de precaução. As chamas obrigaram ao corte de algumas linhas ferroviárias que já estão a ser reabertas. Em Odmira há também registro de 2 feridos leves do Corpo de Bombeiros de Portimão, na sequência de um despiste. No combate às chamas estão empenhados cerca de 430 operacionais, apoiados por quase 150 viaturas. No distrito de Beja lavra também um outro incêndio em Ourique, mas os bombeiros já conseguiram dominar as chamas. Na estreia de Jorge Jesus como selecionador nacional, Portugal venceu o País de Gales por 1-0. A equipa portuguesa marcou o único golo da partida à passagem do minuto 22, da autoria de João Félix. Cristiano Ronaldo ainda conseguiu pôr a bola dentro da baliza aos 60 minutos, mas estava em posição de fora de jogo. No final do encontro, Jorge Jesus afirmou que o segredo do triunfo esteve no trabalho defensivo. Já o autor do único golo da partida, João Félix, admite que a exibição foi melhor do que o resultado final. Portugal soma os primeiros 3 pontos na Liga das Nações. O próximo jogo está marcado já para domingo, frente à Noruega. Está atualizado o essencial da informação. As notícias estão de regresso à hora certa. Até já.
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1: Rádio Observador, muito boa noite. Bem perto das 4 da manhã, olhamos para os títulos em destaque nas notícias. Mário Centeno não fecha a porta a um futuro regresso à política, mas para já diz que não está nos planos. Emmanuel Macron nega que a CIA tenha alertado França para um possível ataque russo com drones na Europa e ainda bombeira gravemente ferida em incêndio em Rezende, mas admira é o foco que mais preocupa as autoridades por esta altura.

0: 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São 4 horas. 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
1: Muito boa noite. Mário Centeno não fecha a porta a um futuro regresso à política, mas para já diz que não está nos planos. Em entrevista ao Expresso, o antigo ministro das Finanças e governador do Banco de Portugal diz que não gosta da palavra nunca e admite que o futuro pode trazer outros caminhos. Para já, garante que está focado na academia e nas intervenções públicas da partilha de conhecimento, mas para já posiciona-se como alternativa.
2: Tão mal faz ao Estado quem o despreza ou desmantela como quem abusa dele. Nós não podemos abusar do Estado. O Estado não chega para tudo o que, objetivamente, nós quase todos gostaríamos que ele nos desse. E é esse equilíbrio e essa fusão que eu trago.
1: Mário Centeno, num excerto da entrevista ao Jornal Expresso, transmitido pela SIC Notícias, mesmo sem ser afiliado do Partido Socialista, Centeno assume-se de esquerda e acredita que o PS pode recuperar desde que apresente propostas credíveis e que não rompa com o passado. Centeno deixa ainda um recado ao líder José Luís Carneiro, diz que deve preparar uma alternativa de forma discreta, coerente e com muita paciência. O antigo ministro das Finanças e governador do Banco de Portugal revela ainda preocupação em relação às contas públicas. Mário Centeno alerta para o crescimento da despesa e para o incumprimento dos compromissos com Bruxelas. O primeiro-ministro Luís Montenegro apela ao fim do masoquismo coletivo que considera estar a causar a escalada dos preços dos combustíveis. Luís Montenegro discursou esta quinta-feira na Assembleia Geral das Nações Unidas, onde abordou, entre outros temas, a crise energética. Diz que é preciso encerrar rapidamente este capítulo.
3: Esta é uma crise insensata, porque é má para todos. E nós temos de acabar com esta espécie de masoquismo coletivo. E temos de o fazer rapidamente para encerrar este capítulo, que é um capítulo que gera um prejuízo para todos. Todos temos o dever de aprender com as lições da crise dos anos 70 e evitar o que então aconteceu. Seremos também todos julgados pela forma como fomos capazes de lidar com este desafio.
1: Luís Montenegro no discurso na Assembleia Geral das Nações Unidas, onde apelou ainda ao fim da tragédia humanitária no Médio Oriente e insistiu ser necessário caminhar para uma solução da coexistência dos dois Estados, Israel e Palestina. O primeiro-ministro discursou numa sala algo vazia, isto porque a intervenção anterior foi a de Benjamin Netanyahu. O primeiro-ministro israelita afirmou que acusar Israel de genocídio é a maior mentira do século e acusou as delegações que abandonaram a sala no início da intervenção de cobardia moral. O presidente francês nega que a CIA tenha alertado França para um possível ataque russo com drones na Europa. Em entrevista conjunta às televisões TF1 e France 2, Emmanuel Macron disse que os serviços secretos franceses não receberam qualquer aviso da agência norte-americana. Ainda assim, o chefe de Estado francês admite que as tensões estão a aumentar na Europa.

0: Cette information, nous pouvons la démentir. La CIA n'a pas informé.
1: Podemos desmentir essa informação. A CIA não informou os serviços franceses sobre tal ataque. E o ministro da Defesa italiano também não. Por isso, quanto a isso, posso dizer-vos que não. Por outro lado, sim, há uma situação em que a tensão está a aumentar, o que é preocupante, evidentemente, para a Ucrânia, que se encontra em guerra direta com a Rússia, e também para nós, europeus, porque, especialmente nas últimas semanas, os atos hostis têm-se multiplicado um pouco por toda a Europa.
0: Les actes hostiles, un peu partout en Europe, se sont multipliés.
1: O presidente francês Emmanuel Macron a negar que a CIA tenha alertado França para um possível ataque russo com drones na Europa. A informação tinha sido avançada pelo jornal espanhol El Mundo, que noticiou que Espanha, França e Itália poderiam ser alvo de uma operação russa com drones lançados a partir de navios mercantes. Macron admite ainda assim que França possa vir ser alvo de um ataque deste tipo. Diz que um cenário semelhante ao ataque com um drone carregado de explosivos no aeroporto de Leipzig, na Alemanha, pode acontecer também em território francês. De regresso a Portugal, uma bombeira ficou gravemente ferida em Rezende, no distrito de Viseu, na sequência da queda de uma árvore de grande porte. No combate às chamas, em Rezende estão mais de 230 operacionais e cerca de 70 meios terrestres. Isto numa altura em que, no centro das preocupações das autoridades, continua o incêndio de Odmira, no distrito de Beja, e que já se alastrou a Silves. Há registro de dois feridos leves, dois bombeiros do Corpo de Bombeiros de Portimão, na sequência de um despiste. A Proteção Civil garante que não houve evacuações de zonas habitacionais, mas mantém a recomendação de precaução. As chamas obrigaram ao corte de algumas linhas ferroviárias, entretanto já reabertas. O oficial de operações, Paulo Santos, da Autoridade Nacional de Emergência e Proteção Civil, dá conta de dificuldades dos meios em chegar ao teatro de operações.
2: Estes dois incêndios estão a desenvolver-se numa área cujo combustível está extremamente seco e, portanto, está a desenvolver-se de uma forma bastante rápida, quer pela influência do vento, quer também na zona de Odmira, agora pela influência da serra. Muitos dos meios ainda não conseguiram chegar sequer ao teatro de operações. Se estiverem agora, nas próximas horas, no teatro de operações, julgamos estarem reunidas condições para se iniciar o domínio do incêndio.
1: O oficial de operações, Paulo Santos, da Autoridade Nacional de Emergência e Proteção Civil, à Rádio Observador. No terreno em Odmira estão perto de 440 operacionais, apoiados por quase 150 viaturas. No distrito de Beja, lavra também um outro incêndio em Ourique, mas os bombeiros já conseguiram dominar as chamas. E para amanhã desta sexta-feira está marcada uma marcha lenta de caminhões que deve impactar três autoestradas, incluindo a A1. Os caminhonistas protestam contra o aumento dos preços dos combustíveis. A iniciativa é organizada por empresários dos setores da extração de materiais, terraplanagem, escavação e transporte de terras. A passagem da fila de mais de 400 veículos caminhões deve coincidir com o período de maior tráfego, entre as 8 e as 10 da manhã, num trajeto que começa em Paredes e segue em direção a Coimbra. Miguel Pina Andrade.
3: A A42 vai ser a primeira autoestrada impactada pela manifestação. A fila segue depois pela Autoestrada 41 e, por fim, entra na A1, a principal autoestrada do país. Os caminhões vão circular pela via mais à direita, isto porque o objetivo não é bloquear as estradas nem impedir o trânsito. À Rádio Observador, Miguel Machado Mendes, um dos organizadores do movimento Marcha Lenta, fala num sentimento de desespero por parte das empresas.
4: Neste momento, aquilo que o Neste das pessoas é efetivamente este desespero e começamos a ter a capacidade de juntar quer grandes empresas, quer pequenas empresas, mesmo aquelas que têm dois carros e que param a sua atividade para juntarem a nós, porque eu julgo que toda a gente sente que da maneira que as coisas estão, a atividade destas empresas é insuportável.
3: Miguel Machado Mendes acrescenta que os apoios do governo não englobaram os setores envolvidos no protesto, o que aumentou ainda mais a motivação do movimento Marcha Lenta.
4: O facto de, na semana anterior, ter sido comunicado um apoio para o setor dos transportes, deixando órfão este setor, acaba por ser o dínamo que propiciou que estas pessoas se manifestassem. Porque no dia de amanhã nós efetivamente vamos ver caminhões na rua. Mas é bom notar que estes caminhões não são caminhões que fazem transportes portanto, de mercadorias que estão abrangidas pelas medidas do Governo.
3: Miguel Machado Mendes, um dos organizadores do movimento Marcha Lenta, em declarações à Rádio Observador. O ponto de chegada é Coimbra Sul. Depois, a fila de centenas de veículos dá meia volta e faz o percurso de 146 km de regresso ao ponto de partida.
1: Um trabalho do jornalista Miguel Pina Andrade sobre o movimento Marcha Lenta de cerca de 400 veículos contra o aumento dos preços dos combustíveis. Também protesto contra o impacto deste aumento. Cerca de 30 empresas de transportes de mercadorias reúnem-se esta sexta-feira para discutir medidas de luta. No desporto, na estreia de Jorge Jesus como selecionador nacional, Portugal venceu o País de Gales por 1-0. A equipa portuguesa marcou o único golo da partida à passagem do minuto 22, da autoria de João Félix. Cristiano Ronaldo ainda conseguiu colocar a bola dentro da baliza aos 60 minutos, mas estava em posição de fora de jogo. No final do encontro, Jorge Jesus afirma que o segredo do triunfo esteve no trabalho defensivo.
5: Como é óbvio, o resultado é sempre importante, porque toda a gente faz análise pelo resultado e eu faço análise pelo resultado, que foi importante, mas faço também uma análise, mesmo que não ganhasse, pela organização defensiva da equipa. Reparem, a gente jogou contra Gales, fez-nos um remate no golo. A equipa defensivamente conseguiu segurar esta vitória. Foi a equipa defensivamente que conseguiu segurar esta vitória.
1: Jorge Jesus, o novo selecionador da seleção das esquinas, logo a seguir ao jogo, já o autor do único golo da partida, João Félix, admite que a exibição foi melhor do que propriamente o resultado final.
6: Acho que a exibição foi muito boa para o primeiro jogo, para dois dias de treino com o míster, assimilar as ideias todas não é fácil. Acho que em modo geral fizemos um grande jogo, uma seleção que também não era fácil, mas soubemos controlar, soubemos pressionar, controlámos o jogo, acho que nos deixámos respirar. Inclusive criamos inúmeras oportunidades, não fizemos mais porque não calhou. Foi 1-0, mas acho que poderiam ter sido 2, 3 ou 4. Mas de modo geral, estou muito contente com a exibição e acho que todos estão.
1: João Félix, o autor do único golo da partida frente ao País de Gales. Portugal soma os primeiros 3 pontos da Liga das Nações. O próximo jogo está marcado para domingo frente à Noruega. Ponto final nesta edição das 4 da manhã, já a seguir a primeira parte da repetição do Contracorrente desta quinta-feira. As notícias estão de regresso à Rádio Observador às 5, em formato síntese.
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9: Muito bom dia. Onde antes se multiplicavam elogios à capacidade alemã, sobram agora perguntas. Uma delas é que nos traz hoje aqui no Contracorrente como é que a crise alemã se vai refletir nos outros países europeus. E mais do que isso, Helena Matos, nós, portugueses, temos razões para estarmos preocupados.
10: Sim, nós temos razões para estarmos preocupados, quer do ponto de vista económico, e depois é claro que as mudanças que estão a acontecer politicamente na Alemanha, com uma enorme polarização, embora estejamos, não estamos a falar das eleições para escolher o chanceler, mas quer dizer, há ali sinais que nos devem fazer pensar. De qualquer forma, achei curioso que às vezes nós levámos anos mesmo a elogiar a previdência alemã, a previdência no sentido da capacidade de antecipação, uhum, a sua racionalidade, a capacidade que tiveram de tomar medidas. Bem, tudo isso face, claro, à nossa imprevidência do Sul. O que é curioso é que antes de falarmos como é que estamos agora, às vezes há sinais, há coisas simbólicas, quando nós de repente abrimos um site de notícias ou um jornal em papel ou olhamos para os oráculos na televisão e vemos que Volkswagen vai despedir, vai fechar a fábrica, há aqui qualquer coisa. Depois, curiosamente...
9: 100 mil pessoas.
10: Pois, e não é pouco. Quer dizer, no fim talvez não sejam bem 100 mil, mas pronto, mas é um sinal sem dúvida.
9: Mas são muitas pessoas, não é?
10: São muitas pessoas. E sobretudo estamos a falar de uma empresa que não tem propriamente essa tradição. Porque nós muitas vezes nos Estados Unidos, em relação a grandes empresas, assistimos a isso. Um dia despedem, no dia seguinte contratam, mas estamos a falar de uma economia com outras dinâmicas. Mas aqui, por acaso, eu acho que houve algo que de repente olhei e pensei. Enfim, isso teve a ver com as declarações de um ministro alemão. Eu vou dizer o nome dele. Nós já temos em estúdio Helena Ferra Gouveia, que certamente poderá corrigir a forma como eu digo o nome.
9: Sprechen Deutsch.
10: Não, Günther Grischbaum.
11: Günther Grischbaum.
10: É.
11: Está quase. Está muito bom.
10: Pronto. E é curioso, porque ele reagiu a umas declarações de António Costa nas suas funções de Presidente do Conselho Europeu e andava... E como nós sabemos, está a ser renegociado o... Estão a haver negociações, contactos, aquilo que nós lhe quisermos chamar, por causa das negociações para o próximo orçamento de longo prazo da União Europeia. E António Costa, como é óbvio, quer mais dinheiro, fala em recursos próprios, e aqui os recursos próprios da União Europeia só têm um nome que se chama impostos, não é? Só há uma maneira de se chegar a esses recursos próprios, é os Estados-membros conseguirem assegurar mais verba, e só se assegura mais verba através de impostos. E isso é particularmente complicado neste momento em todos os países da União Europeia, e uns mais do que noutros, mas como é que este ministro alemão, e geralmente os alemães pautam-se por alguma reserva nas declarações que fazem, e ele faz estas declarações. É de questionar se o senhor Costa já terá perdido completamente o contacto com a realidade. Fim de citação. Ou seja, há aqui uma verbalização que nós, justo ou injustamente, não associamos muitas vezes aos alemães, mas há aqui esta verbalização quase que de alguém que está numa exasperação e que, portanto, de repente diz de uma forma desabrida, dá conta de algo que ele também define como: todos sabem que o céu não é o limite. Ou seja, nós tivemos aqui uma versão latina de um ministro alemão. Se tivesse sido um ministro de um país do Sul, achar-se-ia que era por ser de um país do Sul, mas não, é um alemão. Isto dá um pouco conta, se quiser, de alguma daquilo que é neste momento a pressão em que se encontra quem tem responsabilidades políticas na Alemanha, e essa pressão tem dois campos. Tem um campo político, de que muito se tem falado e de que hoje também aqui falaremos, e essa pressão passa claramente por aquilo que está referido como a polarização, e como a Helena Ferra Gouveia bem nos lembrou mal, entrou no estúdio, eu já andava a falar disto há muito tempo, não é? Esta polarização entre os dois extremos, mas esta polarização leva a algo que é politicamente muito complicado e que vai muito para lá da Alemanha propriamente dita, que é: quando, para assegurar condições de governabilidade, se passa a adotar mecanismos diferentes atores políticos resolvem que o regime democrático se tem de defender dos eleitores. Isto pode parecer um paradoxo, mas é quando nós começamos a olhar para os resultados eleitorais, pensando como é que podemos fazer aqui uns arranjos para que quem ganhou não governe. E isso, podendo ser uma saída a muito curto prazo, a médio prazo pode vir a tornar-se ainda mais perverso, porque gera no eleitorado um enorme ressentimento que nós não sabemos em que é que se vai, como é que se vai expressar no futuro. Porque, por exemplo, nós assistimos em algumas destas candidaturas que houve agora recentemente na Alemanha, por exemplo, houve realmente até em alguns casos um afastamento, e aqui estou a repensar num candidaturas da AfD, mas onde isso acontece, em que o candidato da AfD não foi a votos porque não pôde ir, na verdade a AfD não ganhou, mas Mas quem ganhou mesmo foi a abstenção. E, portanto, como é que esta, se prosseguir nesta via de conseguir excluir alguns candidatos e, sobretudo, de arranjar formas para que quem ganha não vote, quais é que vão ser as consequências disto a médio prazo em termos dos eleitorados? Esta é uma pergunta e a resposta pode não ser necessariamente boa. Para lá desta questão política, que já per si é muito complicada, porque é óbvio que temos um partido de extrema-esquerda a ganhar em Berlim, temos partidos de um partido de extrema-direita a ganhar eleições estaduais ou regionais na Alemanha, sabendo-se que o centro terá chegado aqui completamente erosionado, em boa parte, porque não foi capaz de resolver questões, também elas políticas, podemos pensar o que é que vai acontecer no futuro. Em cima disto junta-se e um sentimento que é um sentimento que os franceses já vivem há algum tempo e sabemos com os efeitos perversos que tem, que é a ideia de que sendo, estamos a falar de uma economia que vale 3%, a economia alemã vale 3% da economia mundial, não estamos a falar de qualquer coisa, mas quando no horizonte mais próximo, e quem nos dera a nós, portugueses, valermos 3% da economia mundial, mas também depende muito do lugar de onde se parte, não é? E, portanto, quando a Alemanha pode vir, por exemplo, a ver-se ultrapassada pela Índia, quando se vê que a Volkswagen pode vir a fechar fábricas, a questão pode dizer-se, bem, quem nos dera a nós os problemas económicos. Os políticos dispensamos bem, mas os económicos da Alemanha. Mas a verdade é que há aqui, nestes momentos, são particularmente de vulnerabilidade para os povos. Porque há aqui um sentimento de perda, mesmo quando aquilo que se está a perder seja num patamar muito lá à frente. Agora, é claro que, e agora transpondo isto aqui para um lado mais europeu, nós habituámos-nos a um tempo em que havia aquilo que nós chamávamos um eixo Berlim-Paris, e a verdade é que neste momento o nosso eixo, quer dizer, um eixo para funcionar tem de ter
12: dois polos.
10: Exatamente. Onde é que estão? Paris, sabemos como está. E Berlim também, ou seja, o eixo anda à procura de outra coisa qualquer, porque realmente já não tem, ou pelo menos teremos eleições no ano que vem em França, que vão obviamente obrigar, independentemente do resultado, e o resultado pode ser também um bocadinho alemão, ou seja, nós temos neste momento uma campanha, alguém que é dada como pré-vencedora, que é Marine Le Pen. Mas é preciso que se entenda o que é que está a acontecer à esquerda com o Mélenchon.
11: E Mélenchon está com uma dinâmica de crescimento aterradora.
10: Está com uma dinâmica de crescimento muito, muito, muito, muito grande. E, portanto, há aqui um lado daquilo que pode acontecer em Paris nas eleições francesas, muitíssimo complicado. Eu sei que o Macron esteve nas Nações Unidas, faz sempre aqueles discursos extraordinários, mas só fora de portas, não é? Porque dentro de portas, às vezes é quase como se os líderes, quando estão muito acossados internamente, a projeção no espaço internacional acaba já quase por ser o seu terreno de conforto.
11: Nós vimos isso com o Sánchez, desculpa interromper.
10: Sim,
11: Helena.
10: Sim, sim, mas até mesmo noutras áreas políticas, muitas vezes isto acontece. E as próprias dificuldades que está a ter neste momento o Macron com a visita do Papa, todas aquelas coisas muito crispadas, só se entendem à luz daquilo que está a acontecer em França. E, portanto, temos esta o que é uma Europa que se habituou a viver desta forma. Por um lado, nós, como país do Sul, sabemos-lo bem, beneficiámos muito dos fundos, dos apoios que vinham dos países do Norte. Portanto, quando os países do Norte começam a fechar os cordões à Bolsa, E na prática, a dizer que, como fez o ministro alemão, todos sabem que o céu não é o limite, há aqui algo que nos deve fazer preocupar, não apenas por isso, mas também porque hoje já temos outros atores na União Europeia, os países que faziam parte do leste e que têm uma outra resiliência face às circunstâncias. Portanto, temos isto e por aí temos razões para estar preocupados, seja pela parte europeia propriamente dita, dos fundos europeus, do orçamento que tanto preocupa agora o nosso anterior primeiro-ministro, e sendo também esta enorme burocracia europeia, não é, que custa muito todos os dias e que muitas vezes não consegue corresponder às expectativas, pelo menos, dos europeus. Portanto, temos esta parte, temos a parte política e, sim, vai impactar. E nós temos razões para estar preocupados. Portanto, aquele que era o motor da Europa começa a apresentar sinais de que pode estar ali a ter alguns problemas. De facto, essa questão coloca-se. Eu recordo, por exemplo, nós hoje já não temos isto no tempo. Quando o Hollande ganhou as eleições em França e vai encontrar-se com a Angela Merkel, havia ali uma... Essa Europa, de alguma forma, já não existe. Já não existe nesse sentido. E cabe também perguntar-se, muitas vezes, aquilo que nós tivemos como a grande reflexão alemã, a sua enorme capacidade de tomar as medidas certas, e algumas foram tomadas, mas também... Na minha opinião, e acho que seria importante se hoje conseguíssemos discutir isto aqui, se não houve, para aquilo que são as particulares circunstâncias da Alemanha, não houve às vezes uma enorme precipitação. Parece quase paradoxal eu estar a dizer isto em relação à Alemanha, mas muitos dos problemas da Alemanha hoje, a Alemanha concretamente, decorrem de duas decisões tomadas em cima do momento, se fosse a falar dos latinos, dizia-se em cima do joelho, por alguém que sempre associámos à reflexão, à ponderação, que é a Angela Merkel. Uhum. Estou a referir-me, por exemplo, à decisão de 2011 de encerrar as centrais nucleares. Tinha acontecido o acidente de Fukushima. Isso. O acidente de Fukushima foi, se não estou em erro, uma sexta-feira, e na terça-feira seguinte, sim, Angela Merkel anuncia ao mundo e à Alemanha que iam 8 reatores iam fechar, logo, e depois os outros, o seu fecho, eram muito antecipado. Porque por causa dos verdes já havia esta questão do nuclear, sim ou não, mas tudo isto estava feito para um calendário muito mais longo, e são fechados 8 reatores nessa terça-feira, e depois os outros são fechados, e o último, já não, com o calendário antecipado, teve de trabalhar, apesar de tudo, mais um ano, porque entretanto tinha acontecido a guerra da Ucrânia, e nós tínhamos percebido a armadilha do gás russo. Portanto, e entretanto, no meio disto tudo, tinha acontecido um volte-face na opinião pública alemã também, face à energia nuclear. E a opinião pública, que estava contra a energia nuclear em 2011, tinha mudado substancialmente de ideias depois. Portanto, foi uma decisão tomada assim, de um momento para o outro. 2011, e muitos dos problemas hoje em relação à Alemanha decorrem desta questão energética. Depois também a destruição, eu acho que o termo não é exagerado, da competitividade da indústria automóvel a partir de uma transição energética que, na prática, para se transitar, como nós bem sabemos, temos de transitar de uma coisa para a outra. Não havia nada para transitar e, portanto, o que aconteceu é que se acabou a favorecer a indústria chinesa e a desgraçar a indústria europeia. E depois temos
9: soube aproveitar bem, sim, a transição.
10: Até porque não tem os constrangimentos que os europeus têm. Depois,
11: primeiramente ambientais.
10: As ambientais e direitos dos trabalhadores, sim, claro. E tudo e mais, tudo e mais alguma
11: não
10: coisa.
11: Não tem os sindicatos alemães.
10: Não, sim, não tem os sindicatos alemães, não tem a imprensa alemã, não tem as oposições, portanto, assim concorrer é fácil. Depois temos, por fim, uma outra decisão que eu acho que também se terá de discutir como é que foi tomada, porque esta em relação à indústria automóvel demorou mais tempo, mas, por exemplo, em relação... Esta outra decisão de 2015, também ela foi muito rápida, aconteceu no mês de agosto de 2015, quando Angela Merkel resolve abrir as fronteiras da Alemanha aos refugiados e imigrantes provenientes, sobretudo da Síria, mas não só, com aquela célebre frase, nós vamos conseguir. numa perspectiva de acolhimento imediato das pessoas, sem perceber que, tendo em conta a dimensão do fluxo, a palavra integração ganhava ali outras dimensões. Portanto, acho que há muita matéria para falarmos sobre a Alemanha e sobretudo, percebermos que o motor da Europa era o motor do ponto de vista económico e também, muitas vezes, quase que o exemplo daquilo, da forma ponderada como nós devíamos agir e decidir, e que, se calhar, não foi tanto assim.
9: Não foi tanto assim. Já temos em estúdio, como dizias há pouco, e já tivemos a oportunidade de ouvir, Helena Ferro Gouveia, analista de assuntos internacionais. Viveu 2 décadas na Alemanha?
11: 20 anos.
9: 20 anos, 2 décadas na Alemanha. Helena, isto já era previsível ou não? Esta crise alemã e que nos contagia a todos.
11: Bem, bom dia, antes de mais, obrigada pelo convite. Quem me tem ouvido e lido, e muitas vezes aqui no Observador, eu vim alertando há muito tempo, quer para a polarização política, quer para um conjunto de questões que foram aqui elencados pela Helena Matos. E, de facto, estas duas decisões que foram aqui referidas, e eu recordo-me perfeitamente não só de Fukushima, porque na altura eu era jornalista e estava a fazer a moderação de madrugada, tinha um programa de madrugada, quando soubemos de Fukushima, portanto acompanhei muito de perto, dei a notícia e acompanhei muito de perto depois todas as decisões políticas e as discussões, e a questão do nuclear na Alemanha foi muito discutida com o surgimento do Partido Ecologista aos Verdes, e havia pessoas acorrentadas, portanto, aos carris de caminhos de ferro, e havia sempre movimentações policiais enormes quando eram transportados os resíduos, portanto, nucleares, que é a grande questão ambiental, portanto, tinha a ver com os resíduos, portanto, havia sempre um enorme folclore em termos do nuclear, e o nuclear havia uma espécie de consenso social, que era algo para acabar, com as pessoas mais ponderadas a dizerem atenção, mas nós não temos mix energético que nos permita encerrar as centrais nucleares sem recorrermos ao carvão muito mais poluente, ou à solução que foi adotada, que foi a compra de gás russo a preços de saldo, e que criou aqui uma dependência muito grande da economia alemã do gás russo. Portanto, foi uma política que não foi pensada, foi um ato, portanto, irrefletido de Angela Merkel, que curiosamente foi ministra do Ambiente, de Helmut Kohl, e tinha também esta posição antinuclear, era uma coisa que já era dela. Sim. Portanto, a decisão explica-se assim. A segunda decisão foi uma decisão que eu também vivi em 2015, e todos nós sentimos muito a guerra da Síria, aliás, por inação de um presidente que é muito insensado e muito louvado internacionalmente, Obama. Que é Barack Obama, e que traçou linhas vermelhas. Sim. Que foi incapaz de cumprir. E, portanto, parte da responsabilidade deve-se a Barack Obama e à sua inação, mas pronto, houve uma guerra com aquelas consequências, e todos nós sentimos, pronto, a tragédia daquele...
10: Os Estados Unidos estão do outro lado do Atlântico, quem está próximo...
11: Com certeza, mas toda a gente sentiu, e portanto esta questão na Alemanha foi muito vivida, e as pessoas, portanto, receberam os sírios de braços abertos, e genuinamente desejando que aquelas pessoas tivessem segurança. Eu próprio, já o contei várias vezes, tive 2 famílias sírias a viver em minha casa, com a minha família, e portanto que se entregaram, foi da primeira vaga, e que se entregaram perfeitamente. Portanto, depois também temos que distinguir aqui as vagas. Agora, depois tornou-se incomportável. Eu fui durante muito tempo, e peço aqui esta à parte, fui voluntária precisamente para trabalhar com refugiados sírios. E houve quem se quisesse integrar, quem fizesse os cursos de alemão, quem pusesse os miúdos na escola, mas houve muitas dificuldades, e ainda falávamos de uma primeira vaga, depois houve mais vagas. E o facto de chegar muita gente ao mesmo tempo, de uma cultura que é completamente diferente da nossa, e isto tem que ser dito. Nós temos, não podemos ter pejo nas palavras, e isto não é ser xenófobo, não é ser racista, é enfrentar a realidade. Criou aqui, portanto, muitos problemas, porque quando nós olhamos para a AfD, que hoje nos assusta a todos. Eu venho, estou a falar da AfD desde 2013.
9: Já, portanto, vamos ter a oportunidade de falar.
11: Mas estas coisas estão só interligadas. Sim. Porque assim, nós não podemos compreender os fenómenos, quer da AfD, quer no Die Linke, sem olharmos para estas decisões matriciais. Mas pronto, eu falo mais à frente.
9: Mais à frente, temos um convidado, mas eu só queria aproveitar esse momento que estamos a falar de 2011 e 2015 para fazer uma pergunta. Não terá havido alguma arrogância por parte da Alemanha nesse período 2011-2015?
11: Enfim, é
9: o contexto da crise das dívidas soberanas, do castigo, entre aspas, imposto pela Alemanha aos países do Sul. Não terá havido aí alguma...
10: Algum querer ser amada?
9: Por exemplo?
11: Não, Muito rapidamente, a Alemanha reformou-se. Aquilo que a Alemanha exigiu aos países do Sul foi feito internamente. Reformas duríssimas, feitas por Gerhard Schröder, de quem eu não gosto nada e que tem a posição que tem pró-russa, mas teve a coragem de reformar a Alemanha. E, portanto, a Alemanha, quando impôs aos outros, impôs diretamente. E depois eu gostava de voltar ao Günther Kirchbaum, porque é interessante falarmos nisto. E depois, isto tem a ver com a Angela Merkel, o genuinamente, o Verschaffen das, o nós conseguimos, tem a ver com a Angela Merkel, que era filha de um pastor protestante, alguém que acreditava aqui, portanto, se quisermos, na solidariedade humana, e foi este lado mais pessoal da chanceler e refletido para alguém que era muito ponderado, que nos conduziu até onde estamos. Mas isto prende-se muito com a biografia da chanceler, não necessariamente com a necessidade de ser alemã. Os alemães não ligam muito a esse tipo de coisas, são muito autosseguros e ainda bem que o são.
9: Muito bem, já temos em linha o Luís Almeida Sampaio, diplomata, embaixador de Portugal em Praga. Muito bom dia. Obrigado por ter aceitado o convite para estar aqui connosco.
12: Muito bom dia. Eu já não sou embaixador em Praga, estou reformado, mas fui embaixador em Berlim e na NATO.
9: Ah, muito bem.
12: E fui embaixador em Berlim justamente
10: no tempo
12: durante o período do ajustamento económico e financeiro, o programa de ajustamento económico e financeiro, e obviamente os meus interlocutores cotidianos eram na Chancelaria Federal, não só a Chancellor, mas também os seus principais conselheiros. Eu ia mais vezes à Chancelaria e ao Ministério das Finanças do que ao Sverdtigsamt, que é, como sabem, o Ministério Alemão dos Negócios Estrangeiros. Portanto, tenho muito gosto em participar.
9: Obrigado.
12: A todos, muito gosto em participar e agradeço à Helena Matos este título muito evocativo para esta vossa emissão, perguntar se o motor alemão gripou. Eu diria, para começar a minha reflexão, que o motor alemão não gripou.
9: Não.
12: Tem, no entanto, não gripou. Tem, no entanto, três fragilidades. Perdeu potência, perdeu, sobretudo, previsibilidade e perdeu capacidade de tração política. A Alemanha dispõe de recursos para recuperar, e este aspecto é fundamental. Em vez de uma perspectiva absolutamente negra, catastrofista do futuro da Alemanha, é preciso compreender que a Alemanha tem, efetivamente, recursos para recuperar. O problema é saber se terá tempo político, se este governo, se este chanceler terá tempo político e, sobretudo, a determinação reformista para, efetivamente, fazer com que a Alemanha recupere antes que a fragilidade económica se transforme numa crise europeia. E este aspecto é o aspecto fundamental. Qualquer fragilidade económica na Alemanha tem o potencial de se transformar a prazo numa crise europeia, da qual todos seremos, obviamente, vítimas, da qual todos sofreremos. Portanto, eu diria que o motor alemão funciona claramente abaixo da sua capacidade, precisa de uma revisão profunda, há uma recuperação conjuntural, mas há problemas estruturais muito sérios. E quando a Alemanha perde o dinamismo económico e a estabilidade política, toda a Europa perde capacidade de decisão. Eu posso, no momento oportuno, tentar elencar quais são, na minha opinião, os problemas estruturais e, porventura, a forma que a Alemanha terá que encontrar para os enfrentar e, porventura, resolvê-los.
10: Então, era isso mesmo, não é?
12: Os principais problemas estruturais que a Alemanha efetivamente enfrenta, a energia é mais cara e, portanto, uma vulnerabilidade maior a choques externos. Eu ouvi já na vossa emissão falar da Energiewende, portanto, da transição energética e do erro estratégico colossal cometido pela chanceler Angela Merkel ao ter efetivamente tomado a decisão de encerrar as centrais nucleares e de transformar a economia energética da Alemanha, colocando-se na mão dos russos, colocando-se claramente na mão do Nord Stream 2 e na mão dos russos. E é muito interessante que a primeira cimeira da NATO com Donald Trump, que eu assisti, era o embaixador junto da NATO, estava na sala, e, portanto, o momento em que Donald Trump acusa Merkel, na reunião de líderes, de estar no bolso de Vladimir Putin, justamente por causa das decisões que havia tomado em matéria energética. Portanto, Este é um dos problemas estruturais que a Alemanha tem que resolver. Depois, a Alemanha tem uma excessiva burocracia e uma lentidão enorme nas decisões e licenciamentos. Nós, em Portugal, queixamos sistematicamente do peso da burocracia, das demoras nos licenciamentos, mesmo em matéria de obras que são fundamentais para o serviço público. A Alemanha tem, na minha opinião, uma burocracia pesadíssima também. As infraestruturas alemãs têm que ser renovadas. As infraestruturas ferroviárias, apesar do comboio de alta velocidade, as infraestruturas energéticas e as infraestruturas digitais, sobretudo na Alemanha, estão claramente envelhecidas. E depois há o problema demográfico. Há falta de trabalhadores qualificados, apesar das tais vagas de migrantes. Há um envelhecimento demográfico, claro, que não é exclusivo na Alemanha ou da Alemanha, é um bocadinho que perpassa por toda a Europa. O modelo industrial alemão é, como sabemos, muito dependente das exportações. A economia alemã vive fundamentalmente, não só das pequenas e médias empresas, do chamado Mittelstand, mas nós sabemos que as pequenas e médias empresas alemãs seriam em Portugal grandes empresas. Mas apesar disso, todas elas estão focadas nas exportações. Por outro lado, há uma exposição muito significativa do mercado alemão ao mercado chinês, à concorrência industrial chinesa e às decisões comerciais norte-americanas. Enfim, tudo isso tem feito parte do conjunto do contexto internacional do ponto de vista económico que temos vivido. Depois, ao contrário daquilo que acontece, por exemplo, nos Estados Unidos, há na Alemanha um atraso significativo em tecnologias digitais, em inteligência artificial. Portanto, há setores de elevado crescimento e de elevado potencial que carecem de reformas estruturais na Alemanha. Depois há, obviamente, uma pressão muito grande sobre o Estado Social, sobre as pensões, sobre o sistema de saúde. O chanceler atual tem identificado estes problemas de uma forma muito clara. Não tem medo de falar, ao contrário do que acontece em Portugal, ao contrário do que faz o governo português, não tem medo de falar da imprescindibilidade da reforma do sistema de pensões. E depois, por último, eu diria que há uma grande dificuldade de adaptação da indústria automóvel alemã à mobilidade elétrica e ao novo contexto tecnológico. Apesar de tudo aquilo que tem feito, designadamente a Volkswagen, a Mercedes, a BMW, o que é certo é que há uma dificuldade de adaptação. Outros países têm tido um modelo de adaptação, uma rapidez de adaptação tecnológica da indústria automóvel muito mais significativa. Portanto, eu diria, para referir apenas a título de primeira conclusão sobre estes problemas que identificamos, o problema alemão não é a ausência de capital. Isso é fundamental perceber. Ao contrário de outros países, onde há um déficit significativo de capital para investir, o problema alemão não é esse. Nem é sequer um problema de indústria, nem é um problema de conhecimento, porque há polos de conhecimento que são do nível mais elevado do mundo na Alemanha. O problema é a dificuldade em converter esses recursos, capital, indústria, conhecimento, em decisões suficientemente rápidas. O chanceler alemão tem pecado pela lentidão em pôr em marcha as necessárias reformas para enfrentar estes problemas estruturais que eu acabei de elencar.
10: No seu livro Diplomacia em Tempo de Troika, um capítulo que se chama Vitórias Perdidas, refere muito à Alemanha de 2013, não é? E em que alguém que creio que até faleceu recentemente, que era uma espécie de... era um historiador alemão, Michael Sturmer, não sei se... não devo estar a pronunciar bem o nome. E ele ter-lhe... era alguém com quem falava muito, por aquilo que percebi, e que lhe terá dito que Angela Merkel não é Helmut Kohl. E não sei se continuo a falar com ele nos anos seguintes, mas esta ideia da vitória perdida, esta ideia de que não se aproveitou que não foram aproveitadas estas vitórias, que na verdade tudo tinha ficado na mesma, não é? Apesar da vitória, houve aqui um... E ao mesmo tempo isto pode ter levado, esta falta de ousadia, de dar um passo mais em frente, pode ter levado a este erosionar do centro político a que assistimos hoje?
12: Eu não tenho dúvidas que o juízo que a história, a médio e longo prazo fará, isto é um bocadinho presunçoso estar a dizer isto, porque ninguém é dono do juízo da história, como é evidente, mas para uma conversa na Rádio Observador, eu diria que tenho poucas dúvidas de que o juízo da história sobre Angela Merkel não será um juízo positivo. E não será um juízo positivo justamente pela incapacidade da chanceler de prever as consequências da viragem energética, da transição energética, as consequências da imigração, designadamente por causa do conflito na Síria, e sobretudo a ideia de que as reformas que tinham sido feitas no governo de Gerhard Schröder, que perdeu de resto as eleições por isso, os políticos corajosos que fazem reformas tendencialmente perdem as eleições.
10: Sim.
12: A única exceção que eu evoco no meu livro, que fez o favor de mencionar, é Pedro Passos Coelho, que teve a coragem, a responsabilidade e o patriotismo de implementar reformas e ganhou as eleições. Depois, enfim, houve o fenómeno da geringonça, mas o que é certo é que as eleições foram ganhas pela coligação Portugal à Frente, independentemente do sofrimento pelo qual os portugueses tinham passado durante o programa de ajustamento económico e financeiro. Merkel descurou a imprescindibilidade de prolongar, de continuar reformas muito significativas. Colocou-se, do ponto de vista energético, numa grande dependência em relação à Rússia e, por outro lado, permitiu que o fenómeno da imigração acabasse por ter as consequências políticas que hoje vemos na Alemanha. Eu julgo que iremos falar disso adiante, porque é muito importante perceber também quais são os problemas políticos. Agora, independentemente disso e das tais vitórias perdidas, há elementos positivos. E alguns desses elementos positivos são também uma herança que se deve a Angela Merkel. É preciso contrariar a narrativa excessivamente catastrofista. A Alemanha, apesar do erro da transição energética, apesar das consequências causadas por essa decisão de transição energética, continua a ser a maior economia e a maior base industrial da União Europeia. Do ponto de vista económico e industrial, a Alemanha tem uma capacidade muito superior à da França.
10: Sim, sim.
12: As empresas alemãs têm uma dimensão mundial e têm um tecido extraordinário, como eu já referi, o tal conjunto das pequenas e médias empresas industriais. Depois, é fundamental para perceber bem a Alemanha que as universidades alemãs, os centros tecnológicos, os institutos de investigação são de primeiríssima qualidade mundial. Basta entrar na Universidade de Charité, em Berlim, há 14 prémios Nobel que saem dessa universidade. Portanto, há, de facto, do ponto de vista do conhecimento e da estratégia do conhecimento, uma enorme capacidade na Alemanha. E há uma administração sólida e uma elevada capacidade financeira, apesar da tal burocracia pesada que eu referi. A cultura económica na Alemanha, cultura económica que é uma coisa que eu diria que existe muito pouco ou quase nada em Portugal, valoriza a qualificação, valoriza a estabilidade. O ensino profissional na Alemanha, o chamado dual system, é uma coisa que nós em Portugal praticamente destruímos, também por razões ideológicas após o 25 de Abril, que vai demorar muito tempo a reconstituir. Mais uma vez, durante o período da Troika, durante o governo de Pedro Passos Coelho, quer Álvaro Santos Pereira, que, enquanto foi Ministro da Economia, responsável por trabalho, quer Nuno Crato, como Ministro da Educação, tentaram estabelecer pontos muito concretos, acordos muito importantes. Olha, Ursula von der Leyen, na altura, era a interlocutora de Álvaro Santos Pereira, porque ela era a Ministra do Trabalho e da Segurança Social. E, portanto, falavam sobretudo do ensino técnico ou profissional. Eu estive presente em muitas reuniões, estive até presente numa reunião particularmente importante, porque estava a ter lugar uma reunião entre Álvaro Santos Pereira e Ursula von der Leyen, sim, no momento em que no meu telefone vi que Paulo Portas se tinha demitido.
10: Sim. Não se esquece um momento desses.
12: Não me esqueço um momento desses. E não mostrei o meu telemóvel ao ministro Álvaro Santos Pereira para não destruir a reunião. Mas depois, quando saímos, e Ursula von der Leyen fez questão de acompanhar Álvaro Santos Pereira até à porta do Ministério, eu que vinha imediatamente atrás dos dois, puxei pela manga do casaco Álvaro Santos Pereira, porque receei que pudesse haver jornalistas à porta, e disse-lhe, Portas demitiu-se. Bom, eu não vou descrever a reação
10: calculamos.
12: Mas calculei.
10: Não é?
12: Agora, o que eu
10: queria, mas agora há um... dizer... Sim, desculpe só interrompê-lo, mas acabando o seu raciocínio, e o seu livro é muito interessante nesse ponto, fala muito dessa cultura económica, dos contactos com as associações, o seu trabalho, que passava muitas vezes por isso, e agora, de onde e onde é que está e onde é que se arranja cultura política para lidar com a atual situação de uma Alemanha polarizada entre dois extremos?
12: Muito bem. Eu diria que o que alimenta a fragmentação política na Alemanha é a fragilidade económica. Claro que aqui na fragilidade económica eu introduzo a dimensão da imigração, porque tem consequências também nesta matéria. Mas é sobretudo a fragilidade económica que alimenta a fragmentação política. Os recentes resultados regionais, que reforçaram não só a AfD, mas também a esquerda radical, a extrema esquerda, a Die Linke, é preciso não esquecer, é bom que isto seja dito claramente em Portugal, é o partido herdeiro do Partido Comunista da RDA. Portanto, é um partido que desde sempre teve um cordão umbilical com a União Soviética, com Moscovo, e que não mudou significativamente desde essa época até agora. E é extraordinário que, por vezes, os comentadores, os analistas em Portugal atribuam as sombras mais negras, e com razão, com preocupação, à vitória da AfD, passem significativamente ao lado desta vitória altamente preocupante, altamente inquietante, perturbadora, do Die Linke em Berlim. Por outro lado, seria simplista explicar tudo pela economia. Eu reconheço que há igualmente uma crise de confiança na capacidade deste chanceler governar. E isso, essa percepção de perda de controle, e também perda de controle sobre a imigração, é algo que, se o chanceler alemão não emendar a mão rapidamente e de uma forma muito vigorosa, eu antevejo que ele poderá estar a prazo.
10: Mas ele é chanceler há muito pouco tempo.
11: Desde maio do ano passado.
12: Ele é chanceler há muito pouco tempo, mas não tem sido um chanceler bem sucedido neste período. É evidente que todo este processo demora. Eu também, se fosse analista alemão e se fosse político alemão ou se fosse membro do Bundestag, procuraria fazer tudo para que este chanceler tivesse mais tempo. Mas o que é certo é que há diferenças persistentes entre o leste e o oeste na Alemanha.
10: Sim, sim.
12: É preciso reconhecer que, independentemente da extraordinária proeza que foi a reunificação, as diferenças estão lá. E essas diferenças também têm um impacto político significativo. Depois, as mudanças muito rápidas que têm acontecido do ponto de vista cultural, não só na Alemanha, mas um pouco por toda a Europa Ocidental e nos Estados Unidos também, criam uma insegurança cultural e social. E essa insegurança social e cultural também justifica o voto significativo na AfD. E há um desgaste natural dos partidos tradicionais. Eu diria que a CDU, na Baviera, a CSU, o SPD, têm desiludido os seus eleitorados. Não acontece apenas na Alemanha, é um risco que corremos designadamente em Portugal também. E noutros países, bom, basta ver o que aconteceu ao Partido Socialista em França, que implodiu completamente. há um desgaste dos partidos tradicionais. E a comunicação política nem sempre consegue explicar a necessidade de reformas. Explicar a necessidade de reformas é das tarefas mais complexas do ponto de vista político. E aqui, para regressar um pouco também a um comentário que eu ouvi antes de entrar neste debate, Angela Merkel tinha uma linguagem muito franca quando falava da necessidade de reformas nos países do Sul. E tinha uma linguagem muito franca, e até em 15 segundos contar, ela contou-me uma vez que quando foi para a Alemanha, então de leste, porque o pai, pastor protestante, tinha a fantasia de que ia evangelizar os comunistas, ela saiu de Hamburgo, foi com a família, mas deixou uma tia, e a tia escrevia todos os meses. E ela lia as cartas da tia e a tia dizia, coitadinha, eu percebo muito bem o que deve estar a passar e a sofrer. E ela dizia, claro que a minha tia não percebia coisa nenhuma, porque a minha tia vive em Hamburgo, tinha centros comerciais, podia viver uma vida perfeitamente ocidental, de uma economia de mercado, não tinha nenhuma noção do que nós estávamos a passar na RDA. Eu nunca serei como a minha tia ao falar dos problemas dos países do Sul. Isto é muito interessante. Portanto, a ideia de que ela devia ser mais empática, mais querida com os países do Sul, que estavam efetivamente a sofrer, isso não fazia parte da idiosincrasia de Angela Merkel. Ela achava que os países do Sul tinham tudo a ganhar com as reformas. E nesse aspecto havia uma grande sintonia de pensamento entre ela e Pedro Passos Coelho. Aproveito só aqui rapidamente para dizer o seguinte. Muitas vezes ouve-se e lê-se que Pedro Passos Coelho teria dito é preciso ir além da Troika, na ideia de que as reformas estruturais tinham efetivamente que ser tão profundas, sim, tão ambiciosas. Bom, essa frase não é de Pedro Passos Coelho. É no fundo uma falsidade que tem sido muitas vezes repetida nas redes sociais, na comunicação social. Essa frase de que as reformas estruturais em Portugal só poderiam ser bem-sucedidas se fôssemos para além da Troika é uma frase de Vítor Constâncio. É Vítor Constâncio, socialista, então vice-presidente do Banco Central Europeu, nas suas vestes de vice-presidente do Banco Central Europeu, que tem essa frase.
13: Sim.
12: Por último, eu diria que o problema político também não pode ignorar que há tensões dentro da coligação.
10: Claro.
12: E há tensões muito significativas dentro da coligação, independentemente das coligações na Alemanha, ao contrário das coligações noutros países, como em Portugal, elas baseiam-se naquilo que se chama um verdadeiro tratado de coligação.
10: Sim.
12: Que tem centenas de páginas.
10: Sim, sim.
12: E que é cumprido escrupulosamente, mas independentemente desse acordo de coligação, o que é certo é que há tensões políticas dentro da coligação. O que eu diria, os eleitores alemães não estão apenas a protestar contra um mau indicador económico, estão sobretudo, na minha opinião, a exprimir a sensação de que o Estado e os partidos deixaram de controlar a transformação indispensável. E, portanto, para combater a AfD politicamente, e é essencial combater a AfD, é essencial não normalizar as posições da AfD, mas uma barreira institucional por si só não é paliativo, não é substituto para respostas concretas aos problemas que alimentam o voto de protesto.
13: Sim.
12: Isto aplica-se também a Portugal.
13: Sr. Embaixador, temos 2 minutos até à síntese das 11 da manhã.
12: Muito bem.
13: Perante tudo o que está a dizer, a Alemanha hoje ainda é um país influente na União Europeia e é influente em que áreas?
12: A Alemanha é o país mais importante da União Europeia e indispensável para o processo de aprofundamento do projeto europeu. Sem a Alemanha,
10: sim,
12: não há aprofundamento do projeto europeu. É evidente que a disciplina orçamental é indispensável. A insuficiência estratégica pode sair muito cara à Alemanha, e à União Europeia. Uhum. Deixe-me só para terminar, justamente pelos dois minutos que refere, comparar a França e a Alemanha.
10: Sim.
12: O problema europeu não é apenas o enfraquecimento do motor alemão, é a fragilidade simultânea dos dois os principais dois. Pilares do eixo franco-alemão. Eu estou, até do ponto de vista político e social, mais preocupado com o futuro imediato da França do que com o futuro da Alemanha.
10: Sim, sim.
12: E, bom, e veremos aquilo que acontece ou o que acontecerá nas próximas eleições. Agora, a Alemanha, a França e a Polónia, em matéria de segurança, são indispensáveis. É claro que os outros países têm o seu papel a desempenhar, a Itália, a Espanha, a Portugal, na energia, no Mediterrâneo, nas relações atlânticas, os países nórdicos e bálticos na inovação e na defesa, a Holanda e os Estados do Benelux na competitividade, no mercado interno, mas sem o eixo franco-alemão, ou melhor dito, alemão-francês, não há possibilidade de o projeto de aprofundamento

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Muito bom dia, eu sou o Fortunato Oliveira. Atualizamos agora a informação na Rádio Observador. Mário Centeno não fecha a porta a um futuro regresso à política, mas para já diz que não está nos planos. Em entrevista ao Expresso, o antigo ministro das Finanças e governador do Banco de Portugal diz que não gosta da palavra nunca e admite que o futuro pode trazer outros caminhos. Para já garante que está focado na academia e nas intervenções públicas de partilha de conhecimento, mas posiciona-se como alternativa. Critica tanto quem despreza o Estado, como quem abusa dele e assume uma posição de equilíbrio. Centeno deixa ainda um recado ao líder José Luís Carneiro, líder do PS, diz que deve preparar uma alternativa de forma discreta, coerente e com muita paciência. O antigo ministro das Finanças e governador do Banco de Portugal revela ainda preocupação em relação às contas públicas. Mário Centeno alerta para o crescimento da despesa e para o incumprimento dos compromissos com Bruxelas. Uma bombeira ficou gravemente ferida em Rezende, no distrito de Viseu, na sequência da queda de uma árvore de grande porte. No combate às chamas, em Rezende estão mais de 200 de operacionais e mais de 60 meios terrestres. Isto numa altura em que, no centro das preocupações das autoridades, continua o incêndio de Odmira, no distrito de Beja. A Proteção Civil garante que não houve evacuações de zonas habitacionais, mas mantém a recomendação de precaução. As chamas obrigaram ao corte de algumas linhas ferroviárias que já estão, entretanto, reabertas. Em Odmira há também registro de 2 feridos leves do Corpo de Bombeiros de Portimão na sequência de um despiste. No combate às chamas estão empenhados cerca de 430 operacionais, apoiados por quase 150 viaturas. Já no distrito de Beja, lavram um outro incêndio em Ourique, mas os bombeiros já conseguiram dominar as chamas. O primeiro-ministro quer um Conselho de Segurança da ONU mais transparente, democrático e representativo. Luís Montenegro discursou esta quinta-feira na Assembleia Geral das Nações Unidas, em Nova Iorque, a poucos meses de Portugal regressar ao Conselho de Segurança da ONU como membro não permanente. O primeiro-ministro apelou ao fim do masoquismo coletivo que considera estar a causar a escalada dos preços dos combustíveis e pediu também o fim da tragédia humanitária no Médio Oriente. O presidente francês nega que a CIA tenha alertado França para um possível ataque russo com drones na Europa. Em entrevista à TFM e à France 2, Emmanuel Macron disse que os serviços secretos franceses não receberam qualquer aviso da agência norte-americana. A informação tinha sido avançada pelo jornal espanhol El Mundo, que noticiou que Espanha, França e Itália poderiam ser alvo de uma operação russa com drones lançados a partir de navios mercantes. Macron admite ainda assim que um ataque deste tipo possa acontecer em território francês, à semelhança do caso registado no aeroporto de Leipzig, na Alemanha. Na estreia de Jorge Jesus como selecionador nacional, Portugal venceu o País de Gales por 1-0. A equipa portuguesa marcou o único golo da partida à passagem do minuto 22, da autoria de João Félix. Cristiano Ronaldo ainda conseguiu pôr a bola dentro da baliza ao minuto 60, mas estava em posição de fora de jogo. No final do encontro, Jorge Jesus afirmou que o segredo do triunfo esteve no trabalho defensivo. Já o autor do único golo da partida, João Félix, admite que a exibição foi melhor que o resultado. Portugal soma os primeiros 3 pontos da Liga das Nações. O próximo jogo está marcado para domingo, frente à Noruega. Está atualizado o essencial da informação na Rádio Observador. As notícias estão de regresso às 6, já com a edição do jornalista Miguel Gato. Já a seguir, a segunda parte do Contracorrente desta quinta-feira. Da minha parte é tudo. Bom final de semana.

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1: Está no ar a segunda parte do Contra Corrente. Estamos a debater a atual situação política e económica da Alemanha, o motor da Europa. Helena Ferro Gouveia, a Alemanha está a atravessar um dos seus momentos mais incertos.
2: Eu ouvia com muita atenção o senhor embaixador, até porque foi embaixador no período em que eu vivi na Alemanha e, portanto, o diagnóstico aqui traçado é mais do que realista. A Alemanha continua a representar, a Helena no início deste programa falava em 3% da economia mundial, em termos europeus são 25%. Ou seja, é o maior país e é o país que maior influência tem na Europa. Houve várias fases críticas na história alemã e eu recordo-me dos anos 2000, início dos anos 2000, quando foi reformado o mercado de trabalho com as célebres Leiharts e que houve uma polémica social enorme e isso foi, mas já foi aqui dito, foi das poucas coisas boas que o chanceler Schröder fez, mas que de facto contribuiu para preparar a Alemanha para o que viria mais à frente, portanto, as crises económicas e financeiras. Neste momento há aqui uma conjugação de fatores. Há realmente esta fragilidade económica por via das dependências energéticas e por via de decisões mal tomadas. Há esta questão de necessitar de reformar as suas infraestruturas e eu fui consultar aqui os meus apontamentos. Por exemplo, a Deutsche Bahn, que é a empresa que gera os comboios alemães, precisa até 2034 de 150 mil milhões de euros para renovar carris, carruagens, estações. Portanto, quem conhece os comboios alemães, que eram conhecidos pela sua pontualidade, pela sua limpeza, neste momento não são. Aliás, a Deutsche Bahn é fruto de imensas anedotas na Alemanha e de incerteza. Quando alguém compra um bilhete da Deutsche Bahn, não sabe se vai ou se não vai. E, portanto, isto na Alemanha tem um enorme peso. Por isso, depois, quando pedem aos alemães vamos ter que pagar mais impostos para o orçamento comunitário, não admira que o Gunther Kretschbaum tenha dito, o Gunther Kretschbaum é ministro, portanto, de Estado para a Europa no MNE, portanto, no MNE é alemão e é um político da CDU. E ele, quando diz que Costa está desfasado da realidade, está, porque ele olha para dentro, olha para a Alemanha, a precisar de renovar as suas autoestradas. E assim, a autoestrada na Alemanha tem um cariz sagrado. Portanto, a questão de não haver limites de velocidade, dos alemães se poderem movimentar, é algo que é estruturalmente alemão. E neste momento nós vemos autoestradas, olha, parecem algumas estradas secundárias portuguesas. É absolutamente inadmissível e há aqui esta pressão. Depois, esta questão da burocracia e lentidão é um facto. E eu recordo-me quando foi a Exposição Mundial 2000, portanto já lá vai muito tempo, que havia
1: Hannover,
2: exatamente. Portanto, os pavilhões, e havia o pavilhão japonês que não tinha um único prego. Eles receberam um livro de instruções da autoridade que controla, portanto, a segurança, que era uma coisa que tinha umas 1000 páginas de coisas que os japoneses tinham que alterar. Portanto, isto para falarmos aqui na burocracia é um bocadinho anedótico, mas está aqui. Portanto, nós temos aqui esta fragilidade económica, a dificuldade de adaptação. Agora, aquilo que o senhor embaixador dizia é verdade. A Alemanha é muito resiliente. Porque é uma sociedade que, além de ter, portanto, uma dívida pública controlada, a questão do travão da dívida, de ter finanças em ordem, de ter uma economia que, apesar de fragilizada, continua a ser forte, é um país ou uma sociedade que assenta no conhecimento. A valorização que se dá ao conhecimento, seja ele académico, por via das universidades, seja a excelência que se continua a existir nas escolas, seja este sistema de ensino dual. Porque para existir uma profissão na Alemanha, imaginemos, para ser cabeleireiro, tem que se ter uma formação profissional e um diploma para ser cabeleireiro. As profissões são valorizadas, portanto, e isto é muito importante. E depois há um conjunto de grandes empresas alemãs que continuam a ser, portanto, de ponta naquela que é as suas áreas. Portanto, há sombras, mas há aqui a capacidade de luz. Agora, a dificuldade está do ponto de vista político. Quando eu olho para as discussões agora em torno de Friedrich Merz e aquilo que está a ser discutido, a grande dificuldade de Friedrich Merz.
1: Porque não, só para fazer aqui o parênteses, porque não se trata só de saber gerir o país nos próximos anos, trata-se também de saber reformar o país, porque a Alemanha vai precisar de uma reforma profunda.
2: A Alemanha enfrenta um inverno demográfico, como temos falado muitas vezes aqui, tal como Portugal. Aliás, há aqui um paralelismo.
1: É de resto um padrão no mundo ocidental.
2: Exatamente, e precisa de reformar o seu sistema de pensões. O Deutsche Rentenversicherung precisa de ser reformado. Então, o chanceler tem aqui sobre a mesa uma reforma, portanto, a reforma da reforma antecipada aos 63 anos com 35 anos de desconto e uma reforma, portanto, sem penalização com 45 anos de desconto. E depois o reformar também o sistema de segurança social, os seguros de saúde, que na Alemanha é preciso ter um doutoramento para entender os seguros de saúde, porque eles são privados, públicos, portanto, há ali um mix muito complexo. E o que o chanceler quer fazer, porque precisa de o fazer, é reformar estes dois setores. Depois há outros tipos de reformas também, mas estas são as principais. E tem sido muito difícil, A, explicar a necessidade de reforma aos alemães, B, explicar a necessidade desta reforma aos seus parceiros de coligação. Porque nós tendemos a ver no chefe de governo, portanto, a figura que é incapaz de comunicar, de reformar, mas ele tem um parceiro de comunicação, que são os socialistas alemães, que neste momento, em vez de perceberem que têm que vir ao centro e que têm que contribuir para a reforma, se estão a deslocar à esquerda. À esquerda nós vemos o quê? Vemos o crescimento de partidos de esquerda e de esquerda radical. Sim. E, portanto, o SPD está aqui a bloquear, em vez de ser aquilo que se falava aqui, nós na Alemanha sempre houve grandes coligações. Quando se fala em grandes coligações é aquilo que em Portugal é o centrão, entre sociais-democratas e democratas cristãos, houve ali vários exemplos. E, portanto, mas esta grande coligação, que nasceu por via das circunstâncias, porque Meatz não conseguiu uma maioria simpática, não teve os seus parceiros de coligação naturais, que seriam os liberais, portanto, houve que criar aqui uma grande coligação. É diferente porque o momento político é diferente e porque há uma polarização na sociedade. E porquê que há uma polarização na sociedade? Nós temos que olhar, pronto, já olhámos aqui para 2011, já olhámos aqui para 2015, o fator imigração não pode de todo ser excluído. E eu venho acompanhando a questão da AfD e ando a denunciar o perigo que a AfD representa desde a sua formação.
3: Até porque a AfD era um partido de uns liberais que estavam contra o resgate da Grécia, não é?
2: Precisamente. A AfD nasce em 2013 com um grupo de professores universitários que eram contra o bailout da Grécia. Portanto, eram partidos não necessariamente anti-Europa, mas anti-euro, sobretudo, porque há muita gente na Alemanha que continua a ver a cedência do marco alemão, que foi exigida pelos franceses para a reunificação alemã. Lá está a importância de conhecer a história. E, portanto, estavam contra o bailout da Grécia, porque foi a Alemanha que salvou o euro. Apesar de haver muita gritaria nas ruas, eu lembro do tempo da Troika, portanto, que a Angela Merkel aparecia com o bigode de Hitler, aquelas coisas, aliás, quando não há argumentos, reduz tudo a Hitler, portanto, já sabemos isso. Portanto, foi a Alemanha que, e pela mão da senhora Merkel, que vai ser julgada, pronto, muito seriamente pela história, mas que teve aqui esse mérito de impedir a implosão da União Europeia, que surgiu a AfD. E surgiu com um grupo realmente de professores liberais. Sim. Só que em 2015, logo a seguir, a AfD começou a radicalizar-se. Porque perceberam, de facto, a questão não era a imigração. Porque já com Gerhard Schröder, nos anos 2000, se discutia se a Alemanha era um país de imigração ou não e concluiu-se que era um país de imigração. Mas estávamos a falar de uma imigração controlada, regulada, estávamos a falar de portugueses, de italianos, de franceses, não necessariamente
3: também
2: europeia.
3: Turcos.
2: A comunidade turca, desde os anos 50, por via dos acordos que foram feitos com a Turquia durante o milagre económico alemão, aliás, foi na altura em que foram os primeiros portugueses também, com contratos, perfeitamente integrada. Portanto, a questão não tinha a ver com ser europeia ou com qualquer tipo de religião, a questão tinha a ver um influxo massivo e com características culturais que não são discipiendas, portanto, diferente. E isto tudo pesa na sociedade, até porque é visível a olho nu. Quem vai para cidades como Berlim, por exemplo, hoje eu li que, por exemplo, Lisboa tem 30% de estrangeiros. Isso é visível a olho nu. Uhum. Em Berlim, qualquer pessoa que andasse de olhos abertos por Berlim percebia isso. E depois é uma questão que nunca gosta de ser falada ou que se fala sempre com pinças, é a questão da ligação à segurança. Ora, havendo aqui um partido que cavalga isso, um partido com, pronto, depois proximidade à Rússia, um partido que tem uma ideia ou uma visão de sociedade que é diferente, um partido que é contra os projetos, portanto, europeus, explorou isto. E depois tivemos aqui a contra-reação. E temos aqui, portanto, por um lado, a incapacidade de reformar. Por outro lado, esta fragilidade económica e uma crise de habitação que está sempre presente, sobretudo na capital alemã, em Berlim, e há realmente, por via também deste influxo migratório. E nós temos que dizer as coisas como elas são. Eu acho que nós, se queremos realmente manter aquilo que é o centro e os moderados, nós temos que fazer o diagnóstico e depois encontrar respostas. E eu olho para a Alemanha com muita preocupação para a AfD, que eu já denunciei aqui, e muita preocupação com o Die Linke, que é algo que eu também tenho vindo a denunciar, porque este Die Linke, e sobretudo o Die Linke berlinense, é preciso perceber que o Die Linke tem várias estruturas regionais e que difere consoante a zona do país, mas o Die Linke berlinense é particularmente radical, é aquilo que eu chamaria uma ultra-esquerda. É uma ultra-esquerda não só pela sua gênese, portanto, que é um herdeiro do SED, o partido único da RDA, depois ao que se juntou a VASG, portanto, que era uma organização que surgiu, portanto, sindical, que surgiu contra as reformas precisamente de Gerhard Schröder. Foi fundado por dois homens que, para quem acompanha a política alemã, conhece, o Gregor Gysi, portanto, que veio da ex-RDA, filho de um ministro, informador não oficial da Stasi, portanto, uma pessoa mesmo de esquerda, e pelo Oscar Lafontaine, que começou por ser social-democrata, foi ministro das Finanças alemão com Schröder, e depois radicalizou-se à esquerda e fundou este partido. Portanto, um partido marxista, claramente, portanto, com tudo aquilo que os partidos marxistas têm. Mas o que o Die Linke fez foi o apelar ao islamismo radical.
3: Sim.
2: E esse é um grande, grande problema deste Die Linke. A discussão que está a ser tida neste momento em Berlim, e até personagens históricos, quer do Die Linke, quer dos Verdes, quer do SPD, têm apelado a que não seja formado governo com este partido, é precisamente por na festa eleitoral terem estado elementos criminosos, a palavra é esta, criminosos na festa eleitoral, e a proximidade a grupos, que são grupos terroristas, neste caso o Hamas, que estiveram presentes, e portanto, e a todos estes movimentos de libertação da Palestina, que são legítimos. Agora, há movimentos de libertação da Palestina, que são movimentos que são considerados na Alemanha como terroristas. E há aqui, portanto, este casamento entre marxismo e islamismo, e depois todo o conjunto, eu dei-me ao trabalho, aliás, publiquei nas minhas redes sociais, de ler as 336 páginas deste, portanto, manifesto político e depois resumi-lo. E o que está lá é absolutamente aterrador, aterrador, desta expropriação de propriedade.
3: Aliás, Mercer veio dizer que na Alemanha, com ele...
2: Não vai. Exatamente. Foi não uma das primeiras coisas que ele disse. Vão aprovar agora, em regime de urgência, uma lei que proíbe as expropriações. Portanto, nós temos aqui um partido que só quer a prisão em casos absolutos, que, portanto, é
3: pretende, sim, essa parte é particularmente... É uma abordagem quase daqueles grupos na América Latina, não é? Que é tirar as armas aos polícias.
2: Exatamente. Substituir o trabalho da polícia por trabalho social.
3: Sim.
2: É completamente... É uma distopia, nem se fala numa utopia, porque uma utopia é algo
3: que é particularmente complicado, pergunto eu, num momento em que se vê na Europa, não apenas na Alemanha, mas viu-se também e vê-se na Holanda, coisas que nunca pensámos ver, ou na Bélgica, que é o crescimento das redes e da influência das redes de narcotráfico, que tornam a segurança um problema muito sério em cidades da Holanda, também na Alemanha. Aliás, um incidente que houve em agosto, que resultou até numa morte num liceu na Alemanha, tinha a ver com os tais clãs...
2: São clãs árabes, claramente, que atiram granadas para dentro de estabelecimentos, que matam a tiro na rua.
3: Não era um incidente terrorista no sentido ideológico do termo, mas de conflitualidade dentro desses clãs.
2: Mas isso é recente na Alemanha. Enquanto que em países, por exemplo, como a Suécia, este problema é um problema já bastante mais antigo.
3: E na Holanda?
2: E na Holanda, a Alemanha sempre esteve defendida de alguma forma desse tipo de criminalidade. E neste momento isto é um fenómeno novo. O que é que as pessoas fazem?
1: Acabou-se o dinheiro. Será?
3: Não, eles têm um negócio até bastante...
2: O problema alemão, do meu ponto de vista, é assim, quando nós falamos, tomáramos nós, como dizia o senhor embaixador, ter as dificuldades económicas que a Alemanha tem e ter os problemas que a Alemanha tem. O problema da Alemanha é ter demasiados subsídios, que é uma das questões que o chanceler também está a tentar cortar, é olhar, portanto, para o sistema social e perceber que subsídios, que benesses pode cortar, ou seja, cortar na despesa, porque mesmo tendo uma economia sólida, que não está a crescer e porque, de facto, a indústria automóvel está a ser afetada, apesar da Alemanha ter outras indústrias, a indústria automóvel é, se quisermos, a espinha dorsal da economia, mas tem outras indústrias e outras empresas muitíssimo competitivas e realmente, portanto, de ponta nas suas áreas. Portanto, não falta dinheiro, mas há uma redistribuição deste dinheiro, que às vezes é de perguntar, portanto, como é que isto acontece? E há aqui uma sensação de injustiça por parte dos cidadãos e, sobretudo, não serem ouvidos. E eu só queria dizer, a propósito do Die Linke, que eu acho que é importante falarmos nisto, é a questão do antissemitismo. E isto está muito presente. Eles têm discursos claramente antissemitas, que na Alemanha se definem por 3Ds, que é os duplos standards, a deslegitimação do Estado de Israel e a demonização do Estado de Israel, atribuindo uma culpa coletiva aos judeus alemães, muitos deles que até são comunistas, portanto não têm nada a ver com o governo Netanyahu, pelos atos do governo de Israel. E aquilo a que se assistiu, a quem tenha estado atento, não apenas tanto às declarações políticas, mas aos comícios eleitorais, é aterrador, porque já não é uma crítica ao governo de Israel, é um apelo à morte de judeus na Alemanha. E nós temos o presidente do Comitê Central dos Judeus na Alemanha a dizer que a vida judaica não está segura, mas pior, temos o chanceler alemão a ter que admitir que não é seguro ser judeu em Berlim. E para mim, se é muito preocupante o discurso neonazi que eu encontro, portanto, no programa da AfD, também é muitíssimo preocupante encontrar o mesmo discurso neonazi no Die Linke. Portanto, é aqui que nós estamos em termos de polarização. Agora, faça isto, há que ter a coragem de reagir e de reformar. Se os políticos e Semert vai ter força na coligação para o fazer, é a minha grande questão. Eu espero que sim.
1: Mas o clima político está para responder que não. Ou não? Helena?
2: Não sei, eu vou crer, se calhar é wishful thinking da minha parte, vou querer acreditar que este homem, que eu acho que tem aqui um conjunto de valores, primeiro porque não precisa da política para nada. Tem 70 anos, é milionário, fez a sua vida, portanto, no setor privado e sempre quis ser chanceler porque achava que podia contribuir para o Estado, ou seja, queria servir o Estado e queria servir o seu país. Portanto, acredito que há aqui um conjunto, portanto, intrínseco de valores naquilo que é a biografia de Merz, de querer realmente o melhor para a Alemanha. Um certo patriotismo que é saudável, que eu acho que às vezes nos falta em Portugal, o gostar do seu país. Não significa nacionalismos, nem significa Deutschland über alles, não significa nada disso, mas um certo patriotismo, querer ver bem o seu país. Agora, resta saber se a sua coligação o interessa ou se vai continuar neste taticismo político que vai fazer com que se alimente de um lado a extrema-direita e do outro lado a extrema-esquerda e o centro está em profunda erosão. Não prevejo nada de bom, caso este cenário persiga, nem para a Alemanha e por contágio para a Europa, porque eu também estou muito preocupada com as eleições francesas.
1: O que é que vai acontecer do ponto de vista calendário eleitoral nos próximos meses
2: Agora temos aqui alguma acalmia. Temos de ver a formação do
1: governo.
2: Houve três eleições, duas
1: regionais e uma municipal na Alemanha.
2: Não é municipal, portanto, é para o Estado. Berlim, okay. Berlim é uma cidade-Estado. São três estaduais. Agora, se eles conseguem formar governo, a questão é: consegue na Saxónia-Anhalt formar-se governo, consegue-se em Mecklenburg formar governo, consegue-se em Berlim formar governo, que coligações é que vão surgir aqui e que linhas vermelhas? Porque falámos sempre de uma linha vermelha à direita com a AfD. A CDU, que são os democratas cristãos, sempre tiveram uma linha vermelha à esquerda com o Die Linke. Agora, o que é que se vai fazer e o que é que os partidos, pronto, da direita democrática, da esquerda democrática, portanto, vão fazer? E outra coisa que me preocupa, que se tem
1: serão
2: falado...
1: Há o risco de serem engolidos pelos extremos?
2: Já estão a ser engolidos pelos extremos. Quando nós olhamos para quem votou nestes três pelágios de sufrágios, nós vemos, por um lado, a capacidade de mobilizar não-eleitores, que é extraordinário. Eles conseguiram trazer pessoas que não votavam a votar. E isso eu acho extraordinário. Depois houve transferência de votos. Houve transferência de votos de eleitores socialistas, de eleitores dos verdes para o Die Linke e até... São 8 mil, mas são votos da CDU para o Die Linke. E a mesma coisa para a extrema-direita. E houve aqui uma mobilização dos jovens que habitualmente não votam. Na Alemanha, nas eleições regionais, pode-se votar a partir dos 16 anos, o que eu considero, vão-me desculpar, extremamente perigoso. Porque eu não acho que alguém com 16 anos tenha maturidade democrática para votar. E sobretudo são miúdos que não conhecem o comunismo, não conhecem aquilo que foi viver sob o jugo comunista na ex-RDA, porque se romantiza o comunismo na Alemanha. Sim, claro. O nazismo, acho que ninguém romantiza na Alemanha, nem se pode dizer aos mais, eles estudam isto nas escolas, e bem, e vão a campos de concentração, e bem, e falam com os poucos testemunhos ainda vivos, com os poucos testemunhos ainda vivos do Holocausto. Portanto, este trabalho faz-se bem. O comunismo, não. O comunismo é romantizado na Zona Nalé, portanto, nos filmes todos que existem sobre o Goodbye Lenin. Mas não. O regime comunista da RDA era uma ditadura que retirava filhos às mães, quando as mães eram opositoristas, que tinha em frascos pedaços de roupa dos cidadãos para que os cães pesteiros os pudessem encontrar, os pudessem perseguir. Nós temos os mortos do muro. Portanto, ninguém morre ou arrisca a vida a tentar salvar o muro se estiver muito bem e muito satisfeito com o seu regime. Só que este lado, portanto, da ditadura, da outra ditadura alemã, é muito romantizado.
1: É o problema da memória histórica, não é? Temos em linha um ouvinte, o Paulo Gonçalves, liga-nos de Lisboa, é arquivista. Parece que foi de propósito aqui ligar a sua profissão com esta expressão da memória histórica. Bom dia, Paulo.
4: bom dia, como estão todos? Olha, pois é, muitos parabéns ao vosso programa, que é uma espécie de serviço público que a Rádio Observador faz e tem pessoas de grande qualidade. Até uma honra estar a participar também quando está aí a Helena Ferro Gouveia, apesar de eu ter uma certa divergência de algumas posições dela sobre o atual Israel, mas pronto. Mas eu queria, a minha intervenção é que eu queria falar, porque tiveram a falar da senhora Kushner, não é? Portanto, o senhor embaixador teve a falar da senhora Kushner, e era preciso, o principal problema é assim, as democracias acabam quando não há escrutínio dos políticos. Quem é a senhora Kushner? Porque a Helena Ferrovei sabe de quem eu estou a falar, não é? A senhora Merkel, que eu não estou enganado, ela, em vez de acrescentar o nome do primeiro marido, mudou, ela mudou, ela deixou o nome de família e ficou com o nome do marido.
5: Sim.
4: E começam aí uma quantidade de perguntas. Quem é que ela é? Nunca se fez o escrutínio dela. Ela foi chanceler durante quase duas décadas. Havia uma infantilização das pessoas, aquela era a mami e mais não sei o quê. Quer dizer, eu acho pessoalmente que pode estar em cima da mesa que ela seja uma agente de Putin, porque aquilo que falaram hoje, que foi quase pela primeira vez, o que ela fez sobre as centrais, quer dizer, nucleares, não tem qualquer explicação lógica. Não só é contra toda a lógica, como na Alemanha não há, quer dizer, o problema de Tsushima no Japão foi um terremoto. Na Alemanha praticamente não há sismos, não é? Aquilo foi um oportunismo dela. Eu acho que isso foi uma das primeiras coisas, uma das primeiras passos do Putin para a guerra, da preparação da guerra atual.
5: Daqui, Helena Matos, não creio que a formação universitária dela a tenha feito recear. Eu sei que na Alemanha não há sismos e também tive exatamente a mesma dúvida na época, mas tenha feito, quer dizer, um acidente numa central nuclear, creio, que é das coisas que qualquer governante deve ter entre os seus maiores terrores, não é? Portanto, não acha que ela se terá deixado impressionar muito por aquilo que estava a vir acontecer no Japão?
4: Não, pois é, mas ela era uma pessoa muito impressionável, também se impressionava com quem...
1: Deixa-me só explicar, a Angela Merkel é formada em química quântica.
4: Tudo bem, mas quer dizer, eu não tenho dúvidas sobre isso, mas quer dizer, ela era uma política, não era uma química, não é? E além disso, o nuclear na Alemanha estava muito controlado, não era como o nuclear noutros sítios que teve acidentes. Na Alemanha nunca houve nenhuma central que tenha tido acidentes. E depois é assim uma coisa, a dependência do gás russo é uma coisa muito antiga, começou ainda durante o período... soviético, e logo quando o primeiro chanceler alemão fez uma ligação ao gás russo, o Ronald Reagan, nessa época, disse logo que isso era um perigo. E depois o problema, quando ela se ligou ao gás russo, já a Rússia estava a utilizar o gás como uma arma contra a Ucrânia, cortando o fornecimento, aumentando o preço e tudo. E é uma coisa nítida. E depois há uma explicação. O senhor embaixador, que foi uma comunicação excelente, contou uma historinha que já retiram dela a dizer que ela na RDA passava muito mal. Atenção, escrutínio. Já há pessoas a dizer que a família dela tinha privilégios, que era das raríssimas pessoas, tinha dois carros na RDA e etc. E também a decisão do pai dela também não tem uma explicação lógica. E depois há outras coisas. Eu estou a falar sempre do escrutínio. Quando o escrutínio acaba numa democracia, aparecem os extremos, claro. É assim, e também, bom, como cá em Portugal, por exemplo, ela alegou nas memórias delas que ela, quando estava no período estudante, tinha participado no Partido Comunista, como era obrigatório, claro. e depois pertencia a uma comissão cultural. Veio logo um contemporâneo dela dizer, não, senhora, ela pertence a uma comissão de agitprop, que eram os partidos comunistas, uma ação de propaganda e combate. Pronto, eu acho que o problema disto é este. Tentei dar este contributo, porque acho que levou muito tempo. Quando saíram as memórias deles, a Rádio Observador fez um programa sobre ela, e vocês iam ter logo atacado este problema, não é? São 700 páginas de omissões e mentiras, pronto. E é isso.
1: E fica claro que o Paulo leu-as todas, não foi? Leu as páginas
4: todas? Não, ainda não.
5: Não, mas lembro perfeitamente que abordámos muito o facto...
4: Brincadeira.
5: Sim. Eu lembro-me que abordámos muito a questão dela, sabendo falar russo, poder ter tido ali um excesso de confiança nas suas competências ao dialogar com Vladimir Putin. Muito obrigada pela
1: obrigado,
5: sua lembrança.
1: Paulo, obrigado.
4: Obrigado. Obrigado pelo vosso programa.
1: Obrigada. Obrigado nós por ter ligado para participar no programa de hoje. Estamos a olhar para a Alemanha, que enfrenta, enfim, vários desafios políticos, mas também desafios económicos. O António Nogueira Leite é economista, está connosco esta manhã. Bom dia, António.
6: Bom dia.
1: Bom dia. A Alemanha tem, enfim, a Alemanha representa 24, 25% do PIB europeu. Ainda tem capacidade para continuar a ser a economia da Europa?
6: Como está, não tem. A Alemanha é um país que se deixou atrasar em termos das competências que precisava para um mundo onde o digital passou a ter um papel mais importante na propulsão do desenvolvimento do que propriamente a velha mecânica que esteve por trás de muitos dos sucessos industriais da Alemanha. A Alemanha continua a ter um potencial muito grande, mas é um país que tem uma burocracia significativa, que tem uma população que, em algumas matérias, resiste à mudança. Basta pensar, por exemplo, que ainda hoje existe a utilização do fax e não é anedótico. Existe, enfim, de uma forma que
5: aliás,
6: não é generalizada, mas ainda é muito relevante.
5: Desculpe interrompê-lo. Parece que alguns serviços oficiais, públicos, exigem, de facto, que as empresas, por exemplo, tenham fax.
6: Exato. Por outro lado, mas a própria população não é só a burocracia que a burocracia é um bocadinho o reflexo da Alemanha. Eu lembro-me de temos também a situação, por exemplo, a dificuldade que foi a generalização dos cartões de crédito na Alemanha, eu tenho uma história de estar com um tio meu, ele falava alemão, eu percebo pouco. Apanhar alguma coisa e de ter pago numa bomba de gasolina, isto há 20 e tal anos, com um cartão de um banco alemão, aliás, e o senhor atrás dele dizer, enfim, daqueles alemães mais tradicionalistas, dizer, então, e o senhor, a outra perguntou, estávamos a afastar e o meu tio ouviu, que ele disse, eu pago com dinheiro verdadeiro, e mexeu num... e pôs um molho de notas em cima do balcão. Isto não é um caso único, quer dizer, os dados agregados mostram isso. Os bancos alemães, por exemplo, têm procedimentos do ponto de vista operacional, têm estado sempre, nos últimos 20 anos, atrasados relativamente aos bancos portugueses. Não estou a dizer que são melhores nem piores, estou a dizer que há uma resistência dos clientes à mudança e isso condiciona o grau de liberdade dos gestores de impor essa mesma mudança.
1: Isso significa o quê, António Nogueira Leite? Que o consumidor alemão ou o cliente dos bancos alemães é mais desconfiado em relação ao sistema bancário?
6: Não. Eles gostam, não gostam de mudar as coisas. Portanto, o português...
1: Adere bem à mudança.
6: Se tivesse o rendimento dos alemães, estava em fila a comprar iPhone 18, não é? Quando ele sair, não sei se já sei. Quer dizer, sei que já foi anunciado, não sei se já...
2: Já está em pré-venda, desculpe.
6: Já está em pré-venda. Portanto, eu tenho um iPhone 15 que usarei até ele deixar de funcionar. Mas, de qualquer das maneiras, o que se passa aqui é que esta... Eu próprio, como português, quer dizer, este certo encantamento que nós temos com a novidade, o alemão, que acaba por ser muito competente a utilizar a novidade, que se adere à novidade, tem uma menor probabilidade de ficar entusiasmado quando ela surge. Isso tem a ver, enfim, com a psicologia coletiva é capaz de explicar. Eu não sou dessa área, não vou entrar em explicações de café, mas de qualquer das maneiras isso tem um reflexo na adaptação e na utilização de novas tecnologias. Esse não é o aspecto principal, parece-me. O que é mais grave é, por um lado, eles eram extraordinariamente bem-sucedidos no modelo anterior e, portanto, foram otimizando esse modelo. E são ainda hoje extraordinariamente competentes, porque muitas coisas que não são da economia digital continuam a ter uma importância enorme na nossa vida e continuam, e o mercado é muito significativo. Agora, por um lado, alguma resistência também à mudança nas políticas económicas. Por exemplo, é um bocadinho irónico, mas uma pessoa que, enfim, que é altamente criticável por outras razões, mas o chanceler Schröder foi o último grande reformador da Alemanha. A senhora Merkel, que era adorada pela direita reformadora em Portugal, não reformou nada. Portanto, deixou, basicamente, ela era era uma espécie de Costa, ela resolvia imbróglios e arranjava consensos e arranjava equilíbrios. Agora, isto é uma forma de atuar que pode ser bem sucedida durante bastante tempo, mas que deixa um legado, e esse legado é a necessidade de reformar que o atual governo tem, porque depois os sociais-democratas que vieram a seguir também não estavam muito interessados. Mas o atual governo tenta fazer com imensa dificuldade. Mesmo no próprio, no, no próprio, na própria CDU-CSU, onde não há uma, digamos, um ímpeto reformista muito significativo. Esse é um ponto. O outro ponto é uma política energética absolutamente suicida, não é? Não só pela dependência, que iria ser uma dependência ainda maior e total da Rússia, em que a senhora Merkel pensava, e algumas e muitas pessoas, porque ela não mandava sozinha, como é evidente, nem mandava contra a opinião de todos os outros, enfim, enquanto os alemães fossem ricos, os russos poderiam ser uns bons amigos, nomeadamente o senhor Putin, não vale a pena comentar, já se verificou que era uma falácia. Agora, o que se passa é que, por um lado, geraram uma enorme dependência dos combustíveis fósseis russos, em concreto do gás natural, e depois fizeram uma coisa com que eu julgo que tem um grande apoio populacional. Eu tenho muitos alunos alemães e às vezes falo com eles sobre isso fora das aulas, e eles ficam assim a olhar para mim, que eu digo, pá, como é que é possível um país inteligente e desenvolvido retirar de produção centrais nucleares que ainda estavam claramente dentro do seu período de vida útil e ser forçado a reativar centrais a carvão para suprir as dificuldades? Se o problema é a alteração climática, o nuclear não é inimigo da alteração climática, porque é neutro do ponto de vista, aliás, a própria União Europeia considera hoje o nuclear uma energia verde. E hoje em dia, enfim, o tempo passou, a ciência progrediu, a tecnologia também, e hoje em dia as centrais nucleares e a resolução dos problemas que elas põem, que são basicamente os resíduos que ficam, do urânio que é utilizado na sua, enfim, no seu funcionamento, tem hoje soluções que não são soluções definitivas, portanto há um problema de resíduo, mas são soluções que são seguras.
5: Sim, desculpe só interromper para que se perceba, Portugal tem ao seu lado a funcionar a central de Almaraz, não é? Que é muito anterior àquelas centrais que foram encerradas. Não é?
6: Exatamente.
5: Portanto, exatamente. E a central de Almaraz, segundo os últimos dados, irá funcionar pelo menos até 2030.
6: É. Depois, houve também, a Alemanha tem, enfim, tem uma economia muito diversificada, tem um setor industrial forte, setor de serviços associado ao setor industrial e a uma população rica e a um mercado muito grande, nacional, de 80 milhões de pessoas. Mas tem, enfim, havia uma dependência grande da indústria automóvel. Não só pelos construtores, mas por toda a cadeia de valor associada à indústria automóvel. E o que nós verificamos hoje é que, a indústria automóvel alemã está numa situação de enorme debilidade, por razões próprias e por razões de enquadramento, causadas quer por Bruxelas, quer pelo próprio governo alemão, mas mais por Bruxelas. Por isso temos de facto, Bruxelas não sabia reagir ao facto de que os chineses colocam calmamente produtos na Europa que são altamente subsidiados pelo seu governo e não há capacidade de escrutinar adequadamente. e tornar aquilo a que os ingleses chamam a level playing field, portanto é um espaço concorrencial verdadeiramente equilibrado e justo. Para além disso, houve enfim, problemas de natureza estratégica. A forma de gerir alemã de consenso, que não sei se sabem, enfim, mas o sistema alemão, por exemplo, na gestão das empresas, tem um conselho de gestão executivo que presta contas a um conselho de supervisão. Por lei, metade do conselho de supervisão são representantes dos trabalhadores. É evidente que eu não estou a dizer, isso tem a ver com a cultura, com a forma como o capitalismo se desenvolveu na Alemanha e na Áustria, não tem a ver, enfim, não é uma escolha ideológica, mas é evidente que implica outra flexibilidade relativamente, por exemplo, ao modelo anglo-saxónico, não é? Por outro lado, agora também é preciso
1: Desculpa, António Nogueira Leite. É mais lento na decisão o modelo alemão?
6: Muito mais lento na decisão. Porque eles procuram o consenso. Okay. Não só o consenso com os vários stakeholders internos, nomeadamente os trabalhadores, os seus representantes, como também são parentes. É evidente que nós não estamos a falar em pessoas que olhem para a relação sindical como as pessoas da CGTP.
1: Sim.
6: Portanto, estamos a falar para pessoas que têm uma noção de jogo que não é de soma nula, quer dizer, os donos da empresa podem ganhar e eles também, eles querem uma partilha, entre aspas, justa desses ganhos. Portanto, é uma visão completamente diferente, muito mais pragmática, e eu acho que no fim do dia muito mais enriquecedora, até no plano monetário para os trabalhadores. Mas, de qualquer das formas, o que se passa é que isso torna a reação um pouco mais lenta, não é? E depois, enfim, a multiplicação disso tudo, num contexto mundial muito diferente, para além dos outros problemas que têm a ver com, enfim, a integração de 1 milhão de sírios, mais uma população turca que sempre foi, nunca se integrou completamente. Há turcos que são muito mais alemães do que alguma vez se poderia imaginar que tivessem sequer origem turca. Mas o que se nota também é que, enfim, algum trabalho político que agentes, enfim, no terreno e de fora têm feito na Alemanha, têm feito com que alguma das novas gerações estejam menos integradas do que a geração inicial, que era semi-analfabeta, e estes não são. Portanto, há aqui, de facto, a Alemanha tem também esse tipo de problemas, mas não era desses que eu estava a falar era basicamente uma economia que precisa de reformas, uma economia e uma certa resistência à mudança por parte da população, por outro lado, também um conjunto de escolhas políticas, quer em Berlim, quer em Bruxelas, que foram catastróficas e que tornaram a Alemanha, hoje, em algo que para ser, e é fundamental para a Europa, que possa ser novamente o grande motor económico, implica uma transformação de sucesso. E depois tem outra coisa, que os alemães, vamos pensar, por exemplo, Berlim. Berlim é um dos focos, agora falamos de Berlim por outras razões, mas Berlim é, nos últimos 15 anos, ou 20 anos, uma zona muito importante de onde surgem novas ideias empresariais, novos negócios, novos conceitos. E tem alguma relevância no plano europeu, mas o que os alemães verificam é que as grandes, enfim, os que têm realmente sucesso acabam por se deslocar para fora da Alemanha, muitos dos quais para os Estados Unidos.
1: Que é mais
6: E isso é um problema que não é um problema só da Alemanha, não é?
5: Não.
6: É um problema europeu.
1: E é possível, António Nogueira Leite, enfim, a Europa crescer economicamente com a Alemanha em crise? Ou seja, podemos descartar a Alemanha? É difícil.
6: Quer dizer, não podemos. Portanto, o que nós tínhamos, quer dizer, o que precisamos é que seja possível passar pelo caminho estreito de fazer reformas, elas produzirem, enfim, o governo alemão tem que ter aquilo que os ingleses chamam quick wins, não é? Portanto, tem que ter algumas reformas que produzam um efeito positivo rapidamente para poder criar o momento dessas mesmas reformas. Porque a Alemanha é muito grande e o parceiro francês, que é a segunda maior economia, está, enfim, a economia não está tão mal, mas a França está com um problema de finanças públicas absolutamente gigantesco. Uhum. E que não se vê como é que pode resolver, porque a sociedade francesa, nas suas diferentes áreas, inclusive no centro, ninguém quer... O problema existe, mas não há uma solução que seja consensual, não há uma solução que seja viável. Uhum. Aliás, eles nessa matéria entraram todos na zona do que eu chamo o pensamento mágico, não é? Portanto, eles querem que o problema se resolva, mas não querem ter nenhum dos custos associados à sua resolução. Uhum. E portanto, a Europa está com estas dificuldades económicas nestas duas economias, que se podem agravar se a atual dificuldade económica se juntar uma dificuldade política. Uhum. Nomeadamente relativamente à visão que um futuro governo na Alemanha possa ter, e em França também, relativamente ao processo europeu.
7: Pois.
6: E aí uma coisa que em Portugal não vi ainda hoje na imprensa, enfim, vi isto num site de notícias alemão, pode não ser, em inglês, pode não ser, enfim, agora, hoje em dia até assim nós precisamos de confirmação mais tarde. Uhum. Mas aparentemente haverá uma carta de 13 chefes de Estado à Comissão Europeia ou ao Conselho Europeu, não me recordo exatamente qual era o destinatário, do qual a Alemanha faz parte, que foi aliás promovido pelo chanceler austríaco. A Alemanha e Itália são nomeadamente países, que a Dinamarca, que fazem parte dessa carta, a dizer à Comissão Europeia que parem de produzir nova legislação durante um ano e revejam aquilo que fizeram entretanto. Mas para quem tem contato com Bruxelas, eu tenho, a pressão da máquina interna é absolutamente brutal sobre os comissários. Portanto, aqueles diretores-gerais, aqueles quadros, aquela gente toda que lá está, quer continuar a criar a maior burocracia, enfim, da história humana.
7: Claro. Alimentar o status quo, não é?
6: É, e isso é preciso que alguém dê um murro na mesa. Isto faz parte, enfim, de um simulacro de murro, a confirmar-se, digo eu mais uma vez. Uhum. Mas mesmo que não fosse verdade, mesmo que se venha, enfim, que não seja uma notícia totalmente confirmada, porque eu não vi a carta, o que é facto é que, ou não vi uma cópia da carta, o que é facto é que na população desses países uma ideia clara de que os problemas têm a ver com Bruxelas. Aliás, Bruxelas até leva por tabela uma culpa maior do que aquela que efetivamente tem. Mas tem. O grande problema é que somos dominados por uma burocracia em larga medida, isto em Portugal vão dizer que eu sou de extrema-direita, acho que é óbvio que não sou, mas pronto, mas há uma burocracia em Bruxelas que está em roda livre e a Comissão Europeia não tem mão sobre ela.
7: Uhum. Uhum. E quais poderão ser as ondas de choque para a economia portuguesa, enfim, de um agudizar da crise alemã, crise económica e crise política, António Nogueira Leite?
6: Bem, para já, aquilo que os portugueses gostam tanto, que são cheques passados, entre aspas, pela Europa, já percebemos que vão diminuir. Aliás, o puxão de orelhas ao Dr. António Costa, sim, ao vivo, pelo ministro alemão, é um bocadinho inusitado, mas foi com palavras muito agrestes e, portanto, significa que esta ideia de que eles falam, mas nós vamos conseguir passar novamente um grande orçamento comunitário que vai distribuir dinheiro pela Europa fora, está posto fora de nossa. Se isso é bom ou mau para Portugal, isso é outra questão. Mas eu acho que aí o equilíbrio vai ser certamente uma coisa diferente de mais do mesmo. Portanto, vai haver claramente menos. Depois, um outro aspecto que eu penso que também é muito relevante é que se a economia alemã não conseguir, há alguns dados recentes que não são maus, mas nomeadamente em termos de produção, se a economia alemã não conseguir voltar a ter o papel que teve, é evidente que a Europa como um todo não sabe qual é que é a alternativa. Quer dizer, não há outro país com dimensão, capacidade e capital, não só capital financeiro, mas capital humano e tecnológico, que permita substituir o papel da Alemanha. Portanto, temos todos que esperar que a Alemanha melhore, sob pena de todos ficarmos numa situação menos boa.
7: A não ser que voltássemos a integrar o Reino Unido na União Europeia.
6: Pois, mas eu acho que isso não,
7: não, não vai acontecer.
6: Não vai acontecer e nós não devemos
5: e que Europa,
7: voltar para trás, não é?
5: Claro. E que a Europa é esta que não tem o seu motor na Alemanha, ou seja, tem ainda o seu motor, mas com grandes. Com alguns problemas de funcionamento, mas nós durante anos ouvimos falar do eixo Paris-Berlim. E agora?
6: Pois o problema é esse, e esse problema até se pode agravar do ponto de vista da Europa.
5: Com as eleições em França no ano que vem, não é?
6: É o eixo Paris-Berlim ser a dirigente da AfD e a senhora Le Pen, quer dizer, nesse caso.
5: Ou o senhor Mélenchon, porque tenho a dizer que a campanha do senhor Mélenchon, já aqui referimos hoje, vai muito animada.
6: Eu, enfim, acho difícil, mas seria o fim da Europa, não haveria qualquer hipótese. E, portanto, Portugal tem que se preparar para tudo. Uhum. É evidente que ninguém vai querer discutir isto em Portugal e as pessoas que o tentarem pôr em cima da mesa vão ser etiquetadas como lunáticos e alucinados. Mas eu acho que como estratégia contingente devia ser abordada. Em qualquer país onde haja estratégia, ela deveria ser abordada. Para mim, o cenário central é a continuação da Europa com ajustamentos. E sobretudo, com, e isso também depende dos senhores políticos chefes de governo, perceber que não podem mandar, enfim, que a ida para a Comissão Europeia não pode ser um prémio de carreira política, não é? Quer dizer, as pessoas têm que ir para lá e mandar nos serviços da Comissão, uhum, e não serem embaixadores dos serviços junto da população. E junto dos governos nacionais, que é o como tem sido nos últimos 20 anos. E por isso era muito importante que nos preparássemos para tudo e que, entretanto, enfim, tomássemos uma posição no sentido de ajudar a que se encontrem equilíbrios para que a Europa possa continuar, porque eu acho que para Portugal seria catastrófico claro. Uma saída da União Monetária, uhum, um desmembramento do euro, enfim, imaginemos ativos em escudos e passivos em euros, não é?
7: Deixa-me só precisar um ponto que há pouco abordou, o compromisso da Alemanha com os orçamentos comunitários. Disse que, enfim, numa Alemanha em crise económica, o cheque europeu diminuiria para países como Portugal. Isso significa que antevê que a Alemanha possa vir a tornar-se brevemente um contribuinte menos ativo do projeto europeu?
6: Não, quer dizer, do ponto de vista de passar cheques, uhum, para acabar em festas de inauguração de escola, certamente.
5: Sim.
6: Porque, enfim, o caso de que se tem falado é dinheiro europeu.
7: É?
6: De acordo com as regras europeias.
7: Sim.
6: Uhum. Exatamente.
7: Porque foi financiado no âmbito do PRR.
6: Não, exato. E o PRR próprio e as regras comunitárias, uhum, exigem que haja divulgação e que se invista na divulgação. Portanto, uhum, tudo isto. Perfeitamente. A Alemanha vai estar menos aberta para isso, mas não é só a Alemanha. Portanto, os países que são contribuintes líquidos vão ser menos contribuintes líquidos e os beneficiários líquidos vão ser menos beneficiários líquidos. Basicamente, é um orçamento mais pequeno. E se calhar concentrado mais em... E esse era o exercício que era importante fazer. Eu acho que há dois pontos importantes. Não só o relatório Draghi, como agora se criou um grupo onde está o Sr. Draghi e estão, enfim, várias pessoas que foram cooptadas pela Europa fora para ajudar a concretizar o plano Draghi.
7: Uhum.
6: Quer dizer, era bom que isso desse certo, não é?
7: Uhum.
6: Depois eu tenho, mixed feelings. Por exemplo, o representante português nesse grupo de sábios é o professor João Costa, o antigo ministro da Educação, que não me parece que seja uma pessoa particularmente virada para as reformas de que a Europa precisa, ou então pode, uhum, ser que esteja num processo de mudança de pensamento, mas de qualquer das formas, quer dizer, há muita gente que percebe que é preciso fazer alguma coisa, porque mais do mesmo vai ter um triste destino na Europa.
7: António Nogueira Leite, muito obrigado por ter aceitado o convite para participar no Contracorrente. Muito gosto, foi nosso. António Nogueira Leite, economista. Temos poucos minutos até ao final do programa. Helena Ferro Gouveia, conhecendo a Alemanha como conhece, viveu lá 20 anos,
1: diria que há um clima social e um clima político para a Alemanha arrepiar caminho, enfim, para encetar as reformas que o país precisa?
2: Bem, eu sou uma otimista e assisti a várias crises na Alemanha ao longo destas duas décadas e continuo a acompanhar, apesar de ter regressado a Portugal, a atualidade, até porque a minha família vive na Alemanha e uma das minhas filhas vive precisamente em Berlim, portanto é algo que acompanho de perto. Há um clima um pouco pesado, isso sente-se, quem lê a imprensa alemã percebe que há algum desânimo, mas também há aqui uma coisa que é muito alemã, é a resiliência. Nós falamos aqui na dimensão económica, financeira, no peso da Alemanha, mas há uma dimensão que me parece muito importante e tem sido menos falada, que é a dimensão democrática. A Alemanha tem uma democracia criada em 49, na sequência da Segunda Guerra Mundial, que é muitíssimo forte, e os alemães, de uma maneira geral, têm um sentimento de... têm uma ligação forte com aquilo que é o âmago da sua democracia, e que a democracia tem que ser alimentada, é uma flor que tem que ser regada e que tem que ser protegida destes extremos. Portanto, nós vemos realmente movimentos extremistas que têm estas explicações todas que já foram aqui dadas. Aliás, a questão do fax é muito engraçada porque ainda se utiliza em 77% das empresas. Pois. O fax já não é físico, é digital, mas isso depois tem uma explicação jurídica, porque os alemães gostam muito de segurança, portanto não temos tempo aqui para, para isso, e aquela questão do pagamento com cartões.
1: Mas é engraçado porque nós associamos a Alemanha a um modernismo e a um país tem muito moderno, mas depois é assim, tem exemplos de profundo anacronismo.
2: Tem.
1: É, o fato
2: é campeão
1: deles, não é?
2: Mundial em termos de patentes. Ou seja, continua a ser um país onde se inventa muito e se desenvolve muito do ponto de vista tecnológico. Tem essa dimensão. Mas depois tem uma dimensão profundamente conservadora e tem uma relação de muito cuidado com o dinheiro. Na Alemanha diz, quando existia o marco alemão, um alemão antes de gastar um marco virou duas vezes na mão. Porque isto é fruto da guerra, é a questão da psicologia social. Sim. Portanto, isto está tudo presente e tudo isto compõe a Alemanha. Mas acho que, acreditando na resiliência alemã, que também é uma característica muito alemã, a capacidade de enfrentar dificuldades, portanto, tem aqui algumas razões para o otimismo. E depois é assim, pronto, há estes aspectos todos que não devem ser descurados. Há que haver aqui este cuidado da democracia e de fazer reformas, mas continua a acreditar no projeto alemão. Porque não acreditar no projeto alemão significaria a implosão da Europa, tal como a conhecemos. E significaria voltarmos a uma Europa das nações, como alguns movimentos políticos querem, com todas as consequências que isso pode ter para quem conhece a história.
3: Eu tenho só mais uma dúvida e gostaria de colocar aqui antes do final deste programa, que é, nós vivemos como um grande momento da história, e foi a história a acontecer diante dos nossos olhos, não é? A reunificação alemã, com tudo o que aquilo representou. Mas estas eleições que tiveram lugar na Alemanha colocaram aqui uma outra questão. A Alemanha, para lá das clivagens ideológicas e económicas, também poderá haver uma clivagem regional.
2: Há clivagens regionais muito presentes. A reunificação é muito recente, do ponto de vista histórico. E eu já o disse aqui e volto a repetir, enquanto que a Alemanha Ocidental fez o processo de desnazificação e entrou para um processo democrático, a Alemanha de Leste, aos cinco estados da Alemanha, não fez. Ou seja, passou de uma ditadura, de um regime tirânico como o regime nazi, para outra ditadura, igualmente tirânica e com as mesmas características, que foi o regime comunista. E, portanto, 30 anos de queda do muro em democracia é muito pouco.
3: Exato.
2: Há aqui uma nostalgia, porque no regime comunista havia aquilo que é estabilidade.
3: Sim, sim, pois.
2: As pessoas tinham um paizinho, portanto, que cuidava de tudo, era tudo programado, nada funcionava, mas havia tudo programado, havia creches para os miúdos, havia escolas, havia habitação, e portanto, péssima, mas eram pequeninas coisas que existiam, e agora há aqui uma espécie de orfandade. Do ponto de vista sociológico, pode ajudar a explicar, não é a única explicação, mas pode ajudar a explicar este divórcio entre as duas Alemanhas.
1: Muito bem. Não temos mais tempo, Helena Matos, mas estamos de regresso amanhã para contracorrente.
3: Na verdade, diz. Voltaremos ao assunto, parece.
1: Voltaremos à Alemanha. Obrigado, Helena Ferro Gouveia.
2: Obrigada pelo convite.
1: Até uma próxima e até amanhã para um novo contracorrente.
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1: Muito bom dia, está com a Rádio Observador. Vamos conhecer os títulos em destaque neste Jornal das 6. O protesto que vai acontecer esta manhã, marcha lenta de caminhões que deve impactar 3 autoestradas. Os caministas protestam contra o aumento do preço dos combustíveis. Ainda as declarações do Primeiro-Ministro na Assembleia Geral das Nações Unidas, que apela ao fim do conflito no Irão para que os combustíveis baixem. Vamos ainda falar sobre o jogo da Seleção Nacional.

0: partidos, incluindo a A1. Os camionistas protestam contra o aumento do preço dos combustíveis. A iniciativa é organizada por empresários dos setores de extração de materiais, terraplanagem, escavação e transporte de terras. A passagem da fila de mais de 400 veículos deve coincidir com o período de maior tráfego, entre as 8 e as 10 da manhã, num trajeto que Miguel Pina Andrade começa em Paredes e segue em direção a Coimbra.
1: A A42 vai ser a primeira autoestrada impactada pela manifestação. A fila segue depois pela Autoestrada 41 e, por fim, entra na A1, a principal autoestrada do país. Os caminhões vão circular pela via mais à direita, isto porque o objetivo não é bloquear as estradas nem impedir o trânsito. À Rádio Observador, Miguel Machado Mendes, um dos organizadores do movimento Marcha Lenta, fala num sentimento de desespero por parte das empresas.
2: Neste momento, aquilo que une estas pessoas é efetivamente este desespero, e estamos a ter a capacidade de juntar quer grandes empresas, quer pequenas empresas, mesmo aquelas que têm dois carros e que param a sua atividade para juntarem a nós, porque eu julgo que toda a gente sente que da maneira que as coisas estão, a atividade destas empresas é insuportável.
1: Miguel Machado Mendes acrescenta que os apoios do governo não englobaram os setores envolvidos no protesto, o que aumentou ainda mais a motivação do movimento Marcha Lenta.
2: O facto de, na semana anterior, ter sido comunicado um apoio para o setor dos transportes, deixando órfão este setor, acaba por ser o dínamo que propiciou que estas pessoas se manifestassem. Porque no dia da manhã nós efetivamente vamos ver caminhões na rua. Mas é bom notar que estes caminhões não são caminhões que fazem transportes, portanto, de mercadorias que estão abrangidas pelas medidas do governo.
1: Miguel Machado Mendes, um dos organizadores do movimento Marcha Lenta, em declarações à Rádio Observador. O ponto de chegada é Coimbra Sul. Depois, a fila de centenas de veículos dá meia volta e faz o percurso de 146 km de regresso ao ponto de partida.
0: Um trabalho do jornalista Miguel Pina Andrade sobre o movimento Marcha Lenta, de cerca de 400 caminhões que vão hoje desfilar pelas autoestradas portuguesas contra o aumento do preço dos combustíveis, um trajeto que começa em Paredes e segue em direção a Coimbra. Também em protesto contra o impacto do aumento dos combustíveis, cerca de 30 empresas de transportes de mercadorias reúnem-se hoje para discutirem medidas de luta. E precisamente sobre este tema, na Assembleia Geral das Nações Unidas, o Primeiro-Ministro apela ao fim do masoquismo coletivo que considera estar a causar a escalada dos preços dos combustíveis. O chefe do governo português, Luís Montenegro, pede que se faça um esforço coletivo para terminar com a guerra no Irão e reabrir definitivamente o Estreito de Hormuz. Luís Montenegro frisa que esta é uma crise que não faz sentido.
3: Esta é uma crise insensata, porque é má para todos. E nós temos de acabar com esta espécie de masoquismo coletivo. E temos de o fazer rapidamente para encerrar este capítulo, que é um capítulo que gera um prejuízo para todos. Todos temos o dever de aprender com as lições da crise dos anos 70 e evitar o que então aconteceu. Seremos também todos julgados pela forma como fomos capazes de lidar com este desafio.
0: O Primeiro-Ministro pede soluções conjuntas para os problemas que o mundo enfrenta, nomeadamente a crise de subida do preço dos combustíveis. Luís Montenegro, que neste discurso na Assembleia Geral da ONU, apelou ainda ao fim da tragédia humanitária no Médio Oriente e insistiu ser necessário caminhar para uma solução de dois Estados entre Israel e Palestina. O Primeiro-Ministro, que discursou numa sala algo vazia, isto porque a intervenção anterior foi a de Benjamin Netanyahu, a intervenção do Primeiro-Ministro israelita foi recebida com muitos protestos dentro e fora da sede das Nações Unidas em Nova Iorque. Mário Centeno não fecha a porta a um futuro regresso à política, mas para já diz que não está nos planos. Em entrevista ao Expresso, o antigo Ministro das Finanças e ex-governador do Banco de Portugal diz que não gosta da palavra nunca e admite que o futuro pode trazer outros caminhos. Para já garante que está focado na academia e nas intervenções públicas de partilha de conhecimento, mas diz também que há uma alternativa.
4: Tão mal faz ao Estado quem o despreza ou desmantela como quem abusa dele. Nós não podemos abusar do Estado. O Estado não chega para tudo o que, objetivamente, nós quase todos gostaríamos que ele nos desse. E é esse equilíbrio e essa fusão que eu trago.
0: Mário Centeno, num excerto da entrevista ao Jornal Expresso, transmitido pela SIC Notícias, mesmo sem ser filiado do Partido Socialista,

0: Esta Centeno assume-se de esquerda e acredita no PS que o PS pode recuperar desde que apresente propostas credíveis e que não rompa com o passado. Centeno deixa ainda um recado ao líder José Luís Carneiro, diz que deve preparar uma alternativa de forma discreta, coerente e com muita paciência. Neste momento há dois incêndios ativos que põem as autoridades em alerta. Falamos do fogo no distrito de Rezende, no distrito de Viseu, aliás, na localidade de Rezende, no distrito de Viseu. Estão no terreno mais de 200 operacionais, apoiados por cerca de 60 viaturas. No combate às chamas, uma bombeira ficou ferida com gravidade em Rezende. O outro fogo é em Odmira, no distrito de Beja, mobiliza mais de 400 operacionais e cerca de 150 veículos terrestres. Era o fogo que mais preocupava as autoridades ao final da noite, isto segundo o comandante Paulo Santos, da Autoridade Nacional de Proteção Civil.
1: O incêndio mais preocupante é o de Nave Redonda, no concelho de Odmira. Isto porque o incêndio desenvolve-se com várias frentes, ainda sem possibilidade de ser dominado. Há a registar o despiste do veículo florestal de combate a incêndios do Corpo de Bombeiros de Portimão, do qual resultaram dois feridos leves.
0: O comandante Paulo Santos, operacional da Autoridade Nacional de Emergência e Proteção Civil, em declarações à Rádio Observador, este fogo em Odmira também já fez dois feridos leves do Corpo de Bombeiros de Portimão. O presidente francês nega que a CIA tenha alertado França para um possível ataque russo com drones na Europa. Em entrevista à imprensa francesa, Emmanuel Macron diz que os serviços secretos do país não receberam qualquer aviso da agência norte-americana. Ainda assim, o chefe de Estado francês admite que as tensões estão a aumentar na Europa por causa da Rússia. Vamos escutar essas declarações de Emmanuel Macron.
2: Cette information, nous pouvons la démentir. La CIA n'a pas informé.
3: Podemos desmentir essa informação. A CIA não informou os serviços franceses sobre tal ataque. E o ministro da Defesa italiano também não. Por isso, quanto a isso, posso dizer-vos que não. Por outro lado, sim, há uma situação em que a tensão está a aumentar, o que é preocupante, evidentemente, para a Ucrânia, que se encontra em guerra direta com a Rússia, e também para nós, europeus, porque, especialmente nas últimas semanas, os atos hostis têm-se multiplicado um pouco por toda a Europa.
2: Les actes hostiles, un peu partout en Europe, se sont multipliés.
0: O presidente francês Emmanuel Macron a negar que a CIA tenha alertado a França para um possível ataque russo com drones na Europa. A informação tinha sido avançada pelo jornal espanhol El Mundo, que noticiou que França, Espanha e Itália poderiam ser alvo de uma operação russa com drones lançados a partir de navios mercantes. Macron admite ainda assim que França possa vir a ser alvo de um ataque deste tipo. Diz que um cenário semelhante ao ataque com um drone carregado de explosivos no aeroporto de Leipzig, na Alemanha, pode também acontecer em território francês. Na estreia de Jorge Jesus como selecionador nacional, Portugal venceu ontem à noite o País de Gales por 1-0 no estádio José Alvalade. A equipa portuguesa marcou o único gol da partida à passagem do minuto 22, a autoria de João Félix. No final do encontro, Jorge Jesus afirma que um dos segredos do triunfo português ontem esteve no trabalho defensivo.
4: Como é óbvio, o resultado é sempre importante, porque toda a gente faz análise pelo resultado. E eu faço análise pelo resultado, que foi importante, mas faço também uma análise, mesmo que não ganhasse, pela organização defensiva da equipa. Reparem, a gente jogou contra Gales, fez-nos um remate no golo. A equipa defensivamente conseguiu segurar esta vitória. Foi a equipa defensivamente que conseguiu segurar esta vitória.
0: Análise do selecionador nacional Jorge Jesus. Já João Félix, o autor do único gol da partida, admite que a exibição portuguesa foi melhor do que o resultado final.
5: Acho que a exibição foi muito boa para o primeiro jogo. Para dois dias de treino com o míster, assimilar as ideias todas não é fácil. Acho que em modo geral fizemos um grande jogo. Uma seleção que também não era fácil, mas soubemos controlar, soubemos pressionar, controlámos o jogo, acho que nos deixámos respirar. Inclusive criamos inúmeras oportunidades, não fizemos mais porque não calhou. Foi 1-0, mas acho que poderiam ter sido 2, 3 ou 4. Mas de modo geral, estou muito contente com a exibição e acho que todos estão.
0: As declarações de João Félix. Portugal soma os primeiros 3 pontos na edição deste ano da Liga das Nações. O próximo jogo está marcado para domingo. A seleção portuguesa visita a Noruega domingo às 7h45 da tarde.
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0: Muito bom dia, está com a Rádio Observador. São 6h12, abrimos agora a conferência de imprensa. Passamos agora em revista alguns dos destaques desta manhã da imprensa nacional e internacional, hoje com a edição do jornalista Hugo Fortunato de Oliveira. Bom dia, Hugo.
15: Bom dia, Miguel.
0: Começamos pelo nascer do sol esta manhã, na capa do semanário lê-se: Presidência da República gasta meio milhão de euros com adjudicações sem concurso.
15: Uma análise do Sol ao portal Base identificou 9 ajustes diretos feitos por Belém desde que António José Seguro tomou posse. Entre os contratos estão 180 mil euros mais IVA para o fornecimento de coroas de flores durante 3 anos. Há também contratos para serviços de tradução, alojamento e instalação de mobiliário urbano com valores que em alguns casos ultrapassam os 40 mil euros, valores que superam os 20 mil euros previstos no Código dos Contratos Públicos para recurso ao ajuste direto. A Presidência justifica os procedimentos com regime próprio previsto num decreto de lei de 1996 que permite, em determinadas circunstâncias, a dispensa de formalidades legais. Belém afasta ilegalidades e explica que o portal Base não dispõe de uma opção específica para estes enquadramentos, tendo sido usadas as fundamentações disponíveis no sistema.
0: E no Expresso, Hugo, destaque para uma grande entrevista a Mário Centeno, no dia em que lança o livro Contas Certas. O antigo ministro das Finanças e também ex-governador do Banco de Portugal diz que, neste momento, as pessoas não têm quem votar.
15: Centeno considera que os partidos precisam de apresentar alternativas credíveis, só assim defende será possível recuperar a confiança dos eleitores. O antigo ministro das Finanças e ex-governador do Banco de Portugal diz que são necessários entendimentos entre o PS e o PSD e considera que o crescimento do Chega não é inevitável. Centeno deixa ainda críticas ao atual governo, mostra-se preocupado com o aumento da despesa pública e alerta para o incumprimento da trajetória orçamental assumida por Portugal junto da União Europeia. Quanto ao PS, deixa um recado a José Luís Carneiro. Diz que deve preparar uma alternativa de forma discreta, coerente e com muita paciência. Sobre um futuro político, Centeno não fecha a porta, mas diz que para já não está nos planos.
0: Olhamos ainda para a capa do Público desta manhã. A manchete são os vistos gold. Escreve o jornal que a atribuição destas autorizações de residência bateu um novo recorde em Portugal no ano passado.
15: Em 2025 foram concedidos 2.685 vistos gold, o número mais elevado desde a criação do programa, em 2012. É também a primeira vez que o número ultrapassa os 2.500. Os cidadãos dos Estados Unidos foram os que mais beneficiaram destas autorizações, com 535 vistos emitidos. É o quarto ano consecutivo em que os norte-americanos lideram esta tabela, depois de terem ultrapassado a China em 2022. Os cidadãos chineses ficam em segundo lugar, com cerca de 390 vistos. Os britânicos fecham este top 3 com cerca de 250 emissões. Destaque ainda para os cidadãos russos com 160 vistos golds emitidos. No caso da Rússia, os vistos golds tinham sido suspensos após a invasão da Ucrânia em 2022, mas a Agência para a Integração, Migrações e Asilo voltou a permitir a atribuição a partir de maio de 2024.
0: Feita a ronda pela imprensa nacional, olhamos agora, Hugo, para os títulos além fronteiras, a começar pelo francês Le Figaro, em grande destaque a visita histórica do Papa Leão XIV à França.
15: É a primeira visita oficial de um Papa ao país desde Bento XVI, em 2008. Leão XIV vai passar por Paris, Lourdes e Metz, numa visita que deverá reunir cerca de 1 milhão de fiéis. Em Paris, espera-se que o Papa aborde a relação entre o Estado e a Igreja e questões como a eutanásia e o aborto. Já em Metz, Leão XIV vai prestar homenagem a Robert Schuman, um dos pais fundadores da União Europeia, e aqui deverá também fazer uma das principais intervenções mais políticas desta deslocação. O Papa, que também tem defendido o diálogo entre os países, o multilateralismo e a importância das raízes cristãs da Europa.
0: Do outro lado do Atlântico, o New York Times faz manchete com a estratégia de Xi Jinping para conquistar o futuro da inteligência artificial.
15: A China procura transformar a IA num dos motores da economia com uma robusta política de investimento público em empresas, chips, robótica e desenvolvimento de novos modelos. O presidente chinês quer que Pequim deixe de ser apenas um grande mercado para estas tecnologias e passe também a liderar o desenvolvimento numa corrida cada vez mais disputada com os Estados Unidos. A estratégia prevê a utilização da inteligência artificial em áreas como a indústria, a saúde e a educação, e para isso há uma meta. Pequim quer que as ferramentas de inteligência artificial estejam presentes em 90% da sociedade chinesa até ao final desta década.
0: O jornalista Hugo Fortunato de Oliveira com a conferência de imprensa, programa que regressa na próxima segunda-feira.

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5: 6:18, vamos à bola. E começa agora o Jornal de Desporto da Rádio Observador. A edição de hoje é com o jornalista Miguel Pina Andrade. Bom dia.
6: Bom dia,
5: boa sexta-feira, Miguel.
6: Boa sexta-feira para ti também.
5: Jorge Jesus começou a carreira como selecionador nacional com uma vitória. Portugal venceu o País de Gales por 1-0 e somou os primeiros 3 pontos na Liga das Nações.
6: JJ prometeu que a equipa ia jogar o dobro, mas fez apenas uma alteração face ao último 11 usado por Roberto Martínez na derrota nos oitavos de final do Campeonato do Mundo frente à Espanha. Entrou Rubén Neves para o lugar de João Neves e, para além do médio do Al Hilal, foram titulares mais 5 jogadores que já tinham trabalhado com Jorge Jesus. João Félix marcou o único gol da partida aos 22 minutos, isto à passagem da hora de jogo. Foi a vez de Cristiano Ronaldo introduzir a bola dentro da baliza, mas o capitão estava fora de jogo. No final do encontro, o selecionador nacional revela que o segredo do triunfo esteve na defesa.
7: Como é óbvio, o resultado é sempre importante, porque toda a gente faz análise pelo resultado. E eu faço análise pelo resultado, que foi importante, mas faço também uma análise, mesmo que não ganhasse, pela organização defensiva da equipa. Reparem, a gente jogou contra Gales, fez-nos um remate no golo. A equipa defensivamente conseguiu segurar esta vitória. Foi a equipa defensivamente que conseguiu segurar esta vitória.
6: Foi a defesa que segurou a vitória. As declarações do selecionador nacional Jorge Jesus, que destaca a superioridade portuguesa nos últimos 30 minutos da primeira parte, mas confessa que teve de fazer alguns ajustes táticos.
7: Eu pensava que eles vinham jogar com 3 médios e não com um segundo avançado. E eu dei ordens ao João, ao Vitinha e ao Ruben para posicionalmente terem um posicionamento diferente. E tivemos ali alguma dificuldade de parar aquele jogo no meio. Depois eles perceberam, eu comecei a dizer que eles estavam já de facto um segundo avançado do lado do Ruben, era importante o Ruben fazer o terceiro médio e pronto, e foi os últimos 30 minutos da primeira parte, foi quando nós fizemos o golo, o nosso melhor período.
6: O selecionador nacional Jorge Jesus, no final da vitória por 1-0 de Portugal frente ao País de Gales, o único autor da partida, João Félix, esclarece que a exibição foi melhor do que o resultado.
8: Acho que a exibição foi muito boa para o primeiro jogo, para 2 dias de treino com o Míster, assimilar as ideias todas não é fácil. Acho que em modo geral fizemos um grande jogo, uma seleção que também não era fácil, mas soubemos controlar, soubemos pressionar, controlámos o jogo, acho que nos deixámos respirar, inclusive criamos inúmeras oportunidades, não fizemos mais porque não calhou. Foi 1-0, mas acho que poderiam ter sido 2, 3 ou 4. Mas de modo geral, estou muito contente com a exibição e acho que todos estão.
6: O marcador do único golo da partida, o avançado da Seleção Nacional, João Félix. A Portugal soma os primeiros 3 pontos na Liga das Nações. O próximo jogo está marcado para o próximo domingo, é frente à Noruega.
5: E Miguel, nos outros jogos da noite, referentes à Liga A da Liga das Nações, destaque para mais 2 treinadores que também fizeram a estreia.
6: Sim, Xavi Hernández aos comandos dos Países Baixos e Jürgen Klopp à frente da Alemanha. Nas respectivas estreias, os 2 treinadores enfrentaram-se num jogo que terminou empatado 1-1. Na outra partida do grupo B, a Grécia venceu a Sérvia por 2-1. A destaque para o avançado Pavlidis e Vagianidis do Sporting, que foram titulares na Grécia. Ioannidis entrou pouco depois da hora de jogo. Na outra partida do grupo A, o de Portugal, a Noruega levou a melhor sobre a Dinamarca, 3-2. Destaque para o bis de golos de Haaland e o bis de assistências de Odegaard. Na seleção norueguesa, Osnes do Benfica foi titular, Sheldrup também das Águias entrou aos 66 minutos. Do lado da Dinamarca, o médio portista Victor Froholt fez parceria no meio-campo com o antigo capitão do Sporting, Morten Hjulmand. Para hoje, na agenda, Miguel, há um Itália-Bélgica e um Turquia-França. Amanhã, destaque para o Inglaterra-Espanha.
5: E termina hoje o Portugal Futebol Summit e Miguel, Roberto Carlos marcou presença no penúltimo dia do evento.
6: Sim, foi mais um grande nome do futebol mundial que nos últimos dias esteve na cidade do futebol em Oeiras para este mega evento da Federação Portuguesa de Futebol. O lateral brasileiro conversou com o canal oficial da Federação e, quando questionado sobre a qualidade do defesa esquerdo titular da seleção, Roberto Carlos não teve dúvidas, considera que Nuno Mendes é capaz de ser melhor que ele próprio.
9: Ele parece muito comigo na forma de jogar, sabia? Sim. Eu acho que ele ainda é melhor que eu, mas claro. Hoje, atualmente, no futebol mundial, ele é o lateral esquerdo moderno. Ele faz lembrar da minha época com o Cafu. Não é aquele lateral defensivo, ele ataca, defende, corre, salta, faz gol. Menino completo e que não me surpreende porque o futebol, você tem que, para estar no Paris Saint-Germain, ele tem que ser um nível muito alto. Jogar no Real Madrid, você tem que estar no nível muito alto. E o Nuno é um menino que você vê que ele joga sem medo.
6: Joga sem medo. As declarações da lenda da seleção brasileira, Roberto Carlos, em entrevista ao Canal 11 no Portugal Futebol Summit, que termina hoje na cidade do futebol em Oeiras.
5: E voltamos a falar do clássico, Miguel, isto porque o Conselho de Disciplina já divulgou os castigos de Porto e Benfica referentes ao jogo de domingo.
6: Com apenas uma decisão a condicionar o jogo propriamente dito, foi do lado do Benfica. Clément Lenglet vai cumprir um jogo de suspensão. Viu o segundo amarelo e o respectivo vermelho ainda na primeira parte da partida. Fora do campo, ainda nas Águias, Ricardo Rocha, adjunto de Marco Silva, esteve envolvido numa discussão entre os dois bancos. Ainda não sabe o castigo, pode ler-se no documento do Conselho de Disciplina, que ainda aguarda esclarecimentos. O comportamento incorreto dos encarnados, com o uso de pirotecnia, valer uma multa de cerca de 9.500 euros.
5: Por outro lado, a SAD azul e branca do Futebol Clube do Porto vai ter de pagar mais de 26 mil euros em multas por causa do mau comportamento dos adeptos.
6: Sim, a fatia maior deste valor está relacionada com o arremesso de objetos sem reflexo no jogo, que custou 10.200 euros aos portistas. Deliberou o Conselho de Disciplina da Federação que um delegado ao jogo foi atingido por um pedaço de pão duro envolto num papel vindo das bancadas, quando este delegado se preparava para fazer uma substituição. Há ainda casos de adeptos portistas que atiraram copos de plástico, garrafas do mesmo material, de plástico, e varas também de plástico utilizadas na coreografia inicial, isto em direção ao banco de suplentes do Benfica, sem que ninguém tenha sido atingido. O Futebol Clube do Porto vai ter ainda de pagar mais 15 mil euros por infrações relacionadas com o uso de pirotecnia. Por fim, há ainda uma multa no valor de cerca de 1.400 euros por cânticos insultuosos para com o Benfica.
5: E continuamos a falar de futebol de clubes. Depois do manto verde, o presidente do Futebol Clube do Porto fala agora num manto marrom, castanho.
6: Sim, marrom. É a mistura do vermelho e
5: com
6: do verde. Declarações que surgem também dois dias depois do presidente do Futebol Clube do Porto ter falado na Santa Aliança, que entende existir a unir Sporting e Benfica. André Villas-Boas voltou agora a disparar na direção dos rivais. O presidente do Futebol Clube do Porto fala neste manto marrom, a tal mistura do verde e do vermelho, sustentado por comentadores que parecem ter fundado um novo clube na segunda circular. Villas-Boas frisa que a equipa, o Futebol Clube do Porto, não precisou de responder ao microfone. A resposta, essa sim, foi dada no clássico e dentro do campo. É o que escreve o presidente dos Dragões no editorial da edição mais recente da revista do clube.
5: Ainda temos tempo para falar de modalidades. No basquetebol, amanhã, Futebol Clube do Porto e Sporting discutem o primeiro troféu da época, jogam a Supertaça em Albufeira.
6: Os Dragões são os campeões nacionais em título. Já o Sporting é o vencedor da Taça de Portugal e também da Taça Hugo dos Santos da última época. De volta ao mesmo palco onde os dois clubes discutiram a Taça de Portugal, o capitão de equipa do Futebol Clube do Porto sublinha a boa pré-temporada realizada pelos Dragões. Em entrevista ao Porto Canal, Miguel Queiroz diz que o Sporting não é propriamente um adversário desconhecido. O poste do Futebol Clube do Porto antecipa sim um jogo muito difícil e duro.
10: Vai ser um jogo muito difícil. Nós conhecemos o Sporting conhece-nos a nós. Acho que neste jogo já não há aquele desconhecimento do adversário, então sabemos perfeitamente o que esperar de cada uma das equipas. Sabemos que vai ser um jogo muito, muito duro, com duas boas equipas a jogar, bons intervenientes, e esperemos que sair por cima no final.
6: O poste do Futebol Clube do Porto, Miguel Queiroz, em entrevista ao Porto Canal. Dragões e Leões discutem amanhã o primeiro troféu da época, a Supertaça. A bola vai ao ar em Albufeira quando forem 4 da tarde.
5: E o Vamos à Bola fica por aqui. Regressa para a semana. Hoje a edição do Jornal do Desporto da Rádio Observador foi com o Miguel Pina Andrade.
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7: Olá, muito bom dia, boa sexta-feira, muito obrigada por estar com a Rádio Observador. Eu sou a Maria João Simões, comigo está o jornalista Miguel Gato. Olá Miguel, bom dia.
8: Bom dia Maria João.
7: 6:30, atualizamos as notícias. Para amanhã de hoje está marcada uma marcha lenta de caminhões que deve impactar 3 autoestradas, incluindo a A1. Os caminhonistas protestam contra o aumento do preço dos combustíveis.
8: E a iniciativa é organizada por empresários dos setores de extração, materiais, terraplanagem, escavação e transporte de terras. A passagem desta fila de mais de 400 veículos deve coincidir com o período de maior tráfego, maior trânsito, entre as 8 e as 10 da manhã, num trajeto que começa em Paredes e segue em direção a Coimbra.
7: E na Assembleia Geral das Nações Unidas, o Primeiro-Ministro apela ao fim do masoquismo coletivo que considera estar a causar esta escalada dos preços dos combustíveis.
8: Este foi um dos temas escolhidos por Luís Montenegro na intervenção que fez ontem à noite em Nova Iorque. O chefe do governo português pede que se faça um esforço coletivo para terminar com a guerra no Irão e reabrir definitivamente o Estreito de Hormuz. Luís Montenegro frisa que esta crise dos combustíveis é uma crise que não faz sentido. O Primeiro-Ministro pede ainda soluções conjuntas para os problemas que o mundo enfrenta.
7: E Miguel, Mário Centeno não faz fecha a porta a um futuro regresso à política, mas diz que para já não está nos planos.
8: Foi o que disse em entrevista ao Jornal Expresso, o antigo ministro das Finanças e também ex-governador do Banco de Portugal. Diz que não gosta da palavra nunca, admite que o futuro pode trazer vários caminhos, garante que por agora está focado na academia e nas intervenções públicas de partilha de conhecimento, mas nunca se sabe. Centeno deixou ainda um recado ao líder José Luís Carneiro, diz que deve preparar uma alternativa ao governo de forma discreta, coerente e com muita paciência.
7: E neste momento há 2 incêndios e os ativos que põem as autoridades em alerta.
8: Falamos do fogo em Odmira, distrito de Beja, é o que mobiliza mais operacionais, cerca de 400. Estão também em Rezende, no distrito de Viseu, mais a norte, 200 operacionais no combate às chamas, apoiados por 60 viaturas. No combate às chamas em Rezende, uma bombeira ficou ferida com gravidade ontem à noite.
7: O presidente francês nega que a CIA tenha alertado França para um possível ataque russo com drones na Europa.
8: Esta informação tinha sido avançada pelo jornal espanhol El Mundo, que noticiou que França, Espanha e Itália poderiam ser alvo de uma operação russa com drones e que estes países tinham sido avisados. Ora, em entrevista à imprensa francesa, Macron nega, admite, no entanto, que o país possa vir a ser alvo de um ataque deste tipo. Diz que pode acontecer, por exemplo, o que aconteceu em Leipzig, na Alemanha, com a invasão do espaço aéreo, que pode acontecer em qualquer país da Europa e que França não é exceção.
7: Na estreia de Jorge Jesus como selecionador nacional, Portugal venceu o País de Gales por 1-0.
8: Ontem, no estádio José Alvalade, o único gol da partida foi ao minuto 22, da autoria de João Félix. Portugal soma os primeiros 3 pontos na Liga das Nações, na estreia de JJ. O próximo jogo está marcado para domingo. A seleção portuguesa visita a Noruega.
7: Miguel Gato com as notícias que marcam esta manhã de sexta-feira às 7. Voltamos a olhar para o mundo.
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7: Olá, muito bom dia, boa sexta-feira, bom fim de semana. Daqui a pouco tem uma história do dia para ouvir, mas primeiro o tempo que vai estar igual a ontem, com mais nuvens, mas sem chuva e com temperaturas que no domingo vão começar a descer e vai notar-se bem a diferença. Para esta sexta-feira, a última de setembro, são esperadas máximas de 31 graus em Lisboa, Braga deve chegar aos 29, Porto 23, Viseu 30, Aveiro 20, Coimbra 27, Leiria 25 graus de máxima, Santarém 33, e Faro deve chegar aos 34 graus. A esta hora, Lisboa e Viseu estão com 17, Braga 12, Porto, Leiria e Santarém começam o dia com 15 graus, Aveiro 16, Coimbra 14 e Faro está com 20. 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
7: Olá, boa sexta-feira com a Rádio Observador, fim de semana à vista, mais à frente o Tratar da Saúde e na véspera do Dia Europeu do Ex-Fumador, falamos sobre um dos maiores vícios do mundo e engana-se se pensa que já é tarde para deixar de fumar. Agora, mais uma história do dia. A ameaça de ataques russos com drones pode chegar ao sul da Europa. E por isso hoje, o Pedro Benevides conversa com o analista militar Marco Serronha sobre o risco para Portugal e a capacidade do país e também da Europa para se defender.
14: Esta é a história do dia da Rádio Observador. E se a Rússia atacar Portugal? Este é o som de um drone carregado de explosivos a acertar no alvo. Há quase 5 anos que vemos isto todos os dias na Ucrânia. Mas agora a ameaça, de acordo com os serviços secretos norte-americanos, pode estender-se a vários países europeus, incluindo os do sul da Europa, os mais afastados de Moscovo. Hoje vou conversar com o Tenente-General Marco Serronha, analista de assuntos militares. Vamos discutir a credibilidade desta ameaça, perceber como poderiam ser lançados estes ataques de drone e, claro, vamos falar do risco que corre Portugal e de que forma, se é que tem alguma, pode o país defender-se de um ataque deste tipo. Eu sou o Pedro Benevides e esta é a história do dia de sexta-feira, 25 de setembro. Tenente-General Marco Serronha, bem-vindo.
15: Olá, boa tarde, Pedro. Como está? Tudo bem?
14: Bem, obrigado. Olha, vou aproveitar que está aqui connosco nesta história do dia para ver se consigo que nos tranquilize, porque esta ameaça que tivemos conhecimento e que ontem esteve nas notícias, que era a de que a Rússia se preparava para eventuais ataques por drones contra países do sul da Europa, nomeadamente Espanha, França e Itália. Eu gostava de saber como é que olhou para isto, se lhe parece que é uma ameaça credível, que é uma ameaça iminente. Como é que olhou para isto?
15: Vejamos, a ameaça credível é de certeza, não é? Porque porque se a Rússia tem essa capacidade, e isso nós sabemos que tem, já instalou diversos tipos de sistemas mais robustos em navios da guerra híbrida, navios da Frota Fantasma, por exemplo, isso tem essa capacidade, e já manifestou algumas vezes essa intenção, com certeza é uma ameaça que não devemos descartar. Isso não. Aliás, sabemos através dos sistemas de informações que a possibilidade deste tipo de ações mais robustas do lado da Rússia é uma questão que não se pode descartar, porque a própria Rússia entra com isso nos seus planos, não é? E portanto essa questão tem que ser vista. E portanto eu acho que não é descartado, não quer dizer que seja para criar de algum modo algum tipo de pânico, mas julgo que temos de estar muito atentos a isto, e os países todos da Aliança Atlântica, da União Europeia, não só estes três, estarem muito centrados em monitorizar o movimento destes navios e a sua... E o manifestar do lado deles algum grau de possibilidade de atividades desta natureza, e tem que se verificar se de facto tem a rampa de lançamento dos drones montadas, naturalmente.
16: Que tipo de drones é que nós estaríamos a falar?
15: Ah, bem, pelo que vem no pelo que foi dito e que vem escrito, serão drones Gerand, que é o Cheyenne, é a versão russa do Cheyenne, portanto são drones com umas centenas, como sabemos, de quilómetros de alcance, e que estão equipados com... O que na sua versão de ataque estão equipados com umas dezenas de quilos de explosivo. E, portanto, são os drones que têm provocado os efeitos que nós temos visto em Kiev e em Odessa e noutras cidades do Ucrânia.
16: Uhum. Muitas vezes fala-se da ameaça russa, sobretudo nos países de fronteira. São esses que estão essencialmente preparados e particularmente atentos a eventuais ataques. Agora, França, Espanha e Itália estão bastante longe da Rússia. Porquê estes três países em particular? O que é que a Rússia poderia querer sinalizar com o ataque a estes países?
15: Sim, a Rússia ao ter este tipo de atitude e ter este tipo de planeamento, e ter sido, enfim, percebido pelos serviços de inteligência europeus, tem aqui duas linhas de ação, por assim dizer. Uma faz parte da sua estratégia normal de instilar o medo nas opiniões públicas europeias, quando Medvedev ameaça com as armas nucleares, enfim, que ataca a Londres, que ataca a Paris, que ataca a Polónia, que ataca isto, que ataca aquilo. Portanto, é no domínio da narrativa. Mas nós sabemos, por acesso que tivemos a informações, enfim, relativamente a ações de planeamento e de treino que as Forças Armadas Russas têm conduzido em algumas circunstâncias, que esta é a opção de conduzir ações, ou fazer escalar a guerra híbrida, que hoje está limitada a ações de pequena dimensão e de pouco efeito cinético, uhum, de ataque, por assim dizer, de efeitos no terreno, de poder fazer escalar isso utilizando navios da Frota Fantasma, que aliás já os utilizou, não tanto nesta dimensão mais robusta, mas para sistemas de interdição eletromagnética, de afetar os sinais de GPS dos aviões comerciais, enfim, um conjunto de coisas que têm feito. E, portanto, não é descartar, não se pode descartar, uhum, que a Rússia possa vir a empregar ações desta natureza no futuro. Relativamente, se perceber que isto é necessário fazê-lo no sentido de atingir o seu objetivo estratégico, que é conduzir a que alguns países deixem de apoiar a Ucrânia nesta dimensão com que está a ser feita, estamos convencidos que não hesitará em fazê-lo. Portanto, os europeus têm que estar preparados e prever estas ações e tomar medidas defensivas relativamente a este tipo de ações.
16: Deixe-me só perguntar-lhe, porque é inevitável, desta lista de países, fala-se do sul da Europa, fala-se de Espanha, de França, de Itália, e não se fala de Portugal. Mas acha que Portugal também pode estar em risco?
15: Ouça, eu não quero, lá ver, todos os países que apoiam a Ucrânia estão em risco. Podemos não estar nas prioridades iniciais dos russos, eventualmente, mesmo assim há aqui uma questão sensível que nós não podemos esquecer, e eu, enfim, por questão até de não posso ocultar esta situação que já se passou. Aliás, a Rússia já sinalizou uma empresa portuguesa que produz drones para a Ucrânia, e que os drones têm tido muito efeito, que constitui um alvo eventual da Rússia. Portanto, essa circunstância também tem que ser tida em consideração, naturalmente. E, portanto, neste caso concreto de Portugal, embora não sejamos, como sabemos, dos maiores doadores e de fornecedores de dinheiro, embora tenhamos dado o nosso contributo, naturalmente, Temos infraestruturas críticas, nomeadamente na questão da produção dos equipamentos militares, que possam ser alvo de algum tipo de ação dessa natureza. Não podemos descartar isso e devemos ir lá ver. E temos que perceber também uma coisa, vamos lá ver, um eventual ataque da Rússia à Espanha podia não ser feito diretamente a partir de águas que estão nas imediações do território espanhol. Vamos lá ver, a Rússia pode utilizar trajetórias onde sabe que há menos possibilidade dos seus drones serem atingidos ou detectados, não é? E isso leva-nos a pensar que Portugal poderá ser uma das vias, caso a Rússia pretendesse fazer isso, poderia-se utilizar trajetórias que não são diretas do mar para as infraestruturas espanholas e podiam ter que passar por sobre territórios de outros países. E, portanto, aí também temos que ser responsáveis pela vigilância do nosso espaço aéreo e não só da proteção das nossas infraestruturas críticas, mas também interditar o uso, enfim, do nosso espaço aéreo e das nossas águas marítimas, e monitorizar os navios da frota fantasma russa, que estão identificados, grande parte deles, monitorizá-los e segui-los, e tentar perceber se há manobras no sentido de pôr em ação, e para isso é preciso montar as rampas de lançamento de drones cá fora dos navios, naturalmente, que não estão montadas em permanência, para serem lançados. Portanto, Portugal não pode ficar de fora deste esforço, não só por não ser eventualmente o alvo prioritário do ataque, mas pode ser o nosso território marítimo e o nosso espaço aéreo ser utilizado para este tipo de ações, o que não é, enfim, não é simpático sermos acusados que não protegemos o nosso espaço aéreo e que possa o nosso espaço aéreo vir a ser utilizado para colocar drones em território espanhol, naturalmente.
16: E já agora, porque esta questão imagino que também se coloque quem nos estiver a ouvir, Portugal teria capacidade neste momento de se defender de um ataque dessa natureza?
15: Vejamos, não tem muitas capacidades, como aliás os europeus
16: pois,
15: também não têm.
16: Pois, ia estender depois a pergunta ao resto da Europa.
15: Os americanos também não têm. A questão, Pedro, nós vemos o que se passou no Golfo Pérsico, em que as próprias bases americanas foram atingidas com drones, e os Estados Unidos têm os sistemas mais evoluídos. Israel também foi atingida com drones, já era. Portanto, depende do número de drones que são lançados. É evidente que se for lançado um drone ou dois, e eventualmente poderia haver essa capacidade, embora não seja fácil, é preciso identificar a origem e ver a trajetória. Nós, Portugal, está neste momento a fazer um investimento sob o ponto de vista dos sistemas de defesa aérea, dos sistemas anti-drone, mas à semelhança de todos os outros países europeus, estamos um bocadinho à frente da estaca zero. Estamos muito perto da estaca zero em termos de capacidades defensivas anti-drone. Bom, já nem falo de mísseis balísticos, né? Que isso é tão mais ninguém tem, nós também certo. Não temos. Mas a capacidade anti-drones, somente para drones desta natureza, ainda é muitíssimo limitada. Muitíssimo. A possibilidade de destruir, se lançassem 10 drones destes, a possibilidade de passar mais de 50% é elevadíssima.
16: E agora, quando se fala de um grande investimento de defesa que está aí previsto e que faz parte daquilo que os países europeus vão ter de fazer, até por força das circunstâncias, parece-lhe que está a começar a ser pensado o reforço de sistemas de defesa contra este tipo de ataques, ou acha que ainda se está a pensar um bocadinho para guerras à antiga com armamento mais antigo?
15: Vejamos, a pensar está. A própria União Europeia tem um programa para defesa anti-drone ou contra-drone do território europeu de uns bilhões largos de euros, não é? Só que a gente não se defende com dinheiro, a gente tem que se defender com capacidades que têm que ser criadas, têm que ser construídas e que são precisas aos milhares. Quer dizer, não é bem como era a guerra antigamente, como as 10 baterias de Patriot, a gente sentíamos confortáveis, não é? E que nada nos atingia. Já percebemos hoje, tanto da guerra da Rússia contra a Ucrânia como da guerra do Médio Oriente, que isso não é assim. Portanto, é preciso uma capacidade enormíssima de sistemas anti-drone para fazer para fazer a defesa completa do sistema. Agora, o que é que se tem passado? O que se passou é que houve este, chamando que o projeto SAFE, desses bilhões de euros que podem ser gastos e que Portugal está a gastar e que tem que ser gasto na indústria europeia, o problema é que os europeus não produzem estes sistemas. Nem os sistemas de defesa antimíssil, nem os sistemas de defesa antidrone nesta fase, em quantidade suficiente. O que é que está a acontecer e é aquilo que tem que ser dinamizado? é por um lado uma cooperação grande com a Ucrânia nesta área, das empresas, e há empresas portuguesas a fazer isso e a participar nisso. Tem que ser os próprios países a fornecer até da capacidade dos sistemas anti-drone, ou seja, a construí-los. Nós estamos também com empresas nessa área, naturalmente. Agora, nós não conseguimos ter sistemas anti-drone, de drones anti-drones. Temos já protótipos e estão a ser testados até nesta fase agora, como sabemos, em alguns exercícios que têm acontecido, como o exercício que aconteceu em Troia agora este mês de setembro, e que vai acontecer em Santa Margarida agora também em setembro e outubro, quando estão a ser testados sistemas destes. Mas, Pedro, nós precisávamos de milhares de drones anti-drones, não é? Aquilo é preciso quase 2 drones anti-drones para cada drone, não é? E, portanto, se lançarem às centenas de drones, conforme nós temos visto na guerra da Ucrânia e no Médio Oriente, é preciso uma certa robustez. E depois é preciso mais do que isso. É preciso sistemas de detecção, é preciso radares, é preciso sistemas de comando e controle que transmitam a informação dos radares para o sistema dos operadores que têm depois que lançar os seus drones anti-drones e os mísseis anti-aéreos e tudo isso, e para os aviões e não sei o quê. Portanto, todo esse sistema tem que ser criado, que não está criado, naturalmente. Havemos de lá chegar. E é essa uma das preocupações de quem está mais, enfim, mais alerta para estas coisas, dos quais eu consigo, enfim, me incluo. Ou seja, há aqui um risco de Putin sabendo que a Europa dentro de 2 ou 3 anos poderá estar capacitada com isto, de ser tentada fazer qualquer coisa antes disso, não é?
16: Enquanto tiver tempo.
15: Acho que é... Pois é isso, é um problema de tempo, é isso. A Rússia, Putin, não vai hesitar em tomar as medidas todas necessárias e suficientes para quebrar o apoio dos europeus à Ucrânia, porque sabe que só por aí é que consegue ganhar. E sabe que é um timing a partir do qual ele terá dificuldade em fazer operações de outra natureza, não é? Quando os europeus estiverem equipados, isso vai demorar 3, 4 anos, portanto é provável que Putin seja tentado a fazer qualquer coisa antes.
16: Vamos ver o que é que acontece, Sr. Tenente-General Marco Serronha. Muito obrigado, foi um gosto ouvi-lo.
15: Tá, obrigado, boa tarde.
16: Eu conversei com o Tenente-General Marco Serronha numa conversa gravada exatamente à hora em que, em Nova Iorque, o Presidente do Conselho Europeu, António Costa, dizia nas Nações Unidas ser inaceitável que, no último ano, a Rússia tenha ameaçado a segurança de vários países europeus. Foi um discurso bastante duro, mas os últimos anos mostram que as palavras duras têm pouca eficácia em Moscovo. Os novos avisos mostram que a Europa precisa mesmo de sistemas de defesa anti-drone e, como vimos nesta conversa, é preciso que os tenha mais cedo do que tarde. Esta foi a história do dia. A sonoplastia é do Rafael Pego. A música do genérico é do João Ribeiro. Eu sou o Pedro Benevides. Até amanhã. 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

0: Amanhã será o dia do ex-fumador e trazemos ao Tratar da Saúde uma dúvida que ouço com muita frequência. Já fumo há 20 ou 30 anos, vale mesmo a pena passar pelo sacrifício de deixar de fumar agora ou o mal já está feito? Comigo já está o Dr. João Marques Santos, da CUF. Doutor, bom dia.
1: Olá, bom dia.
0: Vale a pena parar a qualquer altura?
1: Sim, eu diria que sim, claro que sim. É um dos maiores mitos na saúde achar que, a partir de uma determinada altura, seja pela idade ou por fumarmos há muitos anos, que o corpo já não recupera e que já não vale a pena deixar de fumar. Na verdade, a evidência mostra-nos precisamente o oposto. O organismo começa a regenerar-se em escassos minutos após o último cigarro.
0: Disse minutos? É assim tão rápido?
1: Sim, é mesmo um processo de minutos. Na verdade, os cigarros têm substâncias de tal forma ativas que ao fim de 20 minutos a nossa frequência cardíaca e até a pressão arterial vão baixar se ficarmos tão pouco tempo sem fumar.
0: Impressionante.
1: Depois, ao fim de 24 a 48 horas, já os níveis de monóxido de carbono vão descer para níveis normais, os pulmões vão começar a expelir alguns resíduos e o olfato e até o paladar vão melhorar visivelmente. Depois, ao fim de algumas semanas, 2 a 12 semanas, a circulação sanguínea vai melhorar, a função pulmonar também vai aumentar significativamente. E aqui o exercício e as caminhadas vão se tornar progressivamente mais fáceis,
0: não é? Então, e em relação às doenças mais graves, doutor, como o infarto ou até o cancro do pulmão, o risco diminui mesmo para quem fumou a vida toda?
1: Sim, vai reduzir e drasticamente. Vai demorar um bocadinho mais tempo, mas vai reduzir muito. Ao fim de um ano sem fumar, o risco de doença coronária vai reduzir para metade. E ao fim de 10 a 15 anos, este risco de cancro do pulmão que estava aumentado nos fumadores vai reduzir também para metade. E o risco de AVC até se vai equiparar a quem nunca fumou.
0: São ótimas notícias.
1: Sim.
0: Não é?
1: Sim. Além disto, deixar de fumar aos 40 anos vai devolver, em média, 9 anos de esperança de vida. Portanto, é muito, não é?
0: Sim.
1: E mesmo aos 60 anos vamos ganhar, entre aspas, 3 anos de vida com qualidade. Faz muita diferença.
0: São números impressionantes, mas a dependência é forte. Qual é a estratégia com mais provas dadas para conseguir parar? E já agora, o que fazer se houver uma recaída? É que há quem sinta que falhou e desista de vez, não é? Não volta a tentar deixar de fumar.
1: Sim, mas isto é um ponto fundamental. Primeiro, a evidência vai nos mostrar que com o apoio comportamental e o tratamento médico vai duplicar as hipóteses de sucesso. Em comparação, por exemplo, a tentar sem apoio.
0: Sem ajuda alguma.
1: Segundo, esta recaída não é um fracasso, ou seja, é uma parte do processo.
0: Uhum.
1: Normalmente as pessoas tentam 3-4 vezes até conseguirem deixar de fumar definitivamente. E também, de facto, se não correr bem à primeira, não se deve desistir.
0: Sim, persistente.
1: Exatamente, e analisar sobretudo o que é que desencadeou este cigarro de recaída. Se foi o stress, o convívio, um momento de ansiedade. E, no fundo, ajustar esta estratégia que o médico que o está a ajudar e tentar recomeçar logo no dia seguinte. Estas tentativas são uma aprendizagem, portanto vamos ensinar o que é que vai ter mais sucesso numa próxima vez.
0: Então, mas qual deve ser então o primeiro passo prático para quem nos está a ouvir?
1: Motivação, portanto querer deixar de fumar, acreditar que se vai conseguir e marcar uma consulta, eventualmente até com o seu médico de família. Estas consultas de cessação tabágicas, vamos avaliar o nível de dependência, preparar estratégias para evitar as tais recaídas e, eventualmente, ter aqui um tratamento adequado para cada tipo de estratégia.
0: Esta é uma excelente mensagem para este dia.
1: Sim, sem dúvida, aqui pensar que o melhor dia para ter deixado de fumar já foi há 10 anos, não é? Mas agora, o segundo melhor dia é hoje.
0: É isso mesmo. Foi mais um Tratar da Saúde com o Dr. João Marques Santos. Doutor, bom fim de semana.
1: Bom fim de semana.
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0: Olá, muito bom dia, 6h57. Ele chegou, camisola amarela, Paulo Ferreira.
1: Bruno fica em segundo.
0: O Bruno ficou muito para trás.
2: Bom dia.
1: Deixaste-o a fazer
2: sim.
1: O que há.
2: Foi naquela
1: de
2: subida ali.
0: Foi naquela. Deste aquele sprint, não é? Tu também, quando depois, depois a abrir, ninguém
2: sim,
0: te para.
2: Em montanha sem batida.
0: E assim começamos mais um dia, mais uma sexta-feira. Obrigada por estar connosco.
2: A escalar montanhas.
0: A escalar montanhas. Muito para ouvir ao longo desta manhã. No Explicador, depois do Jornal das Nove, falamos sobre a crise energética. Connosco vai estar Nuno Ribeiro da Silva, antigo secretário de Estado da Energia, que esteve 17 anos à frente da Endesa. Logo depois, e porque é sexta-feira, há o domínio da guerra com o Major-General Arno Moreira. Primeiro, há notícias, é já daqui a pouco, Carla, o que vai estar em destaque no Jornal das Sete.
1: Uma manhã que pode ser complicada em três autoestradas entre o Porto e Coimbra. Está anunciada uma marcha lenta de caminhões. É um protesto contra o aumento do preço dos combustíveis. O representante da organização explica que o governo se esqueceu do setor da extração de materiais, terraplanagem, escavação e transporte de terras. Vamos estar já a seguir neste jornal em direto do local do início do protesto. A questão dos combustíveis entrou também na intervenção do primeiro-ministro português na Assembleia Geral das Nações Unidas. Luís Montenegro sugere a criação de um mecanismo global que estabeleça preços. Ouvimos essa intervenção e também a reação à entrada do primeiro-ministro israelita. Parte dos representantes dos países saíram da sala quando entrou Benjamin Netanyahu. E neste momento há dois incêndios ativos em Portugal continental. O que mobiliza mais meios é em Odmira, no distrito de Beja. Fazemos também esse ponto de situação.
0: Antes das notícias das 7, o tempo para hoje e para o fim de semana vão ser dias mais de verão do que de outono, mas no domingo começa a mudar, as temperaturas vão descer, a chuva vai regressar durante a semana. Para hoje, o dia é de sol e máximas de 31 graus em Lisboa. Braga deve chegar aos 29, Porto 23, Viseu 30, Aveiro 20 graus de máxima, Coimbra 27, Leiria 25, Santarém 33 e Faro 34 graus. Vamos a caminho delas, das máximas, esta estão 17 graus em Lisboa, Braga está com 13, Porto 14, Viseu, Coimbra, Leiria e Santarém começam o dia com 15 graus, Aveiro com 16 e Faro com 21 graus. Bom dia, notícias às 7 na Rádio Observador com Carla Jorge de Carvalho. Começa daqui a meia hora uma marcha lenta de caminhões que deve afetar três autoestradas, incluindo a A1. Os caminhonistas protestam contra o aumento do preço dos combustíveis.
1: A iniciativa é organizada por empresários dos setores da extração de materiais, terraplanagem, escavação e transporte de terras. Estão previstos mais de 400 veículos. A marcha começa logo à entrada de Lordelo, da A42, segue pela A41 e depois A1, Autoestrada do Norte, no sentido norte-sul, até Coimbra. À Rádio Observador, o advogado Miguel Machado Mendes, o representante da organização deste movimento Marcha Lenta, diz que o facto dos apoios do governo não englobarem os setores em protesto serviu como um fator extra de motivação para participar nesta Marcha Lenta.
3: O facto de, na semana anterior, ter sido comunicado um apoio para o setor dos

0: ao repórter Miguel Pinheiro Correia. Bom dia, Miguel. Ainda falta meia hora para o início marcado deste protesto. Pergunto-se, já há muitos camionistas por aí?
1: Apesar de faltar meia hora, já há muitos camionistas, tanto aqui, neste ponto onde me encontro, numa rotunda perto do acesso à 42, como também noutra rotunda, um bocadinho afastada daqui, mas também noutro acesso à mesma autoestrada. Há vários camionistas, muitos caminhões parados, tanto num lado como no outro, e os camionistas vão-se preparando. Há pouco, no outro ponto de encontro, não neste onde me encontro, havia muitos camionistas já a abastecer os caminhões e também a protestar aí ou a reclamar aí com os preços. E comigo eu tenho aqui Frederico Maciel, dono de uma empresa que se sente também afetado com esta subida de preço e por isso é que também está aqui hoje a protestar.
2: Sim, obviamente, estamos aqui para reivindicar ajudas na mesma medida que existe noutras de empresas transportadoras, por exemplo, empresas transportadoras de internacional que façam TIR, que tenham conjuntos a partir de 35 toneladas, têm direito a gasóleo profissional. E nós, enquanto eu não diretamente em empresa de terraplanagem, mas uma empresa de reciclagem que vive também um bocado os mesmos problemas que estas empresas que estão aqui, temos carros de 19, 26, 32 toneladas, não estão abrangidas pelo desconto.
1: E sentem que lá está, não há esse acompanhamento para todas as áreas como a vossa?
2: Exatamente. Para além disso, também, pronto, eles, neste setor em concreto, existem muitas máquinas pesadas a consumir muitos milhares de litros por dia, em que estão a gastar gás rodoviário, em que também não existe qualquer tipo de apoio, e pronto, aqui também fazemos um apelo a que seja criado um gasóleo industrial para máquinas que não vão, por exemplo, para a via pública. Isto pode-se aplicar, por exemplo, em empresas de terraplanagens, empresas de venda de materiais de construção e etc. Um gasóleo que possa, ao menos, ajudar aqui a economia.
1: É aqui uma das medidas concretas que exigem estes caminhões. Aqui Frederico Maciel, dono de uma empresa, e que neste caso, não sendo exatamente deste subsetor, também é afetado pelo aumento do preço dos combustíveis, e por isso, tanto ele como muitos outros caminhonistas reúnem-se aqui prontos para, daqui a sensivelmente meia hora, partir nessa marcha lenta que promete condicionar pelo menos estas três autoestradas e afetar aqui o trânsito durante a manhã.
0: É um protesto que vai ser acompanhado em direto pelo Miguel Pinheiro Correia, um protesto que, como dizíamos, deve começar dentro de 30 minutos. Também em protesto contra o impacto do aumento dos combustíveis, cerca de 30 empresas de transportes de mercadorias reúnem-se hoje para discutirem medidas de luta.
3: O Primeiro-Ministro também falou sobre a escalada do preço dos combustíveis. Foi na Assembleia Geral das Nações Unidas. Luís Montenegro apela ao fim daquilo que descreve como masoquismo coletivo, que considera estar a causar a subida dos preços.
0: O chefe do governo português pede um esforço coletivo para acabar com a guerra no Irão e reabrir definitivamente o Estreito de Hormuz. Luís Montenegro repete a ideia de que esta é uma crise que não faz sentido.
4: Esta é uma crise insensata, porque é má para todos. E nós temos de acabar com esta espécie de masoquismo coletivo. E temos de o fazer rapidamente, para encerrar este capítulo, que é um capítulo que gera um prejuízo para todos. Todos temos o dever de aprender com as lições da crise dos anos 70 e evitar o que então aconteceu. Seremos também todos julgados pela forma como fomos capazes de lidar com este desafio.
0: Luís Montenegro, que propõe também uma reflexão sobre o mecanismo do preço de criação do petróleo. Noutros assuntos, apelou ao fim da tragédia humanitária no Médio Oriente e insistiu ser necessário caminhar para uma solução da coexistência de dois Estados, Israel e Palestina. O Primeiro-Ministro, que discursou numa sala quase vazia, isto porque a intervenção anterior foi a de Benjamin Netanyahu. O discurso do Primeiro-Ministro israelita foi recebido com muitos protestos dentro e fora da sede das Nações Unidas.
3: Mário Centeno não fecha a porta a um futuro regresso à política, mas para já o ex-ministro das Finanças afirma que esse regresso não está nos planos.
0: Em entrevista ao Expresso, o antigo ministro e ex-governador do Banco de Portugal diz que não gosta da palavra nunca e admite que o futuro pode trazer outros caminhos. Para já afirma que está focado na academia e nas intervenções públicas de partilha de conhecimento, mas não afasta um regresso à vida política ativa e diz que procura um equilíbrio.
5: Tão mal faz ao Estado quem o despreza ou desmantela.

0: como quem abusa dele. Nós não podemos abusar do Estado. O Estado não chega para tudo o que, objetivamente, nós quase todos gostaríamos que ele nos desse. E é esse equilíbrio e essa fusão que eu trago.
1: Mário Centeno, num excerto da entrevista ao Jornal Expresso, mesmo sem ser filiado no Partido Socialista, Centeno assume-se de esquerda, acredita que o PS pode recuperar, desde que apresente propostas credíveis e que não rompa com o passado. Mário Centeno deixa ainda um recado ao líder José Luís Carneiro, diz que deve preparar uma alternativa de forma discreta, coerente e com muita paciência.
2: E Carla, neste momento há dois incêndios ativos em Portugal. O incêndio que mobiliza mais meios é o de Odmira, distrito de Beja.
1: Estão no combate 400 operacionais e cerca de 150 veículos. Dois bombeiros ficaram feridos num despiste durante o combate ao incêndio, como avança a Rádio Observador, o comandante da Proteção Civil, Paulo Santos.
3: O incêndio mais preocupante é o de Nave Redonda, no concelho de Odmira. Isto porque o incêndio desenvolve-se com várias frentes, ainda sem possibilidade de ser dominado. Há registar o despiste do veículo florestal de combate a incêndios do Corpo de Bombeiros de Portimão, do qual resultaram dois feridos leves.
1: O comandante Paulo Santos, operacional da Autoridade Nacional de Proteção Civil, destaque também para o incêndio em Rezende, no distrito de Viseu. Estão no terreno mais de 200 bombeiros, cerca de 60 viaturas. Também aqui uma bombeira ficou ferida com gravidade durante o combate às chamas.
2: Emmanuel Macron nega que a CIA tenha alertado França para um possível ataque da Rússia com drones na Europa. Ainda assim, o presidente francês admite um escalar da tensão no espaço europeu face à ameaça russa.
1: A notícia foi avançada ontem pelo jornal El Mundo. A Rússia estará a preparar um ataque contra Espanha, França e Itália com drones lançados a partir do Mediterrâneo. Emmanuel Macron desmente, garante que os serviços secretos franceses não receberam qualquer aviso da agência norte-americana. Ainda assim, o chefe de Estado admite que as tensões estão a aumentar na Europa.
4: Esta informação, nós podemos a desmentir. A CIA não a informou.
5: Podemos desmentir essa informação. A CIA não informou os serviços franceses sobre tal ataque e o ministro da Defesa italiano também não. Por isso, quanto a isso, posso dizer-vos que não. Por outro lado, sim, há uma situação em que a tensão está a aumentar, o que é preocupante, evidentemente, para a Ucrânia, que se encontra em guerra direta com a Rússia, e também para nós, europeus, porque, especialmente nas últimas semanas, os atos hostis têm-se multiplicado um pouco por toda a Europa.
4: Les actes hostiles, un peu partout en Europe, se sont multipliés.
1: O presidente francês Emmanuel Macron, numa entrevista, a negar que a CIA tenha alertado França para um possível ataque russo com drones na Europa. Emmanuel Macron admite ainda assim que França pode vir a ser alvo de um ataque do tipo. Lembra o recente ataque com um drone contra o aeroporto de Leipzig, na Alemanha.
2: O tenente-general Marco Serronha admite que Portugal também pode vir a estar na lista de alvos da Rússia. Fala numa ameaça credível e pede aos aliados europeus para que estejam atentos.
1: O tenente-general explica que a Rússia tem poder para levar a cabo um ataque deste género contra outros países europeus. Questionado sobre se Portugal também pode estar em risco, Marco Serronha explica que qualquer país que apoie a Ucrânia pode vir a ser um alvo da Rússia.
6: E embora não sejamos, como sabemos, dos maiores doadores e fornecedores de dinheiro, embora tenhamos dado o nosso contributo naturalmente, temos infraestruturas críticas, nomeadamente na questão da produção dos equipamentos militares, que possam ser alvo de algum tipo de ação dessa natureza. Não podemos descartar isso e devemos ir lá ver. E temos que perceber também uma coisa, vamos lá ver, no eventual ataque da Rússia à Espanha, podia não ser feito diretamente a partir de águas que estão nas imediações do território espanhol. Não há ver, a Rússia pode utilizar trajetórias onde sabe que há menos possibilidade dos seus drones serem atingidos ou detectados, não é? E isso leva-nos a pensar que Portugal poderá ser uma das vias, caso a Rússia pretendesse fazer isso.
1: O tenente-general Marco Serronha, na história do dia, recusa ainda assim alarmismos e pede atenção aos aliados europeus.
2: Este é o tema em destaque esta hora no site do Observador. A história do dia já está disponível na íntegra em podcast. A seleção nacional venceu o País de Gales por 1-0, em jogo a contar para a Liga das Nações, foi na estreia de Jorge Jesus.
1: A equipa portuguesa marcou o único gol da partida à passagem do minuto 22, com João Félix. No final do encontro, Jorge Jesus afirma que o segredo do triunfo esteve no trabalho defensivo.
7: Como é óbvio, o resultado é sempre importante, porque toda a gente faz análise pelo resultado. E eu faço análise pelo resultado, que foi importante, mas faço também uma análise, mesmo que não ganhasse, pela organização defensiva da equipa. Reparem, a gente jogou contra Galos, fez-nos um remate no golo. Um remate no golo. A equipa defensivamente conseguiu segurar esta vitória. Foi a equipa defensivamente que conseguiu segurar esta vitória.
1: Já o autor do único gol da partida, João Félix, admite que a exibição foi melhor que o resultado final.
8: Acho que a exibição foi muito boa para o primeiro jogo. Estou há 2 dias de treino com o Míster. Assimilar as ideias todas não é fácil. Acho que, em modo geral, fizemos um grande jogo. Uma seleção que também não era fácil, mas soubemos controlar, soubemos pressionar. Controlámos o jogo, acho que nos deixámos respirar. Inclusive, criamos inúmeras oportunidades, não fizemos mais porque não calhou. Foi 1-0, mas acho que poderiam ter sido 2, 3 ou 4. Mas, de modo geral, estou muito contente com a exibição e acho que todos estão.
1: Portugal soma assim os primeiros 3 pontos na Liga das Nações. A seleção volta a jogar domingo com a Noruega.
2: São 7h12. Carla, que outras notícias marcam esta manhã de sexta-feira?
1: O número de vistos gold em Portugal bateu um recorde no ano passado. O Jornal Público cita os dados do relatório anual da AIMA. Foram concedidas 2.685 autorizações de residência por investimento. Em 2025, pelo 4º ano consecutivo, os cidadãos dos Estados Unidos lideram a tabela dos vistos gold. Seguem-se Reino Unido, Turquia e Índia. O PCP entrega hoje ao Governo uma petição contra a linha circular do metro de Lisboa. Os comunistas defendem em alternativa a linha em laço. A petição reúne mais de 4 mil assinaturas. Esta solução em laço propõe unir a linha amarela e a linha verde numa linha única, contínua, com terminais em Odivelas e Telheiras. Já a linha circular pretende ligar a estação do Rato ao Cais do Sodré, com 2 novas estações, Estrela e Santos. O Papa Leão XIV começa hoje uma visita de 4 dias à França. É a primeira visita de um Papa à França desde Bento XVI, em 2008. Esta visita deve abordar uma série de temas, como a luta contra os abusos sexuais na Igreja, a inteligência artificial, a crise migratória, a defesa da vida e também a paz na Europa. E agora, uma música fresquinha, fresquinha, fresquinha.
2: Tudo a abanar a cabeça ao som dos YouTube.
1: É, dos YouTube. É o óbvio. Regresso, é óbvio. Sim, sim. E não é um regresso qualquer. A banda irlandesa está a assinalar os 50 anos. Preparem-se. Jovens. Os jovens, mas começaram muito cedo. Vá.
9: É isso.
1: E com um novo disco.
10: Aos 15.
1: Mais ou menos. Foi mais ou menos. A segunda música do álbum foi lançada ontem e é esta. E creio que conseguiram ouvir. Uhum. Chama-se Silêncio.
2: E é mesmo assim, em português.
10: Em português.
2: Sim. Aliás, o próprio álbum também vai ter este nome, não é?
1: Também vai ter um nome em português. Carnaval de Luz. É isso. É isso. Uhum. Com inspiração no Brasil. Vai ser lançado a 13 de novembro, mas já está em pré-venda, já pode ser ouvido, pelo menos estas duas já estão disponíveis. Uhum. E promete novidades, nomeadamente uma colaboração póstuma com Dolly Parton.
2: Olha, curiosa para ver o resultado. Bona Vox e Dolly Parton, não é?
10: Uhum. Mas gravaram antes, talvez, não é?
1: Assim,
10: não, podia
1: sim.
10: ser inteligência
2: não,
10: artificial não. E essas coisas.
2: Não, acho que o Bona não se
1: há isso. Outra colaboração também com Rosalía.
10: Uhum.
1: Interessante.
2: Isto promete.
1: Promete.
10: Vamos ver. Holy Ghost, Campo de Cristo, deslize.

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6: Muito bom dia, são 7h18 de sexta-feira, é dia de recebermos o Pedro Lino Paulo, que vão falar esta semana no Boa Moeda Investir.
8: Olha, vamos ajudar, ou pelo menos dizer como deve ser feita a decisão, do que fazer a uma quantia que ou se poupou ou se recebe de um prémio, de uma herança, vamos imaginar 50 mil euros. O que é que deve ser feito? Deve ser mantido à ordem, isto é, com disponibilidade rápida ou imediata do dinheiro, ou prejudicando a rentabilidade, ou olhar para prazos mais longos e ter uma rentabilidade maior. Pedro Lino fala disso.
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8: Bom dia, Pedro. Cá estamos. É sexta-feira. Uma pergunta que muita gente faz, tem uma certa quantia, uns milhares de euros que conseguiram acumular, de alguma forma, e a pergunta que fazem é de quanto é que devo guardar, quanto é que devo investir, o que é que eu faço? Vamos partir de uma quantia, por exemplo, de 50 mil euros?
12: Sim. Então, bom dia, Paulo. Bom dia a todos. Então, ter dinheiro disponível, não devemos mantê-lo parado em depósito a prazo ou depósito à ordem, porque já percebemos que é sempre a perder.
8: E para a inflação.
12: Para a inflação, porque temos uma inflação a 3,3% e a inflação é uma inflação líquida. E as pessoas não percebem quando às vezes estão a subscrever um depósito a prazo a 1,5 ou 2, é bruto, porque ainda tem que descontar os impostos.
8: Sem dúvida.
12: Por isso, o que devemos fazer quando temos e quando conseguimos amelhar um bom montante é dividi-lo em 3 ou 4 caixas. No fundo, é aconselhável a divisão de património. Primeiro, uma caixa com a segurança, que é o dinheiro para imprevistos. No fundo, o fundo de emergência. O segundo são que objetivos é que eu vou ter, um dinheiro que está para objetivos. Se eu sei que quero comprar um carro ou fazer uma viagem, então devo separar também esses montantes que eu vou utilizar. E o terceiro é o que é que eu tenho disponível para património de longo prazo, ou seja, dinheiro que não se espera mexer ou precisar durante muitos anos, muito embora, se houver alguma emergência, também se pode ir lá. Mas este último, esta última caixa, que é o de longo prazo, é o que se pode e deve assumir mais risco, porque a minha expectativa é não é precisar de dinheiro nem amanhã, nem um ano, nem a dois. É mesmo a longo prazo.
8: Muito bem. Vamos começar então pela primeira gaveta, a primeira caixa de segurança.
12: A primeira caixa é o fundo de emergência. Imagino que, por exemplo, uma família gasta 2 mil euros por mês. Se decidir manter 6 meses de despesas, precisa de 12 mil euros. Ou seja, e os 6 meses não é uma regra universal. Há pessoas que querem mais, querem menos, consoante a sua estabilidade, mas pelo menos esses 12 mil euros devem ter, devem permitir responder a algumas perguntas, que é: se eu perder o emprego amanhã, durante quanto tempo é que eu consigo viver sem ter que vender os meus investimentos de longo prazo? Esta é que é a função do fundo de emergência, impedir que eu vá ao longo prazo. E o fundo de emergência não existe para maximizar o património, existe para ter património líquido que possa vender,
8: ser movimentado a qualquer momento,
12: E impedir que eu vá ao património que está a render mais.
8: Claro. Pô-lo a render aquilo que for possível, não é?
12: Sim,
8: tendo em conta que ele tem que estar disponível.
12: Os depósitos a prazo promocionais, aí muitas vezes, provavelmente este dinheiro vai perder poder de compra. Por isso é
8: Mas
12: que
8: a função dele não é acumular riqueza.
12: A função dele é o seguro.
8: É o seguro, tal e qual. Vamos aqui ao segundo...
12: A segunda caixa, temos os objetivos. Por exemplo, temos objetivos, sabemos que dentro de 2 anos precisamos de 15 mil euros ou 20 mil euros para dar entrada a uma casa, então esse dinheiro não deve estar exposto a ativos muito voláteis, porque se eu já sei que vou precisar, e se eu tiver, por exemplo, um investimento tudo em bolsa, a bolsa pode estar 30% acima ou 30% abaixo no momento em que eu precisar de dinheiro. Por isso, quando já temos objetivos, não devemos ter um risco máximo. Devemos, consoante o horizonte temporal, se é 1-2 anos, provavelmente investir mais em obrigações, porque ou títulos de dívida, porque tem um menor risco e conseguimos provavelmente uma boa rentabilidade.
8: Claro, finalmente chegamos aqui ao pilar do investimento, se quisermos.
12: Pronto, o pilar do investimento, esse é aquele que podemos arriscar mais, e aí podemos perguntar: quando é que investimos? Em ações, em obrigações, em fundos, em ETFs, em PPRs? Já abordámos todos estes produtos nos nossos podcasts. Uhum. E a resposta é: depende da idade, da tolerância ao risco, se eu durmo bem ou não, da fiscalidade e dos horizontes e dos objetivos de investimento. E o horizonte temporal, mais uma vez, é muito importante. Eu vou precisar de dinheiro, mais uma vez, a 5, 10 ou 20 anos, ou realmente tenho uma perspectiva de muito longo prazo? Então, se eu não precisar desse dinheiro, então eu posso investir em produtos com mais risco, porque este horizonte temporal mais longo permite acomodar a volatilidade que muitas vezes as ações têm. Nós vimos este ano, quando tivemos o conflito do Médio Oriente, as bolsas baixaram 10%, depois voltaram a recuperar. Mas se eu tenho um horizonte temporal mais longo, então eu não vou estar a olhar as notícias do dia-a-dia.
8: Claro, nem vale a pena. Às vezes é melhor não fazer até. Mas atenção, cuidado com o extremo oposto, não é? Há quem faça precisamente o contrário.
12: Pois, há pessoas que têm medo de investir e então o que é que fazem? Põem o dinheiro todo em depósito à ordem ou depósitos a prazo. E depósito à ordem é zero. Por isso, o que eu costumo referir é: se é muito interessante, temos 50 mil euros ao fim de 10 anos, vemos os mesmos 50 mil euros no banco, ou 51 mil euros, ou o que for, porque realmente a taxa de depósitos de rentabilidade não é quase nenhuma, mas a inflação é aquele bichinho, o ácaro, que vai retirando dinheiro da conta sem nós nos apercebermos. Ou seja, nós vemos os mesmos 50 mil euros, mas o poder de compra é que é completamente diferente. Por isso, cuidado também com o medo de investir, porque esse medo de investir, na realidade, está a fazer, neste momento, com que exista uma perda entre 2% a 3% ao ano do poder de compra.
8: Certo. Traduz-se sempre em perda de poder de compra, se quisermos.
12: Sim, sim. E, Paulo, aqui o melhor é as pessoas não começarem pelo produto, porque a maior parte de nós temos perguntas: qual é o melhor fundo, qual é o melhor ETF, qual é o melhor PPR? E realmente as pessoas dizem assim: qual é o melhor? Não, devemos perguntar é: ok, para que é que eu...
8: Quais são os meus objetivos, não é?
12: Os objetivos. Claro. Quais são os objetivos? Quando é que vou precisar dele? Onde é que eu devo de investir? Só aí é que se deve depois tomar a decisão de investimento e não começar pelo produto.
8: Muito bem. Notas finais, Pedro, sobre este tema.
12: Então, notas finais. Da próxima vez que olhar para o dinheiro que temos no banco, ou que tem no banco, não ver apenas o saldo. O saldo é um número. E perceber que ele pode desvalorizar. É ver os objetivos e dividi-lo em caixinhas. Emergência, casas, filhos, reforma, construção de património. No fundo, começar pela organização da vida financeira é muitíssimo importante para depois poder definir para onde é que vai cada parte das nossas poupanças.
8: Muito bem, fica tudo mais claro assim. Pedro Lino, obrigado. Voltamos na próxima sexta-feira.
12: Obrigado, Paulo. Obrigado. Bom fim de semana a todos.
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6: 7:27, boa sexta-feira. Às 7:30 voltamos a atualizar as notícias que marcam esta manhã. 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
6: São 7:30 as notícias que marcam esta manhã de sexta-feira, Carla.
19: E está marcado para esta hora o início de uma marcha lenta de camionistas num protesto contra o aumento do preço dos combustíveis e a falta de apoios. Promete juntar 400 camiões que vão desde Paredes até Coimbra, num protesto que terminará às 10 da manhã. A iniciativa é organizada por empresários dos setores de extração de materiais, terraplanagem, escavação e transporte de terras. Querem alertar para o impacto do aumento do preço dos combustíveis. No Jornal das 8 horas, horas vamos voltar a estar em direto para acompanhar esta marcha lenta. Luís Montenegro alerta para o masoquismo coletivo que considera estar a causar a subida generalizada dos preços da energia em todo o mundo. O primeiro-ministro repete que a guerra no Médio Oriente não faz sentido e pede um esforço coletivo para acabar com o conflito. Foi o apelo do chefe do governo português no discurso na Assembleia Geral das Nações Unidas. Luís Montenegro falou numa sala quase vazia, isto porque a intervenção anterior foi a de Benjamin Netanyahu, que levou a protestos dos presentes. Mário Centeno não fecha a porta a um futuro regresso à política. Em entrevista ao Expresso, o antigo ministro das Finanças e ex-governador do Banco de Portugal diz que não gosta da palavra nunca e admite que o futuro pode trazer outros caminhos. Para já, afirma que está focado na academia e nas intervenções públicas de partilha de conhecimento, mas não afasta um regresso à vida política ativa. O Observador noticiou esta manhã que a direção do PS não vê em Centeno uma ameaça, fala assim num livre pensador, numa reação às críticas que o ex-ministro tem feito a algumas propostas avançadas pela liderança socialista. Há dois grandes incêndios ativos em Portugal a preocupar nesta altura as autoridades. O incêndio que mobiliza mais meios é o de Odmira, no distrito de Beja. Dois bombeiros ficaram com ferimentos leves na sequência de um despiste durante o combate às chamas. Destaque também para o incêndio bem recente no distrito de Viseu. Uma bombeira ficou ferida com gravidade durante o combate a este fogo. Na atualidade internacional, Emmanuel Macron nega que a CIA tenha alertado França para um possível ataque russo com drones na Europa. A notícia foi avançada ontem pelo jornal El Mundo. A Rússia estará a preparar um ataque contra a Espanha, França e Itália com drones lançados a partir do Mediterrâneo. Emmanuel Macron desmente, garante que os serviços secretos franceses não receberam qualquer aviso da agência norte-americana. Ainda assim, o chefe de Estado admite que as tensões estão a aumentar na Europa face à ameaça russa. A Seleção Nacional de Futebol venceu o País de Gales por 1-0 no jogo a contar para a Liga das Nações, o jogo de estreia de Jorge Jesus. A equipa portuguesa marcou o único golo à passagem do minuto 22, através de João Félix. A Seleção Nacional volta a jogar no próximo domingo na Noruega.
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6: 7h33, muito bom dia, boa sexta-feira. Daqui a pouco as perguntas que marcam esta manhã de sexta-feira, mas primeiro o tempo que vai estar igual a ontem, com mais nuvens, mas sem chuva e com temperaturas que no domingo vão começar a descer e vai notar-se bem a diferença. Para esta sexta-feira, é a última de setembro, são esperadas máximas de 31 graus em Lisboa, Braga deve chegar aos 29, Porto 23 de máxima, Viseu 30, Aveiro 20, Coimbra 27, Leiria 25, Santarém 33 e Faro espera uma máxima de 34 graus. Esta hora Lisboa está com 17 graus, Braga 13, Porto 14, Viseu, Coimbra, Leiria e Santarém estão com 15 graus, Aveiro 16, Faro começa o dia com 21.
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6: Muito bom dia, 7h36.
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6: Bruno, então afinal a descida dos preços dos combustíveis está nas mãos dos portugueses?
12: Nas mãos, então não sabias, Maria João. Nas mãos e na consciência, que pelos vistos é a nova entidade reguladora do mercado dos combustíveis. O governo não pode pôr em causa as contas públicas e considera que cabe aos portugueses corrigir o mercado através da diminuição da procura. É a velha questão, oferta e procura. Exatamente. Já tinha sido esse o sentido das declarações da Ministra do Ambiente e agora foi o Ministro da Economia, Manuel Castro Almeida, a dizer que perante os preços elevados, as famílias, as empresas devem fazer tudo para consumir menos combustível. Disse o Ministro que esse é o melhor plano de contingência, que é colocarmos nas mãos da consciência dos portugueses e depois esperemos que isso seja suficiente, disse o ministro. Como é que nunca nos lembramos desta? A solução para o aumento do custo de vida sempre esteve na consciência dos portugueses. Querem preços mais baixos? Consumam menos. É uma receita infalível. E se não houver alternativa, também perguntaram ao ministro, o ministro teve resposta, se não houver alternativa, não há alternativa.
19: Faz lembrar aquela...
6: Estou mais contente, estou mais descansado, mais feliz.
19: Faz lembrar a história do pão, não é?
12: Dos brioches.
19: Como um brioche. Paulo, será que no Parlamento há uma árvore das patacas escondida?
27: Olha, há sessões parlamentares que nos levam a pensar que sim, não é? E que, ainda por cima, só alguns deputados é que sabem da existência dessa árvore que garante que há dinheiro sem limites para pagar as suas propostas. Ontem assistimos à discussão e votação de uma série de propostas de partidos. Eram 20 e tal?
19: Eram 14 propostas.
27: 14.
19: Noticiamos 14.
27: Eram 14. Estava com 4 na cabeça, pensei que eram 24, mas não, 14. Assistimos então à votação em série dessas propostas de partidos da oposição, no fundo, para fazer face a este problema, precisamente do aumento de preços dos combustíveis e dos alimentos também. E houve tudo. O IVA mais baixo, ou mesmo zero, para combustíveis e alimentos básicos, menos IVA no gás, fim da exportagem nas pontes sobre Tejo, aqui na zona de Lisboa e por aí fora. A questão não está sequer em saber se pagamos ou não os produtos mais caros, está em saber se os pagamos agora como consumidores ou no futuro com mais impostos para pagar mais dívida, portanto, na qualidade de contribuintes. Felizmente, a aritmética e as contas partidárias acabaram por fazer com que todas as propostas fossem rejeitadas. Parece que já aprendemos alguma coisa com a quase bancarrota de há 15 anos, não é?
19: Não sei se é para cantar, Bruno.
12: Rui Veloso.
19: Rui Veloso, o prometido é devido.
12: É devido. É quase para toda a gente e para a FENPROF também é. E é precisamente por achar que o prometido ainda não foi pago que o sindicato decidiu bater à porta da provedora de justiça, que aliás até tem recebido muitos pedidos, muitas queixas nos últimos tempos. A história vem do atribulado processo dos exames nacionais deste verão e perante os problemas com a correção digital, houve professores classificadores a trabalhar para além do horário normal, à noite e em dias de descanso, e não foram só os professores classificadores. E segundo a FENPROF, o ministro Fernando Alexandre tinha-se comprometido publicamente a pagar todas essas horas extraordinárias. O anúncio, aliás, tinha sido feito em julho pelo porta-voz do PSD, Sebastião Bugalho. Agora parece que não vai ser bem assim. O governo decidiu pagar 1 euro por cada item corrigido digitalmente, em vez de contabilizar esse trabalho como horas extraordinárias. Para a FENPROF, não foi isso que o governo prometeu e agora resta saber como é que o governo ou paga a promessa ou então paga aquilo que não tinha prometido exatamente.
6: E António Costa terá perdido completamente o contacto com a realidade, Paulo.
27: Ora bem, quem o diz com essas letras todas é o ministro de Estado alemão, Günther Grischbaum, acho que é assim que se diz, classificou assim a forma como o Presidente do Conselho Europeu está a conduzir as negociações para o próximo quadro orçamental da União Europeia. António Costa quer manter um orçamento robusto e defende mesmo a criação de novos impostos à escala da União Europeia para o pagar, claro. O problema é que o orçamento da União Europeia, de onde saem os famosos fundos comunitários, em que Portugal se viciou desde a entrada, é pago sobretudo pelos países mais ricos, os chamados contribuidores líquidos, não é? Com a Alemanha à cabeça. E, portanto, a Alemanha não está muito satisfeita, porque sabe que uma parte da conta que António Costa quer deixar em cima da mesa vai ser paga por ela, não é? Cá temos então duas versões opostas e duas visões opostas. Por um lado, a de quem quer fazer investimentos com o dinheiro dos outros, e é de quem tem que cobrar impostos no seu país, pedir um esforço aos seus contribuintes para pagar esses investimentos. Estas negociações ainda estão a começar. Depois, no final, vamos ver se António Costa vai voltar a perguntar se já pode levantar o cheque.
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6: Muito bom dia, estamos a 18 minutos das 8.
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6: Se de repente um desconhecido de óculos de sol meter conversa consigo, assim no meio da rua, desconfie, ou então, também para não ser muito alarmista, então, não dê muita confiança. É que a tecnologia que nós vestimos está a ficar tão discreta que a diferença entre um simples acessório de moda e uma câmara escondida praticamente desapareceu a diferença. E o que está a acontecer neste momento em França mostra isto mesmo. O Ministério Público de Paris acabou de abrir vários inquéritos por causa de uma nova moda preocupante nas redes sociais. Há cada vez mais vídeos de homens a usar aqueles óculos inteligentes, que têm as câmaras quase invisíveis na armação, para filmar mulheres na rua sem elas fazerem a mínima ideia. A conversa é quase sempre a mesma, aproximam-se, fazem uma pergunta banal ou metem-se com a pessoa só para provocar uma reação, e horas mais tarde esse vídeo vai parar ao TikTok ou ao Instagram, ganha milhares de visualizações, gera comentários invasivos e ainda dá dinheiro a quem o publicou, tudo à custa de quem não sabia sequer que estava a ser gravado, claro. Não é? A coisa ficou tão séria que a própria polícia de cibercrime comprou vários destes óculos para testar no terreno e perceber que crimes estão em causa. Em França, filmar e publicar a imagem de alguém sem autorização pode dar até 2 anos de prisão, 45 mil euros de multa, e se a brincadeira envolver qualquer tipo de contacto físico não consentido, passa a ser então investigado como assédio ou agressão sexual. A discussão agora é que estes óculos deveriam avisar quem está à volta. Eles até têm uma luzinha muito pequena na armação que se acende quando estão a gravar, mas quase ninguém repara nisso no meio da rua, e pior, até já há tutoriais na internet a ensinar a tapar essa luz com fita preta ou com outras coisas. Tudo isto abriu o debate. Há empresas a perguntar se podem proibir estes óculos nos escritórios. Os cinemas em Inglaterra começaram a proibir a entrada com eles postos, e há quem defenda que as marcas deviam ser obrigadas a mudar o próprio formato dos óculos para ser mais perceptivas, mais identificativas. São smart sunglasses. E aqui a questão deixou de ser o que é que a tecnologia consegue fazer, mas antes, até que ponto ainda temos direito a andar na rua, descansados, sem termos uma câmara a apontar para nós?
27: E que isso é um outro nível, porque já, enfim, a videovigilância, por exemplo, não é? já está nas ruas, seja...
11: Já está nas ruas e a site.
27: E aceite, seja oficial para as autoridades.
11: Sim.
27: Isso é avisado nas zonas, está a entrar numa
11: zona. Exatamente, com vigilância tens aquelas.
27: Mas depois há as camarazinhas que há à entrada de cada loja, de cada restaurante, que ali naqueles metros.
11: Sim, até câmaras de segurança de casas próprias.
27: Casas, claro.
12: Sim, nos Estados Unidos, então, vê-se. Aliás, isso é matéria-prima para muitos documentários.
11: Acabei de ver uma série que tinha isso, que era fundamental numa investigação.
12: Sim. Praticamente, há um documentário que até esteve nomeado para os Oscars sobre a vizinha do lado.
11: Eu vi.
12: Que é extraordinário, que é praticamente só feito com imagens de vigilância.
11: Exatamente,
12: quer das bodycams dos polícias, quer das câmaras de vigilância das casas. E consegue-se contar uma história só com essas câmaras.
27: Claro. Agora, isso agora,
11: é outro nível, direitos individuais, da proteção.
1: E esta questão de mudar o formato dos óculos para que seja mais perceptível, que não são óculos de sol normais, mas acho
11: não
1: que
11: era a
1: não
11: mesma
1: vai
11: coisa.
1: Pois.
27: Claro. Por falar em outro nível, e também tem tudo a ver com a tecnologia, esta história que está contada no Washington Post, um professor prestigiado de estatística e de matemática da Universidade de Chicago, nos Estados Unidos, começou este ano, assim do nada, a publicar uma quantidade invulgar de trabalhos científicos. Neste ano só, portanto, estamos a falar de 9 meses, foram mais de 200 artigos e 14 livros que Nicholas Paulson...
1: Em quanto tempo?
27: 9 meses.
12: Ah, não, é uma
1: gestação. Oh, Bruno.
12: Estou a falhar, não é?
27: É o tempo de gerar uma criança, portanto, não é?
12: Espera aí, mas eu agora vou descobrir o segredo.
1: Vais-te inspirar.
27: Vocês já estão a adivinhar, não é? Qual é o segredo de Nicholas Paulson? Claro que a situação chamou a atenção de colegas académicos durante o verão, quando notaram, de facto, o ritmo de produção. Sim. Era impossível para um ser humano. Portanto, estes 200 artigos, 14 livros publicados, porque além de estudos em estatística e econometria, que são a sua área de conhecimento, ele passou também a assinar trabalhos e a publicar sobre temas relativamente distantes da sua área, como inteligência artificial, atenção plena, genéticas populacionais, traumas sociais, ou redes sociais.
1: Podia ser mais discreto, senhor, não?
27: Ou redes sociais. Ele não descobriu o futebol, senão também teria publicado 30 livros sobre a melhor tática, seguramente.
12: Táticas, estatísticas.
27: Estatística, isso tudo. Bom, e as suspeitas confirmaram-se quando os investigadores analisaram os textos ao pormenor, descobriu-se que os trabalhos continham marcas evidentes de terem sido feitos com apoio de inteligência artificial, cá está o segredo, que não é segredo, já, não é? Tendo sido mesmo lançados livros com títulos invulgares sobre espiritualidade e filosofia moderna.
12: Vai a todas.
27: O Nicholas Paulson não deixa nada.
12: Ele claro.
27: Ele ou alguém por ele, não é?
1: Aquilo.
27: Claro.
11: Aquilo, é isso mesmo.
27: Claro que perante esta vaga normal de publicações e as evidências, ou as elevadas suspeitas, se quisermos, de haver inteligência artificial ali a trabalhar, ou muito, demasiada inteligência artificial, a plataforma académica onde os trabalhos são partilhados tomou medidas drásticas, removeu cerca de 250 artigos do docente, decidiu congelar as suas contas do utilizador, e a comunidade académica reagiu de facto com a perplexidade ao caso dos últimos dias. Vários colegas sublinharam que ele já tem a carreira e o posto de trabalho consolidados, portanto não, é um bocadinho aquela história, não é? O artista é um bom artista, não havia necessidade, não é? E pelo que ele não precisava de facto deste volume de produção em massa para manter o estatuto. Ele responde às críticas, defende-se, diz que defende os seus métodos de trabalho, garante que todas as reações da comunidade científica são apenas, imaginem, fruto da inveja, claro, obviamente, não é?
12: Ele até disse, inveja, a palavra com que
11: terminou-se.
27: Claro. Diz que é inveja com a sua capacidade de trabalho. Agora, este tema também não está nada resolvido. Nós vimos, ontem falámos sobre o tweet de Carlos Moedas. Eu acho que vamos chegar a um ponto de normalizar a participação da inteligência artificial nestas coisas.
12: Eu podia ser a inteligência artificial a assinar o livro e pôr lá por baixo com a colaboração
11: com o prompt.
27: Claro, ao contrário. Mas eu imagino.
11: Em vez do prefácio, o prompt.
12: O prompt.
27: Claro, nós hoje
12: prompt andamos, da minha autoria.
27: Andamos à cata, não é? Nestes casos mais evidentes, então, de evidências ou de sinais de inteligência artificial. Eu imagino. Não imagino porque passei por isso, mas quando apareceu a internet também foi uma ferramenta de trabalho, não era inteligência artificial, não escrevia por nós, mas facilitou a pesquisa.
11: Sim.
27: Sim, incomparável, não é?
11: Deixaste de utilizar a memória, não é?
27: Deixaste de utilizar a memória, de recorrer a um dicionário.
12: Mas isso aconteceu.
27: Uma enciclopédia, por exemplo.
12: Isso aconteceu com a imprensa, com os livros e com a difusão da imprensa. Aliás, dizia-se que isso era um problema para a memorização, que as pessoas iam deixar. Memorizar sempre que aparece uma nova tecnologia, achamos que vai tudo mudar.
11: Mas claro. Estamos ainda assim, claramente, num outro nível. Não,
12: não
11: é?
12: Noutro
27: absolutamente
12: patamar.
27: Noutro nível. Mas eu acho que isto vai ser normalizado a prazo, porque é impossível que seja de outra maneira.
11: Isso.
27: Porque, e depois há vários níveis de auxílio da inteligência artificial. Isto é, uma coisa é publicares um texto copy-paste com LLM te dá, outra coisa é recorreres à inteligência artificial para fazer buscas, pesquisas, e depois vais buscar aquilo e trabalhas o texto. Em cima daquilo, enfim, e aí é mais um instrumento. Eu acho que nós, mais tarde ou mais cedo, vamos ter que encontrar aqui uma forma de assinalar a presença da inteligência artificial, mas normalizando a sua utilização.
12: Não, e isto cria uma grande desconfiança. Eu acho que essa é uma das grandes alterações, é a desconfiança com que qualquer coisa passa a ser recebida, desde a escola até aos locais de trabalho, qualquer coisa que seja feita.
1: E depois onde é que fica o mérito da pessoa?
12: Ora, isto
1: é exatamente.
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1: Muito bom dia, estamos a 9 minutos das 8.
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1: Este promete... programa não é gerado pela inteligência artificial.
12: Olha,
1: vou começar a gravar isto e a dizer isto.
12: Olha que às vezes não confiem. Bem, este fim de semana promete ser um fim de semana em grande para o triatlo português. O triatlo tem dado muitas alegrias ao desporto e a todos os portugueses. Tem sido uma das modalidades nos últimos anos mais forte, até com presença relevante nos Jogos Olímpicos. E podemos, pela primeira vez... ter um campeão mundial no setor masculino. Já tivemos uma campeã mundial em 2007.
1: A grande Vanessa
12: Fernandes. Aliás, Vasco Vilaça, que neste momento lidera a classificação do Campeonato do Mundo, que é feita em várias provas, sempre disse que a sua grande inspiração foi Vanessa Fernandes e pode homenageá-la agora com o título mundial. Para isso, basta
1: só precisa de
12: ficar em quinto lugar na superfinal, que se disputa em Pontevedra, em Espanha. Em princípio não será muito difícil, isto até parece que é fácil, não é nada fácil, exige muito, mas tem de conseguir o quinto lugar. Se conseguir o quinto lugar é campeão do mundo. Ricardo Batista neste momento é outro atleta, triatleta português, está em terceiro, mas tem poucas possibilidades de ir além do terceiro lugar. A preocupação dele será manter esse terceiro lugar, que neste momento está ameaçado pelo brasileiro Miguel Hidalgo. Vamos ver como é que corre a prestação dos portugueses, que será no domingo. Quatro atletas portugueses, para além dos mencionados, Vasco Vilaça, Ricardo Batista, João Nuno Batista e Miguel Tiago Silva, também participam na prova às 17 horas de domingo. E no setor feminino estaremos representados por Maria Tomé. Já ontem houve uma boa notícia, porque para além das elites também há o Campeonato do Mundo de Júniores, e tivemos um português a conquistar uma medalha de prata. Dinis Ferreira ficou em segundo lugar. Neste caso, o Campeonato do Mundo disputa-se a uma única prova. Ele ficou atrás de um atleta suíço, mas conseguiu este feito de uma medalha de prata, uma grande notícia para o desporto português, e agora todos a torcer pelos atletas portugueses, em particular por Vasco Vilaça, que se poderá sagrar campeão do mundo de triatlo. Boas notícias também no desporto, no último fim de semana. Aqueles desportos que muitas vezes passam ao lado, desta vez foi na ginástica acrobática, no campeonato do mundo de júniores, que se disputou em Itália. Portugal conseguiu duas medalhas, uma de ouro, campeões mundiais nos pares mistos, Mariana Pinheiro e Jorge Silva, e uma medalha de prata nos pares masculinos, João Samico e Gabriel Vilela. Uma referência aqui também para o treinador destes jovens, que se chama Lourenço França. Não sei se o apelido vos diz alguma coisa.
1: Nada. Não tem nada a ver com os dito França.
12: Não tem nada.
1: Não é nada o irmão.
12: Não, mas esta ginástica acrobática não é uma modalidade olímpica, mas não interessa, acaba por ser um grande resultado para estes jovens. Aliás, a Federação de Ginástica de Portugal destacou e justamente este feito, chamou um dia memorável para a ginástica nacional. Houve outras participações com bons resultados, um oitavo lugar no grupo feminino, o par misto, Salvador Oliveira Benedita Lopes também conseguiu um quarto lugar. Portanto, foi aqui um conjunto de resultados muito bons neste campeonato do mundo de júniores. Deixa-me voltar só aqui ainda ao triatlo, porque para além dos atletas que já competiram ontem, o Dinis Ferreira conseguiu essa medalha de prata e também no setor feminino a participação de Catarina Santos e Letícia Magalhães, deixa-me destacar no para-triatlo a participação hoje de Filipe Marques às 10h45, também ainda teremos os sub-23 a competir hoje em Pontevedra, portanto, bom não esquecer nenhum destes atletas que vão representar Portugal no Campeonato do Mundo de Triatlo. E acabamos com uma notícia bizarra da Bolívia. Aqui temos falado muito de penaltis estranhos, mas haverá poucos mais estranhos
1: do que este.
12: Isto aconteceu na Copa Simón Bolívar, Copa Taça da Bolívia, um jogo entre os clubes Wilstermann Cooperativas e o Atlético Independiente, e aos 90+4 minutos, portanto já no prolongamento, no tempo de compensação, o árbitro marcou um penalti inacreditável, que deixou toda a gente de boca aberta. Eu acho que até aqueles...
1: O árbitro assinalou
12: um penalti. A polémica foi tanta que só acabaram por marcar o penalti 20 minutos depois de ter sido assinalado. Agora imaginem, às vezes queixamos-nos aqui, este jogo não tinha VAR.
1: Mas como?
12: Polémica, ninguém...
1: O jogo esteve parado.
12: O jogo esteve parado 20 minutos.
27: Em discussões.
12: Em discussões. Não havia VAR e então, pronto, o VAR, a discussão sobre o penalti passou no relvado. E ainda houve um fenómeno muito raro, é que depois de estar tudo resolvido, depois dos tais 20 minutos, a equipa ia marcar o penalti e o guarda-redes decidiu não defender o penalti. Encostou-se à trave da baliza, ao poste, e como protesto, mas não valeu de nada porque eles marcaram mesmo o golo e a equipa acabou por perder.
1: Só faltava terem falhado com a baliza toda aberta.
12: Podia ter acontecido.
1: Até
12: podiam ter feito de propósito, reconhecendo que não era penalti, mas não o fizeram, não tiveram essa bondade, essa generosidade. Agora o que é que acontece? Isto não se vê sempre. O árbitro, depois do jogo, acabou mesmo por ser suspenso por tempo indefinido. Ali há consequências para os árbitros que falham.
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0: Olá, muito bom dia. Boa sexta-feira com a Rádio Observador 8 e 1. Está a decorrer esta manhã uma marcha lenta que junta 400 caminhões em protesto contra o aumento do preço dos combustíveis. Vai afetar 3 autoestradas, incluindo a A1.
1: A marcha lenta começou na última meia hora, junto à entrada de Lourdel, na A42. Segue agora pela A41 e depois pela Autoestrada do Norte, no sentido norte-sul até Coimbra. O objetivo é alertar para o impacto da subida do preço dos combustíveis e a falta de apoios. O repórter Miguel Pinheiro Correia está a acompanhar este protesto e, Miguel,

0: que tem causado muito impacto aqui no trânsito. E eles partiram há pouco tempo e antes dessa partida em Paredes, ouvimos agora uma das buzinas delas, também vemos muitas pessoas ou algumas pessoas dentro dos viadutos a aplaudir estes camionistas e também agora um carro da GNR. Este percurso tem sido todo acompanhado pelos carros da GNR e, como eu dizia antes da partida, onde deu para ter mais noção de quantos camionistas eram, falamos com Rui Cunha, um dos organizadores desta marcha, que explicou o que é que está em causa.
1: Fica muito difícil na nossa atividade para continuarmos a trabalhar, como é óbvio, não é? Era importante, e é com isto que queremos que nos façam ouvir, era importante que houvesse um gasóleo profissional para a nossa atividade, à semelhança do que há para outras atividades, também de transportes. Existem benefícios fiscais, benefícios de redução de combustível. Nós também queremos isso, queremos um gasóleo profissional que se dedique à nossa atividade. É isto.
0: Aqui uma das reivindicações apontadas por Rui Cunha, um dos organizadores deste protesto, que surgiu de forma muito natural, contou-nos também que tiveram uma primeira reunião há uma semana e que depois foi entre as empresas do subsetor da construção, foram-se organizando os trabalhadores e passando a palavra para que marcassem presença, e essa presença nota-se agora neste momento na A41, depois também seguirá para a A1 com destino a Coimbra para alertar para o impacto da subida de preços dos combustíveis neste setor.
2: E é um percurso, Miguel Pinheiro Correia, que vais percorrer aqui à boleia de alguns dos muitos camionistas que hoje estão nesta marcha lenta que terminará a meio da manhã, por volta das 10 da manhã, em Coimbra. Esta iniciativa é organizada por empresários dos setores de extração de materiais, terraplanagem, escavação e transporte de terras.
3: Na Assembleia Geral das Nações Unidas, Luís Montenegro lamentou a subida do preço dos combustíveis e pede um esforço mundial para pôr fim àquilo que descreve como masoquismo coletivo.
2: O primeiro-ministro português repete a ideia de que esta é uma crise que não faz sentido, por isso pede um esforço coletivo para acabar com a guerra no Irão e reabrir definitivamente o Estreito de Hormuz.
4: Esta é uma crise insensata porque é má para todos. E nós temos de acabar com esta espécie de masoquismo coletivo. E temos de o fazer rapidamente para encerrar este capítulo, que é um capítulo que gera um prejuízo para todos. Todos temos o dever de aprender com as lições da crise dos anos 70 e evitar o que então aconteceu. Seremos também todos julgados pela forma como formos capazes de lidar com este desafio.
2: O primeiro-ministro português, no discurso na Assembleia Geral das Nações Unidas, em Nova Iorque, Luís Montenegro sublinha que a crise energética está a afetar todo o mundo, sendo que nenhum país está imune aos impactos sociais e às consequências indesejáveis deste problema.
3: Emmanuel Macron nega que a CIA tenha alertado França para um possível ataque da Rússia com drones na Europa.
2: O jornal espanhol El Mundo avançou ontem que Moscou estará a preparar um ataque contra a Espanha, França e Itália com drones lançados a partir do Mediterrâneo e que a CIA alertou os aliados europeus sobre este possível ataque. Emmanuel Macron garante que os serviços secretos franceses não receberam qualquer aviso da agência norte-americana. Ainda assim, o chefe de Estado admite que as tensões estão a aumentar na Europa.
5: Cette information, nous pouvons la démentir. La CIA n'a pas informé.
6: Podemos desmentir essa informação. A CIA não informou os serviços franceses sobre tal ataque. E o ministro da Defesa italiano também não. Por isso, quanto a isso, posso dizer-vos que não. Por outro lado, sim, há uma situação em que a tensão está a aumentar, o que é preocupante, evidentemente, para a Ucrânia, que se encontra em guerra direta com a Rússia, e também para nós, europeus, porque, especialmente nas últimas semanas, os atos hostis têm-se multiplicado um pouco por toda a Europa.
5: Les actes hostiles, un peu partout en Europe, se sont multipliés.
2: O presidente francês Emmanuel Macron, ontem numa entrevista, o chefe de Estado não afasta, no entanto, a possibilidade de que França possa vir a ser um alvo de um ataque deste tipo.
3: E Carla, impõe-se a pergunta, será que Portugal também está na lista da Rússia? O tenente-general Marcos Ronha admite que sim e por isso pede atenção aos aliados europeus.
2: Foi em declarações à Rádio Observador, explica que qualquer país que apoie a Ucrânia pode vir a ser alvo da Rússia e lembra a posição estratégica de Portugal.
7: Embora não sejamos, como sabemos, dos maiores doadores e fornecedores de dinheiro, embora tenhamos dado o nosso contributo naturalmente, temos infraestruturas críticas, nomeadamente na questão da produção dos equipamentos militares, que

0: possam ser alvo de algum tipo de ação dessa natureza. Não podemos descartar isso, e devemos ir lá ver. E temos que perceber também uma coisa, vamos lá ver, um eventual ataque da Rússia à Espanha podia não ser feito diretamente a partir de águas que estão nas imediações do território espanhol.
1: O Tenente-General Marco Serronha, na história do dia, recusa ainda assim alarmismos, mas pede atenção aos aliados europeus.
2: Este é um tema em destaque, é a história no site do Observador. A história do dia já está disponível na íntegra, em podcast. São 8:08, Carla, antes dos momentos de glória, que outras notícias marcam esta manhã?
1: Estão dominados os dois grandes incêndios que mais preocupavam as autoridades nas últimas horas. O incêndio que mobilizava mais meios é o de Odmira, no distrito de Beja. Entrou em fase de resolução na última hora, tal como o fogo em Resende, distrito de Viseu, indicações da Proteção Civil. A Casa Branca impediu a CNN e a MS Now de acederem ao evento de chegada de Xi Jinping ao jantar com Donald Trump ontem à noite. A denúncia feita pelas duas estações de televisão norte-americanas dizem que os repórteres viram acesso à Casa Branca negado, foram impedidos de entrar. O jantar entre Trump e Xi Jinping foi marcado por elogios mútuos. Vários líderes dos setores de inteligência artificial e de tecnologia de ponta dos dois países estiveram na lista de convidados para este jantar de Estado. Portugal venceu o País de Gales por 1-0 na estreia de Jorge Jesus como selecionador nacional de futebol. O jogo contava para a Liga das Nações e dá agora à equipa portuguesa 3 pontos. Portugal volta a jogar domingo na Noruega.
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0: Alguém quer fazer mal a Cristiano Ronaldo? O capitão da seleção disse-o numa conferência de imprensa no Mundial. Já no Mundial, não foi agora? No Mundial deste ano.
1: Bom, é 23 anos que vocês tentam me matar. Ah, mas isso já perceberam que não vale a pena. É waste of time. Não vale a pena. Tentam. Não vale a pena. Não vale a pena. E é uma questão que eu estou completamente acostumado. Há uns que gostam mais, uns que gostam menos. Faz parte.
0: Waste of time. Não vale a pena. Bem, bem.

0: E depois deste interlúdio musical, também precisamos, voltamos à saga de quem quer matar Cristiano Ronaldo.
1: À parte, e eu sei, e entendo muito bem que alguns canais gostam de me atacar e tentam-me matar, já há vários anos, mas isso não tem hipótese nenhuma, só mesmo com uma caçadeira. E mesmo assim, ainda consigo me desviar da bala, imagina.
0: Imagina! Este aí, o homem desvia-se das balas, e porquê? Porque ele é mais rápido que a própria sombra. Isto foi apenas um pretexto para relembrar o genérico do Lucky Luke. Bem, Ronaldo não é bom apenas a desviar-se de balas, mas também de algumas perguntas dos jornalistas.
1: Escolhe a pergunta que tu quiseres.
2: A segunda acredito que não vá responder, que é sobre o final. Se pode ou não
1: vou responder,
2: dizer...
1: sabes porquê?
2: Sim.
1: Que eu não sei.
2: Então, mas vai contar aos portugueses antes de um jogo ou vai surpreendê-los no final desse jogo e dizer que
1: foi... Eu gostava de responder essa pergunta, mas eu não sei de responder essa pergunta porque eu não sei.
0: Não sei. Cristiano Ronaldo não sabe quando é que vai acabar a carreira, porque talvez a carreira dele nunca acabe.
1: Dizes-me assim, é possível? É. Bastante provável? É. Mas vai acontecer? Não, não sei.
3: Marcelo, és tu?
0: É possível, é provável, mas vai acontecer? Não sei. Só que a jornalista insiste.
2: Mas vai avisar os portugueses primeiro antes do jogo?
1: Porque eu sou os portugueses, avisa o mundo, sou o worldwide, verdade, não sou só dos portugueses.
2: É verdade.
1: Avisa sim.
0: Worldwide, Ronaldo. Porque só os portugueses, Ronaldo é worldwide e tem estatuto, e nem todos têm estatuto, como deixou bem claro o selecionador Jorge Jesus.
2: Já agora revelou que Cristiano Ronaldo há de ser titular, João Palhinha também vai ser?
4: Não.
2: Isso é um não? Não vai ser?
4: Não,
2: ou não vou responder?
4: É isso que eu quero dizer. Está a ver? O estatuto é diferente. Ele tem estatuto, posso dizer. O outro não tem estatuto, não digo. O estatuto é diferente.
0: Ora, aqui está uma excelente maneira de motivar os jogadores, não é?
3: Um tem estatuto,
0: o outro não tem.

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1: Muito bom dia, são 8:15. Altura de conhecermos do que vai o José Manuel Fernandes falar no Contracorrente desta sexta-feira. Para participar e nos dar a sua opinião em direto, só tem de ligar 910024185 ou então enviar-nos a sua mensagem de voz pelo WhatsApp. O número é sempre o mesmo, 910024185. Carla.
2: No início deste ano, a Assembleia Geral das Nações Unidas aprovou uma resolução que classifica o tráfico atlântico de escravos como o maior crime contra a humanidade. E agora que as Nações Unidas estão reunidas, o grupo de países que quer fazer corresponder a essa resolução indemnizações, como nunca foram vistas, ganha voz. E essa causa parece ganhar apoio, incluindo entre países ocidentais, havendo até referências a Portugal. Mas há sinais de que a simples ideia de reparações pode agravar e muito as clivagens políticas já existentes. E é isso que queremos discutir no Contracorrente de hoje, até por ter acabado de sair um livro que tem exatamente como ponto de partida a resolução aprovada pelas Nações Unidas. Bom dia, José Manuel. Que reparações são essas de que se fala agora?
3: Bem, isto é uma história antiga e que regressa com alguma regularidade e que basicamente tem como ideia que os países que de alguma forma participaram no tráfico atlântico de escravos têm que pagar indemnizações e, curiosamente, têm que pagar indemnizações tanto a países de origem como a países de destino, porque de um lado estão países da União Africana e, curiosamente, até estão países que durante muito tempo foram protagonistas como receptores do tráfico de escravos, como alguns países do Maghreb, países islâmicos no Maghreb, muçulmanos, como estão também países de destino, nomeadamente alguns das Caraíbas, e portanto aquilo que se pergunta é, então, pagam todos, não paga ninguém, pagam como, pagam de que maneira, quem é que paga mais, quem é que paga menos e qual é a lógica? E aqui o essencial é voltar atrás, voltar a março deste ano, quando o país, um dos países que está por trás disto, talvez o país que está mesmo por trás disto, que encabeça esta campanha, que é o Ghana, fez aprovar, propôs e acabou por fazer aprovar na Assembleia Geral das Nações Unidas uma resolução que foi, em que Portugal se absteve, estranhamente se absteve, uma resolução em que considera que o tráfico atlântico de escravos foi o maior crime contra a humanidade. E aqui esta questão é importante, porque basicamente o que o Ghana pretende é separar este tráfico de escravos de todos os outros tráficos de escravos que houve ao longo da história da humanidade, e que foram muitos, não é? A própria palavra escravos não vem de África, vem de eslavos. Portanto, porque um dos pontos de origem de muitos escravos durante muitos séculos foi o mundo eslavo, quer para a própria Europa Ocidental, quer sobretudo na altura para o Império Otomano. E se o tráfico atlântico de escravos teve uma dimensão indiscutivelmente muito, muito grande, 12 milhões de escravos terão atravessado o Atlântico, em direção sobretudo às Américas, alguns em direção à Europa, mas sobretudo às Américas, o tráfico no Índico, portanto do outro lado de África, durou mais séculos, foi menos intenso em termos de concentração temporal, mas terá tocado ainda mais milhões de africanos. Bem, isto é uma discussão longa, antiga, mas muito relevante aqui, sobretudo para o papel que Portugal pode ter. Quer dizer, as pessoas talvez não tenham noção, mas Portugal tem um papel central, porque foi com Portugal que tudo se iniciou, e Portugal transportou, porventura, foi o país que mais escravos transportou. Talvez surpreenda muita gente saber isto, não foi o último país a acabar, já depois de Portugal, Portugal chegou a andar nos mares a tentar acabar com o tráfico de escravos, porque ele, por exemplo, continuou no Brasil, depois da independência do Brasil, mas independentemente, a história não conta muito para um objetivo que é outro. E esse objetivo tem um lado que nós podemos considerar razoável e discutível, mas que não envolve só a África, que tem a ver com o tema das... portanto, se deve ou não deve devolver a países de origem obras de arte que ou foram vendidas em condições especiais ou foram mesmo objeto de roubo, digamos assim, e portanto temos aqui situações que são todas elas muito, muito distintas, mas que também envolvem países europeus, entre eles, nós fomos vítimas disso, das invasões francesas, por exemplo, muita coisa foi levada de Portugal, coisas importantes, outras foram cá encontradas e foram levadas para o Museu Britânico, por exemplo, não foram propriamente pilhadas no sentido de roubadas, mas foram compradas a preço saldo, e há casos muito relevantes, quer dizer, se é muito famoso, e se escute muito, os famosos bronzes do Benin, que estão no Museu Britânico e que deveriam ser devolvidos à Nigéria, há também os mármores do Partenon, que estão também no Museu Britânico e que a Grécia reivindica, e portanto isto são discussões com muitas, muitas vertentes. Sim. Mas se isto é o lado de devolução, o lado mais crítico é o lado das indemnizações. E aquilo que é surpreendente é que as notícias que dão sinal de que nas Nações Unidas, por estes dias, o Gana se reuniu designadamente com a Alemanha e com a França, países que têm, teoricamente, pouco a perder nesta, quer dizer, nestes movimentos, não é? Não participaram no tráfico de escravos da mesma forma. Aquilo que se diz, designadamente, numa notícia da Reuters, é que o Gana está a dar indicações de que Portugal está disponível para... dá apoio a estas iniciativas. E eu fico na dúvida se isto é apenas por causa da flor na pele que é termos sido eleitos para o Conselho de Segurança e irmos presidir ao Conselho de Segurança e que tudo isso determina a política dos nossos Ministérios dos Nossos Estrangeiros, se isto corresponde a alguma discussão que o Paulo Rangel e o Ministério dos Nossos Estrangeiros algum dia tenham tido, ou se isto é mais uma daquelas loucuras em que nós entramos sem saber bem para onde é que vamos. E o que é que isto significa? Porque há aqui muitas falsificações históricas, muitas instrumentalizações da história com objetivos que têm muito pouco a ver com qualquer tipo de justiça, mesmo de justiça histórica, e vale a pena recapitular isto tudo e falar um pouco disto. Sim. Tudo com, quem sabe, historiadores, com quem acabou de publicar um livro sobre esta matéria, e também perceber não apenas para onde é que isto pode ir, mas também para onde é que vai o nosso Ministério dos Negócios Estrangeiros e o nosso Ministro Paulo Rangel.
2: Muito bem. Então fica encontros marcados depois das 10. Até já.
3: Encontro marcado depois, exatamente.
2: Até já. 910024185 para entrar em direto, mas já sabe que também nos pode enviar a sua mensagem de voz através do WhatsApp ou então deixar os seus comentários nas nossas redes sociais ou no nosso site. Muito bom dia, boa sexta-feira, são 8h22.

0: O Miguel Pinheiro já está connosco para uma nova edição do Bom, Mau e o Vilão. Olá, Miguel, bom dia.
1: Bom dia.
0: Bom dia. Miguel, estás cansado?
1: Um bocadinho, sabes? Estou aqui um bocadinho...
0: Jovem,
1: mas olha, acima de tudo, obrigado pela preocupação. Haja alguém. Do Paulo, silêncio.
0: Nada, silêncio.
1: Não é?
0: Eu até esfregou as mãos, eu.
1: A dizer um bom dia aqui com sofrimento e o Paulo é como se não fosse nada. Tu, ao menos, olha, obrigado. Maria João.
0: Nada, Miguel, nada, sempre aqui para ti. Miguel, o teu bom é o governo.
1: É sim, senhora. O governo decidiu... vou falar só para ti, Maria João. Hoje vou ignorar outras pessoas que se encontrem na sala. O governo decidiu reforçar a nossa capacidade de armazenamento de petróleo. Nós temos um problema, porque quando a Galp Energia decidiu fechar a refinaria de Matosinhos, deixámos de ter onde guardar as reservas estratégicas de petróleo e, por isso, Portugal mandou os estoques que tinha para a França, onde estão ainda hoje. Eles são nossos, mas estão lá. Mas estas coisas, ter coisas nossas que estão lá num sítio qualquer, nem sempre é uma grande ideia. Aliás, estamos a ver vários países, por exemplo, a retirar reservas estratégicas dos Estados Unidos. Mas, enfim, para evitar chatices, e nunca se sabe de onde surgirão as próximas chatices, porque o mundo está esquisito, o governo vai agora vai construir um novo local de armazenamento, que vai custar 60 milhões de euros. Eu não percebi bem quem é que vai pagar isto. Paulo, não sei se percebeste, já me passou.
2: Eu não digo nada, estou em greve durante 5 minutos.
1: Não sei se percebeste, mas é uma prudência básica.
2: Mas adivinha quem é que vai pagar?
1: Pois, com certeza. É uma prudência básica, mas eu sinto aqui necessidade de elogiar, porque muitas vezes os nossos governos nem as prudências básicas conseguem ter, e aqui estamos a ter. Eu também tenho andado a criticar muito Maria da Graça Carvalho, mas aqui foi ela que falou sobre este tema, penso no fim do Conselho de Ministros, e por isso esteve muito bem.
2: Muito bem. É o básico, como tu dizes, mas pronto, vamos.
1: Paulo, eu já aceito isso.
2: Vamos aplaudir muito, no fundo para incentivar os membros do governo a fazerem as coisas básicas, não é?
1: Exato.
0: Muito bem. Quem é o teu mau?
1: Olha, é o Presidente da República, tal como o Luís Montenegro. Há dois dias, António José Seguro tentou agora convencer-nos de que António Guterres, que deixou cargo no final do ano, foi um extraordinário secretário-geral da ONU. Tal como eu disse ontem, eu percebo perfeitamente que um responsável político português sinta a obrigação de elogiar um outro português que exerceu um alto cargo internacional. Percebo, não leva mal, mais ainda se, como é o caso de Seguro, é alguém que pertenceu a um governo liderado por Guterres. Percebo tudo isso. Só quero deixar registado que os portugueses têm olhos para ver, e na realidade António José Seguro também, porque quando falou sobre o mandato de Guterres, ele elogiou a sua convicção inabalável em defesa da paz, mas depois lá admitiu duas coisas. Primeiro, o Presidente da República disse isto, eu vou citar. Foi mesmo assim, não é? Bem, teria sido a pior altura para ele ter sido Secretário-Geral das Nações Unidas. E depois acrescentou isto. Naturalmente que não correu tudo como ele gostaria. E naturalmente isto é o mínimo que se pode dizer deste mandato desastroso de António Guterres.
2: Pois, o homem errado à hora errada, não é? No sítio errado, se quiser.
1: Sim, sendo que já tinha sido o homem errado à hora errada no sítio errado quando foi primeiro-ministro, e agora o homem errado no sítio errado na ONU. Vá lá, graças a Deus, quando surgiu aí um movimento de fundo para levar António Guterres à presidência da República, à nossa, não é? Graças a Deus, António Guterres não quis, porque obviamente é muito mais interessante ser-se incompetente para o mundo inteiro do que apenas para um país, não é? Eu percebo.
2: É outro nível.
1: É outro nível.
0: Hoje tens dois vilões.
1: Tenho, sim senhora, isto é assim. Sexta-feira é assim. O vilão são o Chega e o PS. Durante os últimos intermináveis dias nós tivemos de ouvir uma e outra vez André Ventura e José Luís Carneiro dizerem-nos que o governo é um poço de insensibilidade e é um poço de incompetência. Os dois partidos da oposição insistiram que, se estivessem no poder, já teriam baixado o IVA dos combustíveis e dos bens essenciais. Primeiro, porque só eles estão muito preocupados com os portugueses, com certeza, e depois, porque só eles sabem como se governa. Porém, ontem, quando finalmente chegou o momento por que tanto esperavam, Chega e PS decidiram anular-se um ao outro. O Parlamento debateu as propostas dos vários partidos e, na altura de votar, o Chega ajudou a chumbar a proposta do PS e o PS ajudou a chumbar a proposta do Chega. E não me entendam mal, eu acho que esse resultado foi o melhor que podia acontecer. Não quero que haja aqui confusões, mas André Ventura e José Luís Carneiro não devem ter dúvidas sobre aquilo que os eleitores concluíram do que viram ontem. É que, na hora da verdade, Chega e PS acobardam-se. Foi o que aconteceu. Acobardaram-se. Podiam ter-se juntado para forçar o governo a fazer uma coisa que não queria. E, nesse momento, pensaram: alto lá. Espera aí, que isto ainda corre mal. Depois as contas ainda começam a vir por aí abaixo. Ainda começamos a ter outra vez problema de déficit. Ou então o governo ainda lhe dá na cabeça convocar eleições antecipadas e depois temos que ir ali justificar-nos. Por isso, olha, anulamos um ao outro e está feito. Ah, eu acho muito bem.
2: Pois, o resultado acaba por ser bom, nesse sentido, como é evidente, não é? Se fosse aprovado é que era uma chatice, alguma coisa destas. Mas, de facto, essa prática política é um bocadinho aquele fumar e não inalar, não é? Querem ficar com a fama de apresentar propostas, sabendo à partida que nada daquilo vai ser aprovado. Enfim.
1: Eu não fumo, mas
2: também não inalas.
1: E, portanto,
2: nem sabes o que é que eu estou a falar. Claro.
1: Não sei do que é que estás
2: não
1: a falar.
2: Não lembro nenhum Bill Clinton por aí, nem nada disso.
1: Mas, não, claro. Sim, é a célebre frase de Bill Clinton. Teve várias frases célebres e eu elogio-te por escolheres uma que pode ser reproduzida a esta hora. Muito bem, Paulo.
0: Vamos ao resumo bom desta sexta-feira. É o governo mau, é o Presidente da República e o vilão são o Chega e o PS. São as escolhas do Miguel Pinheiro no episódio que daqui a minutos também fica disponível em podcast.
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0: São 8h31, já a seguir e o vencedor é, mas primeiras notícias que também pode ouvir no nosso WhatsApp, Carla.
15: Amanhã fica marcada pela marcha lenta de camionistas contra o aumento do preço dos combustíveis. O protesto junta cerca de 400 caminhões. Estão a ir desde Paredes até Coimbra. Começaram às 7h30. Está previsto que esta marcha lenta termine pelas 10. A iniciativa é organizada por empresários dos setores de extração de materiais, terraplanagem, escavação e transporte de terras. Querem alertar para o impacto do aumento do preço dos combustíveis e pedem soluções ao governo. Luís Montenegro lamenta a subida do preço dos combustíveis. sensíveis e pede um esforço mundial para pôr fim àquilo que descreve como masoquismo coletivo. O primeiro-ministro português fez este apelo no discurso na Assembleia Geral das Nações Unidas. O chefe do governo fala numa crise sem sentido e pede também soluções globais para esta subida global dos preços da energia. Na ONU, Montenegro sublinhou também o apoio total de Portugal à Ucrânia. Emmanuel Macron nega que a CIA tenha alertado França para um possível ataque com drones russos. A notícia foi avançada ontem pelo jornal El Mundo. A Rússia estará a preparar um ataque contra a Espanha, França e Itália, com drones lançados a partir do Mediterrâneo. Macron admite um escalar das tensões, mas garante que os serviços secretos franceses não receberam qualquer aviso da agência norte-americana. O tenente-general Marcos Ronha explica na História do Dia que Portugal também pode estar na lista da Rússia, visto que apoia a Ucrânia e lembra também a posição estratégica do território.

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10: Muito bom dia, são 8h35.
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10: Começa agora mais um e o vencedor é das manhãs 360 e hoje juntam-se a nós para darem notas a Filomena Martins e o José Manuel Fernandes, Carla.
15: E esta manhã vamos mesmo olhar para as horas, vamos fazer tudo para poupar combustível, vamos também à entrevista de Mário Centeno de hoje e fazer, antes de tudo, Filomena, fazer o balanço do debate de ontem no Parlamento sobre as medidas para reagir ao aumento dos combustíveis. O que é que sai de tudo aquilo?
16: Há dias em que a política consegue explicar-se com um número, não é? E o de ontem foi 14. Foram 14 as iniciativas levadas ao Parlamento para tentar baixar o custo de vida e sabemos quantas é que passaram. Zero. Nenhuma. Porque não foi porque o PS e o Chega não quisessem coisas assim tão diferentes. Aproximaram-se no objetivo, que era baixar o preço dos combustíveis e dos bens essenciais. Havia uma diferença importante, o Chega apresentou o projeto de lei, portanto alterações legislativas para produzirem efeitos com o próximo orçamento. O PS apresentou uma resolução, uma recomendação ao governo para agir imediatamente. Ventura ainda propôs um acordo, o Chega aprovava a proposta do PS e o PS aprovasse a do Chega. Carneiro recusou entrar naquilo que chamou um leilão. No resultado havia propostas, havia votos e havia um problema real, só que ninguém quis correr o risco de o adversário aparecer no fim a dizer isto foi ideia minha, não é? E havia outra coisa que devia ter sido melhor explicada, que é Portugal não pode simplesmente estar a baixar o IVA da gasolina e do gasóleo de 23% para 13%, as regras europeias não permitem essa redução generalizada. O que o governo pode fazer é mexer no ISP dentro também das linhas europeias e dos limites e compensando por essa via a receita adicional de IVA provocada pela subida dos preços. Ou seja, no meio da guerra política também era bom que se tivesse explicado o que é que realmente é possível fazer. E depois aconteceu aquela habitual peixeirada, desta vez foi Hugo Soares que chamou a Ventura aldrabão político.
17: O que indignou muito o Chega. Repara, sim, o Chega, sim. Professor Pedro Frazão, por exemplo, fez um tweet a dizer o nível a que se chegou no Parlamento.
16: Foi ótimo. Comparou a José Sócrates, acabou repreendido por Aguiar Branco. É. Aliás, ontem o Hugo Soares teve um papel curioso, como não havia ninguém no governo, no Parlamento, acabou a fazer uma espécie de ministro de sombra, não é? Defendeu as contas certas, atacou a oposição, explicou então por que razão não se pode pôr em causa o equilíbrio orçamental, só faltava estar lá na bancada do governo, o resto era ele o ministro de sombra. E eu estava a dizer que a ausência do governo merece uma palavra, porque... Pode discutir-se se o governo tinha a obrigação formal de estar ontem. Não tinha, Paulo, não tinha nada. Mas politicamente, quando se fala da gasolina, dos alimentos e do dinheiro que sobra ao fim do mês, talvez fosse aconselhável alguém estar lá para responder. Até porque cá fora o Ministro da Economia respondeu, não é? Castro Almeida pediu aos portugueses que sempre que possam, sempre que puderem, para poupar a energia, poupar nos combustíveis.
17: Sobre isso eu já lá vou.
16: A explicação...
15: É uma ameaça do Paulo.
16: É uma ameaça. A explicação económica percebe-se, mas eu acho que há conselhos que economicamente são razoáveis, mas são politicamente perigosos. Há quem possa deixar o carro em casa e há muita gente que não tem alternativa. Pronto, e depois desta peixeirada e desta anulação entre ambos, entre os dois partidos da oposição, os dois maiores, agora vem finalmente o orçamento. E Carneiro, que há uns dias, há dois dias, acho eu, deixou já um pequeno avisito a Luís Montenegro, disse que não dê já tudo como garantido, isto é daquelas ameaças que ficam sempre assim no ar, soam bem, mas talvez seja a frase politicamente mais importante desta história, destes dias, porque depois de um Parlamento que ontem discutiu 14 maneiras de aliviar o custo de vida, sem provar nenhuma, anulando-se os dois partidos, nós entramos agora numa discussão em que alguém vai ter mesmo de ceder. No orçamento já não chega cada partido a aprovar a sua proposta, é preciso que alguém aprove a proposta de alguém. E isso talvez seja hoje a coisa mais difícil de conseguir na política portuguesa. Portanto, eles vão ter de se entender,
15: vão ter que se entender
16: de alguma forma, ou não.
15: Filomena, estava à procura de pistas para a tua nota, 14, 0, irás por alguma delas?
16: Não, 19, eu acho que 0. Estes dois,
15: 14
16: 0,
15: propostas e 0
16: claramente,
15: aprovadas.
16: E os 14 é os dias que faltam para eles se entenderem no orçamento, porque eu acho que mais ou menos deve dar 14. Não fiz a conta exata, mas...
17: Portanto, 14 vezes 14 dá 0.
15: 25 é até dia 10. Quanto vais dar então, Filomena?
16: 0.
15: Um zero. Um zero.
16: Redondinhos, ficam bem, é sexta-feira.
15: Este zero quer dizer que afinal. Quer dizer que afinal Castro Almeida é que tem razão, Paulo, e está do lado do consumidor fazer tudo para poupar nos combustíveis.
17: Não, não está. Podemos fazer algumas coisas enquanto consumidores. Ponto prévio, só para deixar as coisas claras. Eu acho que o governo está a fazer uma boa gestão desta dificuldade. O aumento dos combustíveis é uma dificuldade, mas baixar o IVA agora, quando não se sabe o que é que vai acontecer nos próximos meses, não é boa ideia, porque só vai trazer problemas para as contas públicas, sem resolver o problema de fundo. O problema de fundo não depende de nós.
16: O governo está a fazer apoios direcionados
17: Exato, e deve continuar a fazê-lo.
16: A certos setores?
17: A descida do IVA é um apoio transversal para todos, para pobres e ricos, para quem bem precisa mais e precisa menos, e eu acho que o Governo deve concentrar medidas o mais possível, ajudando famílias, obviamente, que passem por mais dificuldades quando os preços sobem, eventualmente até com uma transferência bancária, com cheque. O Estado tem muito bem identificados N grupos de pessoas necessitadas. As que recebem bono de família, as que estão no RSI, as que estão no tarifa social de energia, de eletricidade, as que recebem pensões sociais. E, portanto, o Estado tem a informação toda sobre quem precisa mais, quem precisa menos, e pode dirigir perfeitamente apoios para essas famílias. Portanto, acho que está a fazer uma boa gestão, e acho que ainda bem que o resultado das votações parlamentares ontem foi o que foi, com as votações anulando-se uma ou outra. Posto isto, coisa diferente é depois algumas narrativas que o governo tenta convencer-nos com elas. Uma coisa é uma forma genérica, os políticos e os governos apelarem à poupança de energia. Agora, como há um mês, como há um ano, como há 10 anos, que nós devemos gastar menos combustíveis em vez de mais combustíveis, por várias razões. Primeiro, porque defendemos o nosso orçamento pessoal, gastando menos. E depois, por questões ambientais, quando falamos de combustíveis. E, portanto, isto é um apelo que se deve fazer sempre. De bom
18: até
17: senso.
18: Com a água.
17: Com a água, a mesma coisa. Com a eletricidade, com recursos naturais. Devemos fazer o esforço para consumir menos, por várias razões. Outra coisa é o que o ministro Castro Almeida disse ontem. Disse que os portugueses devem fazer tudo para poupar combustíveis. E ele diz, bom, porque há aqui um problema sério com os problemas de energia em todo o mundo e, como sempre acontece, quanto maior for a procura, os preços tendem a aumentar. Se a procura baixar, os preços tendem a diminuir. Isto é uma verdade teórica. Dá-se apenas o caso de Portugal pesar 0,21% no consumo diário de petróleo. Ou seja, a economia portuguesa podia, o consumo total da economia portuguesa podia desaparecer amanhã, passar a zero, o consumo ser zero, que o ponteiro do mercado mundial não mexia. Ninguém ia reparar que Portugal deixou de consumir combustíveis no mercado mundial. E, portanto, esta relação que Castro Almeida tenta fazer entre uma poupança eventual dos portugueses e uma mexida nos preços que são formados internacionalmente simplesmente não acontece. Isto não funciona assim. A gasolina e o gasóleo não vão baixar porque os portugueses, num esforço, conseguem reduzir o consumo em 2, 3, 4, 5%. Nem que reduzissem em 10%. O preço não é feito aqui. Vem de fora. E, portanto, é preciso ter cuidado com estas ligações e com estas ilusões que se podem criar. E depois há outro fator. O consumo de combustíveis não tem uma grande elasticidade. Isto é, independentemente do preço, há uma necessidade de utilizar combustíveis que leva as famílias e as empresas e por aí fora a pagar esse preço. O limite, se quiserem, da inelasticidade, é imaginem que o oxigénio era pago, nós precisávamos de pagar o preço que fosse para continuar a respirar, porque aí não temos opção. E com os combustíveis passa-se mesmo a mesma coisa. Haverá uma margem, provavelmente, para poupança, de viagens de lazer, ao fim de semana, uma coisa qualquer.
18: A velocidade
17: mas isso é residual,
18: que circula,
17: a velocidade. Mas isso é residual, claro. Precisa ter atenção.
18: Sim, sim,
17: é residual. Poupamos que é 1%, 2%.
15: O Bruno sabe.
17: Muito, não é? Agora, vamos imaginar 1% ou 2%.
15: O Bruno está a fazer tudo para fazer baixar o preço.
18: Estou a fazer pelo menos para poupar algum dinheiro.
17: Outra coisa é o apelo aos transportes públicos, que eu acho fantástico que se faça o apelo quando nós temos um transportes públicos que muitas vezes não resolvem o problema das pessoas.
18: Não, basta olhar para o horário do metro. O metro em Lisboa abre às 6:30 da manhã, o que é verdadeiramente inacreditável. Desculpem trazer esta pequena nota também pessoal.
17: Absolutamente verdade. E, portanto, fala-se muito de transportes públicos agora. E, portanto, só para deixar esta nota aqui, acho que o Governo está a ter o cuidado que deve ter, sobretudo quando o futuro é tão incerto. Ainda não se sabe onde é que vamos estar a este nível daqui a um ano, mas vá lá, não tentem dizer que para os portugueses pouparem de combustível, porque isso faz baixar os preços, porque simplesmente não é verdade.
15: Paulo, a tua nota vai para o Ministro?
17: Vai para o Ministro, dou um 7, Castro Almeida.
15: Um 7. José Manuel, já leste a entrevista de Mário Centeno ao Expresso?
19: Epá, não é uma forma boa de começar a sexta-feira.
17: Que bom início de conversa.
15: Ainda tens o trânsito, ainda tens o trânsito.
18: Começaram bem. 19.
19: Ainda tenho o trânsito para chegar a Lisboa.
17: Porquê que não vais transportes para poupar combustível?
19: É pá, eu estou a poupar, eu vou de carro elétrico.
17: É verdade, também está triste essa.
19: Portanto, aderi a esta tendência. Bem, mas dito isto, basicamente é assim. Mário Centeno é a segunda vez que falo dele desde a semana, também escrevi sobre ele no texto que publiquei no Observador e já me custa voltar ao tema.
15: Isso é uma obsessão, mas, já tem nome.
19: Não é opção nenhuma, quer dizer, eu não queria voltar
15: ao
19: tema.
15: Vai lançar hoje o livro.
19: Vai lançar hoje o livro. Esta entrevista, o que mais me faz impressão nesta entrevista é alguém que claramente acha que é uma espécie de salvador da pátria, ao mesmo tempo incompreendido, mas que no fundo não compreende nada, não compreende nada. Ele não sabe distinguir o que é esquerda e direita. Ele não sabe identificar os problemas que preocupam os portugueses. Ele acha que não tem um problema com as pensões, com a pensão que recebe, apesar disso estar presente. Enfim, não é um tema que a mim me inquieta, mas inquieta muita gente, e ele mesmo assim acha que não é ónus nenhum, porque ninguém lhe fala disso, os amigos dele não lhe falam disso. Mas o que é que ele estava à espera que os amigos dele lhe falassem? Que dissessem, epá, paga o jantar porque tu ganhas uma pensão muito grande. Quer dizer, não, quando se diz que alguém não tem noção, é claramente Mário Centeno. Só pensa em algumas coisas, só pensa no seu, aparentemente no seu umbigo. E esta entrevista é, quer dizer, quando ele diz os portugueses não têm quem votar, numa altura em que, não, em que nunca houve em Portugal tanta variedade de partidos políticos, é porque ele acha que só terão em quem votar quando ele se apresentar a votos. Mas ele não tem cartão do Partido Socialista, diz que não tem, que não pensa ter, e que isso de ter que esperar um ano, no caso de ter, porque é o que dizem os todos os partidos socialistas, dizem, ah, sim, sim, já me falaram disso. Quer dizer, olha, só não recomendo, a entrevista é longa, é bastante comprida, mas nem sei como é que é de classificá-la, com toda a franqueza. Portanto, é de alguém que, como... Há uma coisa que se repete muitas vezes, que é que tudo começou porque Mário Centeno não foi para diretor do Gabinete de Estudos do Banco de Portugal, porque Carlos, e ele na altura ficou zangado, porque Carlos Costa não o nomeou. O que nunca se diz é que foi o júri que o chumbou antes, e que esse júri, que aliás era presidido por Rui Vilar, esse júri o chumbou por razões que têm a ver com a capacidade de liderar equipas de forma integrada. Portanto, no fundo, pessoas que são capazes de trabalhar com outras. E apesar dele claramente ter trabalhado com outros, foi Ministro das Finanças, não se consegue ser sozinho, a verdade é que esta questão da harmonia não parece fazer parte do seu universo. E, portanto, olha, eu prefiro nem classificar, sei que é uma violação às regras, mas hoje é sexta-feira, e numa sexta-feira eu dar uma nota que me apetece dar, é melhor não fazer.
15: É o teu direito, portanto, à indignação.
17: Aquele aluno chega à porta e diz, nota não atribuída. Vá falar com o professor.
15: Não sabe, não responde.
19: Não, mas não sou professor, atenção, nem quero ser professor numa situação desta.
15: Vá, Zé Manuel, boa viagem. Bruno, uma pergunta para ti. Quem é que vai buscar os miúdos à escola e a que horas?
18: Ora, aí está. Eu pensava, não pensava que era um problema só meu, só da minha família, mas senti-o muito no início deste ano escolar, desde logo porque os horários apareceram na semana em que as aulas se iniciaram. Esse é logo um problema, ou seja...
15: Os horários caem muito em cima.
18: Muito em cima, ou seja, não dá para
15: planear
18: com alguma antecedência. Não se sabe como é que nos vamos organizar, como é que as famílias se vão organizar. E claro, nós olhamos, este é um problema meu, é um problema da minha família, mas eu li este artigo, e por isso é que trago este assunto, do bastonário da Ordem dos Advogados no Expresso, João Massano, em que ele fala a propósito de um caso de uma mãe divorciada que tem dois filhos no ensino básico, e um sai num dia às 4:15, no outro dia às 3:15, no outro dia ao 12:30 e no outro dia à 1:30, e o outro sai sempre às 4:30. Ora, como é que se gera isto? Como é que, e alguém, uma família monoparental, porque pode ter o outro progenitor perto, mas pode não ter, estamos a falar de alguém que tem que organizar a sua vida sozinha, pode ter ou não ter ajudas, mas isto não é facilitado pelo horário das escolas. E já aqui já não entra a questão de o horário das escolas aparecer já em muito cima. Em cima da hora. Há aqui na lei, a lei prevê aqui algumas facilidades para as famílias monoparentais, com alguma flexibilidade de horários, mas não é uma flexibilidade a ponto de responder a estes horários. Há soluções para o primeiro ciclo, em que as crianças, e para o pré-escolar, em que as crianças podem ficar o dia todo...
15: Os
18: ATLs, mas isso a partir do quinto ano, ou seja, no segundo ciclo já não existe. Portanto, os alunos saem...
15: Com
18: 10 anos. E eu, a propósito deste artigo, depois estava a ler os comentários, as reações a estes artigos. Os miúdos, antigamente, quando eu tinha...
15: Andavam na rua,
18: iam todos sozinhos, e os miúdos têm que ter mais autonomia. Alguns são obrigados, porque as famílias não têm mesmo a alternativa, a ser autónomos. Miúdos com 10 anos, que muitas vezes têm que fazer percursos grandes e a pé, têm de ir para casa sozinhos, são obrigados a ser autónomos porque as famílias não têm alternativa. Não é por aqui por uma ideia quase de formação, não vamos lhe dar mais. Não, é que não têm alternativa, têm de ser mesmo autónomos. Mas nós estamos a falar de há 30 anos e do ambiente social de há 30 anos, das condições, por exemplo, das famílias, em que muitas vezes havia avós disponíveis para ir buscar as crianças à escola. Eu vejo...
15: Às vezes até há vizinhos.
18: Vizinhos. Claro que podemos pensar aqui numa série de alternativas, mas se nós olharmos, por exemplo, para a rede de transporte escolar, isso existe... Funciona alguma coisa parecida? Não existe. Portanto, estar a dizer, bem, são as famílias que têm que criar aqui mecanismos para resolver isto, é esquecer que as pessoas precisam de trabalhar. E se não tiverem uma alternativa, que não seja passar por dar a um miúdo de 10 anos a chave de casa e ele ir para casa e safar sozinho, alguém tem de o ir buscar. E quais são as alternativas? Ou estão num colégio e pagam, e aí ficam o dia todo na escola, ou então têm de pagar um ATL privado, com os custos que isso implica, e para além do ATL pagar a carrinha que os vai buscar à escola. Ora, isto é um peso grande para o orçamento das famílias. Nem todas as famílias têm essa disponibilidade, cria uma desigualdade de facto no acesso à educação. Isto são custos da educação. Não estamos a falar de custos laterais, são custos com a educação. Se a escola termina às 3h30 e eu tenho de pagar para ter uma solução para o meu filho, isto representa um custo com a educação, não é um custo lateral à educação, é um custo central. E isto pesa, claro, muito mais em famílias com orçamento, com rendimentos menores. E não se vê um esforço, sobretudo aqui estamos a falar do segundo ciclo e do terceiro ciclo, secundário já, sim, aí já poria no outro patamar, mas no segundo ciclo e no terceiro ciclo estamos a falar de uma necessidade e que afeta muitas famílias e que depois tem uma outra consequência, que também é referida por João Massano. Por vezes as famílias têm de decidir. Então, mesmo não estamos a falar de famílias monoparentais, em que estão os dois pais, depois têm de decidir... Quem trabalha ou não trabalha? E quem é que não... Se tiverem de abdicar de um salário, qual é que é o salário dispensável? É o menor e que normalmente é o da mulher. Porque João Massano também neste artigo fala da questão das desigualdades salariais. Isto também tem essa implicação. Portanto, não estamos só a falar da escola. Eu não sou partidário, claro, dessa ideia de que a escola deve ser um depósito de alunos para os pais poderem trabalhar, mas não podemos ignorar que este tipo de horários obriga aqui a uma ginástica e a um esforço financeiro, muitas vezes, que é incomportável para as famílias e afeta muito, vai ter consequências mais à frente nas questões salariais, mesmo na organização profissional das famílias, quem é que abdica, quem é que pede ali um jeitinho no trabalho para poder ir buscar os miúdos. Tudo isso tem consequências na evolução na carreira, na evolução profissional, nos ordenados.
17: E nos próprios miúdos, agora isso agrava o fosso entre as famílias com mais posses, que têm possibilidade para pagar apoios para as crianças, e as famílias que não têm essa possibilidade.
18: E que, para além...
17: Isso reflete-se na própria performance, se quisermos, na evolução do...
18: Claro, porque quando estamos a falar de crianças que vão para um ATL, nós estamos a falar só de os deixar lá, muitas vezes.
17: Não, estamos a falar de um apoio, para fazer os trabalhos de casa.
18: Ora, isto é, que depois também tem consequências nos resultados, no desempenho escolar.
17: O elevador social começa a variar logo aí.
18: O elevador é o autocarro social.
17: Não sai do zero.
18: Não sai. E isto tem consequências de um nível muito mais amplo, que não são só da escola. A minha nota é negativa. Vou dar um 2.
15: Um 2 para esta situação. E o vencedor regressa mais logo na tarde política da Rádio Observador.
20: Esta tarde dão notas a Judite França, o António Costa e o Gonçalo Doroteia Cevada. Logo depois chega o Ideias Feitas com o Alberto Gonçalves. É às 10 para as 7.
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0: Muito bom dia, está com a Rádio Observador, são 9:01. Carla, começamos com uma notícia de última hora. Morreu a bombeira de Rezende, que estava em estado grave no hospital. O Presidente da República já veio lamentar a morte da jovem de 24 anos.
1: Numa nota no site da Presidência, António José Seguro escreve que foi com profunda consternação que tomou conhecimento da bombeira que morreu esta madrugada no Hospital de Lamego, depois de ter sofrido ferimentos graves no combate ao incêndio em Rezende. O chefe de Estado endereça condolências à família, amigos, aos bombeiros voluntários e ao município de Rezende. Seguro fala num momento difícil, numa perda irreparável para a comunidade. Destaca que esta bombeira de 24 anos era um exemplo de profissionalismo e coragem. Morreu no cumprimento da missão que desempenhava. O incêndio em Rezende, no distrito de Viseu, foi dominado esta manhã. Era um dos que mais preocupava as autoridades. No terreno mantém-se mais de 250 operacionais, 70 viaturas e um meio aéreo. Também já está em fase de resolução o fogo em Odmira, no distrito de Beja. Mantém-se um forte dispositivo no local, com cerca de 450 bombeiros, 150 veículos e 3 meios aéreos.
0: E falamos agora da subida do preço dos combustíveis. Os camionistas que estão esta manhã a fazer uma marcha lenta voltam a alertar para o impacto

0: São muitos os protestos, Carla, aqui nesta marcha lenta que passou há pouco por Argoncilho. Estamos pertíssimo, ainda estamos na A41, prestes a entrar na A1 em direção a Coimbra, e os protestos têm sido mais audíveis na forma de buzinas, enquanto estão nesta marcha, e de onde nós estamos não conseguimos ver a frente nem a parte de trás desta marcha, com muitos caminhões que têm buzinado muito, têm se manifestado, e comigo aqui a conduzir-me tenho Cláudio Cruz, da Transnós. Porque é que é importante esta mobilização, esta marcha, este protesto?
1: Desde já, muito bom dia a todos os telespectadores. Esta marcha é muito importante porque já há algum tempo que temos vindo a ter os nossos aumentos de combustíveis, não é? E é claro que cada vez mais as empresas de transportes de mercadorias, tal como terraplanagens, qualquer tipo de empresas de construção, agrícolas, tudo está neste momento a sentir muito o impacto da subida dos combustíveis. E é claro que a nossa insatisfação é tamanha que algum dia teríamos que fazer algo contra este tipo de aumentos.
0: O que é que exigem em concreto para conseguir facilitar o vosso trabalho e aliviar aqui um bocado o peso deste aumento dos preços?
1: Neste momento, aquilo que nós exigimos é que consigam oferecer outro tipo de ajudas às empresas de transporte e a todas as empresas que utilizem os transportes, porque hoje em dia utilizamos transportes para tudo, inclusive também nós portugueses utilizamos o carro para ir trabalhar, não é? Também precisamos dessa ajuda. E acho que é essencial e temos que debater isto muito por causa destas ajudas, porque se nós não tivermos ajudas, o país vai ir ao fundo, porque já não há quem consiga aguentar este tipo de custos.
0: E acredita que esta manifestação terá o impacto desejado, ou serão precisos mais movimentos, mais marchas ou eventualmente outros protestos?
1: Eu acredito que esta poderá trazer algum impacto, até porque mal saiu a informação que existia esta marcha, o Governo decidiu identificar que para a próxima semana iriam baixar 7,5 cêntimos por litro o combustível. É claro que eu acho que eles não têm noção exatamente de quantos caminhões hoje vão estar na rua, mas acredito piamente que a próxima manifestação, a próxima marcha, já não vai ser da mesma forma. Acredito piamente que todas as empresas de transporte se unirem, tal como é pedido, cada vez mais, eu acredito que a próxima marcha faça mesmo uma paralisação nacional. Portanto, estamos a falar em fechar fronteiras, em fechar empresas, grandes instituições que precisam de transportes, montes de transportes diariamente.
0: Aqui já neste protesto, mas já com mais marchas ou mais movimentos em mente para, se este protesto não tiver o sucesso desejado, eventualmente ser com marchas mais visíveis. Estamos precisamente neste momento a entrar na A1, por aqui continuaremos até Coimbra, nesta marcha que vai ocupando com muitos caminhões a via da direita, aqui impactando um bocadinho a circulação, uma das autoestradas mais movimentadas e também numa hora muito movimentada.
2: A caminho de Coimbra será, estima-se, mais cerca de uma hora. A reportagem em direto do Miguel Pinheiro Correia, que está a acompanhar este protesto, que está também a ser acompanhado desde paredes pela GNR. Ontem à noite, na Assembleia Geral das Nações Unidas, Luís Montenegro falou sobre a subida do preço dos combustíveis, pediu um esforço mundial para pôr fim àquilo que descreve como masoquismo coletivo.
3: O tenente-general Marcos Ronha admite que Portugal pode estar na lista de alvos da Rússia num possível ataque com drones na Europa. O especialista militar lembra a posição estratégica do nosso país.
2: Uma porta de entrada para a Europa junto ao Mediterrâneo. O jornal espanhol El Mundo avançou ontem que a Rússia estará a preparar um ataque contra a Espanha, França e Itália e que a CIA fez este alerta aos países. Emmanuel Macron já veio negar que a CIA tenha alertado França para um possível ataque russo com drones, mas admite um escalar de tensões. O tenente-general Marcos Ronha

0: não descarta um ataque em Portugal, explicando que qualquer país que apoia a Ucrânia estará na lista de alvos do Kremlin.
1: Embora não sejamos, como sabemos, dos maiores doadores e, enfim, e fornecedores de dinheiro, embora tenhamos dado o nosso contributo naturalmente, temos infraestruturas críticas, nomeadamente na questão da produção dos equipamentos militares, que possam ser alvo de algum tipo de ação dessa natureza. Não podemos descartar isso e devemos irmos lá ver. E temos que perceber também uma coisa, vamos lá ver, no eventual ataque da Rússia à Espanha, podia não ser feito diretamente a partir de águas que estão nas imediações do território espanhol.
0: O Tenente-General Marco Serronha, na história do dia desta manhã, recusa alarmismos, mas pede a atenção aos aliados europeus. Considera que a Rússia tem poderio para levar a cabo um ataque deste tipo.
2: São 9:09, já a seguir o explicador sobre a subida do preço dos combustíveis com Nuno Ribeiro da Silva, antigo secretário de Estado da Energia. Mas primeiro, Carla, que outras notícias marcam a atualidade?
0: Portugal volta a apelar ao diálogo entre o Irão e os Estados Unidos. O ministro dos Negócios Estrangeiros esteve reunido em Nova Iorque com o representante da diplomacia iraniana numa publicação na rede social X. Paulo Rangel diz que Portugal defendeu que os canais de comunicação devem permanecer abertos e que a diplomacia prevaleça no atual contexto de escalada das tensões. O ministro divulgou uma fotografia a apertar a mão ao ministro dos Negócios Estrangeiros iraniano, de recordar que Portugal volta em janeiro de 2027 ao Conselho de Segurança da ONU como membro não permanente. A Casa Branca impediu a entrada da CNN e da MS Now no evento de chegada de Xi Jinping ao jantar com Donald Trump ontem à noite. A denúncia feita pelas duas estações de televisão norte-americanas dizem que os repórteres viram o acesso à Casa Branca negado e que foram impedidos de entrar. A chegada de Xi Jinping à Casa Branca ontem à noite foi coberta por dezenas de órgãos de comunicação social que conseguiram entrar no local sem restrições. Mário Centeno não fecha a porta a um regresso à política. O antigo ministro das Finanças diz que não gosta da palavra nunca e admite que o futuro pode trazer outros caminhos. Em entrevista ao Expresso, o Centeno explica, no entanto, que para já está focado na academia e nas intervenções públicas de partilha de conhecimento. O Observador noticiou esta semana que a direção do PS não vê Centeno como uma ameaça, apesar de ter feito críticas às medidas do Partido Socialista. Ele lança hoje um livro sobre o tempo em que foi ministro das Finanças no governo de António Costa. Ainda o futebol, Portugal venceu o País de Gales 1-0 na estreia de Jorge Jesus como selecionador nacional. O jogo contou para a Liga das Nações. Portugal tem agora 3 pontos. Volta a jogar no domingo na Noruega numa partida com relato e comentários na Rádio Observador.
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2: Começa agora o Explicador das Manhãs 360, esta sexta-feira, sobre a crise energética. É nosso convidado Nuno Ribeiro da Silva, antigo secretário de Estado da Energia e especialista em temas energéticos.
0: Nos últimos dias ouvimos vários ministros a apelar aos portugueses para fazerem tudo para diminuírem o consumo dos combustíveis, dizendo que essa é a forma de fazer baixar os preços. Nuno Ribeiro da Silva, bom dia. Obrigada por estar connosco. É assim bom que dia. Isto funciona? Os preços podem, de facto, baixar se diminuirmos o consumo? Ou podemos estar aqui perante um problema real de escassez de combustíveis?
17: Bom dia mais uma vez. Não é baixar o consumo em Portugal que vamos fazer baixar os preços no mercado internacional. A formação do preço do petróleo, o preço dos refinados, toda a logística de abastecimento ultrapassa em muito qualquer país da Europa e, portanto, não é por se poupar que os preços vão ter um abaixamento, considerando todas as outras condições envolventes e que influenciam os preços constantes, digamos. Agora, é compreensível que possa haver um apelo a que não gastemos o que não precisamos, digamos. Eu diria que há um sinal do governo a dizer, bom, estamos a viver uma crise essencialmente de preços, com todas as consequências conhecidas, mas vocês, empresas, cidadãos, também tem uma cota-parte de colaboração, não digo de responsabilidade, mas de mobilização, apelamos à vossa mobilização, para que, de modo a não sentirem na carteira um impacto tão grande, utilizem com mais parcimónia os combustíveis.
18: Mas esse é o sentido, Nuno Ribeiro da Silva, esse é o sentido, é evitar ou contribuir para que a fatura seja menor para o cliente final, ou pode haver algum efeito, de facto, no preço dos combustíveis, ou até mesmo na questão da escassez, pode contribuir para que se evite a escassez, chegarmos ao ponto de termos escassez de combustíveis?
17: Temos duas questões. A questão da escassez. A escassez não se põe. No contexto atual, a escassez não se põe. Aliás, ontem houve a polémica, as declarações por parte do líder do Partido Socialista, com a questão das reservas sediadas em França e noutros países. Houve o comentário de que estávamos a comprar crude para as reservas que depois a refinaria de Sines não pode refinar. Bom, se quisermos ir a esse tema, são duas declarações absolutamente surpreendentes, eu diria, de uma ignorância e de uma irresponsabilidade notável. Mas, enfim, se quisermos ir a esse ponto,
0: também é importante percebermos qual é o fundamento dessa argumentação.
17: Então iremos. Mas só então para concluir o aspecto, em termos físicos não há nenhum operador que tenha dificuldades em ir ao mercado e obter o petróleo que precisa. E, portanto, o preço varia, tem tido uma volatilidade tremenda em função das declarações que aparecem na imprensa internacional e, sobretudo, vindas dos Estados Unidos ou do Irão, mas não temos um problema de escassez física de petróleo no mercado mundial. Além do mais, temos presente que, mesmo em aspectos logísticos, apesar de tudo, países como Portugal estão menos expostos a rotas críticas, porque essencialmente somos abastecidos e fazemos as compras, quer do petróleo, quer do gás, nos países da bacia atlântica. Portanto, curto-circuitamos Estreito de Hormuz, Mar Vermelho, Canal do Suez. Portanto, por aí, ponto, não temos um problema de escassez física. Em relação ao que nos toca no bolso, obviamente, se nós consumimos menos, não é que isso vá fazer baixar o preço no mercado internacional, mas ao consumirmos menos, se no fim de semana, para dar uma voltinha, gastarmos 10 litros em vez de gastar 20 litros, em vez de ir ao Algarve, dar-vos uma voltinha por Sintra e pela Costa do Sol, aqui à volta de Lisboa, ou então por Matosinhos e ali à volta, junto ao mar, na zona do Porto, bom, gastamos menos gasolina ou menos gasóleo e, portanto, nesse sentido, poupamos.
18: Mas não há nenhuma possibilidade, Nuno Ribeiro da Silva, de perante uma menor procura, ou uma significativa menor procura por parte dos clientes finais, os revendedores baixarem os preços em função dessa menor procura?
17: Eu creio que não. E seria muito uma coisa absolutamente marginal em algumas bombas que encontrassem uma forma ali de fazer uma campanha de promoção pontual. Aliás, como sabemos, acontece. Quer dizer, nós
18: perto da fronteira.
17: Ou perto da fronteira, ou então por uma questão regional, local, em que houve um concorrente que por falta de saída e rotação dos combustíveis nos depósitos, ele faça uma campanha promocional a dizer que tira 10 cêntimos por litro, mas não tem nenhuma expressão a nível nacional e não é por aí que vamos diminuir o esforço que todos fazem para encher os depósitos, nem pensar. Relativamente, então, ao tema ontem levantado, como digo...
0: Pelo líder do PS, sim.
17: Exatamente. Eu acho surpreendente como é que alguém, líder do partido com a importância que tem o Partido Socialista, na democracia portuguesa, chega e diz, eu ouvi dizer que nós estamos a emprestar petróleo aos franceses e que também o crude que estamos a comprar é um crude que não pode ser processado na refinaria de Sines. Bom, não vou fazer mais comentário político sobre isto, mas acho notável, não posso deixar notável como cidadão, que alguém venha levantar estas lebres e de uma forma... Que obviamente preocupa as pessoas e lança suspeição sobre a boa gestão das reservas estratégicas do país, porque houve alguém que passou uma dica a dizer que isto estava a acontecer. Em resumo, em primeiro lugar, a refinaria de Sines é uma refinaria que está habituada a processar crudes de variedíssimas características em termos de teor de enxofre, em termos de chamada API, petróleos mais pesados, petróleos mais leves, e é uma refinaria com uma polivalência enorme, é das refinarias mais sofisticadas da Europa, com todo o investimento de mais de 1.000 milhões de euros que houve no início desta década, e começou ainda na década passada, a refinaria de Sines dotou-se de equipamentos de processamento do petróleo, seja ele qual for, que permite retirar um vasto leque de produtos, nomeadamente aqueles que têm maior consumo no país, como o gasóleo, a gasolina, o fuel óleo, a gasolina para avião, o jet fuel, sim, etc. Portanto, agora, pode-se dizer que há petróleos que, onde se pode extrair mais produtos chamados leves, gasolinas, gás de petróleo,
0: portanto, gasóleo, a capacidade de refinação do país não está comprometida.
17: Não está comprometido e a refinaria de Sines tem uma versatilidade. Eu costumo dizer, é um trem de cozinha com muito tipo de panelas, tachos e frigideiras. Não é uma destilaria.
0: Sim, não tem capacidade única. Nuno Ribeiro da Silva, já que estamos aqui a falar de declarações recentes, o Primeiro-Ministro Luís Montenegro, ontem na Assembleia Geral das Nações Unidas, também sugeriu que se pensasse num mecanismo global para travar a especulação e regular os preços do crudo. Isso tem viabilidade prática? Isso é possível?
17: Eu acho que não tem viabilidade prática. Há uma dinâmica mundial, no mercado mundial do petróleo, eu preocupo-me mais até o gás, mas enfim, mas há uma dinâmica mundial do mercado de petróleo que, eu diria, transcende qualquer país. Veja-se uma coisa, mesmo os Estados Unidos, que são de longe o maior produtor mundial de petróleo, 24 milhões de barris por dia, mais do que a Arábia Saudita e a Rússia produzem, mesmo os Estados Unidos não conseguem fazer esse controle, e sendo os maiores produtores mundiais de petróleo e de gás natural já agora. E veja-se como não conseguem fazer esse controle quando o presidente americano está a dormir mal porque tem o preço do gasóleo, do diesel, na bomba mais de 6,5 dólares por galão, que é um preço escandaloso para os Estados Unidos, e da gasolina a mais de 4 dólares por galão. Portanto, os políticos gostam, enfim, de mostrar algum músculo perante o mercado mundial do petróleo, bem podem bramar que a dinâmica é tão grande, há tanta versatilidade, há tantos fatores a influenciar a formação dos preços, quer dos matérias-primas, petróleo, quer dos refinados, gasóleos, gasolinas, etc., que não há propriamente
18: um mecanismo
17: que consiga controlar. Veja-se que mesmo a OPEP, nos seus anos áureos, influenciava o mercado, mas enfim, era uma organização, hoje mais frágil, mas é uma organização a reunir a maioria do petróleo produzido e extraído no planeta, e mesmo assim andava muitas vezes atrás do prejuízo.
18: Então, nesse caso, os governos estão limitados a intervir em matéria fiscal, a redução do ISP e a taxação dos lucros extraordinários da Galp parecem as medidas possíveis, ou são apenas também aqui remendos que não vão resolver a questão a longo prazo?
17: Não, claro que aqui aí podem intervir, é soberania dos governos, sobre a fiscalidade, enfim, na Europa estamos um bocado condicionados, porque a política fiscal, em certos aspectos, é definida por Bruxelas, mas outros impostos, o IVA tem referência a Bruxelas, mas o ISP há alguma soberania dos Estados-membros em manipularem o ISP. Portanto, aí têm. Agora, o que acontece, e passa-se então para a discussão, que inclusivamente vai colher aprendizagem ao que foi a atuação do mesmo tipo que os países europeus, e não só, tiveram na altura da invasão da Ucrânia pelos russos, a conclusão que se tirou é que os dinheiros que se gastaram, e foram cerca de 2,5% do PIB dos países europeus, foi, no essencial, dinheiro deitado à rua, porque foi dinheiro generalizado, foram apoios e descontos fiscais generalizados que não foram dirigidos efetivamente às atividades económicas mais expostas à volatilidade dos preços dos combustíveis e às famílias mais carenciadas. Ou seja, a lição que foi tirada claramente foi que houve endividamento dos Estados e foi uma crise relativamente curta em termos do pico dos preços. A França gastou 45 bilhões de euros, agravou a sua, o seu déficit fiscal e a sua dívida, com as consequências todas que isso tem, como sabemos, do aumento dos juros e do custo financeiro do pagamento dos encargos sobre a dívida, que depois vai condicionar outros usos da receita que o Estado faz e fazer pressão sobre a inflação, fazer pressão sobre as condições de financiamento que os Estados recorrem e, portanto, a usar temporariamente e na esperança que esta crise seja temporária, porque senão, como alguém dizia, habituemos-nos, não é?
18: Até essas medidas podem resultar no agravamento das condições das contas públicas. Sim, e para concluir.
17: Exatamente, não há pequenos almoços à borda. Eu lembro sempre que nós em Portugal consumimos por ano em litros, porque é mais fácil para todos termos noção, em litros de gasolina e de gasóleo, 8 mil milhões de litros por ano em gasolina e gasóleo. Só em gasolina e gasóleo. Sem falar em gás, etc. E, portanto, se termos um apoio em termos fiscais, houver um benefício de 10 cêntimos, que, enfim, também não é isso que nos faz felizes, significa comprometer 800 milhões de euros.
18: É um número bastante significativo. Nuno Ribeiro da Silva, muito obrigado pela sua análise neste explicador. Um bom dia, bom fim de semana.
0: Bom dia, obrigada.
17: Obrigada. Muito obrigado.

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9: São 9h32, hoje é dia de O Domínio da Guerra. O general Arnon Moreira já aqui está. Primeiro espreitamos a atualidade de Carla Jorge de Carvalho.
10: Morreu uma bombeira de 24 anos no combate a um incêndio em Resende, no distrito de Viseu. A bombeira ficou ferida com gravidade no combate às chamas. Acabou por morrer esta madrugada no Hospital de Lamego. O Presidente da República já veio lamentar esta morte. Destaca que era um exemplo de profissionalismo e coragem e que morreu no cumprimento da missão que desempenhava. A Liga também lamenta mais uma perda de um operacional no combate a um fogo em Portugal. Em comunicado, a Liga dos Bombeiros Portugueses lembra que é a segunda este ano que se junta aos 257 bombeiros que morreram em combate aos incêndios nos últimos 46 anos. O incêndio em Resende foi dominado esta manhã, era um dos que mais preocupava as autoridades. Esta manhã está a decorrer a marcha lenta de camionistas contra o aumento do preço dos combustíveis e a falta de apoios. O protesto junta cerca de 400 caminhões, estão a ir desde Paredes até Coimbra, começaram às 7h30. Um dos camionistas, ouvido pela Rádio Observador, admite uma paralisação nacional se nada for feito. Esta iniciativa é organizada por empresários dos setores de extração de materiais, terraplanagem, escavação e transporte de terras. Em comunicado, a GNR alerta os condutores para os constrangimentos nas autoestradas A1, A41 e A42, precisamente por onde passa esta marcha lenta. A GNR apela aos condutores para que planeiem previamente as deslocações.

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0: Este é o Domínio da Guerra da Rádio Observador. Eu sou a Maria João Simões. Comigo já está o Major-General Arno Moreira. Bom dia.
1: Olá, muito bom dia a todos.
0: No passado fim de semana tivemos as eleições parlamentares para a Duma, a Câmara Baixa da Assembleia Federal da Rússia. Como se esperava, o partido de Vladimir Putin, o Rússia Unida, ganhou com cerca de 58% dos votos, o que lhe permite uma maioria muito confortável na Duma. Uhum. General, o que é que fica destas eleições e do processo?
1: Bom, a Operação Militar Especial não correu, ou não está a correr muito bem, mas a Operação Militar Eleitoral correu muito bem. 58% são os números da vitória e é o número politicamente adequado para isto. Se Putin quisesse 65%, teria tido 65%.
0: Exato.
1: Mas porquê é que 58 é um número adequado? Por um lado, porque não é um número esmagador. Uhum. Portanto, se fosse 65 ou 70, toda a
0: faz
1: gente
0: parecer diria que foi renhido,
1: que é uma fraude brutal, não é? Portanto, 58% está dentro daquele limite em que a vitória é esmagadora, mas o número não é assustador. Primeira questão. Segundo, é suficiente para ter capacidade de revisão constitucional. Uhum. Portanto, os resultados da operação eleitoral especial resultaram em cheio. Bom, porque é que esta vitória foi desta dimensão? Bom, Putin está no poder há 27 anos. Conhece os russos e a Rússia muito bem. Está sempre no poder. Ele esteve sempre no poder, umas vezes como primeiro-ministro, outras vezes como presidente. Teve 27 anos no poder. E, portanto, ele conhece muito bem quais são as notas que tem que meter na melodia da sua narrativa para encantar a população russa. Portanto, ele tem uma enorme vantagem à partida, porque conhece muito bem todos os cordelinhos que é necessário mexer. Depois, porque em tempo procedeu à eliminação física de todas as figuras que se tentaram atravessar no caminho.
0: Sim.
1: Estamos lembrados de Navalny, que foi morto de frio, e de Prigozhin, que veio juntamente com o seu avião despenhando-se dos céus da Rússia. Depois, porque esvaziou o debate político interno. Por exemplo, nesta campanha eleitoral houve muitos debates televisivos sem candidatos. Uhum. Os candidatos não apareceram. Não apareceram porquê? Porque é perigoso aparecer a dar opiniões sobre várias matérias e, portanto, acharam que arriscavam menos não aparecendo nos debates televisivos do que utilizando o tempo dos debates televisivos. Depois, o domínio absoluto da comunicação social. Os principais comentadores televisivos não apenas fazem parte do partido, como dominam todo o espectro mediático da Federação Russa. E, portanto, não era de esperar outra coisa que não fosse um resultado deste género. Houve fraudes, claro, há vídeos a mostrar montanhas de fraudes, mas ganharia sempre com fraude, uhum, ou sem fraude. A fraude demonstra uma outra coisa. É que o amor ao líder de algumas pessoas leva-as a cometer fraudes, isto é, acham que podem também contribuir para a vitória e leva estas pessoas que estão junto às mesas de voto a ter também um conjunto de ações pouco recomendáveis, mas para a glorificação do líder. Bom, portanto, há uma última nota que eu gostava de deixar sobre estas eleições. Desconhecemos a votação nos territórios ocupados. Como é que isto foi efetivamente conduzido? As pessoas votaram ou não votaram? Que tipo de coação foi exercida sobre estas pessoas? Segundo aspecto, a militarização da Duma. De acordo com os números que tenho, o número de deputados eleitos que estiveram envolvidos na guerra da Ucrânia é de 86. Isto é um número brutal. Isto é uma parte significativa da Duma, é agora constituída por militares, ou por ex-militares. Isto é, há uma militarização da sociedade russa com expressão também agora no poder legislativo. Bom, claro que há uma exploração agora, naturalmente de natureza política, porque Vladimir Putin vai utilizar, e já está a utilizar, aquilo que foram estes resultados eleitorais como a expressão de um apoio à guerra na Ucrânia. Bom, e isso, portanto, vai-lhe dar uma assertividade do seu discurso, quer de natureza interna, quer também de natureza externa. E a propósito da natureza externa, esta semana tivemos, na quinta-feira, a notícia de que a CIA tinha alertado vários países europeus para a possibilidade de drones militares russos serem lançados a partir de plataformas marítimas daquilo que se chama a frota fantasma russa.
0: Bom, Espanha, notícia, França e Itália, não é?
1: Esta notícia tornou-se viral.
0: Eu desconfio, como é que o general olha para isso?
1: Não, eu desconfio muito desta notícia. Eu trabalhei em intelligence durante muitos anos, desconfio muito que a CIA faça um relatório destes. Desconfio muito, porque há todos os analistas de intelligence têm a noção clara de que uma coisa são capacidades e outra coisa é uma ameaça. Eu tenho um martelo em casa, na minha caixa de ferramentas. O martelo é perigoso, mas ninguém me reconhece como uma pessoa perigosa, porque sabem que eu não tenho intenção de utilizar o martelo. Isto é, não é apenas a capacidade que se transforma numa ameaça, é a intenção. É preciso haver intenção para que uma determinada capacidade se transforme numa ameaça. Se não houver intenção, não há ameaça. Ora, a mim parece-me que no caso da análise da CIA, não sabemos se existiu. Quer dizer, nós não sabemos, nós não conhecemos este relatório. Eu não sei se este relatório existe e se existe nos termos em que o jornal espanhol El Mundo o anunciou. Não sei. Tenho seríssimas dúvidas sobre isto. E vou tentar explicar porquê. Porque é que há aqui uma diferença muito grande entre são capacidades e o que são intenções. As capacidades, claro que existem. Então a Federação Russa todos os dias lança mísseis, os drones militares contra a Ucrânia. Portanto, capacidade tem capacidade de lançamento. Tem capacidade de os meter em contentor? Tem, mas já é um processo em que é preciso desmontar os drones. Se é preciso desmontar, depois é preciso também montar. Isto é um processo também muito complicado, porque os drones são grandes, têm 2,5 metros de envergadura. Um drone...
0: Não passaria despercebida, com certeza.
1: Um drone provoca poucos estragos. Um drone destes tem 4 kg de explosivo. São precisos centenas de drones para provocar algum tipo de efeito. Depois, lançá-los a partir da frota... Mas então no dia seguinte temos um bloqueio à frota russa. Então, só há dois sítios por qual a frota russa avança. Ou pelo Báltico, ou através do Mar Negro, Dardanelos, etc., Bósforo. Ou seja, muito facilmente se monta uma operação para mandar parar todos os navios com origem na Rússia para os inspecionar. Ou seja, isto é uma operação que não parece assim muito credível do ponto de vista da coisa.
0: Porque é que isto está a acontecer?
1: Porque a notícia em si é que constitui a guerra híbrida. É a notícia em si que constitui
0: a
1: guerra híbrida,
0: não é?
1: E o que estamos a fazer com ela. Porque estamos há 3 dias ou há 2 dias a discutir este assunto e a assustar as pessoas, quando na verdade isso, o que estamos a fazer é contribuir também para a guerra híbrida. Portanto, a Rússia tem capacidade de fazer isto? Tem capacidade de o fazer. Mas se a Rússia atacar através de uma plataforma destas com um drone de natureza militar, é uma declaração de guerra. Já não estamos na guerra híbrida. A guerra híbrida parte do princípio que nós não conseguimos atribuir uma culpa, uma intenção àquela atividade. Ora, se um drone de natureza militar é lançado de uma plataforma russa, é uma declaração de guerra. Não estou absolutamente convencido que a Federação Russa queira instalar o sentimento de que um país da NATO ou europeu foi atacado, porque isso vai conduzir imediatamente à paralisação de toda a sua frota fantasma e, portanto, ao declínio mais rápido da sua economia.
0: Vamos até Nova Iorque. Aproveitando a abertura de mais uma sessão da Assembleia Geral das Nações Unidas, foram muitos os líderes mundiais que aproveitaram a ocasião para discursar e para encontros de bastidores. General Arno Moreira, que importância é que tem este espaço no atual quadro geopolítico atual?
1: Vou começar aqui por um segredo que fica só entre nós. Então, estou cansado das Nações Unidas e do espetáculo degradante da Assembleia Geral. Pronto, agora que já ninguém nos ouve. Aquelas pessoas são diplomatas profissionais que estão ali. são treinados para ouvir discursos, gostem dos discursos ou não gostem dos discursos.
0: Aquilo mas parece, muitas salas vazias, não é?
1: Aquilo parece uma multidão de entradas e saídas de protesto, como se faz em protestos juvenis. Portanto, parece um conjunto de juvenis incapaz de estar sentado e de ouvir os discursos agradáveis e desagradáveis, porque a Assembleia Geral das Nações Unidas é exatamente para isto. É para estarem sentados, bem comportados, ouvindo os discursos, gostem ou não gostem desses discursos. O espetáculo degradante de estarem sempre a levantar-se, a entrar e a sair, ou a chegarem de propósito atrasados para não ouvirem o... Enfim, isto é um espetáculo degradante que contribui também para uma imagem das Nações Unidas como um sítio pouco respeitável. Eu não sei se fui longe demais hoje, mas estou muito
0: assertivo.
1: Estou muito assertivo nesta área. Um espetáculo degradante à Assembleia Geral das Nações Unidas. Bom, o que é importante na Assembleia Geral das Nações Unidas? É a oportunidade de, nos bastidores, haver o recato suficiente e a boa educação para que se possam conduzir conversações multilaterais ou bilaterais ao mais alto nível. Portanto, a parte discursiva da Assembleia está insuportável hoje em dia, mas a reunião das delegações diplomáticas dos vários países permite, ali nos corredores, nos bastidores, nas salas de reunião, permite avançar para o desbloqueio de algumas das perturbações que afetam o sistema internacional. Mas, portanto, foi um espetáculo, do meu ponto de vista, absolutamente degradante. Pronto, eu hoje estou muito assertivo.
0: Entretanto, Xi Jinping está desde quarta-feira de visita a Washington. No espaço de um ano é a terceira vez que Donald Trump e Xi Jinping se encontram. O que é que podemos esperar desta vez? Vai-se embora hoje.
1: Vai-se embora hoje. Bom, há na política, talvez abordasse isto da seguinte maneira, há na política externa duas dimensões que coexistem. É a dimensão afetiva e a dimensão institucional. A dimensão afetiva tem a ver com o facto de eu não prestar a mesma atenção a todos os países do mundo. Há países com os quais eu me sinto identificado, não é? Eu gosto de ouvir o Brasil, gosto de ouvir Angola, gosto de ouvir aqueles países com quem nós desenvolvemos um conjunto de relações de natureza afetiva e que nos sentimos próximos. As preocupações deles são também as minhas preocupações. Portanto, há um lado afetivo nas relações internacionais que ocupa, que tem uma certa dimensão e uma certa importância. Mas o lado afetivo não pode afetar o lado institucional. Esse é que é o problema.
0: O equilíbrio, não é?
1: Eu não posso agora substituir aquilo que é a defesa dos meus interesses, que tem a ver com o lado institucional, por aquilo que são os beijinhos e os abraços que eu posso trocar com os líderes que admiro. Portanto, estou também a ser suficientemente claro nisto. Isto é, o facto de eu chamar o meu grande amigo Vladimir ou o meu grande amigo Xi não altera as relações institucionais entre os Estados Unidos e a China e a Rússia. Não altera as relações institucionais. Portanto, o que nós tivemos aqui nesta visita foi mostrar o relevo das relações de natureza pessoal e afetiva que se estabeleceu entre o líder daquilo que deveria ser a nação mais livre do mundo e um conjunto de autocratas, dar valor a essa relação de natureza pessoal, quando do ponto de vista institucional não houve avanço nenhum em área nenhuma. A única coisa que houve, a única coisa palpável que houve desta reunião foi que os dois concordaram em prolongar as tréguas até 1 de janeiro. O que é que significa isto? Que não conseguiram resolver esse problema. Isto é, vão prolongar as tréguas para dar tempo a ver se ainda conseguem encontrar uma solução. Na inteligência artificial não conseguiram nenhuma plataforma de entendimento. Cada um fez o seu discurso que queria fazer, um sobre Taiwan e outro sobre o Irão, mas não houve aproximação nem resolução nenhuma aqui. Portanto, foi uma visita feita dentro daquilo que eu considero o nível das relações pessoais, mas não houve um aprofundamento de natureza institucional que, na verdade, justificasse esta visita.
0: John Cove, o enviado especial de Donald Trump, tem-se encontrado com Lukashenko com alguma regularidade. Cada vez que visita Minsk, consegue a libertação de algumas dezenas de prisioneiros políticos em troca de alívio de sanções económicas à Bielorrússia, mas há aqui alguma coisa que não bate certo. Então a administração de Trump dá agora relevo aos direitos humanos nas suas relações com os Estados autocráticos, geral? Que cortina de fumo é esta?
1: Este tema já esteve em cima da mesa várias vezes para vir aqui, porque...
0: Tinha que ser desta.
1: Esta semana é que veio a chave de tudo isto. Esta semana veio a chave de tudo isto. Bom, qual era a lógica disto? Porquê é que a Bielorrússia estava sancionada pelas violações sistemáticas dos direitos humanos? Uhum. Portanto, havia um conjunto de sanções aplicadas pelos Estados Unidos, aplicadas também pela Europa à Bielorrússia. Portanto, é natural, dentro deste quadro geral, cada vez que houvesse um alívio da situação política interna e da repressão política interna por Lukashenko, que houvesse uma diminuição daquilo que eram as sanções. E, portanto, a narrativa que nos foram vendendo aqui no meio disto tudo é que Lukashenko ia libertando prisioneiros políticos e que, por outro lado, as sanções então iam diminuindo porque estava... Só que não é nada disto que se está a passar. À medida que vai tendo as prisões libertas, vai prendendo novas pessoas. Porquê? Porque sabe que isso é a moeda de troca para se ir vendo livre das sanções. Isto é, a Bielorrússia continua a ser o mesmo Estado autoritário, antidemocrático e priva pessoas dos seus direitos de liberdade por razões políticas e continua a encher as suas prisões. Então, porque é que isto acontece do ponto de vista dos Estados Unidos? Tornaram-se desta agora os arautos da defesa dos direitos humanos? Não. Porque na guerra que tem com o Canadá, os minerais de potássio necessários aos fertilizantes dos agricultores, que são a base eleitoral de Donald Trump, deixaram de fluir como fluíam. Donald Trump anda à procura dos minerais de potássio da Bielorrússia. E, portanto, toda esta cortina de fumo da libertação dos prisioneiros políticos só tem a ver com os fertilizantes, não tem a ver com mais nada.
0: O acordo assinado esta semana sobre a Groenlândia é o tema que hoje trazemos para o nosso ponto de mira. General, o que é que devemos salientar neste novo acordo assinado pelos Estados Unidos, Dinamarca e Groenlândia?
1: Este acordo é muito interessante e do meu ponto de vista não tem sido... Isto é, há muita gente que detesta Trump. Pronto, é fácil detestar Trump. E então, a teoria que apareceu é este acordo. Mas isto era o que já estava no acordo de 1951.
0: Não é bem assim.
1: Não há nada de igual entre o acordo de 51 e o acordo agora assinado. E é isso que eu vou aqui procurar mostrar. Os Estados Unidos começaram a construir bases militares na Groenlândia durante a Segunda Guerra Mundial. Era uma área especialmente sensível que tinha poucas bases militares, uhum. E os Estados Unidos reconheceram que havia ali uma debilidade neste flanco, no seu caso é o flanco norte. Bom, durante a Segunda Guerra Mundial e depois durante a Guerra Fria, os Estados Unidos tiveram na Groenlândia 17 bases militares. E tinham estacionados na Groenlândia mais de 10 mil soldados. Portanto, era uma coisa significativa. Hoje em dia, os Estados Unidos, na verdade, têm praticamente só uma base operacional, que é Pituffik, e tem lá 150 militares. Portanto, os próprios Estados Unidos também deram pouca importância a isto. Bom, entretanto, começa a cena dos mísseis balísticos e dos mísseis intercontinentais, e os Estados Unidos sabem que é através daquela região, é através do Ártico, que chegarão os mísseis balísticos intercontinentais. E, nesse caso, é preciso pôr um sistema de alerta avançado na Groenlândia. Muito bem.
0: E não vai lá com uma base apenas.
1: E não vai lá só com uma base. Bom, mas o que é acontece? Acontece que o acordo de 51 é insuficiente para isto. E é isso que eu agora vou explicar aqui num instante. O tratado de 1951 era entre os Estados Unidos e a Dinamarca. Isto é, a Groenlândia era parte da soberania da Dinamarca, o acordo era entre os Estados Unidos e a Dinamarca. Mas, entretanto, a Dinamarca abriu espaço para um processo de autodeterminação da Groenlândia. Isto é, o Acordo de 51 não servia para nada, porque a Groenlândia, tornando-se independente, não ficava dependente do acordo assinado pela Dinamarca. Claro. Ela não tinha sido parte. Este foi um acordo, poderia até dizer, dos tempos coloniais. Eu agora não fico obrigado a estes acordos. Agora sou uma nação independente. Isto é, ao abrir o processo de autodeterminação como uma possibilidade, os Estados Unidos ficaram alarmados, porque o Acordo de 51 deixava de vigorar se a Groenlândia se tornasse independente. E é por isso que nesta cerimónia nós temos presente os Estados Unidos, a Dinamarca e o governo regional da Groenlândia, para fixar a Groenlândia a um acordo ao qual ela não estava vinculada se tornasse independente. Este é o primeiro espaço. Segundo, é que os Estados Unidos ganharam uma coisa que não tinham, que é a capacidade de influenciar as decisões de natureza estratégica de uma futura eventual Groenlândia independente. Isto é, as bases militares que podem lá ser instaladas ou são da NATO ou são dos Estados Unidos, e não haverá investimentos estratégicos por parte da Rússia ou por parte da China que possam influenciar aquilo que é a orientação política do governo da Groenlândia. Portanto, não vale a pena também diminuir muito Trump. Isto é um excelente acordo para os Estados Unidos. É um excelente acordo para a Dinamarca, que resolveu um problema com um aliado, que era um problema que estava a tomar dimensões consideráveis e que perturbava naturalmente as relações. A Dinamarca poupou imenso dinheiro, porque os Estados Unidos agora é que vão assegurar a defesa militar da Groenlândia, portanto não é a Dinamarca que tem que lá meter forças. E por outro lado, todos nós europeus, incluindo a NATO também, temos agora um flanco que vai ser protegido pelos Estados Unidos. Portanto, não precisamos de deslocar forças europeias para os terrenos gelados da Groenlândia. Foi bom para todos.
0: Bom foi este domínio da guerra, general. É sempre.
1: Um
0: muito
1: bom
0: obrigada.
1: Fim de semana
0: bom
1: para
0: fim
1: todos.
0: De semana para si.

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0: Muito bom dia, está com a Rádio Observador. Boa sexta-feira, bom fim de semana. São 10:01. As notícias com Carla Jorge de Carvalho. Morreu a bombeira que ficou ferida na sequência do incêndio em Rezende. Presidência da República e Liga dos Bombeiros lamentam a morte da jovem de 24 anos.
1: A Liga lamenta a perda de mais um operacional no combate a um fogo em Portugal. Em comunicado, a Liga dos Bombeiros Portugueses lembra que é a segunda morte este ano e que se junta aos 257 bombeiros que morreram em combate a incêndios nos últimos 46 anos. Também há a reação do Presidente da República. António José Seguro diz que foi com profunda consternação que tomou conhecimento da bombeira que morreu esta madrugada no Hospital de Lamego, depois de ter sofrido ferimentos graves no combate ao incêndio em Rezende. Numa nota no site da Presidência, o chefe de Estado endereça condolências à família, amigos, aos bombeiros voluntários e ao município de Rezende. Seguro fala num momento difícil, numa perda irreparável para a comunidade, mas destaca também que esta bombeira era um exemplo de profissionalismo e coragem que morreu no cumprimento da missão que desempenhava. Este incêndio no distrito de Viseu foi considerado dominado esta manhã, era um dos que mais preocupava as autoridades. Mantêm-se no terreno cerca de 200 operacionais, 60 viaturas e um meio aéreo. Também já está em fase de resolução o fogo em Odmira, no distrito de Beja. Mantém-se no local um forte dispositivo, cerca de 450 bombeiros, 150 veículos e 3 meios aéreos.
0: Está a decorrer a marcha lenta de camionistas em protesto contra o aumento dos preços dos combustíveis. A GNR alerta para os constrangimentos no trânsito e pede aos condutores para que tenham cuidado na estrada.
1: Estamos a falar das autoestradas A1, A41 e A42, por onde esta manhã passa a marcha lenta. Em comunicado, a GNR pede aos condutores para que planeiem previamente as deslocações. Esta marcha lenta começou às 7:30 da manhã, junto à entrada de Lourdelo, da A42. Tem chegada prevista para Coimbra a esta hora. O objetivo é alertar para o impacto da subida do preço dos combustíveis. O repórter Miguel Pinheiro Correia continua a acompanhar este protesto. Miguel, o que vais...

0: Algumas pessoas, ora aplaudindo, ora com um pulgar para cima, como que aprovando esta manifestação dos camionistas que reclamam, pedem ajudas ao Estado para que seja possível combater a subida do preço dos combustíveis, que tem afetado muito estas empresas de transporte, sobretudo do subsetor da construção, aqui mais vocais neste protesto. E há pouco, ainda antes da partida em Paredes, falamos com Rui Cunha, um dos organizadores, que nos explicou um pouco como é que se organizou este protesto.
1: Nós reunimos faz 8 dias, na passada sexta-feira, um pequeno grupo de pessoas e decidimos avançar com esta manifestação ordeira. Já volto a repetir, é ordeira, não queremos com isto complicar a vida a ninguém, nem queremos criar desacatos nas ruas. Pronto, queremos só que fazer um protesto, que nos façam ouvir, que saibam que nós estamos cá, porque ninguém fala de nós não somos reconhecidos por ninguém, ninguém nos diz nada.
0: Querem fazer-se ouvir, sentem-se ignorados e por isso também têm estado esta manhã neste percurso pela A42, A41 e agora na A1 a buzinar, a tentar tornar este protesto mais audível e avisando também que este poderá ser apenas um pontapé de saída, têm dito isso os caministas, para mais protestos caso as reivindicações não sejam cumpridas.
2: Fica esta ameaça, Miguel Pinheiro Correia, numa altura em que ainda decorre este primeiro protesto por parte dos camionistas, esta marcha lenta que terminará dentro em pouco em Coimbra, mas com a possibilidade de alargar o protesto noutra situação para o resto do território. A iniciativa é organizada por empresários dos setores de extração de materiais, terraplanagem, escavação e transporte de terras. Um dos camionistas ouvidos esta manhã pela Rádio Observador deixou precisamente esse aviso, se nada for feito, em breve poderão avançar para uma paralisação nacional.
3: O antigo secretário de Estado da Energia, Nuno Ribeiro da Silva, considera que a sugestão de Luís Montenegro de criar um mecanismo para regular os preços do petróleo não tem viabilidade.
2: O primeiro-ministro disse ontem na Assembleia Geral da ONU que não faz sentido haver uma dependência da especulação e da volatilidade dos mercados financeiros, por isso defendeu um mecanismo global de regulação. No Explicador desta manhã, o antigo secretário de Estado da Energia, Nuno Ribeiro da Silva, discorda da proposta. Afirma que as dinâmicas dos mercados mundiais de petróleo ultrapassam qualquer país.
4: Há uma dinâmica mundial do mercado de petróleo que, eu diria, transcende qualquer país. Veja-se uma coisa, mesmo os Estados Unidos, que são de longe o maior produtor mundial de petróleo, 24 milhões de barris por dia, mais do que a Arábia Saudita e a Rússia produzem, mesmo os Estados Unidos não conseguem fazer esse controle, e sendo os maiores produtores mundiais de petróleo e de gás natural já agora. Os políticos gostam, enfim, de mostrar algum músculo perante o mercado. Perante o mercado mundial do petróleo, bem podem bramar.
2: Sobre as declarações do secretário-geral do PS, que acusou o governo de mobilizar parte das reservas energéticas para a França e de comprar um tipo de petróleo que não é possível refinar em Portugal, Nuno Ribeiro da Silva classifica-as como surpreendentes e também ignorantes.
4: São duas declarações absolutamente surpreendentes, eu diria, de uma ignorância e de uma irresponsabilidade notável. Mas, enfim, não posso deixar notável como cidadão que alguém venha levantar estas lebres e de uma forma que obviamente preocupa as pessoas e lança suspeição sobre a boa gestão das reservas estratégicas do país, porque houve alguém que passou uma dica a dizer que isto estava a acontecer.
2: O antigo secretário de Estado de Energia, Nuno Ribeiro da Silva, convidado do Explicador desta manhã da Rádio Observador, especialista em questões energéticas, defende que a refinaria de Sines é uma das mais sofisticadas da Europa e que está habituada a processar crude de características diferentes.
3: São 10h08, já a seguir o Contracorrente. Primeiro, Carla, que outras notícias marcam a atualidade?
2: Ainda o preço dos combustíveis, com a indicação de que deve descer na próxima semana em Portugal. O gasóleo deve cair cerca de 7,5 cêntimos por litro, a gasolina 3,5. São as previsões da Associação Nacional de Revendedores de Combustíveis, com dados que foram avançados há instantes à Rádio Observador. Ainda assim, são dados provisórios que podem sofrer alterações. Nova noite de troca de ataques entre Rússia e Ucrânia. Um ataque em Kiev esta madrugada atingiu um prédio residencial e matou uma pessoa passou, um jovem de 14 anos, feriu outras 7

0: Na rede social X, o presidente Volodymyr Zelensky classificou este ataque como absolutamente brutal e repugnante, desprovido de qualquer lógica militar. Há também registro de ataques russos em Odessa, onde morreram pelo menos 2 pessoas. A Ucrânia também atacou território russo, atingiu refinarias e uma fábrica de armamento. Até ao momento não há vítimas a registar. Paulo Rangel esteve reunido com o ministro dos Negócios Estrangeiros do Irão, à margem da Assembleia Geral da ONU, que decorre em Nova Iorque. O ministro português divulgou uma fotografia a apertar a mão do ministro na rede social X. No encontro, Portugal voltou a apelar ao diálogo entre Irão e Estados Unidos, defendeu também que os canais de comunicação permaneçam abertos entre as duas partes do conflito.
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0: Muito bom dia. No início do ano, a Assembleia Geral das Nações Unidas aprovou uma resolução que classifica o tráfico atlântico de escravos como o maior crime contra a humanidade. E agora que as Nações Unidas estão reunidas, o grupo de países que quer fazer corresponder a essa resolução indemnizações, como nunca foram vistas, ganha voz. E a sua causa parece ganhar apoio, incluindo entre países ocidentais, havendo até referências a Portugal. Mas há sinais de que a simples ideia de reparações pode agravar e muito as clivagens políticas já existentes. É isso que queremos discutir no Contracorrente de hoje, até porque acaba de sair um livro que tem exatamente como ponto de partida a resolução aprovada pelas Nações Unidas. José Manuel, bom dia.
1: Bom dia.
0: Que reparações são essas de que tanto se fala?
1: Bem, se fossem aplicadas, nomeadamente a Portugal, nós poderíamos ter para, sei lá, até ao final do século, trabalhar só para isso. Quase, não é? Portanto, isto é uma lógica que, na minha perspectiva, não faz sentido, e não faz sentido não apenas em relação ao problema do tráfico de escravos, como em relação a tudo aquilo que foram, indiscutivelmente, situações de guerra, de exploração, de tudo e mais alguma coisa, não é? Porque senão vamos reescrever a história toda com valores de hoje e tentar contabilizar tudo, o que é virtualmente impossível e, sobretudo, injusto. Injusto. Injusto porque uma boa parte daquilo que estamos, dos valores atuais, foram construídos por gerações anteriores à nossa, não nasceram do nada. Naturalmente têm uma componente humana e humanística que pouco terão a ver com outras situações, mas vamos imaginar, por exemplo, só para dar assim um exemplo, que os habitantes de Bagdá ou os habitantes de da Síria resolvem pedir indemnizações aos mongóis por aquilo que fizeram os Gengis Khan e os seus descendentes, que simplesmente arrasaram completamente estas cidades. Ou que vão fazer o mesmo com aquilo que fez Tamerlão. Portanto, aí já será o atual Uzbequistão. Ou, epá, podíamos continuar por aí adiante. Não, isto não acabava. Todos aqueles que andaram de um lado para o outro, teríamos sempre que ir pedir... Estamos a falar de situações em que foi tudo literalmente arrasado, não é? Portanto, vamos refazer as contas, sei lá, a Guerra dos 30 Anos, por exemplo, na Europa, para já não... Enfim, estamos a falar de algo que é contemporâneo com os primeiros séculos da escravatura. Bem, primeiro que tudo, essa resolução das Nações Unidas tem, obviamente, um objetivo político. E esse objetivo político, ela é promovida pelo Ghana. O Ghana, com o apoio da União Africana, portanto, porque também há uma resolução da União Africana, pretende abrir um processo de algo de reparações e também de devoluções. São duas coisas diferentes e temos que separar as duas coisas. Uma coisa é nós acharmos que alguma coisa que aconteceu na história da humanidade merece compensação, outra coisa é acharmos que algumas coisas que foram pilhadas, roubadas, levadas, compradas, podem ser objeto de uma negociação e de uma devolução. São problemas muito diferentes e tratamento muito, muito complexo. Por exemplo, todos os maiores museus do mundo, que não são apenas locais que nós gostamos de visitar, como são locais que permitem aprender, são locais que onde aquilo que está exposto, boa parte do que lá está exposto, não teve origem só nesse país, senão não seriam museus universais. Em alguns casos foi comprado, e podemos sempre discutir se foi comprado com base em valores verdadeiros ou valores falsos, ou valores de chantagem, ou valores não de chantagem, ou se... quer dizer, isto podemos ir por todo lado, não é? Quer dizer, agora... podemos considerar que há situações em que houve, de facto, pelo menos uma troca desigual e noutros em que houve mesmo pilhagem. E depois podemos discutir os termos em que isso aconteceu. Há dois casos muito famosos, e isto é todo um outro programa, que são os bronzes do Benin, que foram trazidos da atual Nigéria, sobretudo, mais do que do Benin, para o Reino Unido, na sequência de uma guerra, de umas guerras que lá aconteceram e de uns massacres que foram, aliás, iniciados pelas populações locais, por poderes locais que eram horríveis, devo dizer, portanto, particularmente numa altura que já não havia escravatura, eram particularmente escravistas, portanto, já não havia escravatura, enfim, já não havia tráfico de escravos no Atlântico e no Reino Unido, tinha sido um campeão da abolição desse processo. E depois temos uma outra situação com um quadro completamente diferente, porque houve uma compra, podemos considerar se foi uma compra justa ou injusta, dos famosos mármores do Parthenon, que foram levados para o Reino Unido por um embaixador britânico naquela região do mundo e que comprou aquilo e gastou a sua fortuna toda a levá-los, que aquilo era um bocadinho pesado de levar, complicado de levar. E, portanto, bem, mas isto é uma outra discussão. A discussão das imunizações é muito mais pesada e implica muitas coisas diferentes. Primeiro que tudo, a razão de ser daquela resolução. Aquela resolução estabelece um princípio. Repara, aquela resolução foi aprovada por mais de 150 países e, por extraordinário que pareça, Portugal absteve-se. Não teve opinião. Quer dizer, o que ela diz é que, digamos, a escravatura, o tráfico de escravos no Atlântico foi o maior crime contra a humanidade. Sim. Portanto, tudo o resto que aconteceu em inúmeras guerras, inúmeros crimes, tudo isso é submetido àquela prioridade. E, precisamente, isto tem um objetivo, que é criar as condições para criar as condições para o pedido das tais imunizações. E agora nós perguntamos, mas reparemos, o tráfico de escravos é algo que... quer dizer, primeiro, a escravatura. A escravatura não nasceu com o tráfico atlântico. A escravatura é a teoria que é praticamente tão antiga como a humanidade. Não é sempre a mesma escravatura, não é sempre o mesmo fenómeno. Aliás, há aqui um livro muito interessante chamado... também saiu recentemente em Portugal, chamado O Cataclismo Atlântico, de um historiador inglês, David, penso que inglês, não sei se é inglês, David Eltis, que fala de tudo o que se passou. Há, de facto, uma dimensão muito grande naquilo que se passou, mas nem sequer podemos considerar que seja a maior de todas, em termos de dimensão. Pode ser, em termos concentrados, porventura a maior de todas, mas no longo prazo, na grande distância, no grande tempo, né, talvez não seja. Até porque o próprio termo escravo não tem origem, basta pensar nisso, não tem origem no tráfico transatlântico, no levar cativos da África para as Américas. O termo escravo, e é um termo que está presente em várias, digamos, línguas, tem origem na ideia de eslavo. Eslavo, como todos sabemos, são os povos eslavos, os povos daquela região dos Balcãs para lá, também mete russos, e que durante muito tempo foi a zona de pilhagem de ir buscar pessoas, digamos assim. E elas foram lá buscá-las culturas diferentes. A Europa também recebeu escravos vindos dali, não foi só o mundo otomano, portanto, isso devia-nos levar logo a um ponto de interrogação, quer dizer, mas porque é que de repente a escravatura parece que é só uma? Mesmo quando falamos de escravatura com origem em África, nós temos a escravatura com origem em África para o Atlântico, mas também temos para o Índico. Em termos de volume, não são idênticas. Porque é que falamos mais de uma e não falamos de outra? Por alguns mecanismos que não quer dizer que fossem mais humanos do lado oriental do que do lado ocidental. Que tem a ver, por isso, com a questão como eram levados os escravos e se tinham ou não descendência. E essa e a escravatura teve muitos modelos ao longo da história, alguns que nós não podemos... quer dizer, toda ela é inumana. Agora, há uma mais humana do que outra, como é que isto se passou? Portanto, tudo isto deve ser objeto de debate entre os especialistas, deve ser objeto de estudo, deve ser objeto de contabilidade, deve ser objeto de aprender com aquilo que durante a nossa história foi nossa história, a história da humanidade, foram práticas que hoje não queremos ver repetidas, ainda há escravatura, atenção, não desapareceu completamente, e onde há é em África, sobretudo, talvez não só, também em algumas regiões da Ásia, mas é isso que nós devemos procurar fazer. Agora, tentar tirar disto eleições económicas, na minha perspectiva, é torpedear o sistema todo tentar chegar a conclusões completamente erradas. Por exemplo, entre os países que querem, que estão na lógica das imunizações, nós encontramos os países da África subsaariana, digamos, é o grosso do pelotão, digamos assim, deste pelotão encabeçado pelo Ghana, mas também encontramos os países muçulmanos do norte da África, portanto, do Maghreb. E agora, mas a que propósito? O tráfico de escravos para o Maghreb é muito anterior ao tráfico de escravos no Atlântico. Portanto, as caravanas que atravessavam o Sahara e que levavam para essas regiões é muito anterior. Mas, até ao século XIX, nós temos algumas expressões curiosas nas nossas línguas, não é? Temos o molho de trabalho, também se aplicar, digamos, nas nossas sociedades, olharmos para uma parte delas como sendo quase que escravas, mas temos também o molho na costa. O que é que quer dizer molho na costa? Há molho na costa. Há molho na costa é um sinal de que até ao século XIX, não é assim tão atrás como isso, portanto, ao mesmo período em que também ainda havia tráfico no Atlântico, os corsários do norte de África faziam razias no sul da Europa, no Mediterrâneo e também em Portugal. Há povoações no Algarve cuja a própria geografia das ruas se percebe que foi feita daquela forma para proteger as pessoas daquilo de quem lá vivia, de porventura haver uma incursões de corsários que vinham basicamente apanhar escravos, não é? Portanto, E este grupo de estados agora também entra no pelotão do Ghana. Mas não só. Encontramos também estados das Caraíbas. E eu interrogo-me assim. Então, os estados de destino, as regiões de destino da escravatura, a propósito, e que supostamente seriam aquelas que teriam sido beneficiadas com este tráfico, a que propósito é que aparecem aqui a pedir também indenizações? Será que o Brasil tem direito a indenizações? Ou, pelo contrário, o Brasil, que prolongou o tráfico já quando Portugal o tinha abandonado. Portanto, o Brasil já era independente, não é? Portanto, não venham dizer que o Brasil já era independente. Prolongou o tráfico, é vítima. Ou é autor. E os Estados Unidos? E os Estados Unidos? Uma das coisas mais curiosas, enfim, esta discussão por acaso não aparece agora, mas aqui há uns tempos lembro-me ter visto essa discussão, eram académicos, porque depois aparecem sempre uns académicos, que tentavam demonstrar que sem escravatura não tinha havido capitalismo e crescimento económico. O que no fundo eram, quer dizer, e agora repara, isto não tem pés nem cabeça. O país, e nós não temos noção disto em Portugal, o país que mais transportou africanos da África para as Américas, sabes qual foi? Portugal. Foi quem começou e quem mais transportou. Não é propriamente um país onde possamos dizer que o capitalismo foi triunfante. Não acho que possamos ter essa tese. E depois, a Guerra Civil nos Estados Unidos foi travada entre os Estados ricos e porque capitalistas, no sentido da própria Revolução Industrial, no início da Revolução Industrial do Norte, contra um Sul rural e esclavagista. Portanto, quer dizer, isto é pôr tudo, de facto, de pernas para o ar. Mas tem este objetivo. E aqui o que é muito extraordinário é o papel que Portugal neste momento está a desempenhar. O que é que pretende o nosso Ministério dos Negócios Estrangeiros? O que é que pretende o nosso Ministro Rui Rangel? Já referiu. Paulo Rangel, desculpa. Paulo Rangel. Rui Rangel, é enfim. É outro e também nada recomendável. Esse mesmo nada recomendável. Portanto, Paulo, quando foi a votação, porquê é que Portugal se absteve? Porquê que deixa? Houve só três países que votaram contra.
0: Sim.
1: Foi para não estar junto com os Estados Unidos, Israel e Argentina.
0: Argentina.
1: Foi para não ter coragem de se afirmar, foi para tentar... Ou foi porque, visão conspirativa, Portugal queria ser eleito para o Conselho de Segurança e, portanto, precisava dos votos do sul global, daqueles países que acham que têm legitimizações. E porquê que agora, há uma notícia da Reuters sobre isso, o Gana faz uma reunião, agora no quadro das reuniões das Nações Unidas, com Alemanha, França. A Alemanha e França, aqui a hipocrisia particularmente gloriosa, com a Alemanha e a França, e aparentemente o Reino Unido e Portugal disseram, ah, sim senhor, assim podem continuar. Quer dizer, o que é que nós pretendemos? Quer dizer, se pura, isto não vai ir por diante, naturalmente, acho eu, mas tudo aqui está errado o princípio de que é um crime único, há muitos crimes únicos, e quando nós procuramos destacar um é porque temos um objetivo político que não é exatamente histórico. Depois, não é através de princípios de indemnizações que, inclusivamente, alguns países destes, que são países indiscutivelmente pobres, resolveriam os seus problemas. Pelo contrário, nós sabemos até que ponto alguns destes países têm recursos naturais imensos e não são capazes de... Aliás, não são capazes, enfim, temos discutido isto aqui tantas vezes sobre... A maldição dos recursos, às vezes, não é? Isto seria uma nova maldição dos recursos, porque iludiria o problema que é encontrar modelos de desenvolvimento sustentáveis e justos. Portanto, tudo isto está errado, e eu não percebo, a não ser que Portugal quer fazer parte do Conselho, queria ser eleito para o Conselho de Segurança, agora vai presidir, é um botão na lapela dos nossos diplomatas, e eu creio que às vezes será mais do que um botão na lapela, porque isto implica... imagino eu, mais gente em Nova Iorque. Portanto, o que no Palácio das Necessidades é capaz de ser visto com muito bons olhos. Estou a ser maldoso e se calhar estou a ser injusto. Mas é tão incompreensível esta posição do Ministério dos Negócios Estrangeiros e do Ministro Paulo Rangel que eu não posso tentar encontrar explicações que vão para além. Quer dizer, nós estamos a falar de pessoas que sejam ignorantes, pessoas que não saibam o que estão em causa, pessoas que não compreendam as consequências que... Se esta agenda avançasse, que eu acho que é impossível que avance, mas se esta agência avançasse, isto teria não só consequências económicas trágicas para um país como Portugal, que seria indiscutivelmente o país que mais teria a pagar, e então em termos de proporção por habitante e por riqueza, não teria comparação com qualquer outro, portanto, indo por esta lógica, como, e esse aspecto não tem só a ver com Portugal, tem a ver com outros países, por exemplo, o Reino Unido, por exemplo, os Estados Unidos, que é politicamente isto é explosivo. Quer dizer, isto geraria uma revolta de que aquele tema que ainda falámos aqui também esta semana, que aconteceu na Alemanha, depois do que fez a senhora Angela Merkel com os refugiados, seria potenciada à enésima potência. Portanto, as pessoas pura e simplesmente não compreenderiam que algo que aconteceu há 5 séculos fosse agora... comprometer os rendimentos, a vida que está complicada das pessoas dos dias de hoje. E isso politicamente seria absolutamente avassalador. Portanto, por tudo isto, eu sinceramente não percebo, gostaria de primeiro saber se é mesmo verdade que Portugal está a dar o apoio a esta agenda, como o Gana diz que está a dar, e que já agora viessem falar disto à população, não é? Viessem expor o que está em causa, viessem dizer o que é que querem, qual é a sua lógica, e não estivessem apenas nestes jogos que, se forem por diante, serão económica e politicamente desastrosos.
0: Desastroso. Já temos em estúdio José Pimentel Teixeira, antropólogo, autor do livro Os Escravos na ONU, onde contesta, enfim, esta resolução adotada em março deste ano. José Pimentel Teixeira, já vamos ter a oportunidade de conversar até ao meio-dia, porque temos em linha a historiadora Cristina Nogueira da Silva. Muito bom dia.
2: Bom dia.
0: Bom dia. Esclareça-nos antes de mais, a escravatura atlântica foi o maior crime cometido contra a humanidade? Alguma vez cometido contra a humanidade?
2: Bom, é assim, eu não posso esclarecer isso, porque eu considero que Enfim, eu considero que a escravatura transatlântica e o tráfico foi ou pode ser olhado como um crime contra a humanidade, mas posso afirmá-lo não como historiadora, porque realmente na altura em que ele foi cometido não existia o conceito de crime contra a humanidade, mas enquanto cidadã que avalia acontecimentos que ocorreram no passado, eu acho que é legítimo fazê-lo. No entanto, eu acho que não há, nem pode haver uma hierarquia de crimes contra a humanidade, como se sugere na resolução, ao classificar o tráfico transatlântico de escravos como o maior dos crimes contra a humanidade. Acho que a quantidade e a qualidade de sofrimento implicadas neste tipo de crimes não pode ser... poderia ter efeitos perversos até de desvalorização e minimização do sofrimento humano em outras circunstâncias, em outros contextos, nomeadamente contextos onde também se escravizou e também se traficaram pessoas.
0: E faz sentido, Cristina Nogueira da Silva, trazer para hoje, enfim, alimentar um debate hoje sobre coisas que aconteceram no passado, e nomeadamente com repercussões práticas, como por exemplo as reparações e as indemnizações?
2: Eu acho que sim, acho que faz sentido de debater o passado, conhecê-lo de forma correta e rigorosa, e que enquanto cidadãos também podemos avaliá-lo. Por outro lado, para mim, o tema das compensações e das reparações pode e deve ser discutido, enfim, de forma racional também e metódica, sempre tendo como objetivo a reconciliação, naturalmente, e garantir a coesão nacional, internacional, e nessa medida não deve mobilizar conceitos como o conceito de culpa coletiva ou a ideia de que possa existir um sujeito transhistórico responsabilizável por crimes que se cometeram no passado, embora acho que também pode ser discutida a questão dos legados. Se esse passado tem legados no presente que prejudicam países ou pessoas ou têm efeito negativo sobre a vida das pessoas, como é o caso do racismo, por exemplo, que eu acho que pode ser articulado com esse passado da escravatura e do colonialismo, então para mim faz sentido que se discuta, por um lado, e que se pense em formas de compensação. Não me parece que a ideia de reparar financeiramente seja uma ideia viável, desde logo pelas muitas dificuldades que coloca, nomeadamente o cálculo dos montantes, quando nos estamos a referir a acontecimentos de um passado realmente muito longínquo, ou até saber a quem entregar esses montantes, quem são hoje as vítimas ou os descendentes das vítimas, como fazer chegar esse dinheiro de uma forma útil a essas pessoas. Portanto, não me parece que essa seja a solução, até porque creio que já falaram aqui dos efeitos devastadores que isso teria, enfim, nas finanças dos países que, como Portugal, tiveram uma participação tão pioneira e tão intensa nesses acontecimentos. Mas há outras formas de reparação mais simbólicas, não é?
0: Por exemplo?
2: Por exemplo, eu lembro, tem sido discutido, a concretização do memorial em homenagem às pessoas escravizadas, que foi acordado através do orçamento participativo em Lisboa, não é? Na Câmara de Lisboa. É uma proposta de 2017, uhum, que foi orçamentada pela Câmara em 2018, creio, e que continua por concretizar-se. E essa parece-me, enfim, uma questão que merece ser discutida. E lamento que, em vez de ter tido um efeito, de coesão e reconciliação na sociedade portuguesa, tenha tido o efeito oposto. É muito difícil, de facto, saber como é que estas questões podem ser discutidas de forma racional e justa, e que produzam os efeitos desejáveis e não, muitas vezes, a clivagem e a reação identitária, nacionalista, de nacionalismo ofendido ou, enfim, eu recordo-me um episódio muito triste quando se discutiu a questão do Museu das Descobertas, e enfim, havia posições diferentes sobre a questão do nome a dar ao museu, e a certa altura há uma associação de afrodescendentes que diz: não, nós não queremos, nós negros e negras de Portugal, não queremos financiar um museu que silencia a nossa história. E a seguir, um jornalista português, que é Miguel Sousa Tavares, responde: não, nós não queremos financiar um museu contra a nossa história. Portanto, isso é o exemplo dos efeitos perversos que podem decorrer desta discussão, quando ela provoca a desunião, em vez daquilo que é suposto provocar, que é uma maior coesão e justiça também.
0: E justiça. A Cristina Nogueira da Silva tem estudado a escravatura. Que dimensão, enfim, teve o envolvimento de Portugal em comparação com outras potências europeias e americanas?
2: Pronto, é assim, a dimensão de Portugal é conhecida, porque Portugal foi pioneiro, porque foi realmente o pioneiro no escravo no tráfico transatlântico, e portanto, por essa razão, a dimensão foi muitíssimo forte. Depois, Portugal também foi um país que esteve associado, enfim, à criação da economia de plantação esclavagista no Brasil, e nessa medida acabou por criar o Brasil, e portanto um Estado que acabou também por levar a questão do tráfico e da escravatura até muito tarde. Foi um dos países que aboliu a escravatura mais tarde, já creio que em 1888. Portugal também aboliu muito tarde, em 1869, o Estatuto de Escravo. E eu estudei, aliás, eu estudei o tema da escravatura a propósito do tema do constitucionalismo oitocentista. Foi por essa porta que eu entrei na investigação sobre o constitucionalismo oitocentista, que normalmente é apresentado numa outra dimensão, a sua, da inclusão política, dos direitos políticos e civis que foram atribuídos nas primeiras constituições portuguesas, e raramente se falava numa outra dimensão dessas constituições, que era o facto de elas consagrarem estatuto de escravo e estatuto de liberto, e uma série de estatutos ligados à instituição escravatura. E isso realmente não... Eu própria, que historiadora, não tinha essa noção. Sei que isso não é transmitido, por exemplo, nos programas do ensino secundário, nem do ensino superior, porque, na verdade, o constitucionalismo oitocentista é sempre visto como um avanço relativamente àquilo que existia antes, e foi, efetivamente, relativamente às sociedades de antigo regime, pautadas pela ideia de desigualdade, etc. Portanto, todos esses valores da igualdade foram trazidos e potenciaram lutas que mais tarde se concretizaram efetivamente em maior igualdade, em alguma emancipação, mas a verdade é que esse outro lado da história estava muito omitido, não sei se intencional ou não intencionalmente, porque a verdade é que só quando eu fiz a pergunta sobre como é que a Constituição tratou a questão da escravatura, pergunta que fiz também por causa do ambiente político em que estas questões são discutidas, só depois de fazer essa pergunta é que eu realmente encontrei essa resposta nas constituições. E as constituições tinham lá a categoria escrava, a categoria liberto, e eu própria não sabia nem associaria constitucionalismo à escravatura. Portanto, foi por essa porta que eu entrei no constitucionalismo e me dei conta, enfim, de como o problema da escravatura não é um problema tão, tão longínquo, porque ele entrou pelo século XIX adentro e sobreviveu à Revolução Francesa e sobreviveu às revoluções liberais, e isso também é, enfim, importa discutir e conhecer.
0: Cristina Nogueira da Silva, muito obrigado. Agradeço-lhe ter-se juntado a nós no Contracorrente de hoje. Cristina Nogueira da Silva, historiador. O José Pimentel Teixeira, como dizia há pouco, é antropólogo, escreveu o livro Os Escravos da ONU, onde contesta precisamente esta resolução adotada em março deste ano. Bom dia, José Pimentel Teixeira. Em que argumentos é que baseia essa contestação?
3: Bom dia, muito obrigado pelo gentil convite. Antes de mais, eu não sei se é muito cordial vir aqui discordar de quem me convidou, não é? E começo já por aqui. Eu sou insuspeito, não vim falar de mim, mas eu não sou eleitor dos partidos que constituem este governo. Mas há duas coisas que eu estava a dizer. Portugal tem tirando uma ou outra área industrial em que temos sucesso, temos duas áreas boas. É o futebol, apesar dos selecionadores não serem os melhores, e a diplomacia. E a diplomacia portuguesa, há um estereótipo contra os diplomatas, que são do croquete, etc. A diplomacia faz-se muitas vezes com um croquete na mão, com um copo de whisky, um gin, mas é boa. Tem de tudo, mas é boa. É uma corporação da função pública que trabalha bastante bem. Depois os ministros são melhores ou piores, os governos são melhores ou piores. Eu estou perfeitamente de acordo com Portugal, que é o pioneiro, o campeão da história do tráfico transatlântico, se abstenha. Se calhar eu deveria polemizar muito e o meu editor agradeceria, porque se polemizássemos muito vendia-se mais uns centos de livros, mas de facto esta resolução, que vem na sequência de um conjunto de proclamações da ONU e de ações da ONU, que teve um certo apogeu logo no princípio do século, em 2001, numa conferência contra o racismo e etc, etc, etc, em Durban, esta proclamação é um processo discursivo que é constitutivo, mas é relativamente marginal, de uma luta política, de um confronto político que ultrapassa estas questões. Quer dizer, se nós virmos estes 120 e tal países,
4: sim,
3: que votam a favor, os
4: 123,
3: os 50 que se abstêm, sim, e os 3 radicais que votam contra, o Milei e Israel, muito dependentes dos Estados Unidos, que votam contra, e os outros que se abstêm é de facto aquilo que antes se chamava primeiro mundo. E quem vota a favor é o velho terceiro mundo e segundo mundo. Ou seja, é o velho Bloco de Leste e é o terceiro mundo, movimentos não alinhados e o Pacto de Varsóvia. Um dos países que subscrevem, subscritores, é a Bielorrússia, que é um protetorado do regime russo.
1: Aliás, é extraordinário que seja.
3: É do imperialismo russo, mas os russos têm uma retórica. Há um texto de uma investigadora portuguesa que eu cito, agora não me estou a lembrar, que é uma análise há 5 ou 6 anos da retórica da União Soviética, perdão, da Rússia, sobre esta temática. É a reconfiguração de movimentos não alinhados, confrontando o Ocidente. É um problema, não. Eles não querem, eles sabem que nunca vão receber, estes países sabem que nunca vão receber reparações. Portugal faz muito bem ao abster-se. Se votasse sozinho, seria uma espécie de ato suicidário. Não seria um suicídio, mas era um ato suicidário, do seu ponto de vista diplomático, e acho que fez muito bem em votar com os seus países congêneres, com toda a Europa, com todo o Ocidente. Abstemos-nos. Isto não é para levar a sério. E isto reduz os vendas.
4: É assim,
3: meu
4: é assim
3: livro,
4: que entende a abstenção.
3: Estou a facilitar. Ou seja, nós não vamos assumir este documento como algo que valha a pena lançar um conflito diplomático. Agora, o documento e, acima de tudo, os processos políticos têm muito. São para terem atenção. Agora, os processos intelectuais que estão subjacentes a este documento completamente infundamentados. Isto não tem razão de ser. Eu vivi muitos anos em Moçambique, vivi 20 anos em Moçambique, fui professor, fui antropólogo, etc. E o meu interesse pelas questões da escravatura iniciou-se, primeiro porque há um historiador português que já morreu, José Soares Martins, que assina como José Capela, que escreveu bastante sobre o tráfico de escravos, que foi influente na minha formação, apesar de eu ser antropólogo, na minha formação intelectual, mas acima de tudo porque me interessou a análise do efeito dos séculos de tráfico de escravos em Moçambique e as suas refrações na atualidade.
4: Então que conclusões é que pode partilhar com
3: as conclusões expandem-se para o continente africano. Se nós assumirmos este documento em que pune os países ocidentais, europeus e Estados Unidos, jamais o Brasil, os Estados Unidos, por causa do tráfico de escravos e efeitos do tráfico de escravos, e esconde os países, o Maghreb e o Mashrek, que são o Sudão, que é um dos subscritores, ainda pratica a escravatura, ainda faz as guerras com o Sudão do Sul, são de captura de escravos também, e que são subscritores. Mas isto, acima de tudo, esconde o fundamental. Esconde que as sociedades africanas foram produtoras, as múltiplas sociedades africanas, na sua diversidade, foram produtoras de escravos. Este tráfico de escravos do Atlântico é paralelo ao tráfico de escravos e tem interseções a partir de 1720, grosso modo, com o tráfico de escravos no Índico, mas é paralelo em ambos os oceanos, por uma simples razão. Havia um fornecimento muito fácil e muito abundante de escravos. E quem fornecia esses escravos eram as sociedades africanas. E elas estruturaram-se em função deste, as unidades políticas, as alterações demográficas, as transformações económicas, estruturaram-se em função deste tráfico de escravos. Se nós fazemos tábua rasa disso, somos incapazes de compreender as dinâmicas das realidades após o colonialismo. Isto é um traço que procura legitimar os poderes presentes, por isso é que estes países subscrevem isto tudo, e tem uma outra articulação. Está tudo interligado. Nós, como o José Manuel Fernandes falou, o fundamental é fazer que os países se desenvolvam. Houve modelos de desenvolvimento muito criticados, e os modelos e as estratégias de apoio ao desenvolvimento por parte do mundo ocidental, Estados Unidos e União Europeia, grosso modo falando, os acordos com os ACP, que eram conhecidos como Lomé, Cotonou, tudo isso foi muito criticado desde os anos 70, fundamentalmente desde os anos 80, 90, 2000, principalmente por uma certa esquerda europeia, que em tempos foi chamado, na altura da Pinta Silva, que era, falava-se muito como terceiro mundista, que em tempos foi chamada terceiro mundista e que depois passou a ser chamada altera globalista, mas acima de tudo é a quarta internacional, ou seja, é o esquerdismo, a distração marxista. Criticavam as noções de desenvolvimento porque era a exportação do modelo ocidental, porque era a exportação das práticas ocidentais, porque era a continuação do neocolonialismo, etc, etc, etc. Nos finais dos anos 2000, perdão, no princípio dos anos 2000, houve uma mutação nas práticas de desenvolvimento da ACP, os apoios ao desenvolvimento. Deixou de haver uma intervenção centrada no desenvolvimento de determinados projetos. Nós que trabalhávamos em desenvolvimento chamávamos do projetismo. Ou seja, os Estados ocidentais pagavam projetos. Delineavam projetos. Faziam intervir os seus técnicos. Faziam intervir as suas organizações não-governamentais. Havia imensos defeitos nesse modelo, mas havia alguma continuidade. E foi substituído, vou ser rápido, e foi substituído por uma estratégia que era a dotação orçamental direta. Muito por exigência dos Estados receptores, grosso modo, os Estados ACP, principalmente os Estados africanos, dotações orçamentais diretas, controlo, exigência daquilo a que se chama, por deficiência de português, boa governância, que quer dizer boa governação, ou seja, um conjunto de práticas institucionais para aceitar, para como contributo para que houvesse dotações diretas orçamentais.
4: Portanto, deixaram de pagar
3: não é o projetinho, dotação orçamental.
4: No orçamento do Estado.
3: Isto é a continuidade desse modelo. Deem-nos mais dinheiro em nome de algo que aconteceu há alguns séculos. Depois a discussão sobre a fundamentação intelectual deste isto é a parte política. A discussão sobre a fundamentação intelectual desta resolução. O tráfico de escravos atlântico foi muito rápido. Em quatro séculos exportaram cerca de 13 milhões de pessoas e morreram cerca de 2 milhões no transporte. O livro que a Guerra e Paz publicou do Welles, é uma super estrela nos estudos sobre a escravatura. O tráfico de escravos no Índico, que é mais demorado, mas hoje em dia, com o avanço dos estudos, que foram mais retardados porque ideologicamente foi mais importante estudar primeiro o tráfico de escravos atlânticos. O tráfico de escravos do Índico foi maior, tem cerca de 18 milhões, diz-se hoje, não é? E quem faz estas investigações não é para tentar esconder a relevância do tráfico de escravos atlânticos, é porque vai vasculhando as fontes que são mais escassas. O tráfico de escravos transsaariano envolveu milhões, eu no meu livro faço, que é uma espécie de provocação. A interação no Mediterrâneo envolveu cerca de 5 milhões de escravos, só em 3 séculos. Quer dizer, entre muçulmanos, ou seja, magrebinos, que eram raptados e trazidos para aqui, e para aqui, entenda-se, para a Europa, e cristãos que eram raptados. Eu só lembro, nós temos um relativamente esquecido, mas grande historiador, o Luís Filipe Tomás. Eu não sou historiador, portanto sou um amador destas coisas. O Luís Filipe Tomás escreve um texto
5: já antigo, 1980 e tal, em que ele nos recorda algo que nunca é dito. É que a Constituição da Frota, que depois foi dita, Dom Henrique, a Constituição da Frota, que foi tomar Ceuta, era para participar no curso, para defesa e participação no curso. E o curso não é o Capitão Morgan no Salgari. O curso era para conquistar escravos de lá, para, muitas vezes para trocar pelos escravos que tinham sido roubados. Através do Moro na Costa, etc. Portanto, na origem, está uma troca, na origem da expansão náutica portuguesa, está a troca de escravos, o combate com os escravos. E quando, não quero ser mauzinho aqui, mas há leituras até em momentos épicos do nosso ritual, não é? Do 10 de junho, quando se dizem atuardas sobre o início do tráfico de escravos atlânticos, como foi feito o último discurso, penúltimo, não do Monjardino, mas o da escritora Lídia Jorge, que disse um conjunto de atuardas, truncou textos, fez uma auto-punição que foi uma vergonha, não é? Aclamada com o Prémio Pessoa, aclamada com o Prémio Camões, mas enfim, não há cabimento, mas faz esquecer uma coisa, é que as primeiras rapinas que os portugueses fazem, ou seja, fazem razias e trazem algumas centenas de escravos, 1444 é dita a primeira, de facto não é a primeira, há uma anterior, e depois mais algumas costa abaixo, rapidamente se mostram pouco produtivas. E por isso é que se vai instaurar um regime de negociação. São pouco produtivas à resistência, mas acima de tudo é isto. Elas inserem-se no quadro mental e de ação que era a rapina no Maghreb. Não é uma novidade, não é porque eles são negros, é porque era a lógica constante. E como era muito longe e não era muito lucrativo, passou-se a fazer negociações com os fornecedores locais, que agora querem, seus antepassados, os seus descendentes, querem que nós paguemos aos descendentes dos... Não são tão descendentes dos escravistas da altura como nós somos descendentes dos escravistas. Isto é, permitam uma expressão, é uma pantomina. E por isso acho muito bem, abstenhamos-nos sobre isto, deixemos correr, ninguém vai pagar nada, e vamos ter que dirimir estas poeiras nas relações diplomáticas, mas tem só mais um efeito, que é o efeito de algum, vou usar o termo que está um bocado em desuso, algum esquerdismo, no lumpen jornalismo e na academia, que se agarra a estas, não é que todos os jornalistas sejam lumpen, atenção, mas que se agarra a estas temáticas para fazer a Cristina Nogueira Silva dizer assim não dá coesão, não há coesão. Não pode haver coesão, porque a coesão social vive também destas confrontações entre polos marginais, entre quem diz que Portugal era o padroado e quem diz que nós éramos os demónios. Eu digo no livro, e com isso me calo, esta tentativa por parte de alguns portugueses e outros, em demonizar o passado, em que nós éramos demónios, que significa uma coisa, significa uma vontade de demonizar o passado para ilegitimar o presente. Nós somos aquilo que éramos, não mudámos. E, portanto, o presente é ilegítimo, é demoníaco. E nós temos que aturar, porque é democracia, e ainda bem que o é, temos que os aturar, mas não lhes dar demasiada importância.
4: Vamos continuar a falar sobre o passado e o presente na segunda parte do Contracorrente. Até já.

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14: Sucedem-se as reações à morte da bombeira de 24 anos que combatia um incêndio em Resende. A bombeira ficou inicialmente ferida com gravidade, acabou por morrer esta madrugada no Hospital de Lamego. Numa nota saída há instantes do Ministério da Administração Interna, é prestada homenagem a todos os bombeiros voluntários do país pela defesa das populações e bens. Também a Liga dos Bombeiros Portugueses já veio lamentar esta morte. Em comunicado lembra que é mais uma perda de um operacional num combate a um fogo em Portugal. Lembra que é já a segunda morte este ano. O Presidente da República foi o primeiro a lamentar em comunicado. Numa nota no site da Presidência, António José Seguro escreve que foi com profunda consternação que tomou conhecimento da notícia. Destaca que era um exemplo de profissionalismo e coragem. Morreu no cumprimento da missão que desempenhava. Este incêndio em Resende, no distrito de Viseu, foi considerado dominado esta manhã. Era um dos que mais preocupava as autoridades. No terreno, mantêm-se mais de 250 operacionais, 70 viaturas e um meio aéreo. Está a decorrer ainda esta hora a marcha lenta de camionistas contra o aumento do preço dos combustíveis e a falta de medidas para o setor. Este protesto junta cerca de 400 caminhões, começou em Paredes, termina em Coimbra. Um dos camionistas ouvidos esta manhã pela Rádio Observador admite uma paralisação nacional alargada, se nada for feito. A iniciativa é organizada por empresários dos setores da extração de materiais, terraplanagem, escavação e transporte de terras. O preço dos combustíveis deve descer na próxima semana. O gasóleo deve cair cerca de 7,5 cêntimos por litro. A gasolina, 3,5 cêntimos. São estas as previsões da Associação Nacional de Revendedores de Combustíveis, avançadas há pouco à Rádio Observador. Ainda assim, são dados provisórios que podem sofrer alterações. O antigo secretário de Estado de Energia e especialista em questões energéticas, Nuno Ribeiro da Silva, considera que a sugestão do Luís Montenegro de criar um mecanismo para regular os preços do petróleo a nível global não tem viabilidade. O primeiro-ministro disse ontem na Assembleia Geral da ONU que não faz sentido haver uma dependência da especulação e da volatilidade dos mercados financeiros e, por isso, defendeu um mecanismo global de regulação. Esta manhã, aqui no Explicador, o antigo secretário de Estado da Energia discorda da proposta. Nuno Ribeiro da Silva afirma que as dinâmicas dos mercados mundiais do petróleo ultrapassam qualquer país.
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6: Está no ar a segunda parte do Contracorrente. A ONU classificou o tráfico atlântico de escravos como o maior crime contra a humanidade. Há pedidos de reparações e Portugal até quer dar apoio. Helena Matos, quem é que deve pagar as reparações?
7: Bem,
6: ou se devem ser pagas?
7: Pois, na minha opinião, é claro que não faz sentido. Quer dizer, nós não podemos, de modo algum, achar que vamos... Nós já temos muito para reparar no presente. Acho que a grande questão... Eu acho que há várias questões neste assunto... E uma delas é a desistência do futuro. E nesse sentido, nós encontramos em todo um conjunto, e sobretudo em algumas áreas políticas muito associadas às questões daquilo que foram chamadas descolonizações, também muito associadas aos esquerdismos, havia um discurso sobre o futuro. Era, nós, aliás, depois passou a ironizar-se muito isso, era o homem novo, os amanhãs cantam, mas para lá desta retórica, havia um discurso sobre o futuro. Como é que iria ser a sociedade do futuro? E projetava-se muito como é que iria ser essa sociedade, para uns sem classes, para outros igualdades, não interessa, mas era, não interessa a posição que possamos ter tido ou que tínhamos sobre esses futuros, mas era um discurso em que havia um desenho de sociedades para as quais se pretendia caminhar. Quando houve a falência desses modelos de sociedade, houve uma espécie de reorientação para o passado, ou seja, deixou de se falar como é que se quer fazer o futuro e passou a querer corrigir-se o passado. Daí que pode parecer surpreendente, mas, por exemplo, em Portugal, durante décadas nunca houve qualquer problema em setores muito ligados ao Partido Comunista Português com aquilo que eram os descobrimentos, não é? Até investigação, uma certa exaltação na linha patriótica e de esquerda. E, portanto, havia muito essa ideia, não é? E isto leva hoje em dia a coisas perfeitamente anedóticas. Quer dizer, quando nós... Uma das grandes críticas ao Salazar é porque ele não tem mentalidade colonial. Estou a falar dos setores progressistas, mas isto percebe-se à época, não é? Os dirigentes da República foram para a Primeira Guerra, não por terem um acendrado amor por aquilo que estava a acontecer ali, aliás havia dúvidas, mas porque havia a questão dos territórios em África, não é? E, portanto, as coisas têm de ser vistas no contexto. Nós só conseguimos perceber o que levou Afonso Costa e Dom Manuel, rei de Portugal, exilado, a terem comungado ali das mesmas posições em determinado momento. Ou seja, nós não podemos tirar as pessoas do seu contexto, mas quando deixou de existir esta visão para o futuro, o que sobraram duas atitudes. Uma é uma espécie de reconfiguração do presente, não é? E, por outro lado, sobretudo, a revisão do passado. O Lenin...

0: sobretudo o Stalin. O Stalin vai apagar as pessoas das fotografias, não é? Mas tinham sido mais ou menos seus contemporâneos no início da Revolução.
1: Acho que ele não queria, sobretudo.
0: Aquilo que nós temos aqui é uma espécie de revisão do passado e uma revisão com uma criminalização desse passado. O que, para lá desta desistência do futuro, implicou também, e muito particularmente em relação à África, uma espécie de falhanço daquilo que tinha sido uma das grandes utopias, não é? Que era a ideia de que a África, nós temos aliás uma canção em Portugal que tem esse refrão, África para os africanos, não é? Portanto, esta ideia das primeiras medidas que são tomadas pelo MFA a seguir ao 25 de abril de 1974, nesta área, passa-se como ter os cabo-verdianos que estavam a trabalhar na construção civil no Algarve, sobretudo no Algarve, também em Lisboa, achar que eles deviam voltar a Cabo Verde. Não é? Pronto, ia ser assim, as pessoas iam ficar arrumadas nos seus continentes. Os cabo-verdianos, não é? Que sempre tiveram uma atitude de grande sagacidade face ao destino, que nunca lhes foi fácil, pois as ilhas de Cabo Verde não eram aquele maná que eram outros territórios, como Angola ou Moçambique, aproveitaram a viagem, pois paga, ainda lhes davam 5 contos, que é porque era imenso dinheiro, foram ver a família e depois meteram-se noutro avião, aí muitas vezes já com destino à Holanda, aliás há um grande... E também para Boston.
1: Uma grande comunidade, sim.
0: E para Boston, nos Estados Unidos, quer dizer, uma viagem de avião paga assim daquela maneira, mais uns 5 pontos, não era nada mal, não é? Portanto, nós temos muito isto que está a acontecer agora, passa por isso, por esta tentativa de reescrita de um passado, por quem não quer dizer como é que seria, como é que vê o futuro. Depois, acho que há, depois também aqui, eu não creio que sim, que haja a possibilidade destes pagamentos, mas há vantagens negociais. Quando nós vamos detalhar aquilo, por exemplo, que os dirigentes do Gana estão a defender e outros, passa muito por vantagens negociais. Por exemplo, a possibilidade de, uma coisa que aliás está muito em discussão, aqui no nosso caso por outras razões, na área da saúde. Devem ou não países como Portugal promover, o que já percebemos o que é que isto quer dizer, a vinda ao SNS em Portugal de pessoas, e nós temos acordos, claro, temos acordos com a Guiné e com outros países de expressão oficial portuguesa, mas não só. Ou seja, em que medida é que deveriam poder vir pessoas, mais do que aquelas que já vêm, de África, para serem acompanhadas nos serviços de saúde de países, como é o caso de Portugal, do Reino Unido e outros países do Hemisfério Norte. Esta é, pois, vantagens negociais. Quando estão a discutir outro tipo de políticas, controle de dívida, pode ou não, por exemplo, podem ou não acontecer perdões de dívida em função destas reparações. Ou seja, aquilo que nós temos é um conjunto de países que, infelizmente, na esmagadora maioria, falharam como dirigentes dos seus países e constituindo sociedades cleptocráticas, quase, temos oligárquicas e cleptocráticas, e, portanto, temos umas castas dirigentes que procuram manter-se no poder e no acesso aos recursos, criando aqui mais uma nova fonte, e não apenas mais uma nova fonte, mais uma nova frente de antagonismo, que é o ideal para se conseguir manter no poder nas sociedades. E, portanto, tem politicamente vantagens, grandes vantagens. Portanto, não vejo essa questão do que é que se poderia dar nesse sentido, mas há muitas formas de dar, e perversamente essas formas de dar podem ajudar a manter-se no poder quem não tem governado nem de forma democrática, nem de forma a pensar nas sociedades, umas elites que realmente a sua descobriram que podem usufruir o melhor das antigas potências coloniais, não é? Mantendo, fazendo compras, tendo casas, usufruindo o que de melhor existe nesses países, ao mesmo tempo, nesses países que foram as suas antigas potências coloniais, ao mesmo tempo que mantêm um discurso nos seus países contra as antigas potências coloniais, contra os países do Norte, e criando depois aqui ou tentando patrocinar este tipo de esquemas. Isto que eu estou a dizer, quer dizer, nós, pode ver-se em diferentes níveis. Qualquer cidadão português que frequente espaços comerciais percebe muito bem o que é isto, não é? O que nós vemos muitas vezes de pessoas que se vê que acabaram de chegar, por exemplo, de Angola, e não estou a falar de fazerem compras em lojas normais do Centro Comercial Colombo, estou a falar, por exemplo, de quem é que foi durante muito tempo a principal clientela de grandes marcas em Lisboa, das grandes lojas da Avenida da Liberdade, de grandes investimentos no setor imobiliário. Portanto, é disto que nós estamos a falar. Depois, temos uma outra parte, politicamente, é realmente muito reveladora. E que é, já aqui foi referido várias vezes, a questão do tráfico escravo no Índico. E é, para além do mais, esse apagar desse tráfico escravo, essa a desatenção, essa quase omissão, esquece e oblitera aquilo que foi um dos lados deste tráfico, e que é porque é que muitas vezes não houve a constituição, porque é que hoje, quando nós chegamos a determinados países que também receberam, países muçulmanos que receberam muitos escravos vindos de África, porque é que não encontramos grandes populações negras, não encontramos, porque os homens eram castrados, porque eles não queriam filhos dos negros. E, portanto, isto levou a uma elevadíssima mortalidade. Há sempre muita mortalidade no tráfico de escravos. Foi aqui referido que se estima que no tráfico que Portugal faz, chamado comércio transatlântico,
1: todo, não é só português,
0: terão morrido 2 milhões de escravos. Mas quando nós passamos e procuramos ver essa proporção naquilo que é os escravos que vão para estes países muçulmanos, a mortalidade é muito superior, e é muito superior objetivamente, porque havia esta prática da castração dos homens. Portanto, temos esta, e temos tudo, e depois há algo quando, por exemplo, quando nós lemos o que é, por exemplo, o livro que o Conde Arnoso faz, a sua viagem ao Oriente, o Conde Arnoso tem de negociar, faz parte da equipa que negocia, de diplomatas portugueses, que negociam o Estatuto de Macau em 1887, e ele escreve, é um roteiro de viagem, é muito interessante e muito impressionante, porque quando ele chega àquilo que é a China, aquilo que nós vemos sobre a população chinesa, o estado daquilo que eram as pessoas para sobreviver, aceitavam, uns eram obrigados, outros aceitavam estatutos de servidão, e nós estamos a ler aquilo, e há alturas em que ele diz que era difícil distinguir alguma daquelas pessoas nos seus comportamentos, havia quase que dos animais, tudo aquilo, e a forma como eram tratados e tudo aquilo. Portanto, nós, ou quando nós, por exemplo, achamos também sempre, quando nós ficamos muito impressionados, quando percebemos porque é que chegam a Lisboa escravos japoneses em Portugal, e chegaram aqui mais cedo do que aos outros países, e como é que foram conseguidos esses escravos japoneses. Eles chegam no século XVI, eles chegam porque os japoneses mais pobres vendiam os filhos como escravos. Portanto, a dimensão da escravatura... A escravatura está cá há muito tempo. E esta focalização naquilo que é hoje, naquilo que foi este tráfico transatlântico, além de não corresponder, além de ser uma visão distorcida daquilo que foi a história da escravatura, é também uma opção ideológica. As opções ideológicas são possíveis e todas elas são legítimas e passíveis de serem apresentadas. O problema é quando elas se transformam na verdade possível. Ou seja, e contestá-lo leva a uma criminalização de quem o está a fazer. Nós hoje sabemos que, se por acaso, sobretudo em determinados meios, meios académicos, alguns meios de comunicação, dissermos aquilo que eu, por exemplo, estou aqui a dizer, levarei o restante tempo da minha intervenção a ter de dizer ou que não sou racista, ou que não sou esclavagista, porque é esse o enquadramento ideológico que temos neste momento. E, por outro lado, também há aqui algo, e já aqui foi referido na intervenção da Cristina, da historiadora Cristina Ferreira, que é: há uma desvalorização daquilo que foi o pensamento das sociedades muito marcadas pelo cristianismo no século XIX, e basicamente no século XIX, que é, sim, eram sociedades onde existia a escravatura, mas eram sociedades onde nasceram fortes movimentos anti-esclavagistas. Esta reflexão sobre o esclavagismo, sobre a sua incompatibilidade com os nossos valores, é algo de profundamente interessante. Porque nós, noutras sociedades, encontramos... Os romanos também ficavam impressionados com os escravos, muitas vezes, não é? Mas isso não os levou a considerar que deveriam acabar com a escravatura. Nós vamos encontrar, noutras sociedades, um olhar de, muitas vezes, de piedade, de comiseração sobre o escravo. Mas isso não levou à conclusão que se deveria acabar com a escravatura. E aquilo que nós vamos assistir em sociedades, como aqui na Inglaterra, em Portugal, nos Estados Unidos, Espanha, França, é uma reflexão de uma parte da sociedade, uma reflexão e um combate muito marcado sobre se aquela... sobre o facto de se ter escravos é ou não compatível com os nossos valores. Sabemos como é que essa história acabou. Uhum. Considerou-se que não era compatível. Portanto, há também aqui uma depreciação, uma tentativa de desvalorização daquilo que foi o debate dentro de uma sociedade e o debate a partir dos valores dessa mesma sociedade. E isso é particularmente interessante. Por fim, como convém, e só apenas para acrescentar, esta questão do tráfico e do corso, e no caso da Lídia Jorge ainda é mais impressionante porque ela é algarvia. Portanto, ela devia saber, lembrar-se, porque é que o Algarve, porque é que não existe um conjunto de infraestruturas, de palácios, não só porque no Algarve há muitos tremores de terra. E também por outras razões, é que não, a costa algarvia foi objeto várias vezes de corso, de intervenções de piratas, e as ordens religiosas para o resgate dos cativos naquilo que é hoje a Argélia eram uma prática corrente, não é? E, portanto, na Torre do Tombo estão, aliás, as listas com os regates, as molas. Portanto, acho que às vezes esta criminalização do passado é, sobretudo, uma atitude ideológica perante a qual convém não sermos assim tão inocentes.
2: José Pimentel Teixeira fazia sinal, queria acrescentar.
1: Primeiro que tudo, é uma delícia vir à rádio e ouvir invocar o Conde Arnoso.
0: Mas não é tão interessante.
1: É magnífico. É magnífico, isso é magnífico ser invocado. Eu queria... Há aqui algumas coisas que é puxar a brasa ao meu livro. Eu procuro abordar um pouco estas questões, seja da presença... Não é um livro breve, sem páginas legíveis, mas não é a história da escravatura. Para isso temos o belo livro do Eltis, que não é a história da escravatura, mas é muito, muito informativo.
3: É a história da escravatura atlântica, sobretudo.
1: Exatamente,
3: não é?
1: A história da escravatura atlântica, mas é muito atlântico, informativo. Está um breve texto, só sobre aquilo que se pode dizer sobre a resolução. Mas são tentativas... Há vários... A partir de África, porque a resolução é apenas sobre a África, que diz é o maior crime, e como diz José Manuel Fernandes, chamou a atenção logo no início, em poucas décadas, o poder de Gengis Khan matou mais gente um século e meio antes do início do tráfico de escravos. Estamos a falar do passado, podemos recuar mais um século, não é? Não há uma data limite, não é? Porque hoje em dia 1492 é o princípio de tudo do mal, não é? No fundo, é o princípio do tal capitalismo que falava há pouco. É isso que é preciso punir. Mas, em poucas décadas, dizia eu, sublinhando o que disse Manuel Fernandes, em poucas décadas, o poder mongol de Gengis Khan matou mais gente do que os dois tráficos de escravos no Atlântico e no Índico durante, no Índico durante 18 séculos, ok? Eram mais máquinas de matar. Não vamos a correr agora a dizer à Mongólia, à pobre Mongólia, agora vão ter que pagar, não exatamente a nós, mas a, foi do Pacífico à Sibéria. A Sibéria não tanto, mas ocupou a Europa Central, devastaram o Médio Oriente, como nós agora chamamos. Eram máquinas assassinas. Era a história, era a história. Vamos agora olhar para os mongóis e puni-los. Isto é, nitidamente, como dizia muito bem, joga, como eu tentava chamar há pouco a atenção, e isso é o que é o fundamental, joga no tecido diplomático. Vamos exigir. O que é que estão a exigir? O mundo é multipolar, como se diz agora, não é? Acabou o Império Americano, ou está em extrator, e os países africanos estão nitidamente mergulhados nas relações privilegiadas com a China e com os países, enfim, com os novos imperialismos. China, o imperialismo coxo, que é o imperialismo brasileiro, se com o PT, porque quando é com os outros partidos de direita é autocentrado, e portanto, com esses polos, o que eles querem é, estes países africanos que lançam estes, querem continuar com relações com o mundo ocidental, fundamentalmente com a Europa e com os Estados Unidos, que recuperem estes modelos de ajuda, reprodutora das cleptocracias, porque, por mais que se diga, a maioria dos... Não são todos, atenção, mas a maioria dos regimes africanos hoje em dia são inábeis. Dantes, nos anos 70, os marxistas chamavam-lhes, Amir Amin, chamavam-lhes burguesia compradora. Agora são evidentes cleptocracias. Mas eu queria chamar a atenção a isso, por isso é que eu pedi a palavra há pouco. Os angolanos, a classe média alta angolana anda aqui a comprar. Eu era muito miúdo, mas lembro-me de Mobutu Sese Seko, que era um ditador do pior. Um crápula, como não haverá muitos agora. Andar aqui de baracidade com o general Ramalhianos, que é o político português que eu mais respeito, a comprar vilas no norte, no Minho, e casas no Algarve. E, portanto, isso sim nos devia culpar, termos líderes do nosso regime democrático que se foram solidários e colaborar. Não estou aqui a punir os generalianos, por quem eu tenho maior respeito, mas de facto são as... Isso sim nós devemos olhar sobre o presente, vá lá, o presente histórico. Agora, sobre séculos atrás, não. Porque devemos, como eu termino o livro citando o grande António Manuel Espanha, era um homem de esquerda. Nós agora temos. Eu não sou, mas era um homem de esquerda. Um momento. Nós temos realmente que dizer, não é? Se...
0: Aliás, ele foi professor do Ventura, não foi?
1: Foi professor do Ventura. Foi professor do Ventura.
0: E até lhe deu uma boa nota.
3: Deu-lhe uma excelente nota.
1: Isso eu não sabia.
3: E até achou que ele era de esquerda.
0: Exatamente.
1: O Espanha era uma mente magnífica, mas talvez não fosse tão analítico sobre os homens. Mas é o que o António Manuel Espanha diz. Nós... E vão dizer o que estava a dizer. De mim vão dizer é um reacionário. Ele até foi ao Rádio Observador. Os meus colegas antropólogos vão dizer: até foi ao Observador, meu Deus, é um reacionário. É. Temos que dizer que não, temos que nos desculpar. O António Manuel Espanha, e vão dizer também: estás a querer desculpar. Eu não quero desculpar, eu quero aculpar, que é o que o Espanha diz. A culpa histórica não existe. Pagaram-se reparações aos judeus após o Alemanha. Mas isso é no presente histórico.
0: Pois, aliás, Portugal tem uma questão. A questão das reparações. Vamos ver. E os contratos assinados pelos reis de Portugal com os judeus no século XV e XVI? Vão dar... Quer dizer... Quando nós temos atribuído nacionalidades e tudo isso, mas vamos fazer pagar reparações aos judeus?
2: Pois.
0: Vamos pagar reparações por... Quer dizer, é que não é só dinheiro. Os filhos deles foram-lhes tirados e foram mandados para São Tomé, onde a maior parte deles morreu a determinada altura. E havia contratos assinados.
1: Eu só queria dizer mais uma coisa. Quero dizer mesmo mais uma coisa, senão não se justifica que eu vir aqui.
2: Não se esqueça do microfone.
1: Para a companhia, desculpa. Que é isto. Uma das críticas que esta resolução diz é que as relações no mundo inteiro, nas várias traduções, onde é em francês, inglês e espanhol, nas várias traduções da documentação diz: as relações estabelecidas através do tráfico de escravos, as relações raciais, continuam a estruturar no mundo inteiro os contextos sociais no mundo inteiro, sistematicamente repetido. Ora, no fundo isto diz, quer dizer o quê? Como disse há pouco, como diz a Cristina Nogueira da Silva também, nós estruturamos as nossas relações, em Portugal e nos outros países, por relações raciais, de desvalorização e perseguição dos negros, nós brancos e por vistos também outros que não são exatamente brancos, continuamos a fazer isto. Portanto, as categorias construídas e que permitiram o tráfico de escravos continuam a estruturar o presente e o nosso relacionamento com os negros. Ok. Pronto, eles dizem isso, eu não vou contestar. Mas isto tem subjacente esta concepção. Nós, portugueses e outros, somos os herdeiros e somos similares, somos os sósias dos nossos antepassados. Pensamos e atuamos da mesma maneira. Os africanos, que durante séculos pensamos da maneira, temos as mesmas categorias, os mesmos preconceitos. Os africanos que durante séculos fizeram tráfico de escravos, capturaram escravos, próximos e os venderam, não construíram categorias mentais. Ah. E, portanto, hoje em dia não têm essas categorias mentais. Isto é infantilização, para não dizer animalização.
2: Isso.
1: Isto é o paternalismo. E como teria dito Lenin, o paternalismo é a doença senil do racismo. E é o que estes esquerdistas são. São paternalistas racistas. Porque dizem que os negros não pensam hoje consoante as categorias que tinham no passado. De certeza, porque não tinham categorias. Nós, pelo contrário, como somos mais racionais, construímos categorias intelectuais e ainda vivemos sobre elas.
2: Uma certa soberba também, não é?
1: Eu acho que é inconsciência. Que é típica, aliás, dos movimentos esquerdistas. São inconscientes. Eu aí termino com um pensamento do camarada Álvaro Cunhal, não meu, mas camarada do meu pai, que escreveu um livro com um título magnífico, que é o Radicalismo Pequeno-Burguês de Fachada Socialista, mas neste caso é o Radicalismo Pequeno-Burguês de Fachada Identitarista. É só isso.
2: O historiador João Pedro Marques já está em linha. Bom dia, professor.
4: Bom dia.
2: Bom dia. Helena Matos, bom dia também para si. A Helena Matos fazia referência há pouco, enfim, do quanto teríamos que recuar na história se quiséssemos iniciar aqui um processo de reparações, enfim, que fosse justo para todos. Isto é abrir uma caixa de Pandora, não é? Não tem fim.
4: Iríamos até ao Jardim do Éden, até ao Adão e Eva, não é? Claro que sim, seria uma caixa de Pandora, mas os que exigem reparações são altamente seletivos. Não querem reparações no sentido lato para toda a humanidade. Querem reparações para um setor muito restrito da humanidade. Aqueles que estiveram sujeitos, reparações para os descendentes daqueles que estiveram sujeitos a um certo tipo de violência num determinado contexto, num curto, em termos relativos, período de tempo. Querem reparações apenas pelo tráfico transatlântico de escravos, que ocorreu entre o século XV e o século XIX. Só. Não querem, não falam em reparações por nenhum dos outros tráficos de escravos que existiram no mundo, desde o fim do Neolítico, não é? até ao século XX. Não, isso está excluído. O problema para do meu ponto de vista, o problema com estas pessoas e com esta pressão política e com esta corrente é que não é sensível ao argumento. Quer dizer, o que há aqui, o objetivo é transferir dinheiro para a África e para as Caraíbas. Convém não esquecer que este movimento começou nas Caraíbas. Quer dizer, as Caraíbas, aliás, têm uma tradição histórica de grande violência revolucionária, digamos assim, grande contestação, muitas revoltas e as principais revoltas de escravos ocorreram nas Caraíbas, em São Domingo, na Jamaica, em Barbados. Quem lançou este movimento de exigência de pagamento de reparações pelo tráfico transatlântico de escravos foram as Caraíbas. O CARICOM, que é no fundo a Associação dos Países das Caraíbas, que depois conseguiram arrastar a África, a União Africana, no mesmo tipo de movimento, e hoje em dia estão unidos fazendo uma frente comum reivindicativa. O objetivo central é transferir dinheiro para essas sociedades. A parte perversa, eu acho que se poderia transferir dinheiro para essas sociedades, porque o que está aqui em causa, de facto, é a desigualdade. Nós vivemos num mundo muito desigual e há partes do nosso universo que vivem em condições incrivelmente más. Mas o problema é que isto está ancorado numa revanche histórica. E se nós aceitarmos pagar reparações por supostos danos ou crimes, entre aspas, porque na altura em que boa parte deste tráfico foi feito não era considerado um crime, nós estaremos permanentemente devedores da África e das Caraíbas, agora, daqui a um século, daqui a dois, daqui a três, para sempre. E portanto, do meu ponto de vista, deve ser frontalmente recusado, o que não acontece da parte dos políticos e diplomatas. Os políticos e diplomatas ocidentais, exceto agora, na votação de 25 de março, em que a representação norte-americana disse frontalmente que não, também a de Israel e a da Argentina, mas por outras razões, mas os políticos ocidentais andam a tentar passar entre os pingos da chuva, andam nem sim nem não, amparam com uma mão, dizem que vão pensar, dizem que não sei o quê, que não se comprometem. Do meu ponto de vista é uma estratégia errada. Aliás, como se está a ver, quem olhar para o fenómeno desde 2001, quando isto foi posto pela primeira vez em Durban, até agora o movimento tem vindo a crescer e as exigências têm vindo a aumentar e, portanto, do meu ponto de vista, devia haver uma resposta frontal: não pensem nisso, nós não pagaremos. Que é coisa que nós vemos os políticos de direita ou de extrema-direita, por exemplo, aqui na Europa, assumirem frontalmente, mas quem está no governo não assume. Esquiva-se por razões, evidentemente, de natureza diplomática, porque há negócios a ter com a África, é preciso não hostilizar os seus governantes e as suas pretensões, mas quer dizer, isto não...
0: Mas, João Pedro Marques, bom dia, desculpe interrompê-lo, daqui Helena Matos. Há aqui uma questão, é que, isso nota-se já no Reino Unido, com o Reform, e não só, e o Farage, que é, há líderes que percebem o potencial que existe neste assunto junto das populações europeias. E, portanto, ao menosprezarem este assunto, achando que ele pode ser assim, ficar debaixo do tapete, podem estar a cometer um erro político muito grande, ou não?
4: Pois, quer dizer, pode ser o tiro pela culatra, não é? Do ponto de vista da... depois da representatividade política nos seus próprios países, não é? Pois, isso pode acontecer, mas, por exemplo, aqui em Portugal, ainda nenhum partido, o equivalente do Reform, que seria o Chega, não é? Cá, não pegou nesta bandeira. Até à data não pegou nesta bandeira.
2: E, não há partidos vocais, mas eu acho que o Chega tem, pelo menos nas redes sociais, manifestado alguma oposição às reparações.
4: Sim, mas no Parlamento não tem...
3: Mas esperemos que o tema não foi discutido ainda, não é? É um tema que anda aqui debaixo do radar, por assim dizer. E a questão é, por exemplo, agora há esta notícia de que Portugal e até o próprio Estados Unidos e também o Reino Unido mostraram abertura à iniciativa do Ghana. Mas o reunião está a haver em Nova Iorque por estes dias. Como é que interpreta? Como é que interpreta?
4: Eu sei, aliás, escrevi um pequenino artigo que mandei para o Observador, que deve estar a sair agora um dia destes. Como é que eu interpreto? Interpreto como mais uma cedência dos poderes políticos ocidentais às pretensões destes reivindicantes reparacionistas. E isto é uma coisa, do meu ponto de vista, lamentável, porque o que está aqui, se olharmos, não é preciso ir muito para trás, mas se olharmos desde o século, final do século XVIII, princípio do século XIX, até agora, aquilo que se verifica é o seguinte: há três, na ótica dos ocidentais, claro, há três momentos de grande expectativa relativamente às potencialidades da África e de grande frustração subsequente. O primeiro momento é aquele que os abolicionistas pintam, de prosperidade rápida e futura da África a partir do momento em que se acabasse com o tráfico de escravos e a escravidão, que na ótica deles sangrava o continente e estava a limitar as capacidades de desenvolvimento do continente. E, portanto, havia a convicção de que, uma vez terminado o tráfico de escravos, a África se desenvolveria muito rapidamente, porque os africanos têm as mesmas capacidades que nós, evidentemente, são pessoas inteligentes, é por aí fora.
2: Isso, com é, sentido comercial, isso é historiografia virtual, não é?
4: Não é historiografia virtual. Isto era, em termos de mentalidade e em termos de projeção política, era aquilo que os abolicionistas transmitiam na sua mensagem. Na sua mensagem política para tentar fazer vingar a abolição, era a imagem perspectiva de uma África próspera, porque tudo isso acontecia desde que se removesse o tráfico de escravos. O que se verificou não foi nada disso, não é? Quando a escravidão acabou, boa parte dos africanos que estavam sujeitos à dureza da escravidão deixaram de trabalhar e, portanto, houve o colapso económico de algumas colónias que até então eram prósperas, como, por exemplo, a Jamaica, não é? Que para os ingleses teve grande importância porque era nas Caraíbas a sua maior colónia e, portanto, começa a vir daí aquela ideia que o negro quer estar é à sombra da bananeira e coisas desse género, não é? Que nós e os ocidentais a pensarem nós andámos aqui a sacrificar-nos e a morrer nas costas da África, a perseguir os negreiros de malária, de febre amarela, para estes tipos depois não quererem trabalhar, que essa ideia vem daí. Uhum. E, portanto, o trabalho teve que ser forçado, teve que ser cumprido. Esta é a primeira grande frustração. A segunda grande frustração decorre das independências africanas em meados do século XX. Uhum. A África, finalmente livre dos colonialistas, iria desenvolver-se, iria ser feliz, iria progredir, e também, em geral, não é? Há exceções. Também não foi isso que se verificou. E agora há uma necessidade de arranjar aqui um bode expiatório que volte a transferir dinheiro e esperanças para o continente africano e também para as Caraíbas, não convém não esquecer, para um novo, para um terceiro relançamento dessas esperanças. O meu problema é que isso esteja ancorado numa justificação histórica que é completamente falsa, que é aquela de que aquilo que a África é uma consequência do tráfico transatlântico de escravos. Quando o tráfico transatlântico de escravos tocou uma parte da África, sem dúvida, mas nem sequer a maior parte da África. A maior parte da África não esteve exposta ao tráfico transatlântico de escravos. Houve regiões que estiveram muito expostas e que foram muito tocadas por ele, Angola, por exemplo, mas houve regiões lá para o interior que completamente aliadas do tráfico transatlântico de escravos. Portanto, esta ideia de que o ocidental deve baixar a cabeça, assumir uma culpa que, além do mais, é absurda porque se tratou de um negócio feito a meias. Os africanos são sócios dos ocidentais neste horrível negócio. Têm as responsabilidades partilhadas com os ocidentais no lançamento e na continuação desse negócio. Uhum. Portanto, a ideia de que os ocidentais devem assumir, porque uma das exigências é um pedido de desculpa.
2: Sim.
4: Devem
2: Na sua opinião, professor João Pedro Marques, fará sentido uma reparação simbólica, como por exemplo um pedido de desculpa, ou como foi aqui aventado pela historiadora Nogueira, Cristina Nogueira da Silva, uma espécie de memorial público?
4: Bem, isso é uma coisa diferente. Isso é uma coisa diferente.
2: Mas sobre um pedido de desculpas, por exemplo?
4: Não, nem pensar nisso. Não. Aliás, eu defendo isso desde 2017 na imprensa. Não há nada que pedir desculpa, era o que faltava. Nós, então temos que pedir desculpa por tudo. E voltamos ao Jardim do Éden, ao Adão e Eva, não é? Uhum. Porque há queixas, não é? E justificadas desde o início da humanidade. O memorial, eu defendi a existência do memorial, porque eu acho que os grupos humanos devem ter lugares de memória. E a Associação Africana Jazz, se não me engano, conseguiu fazer vingar esse projeto junto da Câmara Municipal de Lisboa. E depois, o projeto até é bom, do meu ponto de vista, esteticamente falando e simbolicamente falando, é um conjunto de canas de açúcar queimadas. E a coisa está encravada por razões políticas, do meu ponto de vista, mal. Os africanos deviam ter a possibilidade, quer dizer, eu não quero que se encha Lisboa de memoriais à escravatura e à escravidão. Agora, os africanos, se querem rever-se nisso e se querem homenagear os seus antepassados dessa forma, devem ter um lugar para o fazer. E, portanto, o memorial aos escravos e à escravatura, do meu ponto de vista, deve existir.
2: Uhum. Muito bem. Deixa-me provocá-lo, na qualidade de historiador e também de professor, o facto de termos chegado aqui a este debate tão extremado e com posições tão extremadas, isto significa que falhou nas últimas décadas o ensino do que foi a escravatura?
4: É difícil para mim avaliar, porque eu não dou aula já há imenso tempo. Mas eu acho que esse é um cavalo de batalha dos ativistas. Aliás, da própria ONU, que recomenda constantemente isso, e dos pensadores que querem fazer passar e vingar uma determinada ideologia. Estão a apostar massivamente nas escolas. Estão a tentar inculcar nas crianças, nas escolas, uma visão muito enviesada do que foi. Eu li muito recentemente um livro do antropólogo, eu não sei se ele está aí no programa, José Pimentel Teixeira.
3: Está presente, está connosco.
4: Está bem. Que é um livro muito pequenino, mas que aponta as coisas essenciais e seria ótimo.
2: É o livro de capa branca, Os Escravos na ONU.
4: Exatamente. Isso. Eu tenho aqui. Que seria ótimo que os alunos, pelo menos do décimo, décimo primeiro, décimo, pudessem ler. Mas não vai acontecer. Porque esse livro dá uma visão equilibrada. Não é muito extenso, portanto, lê-se relativamente bem. Dá uma visão equilibrada do que está em causa. Das várias formas de escravidão e de tráficos que existiram, do que é exagerado e do que não é. Eu não concordo com tudo o que lá está, mas quer dizer, é uma visão equilibrada e seria saudável que isso fosse transmitido nas escolas, mas eu temo que o que se transmita na escola é uma visão culpabilizante do homem branco.
2: Que é isso que está aqui em causa também nesta resolução adotada pelas Nações Unidas em março, professor João Pedro Marques.
1: Sim. Muito obrigado.
4: Nada, bom dia.
2: Deixa-me perguntar-lhe, não se vai embora porque ainda tenho uma pergunta para si, se é que há exemplo, enfim, apelando à sua capacidade enquanto historiador, se é capaz de nos dizer se há exemplos históricos de reparações de atos cometidos por gerações anteriores?
4: Há um exemplo clássico da Alemanha nazi, não é? E eu acho que estes pedidos de reparação, ao longo, se baseiam nisso. Nessa reparação. Mas não faz. Eu julgo que não há nenhum exemplo de pedidos de reparação por factos ocorridos
2: no passado.
4: Há séculos.
2: Há séculos.
4: Não há precedente.
0: Aliás, desculpe interrompê-lo, o princípio de reparação é algo que está associado às guerras e os vencidos tinham de pagar reparações, portanto, é um conceito que é transposto, não, é um conceito que não tem, como nós podemos imaginar, a ver com a moral, tem a ver com a vitória. Por exemplo, em Portugal, nós recebemos reparações de guerra da Alemanha, na Primeira Guerra.
4: A
0: maternidade de Alfredo da Costa, o seu equipamento inicial, fez parte das reparações de guerra, para lá de muitas outras coisas, que Portugal recebe nesse sentido, mas é um conceito militar, não é um conceito moral. Não é porque havia ali um problema moral. Não, é porque nós ganhámos e eles perderam e eles vão ter de nos pagar. É muito mais isso. Depois, efetivamente, a Alemanha, em relação ao nazismo, estamos a falar de coisas praticamente contemporâneas, quer dizer, não tem a ver com
2: factos,
0: com o século XV nem com o século XVI.
2: Passados noutros normativos,
4: exatamente.
2: Não é?
4: Agora já é verdade que se deve dizer o seguinte: os teojuristas cristãos no século XVI, XVII, e mesmo no princípio do século XVIII, punham-se esta questão. se a escravidão dos negros fosse ilegítima, porque não havia a certeza das condições em que eles tinham sido capturados lá no interior, não é? E, portanto, podiam não ter sido feitos cativos em consequência de guerra justa ou de qualquer outra das razões que se consideravam legítimas para escravizar uma pessoa, se isso acontecesse, e era bem provável que acontecesse, então quem os possuía estava obrigado a uma série de indemnizações. Estava obrigado a libertá-los, estava obrigado a pagar-lhes os vencimentos dos anos em que tinham trabalhado sem razão e por aí fora. Mas eram indenizações pagas não pelos Estados, mas sim pelos seus senhores que os tinham como escravos. É também importante dizer que houve escravos, sobretudo nos Estados Unidos da América, que exigiram, evidentemente apoiados em juristas, que exigiram em tribunal reparações pela sua escravidão. E houve também aqueles que disseram que queriam apenas a liberdade, não precisavam de indemnizações de parte nenhuma, não precisavam de reparações nenhumas, queriam era ir embora. Uhum. E escreveram... Portanto, quer dizer, isto é muito variado. Agora, em termos de Estado, eu acho que não há precedente de um pedido de reparação a esta distância.
2: A esta distância. Uhum. João Pedro Marques, agradeço. Muito obrigado por ter juntado a nós no Contra a Corrente. E bom fim de semana. Muito obrigado.
3: Obrigado, obrigado.
2: Muito obrigado.
0: Eu tenho aqui uma questão. Desculpa. Diz, por exemplo, há aqui, para além do simplismo e da ignorância, tudo isto, por exemplo, como é que se faz com os escravos que foram comercializados por Dona Ana Joaquina? Uma senhora angolana, negra, grande traficante, que aliás tinha um palácio. Quer dizer, há aqui uma concepção de que, a preto e branco de tudo isto.
2: Nós e os outros, não é?
0: Sim, mas quer dizer...
2: Posso? Claro.
0: Sim, claro, estou mesmo a perguntar como é que fazemos com Dona Ana
1: Joaquina. Eu respondo-lhe com este exemplo, que é um dos exemplos. Eu vivi muitos anos em Moçambique, um dia estou a trabalhar, 20 anos para aí, estou a trabalhar no Niassa, no interior da Niassa, que é uma zona muito recôndita. Estou a trabalhar numa zona de Yau, de língua Yau. Os Yau foram grandes traficantes de escravos durante séculos, antes tinham outros nomes, e o Livingston escreve muito sobre ele. Eu estou a entrevistar o chamado Reglo, mas é um posto de chefia que existia desde o século, meados do século XIX, era o 13º ou 14º. Ele tinha registro escrito em árabe, portanto a história estava relativamente contada. Não vou dizer o nome dele, se calhar ainda está vivo, ou pelo menos a chefia. E a pessoa recebida a primeira vez... Eu fico na aldeia dele, sou recebido a primeira vez, como é típico, um grande chefe tem 13, 14 homens à volta, sou recebido a segunda vez, já mais afavelmente, com 10 ou 12 homens à frente, e peço-lhe uma terceira conversa. Vou de terceira conversa, eu e o meu intérprete, ele falava português mal, mas falava português, o que é uma raridade, e quando eu entro, ele está sozinho, eu entro com o meu intérprete, ele está sozinho, o que é surpreendente, porque tenho sempre alguém para receber a brigada, como lá se diz, ou o investigador, ainda para mais sendo um branco. Ele está sozinho, então, chefe, hoje está-me sozinho, e ele diz a resposta. Ele diz, porque hoje vamos, porque era para conversar sobre a história, diz, hoje vamos falar sobre coisas em português, que deixam os mais jovens, ou seja, os adjuntos, podem ter idade, muito confusos. É porque vamos falar do tempo em que nós vendíamos escravos. Epá, vamos fazer um memorial aos escravos que eles transportaram. Claro que não vão. Claro que ninguém vai dizer ao velho ou ao descendente dele, agora vais ter que pagar aos ninjas que andaste a transportar até à zona do litoral, cruzando a terra dos macus, que já agora quer dizer selvagens. Uhum. E no litoral chamavam selvagens, buçais, ou os tipos que estavam...
3: Mas no seu livro diz uma coisa que eu não fazia ideia, que também há uma associação da palavra celta com escravidão, que é uma coisa que não...
1: Wealth. São os apropriáveis, em que parte deles eram escravizáveis, ou pessoas escravizadas, como agora é preciso ser dito, não é? E outros eram... Nós não temos o termo, que eu andei à procura, a servir, nós não temos... São os servos, não é? A servidos, não é? Não fica bem em português, não é? Nem sequer, e isso é uma das questões, como dizia o João Pedro Marques, é um dos cavalos de batalha, o ensino... Eu continuo a dizer, o que querem é... O velho Marx, eu tenho uma frase, inventei. O Marx dizia, os filósofos têm andado a interpretar o mundo, quem precisa é transformá-lo. É assim que é a frase, nas teses de Feuerbach. E o que estes... Não é os tipos os chefes de Estado, não é? Sim. O que estes intelectuais, muito, e o tal Lumpen no jornalismo quer, pensam é, os filósofos têm tentado interpretar o mundo, o que é preciso é repará-lo. Por isso é que querem reparações. Não é mais nada do que isso. É pungente. É um registro intelectualmente pungente.
2: Pungente. José Manuel, no minuto.
3: Bem, eu acho que talvez uma das coisas mais importantes é nós não fingirmos que este tema não existe. Quer dizer, e que, portanto, faz-se umas coisas nos corredores da diplomacia, aprova-se umas coisas em Nova Iorque, nas Nações Unidas, e a discussão não existe. Há uma coisa que disse aqui a professora, que me parece muito interessante, que é, ela disse com muita clareza que ela própria nunca tinha ouvido falar disto até se interessar pelo assunto. E eu imagino... E pelo constitucionalismo, e chegou lá via constitucionalismo.
2: Isso.
3: Eu recordo-me que aqui há uns anos atrás, numa conferência, aliás, ainda era vivo André Gonçalves Pereira, e era, enfim, vive e foi durante muitos anos, alguém indignado da plateia, uma rapariga nova, disse: ah, mas nós e o tráfico de escravos e os escravos, nós não fizemos nada. E ele disse: não, nós acabámos com o tráfico depois dos britânicos. Portanto, e nós não temos noção de que metade do tráfico foi para o Brasil. Metade. Portanto, destes 12 milhões, para quase 6 milhões, não serão 6 milhões, quase 6 milhões, teve origem ou destino no Brasil. E isto não é para nós batermos, nos autoflagelarmos, arranjarmos uns chicotes e batermos nas costas. É para termos noção da história, com todos os seus negros, luminosos, com tudo. Porque se não tivermos noção disso, estamos condenados de alguma forma a iludir-nos e, no limite, a repetirmos erros. Não vamos voltar a fazer tráfico de escravos, acho eu, não é um erro que possamos repetir, mas
2: não está,
3: repetimos
2: não está outros, nos planos.
3: Mas repetimos excessos, como este discurso. Uma coisa é poder discutir se o que está no Museu de Etnologia, Antropologia, ali no Restelo, tudo o que lá está, alguma coisa deve ser lá ou não. Isso tem lógica, como tem lógica discutir os mármores do Partenon, ou o, sei lá, agora chegamos a tanta
0: sim,
3: coisa que a gente pode
0: discutir. Perguntar qual é que tinha sido o destino dos mármores do Partenon.
3: Não, os mármores do Partenon talvez se safassem, mas eu tenho mais dúvidas.
1: Era um paiol.
3: Sim, mas já não sei se era um paiol quando eles saíram.
1: Já era uma ruína.
3: E há outras coisas, e há as portas da Babilónia e o altar de Pergamon, que estão em Berlim. Nunca falamos de Berlim, mas Berlim também lá tem. E se formos, entrarmos no Metropolitan em Nova Iorque, temos um templo egípcio lá dentro, e por aí adiante. Portanto, isto pode ser debatido, mas deve ser debatido com equilíbrio, não é género. Uma regra para tudo. Não há uma regra para tudo. E até porque as circunstâncias são diferentes. Outra coisa é achar que perdões de dívidas ou reparações ou o que quer que seja vai resolver qualquer tipo de problema, sobretudo problemas históricos. Não vai. Nós nunca mais acabávamos.
2: Íamos até ao Jardim do Éden, como dizia o professor João Pedro Marques.
3: Exatamente.
2: Agora vamos fim de semana. José Pimentel Teixeira, agradeço-lhe. Muito obrigado por ter estado no Contracorrente. Bom fim de semana a todos.

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0: Muito boa tarde, esta é a Rádio Observador, Jornal do Meio-Dia. Jornal do Meio-Dia com a edição do Miguel Videira. Miguel, em análise, o Ministro das Infraestruturas revela que o Governo está a analisar as reivindicações dos empresários do setor da terraplanagem que hoje estão em protesto para exigirem ajudas do Estado face às dificuldades causadas pela subida do preço dos combustíveis.
1: Vários caminhões seguem numa marcha lenta que começou em Paredes e vai terminar em Coimbra. Queixam-se de terem sido discriminados dos apoios concedidos pelo Governo a outros setores de atividade. Ora, à margem de uma conferência promovida pela CNN Portugal, o ministro Miguel Pinto Luz salientou que o Governo está atento e reconhece que os empresários em protesto têm razão num dos argumentos que invocam.
2: É um setor que de alguma forma tem sido esquecido e não pode ser esquecido. Deixe-me dizer de uma forma muito clara. O Governo tem consciência das dificuldades e estará cá para ajudar as empresas, também os trabalhadores, a ultrapassarem estas dificuldades. É legítimo a forma de manifestação encontrada, queremos que seja o mais ordeira possível, claro que impacta na mobilidade hoje do país, na capacidade do país fruir e, portanto, estamos a acompanhar. E segunda-feira falaremos com estas empresas.
1: A declaração do Ministro das Infraestruturas esta manhã, antes de ir ao encontro com estes empresários do setor da terraplanagem, agendado, como ouvíamos, para o início da próxima semana. Boa parte destes empresários segue esta hora numa marcha lenta, com dezenas de caminhões. É um protesto que tem estado a ser acompanhado desde manhã bem cedo pelo repórter do Observador Miguel Pinheiro Correia. Miguel, presumo que as palavras que acabámos de escutar do Ministro das Infraestruturas já tenham sido ouvidas pelos empresários que acompanhas, como foram recebidas?
3: Entre buzina delas e alguma manifestação contra a subida dos preços dos combustíveis, possível ter já uma reação aqui às palavras do ministro, sendo que são mesmo centenas de caminhões, havia uma estimativa de cerca de 400 caminhões, mas é possível que supera, há muitos caministas que vão parando nas áreas de serviço e quando retomam a viagem, fazem aqui uma paragem técnica e quando retomam ainda se conseguem juntar à marcha, por isso, para termos noção dessa dimensão. Ora, e aqui em reação também a esse comentário, eu tenho comigo, está-me a dar boleia neste momento na A1, estamos perto da Mielhada, perto de Coimbra. Miquel Martins, Miquel, estas palavras do ministro de que tem sido um setor esquecido, para vocês não é uma novidade?
4: Não, bom dia. Acaba por não ser uma duvidade porque já há algum tempo que tudo em si não é revisto e pronto, esta manifestação serve também para isso, não só para, pelos combustíveis, mas também para o reconhecimento da nossa profissão e que espero bem que sejam alguns pontos importantes revistos.
3: E agora, pelo menos com estas palavras do ministro, também com uma reunião agendada, notam que esta manifestação já está a ter o impacto que desejavam?
4: É assim, nós esperamos que sim, não é? Vamos parar por essa reunião, vamos ver o que é que vai acontecer. Se tiver que ser feita outra manifestação, cá estaremos.
3: Aqui as palavras de Miquel Martins, como eu dizia, ao volante de um caminhão, ainda na A1 com destino a Coimbra. São muitos os caministas que se juntaram a esta marcha e também são muitos, temos ouvido já alguns, que acreditam que se esta manifestação não tiver o fim desejado, se não conseguirem cumprir as suas reivindicações, não descartam fazer novos protestos e até mais visíveis.
1: Para já, aparentemente, há alguma abertura do governo para acolher as reivindicações dos empresários deste setor da

0: 1,5 cêntimos. É essa a previsão da Associação Nacional de Revendedores de Combustível com base nas cotações semanais do barril de Brent.
1: E para controlar e evitar a especulação em torno do preço dos combustíveis, o Primeiro-Ministro defendeu ontem a criação de um mecanismo que permita a regulação de preços. O antigo secretário de Estado da Energia, Nuno Ribeiro da Silva, e também especialista neste setor, considera que a sugestão de Luís Montenegro é inviável.
0: E no explicador desta manhã explicou porquê.
2: Há uma dinâmica mundial do mercado de petróleo que, eu diria, transcende qualquer país. Veja-se uma coisa. Mesmo os Estados Unidos, que são de longe o maior produtor mundial de petróleo, 24 milhões de barris por dia, mais do que a Arábia Saudita e a Rússia produzem, mesmo os Estados Unidos não conseguem fazer esse controle, e sendo os maiores produtores mundiais de petróleo e de gás natural já agora. Os políticos gostam, enfim, de mostrar algum músculo perante o mercado. Perante o mercado mundial do petróleo, bem podem bramar.
0: Em vão, conclui Nuno Ribeiro da Silva, que comentou também as declarações do secretário-geral do PS, que ontem acusou o governo de mobilizar parte das reservas energéticas de combustível para a França e de comprar um tipo de crudo que não é possível refinar em Portugal. O antigo secretário de Estado ficou de boca aberta.
2: São duas declarações absolutamente surpreendentes, eu diria, de uma ignorância e de uma irresponsabilidade notável. Mas, enfim, não posso deixar notável como cidadão que alguém venha levantar estas lebres e de uma forma que obviamente preocupa as pessoas e lança suspeição sobre a boa gestão das reservas estratégicas do país, porque houve alguém que passou uma dica a dizer que isto estava a acontecer.
0: Nuno Ribeiro da Silva, convidado do explicador desta manhã da Rádio Observador.
1: E Miguel, morreu a bombeira que ficou ferida na sequência do incêndio em Rezende. A Presidência da República, também Liga dos Bombeiros, lamentam a morte da jovem de 24 anos.
0: Em comunicado, a Liga dos Bombeiros lembra que é a segunda morte este ano, que se vem juntar aos 257 bombeiros que morreram em combate a incêndios nos últimos 46 anos. O Presidente da República também reagiu através da página oficial da Presidência. A sublinha que foi com profunda consternação que tomou conhecimento da morte desta bombeira durante a madrugada no Hospital de Lamego, depois de ter sofrido ferimentos graves durante o combate ao incêndio em Rezende. Nesta nota, o chefe de Estado endereça condolências à família, amigos e aos bombeiros voluntários, também ao município de Rezende. Fala num momento difícil. Esta bombeira de 24 anos foi vítima de uma árvore de grande porte que caiu e acabou por vitimar mortalmente esta bombeira que combatia o incêndio em Rezende, dizendo que, entretanto, já foi dado como dominado.
1: É uma voz dissonante. O Major-General Arnaud Moreira tem dúvidas que seja a intenção da Rússia atacar alguns países do Mediterrâneo.
0: Foi que noticiou ontem o jornal El Mundo. Deu conta que a CIA avisou Itália, Espanha e França da possibilidade de um ataque russo.
3: Desconfio muito que a CIA faça um relatório destes. Uhum. Desconfio muito. Porque há todos os analistas de intelligence têm a noção clara de que uma coisa são capacidades e outra coisa é uma ameaça. Não é apenas a capacidade que se transforma numa ameaça, é a intenção. É preciso haver intenção para que uma determinada capacidade se transforme numa ameaça. Isto é uma operação que não parece assim muito credível do ponto de vista da
4: coisa. Porquê que isto está a acontecer?
3: Porque a notícia em si é que constitui a guerra híbrida.
0: Foi o que disse o Major-General Arnaud Moreira, convidado ao programa Domínio de Guerra com
1: apresentação, moderação da Maria João.
0: Maria João, era isso que eu ia
1: dizer. Meio dia e 10, Miguel, que outras notícias estão a marcar esta sexta-feira?
0: Donald Trump autorizou a Ucrânia a produzir mísseis Patriot, foi o que disse Volodymyr Zelensky em Nova Iorque, depois de um encontro com o presidente norte-americano. Os Patriot são um dos sistemas de defesa aérea mais avançados do mundo. Por causa da intensa utilização, tanto na guerra da Ucrânia como no Médio Oriente, os estoques globais enfrentam uma pressão sem precedentes. Há já algum tempo que Zelensky pedia aos Estados Unidos para autorizarem a produção deste armamento. O Papa Leão XIV já chegou ao Palácio do Eliseu, em Paris. É o arranque de uma visita oficial de 4 dias à França. Para além das questões da paz, guerra, inteligência artificial, crises migratórias e a questão dos abusos sexuais na Igreja. Os abusos sexuais na Igreja também

0: deve ser outro dos temas a abordar durante este encontro que começa esta sexta-feira.
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2: Meio-dia e 11. Boa sexta-feira.
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2: Meio dia e 12, já de seguida, a Vichy Suaze desta semana.

0: Olá, bem-vindos à Vichy Soaz. O meu nome é Miguel Santos Carrapatoso, sou jornalista e editor adjunto de política do Observador. Tenho ao meu lado o inspetor-chefe, Miguel Viterbo Dias, e duas das maiores especialistas portuguesas em finanças públicas e pessoais, a Inês André Figueiredo e a Mariana Lima Cunha. É esta verdadeira troika que me vai ajudar a explicar uma semana marcada por mais uma coleção de embaraços para a PJ, pelo regresso de um fantasma com 15 anos e pela confirmação de uma suspeita antiga. Pedro Passos Coelho anda por aí, mas não anda sozinho.
1: Eu não consigo entender como é que se dá posse a governos que não têm apoio parlamentar. Não consigo entender.
2: E é algo que o eleitorado do PS, e eu até diria, enfim, peço desculpa dizer isto, mas sobretudo do PSD, não aceita bem.
1: Olhar para um governo que não tem apoio parlamentar, que não fez uma única reunião que se saiba para poder ter apoio parlamentar, e depois pedir-lhe reformas.
2: Mas isso, o ponto fundamental é este, isso não dispensa o governo de as propor.
3: Eu peço compreensão aos senhores e senhores jornalistas. Por forma a que eu mantenha sempre estas prioridades.
0: Para discutir tudo isto e muito mais, venha daí a refeição mais deliciosa da política portuguesa. Mariana Lima Cunha, começo por ti, até porque vieste de umas férias verdadeiramente inesquecíveis. Diria, até se me permites, que estás com um brilhozinho diferente. Mas é para falar sobre esta sopa, sopa ao lume. Esta semana tivemos a bizarria de termos o Ministério Público a investigar e a fazer buscas à PJ. Temos a confirmação que a Comissão Parlamentar de Inquérito a Luís Neves vai mesmo avançar. Tudo isto é mais traz mais um grau de dificuldade ao atual Ministro da Administração Interna, que passará os próximos dias, e daí o nome desta sopa, a ser queimado, a ser queimado em lume brando. Como é que Luís Neves conseguirá sair politicamente vivo de tudo isto?
4: Eu isso não sei, dou graças a Deus por não ser assessora de Luís Neves. Eu gostava só de dizer que eu quero negar a minha apresentação, porque eu, especialista em finanças pessoais, não sou, mas gostava muito.
5: Públicas, é?
4: Públicas até ainda vá, agora pessoais, nada disso. Eu acho que, Miguel, como é habitual, estamos em sintonia, e portanto eu no fundo vou quase concordar com os termos usados na tua pergunta. O PSD e o Governo já tinham uma grande preocupação de que Luís Neves fosse queimado em lume brando, muito pelo Chega. O Chega, obviamente, encarou o caso de Luís Neves como um fit perfeito para a sua narrativa e o seu argumentário, não é? De que o Centrão é um... Agora só me estão a ocorrer palavras de André Ventura, um lamaçal, uma coisa desse género, cheio de interesses entrelaçados que ninguém percebe muito bem quais são, e portanto Luís Neves é um exemplo perfeito para o Chega carregar nessa narrativa e se distinguir do Centrão. E se alguma vez nós achámos, quando conhecíamos mal o Chega, tínhamos aquelas conversas sobre qual era o teto do Chega e se a estratégia alguma vez seria moderar-se, juntar-se ao PSD, etc., acho que fica claro que a estratégia continua a ser distinguir-se o máximo possível das alternativas que já existiam. E, portanto, o PSD e o Governo já tinham esse medo, e agora, em termos de calendário, é isso mesmo que vai acontecer, no sentido em que nós tivemos finalmente a CPI aprovada depois de uma série de problemas jurídicos que Queiroga Branco quis resolver, quis pôr alguma ordem na casa, porque de facto o objeto inicial da Comissão de Inquérito do Chega dava para tudo e mais alguma coisa, não era muito definido. Agora finalmente vai avançar, mas assim que avançar, mas poucos dias depois de avançar vai ter de parar por causa do começo dos trabalhos orçamentais, e portanto aí espera-se um congelamento para aí durante 2 meses dos trabalhos da Comissão de Inquérito.
0: Portanto, lá para março, abril, teremos conclusões possíveis.
4: Pois, ou seja,
0: a Comissão Parlamentar de Inquérito.
4: E se o Chega seguir a estratégia que tem seguido, por exemplo, no caso das gêmeas, ainda vai pedir a prorrogação, eu acho que é muito provável, da Comissão de Inquérito, até porque se pediu uma análise às ações de Luís Neves durante 8 anos, não é exatamente mandato curto e, portanto, enfim, o governo que esperava arrumar este assunto no verão com o fim da catadupa de ministro Luís Neves, no próximo ano vai ter nova dose de pressão sobre o ministro.
0: E ainda faltam saber as conclusões das várias investigações em curso. Inês André Figueiredo, isto é obviamente o objetivo do Chega, o objetivo assumido por André Ventura. Há sondagens que apontam para a questão da corrupção como uma das maiores preocupações dos portugueses. Não está aqui em causa, até ver, nenhuma acusação suspeita de corrupção cometida por Luís Neves, mas aqui corrupção no sentido mais lato do termo. É isto que que André Ventura procura, associar constantemente o atual governo, por via de Luís Neves, à ideia de que há o tal, ou está instalado o tal lamaçal, ou pântano, como foi usado noutras latitudes, e que só o Chega conseguirá romper com o estado de coisas?
5: É verdade que esses argumentos do sistema corrompido, nós contra eles, fizeram sempre parte da argumentação de André Ventura neste caso, e agora que José Pedro Aguiar Branco apresentou um novo argumento em que retirou dois pontos do requerimento do Chega, mas manteve todos os outros. Se André Ventura não aceitasse e continuasse a bater o pé, perdia toda a razão, portanto acaba aqui por aceitar. E vemos, depois de correspondência para trás e para a frente, que foi aquilo que aconteceu nas últimas semanas, no fundo acaba por fazer a única coisa que se esperava, que é não só aceitar a CPI nesses termos propostos, mas também prolongar o caso por vários meses, como dizia a Mariana, porque o objetivo sempre foi esse de cozer, vocês estavam a dizer, queimar o ministro em lume brando e contrariar essa estratégia que foi seguida pelo governo, que tem sido esperar que passe, que a bolha se esqueça, que as notícias abrandem, e na verdade isso até tem acontecido, principalmente depois da audição a Luís Neves e da moção de censura.
0: Entramos aqui num compasso de espera até haver novidades sobre os inquéritos e investigações em curso. Há pelo menos três da Procuradoria-Geral da República, esses com caráter de urgência, e portanto até haver novidades sobre o caso Luís Neves, o país político ficará em suspenso. Miguel Viterbo Dias, não sei se queres dar uma colherada nesta sopa, ou se queres antes falar da segunda sopa que tenho para vocês, uma sopa,
6: sopa
0: fossilizada.
6: Teremos muita hora de comissão de inquérito para analisar.
0: Temos uma sopa fossilizada.
4: E muita hora de entrevista de André Ventura pelo meio também, de certeza.
0: Exato. Para falar sobre a discussão em torno dos impostos sobre os combustíveis, para falar sobre as medidas adotadas pelo governo, mas para falar também desta circunstância difícil para o Partido Socialista de defender medidas que depois não as aprova no Parlamento. Como é que José Luís Carneiro vai descalçar esta bota? E acho que já é a segunda vez que usa a expressão descalçar esta bota, mas à falta de melhor é mesmo isso.
6: Esta discussão sobre a resposta ao aumento do custo de vida é um bocadinho como os três grandes futebol discutirem as arbitragens, que é já todos disseram que não falam de arbitragens e depois ciclicamente vão lá parar porque precisam de falar sobre isso. Nesta matéria é mais ou menos o mesmo. Sendo que eu acho que o PS tem uma narrativa que, tendo essa dificuldade que estavas a colocar na tua questão, que é concordar com as medidas e não votar a favor, tem uma narrativa que faz algum sentido, que é a questão da aplicabilidade, desde já, não é? Que é o facto de um projeto de recomendação funcionar porque é apenas para vincar o caminho que o PS entende que deve ser feito, porque a única entidade que o pode fazer é mesmo o governo, e não vale a pena estar a apresentar projetos de lei, o que, no caso da chamada coligação negativa, pode até transformar a questão orçamental num problema ainda maior, porque terá aplicação durante um ano completo e não apenas nesta fase em que é necessário dar uma resposta. E por isso essa narrativa da responsabilidade, que se vai colar também à questão do orçamento do Estado, pode servir ao Partido Socialista nesta altura, até porque está numa posição mais ou menos confortável, que é a de já não tem que ser o PS a ir ao cofre para libertar dinheiro para ajudar as pessoas, e portanto agora pode fazer um bocadinho aquilo que o PSD fez há uns anos. Era na altura Joaquim Miranda Sarmento líder parlamentar e defendia, por sinal, coisas como a redução do IVA dos combustíveis. Enfim, já explicou que agora a situação é outra, mas agora fica Miranda Sarmento na posição mais complicada, que é ter que ir ao cofre buscar mais dinheiro, e o PS, nesse caso, mais confortável, com essa narrativa da responsabilidade que daqui por 15 dias no orçamento vai também dar jeito a José Luís Carneiro para justificar, ao que tudo indica, uma viabilização do documento.
0: Inês André Figueiredo, André Ventura vai subindo nas sondagens, vai já aparecendo em algumas delas como candidato preferido a primeiro-ministro. O facto de estar nesta circunstância, que para ele é vantajosa, o Chega não tem por hábito preocupar-se muito com contas públicas, ou sequer com contas, no sentido mais geral do termo, o facto de estar nesta circunstância muito favorável de poder criticar o Governo e o Partido Socialista por não ajudarem ou não ajudarem na medida que o Chega entende ser a mais correta os portugueses, isto pode permitir a André Ventura disparar ainda mais nas intenções de voto?
5: Nós estamos sempre a dizer isto, mas na verdade quando André Ventura consegue jogar os dois lados do tabuleiro, está a ganhar votos, a verdade é essa, e chegamos aqui, ou pelo menos é isso que as urnas nos têm mostrado, chegamos aqui à situação em que o Chega estava a fazer uma oposição muito forte ao governo. Em princípio, não terá nada a dizer sobre o orçamento do Estado, porque parece estar aprovado e, por isso, pode votar contra e continuar a fazer essa oposição. E, por outro lado, pode fazer todo o tipo de propostas, sejam elas plausíveis ou não. Tanto a questão do projeto de lei, que na altura diziam que só entrava em vigor em janeiro e estavam a dizer que ia resolver os problemas dos portugueses agora, claramente que não ia. E depois este bate-boca com José Luís Carneiro, em que o Chega diz, mas o projeto do PS não faz nada porque é apenas uma recomendação ao governo, quando já tinha até feito isso no passado. Portanto, estamos aqui numa situação em que, de facto, André Ventura acaba por conseguir tirar louros de todas as jogadas que faz. Vamos tentar perceber se é isso que acontece quando tivermos de ir às urnas, mas na verdade estas todas as sondagens que têm saído são bastante favoráveis ao Chega.
0: Mariana Lima Cunha, antes de irmos para a última sopa, um pequeno comentário sobre esta questão. Luís Montenegro arrisca-se a ser a nova Maria Antonieta?
4: Fiquei espantada com...
5: A Mariana veio de férias, mas não estava à espera disto.
4: O Miguel é sempre muito original na formulação das suas perguntas.
0: Não há pão como um excedente?
4: Sim, acho que o PS já teve já ficou escaldado com essa estratégia quando foi para eleições sem estar à espera e não tinha distribuído o excedente que tinha andado a acumular, e isso claramente prejudicou depois nas eleições que acabaram por conduzir Luís Montenegro ao governo. E sinceramente eu acho que esta narrativa de Luís Montenegro de falar agora de Sócrates é uma coisa que nós já vimos muitas vezes, mas eu não sei se não é um guião que está a ficar um bocadinho gasto, ou seja, a justificação com...
0: Foi há 15 anos, como lembrava na introdução.
4: Foi há 15 anos e nós...
0: Acho que aqui nenhum de nós tinha iniciado as suas carreiras profissionais.
4: É verdade.
0: Claro, pelo menos não tinha.
4: Embora, como parecem anos de cão, parece que já foi há muito mais tempo. Mas, as nossas carreiras. Mas, nós que frequentamos muito o Parlamento, sabemos que Sócrates é um dos argumentos preferidos para qualquer tipo de medida que se queira tomar, mais dispendiosa, para qualquer, enfim, como escudo protetor de
0: no
4: qualquer governo.
0: No fundo, Sócrates
4: governo.
0: Está para
4: António Costa.
0: Está para as finanças públicas como Passos está para os pensionistas. É um bocadinho...
4: Exatamente. Agita-se esse papão e, de repente, a gente fica com medo e desiste da ideia. Mas, eu digo isto apenas porque o custo de vida é uma questão tão relevante para os portugueses, os preços dos combustíveis e do supermercado são tão relevantes que não me parece que na balança o medo de Sócrates e, enfim, a consideração pelas contas públicas ganhe quando no dia-a-dia as pessoas sentem isso no bolso. Pode ser sempre uma vantagem não haver eleições no horizonte.
0: Para terminar, uma última sopa na sombra, para falarmos sobre o Mário Centeno. Mariana Lima Cunha, para onde vai e o que quer Mário Centeno?
4: Eu assumo que Mário Centeno queira muita coisa, porque anda a aparecer, a multiplicar-se em espaços de comentário, num livro, em entrevistas, em declarações algo... Bem, bombásticas, se calhar não é o termo certo, mas em declarações que fazem notícia.
0: Bombásticas e Mário Centeno na mesma frase.
4: Pois, não, mas que fazem notícia e que têm destaque. Ou seja, o que eu quero dizer é, obviamente, Mário Centeno, que ganhou o jeito para ser político muito rapidamente e teve uma evolução nesse sentido muito rápida, sabe quando é que vai dar notícia, sabe quando é que vai provocar enfim, essa atenção mediática, e está a fazê-lo de uma maneira cada vez mais frequente, incluindo com críticas ao PS. Eu até fiquei algo, vou dizer espantada, mas primeiro com a abertura de alguma dessas críticas, com o assumir de algumas dessas críticas de forma mais clara, e até com uma declaração que ele deu ao Expresso, penso que vai ser uma entrevista mais detalhada depois, em que discorda do caminho propositivo de Jorge Carneiro, que diz que o caminho da oposição devia ser mais de crítica ao governo e menos de alternativa. E aí parece já estar, enfim, indicar quase uma alternativa dele, não é? Uma proposta de como é que se faz a oposição. Agora, o timing, não sei se me parece... Acho que ele está a marcar território. Agora, tendo em conta dois dados que temos, que é que se entende ainda não é filiado no PS, ou não pode ser líder, num período, acho que de 2 anos que teriam de passar...
6: E será difícil voltar a levarem o nome dele até ao Presidente da República para se transformar para bem
4: disto, não é? Exato.
5: Já teve a oportunidade.
6: Exato.
4: E depois, as sondagens que temos são positivas para o PS, ou seja... Neste momento, começar agora a provocar o desgaste de Aleixo Carneiro, não sei se é a melhor estratégia.
0: Concordas, Miguel?
4: Os seus timings, eu não os conheço.
6: Desgastar o José Luís Carneiro?
0: Não, se Mário Centeno, com as suas aparições constantes, vai desgastar o José Luís Carneiro?
6: Vai criando algum ruído que, no caso de alguém que está na oposição, é sempre desejável que não exista, não é? É como aquela história de mais voltar a... lá está, voltando outra vez a uma comparação futbolística, mais vale estar à frente do que estar atrás. Mas eu lá está, também partilho isto com a Mariana Lima Cunha, que é o nosso gosto pela baixa política. Eu estou curioso é com a parte formal deste processo, é como é que Mário Centeno vai entrar no PS e conquistar o PS sem andar a comer santos de carne assada pelo país inteiro.
4: Exatamente.
5: E vamos ver se ele não gosta, não?
0: Vamos ver se tem esse capital político todo para conquistar o país. Mas isso são outros 500. A primeira parte da Vichy Soares tem de ficar por aqui. Voltamos dentro de menos com a entrevista a Eduardo Catroca.
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15: Meio-dia e meia, atualizamos as notícias que estão a marcar esta sexta-feira. Com o Miguel Videira. Boa tarde, Miguel.
16: Boa tarde, João. O Ministro das Infraestruturas revela que o Governo está a analisar as reivindicações dos empresários do setor da terraplanagem. Empresários que estão hoje em protesto exigem ajudas do Estado face às dificuldades provocadas pela subida do preço dos combustíveis. Vários caminhões seguem numa marcha lenta que começou em Paredes e vai terminar em Coimbra. De resto, nesta altura, os primeiros caminhões começam a chegar à cidade dos estudantes. Queixam-se de terem sido discriminados dos apoios concedidos pelo Governo a outros setores de atividade, por exemplo, ao setor da agricultura. Ora, à margem de uma conferência promovida pela CNN Portugal esta manhã, o ministro Miguel Pimpelus salientou que o Governo está atento, reconhece que os empresários em protesto têm razão neste argumento de terem sido esquecidos face a outros setores. A declaração do ministro das Infraestruturas anteceder o encontro com estes empresários do setor da terraplanagem que está agendado para a próxima segunda-feira. Para controlar e evitar a especulação do preço dos combustíveis, o Primeiro-Ministro defendeu ontem a criação de um mecanismo que permita a regulação de preços. O antigo Secretário de Estado de Energia, Nuno Ribeiro da Silva, convidado ao explicador desta manhã, considera que a sugestão de Luís Montenegro não é viável. Na edição da 1 da tarde, haveremos de perceber porquê, as razões, os argumentos que invoca Nuno Ribeiro da Silva para afastar esta sugestão do Primeiro-Ministro, feita ontem durante a intervenção que fez na sessão número 81 da Assembleia Geral das Nações Unidas, que decorre em Nova Iorque. Ainda sobre combustíveis, a seção que representa o setor da distribuição, a ANAREC, antecipa uma descida do preço da gasolina e do gasóleo na próxima semana. 7,5 cêntimos o gasóleo 3,5 cêntimos a gasolina. É essa previsão da Associação Nacional de Revendedores de Combustível. O Presidente da República já lamentou, através da página da Presidência, morreu a bombeira que ficou ferida na sequência do incêndio em Resende. Também a Liga de Bombeiros Portugueses vem lamentar mais uma perda de um operacional num combate a um fogo em Portugal. Nos últimos 46 anos morreram 257 bombeiros. Na atualidade internacional, a informação avançada hoje pelo presidente ucraniano. O presidente norte-americano Donald Trump autorizou a Ucrânia a produzir mísseis Patriot, mísseis usados pelos sistemas de defesa antiaérea. É uma reivindicação e um pedido há muito feito pela Ucrânia. E segundo Volodymyr Zelensky, o presidente dos Estados Unidos, Donald Trump, acedeu por fim. O Papa Leão XIV já chegou ao Palácio do Eliseu, em Paris, momento que marca o início de uma visita oficial de 4 dias à França. Para além da paz, inteligência artificial, as crises migratórias e a questão dos abusos sexuais da Igreja devem ser outros dos temas centrais desta visita. O ponto alto da visita acontece amanhã, com uma missa celebrada pelo chefe da Igreja Católica no Place de la Concorde e ao longo da Avenida dos Campos Elíseos. A última vez que o líder da Igreja Católica esteve numa visita oficial à França foi em 2008, na altura Bento XVI.
15: Foi Miguel Videira com a síntese do meio-dia e meia. À uma em ponto vamos voltar a atualizar as notícias que estão a marcar esta sexta-feira. Uma sexta-feira com céu pouco nublado. Máximas para hoje de 31 graus para Lisboa. 23 é a máxima esperada para o Porto. Braga pode chegar aos 29 e Santarém aos 32. Amanhã vamos ter céu nublado, nuvens altas em todo o território do continente. Máximas de 32 graus amanhã para Lisboa, 34 para Santarém, 24 é a máxima esperada para o Porto e Braga pode chegar amanhã aos 29 graus. No domingo vamos ter descida da temperatura em praticamente todos os distritos de Portugal continental e céu pouco nublado. São estas as previsões do Instituto Português do Mar e da Atmosfera para o fim de semana.
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15: E até ao final da hora, a segunda parte da Vichy Suaze desta semana.

0: Olá, bem-vindos à segunda parte da Vichy Suase. Temos connosco Eduardo Catroga, entre muitas outras coisas que fez e foi na vida pública e política, foi Ministro das Finanças de Aníbal Cavaco Silva. Bem-vindo a esta Vichy Suase. Vamos começar por um tema que foi, de alguma forma, repescado nas últimas semanas. O caso Troika e tudo o que está associado a esse momento e esse período da vida do país. Luís Montenegro tem usado o exemplo da governação de José Sócrates, da crise de 2011 e da vinda da Troika para dizer que não quer voltar a sujeitar o país a isso. Eduardo Catroga foi um dos protagonistas desse período. Diria que estamos a cometer os mesmos erros que cometemos no passado?
1: Olha, não foi um dos protagonistas, quem foi um dos protagonistas foram aqueles que conduziram o país à situação de pré-bancarrota, que é sempre um processo cumulativo. Mas antes de responder, eu gostava de fazer uma declaração de interesses. Eu não sou membro de qualquer partido político, sou um cidadão independente que aceitou missões cívicas ao serviço do país. E, portanto, respondendo à sua pergunta, penso que o país, na altura do país, já ter aprendido que nos últimos 50 anos as políticas macroeconómicas erradas levaram o país a três situações pré-bancarrota, 77-78, 83-84, 2010-2011, que exigiram a intervenção financeira do FMI, duas vezes o FMI e uma vez a Troika. Portanto, quer dizer, eu interpreto as palavras de Montenegro como quem diz: não podemos deixar de caminhar no sentido de uma política macroeconómica prudente para que, daqui a X tempo, não possamos, de acordo com o processo cumulativo, não venhamos a correr o risco de voltar a ter situações de desequilíbrio nas finanças públicas, situações de desequilíbrio nas contas externas, e, portanto, interpreto isso como, digamos, um aviso à navegação.
0: E Joaquim Miranda Sarmento oferece-lhe garantias de que as contas públicas não vão derrapar?
1: Pois, eu conheço Joaquim Miranda Sarmento há uns anitos. Aliás, fui eu até que o indiquei para assessor económico do Presidente da República, Cavaco Silva, professor na minha escola de origem, no Instituto Superior de Economia e Gestão da Universidade de Lisboa. É uma pessoa tecnicamente altamente competente e tem deixado, penso, ao país mensagens claras de que a política orçamental vai ser guiada por objetivos no sentido de se continuar a reduzir a dívida pública face ao PIB e não permitir derrapagens orçamentais. E, portanto, eu acredito que esta intenção vai continuar. Aliás, devo dizer que o Partido Socialista, que é o principal partido do arco do poder durante os 50 anos da nossa democracia, demorou bastante tempo a aderir ao princípio das contas certas, mas finalmente aderiu e penso que esta é uma reforma estrutural da mentalidade política que é para registar. Portanto, não só um partido mais do centro-direita, mas também um partido mais do centro-esquerda, digamos assim, defendem esse objetivo central. Isso significa que aproveitaram as lições dos últimos 50 anos e para evitar que o país crie desequilíbrios económicos e financeiros, garanta a estabilidade macroeconómica, que é uma condição necessária, mas não é necessária o suficiente para melhorar o nível de vida. Para melhorar o nível de vida, temos que aumentar a taxa potencial de crescimento económico, temos que criar mais riqueza. Temos que definir como objetivo de ouro de todas as políticas públicas e das políticas empresariais o objetivo da melhoria da produtividade.
2: Então, deixe-me só perguntar-lhe, olhando precisamente...
1: Não há aumento dos rendimentos para as famílias e para as empresas e para as pessoas.
2: Olhando precisamente para medidas que o Governo tem tomado e depois também mais para a estratégia de fundo, a estratégia que o Governo está a seguir de sucessivas reduções do IRS para devolver em pequenas camadas rendimentos aos portugueses é a mais correta?
1: Repare, nós estamos numa situação em que a taxa de desemprego é bastante baixa. Os salários têm subido mais do que a inflação. E os salários reais mais do que a produtividade. Portanto, eu sou partidário de uma economia de mercado com a inclusão social e todas as medidas de apoio devem ser direcionadas às possíveis para as classes de menor rendimento. E, portanto, são essas classes de menor rendimento que devem ser, digamos, prioritárias em apoios seletivos dirigidos e não em apoios generalistas.
2: E no caso das atribuições de bónus aos pensionistas, são uma espécie de brinde a uma faixa importante do eleitorado ou acha que é mesmo a forma mais justa de ajudar os mais velhos?
1: Eu preferia que essas medidas se inserissem no âmbito de medidas mais recorrentes e não transitórias.
2: Uhum.
1: E que se respeitasse, digamos, os princípios que estão consignados na lei das bases da segurança social e das pensões, derivados da reforma do Partido Socialista de 2006.
2: Uhum.
1: É, portanto, em que se fixa alguns critérios para a fixação das pensões. Compreendo a pressão social, mas do ponto de vista da racionalidade económica, não se justifica, digamos, há três anos seguidos de apoios condicionados, de apoios designados pontuais, porque isso cria hábitos e essa medida, a experiência mostra quando um governo, qualquer que ele seja, toma medidas provisórias, acabam por ser medidas definitivas,
2: uhum,
1: ou quase.
2: Uhum. Deixe-me perguntar-lhe sobre...
1: Não sou apologista de apoios pontuais, a não ser em períodos excepcionais.
3: Eduardo Catroga, este governo tem sido acusado, incluindo por figuras como Pedro Passos Coelho, de não ser verdadeiramente reformista. Luís Montenegro está sobretudo a gerir o dia-a-dia?
1: Pois o país realmente precisa de reformas profundas, tendo em vista a melhoria da sua produtividade, tendo em vista a melhoria da qualidade das instituições e das políticas públicas e tendo em vista a qualidade dos incentivos às políticas empresariais para criarmos mais riqueza. Esta é a questão central. Este é um processo longo, é um processo de longo prazo e as medidas estruturais normalmente provocam custos políticos de curto prazo. E, portanto, sem uma base política ou uma coligação política maioritária na Assembleia da República, é muito difícil fazer reformas profundas. Vão-se fazendo, digamos, aquilo que eu chamo de micro-reformas aqui e ali, que também são importantes, mas, por exemplo, alterações na lei eleitoral, alterações cirúrgicas mais profundas na lei laboral, alterações mais cirúrgicas mais profundas na luta contra a burocracia das administrações públicas, incentivos ao investimento produtivo, competitividade fiscal, etc, etc. Todas essas medidas estruturais mais profundas exigem apoio parlamentar adequado.
3: Mas seria vantajoso...
1: Isso exige, não um governo, um partido que tenha por si só uma maioria absoluta, António Costa teve e desperdiçou, mas exige, no mínimo, que haja maturidade política para que haja arranjos na Assembleia da República de vários tipos que conduzam ao objetivo de ouro, como aumentar a produtividade e a competitividade na economia portuguesa para termos emprego mais qualificado e salários mais elevados.
3: Seria desejável um acordo parlamentar, por exemplo, com o Chega, que é a hipótese à direita neste momento, para avançar com essas reformas?
1: Eu disse, maturidade democrática. Portanto, ainda não temos, face ao fraccionamento da nossa Assembleia da República, o processo da maturidade democrática ainda está em formação.
3: Usando uma velha expressão da política, Pedro Passos Coelho anda mesmo por aí, entende que pode vir a ser de novo primeiro-ministro e isso seria desejável para o país?
1: Repare, eu tive o prazer de colaborar com Pedro Passos Coelho em duas missões, ou três missões cívicas que ele pediu, mesmo não sendo militante do PSD. Portanto, é uma pessoa de alto caráter, de grande formação técnica e política. Portanto, ele foi primeiro-ministro, teve que executar um programa de austeridade que o Partido Socialista negociou para recuperar a credibilidade externa do país e o acesso aos mercados financeiros internacionais, que era a condição necessária para se iniciar um processo de retoma da economia, como aconteceu a partir de 2015-2016. Portanto, Pedro Passos Coelho tem toda a legitimidade e a obrigação, de vez em quando, emitir as suas opiniões. Eu, olha, por exemplo, uma vez no lançamento de um livro, ouvi-o, e depois daquilo que apareceu, os comentários que apareceram na comunicação, não tinham nada a ver com aquilo que eu ouvi. Ele pôs sempre as questões no plano dos princípios. E, portanto, ele deve continuar, digamos, a fazer a sua intervenção, quando entenda, e tem essa, aliás, essa obrigação de alertar quer o governo, quer as oposições, para a necessidade que o país tem de melhorar os seus níveis de vida, e não consegue melhorar o seu nível de vida sem aumentar a criação de riqueza do país, sem realizar reformas estruturais mais profundas,
3: permitam ganhar produtividade,
1: fazer o seu aprofundamento. É assim que eu vejo, digamos, as intervenções dele.
2: Como estava a referir, depois de uma maioria relativa, Cavaco Silva conseguiu chegar à desejada maioria absoluta. É um objetivo alcançável para Luís Montenegro?
1: Os contextos não se repetem. No contexto de 85-86, digamos, isso foi viável. Portanto, no contexto de 2016, torna-se mais difícil, até em função do fraccionamento da Assembleia da República. É dentro desse fraccionamento da Assembleia da República que nós devemos raciocinar. E, portanto, eu, como cidadão independente, o que eu pretendo é que todos os partidos ganhem maturidade política e todos os partidos absorvam, todos, que o grande objetivo deve ser melhorar o bem-estar económico e social das pessoas. E para melhorar o bem-estar económico e social das pessoas é preciso criar mais riqueza. E para criar mais riqueza é preciso a preocupação com políticas estruturais, com a qualidade das instituições, a qualidade das políticas públicas e a qualidade dos incentivos às pessoas, às famílias e às empresas. Portanto, isto é um processo longo e ninguém faz milagres de curto prazo.
2: E por falar em opções do governo, consegue compreender a decisão de reentrar na REN?
1: Diga?
2: Se consegue compreender a decisão do governo de reentrar na REN?
1: Pois é, o que eu digo é o seguinte. Se olharmos para o panorama europeu, todos os governos têm a tentação de ter uma participação financeira numa empresa de infraestruturas de redes energéticas. Portanto, eu vejo que o atual governo também não fugiu a essa tentação. Os objetivos ainda estão por esclarecer.
0: Os dois grandes argumentos utilizados, a questão da segurança e da soberania, fazem-lhe sentido?
1: Há um objetivo que não faz qualquer sentido. Portanto, aliás, têm sido apontados vários objetivos, alguns mais racionais, outros menos racionais. Mais racionais por parte da Ministra da Energia, objetivos mais políticos, por exemplo, sei lá, contribuir para a redução do preço da eletricidade. Digamos, isso. O acionista não se confunde com o regulador. É o Estado regulador que deve ser autónomo do Estado acionista e tem que ser autónomo do Estado acionista para a garantia da confiança dos mercados que estamos perante um setor que é um monopólio natural, um setor regulado, regulado em termos de custos, em termos de investimento, em termos de preço. Portanto, o Estado regulador tem é que ser eficiente e tem sido eficiente em geral.
0: Muito bem, professor Eduardo Catroga, vamos avançar com o segundo segmento do nosso programa. É um bloco que chamamos carne ou peixe, só pode escolher uma de duas opções, vai perceber rapidamente as regras do desafio. Venha daí a trilha. É um ferrenho adepto sportinguista e a nossa pergunta é: quem convidaria para assistir a um Sporting Benfica? Mário Centeno ou Vítor Gaspar? Ambos benfiquistas.
1: Portanto, eu penso que o Mário Centeno vibra mais com o futebol do que com o Vítor Gaspar. Portanto, eu gosto de ter um benfiquista racional ao meu lado.
2: E com quem é que preferia ter um jantar prolongado? Marcelo Rebelo de Sousa ou António Costa?
1: Ah, Marcelo Rebelo de Sousa é muito mais divertido. Ao longo da minha vida, tive uns dois jantares prolongados com ele e são sempre jantares muito divertidos.
3: A quem é que seriam mais úteis umas aulas de economia lecionadas por si? A José Luís Carneiro ou a André Ventura?
1: Repare, as aulas de economia, penso que José Luís Carneiro teria mais vontade, tem mais vontade de aprender.
4: E se tivesse que ajudar a preparar um novo programa eleitoral, preferia fazê-lo com António Leitão Amaro ou Sebastião Bugalho?
1: Rapaz, uma vez pediram-me para coordenar um grupo de trabalho, eu passo com ele, para apresentar um programa de governo para duas legislaturas, de onde sairia um programa eleitoral. Eu não sei fazer programas eleitorais de curto prazo, sem atacar os problemas estruturais do país. E, portanto, e nessa altura, eu fiquei com a liberdade de ouvir quem entendesse. E essa liberdade era fundamental. Era natural que ouvisse essas duas pessoas, mas ouviria com certeza outras.
0: Muito bem, vamos para o último segmento do nosso programa, no caso, a sobremesa. O convidado pode escolher uma música e explicar porquê. Que música é que nos traz e que razão encontrou para nos trazer essa música?
1: Olha, entre os dons que a natureza me deu, não me deu o dom, o dom musical, digamos, tenho pena. Mas nos anos 60 acompanhei o desenvolvimento das tendências musicais da época, desde os Beatles a... mas a que eu mais gostava, sei lá, aos franceses, à Piaf, ao Charles Aznavour, etc. Mas, digamos, aquela canção que mais ainda hoje mais me toca é o My Way, de Frank Sinatra.
0: Muito bem, é uma grande música, de facto. Professor Eduardo Catroga, muito obrigado por ter vindo a esta Vichyssoise. Foi um gosto tê-lo connosco.
1: Muito obrigado. Obrigado pela atenção. Obrigado.
0: E os nossos ouvintes já sabem, podem voltar a ouvir esta entrevista nas plataformas habituais ou lê-la na íntegra no site do Observador. Até à

0: 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Daqui a instantes, o Jornal da Uma. 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

0: Muito boa tarde, esta é a Rádio Observador, vai começar o Jornal da Uma. Jornal da Uma, agora na Rádio Observador, com edição do Miguel Videira. Miguel, começamos este Jornal da Uma com o protesto, que começou manhã bem cedo e está prestes a terminar. À cidade de Coimbra já começaram a chegar alguns dos caminhões que integram a marcha lenta promovida por empresários do setor da terraplanagem.
1: Saíram por volta das 7 da manhã de Paredes, com destino à cidade dos estudantes, um protesto para reivindicar ajudas do Estado que permitam às empresas desta área de atividade fazer face ao aumento do custo com combustíveis. Argumentam os empresários que os combustíveis representam perto de 70% dos custos de produção e que não têm qualquer apoio, ao contrário do que acontece com outros setores. Ao longo da manhã, fomos ouvindo as razões do descontentamento com a ajuda do repórter do Observador Miguel Pinheiro Correia. Miguel, chegaste por fim a Coimbra. Os participantes deste protesto já começaram a desmobilizar?
2: É, exatamente, Miguel. Passaram há pouco aqui em Coimbra Sul os últimos caminhões e para ter aqui uma reação, um comentário a esta manifestação, esta marcha lenta que começou em Lourdelo às 7h30 e chegou há pouco tempo aqui a Coimbra. Tenho comigo Miguel Machado Mendes, o advogado representante dos promotores desta iniciativa. Balanço, como é que correu esta marcha?
3: O balanço é muito positivo. Nós conseguimos, em poucos dias, unir pessoas que não se conheciam, mas que tinham os mesmos interesses, um setor que não tinha voz, que era desconhecido. Agregamos 117 empresas, colocamos na rua 450 caminhões e, mais do que isso, fizemos ouvir. Com a certeza de que o próprio Governo reconheceu hoje que este setor era um setor que era desconhecido e que merecia que fossem olhados para os seus problemas de maneira responsável.
2: Isso é uma vitória também do movimento, essa reunião?
3: É. Nós temos que enaltecer que hoje demos corpo àquilo que é o nosso direito à indignação, mas amanhã temos a responsabilidade de dar corpo a um outro princípio, que é o direito de nós participarmos nas decisões que impactam com o futuro do nosso setor. Portanto, estes homens, estas mulheres, não aceitam o triste fatalismo de que nada podemos fazer pelos nossos futuros. Portanto, estes homens, estas mulheres, não se resignam, não baixam os braços, são pessoas responsáveis, que não temem o trabalho, mas que querem soluções que sejam iguais para outros setores de atividade e que olhem para os seus problemas específicos.
2: E para terminar, é possível avançar com algum número? Superou as expectativas? Falavam em quase 400 caminhonistas?
3: Nós tivemos a contagem feita ao longo da marcha, a participação de 450 caminhões, pelo menos, não é? Durante a marcha houve caminhões que entraram, outros que saíram. Tivemos também réplicas deste movimento noutros pontos e tivemos principalmente a adesão de pessoas que, sendo de outros setores ou cidadãos comuns, que se identificaram com as nossas causas e que nos prestaram solidariedade e que buzinavam à passagem. Portanto, toda a gente reconhece que esta causa é justa. É possível demonstrarmos a nossa indignação, é possível fazer uma marcha como fizemos hoje, que correu de maneira ordeira e civilizada. Muito obrigado.
2: Muito bem, muito obrigado aqui o advogado que representa este movimento, que fala numa participação que supera ligeiramente as expectativas, numa marcha ordeira e que reuniu, além do apoio de muitos caministas, as pessoas que iam passando, e fomos vendo ao longo do longo percurso muitas pessoas nos viadutos a aplaudir ou a acenar para os motoristas, e é para eles, para estes motoristas, também para o advogado que os representa ou que representa este movimento, uma vitória traduzida nessa reunião que terão proximamente com o ministro.
1: Miguel Pinheiro Correia, agora direito a um merecido descanso, jornalista do Observador, que saiu manhã bem cedo de Paredes, por volta das 7h, nesta marcha lenta até à cidade de Coimbra. Chegaram há pouco os caminhões e os empresários deste setor da terraplanagem já começaram a desmobilizar e, como ouvimos aqui o Miguel Pinheiro Correia revelar, há uma reunião na próxima segunda-feira.
0: E o ministro das Infraestruturas adianta que o Governo está a analisar as reivindicações destes empresários e reconhece que têm razões para se sentirem discriminados.
1: À margem de uma conferência promovida pela CNN Portugal, o ministro Miguel Pinto Luz salienta que o Governo está atento e reconhece que os empresários em protesto têm razão num dos argumentos que invocam.
4: É um setor que de alguma forma tem sido esquecido e não pode ser esquecido. Deixe-me dizer de uma forma muito clara, o Governo tem consciência das dificuldades e estará cá para ajudar as empresas, também os trabalhadores, a ultrapassarem estas dificuldades. É legítimo a forma de manifestação encontrada, queremos que seja o mais ordeira possível, claro que impacta na mobilidade hoje do país.

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1: 1:07, o Presidente da República lamenta a morte da bombeira que ficou ferida na sequência de um incêndio em Rezende.
0: António José Seguro diz que foi com profunda consternação que tomou conhecimento da morte desta bombeira durante a madrugada no Hospital de Lamego. Sofreu ferimentos graves durante o combate a esse incêndio a que fazias referência em Rezende. O chefe de Estado fala num momento difícil, numa perda irreparável para a comunidade. Destaca que a bombeira de 24 anos era um exemplo de profissionalismo e coragem. Morreu no cumprimento da missão que desempenhava. Durante o combate ao incêndio, uma árvore de grande porte atingiu esta jovem bombeira, ficou gravemente ferida, ainda foi transportada para o hospital, acabou por falecer esta madrugada.
1: Em Paris, no primeiro dia de uma visita oficial, o Papa Leão XIV deixou recados sobre a inteligência artificial. Diz que há o risco de cair na ilusão.
0: Foi durante uma declaração conjunta com o presidente francês, que se seguiu a um encontro com o chefe de Estado no Palácio do Eliseu. O líder da Igreja Católica considera urgente formar um discernimento ético, esta a expressão.
2: Travailler pendant des siècles. A formar des hommes libres.
3: Trabalhei durante séculos para formar homens livres plenamente responsáveis pelos seus atos. Por essa razão, pareceu-me indispensável abordar, na minha primeira carta encíclica, o tema da inteligência artificial, a fim de recolocar o ser humano no centro de toda a reflexão. Para não perdermos a nossa humanidade no meio do paraíso das máquinas que invade e condiciona o nosso cotidiano, é urgente formar os espíritos para um discernimento ético capaz de distinguir o que é moralmente bom.
2: Capaz de ver o que é moralmente bom.
0: A declaração do Papa Leão XIV sobre a inteligência artificial partilha das preocupações que têm vindo a ser expressas nas últimas semanas com a insistência. Antes da chegada a Paris, ainda a bordo do avião que o transportou até à capital francesa, o Papa Leão XIV deixou um recado a Donald Trump. Diz que todos os jornalistas são bem-vindos e que uma boa cobertura jornalística é muito importante. Declarações surgem depois de, na passada semana, o presidente norte-americano ter proibido o acesso a três órgãos de comunicação à Casa Branca. O mesmo fez ontem, a pretexto do encontro com o presidente chinês Xi Jinping.
1: É uma voz dissonante. O major-general Arnon Moreira tem dúvidas que seja a intenção da Rússia atacar alguns países do Mediterrâneo.
0: Foi o que noticiou ontem o jornal El Mundo. Deu conta que a CIA avisou Itália, Espanha e França dessa possibilidade de um ataque russo.
4: Desconfio muito que a CIA faça um relatório destes. Desconfio muito. Porque há todos os analistas de intelligence têm a noção clara de que uma coisa são capacidades e outra coisa é uma ameaça. Não é apenas a capacidade que se transforma numa ameaça, é a intenção. É preciso haver intenção para que uma determinada capacidade se transforme numa ameaça. Isto é uma operação que não parece assim muito credível do ponto de vista da coisa.
5: Porque é que isto está a acontecer?
4: Porque a notícia em si é que constitui a guerra híbrida.
0: É o que considera o Major-General Arnaud Moreira, foi o convidado do programa da Rádio Observador, Domínio de Guerra.
1: 1:10, Miguel, que outras notícias vão marcando a atualidade a esta hora?
0: A Câmara Municipal de Lisboa assume o erro na placa de homenagem à bailarina e coreógrafa alemã Pina Posch. A placa, inaugurada esta segunda-feira, identificava a artista como dançarina em vez de bailarina. Ora, numa publicação nas redes sociais, a autarquia lamenta o erro e garante que a placa vai ser corrigida com brevidade. Donald Trump autorizou a Ucrânia a produzir mísseis Patriot. A informação é revelada pelo presidente ucraniano Volodymyr Zelensky em Nova Iorque. Depois da reunião com Donald Trump, os mísseis Patriot são usados nos sistemas de defesa antiaérea, são dos mais avançados do mundo. Há muito eram reivindicados pela Ucrânia. A autorização foi finalmente concedida pelo presidente dos Estados Unidos, Donald Trump.
1: Miguel Videira e o Jornal da Uma.
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1: 1:11, como é hábito depois do Jornal da Uma, a edição de E o Campeão é daqui a minuto e meio.
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9: Vai começar a edição de hoje de E o Campeão É.
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9: A Liga das Nações arrancou da melhor maneira para Portugal. Na estreia de Jorge Jesus, a seleção venceu ontem ao Alvalade o País de Gales por 1-0, golo de João Félix. Alguma frustração de Ronaldo, esteve perto de marcar em algumas ocasiões. E destaque também para Ruben Dias, salvou Diogo Costa e a equipa das esquinas de um empate num lance caricato onde Gales esteve quase a marcar. Vamos analisar a exibição de Portugal hoje com Augusto Inácio, Gabriel Alves, João Castro e Pedro Henriques. Eu sou o Nelson Ferreira, sejam bem-vindos, campeões. Augusto Inácio, começaria por ti. Foi curto este Portugal ou era difícil pedir mais pelos poucos dias de trabalho que Jorge Jesus tem como selecionador?
12: Boa tarde a todos. Por acaso ontem estive lá no estádio a ver o jogo, a expectativa era grande, o ambiente estava fantástico, mas isto no futebol não há milagres. O Jorge Jesus não pode chegar ali assim e mudar aquilo de uma maneira que pudesse Portugal a jogar de uma forma, que eu diria, avassaladora. Não foi isso que aconteceu. É verdade, constituiu a equipa, jogou com dois avançados, com o João Félix e com o Cristiano Ronaldo, Pedro Neto na direita, E o Bruno Fernandes da esquerda para dentro, tal e qual como fazia o Pote no Sporting, só que essa posição e esse jogo do Bruno Fernandes foi realmente um fracasso. Diria que Portugal nunca canalizou nada por ali, diria também que em termos defensivos também não ganhou nada, embora defensivamente a equipa não estivesse mal. Diria também que a grande surpresa estava a ser o País de Gales naqueles primeiros 10, 15 minutos, que Portugal não se entendeu, não segurou a bola, perdia a bola com facilidade, não ligava jogo, a pressão era deficiente. Portugal teve ali dificuldades naqueles primeiros 15 minutos, mas depois assentou o jogo, começou a trocar a bola e começou-se a acercar da baliza do adversário. A minha nota de campeão, inclusivamente, vai ser a de João Félix. Nunca vi, pelo menos eu, é a minha opinião, que o João Félix nunca trabalhou tanto para a equipa como ontem. Fez um belíssimo jogo, marcou um bom golo, mas acima de tudo foi a sua disposição para a equipa, quando não tinha bola, poder ajudar a equipa a defender. E realmente foi muito bom ver o João Félix nesse papel. E depois, sabes, depois é como o Jorge Jesus diz, vai ter que retificar algumas coisas, jogo sobre jogo, porque não há tempo para treinar, e as coisas, como eu disse, não é de um dia para o outro. Por isso, foi o quanto basta, foi uma vitória magra, 1-0, mas é uma vitória. A Noruega, as coisas vão ser completamente diferentes, o adversário também é diferente, tem outra qualidade, porque ontem apareceu-me a mim com outra qualidade, Portugal podia ter sofrido golos, e podia ter posto a descoberta algumas lacunas que Portugal tem.
9: Já vou perguntar ao Gabriel Alves o que acha desta Noruega, mas João Castro, os problemas de Nuno Mendes, que teve de ser substituído com problemas físicos, são a única má notícia deste jogo ou há outras?
0: Olha, bom dia a todos. Não, realmente é uma má notícia, mas eu acho que aquilo também foi mais cansaço, já estava ali no limite. Obviamente estava a fazer o corredor quase todo, porque o Bruno Fernandes vinha muito para o meio, e é uma das situações inerente a esta tática de Jorge Jesus. No fim ele até se enganou, disse que o Bruno Fernandes já tinha jogado ali com o Ruben Amorim no Sporting, e a verdade é que eles nunca coabitaram juntos no Sporting. Acho que é uma seleção, lá está, País de Gales muito bem organizada defensivamente, a pressionar com quatro, a pressionar com dois elementos e a pressionar alto no início. Conforme o Inácio disse, Portugal teve muitas dificuldades nos primeiros 15, 20 minutos. Depois, quando Portugal começou a assentar o seu jogo, começar a construir a 3, e neste caso a ter superioridade 3 mais 2, 3 para 2 na construção, com o Vitinha também a fazer ali 1, portanto o Portugal começou a construir com 3 mais 1, e a verdade é que Portugal começou a ligar o jogo. João Félix faz um grande jogo, quanto a mim o melhor em campo, muito a parte também do Nuno Mendes, que deu muito ofensivamente, sobretudo na segunda parte. Bruno Fernandes com mais dificuldades naquela posição, apesar daqueles bons passos, já quando o jogo estava mais aberto, e com o campo aberto, o Bruno Fernandes realmente faz ali grandes passos, e depois muito, muito Portugal a tentar a profundidade com o Pedro Neto. Foi assim que Portugal tentou, a ligação do João Neves, do João Félix por dentro, entre linhas, a dar realmente algumas preocupações à seleção do País de Gales, e foi por aí que Portugal chegou ao golo e fez as suas melhores jogadas, e depois a tentar explorar as costas do lateral esquerdo para a velocidade do Pedro Neto. Depois, realmente, a reação do País de Gales, que rugiu, Portugal foi abaixo, as modificações também não trouxeram nada de muito bom à seleção, e, portanto, Portugal teve ali realmente dificuldades e podiam ter empatado, o País de Gales podia ter empatado. Nesse lance que tu referiste, eu acho que há uma mão antes dessa bola ir à barra, mas há lá um cruzamento do Moore, que se realmente a bola vai a perfeito, eles podiam fazer com o Daniel James ao segundo posto do gol. Portanto, é trabalhar, são só dois dias ou dois treinos, é muito pouco para um treinador, é impossível a equipa jogar à maneira de Jorge Jesus. Já subiu o seu modelo de jogo, é claramente o modelo a Jorge Jesus, agora é construir com base nesta filosofia, nestes princípios de jogo, os jogadores vão-se ter que habituar, mas claro, a Noruega será um adversário com outro peso e com outra categoria, onde Portugal vai ter que estar bastante mais organizada e a falhar menos para que não tenha problemas em ordem.
9: Pedro Henriques, a imprensa estrangeira não está meiga com o Ronaldo, com esta exibição de ontem, mas o capitão até teve várias oportunidades. Tinha um golo cantado que lhe bate na canela e que não entra, mas esteve muito trabalhador o nosso capitão.
13: Muito boa tarde a todos. Bem, em primeiro lugar, só aqui dizer uma coisa ao Inácio, ao nosso Augusto Inácio, que diz que não há milagres. Vamos ao Inácio. O que se espera de alguém que se chama Jesus é de milagres. Portanto, o outro Jesus fez milagres do pão e do vinho. Este vai ter que fazer um milagre, e eu acho que vai mesmo haver um milagre, que é, eu acho que estes 6 jogos, sobretudo estes 4 e depois os 2 em novembro, eu acho que vai ser o milagre dos fins de ciclo. Ou seja, eu acho que vai haver transformações, quer no posicionamento dos jogadores, quer se calhar nem tem alguns jogadores que, se não chegarem à frente e não renderem, mesmo individualmente, na perspectiva do coletivo, eu acho que vai ser mesmo o tal milagre de fim de ciclo, e acho que vai haver mudanças na própria seleção nesse aspecto. Dizer ainda que, obviamente, há 3 jogadores que, no meu ponto de vista, se destacam: o João Félix, por razões óbvias, ele próprio elogia muito o Jorge Jesus, porque diz que o Jorge Jesus é o que o está a potenciar como nunca, no sítio onde o está a colocar, aquilo que lhe pede em termos de posicionamento e para fazer, o Nuno Mendes, que eu acho que, por isso é que ele se lesiona com mais frequência, porque ele é aquele tipo de jogador de explosão e, portanto, estes jogadores estão sempre mais próximos do risco da lesão, foi realmente aquela flechazinha que a gente sabe que é fazer aquele corredor, e depois a sobriedade foi muito sóbrio, eu acho que é muito sóbrio e neste momento, e é importante que o tenhamos, que é o Ruben Dias, sob o ponto de vista daquilo que é o comando traz para a frente, porque depois o Diogo Costa praticamente não foi necessário. Repara que nós ganhámos, é uma forma de a gente falar, em remates 23-5, tivemos 5 remates contra 1 enquadrados, tivemos 10 cantos contra 2, tivemos 101% de posse de bola, portanto sentiu-se sempre que Portugal estava por cima, só que depois quando estás com 1-0 e deixas o jogo ir até ao fim e não faz o tal 2-0, que houve, mas foi bem anulado pelo CR7, começa a surgir as tais possibilidades que a outra equipa cresce e diz que de repente pode aproveitar e quase que o iam fazendo, e como disse aqui o João muito bem, se aquele tal gol que a bola vai à barra entrasse, tinha que ser anulado, porque há mesmo mão, braço esquerdo, naquilo que é o domínio de bola do número 11 do País de Gales. Relativamente a CR7, e para terminar, é lógico que o Cristiano Ronaldo neste momento vive muito isso, que é como toda a gente olha para o bilhete de identidade dele e para aquilo que ele faz e não faz no terreno de jogo, portanto há outros jogadores que não têm o rendimento dele e que ninguém liga ou pouco liga. O Cristiano Ronaldo, por tudo aquilo que impacta a nível mundial, não é da seleção, a nível mundial, vai ter isso sempre em cima da cabeça, que é quando a bola bate na canela, ou quando não marca o golo, ou quando o golo é anulado, toda a gente, sobretudo os haters, vão cair em cima dele. Mas eu só quero relembrar aquilo que disse o Jorge Jesus, quando eles foram a Hong Kong com o Al Nassr, o Cristiano Ronaldo foi anunciado que não podia jogar, foram 3 mil pessoas ao estádio. No jogo a seguir, em que o Cristiano Ronaldo já pôde jogar, foram 55 mil pessoas. E, portanto, quem tem este impacto e quem domina as redes sociais e quem é o que é, obviamente que sempre que a bola bater na canela, vão-lhe estar a querer reformar o homem, só que eu acho que ele tem consciência de que está também no seu fim de ciclo, vai bater o tal recorde dos 1000 golos, como já disse, 1007, e há de fazer a sua saída, e havemos todos ter muitas saudades do Cristiano Ronaldo por aquilo que ele é dentro das quatro linhas e não só.
9: Muito bem. Gabriel Alves, com a Noruega as dificuldades vão ser outras. Ainda ontem Alan esteve em grande, marcou 2 golos na vitória por 3-2 frente à Dinamarca. Isto quer dizer que prevês também mudanças no 11 para o jogo do próximo domingo?
14: Boa tarde. Eu não prevejo muitas. Pode haver questões de detalhe, de pormenor, mas não prevejo muitas. Aliás, daquilo que naturalmente aqui já foi dito, eu quero dar só uma pequena extensão. Não havendo tempo, portanto, e chamar a atenção, as pessoas estão muito ansiosas, muito ávidas de resultados, de goleadas. Bom, os 3 pontos são fundamentais. É evidente que querem ter outro esplendor da seleção. Mas olhem que Roma e Pavia não se fizeram num dia. E aquilo que eu vou, portanto, dar de continuidade é que esta Liga das Nações será certamente, e é, obviamente, uma trave mestra para aquilo que vai ser a seleção para o próximo Europeu e próximo Mundial. Portanto, há que trabalhar, e trabalhar o selecionador, a quem se pedem, portanto, responsabilidades de liderança, e os jogadores também, portanto, adaptarem-se àquilo que é a filosofia, a metodologia do técnico. Eu já ontem falei aqui que há 41% de equipas que mudaram de treinador após o Mundial, e obviamente que isso está a acontecer na França, nos Países Baixos, na Alemanha, e ontem, portanto, os Países Baixos e a Alemanha também só houve ali 2 golos, portanto as coisas também não foram, digamos, esplendorosas. Porquê? Porque está a haver assimilação de novas metodologias. Portanto, sejamos algo calmos. Quanto à equipa da Noruega, é uma equipa que vem de trabalho, portanto, efetuado, é uma equipa boa, uma equipa com construção, com estrutura, com conteúdo, é uma equipa que alia questões daquilo que é a técnica da força com a força da técnica, pode não ter jogadores de grande habilidade, porque quando juntas a habilidade à qualidade técnica, obviamente que há um sobressair. Há um jogador muito interessante nesta seleção, atenção a ele, número 20 nas costas, Nusa, é um jogador muito interessante pela criatividade, lá está, junta à sua qualidade técnica muita habilidade, muita imaginação, muita criatividade. Depois tem uma espiga dorsal excelente, que é com o guarda-redes Nyland, com o central Egan, com o Odegaard, que é um homem de cultura tática fantástica, e o Haaland, portanto, que está lá na frente, que é aquilo que todos nós sabemos, um futebolista que pode não correr muito, pode, mas está lá. E E quando está lá, resolve, e vai resolvendo, não resolve só na Noruega, resolve, portanto, no Manchester City, e obviamente que é um jogador adorado pelos noruegueses e pelos treinadores. Veja-se, Guardiola, quantas vezes o foi beijar, não é? Portanto, ele resolveu os jogos. Portanto, Portugal vai ter que crescer, vai ter que ser uma equipa mais compacta, vai ter que ter mais acerto ao nível de passe, vai ter que ter mais capacidade de poder ter bola. Nos duelos, sim, mas nos duelos não entrar naquilo que é o duelo físico, porque aí o desgaste é maior, e obviamente que ter, portanto, a capacidade de poder, nos seus jogadores mais criativos, ter de novo um João Félix à altura dos acontecimentos. Que grande jogo ele fez ontem. Não
9: Sem
14: foi
9: dúvida.
14: Só o golo, não foi só o que ele deu de futebol, foi aquilo que ele fez na compensação e no trabalho defensivo. Não deu nas vistas. Ai, dá, basta olhar.
9: Gabriel, temos de avançar, ficaria já com o teu campeão desta sexta-feira, vai para quem?
14: Olha, o meu campeão vai para o Félix, pela exibição que até fez, fantástica, na qualidade 18, espero mais a seguir, espero que continue a progredir, e vou dar ao João Palhinha, a propósito dos assobios, há adeptos racionais e irracionais, os racionais serão aqueles que se lembram que o Palhinha ficou no pior momento do Clube Sporting, que sempre deu tudo para o clube. Estou muito feliz por representar o Benfica com o máximo respeito sempre pelo Sporting.
9: Muito bem. Nota 18 também. Para 18 para Félix e para Palhinha. Pedro Henrique, sou o teu campeão de hoje, com que nota?
13: Prontos, hoje vou fugir de um bocadinho, vou manter-me na seleção, mas como foi a estreia do Jorge Jesus, claro que o João Félix foi o melhor de todos, a seleção é que ganhou, mas vou dar esta nota minha positiva pela estreia, nota 20 pela estreia, só por isso. Desta vez não foram 3 pontos para o País de Gales, como nós costumamos dizer desde pequeninos, quando a bola vai por cima, foram mesmo 3 pontos para Portugal, e é uma estreia de Jorge Jesus, e oxalá, como disse o Cristiano Ronaldo, se correr bem a Jorge Jesus, que significa correr bem à seleção portuguesa, e significa que vai correr bem a Portugal.
9: João Castro, o teu campeão?
0: Olha, o meu campeão vai para Portugal, obviamente. Eu vou dar uma nota 13 à seleção, que não era fácil, claramente, o primeiro jogo e sobretudo também só por ter 2 treinos. O relevado de Alvalade também precisa ali de alguns melhoramentos. Depois vou dar, obviamente, ao Félix, para mim, nota 17 para o João Félix, foi claramente o melhor jogador em campo. E vou dar aqui uma nota 16 para o Irã Kunda, jogador de Sporting, que marca o gol da vitória da Austrália sobre o Brasil, um grande gol de livre.
12: Foi 1-1. Ficou 1-1, João Castro.
0: Aí foi 1-1?
12: Foi, ficou 1-1.
9: Sei que Pablo Rosário também foi decisivo na República Dominicana, também marca um golo aos 97, e esse que dá o 3-2. Há jogos interessantes também hoje, há um Itália-Bélgica, há um Turquia-França, ainda no decorrer desta Liga das Nações. Augusto Inácio, fechamos com o teu campeão.
12: Pois eu não fujo àquilo que todos disseram aí, claramente para Portugal e em especial para o João Félix, que fez um grande jogo. Dou nota 16 porque acho que o João Félix ainda pode dar muito mais e Portugal também. Vamos esperar porque acho que Portugal pode render muito mais no futuro. E queria dar nota 0 também para aquilo que o Gabriel hoje também já disse, que eu estava no estádio e também fiquei incomodado. Vou dar nota 0 para aqueles... Eu peço desculpa para esta expressão que vou dizer aqui no Observador. Para aqueles estúpidos que assobiaram o Palhinha, porque o Palhinha foi sempre um grande profissional enquanto esteve no Sporting, é um grande profissional enquanto esteve nos outros clubes, é um grande profissional quando está no Benfica e é um grande profissional quando está na Seleção Nacional. E quem vai ao estádio do Alvalade para assistir àquele jogo, ninguém vai ver o Sporting, vão ver a Seleção Nacional. E todos os jogadores da Seleção Nacional devem ser realmente aplaudidos e apoiados. Por isso, nota 0 para aqueles estúpidos que assobiaram o Palhinha.
9: Nota final na edição desta sexta-feira de O Campeão é está de regresso durante o fim de semana, sábado e domingo às 11h30. Bom fim de semana.
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9: E está na hora da síntese da 1h30 com a edição do Miguel Videira. Boa tarde, Miguel.
15: Boa tarde, João. O deputado social-democrata Emílio Guerreiro vai presidir a Comissão Parlamentar de Inquérito aos Exames Nacionais, proposta pelo Bloco de Esquerda. A composição da Comissão de Inquérito foi hoje aprovada na sessão plenária. É composta por 25 deputados. A Comissão de Inquérito foi aprovada na passada sexta-feira com os votos a favor da esquerda e do Chega. A Iniciativa Liberal absteve-se, PSD e CDS votaram contra. Um balanço positivo já terminou o protesto dos empresários do setor da terraplanagem para exigir apoio face à subida do preço dos combustíveis. Uma marcha lenta que começou em Paredes, terminou há pouco na cidade de Coimbra. Ao Observador, o advogado Miguel Machado Mendes, em nome da organização do protesto, expressa satisfação pelo número de empresários que se juntou a esta iniciativa. Espera que abra caminho e que o Governo avance com ajudas a este setor da atividade, da razão do protesto. Olha, precisamente, o Ministro das Infraestruturas diz que o Governo está a analisar as reivindicações dos empresários e reconhece que tem razão para se sentirem discriminados. À margem de uma conferência promovida pela CNN Portugal, o ministro Miguel Pinto Luz salienta que o governo está atento e reconhece que os empresários têm razão num dos argumentos que invocam. Dizem que se sentem esquecidos face a ajudas concedidas a outros setores de atividade. Ainda sobre combustíveis, na próxima semana, o gasóleo e a gasolina devem descer. É essa a previsão da ANAREC, a Associação Nacional de Revendedores de Combustível. O gasóleo deve descer 7,5 cêntimos, 3,5 cêntimos é o valor da descida da gasolina. O Presidente da República lamenta a morte da bombeira durante o combate a um incêndio em Rezende. António José Seguro, na página da Presidência, escreve que foi com profunda consternação que tomou conhecimento da morte da bombeira esta madrugada no Hospital de Lamego, depois dos ferimentos graves que sofreu no combate a este incêndio, que entretanto já foi dominado. Em Paris, primeiro dia de visita oficial do Papa Leão XIV, com recados sobre a inteligência artificial. Diz Leão XIV que há o risco de cair na ilusão. Foi durante uma conferência de imprensa conjunta que se seguiu a um encontro com o presidente francês Emmanuel Macron no Palácio do Eliseu. Ainda na atualidade internacional, Donald Trump autorizou a Ucrânia a produzir mísseis Patriot. É o que diz Vladimir Zelensky, depois do encontro desta semana com o presidente norte-americano. Estes mísseis são um dos sistemas de defesa aérea mais avançados do mundo. Há muito eram reivindicados por Vladimir Zelensky. Segundo o presidente ucraniano, Trump deu luz verde.

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6: Estamos a 24 minutos das 2 da tarde. Nos últimos dias têm surgido vários avisos por parte de vários serviços de informação de todo o mundo. A possibilidade de um ataque com drones russos ao continente europeu. Ora, e se a Rússia atacar Portugal? É a pergunta de partida para a história do dia de hoje.
7: Esta é a história do dia da Rádio Observador. E se a Rússia atacar Portugal? Este é o som de um drone carregado de explosivos a acertar no alvo. Há quase 5 anos que vemos isto todos os dias na Ucrânia. Mas agora a ameaça, de acordo com os serviços secretos norte-americanos, pode estender-se a vários países europeus, incluindo os do sul da Europa, os mais afastados de Moscovo. Hoje vou conversar com o Tenente-General Marco Serronha, analista de assuntos militares. Vamos discutir a credibilidade desta ameaça, perceber como poderiam ser lançados estes ataques de drone e, claro, vamos falar do risco que corre Portugal e de que forma, se é que tem alguma, pode o país defender-se de um ataque deste tipo. Eu sou o Pedro Benevides e esta é a história do dia de sexta-feira, 25 de setembro. Tenente-General Marco Serronha, bem-vindo.
8: Olá, boa tarde, Pedro. Como está tudo
7: bem? Bem, obrigado. Olha, vou aproveitar que está aqui connosco nesta história do dia para ver se consigo que nos tranquilize, porque esta ameaça que tivemos conhecimento e que ontem esteve nas notícias, que era a de que a Rússia se preparava para eventuais ataques por drones contra países do sul da Europa, nomeadamente Espanha, França e Itália. Eu gostava de saber como é que olhou para isto, se lhe parece que é uma ameaça credível, que é uma ameaça iminente. Como é que olhou para isto?
8: Vejamos, a ameaça credível é de certeza, não é? Porque se a Rússia tem essa capacidade, e isso nós sabemos que tem, já instalou diversos tipos de sistemas mais robustos em navios da guerra híbrida, navios da Frota Fantasma, por exemplo, e se tem essa capacidade e já manifestou algumas vezes essa intenção, com certeza é uma ameaça que não devemos descartar. Isso não. Aliás, sabemos através dos sistemas de informações que a possibilidade deste tipo de ações mais robustas do lado da Rússia é uma questão que não se pode descartar, porque a própria Rússia entra com isso nos seus planos, não é? E portanto essa questão tem que ser vista. E portanto eu acho que não é descartado, não quer dizer que seja para criar de algum modo algum tipo de pânico, mas julgo que temos que estar muito atentos a isto e os países todos da Aliança Atlântica, da União Europeia, não só estes três, estarem muito centrados em monitorizar o movimento destes navios e a sua... E o manifestar do lado deles algum grau de possibilidade de atividades desta natureza, e tem que se verificar se de facto tem a rampa de lançamento dos drones montadas naturalmente.
7: Que tipo de drones é que nós estaríamos a falar?
8: Ah, bem, pelo que vem no pelo que foi dito e que vem escrito, serão drones Gerando, que é o Cheyenne, é a versão russa do Cheyenne, portanto são drones com umas centenas, como sabemos, de quilómetros de alcance, e que estão equipados com... O que na sua versão de ataque estão equipados com umas dezenas de quilos de explosivo. E, portanto, são os drones que têm provocado os efeitos que nós temos visto em Kiev e em outras cidades do Ucrânia.
7: Uhum. Muitas vezes fala-se da ameaça russa, sobretudo nos países de fronteira. São esses que estão essencialmente preparados e particularmente atentos a eventuais ataques. Agora, França, Espanha e Itália estão bastante longe da Rússia. Porquê estes três países em particular? O que é que a Rússia poderia querer sinalizar com o ataque a estes países?
8: Sim, a Rússia ao ter este tipo de atitude e ter este tipo de planeamento, e este tipo ter sido, enfim, percebido pelos serviços de inteligência europeus, tem aqui duas linhas de ação, por assim dizer. Uma faz parte da sua estratégia normal de instilar o medo nas opiniões públicas europeias, quando Medvedev ameaça com as armas nucleares, enfim, que ataca a Londres, que ataca a Paris, que ataca a Polónia, que ataca isto, que ataca aquilo. Portanto, é no domínio da narrativa. Mas nós sabemos, por acesso que tivemos a informações, enfim, relativamente a ações de planeamento e de treino que as Forças Armadas Russas têm conduzido em algumas circunstâncias, que esta é a opção de conduzir ações, ou fazer escalar a guerra híbrida, que hoje está limitada a ações de pequena dimensão e de pouco efeito cinético de ataque, por assim dizer, de efeitos no terreno, de poder fazer escalar isso utilizando navios da frota fantasma, que aliás já os utilizou, não tanto nesta dimensão mais robusta, mas para sistemas de interdição eletromagnética, de afetar os sinais de GPS dos aviões comerciais, enfim, um conjunto de coisas que têm feito. E, portanto, não é descartar, não se pode descartar que a Rússia possa vir a empregar ações desta natureza no futuro, relativamente se perceber que isto é necessário fazê-lo no sentido de atingir o seu objetivo estratégico, que é conduzir a que alguns países deixem de apoiar a Ucrânia nesta dimensão com que está a ser feita. Estamos convencidos que não hesitará em fazê-lo. Portanto, os europeus têm que estar preparados e prever estas ações e tomar medidas defensivas relativamente a este tipo de ações.
7: Deixe-me só perguntar-lhe, porque é inevitável, desta lista de países, fala-se do sul da Europa, fala-se de Espanha, de França, de Itália, e não se fala de Portugal. Mas acha que Portugal também pode estar em risco?
8: Ouça, eu não quero lá ver. Todos os países que apoiam a Ucrânia estão em risco. Podemos não estar nas prioridades iniciais dos russos, eventualmente, mesmo assim há aqui uma questão sensível que nós não podemos esquecer, e eu, enfim, por questão até não posso ocultar esta situação que já se passou. Aliás, a Rússia já sinalizou uma empresa portuguesa que produz drones para a Ucrânia, e cujos drones têm tido muito efeito, que constitui um alvo eventual da Rússia. Portanto, essa circunstância também tem que ser tida em consideração, naturalmente. E, portanto, neste caso concreto de Portugal, embora não sejamos, como sabemos, dos maiores doadores e de fornecedores de dinheiro, embora tenhamos dado o nosso contributo naturalmente, temos infraestruturas críticas, nomeadamente na questão da produção dos equipamentos militares, que possam ser alvo de algum tipo de ação dessa natureza. Não podemos descartar isso. E temos que perceber também uma coisa, vamos lá ver, no eventual ataque da Rússia à Espanha, podia não ser feito diretamente a partir de águas que estão nas imediações do território espanhol. Vamos lá ver, a Rússia pode utilizar trajetórias onde sabe que há menos possibilidade dos seus drones serem atingidos ou detectados, não é? E isso leva-nos a pensar que Portugal poderá ser uma das vias, caso a Rússia pretendesse fazer isso, poderia-se utilizar trajetórias que não são diretas do mar para as infraestruturas espanholas e podiam ter que passar por sobre territórios de outros países. E, portanto, aí também temos que ser responsáveis pela vigilância do nosso espaço aéreo e da, não só da proteção das nossas infraestruturas críticas, mas também interditar o uso enfim, do nosso espaço aéreo e das nossas águas marítimas, e monitorizar os navios da frota fantasma russa, que estão identificados, grande parte deles, monitorizá-los e segui-los, e tentar perceber se há manobras no sentido de pôr em ação, e para isso é preciso montar as rampas de lançamento de drones cá fora dos navios, naturalmente, que não estão montadas em permanência, para serem lançados. Portanto, Portugal não pode ficar de fora deste esforço, não só por não ser eventualmente o alvo prioritário do ataque, mas pode ser o nosso território marítimo e o nosso espaço aéreo ser utilizado para este tipo de ações, o que não é, enfim, não é simpático sermos acusados que não protegemos o nosso espaço aéreo e que possa o nosso espaço aéreo vir a ser utilizado para colocar drones em território espanhol, naturalmente.
7: E já agora, porque esta questão imagino que também se coloque quem nos estiver a ouvir, Portugal teria capacidade neste momento de se defender de um ataque dessa natureza?
8: Dejamos, não tem muitas capacidades, como aliás os europeus
7: pois,
8: também não têm.
7: Pois, ia estender depois a pergunta ao resto da Europa.
8: Os também não têm. A questão, Pedro, nós vemos o que se passou no Golfo Pérsico, em que as próprias bases americanas foram atingidas com drones, e os Estados Unidos têm os sistemas mais evoluídos. Israel também foi atingida com drones, já é. Portanto, depende do número de drones que são lançados. É evidente que se for lançado um drone ou dois, e eventualmente poderia haver essa capacidade, embora não seja fácil, é preciso enfim, identificar a origem e ver a trajetória. Nós, Portugal, está neste momento a fazer um investimento sob o ponto de vista dos sistemas de defesa aérea, dos sistemas anti-drone, mas à semelhança de todos os outros países europeus, estamos um bocadinho à frente da estaca zero. Estamos muito perto da estaca zero em termos de capacidades defensivas anti-drone. Bom, já nem falo de mísseis balísticos, né? Que isso até mais ninguém tem, e nós também não temos. Mas a capacidade anti-drones, somente para drones desta natureza, ainda é muitíssimo limitada, muitíssimo. A possibilidade de destruir, se lançassem 10 drones destes, a possibilidade de passar mais de 50% é elevadíssima.
7: E agora, quando se fala de um grande investimento de defesa que está aí previsto e que faz parte daquilo que os países europeus vão ter de fazer, até por força das circunstâncias, parece-lhe que está a começar a ser pensado o reforço de sistemas de defesa contra este tipo de ataques, ou acha que ainda se está a pensar um bocadinho para guerras à antiga com armamento mais antigo?
8: Vejamos, a pensar está. A própria União Europeia tem um programa para defesa anti-drone ou contra-drone do território europeu de uns bilhões largos de euros, não é? Só que a gente não se defende com dinheiro, a gente tem que se defender com capacidades que têm que ser criadas, têm que ser construídas e que são precisas aos milhares. Quer dizer, não é bem como era a guerra antigamente, com as 10 baterias de peito onde a gente sentíamos confortáveis, não é? E que nada nos atingia. Já percebemos hoje, tanto da guerra da Rússia contra a Ucrânia como da guerra do Médio Oriente, que isso não é assim. Portanto, é preciso uma capacidade enormíssima de sistemas anti-drone para fazer para fazer a defesa completa enfim, do sistema. Agora, o que é que se tem passado? O que se passou é que houve este, chamando que o projeto SEF, desses bilhões de euros que podem ser gastos e que Portugal está gastando e que tem que ser gastos na indústria europeia, o problema é que os europeus não produzem estes sistemas. Nem os sistemas de defesa anti-míssil, nem os sistemas de defesa anti-drone nesta fase, em quantidade suficiente. O que é que está a acontecer e é aquilo que tem que ser dinamizado? É, por um lado, uma cooperação grande com a Ucrânia nesta área, das empresas, e há empresas portuguesas a fazer isso e a participar nisso. Tem que ser os próprios países a fornecer, a ter a capacidade dos sistemas anti-drone, ou seja, a construí-los. Nós estamos também com empresas nessa área, naturalmente. Agora, nós não conseguimos ter sistemas anti-drone, de drones anti-drone. Temos já protótipos e estão a ser testados até nesta fase agora, como sabemos, em alguns exercícios que têm acontecido, como o exercício que aconteceu em Troia agora este mês de setembro e que vai acontecer em Santa Margarida agora também em setembro e outubro, onde estão a ser testados sistemas destes. Mas, Pedro, nós precisávamos de milhares de drones anti-drones, não é? Aquilo é preciso quase dois drones anti-drones para cada drone, não é? E, portanto, se lançarem às centenas de drones, conforme nós temos visto na guerra da Ucrânia e no Médio Oriente, é preciso uma certa robustez. E depois é preciso mais do que isso. É preciso sistemas de detecção, é preciso radares, é preciso sistemas de comando e controle que transmitam a informação dos radares para o sistema dos operadores que têm depois que lançar os drones anti-drones e os mísseis anti-aéreos e tudo isso, e para os aviões e não sei o quê. Portanto, todo esse sistema tem que ser criado, que não está criado, naturalmente. Havemos de lá chegar. E é essa uma das preocupações de quem está mais, enfim, mais alerta para estas coisas, nos quais eu consigo, enfim, me incluo. Ou seja, há aqui um risco de Putin, sabendo que a Europa, dentro de 2 ou 3 anos, poderá estar capacitada com isto, de ser tentada a fazer qualquer coisa antes disso, não?
9: Enquanto tiver tempo.
8: Acho que é. Pois é isso, é um problema de tempo, é isso. A Rússia, Putin, não vai hesitar em tomar as medidas todas necessárias e suficientes para quebrar o apoio dos europeus à Ucrânia, e sabe só por aí é que consegue ganhar. E sabe que há um timing a partir do qual ele terá dificuldade em fazer operações de outra natureza, não é? Quando os europeus estiverem equipados, isso vai demorar 3, 4 anos, portanto é provável que Putin seja tentado a fazer qualquer coisa antes.
9: Vamos ver o que é que acontece, Sr. Tenente-General Marco Serronha. Muito obrigado, foi um gosto ouvi-lo.
8: Então, obrigado, boa tarde.
10: Eu conversei com o Tenente-General Marco Serronha numa conversa gravada exatamente à hora em que, em Nova Iorque, o Presidente do Conselho Europeu, António Costa, dizia nas Nações Unidas ser inaceitável que, no último ano, a Rússia tenha ameaçado a segurança de vários países europeus. Foi um discurso bastante duro, mas os últimos anos mostram que as palavras duras têm pouca eficácia em Moscovo. Os novos avisos mostram que a Europa precisa mesmo de sistemas de defesa anti-drone e, como vimos nesta conversa, é preciso que os tenha mais cedo do que tarde. Esta foi a história do dia. A sonoplastia é do Rafael Pego. A música do genérico é do João Ribeiro. Eu sou o Pedro Benevides. Até amanhã.
3: 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Estamos a 8 minutos das 2 da tarde. 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
12: Amanhã será o dia do ex-fumador e trazemos ao Tratar da Saúde uma dúvida que ouço com muita frequência. Já fumo há 20 ou 30 anos, vale mesmo a pena passar pelo sacrifício de deixar de fumar agora ou o mal já está feito? Comigo já está o Dr. João Marques Santos, da CUF. Doutor, bom dia.
13: Olá, bom dia.
12: Vale a pena parar a qualquer altura?
13: Sim, eu diria que sim, claro que sim. É um dos maiores mitos na saúde achar que, a partir de uma determinada altura, seja pela idade ou por fumarmos há muitos anos, que o corpo já não recupera e que já não vale a pena deixar de fumar. Na verdade, a evidência mostra-nos precisamente o oposto. O organismo começa a regenerar-se em escassos minutos após o último cigarro.
12: Disse minutos? É assim tão rápido?
13: Sim, é mesmo um processo de minutos. Na verdade, os cigarros têm substâncias de tal forma ativas que ao fim de 20 minutos a nossa frequência cardíaca e até a pressão arterial vão baixar se ficarmos tão pouco tempo sem fumar.
12: Impressionante.
13: Depois, ao fim de 24 a 48 horas, já os níveis de monóxido de carbono vão descer para níveis normais, os pulmões vão começar a expelir alguns resíduos e o olfato e até o paladar vão melhorar visivelmente. Depois, ao fim de algumas semanas, 2 a 12 semanas, a circulação sanguínea vai melhorar, a função pulmonar também vai aumentar significativamente. E aqui o exercício e as caminhadas vão se tornar progressivamente mais fáceis.
12: Não é? Então, e em relação às doenças mais graves, doutor, como o infarto ou até o cancro do pulmão, o risco diminui mesmo para quem fumou a vida toda?
13: Sim, vai reduzir e drasticamente. Vai demorar um bocadinho mais tempo, mas vai reduzir muito. Ao fim de um ano sem fumar, o risco de doença coronária vai reduzir para metade. E ao fim de 10 a 15 anos, este risco de cancro do pulmão que estava aumentado nos fumadores vai reduzir também para metade. E o risco de AVC até se vai equiparar a quem nunca fumou.
12: São ótimas notícias.
13: Sim.
12: Não é?
13: Sim. Além disto, deixar de fumar aos 40 anos vai devolver, em média, 9 anos de esperança de vida. Portanto, é muito, não é?
12: Sim.
13: E mesmo aos 60 anos vamos ganhar, entre aspas, 3 anos de vida com qualidade. Faz muita diferença.
12: São números impressionantes, mas a dependência é forte. Qual é a estratégia com mais provas dadas para conseguir parar? E já agora, o que fazer se houver uma recaída? É que há quem sinta que falhou e desista de vez, não é? Não volta a tentar deixar de fumar.
13: Sim, mas isto é um ponto fundamental. Primeiro, a evidência vai nos mostrar que com o apoio comportamental e o tratamento médico vai duplicar as hipóteses de sucesso. Em comparação, por exemplo, a tentar sem apoio.
12: Sem ajuda alguma.
13: Segundo, esta recaída não é um fracasso, ou seja, é uma parte do processo.
12: Uhum.
13: Normalmente as pessoas tentam 3-4 vezes até conseguirem deixar de fumar definitivamente. E também, de facto, se não correr bem à primeira, não se deve desistir.
12: Sim, é persistente.
13: Exatamente, e analisar sobretudo o que é que desencadeou este cigarro de recaída. Se foi o stress, o convívio, um momento de ansiedade. E, no fundo, ajustar esta estratégia com o médico que o está a ajudar e tentar recomeçar logo no dia seguinte. Estas tentativas são uma aprendizagem, portanto vamos ensinar o que é que vai ter mais sucesso numa próxima vez.
12: Então, mas qual deve ser então o primeiro passo prático para quem nos está a ouvir?
13: Motivação, portanto querer deixar de fumar, acreditar que se vai conseguir e marcar uma consulta, eventualmente até com o seu médico de família. Estas consultas de cessação tabágicas, vamos avaliar o nível de dependência, preparar estratégias para evitar as tais recaídas e, eventualmente, ter aqui um tratamento adequado para cada tipo de estratégia.
12: Esta é uma excelente mensagem para este dia.
13: Sim, sem dúvida. Aqui pensar que o melhor dia para ter deixado de fumar já foi há 10 anos, não é? Mas agora, o segundo melhor dia é hoje.
12: É isso mesmo. Foi mais um Tratar da Saúde com o Dr. João Marques Santos. Doutor, bom fim de semana.
13: Bom fim de semana.
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0: Há notícias na Rádio Observador com o Miguel Videira. Está aí a chegar com o Jornal das Duas. Vamos olhar também para o tempo, já sem qualquer aviso meteorológico, nesta sexta-feira no continente. Há aviso laranja de tempo quente na Madeira, principalmente nas regiões do litoral. De resto, este fim de semana vai trazer algumas mudanças na meteorologia no interior, quer hoje, quer no dia de amanhã, e mesmo no domingo ainda vamos ter temperaturas acima dos 30 graus, principalmente no Alentejo e nas beiras, mas atenção que a partir de domingo aumenta bastante a nebulosidade em praticamente todo o território, um aumento de nebulosidade que vai ser acompanhado de uma descida nas temperaturas mais acentuadas nas regiões do litoral norte e centro. Miguel Videira traz-nos agora os títulos em destaque no Jornal das Duas. Boa tarde, Miguel.
1: Boa tarde, Nelson. Já chegaram a Coimbra os empresários do setor da terraplenagem que promoveram esta manhã um protesto, uma marcha lenta de paredes até Coimbra para exigirem apoios para fazerem face ao aumento do preço dos combustíveis. Os organizadores do protesto dizem que correu bem e esperam que tenha reflexos na reunião que o setor vai manter com o ministro na próxima segunda-feira. Ministro das Infraestruturas, Miguel Pinto Luz, que hoje, à margem de uma conferência da CNN Portugal, reconhece que os empresários têm razão em algumas das reivindicações que fazem e no sentimento de discriminação que dizem estão a ser alvo.
0: Notícias para desenvolver já de seguida no Jornal das Duas, edição com Miguel Videira. Ao longo desta tarde, destaque para o Ao Vivo. Depois das 3h30 temos música com o Tiago Vilhena, que tem um disco novo e do qual nos traz duas canções aqui tocadas no estúdio da Rádio Observador. É para ouvir depois das 3h30. Todas as informações do tempo para o fim de semana também com a Filomena Martins, no Quente e Frio, depois do Jornal das Quatro. Jornal das Duas na Rádio Observador, edição do Miguel Videira. Miguel, objetivos cumpridos. Já terminou o protesto dos empresários do setor da terraplanagem. Saíram esta manhã de paredes, com destino a Coimbra. Fizeram-no numa marcha lenta, pedem apoios para enfrentarem a subida do preço dos combustíveis.
1: Chegaram há cerca de uma hora, mais coisa menos coisa, à cidade dos estudantes. O porta-voz do movimento que organizou o protesto, Miguel Machado Mendes, diz ao Observador que o balanço é muito positivo.
2: Nós conseguimos, em poucos dias, unir pessoas que não se conheciam, mas que tinham os mesmos interesses, um setor que não tinha voz, que era desconhecido. Agregamos 117 empresas, colocamos na rua 450 caminhões e, mais do que isso, fizemos ouvir. Com a certeza de que o próprio Governo reconheceu hoje que este setor era um setor que era desconhecido.
1: Uma referência à declaração do Ministro das Infraestruturas, Miguel Pinto Luz, que esta manhã, à margem de uma conferência da CNN Portugal, salientou que o Governo está atento às reivindicações dos empresários e reconhece que tem razão num dos argumentos que invocam.
3: É um setor que de alguma forma tem sido esquecido e não pode ser esquecido. Deixe-me dizer de uma forma muito clara. O Governo tem consciência das dificuldades e estará cá para ajudar as empresas, também os trabalhadores, a ultrapassarem estas dificuldades. É legítimo a forma de manifestação encontrada, queremos que seja o mais ordeira possível, claro que impacta na mobilidade hoje do país, na capacidade do país fruir e, portanto, estamos a acompanhar. E segunda-feira falaremos com estas empresas.
1: A declaração do Ministro das Infraestruturas esta manhã a anteceder o encontro com estes empresários do setor da terraplanagem agendado para o início da próxima semana.
0: O preço dos combustíveis deve descer segunda-feira.
1: Essa é a previsão da ANAREC, a associação que representa o setor da distribuição de combustíveis. A confirmarem-se as previsões, o gasóleo desce 7,5 cêntimos, a gasolina também desce, ainda que de forma mais moderada, 3,5 cêntimos. A previsão da associação Nacional de Revendedores de Combustível com base nas cotações semanais do barril de Brent, que serve de referência para Portugal.
0: Em Paris, no primeiro dia de uma visita oficial, o Papa Leão XIV deixa recados sobre inteligência artificial e diz que há o risco de se cair numa ilusão.
1: O Papa Leão XIV discursou esta manhã no Palácio de Eliseu, numa declaração conjunta com o presidente francês, Emmanuel Macron. O chefe da Igreja Católica diz que é preciso ética.
4: Trabalhei pendant des siècles a formar des hommes livres.
5: Trabalhei durante séculos para formar homens livres plenamente responsáveis pelos seus atos. Por essa razão, pareceu-me indispensável abordar, na minha primeira carta encíclica, o tema da inteligência artificial, a fim de recolocar o ser humano no centro de toda a reflexão. Para não perdermos a nossa humanidade no meio do paraíso das máquinas que invade e condiciona o nosso cotidiano, é urgente formar os espíritos para um discernimento ético capaz de distinguir o que é moralmente bom.
4: Capaz de voir ce qui est moralmente bom.
1: Uma preocupação para o Papa Leão XIV, que está em Paris, a bordo do avião que o transportou até à capital francesa. O líder da Igreja Católica deixou um recado a Donald Trump. Diz que todos os jornalistas são bem-vindos e que uma boa cobertura jornalística é muito importante. Estou a citar uma declaração feita depois de, na passada semana, o presidente norte-americano ter proibido o acesso de 3 órgãos de comunicação social à Casa Branca. Entretanto, há uma decisão judicial que impede que esta proibição se mantenha. No entanto, ontem, a pretexto do encontro entre Donald Trump e Xi Jinping, a Casa Branca voltou a impedir o acesso dos jornalistas dos 3 órgãos de informação.
0: É uma voz dissonante. O Major-General Arnaud Moreira tem dúvidas que seja a intenção da Rússia atacar alguns países do Mediterrâneo.
1: Foi isso que noticiou ontem o jornal El Mundo. Deu conta à publicação que a CIA avisou Itália, Espanha e França da possibilidade de um ataque russo.
6: Desconfio muito que a CIA faça um relatório destes. Desconfio muito. Porque há todos os analistas de intelligence têm a noção clara de que uma coisa são capacidades e outra coisa é uma ameaça. Não é apenas a capacidade que se transforma numa ameaça, é a intenção. É preciso haver intenção para que uma determinada capacidade se transforme numa ameaça. Isto é uma operação que não parece assim muito credível do ponto de vista
7: da coisa. Então porquê é que isto está a acontecer?
6: Porque a notícia em si é que constitui a guerra híbrida.
1: A notícia ontem, vinda a público, dá conta que o ataque seria feito com recurso a uma frota naval. O militar duvida.
6: Capacidade tem, capacidade de lançamento. Tem capacidade de os meter em contentor? Tem, mas já é um processo em que é preciso desmontar os drones, lançá-los a partir da frota. Mas então no dia seguinte temos um bloqueio à frota russa. Então, só há dois sítios por qual a frota russa avança. Ou pelo Báltico, ou através do Mar Negro, Dardanelos, etc., Bósforo. Ou seja, muito facilmente se monta uma operação para mandar parar todos os navios com origem na Rússia para os inspecionar.
1: A análise do Major-General Arnaud Moreira, convidado ao programa Domínio da Guerra, conduzido pela animadora do Observador, Maria
0: João Simões. Maria João Simões. Já está disponível em podcast o Domínio da Guerra desta semana. Miguel, vamos a outras notícias em destaque a esta hora.
1: O deputado social-democrata Emílio Guerreiro vai presidir a Comissão Parlamentar de Inquérito aos Exames Nacionais, proposta pelo Bloco de Esquerda. A composição da Comissão de Inquérito foi hoje aprovada na sessão plenária. Integra esta comissão 25 deputados. A comissão foi aprovada na passada sexta-feira com os votos a favor da esquerda e do Chega. A Iniciativa Liberal abstive-se, PSD e CDS votaram contra. A Câmara Municipal de Lisboa assume o erro numa placa de homenagem à bailarina e coreógrafa alemã Pina Bausch. A placa inaugurada esta segunda-feira identificava a artista como dançarina em vez de bailarina. Através de uma publicação nas redes sociais, a autarquia assume o erro e garante que a placa vai ser corrigida com a maior brevidade. De saída, dá-lhe conta de uma informação avançada esta sexta-feira pelo presidente ucraniano. Volodymyr Zelensky diz que Donald Trump autorizou a Ucrânia a produzir mísseis Patriot. Estes mísseis são dos sistemas de defesa aérea mais avançados do mundo. Devido à intensa utilização, tanto na guerra da Ucrânia como no Médio Oriente, os estoques globais enfrentam uma pressão sem precedentes. Há já algum tempo que Zelensky pedia aos Estados Unidos para autorizarem o fabrico

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0: Muito boa tarde, está com a Rádio Observador. Tarde de sexta-feira, eu sou o Nelson Ferreira. Vou estar por cá a fazer-lhe companhia até às 5, à altura em que chega a equipa da Tarde Política. E à sexta-feira é dia de discos novos. Já vamos falar do novo disco dos U2, que tem muito português no título e também em algumas canções. Mas para já destaque para Milhanas. Surto, o novo disco da Milhanas, está hoje disponível. Esse novo disco faz parte desta Se o Jardim Secar. 9 minutos depois das 2, atualizamos notícias na Rádio Observador às 2:30. Boa sexta-feira, bom fim de semana.

Chama-se O Jardim Secar, canção nova para Milhana. Está aí o novo disco a partir desta sexta-feira disponível nas plataformas de streaming. Chama-se Surto. Também hoje saiu uma nova canção dos U2, tem título em português, chama-se Silêncio. E o novo disco da banda também tem título em português, Carnaval de Luz. Está disponível a partir de 13 de novembro. E há aqui colaborações curiosas. A Rosalía participa no novo disco dos U2. Há também uma canção com Dolly Parton, que é tida como a última gravação oficial da norte-americana antes de morrer. U2 de regresso em

0: Silêncio, os YouTube de regresso com canção nova, título em português, é também em português o título do disco que chega em novembro, Carnaval de Luz. 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
0: Continuamos aqui num percurso pelas músicas novas desta sexta-feira. É dia de discos novos e está aí o novo do norte-americano Leon Bridges, Happiness Anytime, com canção nova. Esta chama-se Watch You Dance. Foi produzida pelos Jungle, nota-se na batida. 16 minutos depois das 2:00.

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1: Foi a passagem do David Fonseca pelo Ao Vivo da Rádio Observador com o single Nada a Perder. 2h23, vamos atualizar notícias já daqui a pouco com o Miguel Videira. Até lá temos uma recordação do Wham, Everything She Wants. Está com a Rádio Observador. Boa tarde, bom fim de semana.

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0: Duas e meia, síntese de notícias na Rádio Observador com o Miguel Videira. Boa tarde, Miguel.
14: Boa tarde, Nelson. O Ministro de Educação diz que a FENPROF fez tudo para que o processo de correção de exames com recurso a ferramentas digitais corresse mal. Declaração de Fernando Alexandre esta sexta-feira, à margem de uma visita a uma escola em Guimarães, confrontado com a queixa da Federação Nacional de Professores, apresentada ontem à Provedoria de Justiça para reclamar o pagamento de horas extraordinárias aos professores classificadores, ao invés do pagamento de 1 euro por cada item corrigido. Já terminou o protesto dos empresários do setor da terraplanagem, que saíram esta manhã de Paredes, com destino a Coimbra, em marcha lenta, pedem apoios para enfrentarem a subida do preço dos combustíveis. Chegaram por volta da 1 da tarde à cidade de Coimbra. O porta-voz do movimento que organizou este protesto, Miguel Machado Mendes, falou com o Observador e fez um balanço positivo, com a expectativa de que a reunião da próxima segunda-feira com o Ministro das Infraestruturas corra bem e que sejam atendidas as reivindicações do setor. Reclamam apoios à semelhança do que aconteceu com outras áreas de atividade. Sobre este tema, o Ministro das Infraestruturas, Miguel Pinto Luz, esta manhã, à margem de uma conferência da CNN Portugal, salientou que o Governo está atento aos problemas deste setor e reconhece que os empresários em protesto têm razão neste argumento que invocam. Dizem que foram discriminados face a outros setores de atividade. O preço dos combustíveis deve descer na próxima segunda-feira, a confirmar-se a previsão da Associação Nacional de Revendedores de Combustíveis. 7,5 cêntimos no caso do gasóleo, 3,5 cêntimos no caso da gasolina, uma previsão com base nas cotações semanais do barril de Brent. Também notícia esta hora, o deputado social-democrata Emílio Guerreiro vai presidir à Comissão Parlamentar de Inquérito aos Exames Nacionais, que aqui falávamos há pouco, proposta pelo Bloco de Esquerda. A composição da Comissão de Inquérito foi hoje aprovada na sessão plenária. A Comissão foi aprovada na passada sexta-feira, a proposta do Bloco de Esquerda, com os votos a favor da esquerda e do Chega, Iniciativa Liberal absteve-se, PSD e CDS votaram contra. Na atualidade internacional, Donald Trump autorizou a Ucrânia a fabricar mísseis Patriot, usados nos sistemas de defesa antiaérea. Era uma reivindicação, um pedido há muito feito pelas autoridades ucranianas e que agora, segundo Volodymyr Zelensky, teve luz verde do presidente dos Estados Unidos. Na Fórmula 1, George Russell fez a pole position do Grande Prémio de Azerbaijão. O piloto da Mercedes concluiu uma volta em quase menos um segundo que Charles Leclerc, que vai partir da segunda posição. Charles Leclerc, o piloto monegasco da Ferrari. O campeão do mundo, Lando Norris, partilha a terceira calha de partida com Lewis Hamilton e Max Verstappen. Não foi além do oitavo lugar. O líder do Campeonato do Mundo, Kimi Antonelli, vai sair da 16ª posição depois de um acidente na segunda sessão de qualificação. O jovem já venceu 8 corridas esta época, uma delas a sair do 19º lugar.
15: Antonelli não resistiu às vicissitudes deste traçado citadino, não é? Sem escapatória, bates no muro e ficas logo pelo caminho. Excepcionalmente, o Grande Prémio de Azerbaijão corre-se a um sábado, porque há um feriado no país. Importante, no domingo as autoridades pediram à organização e foi feita essa alteração. É amanhã ao meio-dia.

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6: 2h36, boa sexta-feira. Há mais um episódio do podcast Empresas em Transformação para ouvir já de seguida.
7: Sejam bem-vindos. Começa aqui mais um episódio do podcast Empresas em Transformação. Esta é uma parceria entre o Novo Banco e o Observador. Nesta série falamos do que está a mudar no mundo das empresas com os novos padrões ambientais e sociais. A cada episódio temos um setor ou um tema diferente, convidados diferentes também. Hoje falamos da indústria e do equilíbrio entre controle de custos, diferenciação e critérios de sustentabilidade. E vamos fazê-lo com Carlos Viegas, é diretor de fábrica da Crisal, com Miguel Casal, fundador do Grupo Costa Nova, e com Tânia Duro, diretora de Soluções Setoriais, Fundos Europeus e Corporate Marketing do Novo Banco. Eu sou o Paulo Ferreira, começo por dar antes de mais as boas-vindas aos três, é um gosto recebê-los aqui, viva, bem-vindos. Carlos Viegas, deixe-nos começar por si. A indústria de vidro, sabemos, é altamente intensiva no consumo de energia. É aí, no fundo, que estão as vossas prioridades para tentar baixar a fatura e também numa lógica de sustentabilidade.
8: Muito obrigado também, em nome da Crisal, pelo convite à Rádio Observador. Também obrigado aos colegas que me irão acompanhar neste painel. De facto, a indústria de cerâmica e do vidro, em particular a do vidro, é uma indústria que, para conseguir produzir o que faz, que no fundo são artigos em vidro, precisa de uma grande componente intensiva de energia.
7: Calor, fornos, não é?
8: Exato, portanto o vidro é feito a partir de matérias-primas, que têm elevados pontos de fusão e, portanto, para se produzir vidro tem que se chegar a uma temperatura adequada à própria natureza dos materiais. Uhum. E, portanto, temos fornos que operam a cerca de 1500 graus de temperatura e, como se percebe, os vetores energéticos que são mais usuais ainda neste momento, neste tipo de indústrias, quer na Europa, quer fora da Europa, continua a ser o gás natural como vetor de seleção ou de vetor prioritário. E hoje, com as necessidades de descarbonizar, estão-se à procura de alternativas em termos energéticos, mas sim, a energia é de facto um dos principais fatores operacionais de custo, é uma das principais metas, um dos principais alvos de incidência em tudo o que tem a ver com a redução do custo, mas por um lado também com a descarbonização. Uhum. E, portanto, a empresa está empenhada em encontrar e tem feito alguns investimentos nessa matéria.
7: Miguel Casal, no caso da indústria cerâmica, a questão da energia dos processos térmicos também é importante. Os resíduos, a gestão de resíduos também é crítica. O que pergunto é se, de facto, os investimentos, que investimentos na fábrica é que trouxeram ganhos operacionais mais imediatos, isto sem comprometer, obviamente, também a qualidade do produto final.
9: Obrigado pelo convite, é a minha estreia aqui na rádio, ainda bem que é
7: muito bem-vindo,
9: é o Observador. Nossa estratégia, qualquer empresário, é a sustentabilidade do negócio e nós temos tido uma estratégia de diferenciação. Somos num setor tradicional, compete com países e com indústrias de baixo custo de mão de obra. Portanto, a nossa estratégia é a diferenciação dos produtos e do serviço. A energia, e temos a estratégia tem passado muito pela inovação, cooperação com principalmente com a Universidade de Aveiro, não é por eu ter estudado lá, mas a proximidade,
10: claro,
9: é muito importante para nós, tem sido muito importante a parceria com a Universidade de Aveiro, temos inúmeros projetos de inovação e muitos deles virados para a sustentabilidade, logo a energia, obviamente, como fator principal, temos como fator importante, não principal, mas importante, o nosso custo principal é a mão de obra, e a energia vem logo a seguir, e a embalagem também, que é outra coisa que
10: em termos de sustentabilidade ambiental também é importante. Não é?
9: Sim, claro. E estamos num caminho um pouco contraditório, porque cada vez precisamos mais de embalagem, os requisitos com as vendas online, os nossos clientes nos mercados desenvolvidos, como a Europa e os Estados Unidos, cada vez pedem mais embalagem, e é um custo imenso de embalagem, já pesa tanto como a energia na nossa empresa.
10: Tânia Duro, olhando aqui agora para a componente financeira, nós temos há vários instrumentos financeiros ligados à sustentabilidade, empréstimos obviamente ligados a critérios de sustentabilidade, temos green bonds por aí fora. Na prática, podemos dizer que uma empresa industrial que tenha uma boa performance nos critérios ESG consegue de facto obter condições de financiamento, nomeadamente taxas de juros mais favoráveis?
11: Antes de mais, obrigada pelo convite, é um prazer partilhar esta sessão com o Carlos e com o Miguel, e respondendo diretamente à pergunta, sim, cada vez mais, não porque o ESG seja um fim em si mesmo, mas porque as empresas que estão mais bem preparadas para esta transição também apresentam um perfil de risco muito mais robusto e muito mais resiliente economicamente, e uma vez que o mercado agora já está a evoluir naquilo que antes se falava, que a sustentabilidade era vista como um fator mais reputacional, hoje não, hoje já é um fator económico e que se traduz depois naquilo que é a atividade das empresas. Por isso, as empresas que investem hoje em eficiência energética, na redução de emissões ou em modelos de economia circular para reaproveitamento de materiais e matérias-primas, tendem depois a apresentar menores custos operacionais, como estava a ser aqui referido, e maior resiliência regulatória, e acabam por estar mais capacitados e mais adaptados àquilo que são hoje estas temáticas. E isto é certamente sempre valorizado pelo sistema financeiro e pela banca. Depois, no banco, aquilo que nós conseguimos fazer é criar soluções que se vão adaptando a estas empresas que estão a fazer este caminho da transição e este caminho da sustentabilidade.
10: Carlos Viegas, no caso concreto da Crisal, e numa lógica de redução de custos, consegue identificar investimentos que foram mais vantajosos e aqueles que à partida até podiam prometer muito, mas acabaram por ter um resultado que possa ter ficado aquém das expectativas?
8: Sim, eu diria que o prometer muito ou ficar aquém das expectativas tem muito a ver com as premissas e com o objetivo inicial. Portanto, nós temos investimentos que estão diretamente e objetivamente orientados para compliance, portanto, temos que cumprir com metas e, portanto, custo custar é inevitável, é algo que não se pode guardar para o último dia. Aliás, esse é um dos problemas que as empresas hoje estão a enfrentar, é a velocidade que está a ser exigida, a adaptação às metas ambientais.
10: Isto tem muito a ver com regras da União Europeia, não é?
8: Sim, nomeadamente as empresas que estão no mercado CEL, portanto no Comércio Europeu de Emissões, que têm de facto objetivos muito, muito ambiciosos de conseguirem descarbonizar até 2030 62% das suas emissões face a 2005, o que é de facto algo que eu diria que neste momento para a indústria de vidro é inalcançável, porque temos que ainda fazer um trajeto até 2030, que pressupõe desenvolvimento tecnológico, encontro novas soluções que passam ainda por áreas de inovação que estão em níveis de maturidade muito baixos, e passa também por todos os programas e projetos que estão em curso, quer a nível da sustentabilidade ligada ao hidrogênio, portanto à introdução de gases renováveis, de gases verdes, quer do nível de biometano, para os quais Portugal tem de facto um plano estratégico, mas que tem vindo a ser atrasado, e portanto as indústrias não se compadecem em termos dos resultados que têm que alcançar e dos investimentos que têm que fazer com estes atrasos claro. Regulatórios ou de definição por parte
10: e no fundo, a indústria depende de outras fases do desenvolvimento e da inovação desses equipamentos, imagino.
8: Sim, com certeza.
10: No caso da Costa Nova, Miguel Casal, a empresa, o grupo, é reconhecido pela inovação na reutilização de matérias-primas, aliás, já há pouco falou disso também. Em termos financeiros, a economia circular é hoje mais barata do que utilizar matéria-prima virgem, ou não? Ou há aqui um custo, um sobrecusto?
9: Nós achamos que vai haver ganhos operacionais importantes. No entanto, a reciclagem exige investimentos pesados e a amortização desses investimentos só ocorre no médio e longo prazo.
10: Uhum.
9: Pensamos que é o caminho e haverá ganhos operacionais importantes que vão permitir amortizar esses equipamentos. Mas depois há também o ganho reputacional
10: claro.
9: Da marca e isso pensamos que vamos buscar essa melhoria de produtividade através do ganho de reputação na marca e à medida que vamos consolidando a nossa posição no mercado.
10: Uhum. Tânia, no caso, agora um bocadinho a pergunta simétrica daquela de há pouco. Quando se deparam com indústrias, com empresas, com grupos que não investem na transição energética, isso significa que são empresas que são vistas como tendo um risco de incumprimento financeiro a médio prazo? Ou não é assim tão penalizador? Isto é, não é preto ou branco?
11: Não é uma penalização direta, mas acaba por ter algum impacto. A sustentabilidade já entrou na linguagem do risco bancário. Os reguladores europeus obrigam os bancos a introduzir e a integrar estes riscos de ESG naquilo que são os nossos processos de decisão e de análise de gestão de risco. Agora, Com isto também não quer dizer que nós não avaliamos, de facto, essas empresas. Aquilo que acontece é que a empresa não é penalizada por não ter um relatório de sustentabilidade. O que avaliamos é a sua exposição a riscos futuros. Isso, se é uma indústria que é muito dependente de energia fóssil, como há pouco se falava, ou com equipamentos muito pouco eficientes e não está a fazer nenhum caminho de transição para fazer esta alteração e para reduzir estes custos da energia e alterar as fontes de energia que tem na sua fábrica. Aquilo que vai enfrentar no futuro serão certamente desafios de competitividade, até para com as outras empresas do mesmo setor e do mesmo ramo. E é este risco de produtividade que acabamos por depois medir um bocadinho também naquilo que vai ser o nosso risco.
10: E pegando precisamente nisso, começando agora pelo Miguel Casal, olhando para os clientes, vocês trabalham globalmente para mercado de exportação também, até que ponto é que eles são exigentes, o cliente informado, exigente, e também até que ponto é que está disponível para pagar eventualmente um pouco mais, precisamente porque sabe ou sente que vocês estão a fazer esse caminho. Tem custos?
9: Sim. Nos mercados mais maduros e mais desenvolvidos, como é o caso da Europa, e dos Estados Unidos, ou parte dos Estados Unidos, pelo menos a parte que valoriza estes fatores, sentimos que o cliente está disposto a pagar mais e a preferir esses produtos e as marcas que apresentam essas soluções de sustentabilidade. Até na hotelaria recentemente temos visto grupos hoteleiros muito preocupados com a sustentabilidade e ter nos seus hotéis também trazer os produtos com essa característica.
10: Até porque cada vez mais as empresas avaliam toda a cadeia, claro. No caso de fornecedores, e vocês são fornecedores, imagino, em larga escala também do setor hoteleiro, não é?
9: Sim, já representa uma parcela grande do nosso negócio. Grande dificuldade da indústria e das marcas é, de facto, conseguir distinguir-se e ter... Há de facto um greenwash grande, toda a gente apresenta produtos sustentáveis hoje em dia, é fácil colocar no catálogo e no website tudo e mais alguma coisa. Essa é uma dificuldade, estamos a tentar, e depois há uma certa confusão na regulação, portanto os mercados exigem tipos de auditorias diferentes, portanto o ESG na Europa está, está a evoluir. Nos Estados Unidos existem outras certificações, o B Corporation, e de facto é difícil para nós lidar com tanta regulação e com tanta concorrência desleal. Claro. Mas pronto, isso faz parte do nosso trabalho. Nós tentamos ter as fábricas organizadas e certificadas de forma a poder receber os clientes e mostrar-lhes que é mesmo verdadeira a nossa política de sustentabilidade, e portanto é isso é que faz toda a diferença. Quando eles nos vêm visitar, de facto conseguimos mais facilmente
10: demonstrar que aquilo não é greenwashing e que vocês estão mesmo no fundo a fazer aquilo que dizem. Carlos Viegas, no fundo a mesma questão, não é? A indústria de vidro é global, é muito competitiva, os clientes também são exigentes e também estão atentos a estes fatores?
8: Sim, é a mesma pergunta e a resposta também não é muito diferente da que o colega acabou por mencionar. Ou seja, nós já desde há muito tempo a trabalhar com clientes globais em geografias mais exigentes, como o caso dos mercados europeus, já temos a obrigação de cumprir referenciais ou normativos ou referenciais de cliente, seja no âmbito social, seja no âmbito de governance, seja inclusive na área da sustentabilidade e ambiente. Portanto, não é muito diferente do que nos estão a pedir hoje. É óbvio que estão-nos a pedir que se respondam a critérios que estão mais organizados, estão mais alinhados e que pretendem no futuro, provavelmente, ser um referencial único e, como disse o colega, acabar um pouco com esta panóplia de referenciais que existem, que consomem tempo às empresas, consomem recursos e acabam por responder às mesmas perguntas de forma muito diferenciada, consoante o cliente. Esperamos que a ISO consiga agregar todos estes referenciais, isso está em curso, e, portanto, acabar com 3 ou 4 referenciais no âmbito social, mais 3 ou 4 no âmbito do governance, mais 3 ou 4 no âmbito do ambiente. Portanto, quando isso acontecer, passaremos a ter pelo menos uma norma de referência que agrega todas estas normas, e penso que vai simplificar um bocadinho o trabalho das empresas. Como é que os nossos...
9: Só queria... peço desculpa pela interrupção. De facto, um dos nossos problemas enquanto competidores globais é a burocracia, é de facto algo que pesa, e a Europa, de certa forma, está a ser menos competitiva do que outros mercados, por exemplo, os americanos, por causa do excesso de regulação.
10: Claro. Tânia Duro, do ponto de vista financeiro e de novo banco, não sei se tem ideia ou se consegue identificar quais são os projetos de transformação industrial, autoconsumo solar, eficiência hídrica, economia circular, quais são os que apresentam as taxas de sucesso e de retorno mais sólidas? Ou é difícil mapear desta maneira?
11: É difícil mapear dessa forma, de uma forma global. Eu diria que os investimentos mais bem-sucedidos são aqueles que conseguem reduzir os custos operacionais de uma forma mensurável e permanente. E que têm esta visão não só do momento, mas uma visão de longo prazo e do impacto que têm a longo prazo. Depois também difere um bocadinho de indústria para indústria. Cada indústria, mesmo dentro do setor da indústria, há vários subsetores e cada um deles terá certamente as suas necessidades, uns mais necessidades em termos de eficiência energética, outros de redução, se calhar, de desperdício, e por isso também cada um deles terá a sua nuance. Mas aqui eu se calhar frisaria aquilo que também já foi referido um bocadinho, tanto pelo Carlos como Miguel, que tem a ver com os investimentos que podem ser feitos ou em compromissão com universidades e que se vai trabalhar um bocadinho na inovação, ou até em compromissão com outras empresas que podem até ser da própria cadeia de valor da empresa-mãe que está aqui a pretender fazer o investimento. E por isso aqui se calhar falava um bocadinho daquilo que são os apoios do PRR, que embora já estejamos numa fase final, existiram e permitiram aqui fazer grandes investimentos ligados à sustentabilidade, mas também temos hoje o Portugal 2030, que também tem grandes oportunidades para, essencialmente, o setor da indústria se poder candidatar e apresentar investimentos que quer fazer no âmbito da eficiência energética, da descarbonização, da inovação produtiva, da investigação, com apoio a fundo perdido, que podem ir tendencialmente até 50% ou 60%, e isto permite às empresas alavancarem muito aquilo que é os seus investimentos.
10: Muito bem, Tânia Duro, Miguel Casal, Carlos Viegas, obrigado aos três pela presença neste episódio das Empresas em Transformação. Foi um gosto recebê-los aqui. Este podcast é uma parceria entre o Novo Banco e o Observador. Nós voltaremos proximamente com um novo tema e novos convidados. Até lá.

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1: Na Rádio Observador estamos a caminho do Jornal das 3 da tarde, em edição do Miguel Videira. E depois das 4 vamos saber tudo sobre a meteorologia com a Filomena Martins no quente e frio de hoje. Até às notícias à música de Bruce Springsteen. Recordação para I'm on Fire. 28 graus em Lisboa, 23 no Porto.

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0: 2h57, tarde de sexta-feira, na Rádio Observador. Já tenho comigo o Miguel Videira, vai-nos trazer as notícias às 3 em ponto. Já vamos às temperaturas e às previsões da meteorologia para as próximas horas. Mas para já, Miguel, de que é que vamos falar neste Jornal das 3? Boa tarde.
1: Boa tarde, Nelson. Vamos escutar o Procurador-Geral da República, que esta manhã, de visita à Bragança, foi confrontado com as buscas feitas pelo Ministério Público à Polícia Judiciária no âmbito de um inquérito que investiga uma alegada escuta ilegal, em que participou o atual Diretor Nacional da PJ, Carlos Cabreiro. Ora, o Procurador-Geral da República faz de qualquer mal-estar entre o Ministério Público e a Polícia Judiciária na sequência destas buscas. Neste jornal vamos também escutar o Ministro da Educação. Fernando Alexandre acusa a FENPROF de tudo ter feito para que o processo de avaliação digital dos exames nacionais corresse mal.
0: São notícias a desenvolver já de seguida, numa altura em que os termómetros marcam 23 graus no Porto, 28 a esta hora em Lisboa. Vai aumentar a nebulosidade já durante as próximas horas e também durante o fim de semana, um pouco por todo o território continental. As temperaturas começam a descer a partir de amanhã, mais significativamente no litoral norte e centro. Para domingo, aguarda-se também ainda uma descida mais acentuada nessas regiões do norte e centro no litoral, e o regresso da chuva parece que vai mesmo acontecer no início da próxima semana. Atenção, hoje, sexta-feira, apenas para os avisos do IPMA no arquipélago da Madeira, com aviso laranja na maior parte do território do arquipélago da Madeira, devido às altas temperaturas. Espera-se uma máxima de 30 graus esta tarde no Funchal. As mínimas na madrugada não baixam além dos 24 graus. São 3 horas, vamos às notícias. Miguel Videira, o Procurador-Geral da República afasta qualquer mau ambiente entre o Ministério Público e a Polícia Judiciária, isto na sequência das buscas que foram feitas esta semana à PJ.
1: No âmbito do inquérito que procura apurar se o atual Diretor Nacional da Polícia Judiciária, Carlos Cabreiro, participou numa escuta ilegal, sem autorização de um magistrado, no âmbito do processo Futebol Leaks. Ora, o Procurador-Geral Amadeu Guerra nega qualquer problema decorrente destas buscas.
2: Não há ambiente pesado. Isto é uma situação normal na vida democrática e, portanto, vamos nos preocupar em não criticar as ações da Polícia Judiciária. A Polícia Judiciária é uma instituição e merece todo o nosso respeito e, portanto, eu, da minha parte, continuo a respeitar a instituição. Fizemos muitas investigações importantes, sempre colaborámos bem, sempre foram pessoas muito disponíveis. Nós vamos continuar a fazer trabalho com a Polícia Judiciária. Como é óbvio, continuamos todos os dias a fazer isso. Não há qualquer problema.
1: É isso que diz o Procurador-Geral da República, questionado sobre se causou algum problema, algum mau ambiente entre o Ministério Público e a Polícia Judiciária, as buscas realizadas esta semana à PJ, no âmbito da investigação que tem como alvo o Diretor Nacional da Polícia Judiciária, Carlos Cabreiro.
0: O Ministro da Educação acusa a FENPROF de tudo ter feito para que corresse mal o processo de avaliação digital dos exames nacionais.
1: Uma acusação feita esta sexta-feira, à margem da visita a uma escola em Guimarães, o Ministro Fernando Alexandre foi confrontado com o pedido da FENPROF de intervenção da Provedoria de Justiça. Queixa-se da decisão do Governo de pagar 1 euro aos professores que classificaram os exames nacionais por cada item corrigido. Querem, ao invés, que sejam pagas horas extraordinárias. Confrontado com esta queixa, o ministro Fernando Alexandre explica a opção do governo entre críticas ao sindicato mais representativo da classe docente.
3: No caso da correção de exames, nós chegámos à conclusão que não era possível, porque um professor pode perfeitamente, numa sexta-feira, decidir, por razões familiares, que pode dar apoio familiar e depois, no fim de semana, corrige os exames. Ora, é muito difícil definir, o professor é que decide quando é que vai corrigir.
4: E nós... foi uma situação de exceção. Exatamente. Em que os professores não ficaram de fim de semana,
3: Desculpe. A correção de exames, não é. Eu sou professor há 30 anos.
4: Estás a falar dos exames nacionais?
3: Não. Nos exames nacionais é a mesma coisa. Uma das características de ser professor é a liberdade que nós temos para corrigir à noite. Há pessoas que gostam de corrigir à noite. Há outros,
4: para fixar as notas e, portanto, havia aqui um
3: E foi cumprido, e os professores foram fantásticos, e mais uma vez, isso é que incomoda a FENPROF, é que correu bem. E a FENPROF fez tudo para que corresse mal.
1: A declaração do ministro Fernando Alexandre, captada pela Rádio Fundação de Braga, o observador procurou obter uma reação da FENPROF a esta acusação feita pelo ministro da Educação em Guimarães.
0: A Câmara Municipal de Rezende decretou 3 dias de luto pela morte da bombeira que morreu durante esta noite a combater um incêndio florestal.
1: A decisão comunicada há pouco pelo autarca Fernando Silvério, que numa nota de imprensa explica que o luto no município de Rezende vai durar pelo menos 3 dias, até domingo, e por isso comunicou também o cancelamento de toda a programação da festa prevista para este fim de semana no município, em respeito pela memória da bombeira e em solidariedade com a família e restantes bombeiros. A bombeira de 24 anos morreu esta madrugada num hospital de Lamego, depois de ter sofrido ferimentos graves no combate ao incêndio em Rezende, no distrito de Viseu. Uma árvore de grande porte caiu em cima deste jovem de 24 horas. O Presidente da República também já se pronunciou. Diz que foi com profunda consternação que tomou conhecimento da notícia. O chefe de Estado destaca o profissionalismo e coragem da bombeira de 24 anos que morreu no cumprimento da missão que desempenhava.
0: Já terminou esse protesto dos empresários do setor da terraplanagem que saíram esta manhã de Paredes com destino a Coimbra, em marcha lenta, pedem apoios para enfrentarem a subida do preço dos combustíveis.
1: Chegaram por volta de 1:30, mais coisa menos coisa, à cidade dos estudantes. O porta-voz do movimento que organizou o protesto, Miguel Machado Mendes, diz ao Observador que o balanço é muito positivo.
5: Nós conseguimos, em poucos dias, unir pessoas que não se conheciam, mas que tinham os mesmos interesses, um setor que não tinha voz, que era desconhecido. Agregamos 117 empresas, colocamos na rua 450 caminhões e, mais do que isso, fizemos-nos ouvir. Com a certeza de que o próprio Governo reconheceu hoje que este setor era um setor que era desconhecido.
1: Uma referência à declaração do Ministro das Infraestruturas, Miguel Pimpelus, que esta manhã, à margem de uma conferência da CNN Portugal, salientou que o Governo está atento e reconhece que os empresários em protesto têm razão num dos argumentos que invocam.
6: É um setor que de alguma forma tem sido esquecido e não pode ser esquecido. Deixe-me dizer de uma forma muito clara. O Governo tem consciência das dificuldades e estará cá para ajudar as empresas, também os trabalhadores, a ultrapassarem estas dificuldades. É legítimo a forma de manifestação encontrada. Queremos que seja o mais ordeira possível. Claro que impacta na mobilidade hoje do país, na capacidade do país fruir e, portanto, estamos a acompanhar. E segunda-feira falaremos com estas empresas.
1: A declaração do Ministro das Infraestruturas esta manhã, a anteceder um encontro com estes empresários do setor da terraplanagem, está agendado, como aqui ouvimos, para o início da próxima semana, segunda-feira.
0: E segunda-feira, o preço dos combustíveis devem descer.
1: É essa a previsão da ANAREC, a associação que representa o setor da distribuição de combustíveis. A confirmarem-se as previsões, o gasóleo 10,7 cêntimos, a gasolina 3,5 cêntimos.
0: Vamos às notícias de âmbito local, Miguel.
1: Sim, e vamos começar pelo Seixal. O Conselho assinala hoje o Dia Mundial do Turismo. Há passeios pelo Tejo, uma feira de artesanato e a corrida da bandeja. A programação decorre até domingo. Em Odivelas, 5 homens foram ontem detidos, suspeitos de integrarem um grupo que assaltava casas em vários distritos do país. Estavam a ser investigados há meio ano pela Guarda Nacional Republicana. Durante a detenção foram apreendidos dinheiro, ouro, armas, munições e 7 viaturas. Nas Caldas da Rainha começa hoje o Caldas Film Fest, o festival junta cinema e música. O evento decorre até domingo, conta com sessões de filmes e várias atividades culturais. Em Ovar, uma mulher de 61 anos morreu, atropelada por um veículo. O acidente aconteceu ontem ao final da tarde. As circunstâncias do atropelamento ainda estão a ser investigadas. Terminamos em Leiria. Nos últimos 5 anos, os atropelamentos no distrito provocaram 18 mortes, ao todo foram registados 817 atropelamentos. Os números fazem parte de um relatório divulgado pelo Observatório da Autoridade Nacional de Segurança Rodoviária.
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0: Olá, seja bem-vindo ao Conversas no Ti, o podcast onde cruzamos a paixão pelo golfe com as histórias de quem o joga, seja por lazer ou ao mais alto nível. Um projeto em parceria com a Federação Portuguesa de Golfe e com a DS Automóvel a acompanhar esta viagem pelo universo deste desporto, onde cada detalhe conta. Eu sou Maria João Simões e nesta estreia vamos falar de performance, exigência mental e da emoção de representar um país no maior palco do desporto mundial, os Jogos Olímpicos. E para isso tenho comigo dois nomes bem conhecidos. O surfista profissional Frederico Moraes, que todos conhecem como Kikas, e o golfista profissional, o Tomás Bessa. Olá, bem-vindos aos dois. Muito obrigada por se juntarem a mim.
1: Obrigado, muito obrigado.
2: Obrigado pelo convite.
0: Kikas, toda a gente conhece do mar e das ondas, mas sabemos que também gostas de assentar os pés de vez em quando num green.
1: Exato.
0: Como é que o golfe entrou na tua vida? Qual é a tua primeira memória num campo?
1: A minha primeira memória, então... O golfe entra porque, por alguma razão, há vários surfistas que jogam golfe. Nunca foi o meu caso, mas durante os anos que eu tive no tour e que viajava bastante, muitos deles jogavam golfe e eu vou ser honesto, não era um desporto que me enchia o olho, inicialmente. E de repente o António Félix da Costa, que também é outro atleta, desafiou-me: não, bora ter umas aulas de golfe, bora experimentar, não sei o quê, não, vamos ali à Quinta da Marinha e tal, não sei o quê, experimentar, tenho lá um gajo, porreiro, Gledson. Ok, fomos. Começámos a bater umas bolas, driving range, pá, e a partir daí fiquei completamente...
0: A sério? Logo a partir daí?
1: Fiquei viciado. Não sei o que é que foi, mas houve ali um bichinho. Para começar, é um desporto onde a probabilidade de eu me lesionar é muito menor,
0: claro,
1: do que eu tentar ir jogar à bola e tropeçar sozinho, ou uma coisa do género. E depois, o que me fascinou muito foi aquelas horas que uma pessoa está ali, neste caso no campo, a jogar, ou uma pessoa desliga completamente do que está a fazer e do mundo, uhum, e se concentra realmente no jogo, ou então aquilo vai para água abaixo. Ou seja, é um bom momento que nós temos, que é só nosso, ou seja, ou pelo menos com quem estamos a jogar,
0: uhum,
1: e isso deixou-me apaixonado.
0: Então, e qual é a tua primeira memória assim num campo?
1: A minha primeira memória...
0: Foi essa em que foste com o...
1: Não, eu diria, a minha primeira memória é bater na bola, a bola ir toda torta, de ouvir uma telha a partir. Acho que é mais essa a memória do que... Mas pronto, mas faz parte.
0: A próxima pergunta era precisamente essa, se havia alguma história caricata ou uma tacada que não ias esquecer, portanto foi essa.
1: Exatamente, já houve umas assim.
0: Foram várias, não foi só uma.
1: Esse é o problema do golfe, por isso é que eu acho que é viciante. Uma pessoa dá aquela tacada inacreditável, em que uma pessoa... Uma pessoa de repente sente-se o Tomás e de repente a seguir vai tentar fazer a mesma coisa e sai completamente ao oposto. Pá, não percebo o que é que eu estou a fazer. Eu fiz tudo igual, não dá, não entendo.
0: Por isso é que também vai exigindo mais de ti.
1: Exatamente,
0: não é?
1: Eu acho que essa é a beleza do golfe.
0: Tu fizeste história ao garantir a primeira qualificação nacional para a estreia do surf nos Jogos Olímpicos de Tóquio em 2021, mas depois acabaste por não ir por causa da Covid-19.
1: Exatamente.
0: Não foi? Como surfista de elite, o que é que representa essa vertente olímpica e a preparação para uma performance exemplar com toda essa pressão?
1: Eu acho que há muito querer. Depois acho que é preciso uma equipa à nossa volta que nos ajude, uhum, a estar no nosso melhor e em que nos liberte a cabeça para nós estarmos só e simplesmente focados naquilo que é o nosso trabalho, neste caso que é estar dentro da água, surfar, tomar as melhores decisões, facilitar a nossa

0: vida. E depois eu acho que, acho que há muito trabalho, por trás, dos resultados, dos bons e maus resultados.
1: Claro. Sim, porque há que saber gerir, não é?
0: Exatamente. E pronto, foi 2020 eram os jogos, 2021 depois foi quando aconteceu, não é? Foi o primeiro ano que o surf integrou os Jogos Olímpicos, ou seja, antes disso, para mim, nunca tinha sido uma realidade fazer parte dos Jogos. Claro que adorava ver, mas como atleta não era...
1: Mas assusta imaginar o surf nos Jogos Olímpicos?
0: Não, acho que é bom.
1: Ou é o desafio é ótimo?
0: É ótimo. Eu acho que deu é uma plataforma enorme para o desporto crescer e para nós próprios vingarmos. Era um grande objetivo meu, uma vez que soube que o surf ia fazer parte dos Jogos Olímpicos, ia ser um desporto olímpico, passou a ser um grande objetivo meu e não vou esconder, fiquei super feliz, super orgulhoso de conseguir a minha vaga, mas pronto, depois lá está.
1: Depois tiveste COVID. Saber lidar com a frustração de não ir.
0: Mas faz parte. É o que é. Foi uma altura em que ninguém sabia muito bem o que é que estava a acontecer. Tenho a certeza que houve pessoas que passaram muito pior do que eu passei por não ter ido aos Jogos, como é óbvio. E pronto, uma pessoa ultrapassa. Eu gostava de ter ido a Paris, a Tahiti, neste caso, para o surf, não consegui. Temos agora LA, ou seja, passa a ser o próximo objetivo.
1: Tomás Bessa, no caso do teu habitat natural, o golfe, regressou aos Jogos Olímpicos em 2016, depois de mais de um século fora. Para um golfista profissional como tu, como é que esse estatuto de desporto olímpico muda a percepção da modalidade e a preparação de atletas?
2: Eu acho que muda de uma maneira muito positiva, porque o golfe sempre teve um pouco o estigma de ser um desporto aborrecido,
1: e
2: para pessoas
1: elites,
2: mais
1: não?
2: velhas, de elites, muito caro. E eu acho que o facto do golfe ter sido o desporto olímpico desmistifica um bocadinho essa ideia, mesmo dentro da comunidade desportiva, e isso é muito positivo, ou seja, há muito aquela ideia de que não é preciso grande capacidade física ou grande treino para se jogar bem o golfe, mas obviamente as pessoas que experimentam, o Kikas ainda agora deu esse exemplo de que é muito difícil ser consistente e jogar ao mais alto nível. Portanto, eu acho que a entrada do golfe nos jogos foi mesmo muito positiva. E para atletas como eu, obviamente ao verem o Ricardo Melo Gouveia foi o primeiro atleta português a conseguir ir aos Jogos logo no Rio em 2016, dá-nos uma ilusão positiva de que, ok, este ano foi ele, daqui a 4 anos poderei ser eu. Portanto, no fundo, ou seja, eu cresci ao ver o golfe nada relacionado com os Jogos Olímpicos, e para mim nunca foi um objetivo, porque achava, realmente, nunca achei que pudesse ser um desporto olímpico. Não porque não acho que tenha qualidade para o ser, mas porque, pronto, lá está, eu comecei a jogar golfe em 2000 e apenas foi em 2016, e eu olhava para os grandes slams e para esses torneios mais importantes, e os Jogos Olímpicos estavam num quadro um bocadinho à parte. Portanto, a partir desse momento ficou...
1: Tudo é possível.
2: Eu posso ser um atleta olímpico. Portanto, acho que
1: foi
2: que
1: é difícil manter a coerência, a consistência?
2: Ou seja, o golfe é um desporto bastante técnico, em que a própria técnica do swing não é uma técnica muito natural e envolve vários movimentos complexos. E
1: pois,
2: muitas vezes...
1: Eu nem as mãozinhas consigo pôr como deve ser, tenho tempo de pensar
2: uma
1: como
2: pequena,
1: é que...
2: Uma pequena oscilação técnica faz com
1: muda
2: que,
1: tudo, é?
2: Como o Kikas disse, que a bola pode ir para um telhado de uma casa ou exatamente para onde nós queremos que ela vá. E lá está, eu acho que no início, até se ganhar alguma consistência, requer bastante treino e algumas aulas. Portanto, é um desporto algo que requer alguma persistência,
1: não é?
2: No início para se desfrutar do desporto. E lá está. É um desporto que se caracteriza exatamente pela sua inconsistência.
1: Exatamente. No golfe há uma procura constante pelo equilíbrio entre performance, precisão e elegância. Na vossa experiência, até que ponto os detalhes podem fazer a diferença entre uma boa prestação e uma prestação memorável? Kikas?
0: No golfe?
1: Sim.
0: No golfe. Ou seja, acho que o golfe e o surf têm algumas coisas em comuns, mas depois há outra coisa que eu acho que o golfe é muito distinta dos outros desportos, ou seja, pelo menos os que uma pessoa pratica normalmente. Ou seja, o surf, nós reagimos à onda, ou seja, é uma coisa momentânea, a onda vem e nós reagimos.
1: Pensamento rápido, não é? Poder decisão.
0: Exatamente. Como no futebol, nós vamos a correr a ajustar, ou seja... É uma pessoa reage àquilo que está a acontecer. Enquanto no golfe nós estamos parados a olhar para a bola e temos tempo a pensar, não é quase em tudo o que nós estamos a fazer, mas eu estou a pensar, e o braço aqui, ok, para dentro, e a mão aqui, a pega e coisa, e não sei o quê. E às tantas, uma pessoa bate na bola a achar que está a fazer tudo certo e aquilo sai de um chanco horrível para o lado. Ou seja, é complicado, porque aquilo dá-nos tempo para pensar em N coisas. E eu acho que, pelo menos no meu caso...
1: depois, quando falha, é tão frustrante.
2: Esse tempo pode ser usado contra nós.
0: Exatamente, exatamente.
1: Ah, é o tempo...
2: Sim, porque, ou seja, como na maioria dos esportes, por exemplo, no surf é muito reativo, ou no ténis, em que a bola vem muito rápida. No golfe, nós damos a primeira tacada e só passado 5 minutos estamos a bater a segunda. Portanto, e nesse tempo, e mesmo quando estamos à bola, temos tempo a pensar em mil e uma coisas técnicas, ou nos fatores ambientais, ou no vento, ou seja no que for. E se não tivermos realmente as coisas bem definidas na nossa cabeça do que queremos fazer, há muitas dúvidas que podem ali entrar, tipo last minute,
1: sim,
2: fazem com que a técnica não saia tão bem.
1: Então, depois, quando não sai bem, é fácil perceber o que é que correu mal? Ou nem sempre se consegue chegar a isso?
2: Nem sempre é fácil. Obviamente, a bola não mente, era o que nós costumamos dizer. Mas nem sempre é fácil, depois, num momento de pressão ou a meio de uma competição, percebermos o que é que fizemos mal, porque podem ser várias coisas. Mas é muito engraçado nesse aspecto e nessa gestão emocional versus outros desportos em que acaba por ser tudo muito mais reacional e adaptativo no momento.
1: Se calhar também por isso, Kikas, é que gostas tanto a diferença entre os dois mundos,
0: exato,
1: não é?
0: Exato. Eu acho que ali dá-nos tempo para pensar, que às vezes pode ser o nosso maior amigo ou o nosso maior inimigo. E às vezes quase que é mais fácil, tipo, pá, olha, eu vou só tentar bater na bola, nem vou pensar, vou tentar tipo tirar esta pressão de cima de mim. Atenção, eu estou a falar, no meu caso, que eu vou ali bater umas bolas, não é no torneio, com certeza.
2: Eu posso te garantir que quanto menos checklist tiveres na tua cabeça antes de bater na bola, melhor e mais fluido vai ser o
0: swing. Exato.
1: Tomás, e o que é que falta para vermos o golfe português a afirmar-se de forma ainda mais consistente no panorama olímpico e internacional? O nosso golfe.
2: Certo. Na minha opinião, prende-se por uma razão muito simples, que é a quantidade de golfistas que nós temos em Portugal, que é bastante pouca. Nós, embora sejamos um país com condições excelentes para a prática do golfe, temos apenas 18 mil associados. Isto comparado, por exemplo, com Espanha, o nosso vizinho, que tem 300 mil associados.
1: Sim, uma diferença.
2: Se formos a um exemplo ainda mais extremo, Inglaterra tem quase 1 milhão de associados. Portanto, e é óbvio, com estes números, e sendo... o golfe não sendo um desporto culturalmente tido em Portugal há várias gerações, tudo isto faz com que tenhamos menos amostra, menos atletas a chegar ao alto rendimento e a querer fazer a passagem profissional. Portanto, esta para mim é a maior razão. A
1: segunda, é um desporto caro?
2: É um desporto que a nível júnior acaba por ser bastante acessível, mas eu acho que como qualquer desporto individual, a partir do momento em que o atleta decide jogar os campeonatos nacionais, fazer provas internacionais, as despesas de deslocação são bastante caras, mas como em todos os desportos individuais. O caso do material também acaba por ser um material de elite, algo caro. Expendioso. Também. Por isso, mas para mim a principal razão de ainda não termos tido mais afirmação no
1: sim,
2: panorama...
1: Sim, eu interrompi, disseste uma primeira e ias uma segunda explicação.
2: Sim, a segunda, eu acho que falta algum apoio, mas lá está, que tem a ver com esta questão de não haver muitas pessoas a jogar, de não trazer muitos apoios ao golfe, da passagem dos amadores de alta competição, que representam a seleção, para o profissionalismo. Ou seja, não, essa ponte tem que ser muitas vezes feita... one man army, como estão a dizer, pelo atleta, e ir à procura de patrocínios, ir à procura de acordos com os campos para poder treinar. E eu acho que, pronto, lá está, como culturalmente ainda não existe muito essa questão, acaba por ficar um bocadinho difícil.
1: Portanto, ainda há muito que pode ser feito.
2: Embora há muito que esteja a ser feito, e eu acho que a Federação tem feito um excelente trabalho para divulgar o golfe e para tirar
1: esta
2: ideia.
1: Esta iniciativa é mais uma.
2: Exatamente. Tirar esta ideia de que o golfe é aborrecido e é um desporto para reformados e para pessoas super ricas.
1: Não, nada de reformados aqui.
2: Exato.
1: Mas os dois são um exemplo disso.
2: Eu acho, e daquilo que eu vejo, eu sinto que o golfe está na moda. Eu vejo cada vez mais influencers e atores, desportistas de alto nível de outros desportos, o caso do LeBron James, do Steph Curry, no caso de atores, o Mark Wahlberg e mesmo do Kikas, pronto, do seu desporto. Ou seja, vejo muitas pessoas de outros desportos que se destacam a virem jogar golfe nos seus tempos livres e apostarem isso e a disputarem o quanto desfrutam realmente dessa sensação de calma, da sensação da competição interna, ou seja, o golfe sou eu contra mim e vou tentar sacar o melhor de mim neste shot.
1: E ter algum controle, não é?
2: E ter algum controle, exato. Portanto, eu acho que está na moda e que eu acho que vai crescer nos próximos anos. Vai crescer bastante.
1: Sim. Para fecharmos a nossa conversa, uma pergunta de resposta rápida para os dois. Se pudessem jogar uma volta de 18 buracos com qualquer atleta olímpico da história, de qualquer modalidade, quem escolhiam levar no vosso buggy? Kikas?
0: Ui, isso é uma pergunta complicada. Há tanta gente...
1: Não precisa de ser do surf, nem
0: pois,
1: do golf.
0: Um atleta olímpico.
1: Sim.
0: Teria, acho que o Steph Curry era uma pessoa interessante. Não sou um adepto gigante de basquete, adoro basquete, mas não sigo fervorosamente. Mas acho que é um atleta interessante, é uma pessoa que eu acho que teria
1: boas experiências.
0: Teria bons inputs para partilhar e para além disso, joga muito. Pelo que uma pessoa vê online, joga muito, não é? Exatamente.
2: Sim, sim.
1: No teu caso,
2: no meu caso, eu acho que iria mais para o Nelson Évora, por ter sido o primeiro português a que eu assisti a ganhar uma medalha de ouro nos Jogos de Pequim. Pronto, acho que...
1: Uma referência.
2: É uma referência, ou seja, foi aquele momento... Eu sempre vi os Jogos Olímpicos e sempre me interessei muito pelo atletismo e pelos saltos. E o Nelson ao ganhar o ouro em 2008, eu fiquei com ele como uma referência e depois ia para a praia ver se conseguia também fazer os tribos saltos. E pronto, eu acho
1: Olha, era uma boa dupla para termos aqui.
2: Sim,
1: o Steve Curry e o Nelson Évora,
2: sem dúvida.
1: Neste podcast. Frederico Moraes, Tomás Bessa, muito obrigada pela vossa presença e por esta primeira tacada de saída deste nosso podcast. Foi um gosto conversar
2: muito
1: convosco.
2: Obrigado. Muito obrigado.
1: Foi o primeiro episódio de Conversas no Ti, uma parceria com a Federação Portuguesa de Golfe e o apoio da DS Automóvel, onde a elegância, a precisão e a paixão pelo detalhe nos conduzem a novas conversas. Eu sou a Maria João Simões e regresso na próxima semana com um novo episódio. Até lá, bons swings!

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1: 3 horas e 26 minutos, até à síntese das 3h30. A música nova da portuguesa Marta Ren está de regresso com um novo single. Chama-se Baby Don't Waste My Time. Depois das 3h30, há ao vivo na Rádio Observador com a música aqui no nosso estúdio do Tiago Vilhena.

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0: São 3:30, muito boa tarde. Está comigo o Miguel Videira com a síntese de notícias. Boa tarde, Miguel.
1: Boa tarde, Nelson. O Presidente da República promulgou 3 diplomas do Governo, um deles relacionado com as ajudas para fazer face ao aumento do preço dos combustíveis. António José Seguro promulgou o decreto-lei que prorroga os apoios excepcionais e temporários de compensação pela escalada do preço dos combustíveis atribuídos aos setores agrícola, florestal, das pescas e da aquicultura. O chefe de Estado deu também luz verde às alterações ao diploma que regula o passe ferroviário verde, que prevê o alargamento do título aos serviços de transporte urbano. Por fim, foi promulgado o decreto-lei que vem, de forma excepcional, prorrogar as licenças atribuídas à Menzies para a prestação do serviço de handling nos aeroportos de Lisboa, Porto e Faro. O Procurador-Geral da República afasta qualquer mau ambiente entre o Ministério Público e a Polícia Judiciária na sequência das buscas feitas esta semana à Polícia Judiciária, no âmbito do inquérito que procura apurar se o atual diretor da PJ, Carlos Cabreiro, participou numa escuta ilegal, sem autorização de um magistrado, no âmbito do processo Futebol League. Ora, o Procurador-Geral da República, Amadeu Guerra, esta manhã em Bragança, se negou a qualquer problema entre Ministério Público e Polícia Judiciária decorrente destas buscas. O Ministro da Educação acusa a FENPROF de tudo ter feito para que corresse mal o processo de avaliação digital dos exames nacionais. A acusação feita esta sexta-feira, à margem da visita a uma escola em Guimarães, o Ministro Fernando Alexandre foi confrontado com o pedido da FENPROF de intervenção da Provedoria de Justiça. Queixa-se da decisão do Governo de pagar 1 euro aos professores que classificaram os exames nacionais por cada item corrigido, querem ao invés que sejam pagas horas extraordinárias. Ora, confrontado com esta queixa, o ministro Fernando Alexandre diz que é difícil quantificar as horas extraordinárias associadas à correção destes exames nacionais e deixa essa acusação dirigida à Federação Nacional de Professores de tudo ter feito para que a avaliação digital dos exames nacionais corresse mal. A Câmara Municipal de Rezende decretou 3 dias de luto pela morte da bombeira que morreu esta noite na sequência do combate ao incêndio florestal, decisão comunicada pelo autarca Fernando Silvério. A bombeira de 24 anos foi atingida por uma árvore de grande porte, ficou gravemente ferida, foi transportada para a unidade de saúde, acabou por morrer esta madrugada no hospital de Lamego. Também dar conta do preço dos combustíveis, que deve descer na próxima segunda-feira. É essa a previsão da ANAREC. Esta manhã, a Associação Nacional de Revendedores de Combustível tinha dado conta de uma previsão de descida do gasóleo de 7,5 cêntimos, da gasolina a 3,5 cêntimos. Há agora previsões atualizadas que apontam para uma descida de 5 cêntimos no gasóleo 2, na gasolina.

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8: À sexta-feira, há música ao vivo na Rádio Observador. O nosso ao vivo de hoje é com o Tiago Vilhena, músico de Viseu, vive em Lisboa e nesta sexta-feira traz-nos o novo disco Salatrano, uma palavra que ele inventou para dar título a este novo trabalho. Vamos também saber de onde surgiu este nome e vamos conhecer algumas das canções do novo disco do Tiago Vilhena aqui em formato mais acústico no ao vivo desta semana.
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0: E o Ao Vivo desta semana é com o Tiago Vilhena, trouxe-nos Mau Mau Bem Bem. É uma das canções de Salatrano, o novo disco que surge aqui 4 anos depois do Canções Mundanas. Olá, Tiago, bem-vindo.
1: Olá.
0: Obrigado por teres vindo à Rádio Observador mais uma vez. Acho que fizemos aqui a apresentação na altura do Canções Mundanas. E de resto ainda tínhamos dessa altura algumas músicas que vão rodando aqui na nossa playlist. Está aqui de regresso um novo disco. Porquê 4 anos? É muito tempo na carreira de um músico.
1: É, eu percebo, mas eu...
0: Mas é a vida a acontecer.
1: A vida acontece, há muitas coisas pelo meio. Eu, para pagar as minhas contas, faço outras coisas que não música. Sou engenheiro civil, tenho um trabalho a tempo inteiro, 8 horas ou mais por dia. E pronto, acabo por compor as minhas músicas.
0: Estás bem na vida, não precisas da música também para nada, não é?
1: Ah, preciso. Se não fosse a música, estava muito mal na vida. Pronto, não diria em termos financeiros, mas em termos emocionais, preciso dela.
0: Percebo.
1: E preciso de compor as minhas músicas. E componho mais do que os discos que lanço. Agora, para uma pessoa que não tem o tempo inteiro para depois tratar de distribuir, promover, divulgar, tratar de vídeos, de capas, de juntar músicos para tocar ao vivo, todas essas claro. Outras coisas que implicam ser músico para além de fazer músicas, pronto,
0: fica
1: acabo
0: mais
1: por não
0: complicado.
1: Ter para isso tudo, mas que, faço músicas.
0: O que é Salatrano? Foi uma coisa que tu próprio inventaste, uma palavra? Agora és linguista, Tiago Vilhena.
1: Pelos vistos sou, não sabia, mas acabei por ser, sim, mas foi inconsciente, eu acho que sou linguista inconsciente, porque foi num sonho que essa palavra me chegou. A busca dos nomes de músicas acaba por ser fácil, porque... Pronto, vou escrevendo uma música, é uma música que aborda um tema e esse tema sugere um título, que muitas vezes é uma frase da música, outras vezes não, mas pronto, nesses é fácil. Ou nomear um disco, ou uso o nome de uma música, que nunca o fiz, e acho um bocadinho menos interessante, a menos que... Que não, mas pronto, estava à procura de um nome para este disco e ele surgiu-me. E surgiu-me de uma forma engraçada que foi num sonho.
0: Tem algum significado?
1: Eu não me lembro o que é que o meu sonho me dizia que era Salatrano. Lembro-me que me dizia que Salatrano era o nome do disco.
0: Ok.
1: Mas acabei por fazer um romance todo à volta desta palavra, mas é a minha mera opinião. Portanto, eu não sou dono dessa palavra, foi o sonho que foi o criador. E a minha perspectiva, a minha visão sobre esta palavra é que é um adjetivo.
0: Ok.
1: Um adjetivo para retratar uma pessoa boa onda e malandra.
0: Ok.
1: É um malandro boa onda, bom coração.
0: Gosto dessa definição. Parecia-me agora até que estavas a falar de Jorge Palma numa semana também.
1: É verdade, eu acho que ele era um bom Salatrano.
0: Muito bem. Olha, já fizeste parte dos Savana, já foste George Marvinson, agora és Tiago Vilhena já há algum tempo, mais assiduamente. Este novo disco, o Canções Mundanas, já tinha esta característica que é de tu próprio também, esse lado malandro ou castiço passa para as letras das tuas canções, para as histórias que vais contando nas tuas canções. Neste disco, isso é acompanhado, diria ainda, de mais coisas que estão a acontecer instrumentalmente. Parece que há mais mistura até de géneros, para além do teu indie rock, digamos.
1: Sim, sim, original.
0: Sim, como é que isto aconteceu? É que eu quase consigo ouvir ali Kizomba e coisas desse género.
1: E espero que ouças porque eu assim tento. Eu normalmente componho músicas à guitarra e à voz. Uma ou outra ao piano, mas a maioria é uma guitarra clássica e voz. Sento-me, começo a tocar uns acordes, com um caderno à frente... Começo a escrever umas letras, umas palavras. Palavras viram frases, frases geram um sentido. O sentido motiva o próximo acorde e vou desenvolvendo músicas assim. E portanto, eu acabo de compor uma música. Ela é uma estrutura feita com uma letra acabada do início ao fim. E só depois é que normalmente vou para o meu estúdio pessoal e começar a fazer arranjos. E eu adoro fazer arranjos, assim como adoro também sentar-me à guitarra e à voz. Mas essa parte dos arranjos motiva-me muito e eu perco muito tempo nisso e acabo por depois ir juntando muitas influências. Tenho muitos instrumentos, sintetizadores, muitas coisas de percussões, djembés, bongos.
0: Esse processo também é mais sozinho. Pensei que ele é podia até sozinho. Acontecer já com mais gente, mas continua a acontecer sozinho.
1: Okay. Não, essa parte do arranjo faço sempre sozinho e pronto. E isolo-me, gasto ali muitas horas a juntar, a experimentar e depois acabo por também ajustar a música, às vezes acelero o tempo, baixo o tom, subo o tom, faço experiências com a música que aparentemente já estava criada e vai-se criando uma envolvência nova.
0: Mas este disco tem muitas envolvências.
1: Tem muitas envolvências e porque eu também ouço muita música variada. Eu não me cinjo a um estilo só. Assim como eu acho que a maioria das pessoas que gostam de música acabam por não se cingir só a...
0: E também não ouves um poeta só. Também não lês só Ari dos Santos.
1: Não lês só Ari dos Santos.
0: Serviu de inspiração para Amadores da Praça. É uma das canções novas.
1: É verdade. Eu na verdade nem me lembro qual era este poema. Eu tenho lá um livro de... uma coletânea de poemas do Ari dos Santos. E às vezes folheio para me entreter ou mesmo para procurar inspiração. E lembro-me de passar por um poema que já não me lembro qual é, mas que tinha um verso que era Amadores da Praça. Só isto, Amadores da Praça. E eu achei esta frase espetacular, já nem me lembro do significado deste poema, mas pronto, dei-lhe um novo enredo.
0: Isso porque as tuas canções também, eu acho que se movem... muito facilmente, já aqui tinha dito, entre essa ironia ou às vezes a observação do banal e o título Amadores da Praça para uma das canções também tem um bocadinho esse lado de observador que está distante.
1: Constantemente.
0: Mas sempre com um olhar, eu acho que tens sempre um olhar relativamente cómico sobre as coisas.
1: Mas forço esse olhar cómico porque eu acho que naturalmente tendo a ser uma pessoa um bocadinho mais soturna, mais isolada e com um tom mais baixo. Mas eu gosto de músicas que te atiram para a frente, que te sobem a moral, que te motivam, que te dão energia, que te dão vontade de te levantar, de sair de casa e de te mexeres. E até porque eu preciso disso. Eu preciso que me motivem a fazer coisas. Essa motivação é muito importante para mim e eu acabo por fazer esse esforço para as minhas próprias músicas me motivarem a fazer isso.
0: Isso é bom.
1: E se motivarem outras pessoas, ainda melhor.
0: Olha, estou com muita vontade de ver isto ao vivo. Espero que se concretizem em breve concertos de apresentação deste Salatrano. Acompanhem o Tiago Vilhena também nas suas redes sociais. Um Salatrano de bom coração que vem aqui ao vivo desta semana com as suas novas canções. Precisamente um novo disco que sai esta sexta-feira, Salatrano. Dele ouvimos há pouco Mau Mau Bem Bem. Como é que fechamos o ao vivo?
1: Com o Vem Cantar Amigo, uma música sobre a amizade.
0: Olha que bem. Obrigado, Tiago Vilhena, no ao vivo desta semana na Rádio Observador. Um abraço.
1: Um abraço.

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3: Liga das Nações com a nova partida para a seleção portuguesa no domingo. Vamos acompanhá-la também aqui na Rádio Observador. Agora 11 minutos das 4. Damos os parabéns a Teddy Swims, o norte-americano faz hoje 34 anos. Está por aqui agora com esta Mr. Know It All. Depois das 4 olhamos para a meteorologia no quente e frio com a Filomena Martins. Boa tarde.

Mr. Know-It-All, Teddy Swims, neste 25 de setembro, ele que nasceu neste mesmo dia em 1992, faz hoje 34 anos. A música nova de Salvador Sobral vai fazer-nos companhia até às notícias das 4, aqui numa colaboração com Ney Mato Grosso. A nova de Salvador Sobral chama-se Bam Bam. 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

0: tarde de sexta-feira na Rádio Observador, seja muito bem-vindo. Eu sou o Nelson Ferreira, comigo está o Miguel Videira, já de seguida com o Jornal das 4. Logo depois olhamos para a meteorologia com a Filomena Martins. Está aí a chegar a edição de hoje do Quente e Frio. Ainda vamos ter um gabinete de guerra e vamos ter também connosco esta tarde o psicólogo Eduardo Sá para o Porque Sim Não É a Resposta. Mas para já o Miguel Videira tem as notícias em destaque à hora certa.
1: E vamos escutar nesta edição o Procurador-Geral da República afastar qualquer mal-estar entre o Ministério Público e a Polícia Judiciária na sequência das buscas feitas esta semana às instalações da PJ no âmbito de um inquérito que tem como alvo o Diretor Nacional da Instituição, Carlos Cabreiro. Vamos também escutar Fernando Alexandre acusar a FENPROF de tudo ter feito para que corresse mal a avaliação digital dos exames nacionais e a resposta de um dos secretários-gerais da Federação Nacional de Professores, sindicato mais representativo da classe docente. Ainda neste jornal, vamos dar-lhe conta de um excerto da intervenção do primeiro-ministro libanês que interveio há pouco na sessão número 81 da Assembleia Geral das Nações Unidas.
0: Miguel Videira, com os títulos em destaque no Jornal das 4. A esta hora estão 23 graus no Porto, 29 em Lisboa. Vai aumentar a nebulosidade durante o fim de semana e a partir de domingo é até provável que comece a chover no litoral norte e centro do país, com uma descida mais acentuada das temperaturas ao longo deste fim de semana para essa região do norte e centro. Para já são 4 horas, vamos às notícias. Jornal das 4 na Rádio Observador. A esta hora olhamos para as notícias com o jornalista Miguel Videira. E Miguel, começamos neste jornal precisamente com o Procurador-Geral da República. Falou hoje sobre a relação do Ministério Público com a Polícia Judiciária. Diz ele: não há nenhum problema.
1: Amadeu Guerra afasta qualquer mal-estar depois das buscas lideradas pelo Ministério Público às instalações da PJ, na sequência do inquérito que procura apurar se o atual Diretor Nacional da Polícia Judiciária, Carlos Cabreiro, participou numa escuta ilegal, sem autorização de um magistrado, no âmbito do processo Futebol Leaks.
2: Não há ambiente pesado. Isto é uma situação normal na vida democrática e, portanto, vamos nos preocupar em não criticar as ações da Polícia Judiciária. A Polícia Judiciária é uma instituição e merece todo o nosso respeito e, portanto, eu, da minha parte, continuo a respeitar a instituição. Fizemos muitas investigações importantes. Sempre colaborámos bem, sempre foram pessoas muito disponíveis. Nós vamos continuar a fazer trabalho com a Polícia Judiciária. Como é óbvio, continuamos todos os dias a fazer isso. Não há qualquer problema.
1: A garantia do Procurador-Geral da República numa declaração à margem de uma conferência esta sexta-feira na cidade de Bragança.
0: Da Justiça para a Educação, o ministro Fernando Alexandre acusa a FENPROF de tudo ter feito para que corresse mal o processo de avaliação digital dos exames nacionais.
1: Foi à margem da visita a uma escola em Guimarães. O ministro Fernando Alexandre foi confrontado com o pedido da FENPROF de intervenção da Provedoria de Justiça. Queixa-se da decisão do governo de pagar 1 euro aos professores que classificaram os exames nacionais por cada item corrigido. Querem, ao invés, que sejam pagas horas extraordinárias. Confrontado com esta queixa, o ministro Fernando Alexandre explica por que motivo o governo decidiu não avançar com o pagamento de horas extraordinárias, entre críticas à FENPROF.
3: No caso da correção de exames, nós chegámos à conclusão que não era possível, porque um professor pode perfeitamente, numa sexta-feira, decidir, por razões familiares, que pode dar apoio familiar e depois, no fim de semana, corrige os exames. Ora, é muito difícil definir, o professor é que decide quando é que vai corrigir.
4: Mas isso foi uma situação de exceção. Exatamente. Em que os professores não ficaram de fim de semana, ficaram...
3: Não, não é, desculpe. A correção de exames, desculpe, não é. Eu sou professor há 30 anos. Nos exames nacionais é a mesma coisa, Uma das características de ser professor é a liberdade que nós temos para corrigir à noite. Há pessoas que gostam de corrigir. À noite, há outros...
4: Para fixar as notas e, portanto, havia aqui um...
3: E foi cumprido, e os professores foram fantásticos, e mais uma vez, isso é que incomoda a FENPROF, é que correu bem. E a FENPROF fez tudo para que corresse mal.
1: A declaração do ministro Fernando Alexandre, captada pela Rádio Fundação de Guimarães. Ora, confrontado com estas críticas do Ministério de Educação, um dos secretários-gerais da FENPROF, Francisco Gonçalves, contrapõe.
5: Não foi a FENPROF que fez desaparecer provas, ou que não as encontrou, ou que as perdeu. Não foi a FENPROF, eu não digo que o Ministério as tenha feito a desaparecer, mas não as encontrou, pelo menos, ou não as guardou da forma que deveria ter guardado. Não foi a FENPROF que deu ordens e contra-ordens durante o processo de classificação dos exames. Não foi a FENPROF que adiou sucessivamente dados. Não foi a FENPROF que não respeitou, digamos assim, a exigência de igualdade e de justiça que é obrigatório existir num processo desta natureza. Foi o Governo e foi o Governo, por ações e omissões que cometeu.
1: Francisco Gonçalves, secretário-geral da FENPROF, a devolver a crítica feita pelo ministro da Educação, Fernando Alexandre, que hoje, em Guimarães, acusou o sindicato de tudo ter feito para que corresse mal o processo de avaliação digital dos exames nacionais.
0: Miguel, quais são os 3 diplomas do Governo hoje promulgados pelo Presidente da República?
1: Olha, um deles está relacionado com as ajudas para fazer face ao aumento do preço dos combustíveis. António José Seguro promulgou o decreto-lei que prorroga os apoios excepcionais e temporários de compensação pela escalada do preço dos combustíveis atribuídos aos setores agrícola, florestal, das pescas e da aquicultura. O chefe de Estado deu também luz verde às alterações ao diploma que regula o passe ferroviário verde, uma alteração que prevê o alargamento do título aos serviços de transporte urbano. Por fim, foi promulgado o decreto-lei que vem de forma excepcional prorrogar as licenças atribuídas à Menzies para a prestação do serviço de handling nos aeroportos de Lisboa, Porto e Faro.
0: A Câmara Municipal de Rezende decretou 3 dias de luto pela morte da bombeira. Morreu esta noite de ferimentos no combate a um incêndio florestal.
1: Sim, a decisão da autarquia foi comunicada pelo autarca Fernando Silvério. Numa nota de imprensa, explica que o luto no município de Rezende vai durar pelo período de 3 dias, é até domingo. Por isso comunicou também o cancelamento de toda a programação da festa prevista para este fim de semana no concelho, em respeito pela memória da bombeira e em solidariedade com a família e restantes membros da corporação. A bombeira de 24 anos morreu esta madrugada no Hospital de Lamego, depois de ter sofrido ferimentos graves no combate ao incêndio em Rezende, distrito de Viseu. Uma árvore de grande porte caiu em cima desta bombeira que acabaria por falecer. O Presidente da República também reagiu. António José Seguro diz que foi com profunda consternação que tomou conhecimento da notícia deste desfecho trágico.
0: Vamos à atualidade internacional. O presidente do Conselho de Ministros do Líbano discursou há pouco na Assembleia Geral das Nações Unidas.
1: Num discurso firme, Nawaf Salam sublinhou que não faz qualquer sentido tentar alcançar-se acordos de paz sem a participação libanesa e que o futuro do Líbano tem de passar por segurança e estabilidade para a população no mês em que Israel continuou os bombardeamentos e ataques à região sul do Líbano sob influência do movimento xiita Hezbollah. O presidente do Conselho de Ministros reforça que é imperativo que as tropas de Israel retirem de todo o território libanês até às fronteiras internacionalmente reconhecidas e sublinha que a posição do Líbano quanto à guerra é clara.
6: A nossa posição sobre a guerra tem sido clara desde o início. Queremos que termine, queremos que o cessar-fogo seja consolidado, queremos que Israel saia de todo o território libanês até às nossas fronteiras internacionalmente reconhecidas em conformidade com o Acordo Geral de 1949 e reafirmado pela Resolução 1701. Queremos a libertação de todos os nossos detidos, o regresso seguro e digno da nossa população às aldeias e cidades e também a reconstrução daquilo que a guerra destruiu.
1: A declaração do primeiro-ministro libanês durante a sessão número 81 da Assembleia Geral das Nações Unidas que decorre em Nova Iorque esta tarde. Até agora falaram também os representantes de Iraque, África do Sul, Kiribati e Maldivas.
0: O Manchester City foi considerado culpado de quase todas as acusações relacionadas com violações aos regulamentos financeiros da Premier League.
1: Numa investigação que começou em 2018, após a publicação de documentos confidenciais do Manchester City pelo jornal alemão Der Spiegel, segundo a acusação, as violações das regras financeiras ocorreram entre 2009 e 2018 e envolvem o não fornecimento de informações detalhadas sobre pagamentos a jogadores e treinadores, assim como o não cumprimento as regras de fair play financeiro imposto, as regras impostas pela UEFA e também as regras de sustentabilidade da Primeira Liga Inglesa. Fontes anónimas confirmam que o clube apenas não foi considerado culpado em uma das 115 acusações, embora o Manchester City sempre tenha negado todas as alegações. Em declarações ao site desportivo de Atlético, um porta-voz do Manchester City afirma que a posição do clube se mantém consistente desde o início da investigação e manifesta surpresa pelas acusações. As sanções aplicadas ao City ainda não foram determinadas. Espera-se que o clube inglês venha a recorrer da decisão.
0: Há outras notícias em destaque a esta hora.
1: Morreram 4 utentes de um lar no concelho de Estremoz, onde foi detectado um surto de gripe A. É o que revela em comunicado a Unidade Local de Saúde do Alentejo Central. Dá conta que existe um surto de doença respiratória no lar de Santa Casa da Misericórdia de Veiros. Segundo a unidade, 25 utentes têm sintomas compatíveis com gripe A. A Unidade do Alentejo Central explica, no entanto, que apenas foi detectada a presença do vírus numa das 4 vítimas mortais e que, por isso, não é possível estabelecer uma relação direta entre as mortes e o surto respiratório. De acordo com as informações agora conhecidas, 3 utentes estão internados no Hospital Espírito Santo em Évora.

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10: Quente e frio todas as tardes na Rádio Observador com a Filomena Martins. Olá, Filomena. Boa sexta-feira.
11: Boa sexta-feira, Nelson.
10: Quase, quase bom fim de semana. Olha, o calor ainda pode ultrapassar os 30 graus até este domingo, mas não em todo o país, não é?
11: Não, e depois disso... Má notícia para quem gosta de calor é que não se vislumbra um regresso destas temperaturas em Portugal, pelo menos até ao outro fim de semana, pronto, ao primeiro fim de semana de outubro, o fim de semana prolongado de 3 e 4 de outubro, que inclui depois o feriado do dia 5. Ou pelo menos esta é a tendência das previsões, embora ainda possa aqui haver alterações, ainda estamos distantes. E a mudança, como já temos dito, não fica pelas temperaturas. A chuva de que temos vindo a falar vai chegar este domingo, primeiro lá em cima ao extremo norte, e depois vai estender-se às outras regiões do continente na segunda-feira. Pelo meio, vamos ter mais nuvens, regresso do nevoeiro, algumas zonas do litoral, e depois na segunda-feira, com o vento a rodar para sul, vamos ter vento sul, vai transportar mais umidade e podemos tornar as noites mais amenas, mas isso não significa que o calor regresse. O aumento da nebulosidade e a chegada da chuva deverão limitar a subida das temperaturas durante o dia e é provável que venha chuva até ao longo da semana.
10: Essa chuva está ali mais programada para o início da semana, por exemplo, aqui na região de Lisboa, só talvez a partir de segunda-feira, em algumas zonas do norte, talvez já no domingo isso possa acontecer, no litoral norte e centro. Como é que isto vai ser? Há mais nuvens já até nas próximas horas, mas ainda sem chuva?
11: Ainda sem chuva. Domingo, sim, a chuva, como eu estava a dizer, no extremo norte. Depois, sábado, mais nuvens, mas ainda sem chuva. As temperaturas é que começam a cair. A chuva, domingo, chegará talvez à noite, ao final do dia, acompanhada de trovoadas. É preciso ter atenção às trovoadas. Segunda-feira, sim, chuva mais frequente e o tal vento sul, com aguaceiros a partir da tarde, podendo também vir com trovoada. E terça e quarta-feira, aí sim, a chuva deve continuar. Depende da evolução do trajeto das depressões atlânticas e da posição das frentes que elas trazem. E pode ser forte a partir daí. O norte e o centro estão mais expostos a esta chuva e ao vento, mas vai depender muito de como estas depressões vão evoluir. Ainda não é possível avançar com valores e com o local da precipitação ou com as rajadas de vento. Atenção, só uma pequena nota à Madeira, que enquanto o continente se prepara para a chuva, no arquipélago está com avisos de calor amarelos e laranjas, quer para esta sexta-feira, quer para sábado.
10: É verdade, laranja no litoral, amarelo no interior, temperaturas acima dos 30 graus ou a rondar os 30 graus. O problema é que as noites na Ilha da Madeira estão nos 24 de mínima. É muito, muito calor. Mas olha, para a próxima semana é que os dados se calhar ainda não são assim muito concretos, não é?
11: Não são, porque tu nunca sabes bem qual é a rota de uma depressão, mas existe E isso é uma possibilidade grande neste momento de interação entre as duas depressões previstas. Isto poderá provocar um aprofundamento muito rápido, a tal ciclogênese explosiva de que ontem falámos. E esta

0: trajetória será determinante. O sistema poderá ir pelo Atlântico Norte até à Irlanda, com as frontes a atingirem o noroeste da península. A Galiza e o Cantábrico podem ter ali ondas grandes. Em Portugal, está tudo concentrado ali na zona do norte e centro para chuva e vento. Depois, a segunda depressão, aquela que está mais próxima da península e que poderá, de facto, intensificar-se muito, essa determinará a intensidade da chuva de terça e quarta-feira, que dissemos que é... vai ser mais forte.
1: Estas depressões ou tempestades já têm nome? Não?
0: Pode chamar-se Adam. Será okay. A primeira da temporada
1: por a,
0: com nome.
1: É?
0: Por essa, como há, já estão nomeadas todas. Se vier a ter nome, será Adam. Mas a eventual ciclogénese explosiva, a tal ciclo, chama-se ciclone bomba também, para quem quer chamar outra coisa, e a nomeação de uma depressão são duas coisas diferentes, não, nada está garantido. E há ainda um contraste também a destacar até lá, que é estas grandes diferenças de temperaturas que vamos ter de manhã e de noite, em algumas localidades do interior podemos ter mínimas 10 e máximas perto dos 30, portanto estamos a falar de 20 graus de diferença num único dia. Depois, com a chegada da chuva, isto vai diminuir.
1: Temos então uma grande amplitude térmica. É disso que falamos no fenómeno de hoje. Como é que é possível sair de casa de casaco de manhã e depois precisar de roupa de verão poucas horas depois? Ou o contrário, não é?
0: É isso. Vamos ter de vestir às camadas, a roupa às camadas, quando é que, porque às vezes à noite, quando se vai buscar as crianças à escola, também é preciso vesti-los com a roupa toda. Eu chamava vestir à pato ou vestir à cebola, para depois ir tirando às camadas de roupa ao longo do dia, ou ao contrário. Esta amplitude térmica diária é a diferença entre a temperatura mínima e a máxima ao longo do mesmo dia. Ao contrário do que muitos pensam, isto é preciso ter em conta. A temperatura mais baixa da noite não é às 3, 4 da manhã, como geralmente se pensa, é ali normalmente volta das 5, 6 da manhã. Um dia poderemos falar nisto, porque em Portugal estas diferenças térmicas são muito acentuadas no interior, em regiões como Trás-os-Montes, a Beira Baixa e o Alentejo. Quando o céu está limpo, o vento é fraco e o ar é relativamente seco, esse arrefecimento noturno é de facto muito acentuado. Nos vales, o ar frio tende a acumular-se junto ao solo, fazendo descer ainda mais as temperaturas mínimas. Junto ao mar, as diferenças são geralmente menores, o oceano aquece e arrefece muito mais lentamente do que a Terra, e isso funciona como um regulador natural das temperaturas. Há locais em Portugal onde poderemos acordar com pouco mais de 10 graus e chegar aos 30 durante a tarde, se no Alentejo, em Trás-os-Montes, é muito frequente. E esta, o outono, é precisamente uma das alturas do ano em que essas diferenças se sentem mais. Podem ser também muito elevadas as amplitudes térmicas no verão, mas o início do outono é especialmente feroz nestas matérias. E temos dois exemplos agora. Os dias ainda não são suficientemente quentes para aquecer bastante o terreno, mas as noites já se tornam progressivamente mais longas e o arrefecimento é mais prolongado. Esta noite, ou o dia de hoje, por exemplo, Évora tem 34 de máxima, 14 de mínima, 20 graus, e Bragança tem 13 de mínima e 32 de máxima, portanto 19 graus, e Braga tem 17.
1: Braga costuma ser recordista destas amplitudes térmicas.
0: E Évora também, Évora e Beja também.
1: Já vivi em Braga, tenho ali uma serra ali colada,
0: há uma
1: grande amplitude térmica ali. Olha, estas diferenças vão diminuir depois com a chegada da chuva.
0: Sim,
1: que fica tudo assim mais ameno, não é?
0: É, porque a explicação é as nuvens e a umidade, porque as nuvens reduzem a quantidade de radiação que chega ao solo e limitam o aquecimento, e durante a noite também limitam a perda de calor e impedem que as temperaturas deixam tanto. E o vento também pode contribuir para reduzir estas diferenças ou misturar o ar que está junto ao solo com o ar das camadas superiores. Portanto, a partir de domingo e sobretudo de segunda e depois terça ou quarta, com a chegada de chuva, aumento de nuvens, as temperaturas máximas deverão descer e as mínimas podem-se manter amenas. Portanto, vamos ver até lá o que é que vai ficar, mas por isso é fácil neste momento perceber porque é que está lá tão quente às vezes de dia e de frio à noite.
1: Olha, vamos à curiosidade de hoje e trazes aqui uma imagem que partilhaste comigo que eu vou
0: agora
1: tentar descrever. Porque,
0: eu agora partilho contigo fotos.
1: Sim, porque é uma imagem que são muitos pássaros a passar quase à frente do sol e são tantos que há um radar que parecia detectar chuva, é isto?
0: É isso mesmo. É só para não dizeres que eu estou a exagerar. Mas se estivesse a olhar para um radar meteorológico neste dia,
1: ele ia ver os pássaros como se fosse uma
0: mancha de chuva. Ia ver os pássaros como se fosse uma enorme mancha em movimento, e à primeira vista poderia ser uma grande área de precipitação, só que não eram gotas de chuva, eram mesmo pássaros, eram aves. Aconteceu esta imagem de 9 para 10 de setembro e é uma enorme migração que está a atravessar o estado norte-americano do Wisconsin.
1: Uhum.
0: Estimativas apontam para que fossem mais de 103 milhões de pássaros numa única noite.
1: E como é que eles se encontraram todos ao mesmo tempo na última noite? Nessa noite em particular?
0: Não sei como é que eles se encontraram, mas esta é a época das migrações.
1: Era numa celebração qualquer.
0: Talvez.
1: Um casamento.
0: Os radares meteorológicos não detectam apenas chuva nem neve, também conseguem identificar aves e até insetos em voo. Com recurso a algoritmos, os investidores conseguem calcular mais ou menos quantas aves atravessam determinada região, a que altitude que estes pássaros voam e a direção a que se deslocam. Os dados do Birdcast para o condado de Dodge, no Wisconsin, indicam que cerca de 14 milhões de aves atravessaram aquela região na noite de 9 para 10 de setembro.
1: E têm a preferência pelas noites, não é?
0: Sim, porque as temperaturas são mais baixas, a atmosfera tende a ser menos turbulenta e muitas espécies conseguem evitar os predadores diurnos. Há, no entanto, um perigo inesperado, as luzes das cidades, porque a iluminação artificial desorienta os pássaros migratórios e aumenta o risco das colisões com edifícios. Há mesmo cidades norte-americanas que têm campanhas para reduzir a iluminação noturna. Só uma última curiosidade, estas imigrações noturnas não são a mesma coisa que aqueles bandos de estrelinhos que nós vemos a desenhar figuras espetaculares no céu ao entardecer. Esses são movimentos sincronizados e chamam-se murmurações. Também são um fenómeno extraordinário do comportamento das aves.
1: Aves, tens trazido muitas aves aqui ao quente e frio. Não sei se é por eu ser natural de Vila das Aves que tens feito, mas agradeço por isso. Quente e frio com a Filomena Martins aqui com um olhar para o tempo durante o fim de semana. Voltamos a falar na segunda-feira. Até lá.
0: Até lá.
1: É o Bruno Cardoso Reis que está connosco hoje para o Gabinete de Guerra, conduzido pelo Miguel Videira.
2: Bruno Cardoso Reis, boa tarde, bem-vindo. Olá. A esta edição de Gabinete de Guerra, à sexta-feira, sempre em formato mais curto. Sugeria que começássemos por um tema que provocou um sobressalto em alguns de nós. As informações dão conta da possibilidade de ataques contra países da NATO. El Mundo dava conta que a CIA alertou para eventuais intervenções, por exemplo, em Itália, Espanha e França, sendo que Emmanuel Macron já veio hoje negar que França tenha sido avisada dessa eventualidade. Os serviços secretos dinamarqueses também dão conta que a Rússia pode atacar países da Aliança Atlântica. Há motivo para recear, Bruno?
3: Bem, acho que temos de ter aqui, enfim, ter em conta talvez três aspectos. Por um lado é, realmente, de acordo com o próprio jornal El Mundo, quem transmite a informação são fontes lituanas, embora a partir da fonte primeira ou última, se quisermos, seria a CIA, não é? Portanto, as informações, o Serviço de Informações americano. Portanto, não me espantaria que, mesmo sendo a CIA, que aqui a questão da Lituânia não é indiferente, ou seja, basicamente temos os países bálticos a avisar por interposta pessoa que realmente não são apenas eles os únicos visados pelos ataques russos. Ainda hoje tivemos, aliás, a notícia que houve mais uma vez a necessidade de aviões da NATO, no fundo, serem utilizados para avisar que um jato russo estava a entrar em espaço aéreo dos países bálticos. Portanto, por um lado isso, depois, a informação é credível? É, porque realmente a Rússia tem esta frota fantasma, que não respeita regras, não respeita regras ambientais, não respeita regras de seguros, basicamente serve para fazer contrabando de petróleo, etc. E, portanto, também não há razão para respeitar outras regras. Por exemplo, não se pode usar drones para visar alvos em países que não estão em conflito e que são, à partida, alvos civis. Portanto, à partida, essa ameaça é credível e a Rússia, aliás, tem até investido muito nessa dimensão dos drones, inclusive com drones agora também com a jato, que são mais difíceis de interceptar. O terceiro ponto é, objetivamente, a verdade é que a maior parte tem havido uma escalada nesta chamada guerra híbrida, ou seja, ataques de todo o tipo, inclusive coisas como ações de sabotagem, assassinatos, etc., pela Europa, por parte da Rússia, enfim, com aquelas dificuldades de atribuição absolutamente segura que nós conhecemos, mas tudo aponta realmente para que são alvos de interesse da Rússia. Mas, sobretudo, isso tem acontecido, portanto, estamos a falar mais de 100 casos bem documentados, mas têm tido lugar sobretudo realmente nos países do leste, no país do norte, na Alemanha, países da Europa Central, e não tanto, ou muito menos na Europa do Sul. Por exemplo, Portugal não tem nenhum incidente desses mais graves, de sabotagem ou de assassinato. A Espanha tem talvez dois assassinatos suspeitos, um deles um desertor russo que foi assassinado em Espanha, portanto tudo apontaria para isso. Agora, nós não devemos ser complacentes, não devemos ser o elo mais fraco. Acho que isto tem utilidade, confirme-se ou não exatamente qual foi a fonte da informação, se é exatamente assim ou não. Acho que tem utilidade de eventualmente dissuadir um pouco a Rússia, alertar que nós estamos alerta, uhum. E também, no fundo, incentivar os países do Sul, e aqui obviamente incluindo-se Portugal, que têm de acelerar os seus processos de rearmamento com muita atenção a esta dimensão da defesa antiaérea, da defesa contra drones. E portanto, acho que é um, em todo caso, venha-se a confirmar ou não, o risco existe.
2: É preciso estar atento. Decorre em Nova Iorque a Assembleia Geral das Nações Unidas. Ontem interveio Benjamin Netanyahu. Representantes de 77 países abandonaram a sala, a coincidir com o início desta intervenção. Israel está cada vez mais isolada?
3: Sim, está realmente cada vez mais isolado. E realmente o governo israelita, muitos israelitas reagem com grande irritação a isso. Agora têm de perceber que realmente o atual governo de Israel age como se não tivesse nenhum interesse por mostrar o mínimo de preocupação com respeitar a lei internacional ou as preocupações dos seus aliados tradicionais. Aquilo que se está a passar, nomeadamente em particular na Cisjordânia, realmente é absolutamente inaceitável. Não estamos a falar sequer da resposta a um ataque, a um massacre inqualificável, genocida da parte do Hamas no 7 de outubro, mas realmente, portanto, Israel em parte tem de se culpar a si próprio. Depois, também é verdade que outra coisa que Israel diz também faz algum sentido, que é realmente é extraordinário. Portanto, obviamente os países têm direito de se manifestar, não quererem ouvir sequer. Eu acho que, apesar de tudo, a ideia das Nações Unidas é ouvirmos todos, mesmo aqueles que não gostamos, mas há esta, de facto, esta forma de demonstração de desagrado. Acontecia, por exemplo, com Portugal, no período das guerras coloniais também, com a delegação portuguesa, quando o ministro Franco Nogueira ia falar ou algo assim. Agora, a questão que também, depois isto também é legítimo perguntar, mas então porquê é que não se levantaram quando falou o Irão, ou quando falou a Rússia? Ou, quer dizer, apesar de tudo, temos mais alguns Estados que estão a cometer atrocidades, crimes de guerra, crimes contra a sua própria população. No caso do Irão, estamos a falar de dezenas de milhares de mortes, por exemplo, na repressão das manifestações no início deste ano. Aparentemente isso aí já não se justifica levantar, portanto, realmente também é um pouco questionável.
2: Estas manifestações de desagrado podem ter o condão, eventualmente, de condicionar a atuação de Israel neste conflito do Médio Oriente?
3: Acho que não, porque
2: Benjamin Netanyahu é pelo lado que dorme melhor.
3: Em Israel há uma posição realmente que é cada vez mais consensual, não é apenas do governo israelita ou dos setores da direita mais extremista, de que realmente a ONU não tem credibilidade quando se trata de Israel. E realmente, mais uma vez, há que reconhecer que Israel... Quando nós olhamos para os números e vemos que há mais condenações de Israel, por exemplo, no ano em que a Rússia invadiu a Ucrânia, do que condenações da Rússia nas Nações Unidas, realmente é difícil não concordar que é capaz de haver aqui algum enviesamento do ponto de vista de muitos dos países que estão representados nas Nações Unidas.
2: Das últimas horas, temos também um encontro de Donald Trump com Xi Jinping. O presidente dos Estados Unidos recebeu Xi Jinping na Casa Branca. No final, promessas de cooperação e uma designação consensualizada da inteligência artificial. E mais alguma coisa, Bruno?
3: Bem, eu acho que foi muita parra e pouca uva. Ou seja, é também muito o estilo diplomático de Donald Trump, não é? Muita retórica, muita pompa, e talvez alguma circunstância, mas nenhuma substância, ou muito pouca substância. E, portanto, a ter-se-á falado, em inglês fala-se dos 3 T's, ou agora dos 4 T's, que é trade, portanto, comércio, tecnologia, portanto, coisas como a inteligência artificial, Taiwan, porque é o tema habitual, e Teherão, que se acrescenta agora à questão do Irão, mas em nenhum desses aspectos se viu realmente avanços substanciais. Enfim, acho que apesar de tudo não é mau que tenha sido anunciada esta ideia de que haverá aqui alguma troca de informações sobre incidentes sérios que envolvam a inteligência artificial. Mas realmente o que nós temos é, apesar de tudo, e paradoxalmente uma posição aparentemente mais sensata, razoável, do presidente chinês, que diz que era importante que os seres humanos controlassem a inteligência artificial e que tratássemos disso com algum cuidado, que Donald Trump, que diz que não há problema nenhum e que isto tudo se resolve passando a falar em superinteligência em vez de inteligência artificial, e que ele, como um presidente altamente inteligente, trata de qualquer problema que possa existir.
2: Muita parra, pouca uva, o resultado, o desfecho deste encontro, deste encontro entre Xi Jinping e Donald Trump. O presidente dos Estados Unidos recebeu o presidente chinês na Casa Branca. Fica por aqui a edição de sexta-feira do Gabinete de Guerra. Contou com a preciosa colaboração e presença do Bruno Cardoso Reis.
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1: Síntese de notícias com o Miguel Videira. Miguel, boa tarde.
2: Boa tarde, Nelson. Tranquilo, a expressão usada pelo Ministro da Administração Interna, Luís Neves, confrontado há instantes com a aprovação da Comissão Parlamentar de Inquérito, que procura apurar as circunstâncias em que aconteceram alguns dos casos que envolvem o atual Ministro da Administração Interna. Foi o que disse Luís Neves, que sobre o legado na Polícia Judiciária diz que não tem vergonha daquilo que fez. Pelo contrário, lembra que durante o período em que foi Diretor Nacional da PJ, o número de inspectores aumentou. O Presidente da República afirmou há pouco que continua a ter confiança na PJ e que espera que seja reforçada com os resultados da investigação em curso do Ministério Público ao diretor nacional desta força, Carlos Cabreiro. A Polícia Judiciária foi alvo de buscas. O diretor nacional é suspeito de ter participado numa escuta ilegal no âmbito de uma investigação relacionada com o processo Futebol Leaks. Esta semana houve buscas. O Presidente da República afirma que tem confiança na Polícia Judiciária. De resto, o mesmo havia feito ontem a Ministra da Justiça, Rita Alarcão Júdice. Ainda sobre este tema, não há nenhum problema, é o que diz o Procurador-Geral da República sobre a relação do Ministério Público com a Polícia Judiciária depois dessas buscas que foram precisamente lideradas pelo Ministério Público. Amadeu Guerra participou esta manhã numa conferência em Bragança e afastou qualquer mal-estar, sublinha a ideia de que o Ministério Público e a Polícia Judiciária vão continuar a colaborar. A Polícia Judiciária é, por excelência, o órgão de investigação criminal. Na educação, o ministro Fernando Alexandre acusa a FENPROF de tudo ter feito para que corresse mal o processo de avaliação digital dos exames nacionais. A FENPROF já respondeu e contrapõe com os problemas que ocorreram durante o processo de avaliação digital dos exames e que obrigaram, por exemplo, ao adiamento dos prazos para a divulgação das notas.
1: O Miguel Videira vai de fim de semana às notícias a partir das 5 são com a equipa da Tarde Política, Ricardo Conceição, Luís Soares e também Judite França, que ainda vai estar connosco daqui a pouco para o Porque Sim Não É Resposta com o Eduardo Sá. Para já recebemos a nutricionista Mariana Chaves. Esclarecemos dúvidas de nutrição dos nossos ouvintes na edição extra do Aprender a Comer.
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0: Uma vez por semana aqui no Aprender a Comer com a nutricionista Mariana Chaves. Respondemos a dúvidas de nutrição dos nossos ouvintes. Podem enviar as suas para marianachaves@observador.pt. Foi o que fez a Maria. Certo, Mariana? Olá.
1: Olá, Nelson.
0: A Maria escreveu-nos, diz que é mãe de 4 filhos entre os 2 e os 8 anos e tem uma pergunta. Lá em casa os gostos são muito diferentes, mas há uma preocupação comum, servir sempre legumes. Boa, Maria. Bom caminho. Mas ela pergunta, para as crianças, em particular, para as crianças, os legumes são mais nutritivos crus ou cozinhados? Também tenho esta dúvida.
1: Eu acho que é uma dúvida que muitos têm. E imagino o desafio de conseguir fazer 4 crianças dessas idades tão próximas, com gostos diferentes, obviamente, comer legumes todos os dias. E a resposta é simples, que é devemos oferecer os dois, mas claro que para a criança de 2 e a de 8 será diferente. Mas porquê que eu estou a dizer que deve ser oferecido os dois? Os tais crus e cozinhados vão ter vantagens nutricionais diferentes. E muitas vezes as pessoas pensam que cozinhar perde-se nutrientes.
0: Tinha essa ideia.
1: Não é? Alguns podem ficar reduzidos. Acontece isso, mas outros também pode ficar mais disponível. Nós chamamos biodisponível.
0: Como é que isso acontece? Como é que cozinhado um legume pode ficar mais nutritivo?
1: Olha, nós para... vou dar aqui 2 exemplos. Por exemplo, na cenoura. A cenoura, laranja, toda a gente sabe, é rica em beta-caroteno, que é esse pigmento que dá essa cor. Mas o nosso organismo depois vai utilizar esse beta-caroteno para o transformar em vitamina A, importante para a visão, para o sistema imunitário, por exemplo. Quando nós cozinhamos a cenoura, o calor vai ajudar a quebrar a estrutura das células vegetais, vai facilitar a libertação desse beta-caroteno. Por isso, nós conseguimos aproveitar melhor esse nutriente em determinadas preparações, como a cenoura cozida e a cenoura triturada. Mas atenção, que também não é preciso cozer demasiado, não é? É só cozer até que ela esteja macia. Por exemplo, com o tomate também acontece uma coisa semelhante, e isto para os homens é muito interessante, que é... Ele é rico em licopeno, que é um fitoquímico muito importante, antioxidante, que é responsável pela cor, novamente. E quando cozinhas, o licopeno torna-se mais biodisponível, principalmente se juntares uma gordura, o azeite, não é? E, portanto, nós conseguimos absorver melhor.
0: Então, mas é preferível servir sempre os legumes cozinhados?
1: Aí é que é o ponto. Não necessariamente, porque cá está, não há um vegetal, não há nenhum alimento que nós possamos dizer que é esse e mais nenhum. O que acontece... Porque acontece às vezes o contrário, vou-te explicar. Por exemplo, em relação à vitamina C, que é uma vitamina que também existe nos vegetais, não é exclusiva das frutas. Encontras, por exemplo, novamente no tomate e no pimento. Ela é sensível ao calor. Portanto, ela vai se perder parcialmente durante a cozedura. E aqui também está o ponto, quanto mais tempo, mais se perde. Portanto, se repararem que o interesse é, quando cozinhamos o tomate, melhoramos uma coisa e perdemos na outra.
0: Exato.
1: E é precisamente por isso que não existe aqui uma forma de preparação universal superior à outra. Dizer, a partir de agora aposto mais nos cozinhados e deixo estar os crus. Isso não faz qualquer sentido.
0: Bem, o melhor é comer dos dois durante algum tempo. Comer num dia cruz, no outro dia cozinhado, e assim vais buscar as duas coisas. Não perdes tantas coisas. Falavas há pouco numa coisa que me deixou curioso, porque os filhos da Maria têm entre 2 e 8 anos e tu dizias, isto pode ser diferente para uma criança de 2 ou para uma criança
1: claro.
0: De 8.
1: Exato, porque principalmente por causa da textura e da capacidade de mastigação, que muitas vezes leva à frustração e acabam por simplesmente não comer por causa dessa parte e não pelo sabor. E nós, no meio da confusão do dia-a-dia, podemos não estar a entender isso. Portanto, dos 2 aos 3 anos, nós devemos privilegiar os vegetais mais macios. Não precisam de estar todos triturados, eles é suposto mastigarem, que isso é muito importante até para o desenvolvimento da arcada dentária e do palato. Podemos oferecer a cenoura cozinhada em pedaços pequeninos, espinafres, legumes esmagados. Os crus não é que não possam ser oferecidos, mas têm que estar de forma a que seja fácil para eles. Portanto, cortado bem fininho, por exemplo, a cenoura ralada é fácil, não é? Temos que evitar os pedaços grandes, não é? Não só pelo risco de engasgamento, mas também pela frustração que não vão conseguir fazer. 4 a 8 anos, aí sim, já temos uma variedade maior, já devem estar as saladas, já devem estar as sopas, claro, mas os legumes assados, salteados, ao vapor, onde consegue preservar mais ácido fólico, por exemplo. A textura, eu acho que é importante, porque vai realmente influenciar aqui a aceitação, e rejeitar uma cenoura crua muito pequenina porque é dura, pode-nos levar ao engano a achar que ele não gosta de cenoura.
0: E quando uma criança diz que não gosta de um legume, vale a pena insistir?
1: Vale a pena continuar a oferecer e nunca obrigar a comer. Nós sabemos, e quero que os pais todos ouçam isto, que a exposição repetida a um alimento pode aumentar a sua aceitação.
0: Olha, aconteceu-me com os coentros, por exemplo.
1: Exatamente, Nelson.
0: Eu treinei o meu palato para os coentros.
1: É isso, é aquela velha expressão da água mole em pedra dura, tanto bate até que fura, não é? Mas é mesmo verdade que isto foi estudado, houve pelo menos duas revisões sistemáticas, ou seja, revisões quer dizer que juntaram uma data de estudos, uhum, publicadas no The American Journal of Clinical Nutrition, que concluem exatamente isto. Aqui é uma criança, por exemplo, pode rejeitar os brócolos das primeiras experiências e depois começar a aceitá-los depois de várias oportunidades de contacto. Portanto, mesmo quando rejeitam inicialmente, não quer dizer que eu sou apologista do desperdício, que obviamente não sou, mas
0: como é que ele continua a estar lá no prato?
1: Sempre, mesmo que a criança não coma, vamos falando e obviamente oferecendo maneiras diferentes.
0: Vai um dia em que ele vai ter mais fome e lá vai comer um brócolis e depois vai mudar a sua opinião sobre isso.
1: Claro, agora vou-te dizer, para mim há três estratégias, que é, primeiro, vais variar a apresentação. Se pões sempre o brócolis lá só direitinho, isto não vai correr bem. Se calhar um dia vais picar com um bocadinho de outro vegetal que ele goste, ou vais mesmo pôr molho de iogurte por cima, ou vais misturar no peixe. Depois, a segunda estratégia é melhorar o sabor, não é isso que se dizia aqui?
0: Juntar outras coisas.
1: Juntar o azeite, às vezes esmagar os vegetais. Os brócolos é um bocadinho mais difícil, mas quando pensas na cenoura. A cenoura tem muitas maneiras de fazer, não é? Cenoura ralada, cenoura aos quadradinhos, cenoura tipo laminada, como se fossem umas fatias laminadas.
0: Uhum, sei, sim? Sei. Eu faço isso com o descascador das cascas, depois corto o resto da cenoura naquele formato.
1: Exatamente. Se fizeres isso ao pé de uma massa, tipo fettuccine, cortas aos bocadinhos e aquilo vai parecendo que está no meio da massa. Portanto, isso faz todo sentido. Podes pôr os coentros em regra ou a salsa, os miúdos não reclamam se não virem. Portanto, tens que passar no azeite das ervas e dá um sabor forte. Molho de tomate que associam à bolonhesa também é fácil, molho de iogurte. E depois a terceira estratégia, que é universal, que é temos sempre que dar o exemplo. Nós, enquanto pais, não podemos pedir às crianças para comer vegetais se nós não tivermos a comê-los e a ter prazer com isso, não é?
0: Vamos a uma recomendação final aqui para a Maria?
1: Olha, para a Maria, apesar do desafio das idades, eu acho que, e portanto, aqui não há a resposta correta, acho que é variar. Acho que podemos ter a cenoura cozida ao almoço, como dizias bem no início, e o tomate cru ao jantar, não é? Ou os legumes assados. Mas eu acho que adaptar à idade é importante e apesar de nós, enquanto pais, não queremos estar a fazer um prato para cada, se calhar aqui em termos de consistência, se deixarmos tudo macio para os mais velhos, estamos a facilitar, não estamos a ajudar a desenvolverem-se, e se deixarmos tudo duro, também estamos a esquecer-nos dos pequeninos, não é? Mas também há aqui uma coisa importante, que é, não é só o apresentar os legumes, é depois a quantidade que eles devem consumir, a quantidade de vegetais. E nós até gravámos um programa em tempos, muito interessante, que eu acho que as mães e os pais deveriam ouvir, sobre as porções diárias recomendadas nos diferentes grupos de alimentos para as crianças. Esse nosso programa chama-se Conhece a Recomendação 5532 para Crianças, porque tem a ver com as preparações, com as porções.
0: Fizemos um sobre brócolos uma vez, congelados e não congelados, não foi?
1: Exatamente, também temos um, eu penso que se chama brócolos congelados, tem os mesmos benefícios, eu acho que é isto. E que explicámos também como preparar e o facto de serem congelados, se perdem ou não aqui alguns benefícios, e acho que vale a pena ouvir. Portanto, a minha ideia é, o melhor legume não é aquele que teoricamente tem mais nutrientes no prato, mas aquele que a criança consegue comer, que vai gostar, vai ter prazer nisso, e que nós conseguimos incluir regularmente na alimentação, lembrando sempre que a diversidade é aquilo que conta.
0: Até porque, segundo percebemos neste programa, quando se cozinha perdem umas coisas, ganham outras em termos nutritivos, por isso variar parece-me o melhor conselho para a Maria, que nos escreveu com esta dúvida, para marianachaves@observador.pt. Coloque também as suas dúvidas para uma alimentação saudável lá à Mariana. E já temos tema para o próximo programa?
1: Temos, sim, senhora. Vamos falar de especiarias.
0: Boa! Depois de coentros, falamos de especiarias na próxima terça-feira. É quando fica disponível um novo episódio do Aprender a Comer. Até para a semana, Mariana.
1: Até para a semana, Nelson.

0: Começa agora mais um Porque Sim Não É Resposta com o psicólogo Eduardo Sá. Hoje vamos falar de beleza. Olá, Eduardo. Concorda com a ideia de que não há belezas normais?
1: Olá, Judite. Eu concordo.
0: Ou seja, a beleza é de alguma forma uma exceção?
1: É tão hábil, Judite, é tão hábil. Quer dizer, eu disse-lhe isto e agora fiquei embaraçado. Vamos lá ver. Judite, eu gostava de lhe dizer que a beleza não é uma exceção, mas é verdade que em muitos momentos nós temos a impressão, todos, acho eu, que as pessoas não são tão bonitas ou parecem não fazer questão de ser tão bonitas como podiam. Acho que às vezes elas fazem mais questão em ser bonitas por fora do que propriamente bonitas por dentro. E também é verdade que se só forem bonitas por fora, fica ali um lado mais ou menos misterioso e distante que nos faz perguntar como é que elas são por dentro. Claro que as pessoas podem dizer, ei, mas quando alguém é muito bonito por dentro e se sente-se por fora, também é verdade, Judite, também é verdade. Há aquela expressão que eu acho realmente fora de lugar, que são aquelas pessoas que depois mostram a sua graça, que muitas vezes era associada um pouco à graça de Deus, mas é como se tivessem uma luminosidade absolutamente fora de lugar que as torna únicas. Agora, a verdade é que eu acho que todas as belezas são raras, todas. E não é por serem esparsas, muito poucas, etc. Acho que as pessoas, quando fazem questão de se mostrar e de se mostrar tal como são, de uma forma transparente, em que se produzam como se vendessem como um produto, as pessoas são de facto. Com todas as particularidades que fazem parte delas, são belezas tão raras, que mais uma razão eu acho que acaba por existir para nós dizermos, mas por que diabo é que elas acham que têm que ser só normais, quando são singulares, únicas, e às vezes parecem ter quase medo de assumir.
0: Mas os filtros e as redes sociais estão a criar um padrão de beleza impossível.
1: Às vezes, não é? Nós se calhar vamos nos confrontando muito com a sensação de que as pessoas bonitas são aquelas que têm as medidas meticulosamente no lugar e que depois vai-se a ver e têm tanto Photoshop ou tanta. São, como agora se diz, com algum sarcasmo, são tão turbinadas que de repente parece que não é uma beleza natural, é uma grande produção. Aquelas belezas, aquelas pessoas que ousam ser bonitas são aquelas pessoas que se permitem ser uma beleza natural, isto é, que são iguais a elas próprias, que não precisam andar. De andar a pensar as palavras que dizem ou os gestos que têm, porque de alguma forma acabam por ser tão soltas, tão livres, que inevitavelmente nos tocam com aquilo que têm para dar. A diferença é que me parece que nós todos temos muito mais essa potencialidade do que parece e às vezes nos encolhemos como se fôssemos demasiado normais, tomando em consideração aquilo que nós definimos empiricamente como o ideal de beleza, como se disséssemos, por outras palavras, que ao pé dele ficássemos sempre aquém e fôssemos demasiado normais para aquilo que gostávamos de ser.
0: Porque muitas vezes aquilo que nos distingue é muitas vezes aquilo que mais escondemos.
1: É verdade, Judite, é verdade. nós temos a ideia que é uma ideia que se calhar todos fomos construindo, uns mais, outros menos, de que aquilo que nós somos pode não chegar para que as pessoas gostem verdadeiramente de nós. Acho que sem quererem, as pessoas com quem cresceram foram dando a entender, ou pelo menos foram permitindo que nós construíssemos essa ideia de que aquilo que somos pode não chegar. É preciso um bocadinho mais. Que é quase como se permitissem que nós construíssemos a ideia de que temos que acrescentar sempre, enfim, alguns aspectos àquilo que somos para que finalmente gostem de nós. E, portanto, sem quererem, eu acho que nos foram dando empurrõezinhos para nós sermos pequenos camaleões. E quando é assim, Judite, nós estragamos todos, porque ficamos numa situação muito desencontrada com as coisas que, afinal de contas, fazem são indispensáveis para nós, não é? E, portanto, nessas circunstâncias, sim, parece que a nossa simplicidade fica sempre um pouco aquém daquilo que devia para que finalmente as pessoas gostem de nós tal como somos.
0: As crianças nascem a acharem-se bonitas?
1: Não, nascem-se a acharem-se lindíssimas.
0: Uhum. Mas há um momento em que começam a olhar para o espelho de outra forma?
1: Não obrigatoriamente. O espelho das crianças é o olhar dos pais. E quando as crianças olham para o olhar dos pais, veja o seu olhar, por exemplo, a olhar para um filho, o olhar dos pais é o olhar de uma luminosidade que não é comum. Às vezes aquilo que separa o pai da mãe é que o pai e a mãe têm a noção que a maneira como cada um olha para um filho, transmite uma luminosidade que manifestamente às vezes não conseguem transmitir de um para o outro. E quando as crianças sentem essa luminosidade, elas são aparentemente egocêntricas, e por isso é que é fantástico que nós vamos com elas pela rua, e elas são pequeninas, e elas dizem olá a toda a gente, espalham magia, como dizem os adolescentes, que é como se dissessem: eu estou tão habituada a ser olhada com uma luz desmedida que eu não tenho como não me considerar bonita, e, portanto, é natural que depois as crianças, quando as pessoas não as cumprimentam à medida da sua gentileza, fiquem mais ou menos atónitas a perguntar assim: mas o que é que aconteceu àquela pessoa? E é este olhar que nos faz sentir muito bonitos. A questão que coloca é uma questão muito sensível, mas por que diabo é que, sendo nós, tendo sido praticamente todos nós muito educados com este tipo de aprendizagem, a certa altura nos fomos desencontrando dela a ponto de imaginarmos que aquilo que somos não chega para as pessoas gostarem de nós? E isto é que é talvez a grande questão, porque depois, claro, quando se é adolescente e o nariz cresce demais e as ancas andam aos saltos, etc., claro que depois, quando uma pessoa olha ao espelho, pensa: esta não sou bem eu. Mas lá está, se mais uma vez houver quem saiba olhar para nós, os dito, nós percebemos perfeitamente que podemos não ser as pessoas mais inacreditavelmente belas por fora, mas de repente sentimos tão amados, e é isso que nos dá segurança, que percebemos que podemos não ter as medidas estándar de tudo mais, mas no final de contas sentimos belezas raras, e isso dá-nos a sensação de que, se calhar, todas as pessoas não têm de gostar de nós, mas não há como não existir alguém que não venha a gostar muito de nós.
0: E é uma beleza que vamos de fim de semana também. Portanto,
1: podemos trabalhar para ela e tudo.
0: Exatamente. Bom fim de semana, Eduardo. Um grande abraço e obrigada.
1: Muito obrigado.

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0: Rádio Observador, são 4h57 em Portugal Continental e na Madeira, menos uma hora nos Açores. Esta é a Tarde Política da Rádio Observador, é sexta-feira, 25 de setembro, e temos vários temas para abordar nesta tarde, desde logo nesta hora das 5. Boa tarde, Judite de França. Vamos falar sobre...
1: Boa tarde, Ricardo. Vamos começar por falar de combustíveis e do que nos espera nas bombas de gasolina para a próxima semana. E depois vamos falar de política, do Orçamento de Estado para 2027, de Mário Centeno e ainda de Passos Coelho.
0: Antes temos o Jornal das 5. Boa tarde, Luís Soares. Quais são as notícias em destaque no Jornal às 5?
2: Boa tarde, Ricardo. Boa tarde, Judite. Precisamente também o preço dos combustíveis. O Presidente da República diz que o Governo está a estudar mais medidas de apoio, mas António José Seguro lembra que este é um problema mundial. O Presidente também manifesta confiança na Polícia Judiciária. O mesmo fez o Procurador-Geral da República. Já o Ministro da Administração Interna não quis comentar as investigações à Polícia Judiciária. Mais à frente, vamos chegar também a saber, Ricardo, porque é que soltaram mosquitos aqui em Alvalade?
0: Verdade, já ouvi dizer. Ainda não os vi. Mas já ouvi dizer. Já vamos contar essa história. Depois do Jornal das 7, porque é sexta-feira, temos Fora do Baralho, com os ases do comentário, que passam a semana em revista. Quanto ao estado do tempo para este fim de semana, o calor vai continuar, mas com nuvens, e a temperatura está com tendência para cair aos poucos. No domingo, as nuvens vão ficar mais carregadas. Vamos olhar para as máximas previstas pelo IPMA para este sábado, para amanhã: Porto 24, Braga 29, Viseu 30, Aveiro 22, Coimbra 30, Leiria 29, Santarém 34, Lisboa 32, Setúbal e Faro 33. Eu sou Ricardo Conceição e esta é a Tarde Política da Rádio Observador. Jornal das 5, na Rádio Observador, com Luís Soares, em vésperas do preço dos combustíveis baixar ligeiramente. O Presidente da República diz que o Governo está a estudar outras medidas de apoio, além das que já foram aprovadas.
2: António José Seguro considera que o aumento dos preços é um problema que ultrapassa o país, é um problema de dimensão europeia e global, mas em declarações esta tarde aos jornalistas diz que o Governo está a estudar mais medidas para lá das que já são conhecidas.
3: O Governo já anunciou um conjunto de medidas, tanto quanto sei está a estudar outras medidas, mas esta questão é uma questão que ultrapassa o nosso país. Tem uma dimensão global e neste caso tem uma dimensão europeia, e todos nós devemos olhar para esta situação com uma situação especial para diminuir o sofrimento e as dificuldades por que passam famílias e empresas.
2: A preocupação de António José Seguro à margem do Fórum Internacional de Saúde de Cascais, no Centro de Congressos do Estoril, no dia em que cerca de 400 caminhões percorreram algumas autoestradas em marcha lenta a exigir respostas concretas face ao aumento do preço dos combustíveis. Pelas previsões do setor, o preço do gasóleo deve baixar 5 cêntimos e o da gasolina 2 cêntimos na próxima semana, isto já valores a contar com a diferença do imposto sobre os produtos petrolíferos, que deverá ser aprovado pela tutela.
0: O preço dos combustíveis para segunda-feira é um dos temas que vamos voltar nesta hora, no Explicador, já depois deste Jornal das 5. António José Seguro aproveitou a ocasião ainda para expressar confiança na Polícia Judiciária.
2: Apesar de deixar claro que não comenta as buscas à instituição, António José Seguro espera que os resultados das investigações reforcem a confiança que já tem na Força Policial.
3: Aquilo que é importante é que todos nós façamos, no âmbito das nossas competências, para que as instituições e o prestígio das instituições saia cada vez mais reforçado. Como sabem, eu não comento situações quando há processos que estão a decorrer. É o caso. Eu continuo a ter confiança na Polícia Judiciária e desejo que os resultados que venham a ser apurados, o mais rapidamente possível, reforcem ainda mais as minhas convicções.
2: A garantia deixada pelo Presidente da República em declarações à margem do Fórum Internacional de Saúde de Cascais, onde assistiu também a uma palestra sobre demografia, longevidade e sustentabilidade da Segurança Social.
0: O Ministro da Administração Interna, que foi Diretor Nacional da Polícia Judiciária, recusa agora comentar as buscas na instituição.
2: Foi questionado sobre se estas buscas colocam em causa a confiança na Polícia Judiciária. Luís Neves recusa-se a comentar qualquer investigação, mas ressalva que a PJ continua a ser uma instituição coesa.
4: Como devem calcular, o Ministro da Administração Interna não comenta qualquer investigação. Mas o que eu posso dizer é que a instituição da Polícia Judiciária é uma enorme instituição coesa, que tem o seu grande expoente no coletivo, nas mulheres e nos homens que prestam funções e na qual, naturalmente, se insere a liderança do Diretor Nacional.
2: Os elogios de Luís Neves à Polícia Judiciária. O ministro diz ainda estar tranquilo quanto à Comissão Parlamentar de Inquérito aprovada esta semana no Parlamento.
4: Eu já o tinha dito anteriormente e digo e mantenho total tranquilidade. Ainda bem que todas as comissões, todas as averiguações, todos os inquéritos são relevantes para que se clareça de facto a verdade e que não fique a pairar qualquer dúvida sobre qualquer facto. Os meus mandatos são um legado da minha equipa, da equipa que liderei, só para dizer, e por aqui me fico, porque depois falaremos mais, no dia que eu assumi funções, a Polícia Judiciária tinha 968 inspectores com uma média de idade de 50 anos, não tinha meios, e depois, passados estes anos, é um corpo forte a apoiar e suportar toda a atividade do Ministério Público.
2: Declarações de Luís Neves em Santarém, transmitidas pela RTP, em que aproveitou também para expressar condolências à família da jovem bombeira que morreu esta noite depois de ter ficado gravemente ferida no combate às chamas no incêndio em Resende.
0: O Procurador-Geral da República nega que possa existir um mau ambiente com a Polícia Judiciária. Isto depois das buscas feitas pelo Ministério Público esta semana.
2: Exatamente, e afasta qualquer mal-estar depois das buscas lideradas pelo Ministério Público, às instalações da PJ, na sequência do inquérito que procura apurar se o atual diretor da PJ, Carlos Cabreiro, participou numa escuta ilegal, sem autorização de um magistrado, no âmbito do processo Futebol Leaks. Amadeu Guerra assegura que a cooperação entre PJ e Ministério Público é para continuar.
5: Não há ambiente pesado. Isto é uma situação normal na vida democrática e, portanto, vamos nos preocupar em não criticar as ações da Polícia Judiciária. A Polícia Judiciária é uma instituição e merece todo o nosso respeito e, portanto, eu da minha parte continuo a respeitar a instituição. Fizemos muitas investigações importantes, sempre colaborámos bem, sempre foram pessoas muito disponíveis. Nós vamos continuar a fazer trabalho com a Polícia Judiciária. Como é óbvio, continuamos todos os dias a fazer isso. Não há qualquer problema.
2: A garantia do Procurador-Geral da República, numa declaração à margem de uma conferência em Bragança, quanto aos resultados das buscas, Amadeu Guerra apenas disse que o processo está em segredo de justiça e, por isso, não ia adiantar qualquer detalhe sobre o material apreendido.
0: Noutro plano, o Ministro da Educação e a FENPROF voltam a trocar acusações sobre a correção digital dos exames nacionais. Fernando Alexandre acusa os sindicatos de tudo terem feito para que o processo acabasse por correr mal.
2: Declarações à margem de uma visita a uma escola em Guimarães, o ministro Fernando Alexandre foi confrontado com o pedido da FENPROF de intervenção da Provedoria de Justiça. Os professores queixam-se da decisão do governo de pagar 1 euro aos professores que classificaram os exames nacionais por cada item corrigido, quer a FENPROF que sejam pagas horas extraordinárias. Confrontado com esta queixa, Fernando Alexandre explicou a estratégia e deixou a crítica à FENPROF.
6: Uma das características de ser professor é a liberdade que nós temos para corrigir à noite. Há pessoas que gostam de corrigir. À noite, há outros...
7: Para fixar as notas e, portanto, havia aqui um
6: pouco. E foi cumprido, e os professores foram fantásticos. E, mais uma vez, isso é que incomoda a FENPROF, é que correu bem. E a FENPROF fez tudo para que corresse mal.
2: A declaração do ministro Fernando Alexandre, captada pela Rádio Fundação de Guimarães, confrontado com estas palavras, um dos secretários-gerais da FENPROF, Francisco Gonçalves, devolve as críticas.
8: Mais do que responsabilizar a FENPROF, enfim, é um clássico do atual ministro, responsabilizar sempre alguém quando um erro que o ministério que ele tutela comete responsabiliza outros, era responsabilizar o próprio ministério e, de uma vez por todas, assumir a responsabilidade pelos erros e pelas opções que tomou.
2: Francisco Gonçalves, secretário-geral da FENPROF, devolve as críticas ao ministro da Educação, Fernando Alexandre.
0: E há outras notícias a marcar a tarde desta sexta-feira, 25 de setembro.
2: Morreram 4 utentes de um lar no concelho de Estremoz, onde foi detectado um surto de gripe A. É o que revela em comunicado a Unidade Local de Saúde do Alentejo Central. 25 utentes têm sintomas compatíveis com gripe A. A Unidade Local de Saúde explica, no entanto, que apenas foi detectada a presença do vírus numa das 4 vítimas mortais e, por isso, não é possível estabelecer uma relação direta entre as mortes e este surto respiratório. A Câmara de Resende decretou 3 dias de luto pela morte da bombeira, que morreu esta noite a combater um incêndio Plano Florestal. Decisão comunicada pelo autarca. O luto do município de Rezende vai durar pelo período de 3 dias até domingo. A bombeira de 24 anos morreu esta madrugada depois de ter sofrido ferimentos graves no combate ao incêndio em Rezende, no distrito de Viseu. Em Paris, no primeiro dia de uma visita oficial, o Papa Leão XIV deixa recados sobre a inteligência artificial. Diz que há o risco de cair na ilusão. O Papa Leão XIV discursou no Palácio do Eliseu, foi recebido por Emmanuel Macron e considera urgente formar discernimento ético.
9: Travaillez pendant des siècles à former des hommes libres.
10: Trabalhei durante séculos para formar homens livres plenamente responsáveis pelos seus atos. Por essa razão, pareceu-me indispensável abordar, na minha primeira carta encíclica, o tema da inteligência artificial, a fim de recolocar o ser humano no centro de toda a reflexão. Para não perdermos a nossa humanidade no meio do paraíso das máquinas que invade e condiciona o nosso cotidiano, é urgente formar os espíritos para um discernimento ético capaz de distinguir o que é moralmente bom.
9: Capaz de ver o que é moralmente bom.
2: A mensagem deixada pelo Papa Leão XIV, que ainda antes de chegar a Paris, a bordo do avião, deixou também um recado a Donald Trump, disse que todos os jornalistas são bem-vindos. E não estranhos, Ricardo, se apanhares por aqui por Alvalade mais mosquitos do que é habitual. Já ouviste falar disto?
0: Ouvi libertar um mosquito aqui, não é? Mas foram uns mosquitos especiais.
2: Exatamente. Foram libertados 30 mil mosquitos machos, estéreis, precisamente aqui na zona de Alvalade, onde nós estamos a emitir. A iniciativa faz parte de um projeto experimental que pretende perceber se esta técnica pode ajudar a reduzir a população do mosquito tigre asiático, que é uma espécie com impacto na saúde pública.
0: E esse também picam ou não?
2: Não vai ser preciso repelente, porque como são machos não picam, apenas as fêmeas precisam de sangue. A ideia é que estes insetos concorram com os machos selvagens no acesso às fêmeas.
0: E porquê Alvalade?
2: Alvalade foi escolhida para esta experiência devido às características que tem, a presença de vegetação, de logradouros que podem criar condições favoráveis ao desenvolvimento do mosquito tigre asiático. Nesta primeira fase, os investigadores vão perceber como se comportam os mosquitos libertados e depois o objetivo é tentar erradicar aqueles que transmitem doenças.
0: E aqui uma nota também para quem nos está a ouvir: o problema não é do rádio, mas acontece que tanto eu como o Luís estamos com a voz, com as vozes muito afetadas. Também a culpa não é dos mosquitos,
2: não é?
0: Mas e o problema também não é dos rádios, o problema é mesmo nosso.
2: É nosso.
0: Mas acreditamos que segunda-feira vamos estar muito melhor. Ainda agora estamos a começar a tarde em direto, mas segunda-feira vamos estar muito melhor.
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8: Agora, o explicador. Da Rádio Observador, já se tornou um hábito. Às sextas-feiras vamos fazendo contas sobre como será a próxima semana no que diz respeito ao preço dos combustíveis. Há sinais de descida, a ver vamos se confirmam ou não na segunda-feira, e é sobre isso que vamos falar. Eu sou o Ricardo Conceição, comigo está a Judite França, que é a nossa convidada. Judite.
9: Mafalda Trigo, vice-presidente da ANAREC, bem-vinda, obrigada pela disponibilidade. Já tem indicação sobre se os preços sobem ou descem na segunda-feira?
10: Para a próxima segunda-feira, o gasóleo vai ter uma descida de 5 cêntimos por litro e a gasolina de 2 cêntimos por litro.
9: A Agência Internacional de Energia avisa que a escassez de gasóleo vai continuar este ano, prolongar-se durante a maior parte de 2027, consequência da guerra no Irão, devido à destruição de infraestrutura-chave. Há uma diminuição na produção de combustíveis e isso não se resolve de um dia para o outro. Já há sinal de alguma escassez por cá?
10: Por aqui no nosso país, para já, não é muito prematuro estarmos a falar em escassez e convém os consumidores não ficarem alarmados, que por agora não há qualquer tipo de indicador que possa levar a uma escassez. Agora, no entanto, nós temos que, efetivamente, ter noção que as infraestruturas que foram destruídas, no caso da Rússia e da Ucrânia, efetivamente, não só até para os combustíveis, até para outros derivados, como por exemplo lubrificantes, é uma possibilidade de haver uma diminuição em termos da oferta que vai estar disponível. E essa diminuição na oferta também faz aumentar o preço dos combustíveis, o que para nós é uma má notícia.
8: Em França, apesar de algumas bombas de gasolina tiveram de fechar e racionar o acesso a combustíveis, mas isto deveu-se a uma procura muito grande por parte dos automobilistas, mais do que escassez de produto, é isso?
10: Sim, portanto

0: Sim, no nosso país também já tivemos situações em que houve aumentos muito grandes, e a corrida aos postos de abastecimento para conseguir abastecer ainda a preço antigo também levou a rupturas momentâneas em diversos postos de abastecimento de combustível. Isso nada tem a ver com a questão
1: Mas está as coisas a trabalhar.
0: de escassez de produto. Portanto, assim que abriu novamente a refinaria, repuseram-se os estoques nos postos de abastecimento e, portanto, são situações que não é possível abastecer novamente os postos, tendo em conta a rapidez com que os consumidores acabam por abastecer, mas não tem nada a ver com
1: Com
0: falta
1: escassez.
0: de combustível, com escassez.
1: Perante aquilo que temos em cima da mesa, já não vai ser possível voltar atrás nos preços.
0: Enfim, nós esperamos que num futuro próximo, que possa ser novamente controlada a situação. Eu relembro que no início da guerra da Ucrânia os preços também subiram muito, muito rapidamente e de uma forma muito abrupta, mas depois, com a continuação da própria guerra e da estabilização dos mercados, acabou por o combustível voltar aos níveis anteriores à guerra da Ucrânia. Nós, no início deste ano, por exemplo, estávamos com valores perfeitamente já ultrapassados relativamente às subidas que tinham sido sofridas desde o ano 2022, quando iniciou a guerra. Só para dar uma ideia, desde o início de fevereiro, comparando os preços que estavam em vigor no início de fevereiro e atualmente, o gasóleo sofreu um aumento de 65 cêntimos por litro e a gasolina de 50 cêntimos por litro. E com isto tivemos várias vezes, várias semanas, vários aumentos, mas também tivemos outras semanas que houve baixas.
2: Sim, mas Mafalda Trigo, é aqui uma questão que é importante e as pessoas vão fazendo sempre estas contas e estas perguntas. Numa semana sobe 5 e na outra só desce 2, enfim. Andamos sempre neste sobe e desce, mas o que é facto, e como conversávamos há pouco, a capacidade de produção destes produtos está afetada, ou seja. E uma refinaria não se faz de um dia para o outro. Daí também um bocadinho é o sentido da nossa pergunta: se estes preços altos, com estas variações de alguns cêntimos para cima ou para baixo, têm tendência para se manter. É possível, acredita que vamos conseguir de novo baixar, por exemplo, dos 2 euros por litro em média?
0: Enfim, eu espero que isto aconteça o mais rapidamente possível. Vamos imaginar que na próxima semana acaba o conflito entre o Irão e os Estados Unidos. Significa que, no mínimo, iremos precisar de 3 meses para estabilizar custos associados ao preço do Brent, porque o preço do combustível final não tem só influência no preço do Brent, mas tem em linha de conta uma série de outros custos, como, por exemplo, os custos com os aluguéis de petroleiros, os custos com os seguros, custos esses que subiram muito expressivamente e que ainda não baixaram. Ou seja, neste momento, mantemos a parte desses custos adicionais que fazem parte de cerca de 80% da construção do custo final do combustível refinado, o que está sempre aqui a mexer é o custo do Brent. Portanto, neste momento, o que está a influenciar as subidas e descidas é mesmo o custo do Brent, porque os restantes valores têm-se mantido inalterados e numa alta. Para que consigamos que esses outros parâmetros sejam estabilizados em baixa, temos que ter aqui cerca de 3, 4 meses de estabilidade para que se comecem a baixar também esses custos.
1: Antes de lhe falar também da refinaria de Sines, queria. Parece uma pergunta estafada, mas quando os preços sobem, o consumidor sente logo, quando desce, parece que demora mais. Os revendedores repercutem as descidas à mesma velocidade que as subidas?
0: Enfim, 90% do nosso mercado de combustível em Portugal, quem envia os preços finais de comercialização são as companhias, as marcas que os postos de abastecimento estão a representar. E nesse sentido, nem sequer são os próprios revendedores que decidem qual é o preço de venda. Esse preço de venda é-lhes indicado pelas companhias, pela marca, e eles têm que colocar esses preços de venda no, no, nos seus postos de abastecimento de combustível. E de uma forma geral, isso tem acontecido, até porque, por exemplo, na semana passada subiu 6 cêntimos e meio, no caso do gasóleo, agora dá para ter uma descida de 5 cêntimos, portanto, e tem havido essas baixas e essas altas, têm existido.
1: Portugal tem hoje só uma refinaria, que é a de Sines. Estamos mais ou menos expostos a uma crise de abastecimento?
0: É assim, embora Portugal só tenha uma refinaria, tem diversos pontos de abastecimento, tem diversas companhias, por exemplo, no caso aqui de Matosinhos, em que fechou a refinaria da Galp, embora a refinaria propriamente dita esteja encerrada, temos na mesma um depósito, ou portanto, capacidade de tancagem, e todos os dias vão abastecer diversos caminhões que fazem depois a distribuição, por exemplo, para os postos de abastecimento. Portanto, embora efetivamente não seja refinado o produto na refinaria de Matosinhos, é abastecido normalmente via petroleiros, portanto, os barcos atracam ao largo de Matosinhos e depois descarregam diretamente para a antiga refinaria da Galp. Para além desta tancagem que há na Galp, tem, por exemplo, também a Cepsa, que também tem uma tancagem em Matosinhos. Temos na zona de Aveiro, por exemplo, uma refinaria que é explorada pela Prio. Temos na zona de Aveiras. Portanto, não fazendo o trabalho de refinação de produto, são locais onde vão abastecer. Porque se isso não existisse, os custos de transporte ficariam muito, muito elevados
2: Muito
0: e esses
2: mais
0: custos,
2: caros.
0: naturalmente, teriam que ser refletidos também para os consumidores finais.
2: Mafalda Trigo, é vice-presidente da ANAREC, ajude-nos aqui também a perceber um outro lado de tudo isto. Nós todos, enquanto consumidores, somos bombardeados com promoções de descontos, por litro, com o cartão do supermercado A, B, C, enfim. Há cartões de desconto para tudo e mais alguma coisa. Estes valores não poderiam baixar, logo de raiz nos postos, sem termos que andar aqui com estes cartões para trás e para a frente, aparentemente há margem para fazer descontos.
0: Portanto, na maneira que cada companhia faz a gestão comercial e de marketing, não é uma coisa que nós revendedores tenhamos uma palavra a dizer. Mas, por exemplo, podemos falar dos postos de bandeira branca, que não têm quaisquer descontos associados e têm o preço totalmente refletido ao consumidor final de uma forma direta. No entanto, todas as outras situações, normalmente em postos de companhia, efetivamente, conforme disse muito bem, há descontos associados de diversas formas. E também é verdade que a grande maioria dos consumidores usufruem dos mesmos. Portanto, se eu estou habituada, por exemplo, a abastecer a ABP, tenho os descontos que estão associados à marca e usufruo desses. Sempre. Pode às vezes não acontecer, é uma situação de um consumidor que está deslocado ou que está de férias e que nesse caso não vai fazer o que normalmente, não usufrui o que normalmente costuma utilizar de descontos. Mas são situações muito pontuais. Portanto, o preço de pórtico, no caso das companhias de marca, digamos assim, normalmente tem sempre descontos associados. E bastante elevados. Nos casos dos postos de bandeira branca, por norma, o preço já está fixado, em pórtico. Portanto, é um preço direto,
2: Exato.
0: mas não quer dizer que até que seja um preço mais baixo, porque se fizermos as contas depois aos outros descontos associados, até pode num posto de companhia ficar com preços
2: Mais
0: mais
2: barato.
0: baixos do que propriamente os postos que fazem refletir a totalidade em pórtico.
2: Mafalda Trigo, muito obrigado mais uma vez pela sua disponibilidade para estar aqui neste explicador da Rádio Observadora, vice-presidente da ANAREC. Na segunda-feira, o preço do gasóleo deverá cair 5 cêntimos e o da gasolina, 2.

E ficamos com Milhanas até à síntese das notícias das 5:30. Milhanas, se o jardim secar.

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5: São 5h30, vamos atualizar as notícias que estão a marcar esta sexta-feira com o Luís Soares.
6: O Presidente da República está muito preocupado com o aumento do custo de vida e com o aumento do preço dos combustíveis. António José Seguro diz que a União Europeia também devia agir para proteger os mais vulneráveis. O Presidente da República considera que o aumento dos preços é um problema que ultrapassa o país, é um problema de dimensão europeia e global. Diz também o Presidente da República que o Governo está a estudar mais medidas, além das já aprovadas, mas que também a União Europeia deve tomar algumas medidas a título comum. Para a próxima semana, a previsão é de uma ligeira descida no preço dos combustíveis. O preço do gasóleo deve baixar cerca de 5 cêntimos, da gasolina 2 cêntimos na próxima semana, valores já a contar com a diferença do imposto sobre os produtos petrolíferos que deverá ser aprovado pela tutela. O Presidente da República aproveitou ainda para expressar confiança na Polícia Judiciária, apesar de deixar claro que não comenta as buscas à instituição. António José Seguro espera até que os resultados das investigações reforcem a confiança que tem na força policial. Já o Ministro da Administração Interna, que foi diretor nacional da PJ, recusa comentar as buscas à instituição. Luís Neves, ainda assim, ressalva que a PJ continua a ser uma instituição coesa e diz estar tranquilo quanto à Comissão Parlamentar de Inquérito à atuação que teve na Polícia Judiciária aprovada no Parlamento. Já o Procurador-Geral da República nega que existe algum mau ambiente com a Polícia Judiciária, depois das buscas do Ministério Público. Amadeu Guerra assegura que a cooperação entre o Judiciário e o Ministério Público é para continuar. Morreram 4 utentes de um lar no Conselho de Estremoz, onde foi detectado um surto de gripe A, é o que revela em comunicado na Unidade Local de Saúde do Alentejo Central. 25 utentes têm sintomas compatíveis com gripe A, mas apenas num deles foi detectada a presença do vírus, numa das 4 vítimas mortais. Por isso, diz a Unidade Local de Saúde, não é possível estabelecer uma relação direta entre as mortes e o surto respiratório. A Câmara de Rezende decretou 3 dias de luto pela morte da bombeira que morreu durante a noite a combater um incêndio florestal, decisão tomada pelo autarca. O luto no município de Rezende vai durar até domingo, durante 3 dias. A bombeira de 24 anos morreu depois de ter sofrido ferimentos graves no combate ao incêndio em Rezende, no distrito de Viseu.
5: Luís Soares vai regressar às 6 para atualizar as notícias. Já daqui a pouco, o explicador sobre a atualidade política, hoje com Miguel Relvas e Vitalino Canas.

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9: Quanto ao estado do tempo para amanhã, o calor vai continuar, mas com nuvens. A temperatura tem agora tendência para cair um pouco ao longo dos próximos dias. No domingo vai continuar o calor, mas vamos ter nuvens mais carregadas. 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
9: Vamos ao explicador. A revisão constitucional poderá ser a cola que garante a estabilidade governativa até ao final da legislatura. A estratégia prende PSD e PS ao processo. E ninguém pode sair em andamento, assim, deitando por terra as alterações na Constituição e provavelmente o Governo. E depois, nesta semana, particularmente pródiga em temas políticos, também temos o livro de Mário Centeno, as reflexões e os episódios que são relatados pelo ex-ministro das Finanças e ex-governador do Banco de Portugal. É sobre tudo isto que vamos falar. Eu sou o Ricardo Conceição e comigo está a Judite França. Quem são os nossos convidados, Judite?
14: Miguel Relvas e Vitalino Canas, bem-vindos. Obrigada pela disponibilidade. Eu começo por si, Vitalino Canas. José Luís Carneiro viabiliza o orçamento do Estado para 2027 se Luís Montenegro se comprometer com duas coisas: não fazer a revisão constitucional sem o PS, nem mexer nos limites materiais da Constituição. Entretanto, Sebastião Bugalho, porta-voz do PSD, responde que uma revisão demora no mínimo 10 a 12 meses e atravessa a discussão do orçamento de Estado para 2028. Por isso, o PS teria de garantir também esse orçamento. Isto faz sentido ou é aqui excesso de ambição do PSD?
15: Não, nossa, boa tarde, Judite e Ricardo Conceição, saúde também, Miguel Carlos. Não sei se faz totalmente sentido. Eu acho que o governo, nesta altura, não está em grandes condições de colocar exigências que sejam excessivas, e essa é manifestamente uma exigência excessiva. Penso que o Partido Socialista deverá, em relação ao orçamento de 2027, comportar-se com a máxima responsabilidade. Estamos num mundo muito conturbado, com efeitos significativos ao nível da nossa economia, da nossa sociedade, das dificuldades das pessoas, e portanto o Partido Socialista nesta situação não pode, obviamente, ter uma atitude que seja uma atitude irresponsável. E como é que tem sido isso que tem sido mostrado? Eu até devo dizer que não parece absolutamente necessário ligar a estabilidade governativa à revisão constitucional. São dois planos diferentes. A revisão constitucional coloca questões de regime, a estabilidade governativa não coloca questões de regime, portanto estão num plano diferente e creio que não deveriam ser confundidas. A intenção do PSD de arranjar alguma maneira de amarrar o PS até 2028 parece-me um pouco ilusória, porque na verdade eu tenho a impressão que seria completamente suicidário e incompreensível que o Partido Socialista se amarrasse ele próprio durante dois anos, permitindo que o ciclo governativo deste governo fosse cerca de 5 anos. Ora, porque o governo iniciou as suas funções em 2024. É certo que já houve eleições em 2025, mas essas eleições foram mais um momento para continuar a julgar o governo do Partido Socialista e a direção do Partido Socialista da altura do que propriamente para avaliar o trabalho do governo. E parece-me que o trabalho do governo mais tarde ou mais cedo vai ter de ser avaliado e não está a ser muito positivo, não está a ter muito sucesso em muitos domínios, portanto seria um pouco suicidário para o Partido Socialista, em meu entender, na minha opinião, estar a comprometer-se a um ciclo político de 5 anos, de um governo de 5 anos, mesmo, quando na verdade se calhar o governo se vai desgastar muito mais cedo.
9: Mesmo correndo o risco de ficar fora dessa revisão constitucional?
15: Mesmo, vamos ver, eu diria o seguinte, acho que o Partido Socialista aqui não tem de estar numa atitude defensiva, porque a revisão constitucional e a Constituição são coisas muito sérias e são coisas que têm um profundo significado mesmo na opinião pública. Embora as pessoas não saibam a fundo o que é a Constituição, compreendem que a Constituição é o cimento que tem permitido manter-nos unidos durante 50 anos. E, portanto, uma revisão constitucional feita entre o PSD e o Chega, deixando de fora o PS, seria profundamente negativa, implicaria eventualmente até um indício de mudança de regime, e eu acho que o Partido Socialista nessas circunstâncias não poderia continuar a ter qualquer tipo de diálogo com o PSD, e não deveria continuar a ter qualquer colaboração que permitisse a sustentação desta maioria, penso eu. E portanto o Partido Socialista, eu acho que aqui, em vez de estar numa atitude eventualmente defensiva, tem de ter uma atitude mais de ofensiva, dizendo, nós obviamente estamos disponíveis para uma revisão constitucional, embora também não vejo, eu pessoalmente não vejo bem para quê, mas pronto, mas pode o Partido Socialista dizer que está disponível para uma revisão constitucional. Se essa revisão constitucional vier a avançar sem o Partido Socialista, o Partido Socialista corta qualquer laço com o governo e isso pode implicar eleições a breve curso.
9: Vamos também ouvir a opinião do Miguel Relvas sobre se será a revisão constitucional a cola que vai permitir o governo levar o seu consulado até ao fim, Miguel Relvas. Miguel Relvas? Não estamos a ouvir, vamos tentar recuperar a ligação com o Miguel Relvas. Estamos a conversar com o Vitalino Canas e com Miguel Relvas, mas penso que não é possível agora. Vitalino Canas, enquanto tentamos resolver aqui a ligação com o Miguel Relvas, já agora avanço para o ponto seguinte desta conversa. Se esta estratégia da revisão constitucional fosse seguida por PS e PSD, isto não seria uma boa oportunidade para ambos deixarem o Chega a falar sozinho? Vitalino Canas? Agora também não conseguimos falar com o Vitalino Canas. Vamos tentar resolver esta situação. Estamos a ouvir Vitalino Canas e Miguel Relvas sobre o atual momento político. Estamos a tentar recuperar as ligações. Estamos aqui a falar sobre a estratégia que pode passar por prender a continuidade do governo ao processo de revisão constitucional. Penso que já é possível ouvir de novo o Vitalino Canas e perguntava-lhe, Vitalino, se esta estratégia a ir para a frente entre PS e PSD não pode ser uma boa estratégia para ambos, deixando o Chega a falar sozinho.
15: Pode ser, de facto, uma estratégia que deixe o Chega a falar sozinho e, se calhar, é mesmo isso que deveria acontecer, a bem do nosso regime político. Nós estamos numa situação em que, em todo o lado, e pode também ocorrer em Portugal, está a haver cada vez mais dificuldade em garantir...
9: Não está fácil. Não está fácil este explicador... Perdemos de novo o contacto com o Vitalino Canas. Vamos tentar recuperar. Vamos tentar recuperar as ligações tanto com o Vitalino Canas como com o Miguel Relvas, que ainda não conseguimos ouvir neste explicador, em que estamos também a passar em revista alguns dos pontos fortes da semana política. Um deles, essa questão da estratégia de PS e PSD de se ancorarem na revisão constitucional para manter tudo como está, sem eleições. Miguel Relvas, agora penso que já o conseguimos ouvir. Bem-vindo. Agora sim.
16: Eu estou fora do país, por isso é que não, é difícil.
9: O que eu ia dizer... É a magia da rádio em direto, não há problema nenhum.
16: Tem essa grande vantagem. Para mim isto é uma ideia peregrina, que daqui a uma semana ninguém se lembrará dela. Em primeiro lugar, não se pode condicionar o papel do partido das oposições com uma pretensa revisão constitucional. E nós sabemos, mais importante da revisão constitucional, que é uma questão de regime, é saber o que é aquelas que são as propostas de cada um dos partidos. Eu não a posso condicionar à partida. Sabendo, aliás, que o orçamento de 2027 vai ser meramente administrativo, aquilo que seriam as bases negociais, já o governo as apresentou quando a moção de censura do Chega. Portanto, a grande questão que se coloca aqui é que a política tem que ser levada com muita seriedade. Tem que ser levada com princípios e com regras. As questões de revisão constitucional, as que nós tivemos em Portugal, foram sempre negociações entre o PSD e o PS. Temos hoje uma realidade distinta. Teremos que ver se o Chega quer ou não integrar este arco constitucional. É uma questão central. Será muito mais difícil nesta matéria chegar a acordo com o Chega, penso eu, do que com o Partido Socialista. Não sabemos nós aquelas que são as propostas. Eu pessoalmente, num processo de revisão constitucional em que se coloca a questão da regionalização, terei uma posição contrária àquela que vier a ser assumida. É a minha opinião, a minha posição. E o que eu penso é que se o PSD e o PS e o Chega querem ter uma posição responsável, tem que se parar com este tipo de conversa, com este tipo de atitudes, e temos que ser claros para que os eleitores assim o entendam. Nós estamos a passar uma situação particularmente difícil, num momento em que o custo de vida tem aumentado, as expectativas não são as mais positivas para os próximos meses, e não vale a pena, penso que é muito negativo, tentar criar cenários fictícios, e cabe, da mesma forma que critico o meu partido, critico também o Partido Socialista por não ser claro nesta matéria. O líder do Partido Socialista está sempre numa posição muito defensiva. Ele já devia ter sido claro hoje e já devia ter dito a posição do Partido Socialista é o terceiro partido hoje em Portugal, cabe-lhe, foi eleito pelos portugueses para ser oposição e para construir uma alternativa. Ninguém lhes pode impor aquela que é a nossa posição daqui a 2 anos. Nem um governo, nem uma maioria, que não existe no Parlamento. Eu devo dizer que tenho uma distância, para não dizer que me sinto, não considero que seja positivo. A degradação das instituições é uma realidade. A situação política tem afastado os eleitores. A situação política que nós hoje vivemos permite que os discursos populistas tenham espaço. Uhum. E são situações como esta, que são artificiais, que não são positivas para a nossa democracia. Vamos discutir o orçamento de 2027, sabendo nós que já há muito pouca margem para negociações no orçamento. Este orçamento, com a descida do IRS e com o aumento das pensões, o orçamento será quase como uma avaliação mais administrativa do que política.
14: Miguel Relvas, deixe-me mudar entretanto de tema, porque o nosso tempo urge, e chamar o Vitalino Canas à pergunta sobre o facto de Mário Centeno lançar hoje um livro onde deixa alguns mimos a António Costa, deixa outros recados a José Luís Carneiro. Podemos dizer que Centeno é o Passos Coelho de José Luís Carneiro e Passos é o Centeno de Montenegro?
17: Bom, pode haver essa tentação de fazer esse paralelismo. É sempre, para efeitos de notícia, é sempre bom encontrar esse tipo de indicações. Mas eu acho que as coisas são bem diferentes. Passos Coelho tem um projeto manifestamente na sua cabeça, um projeto eventualmente até que passa por uma coligação com o Chega. Mário Centeno não tem propriamente, ou pelo menos não mostrou até agora, propriamente um projeto alternativo para o país. Faz algumas críticas dirigidas ao governo e até indiretamente à própria a estratégia do Partido Socialista atualmente, mas eu acho que essas críticas são muito focadas na tentativa de defender aquilo que ele próprio fez enquanto governo, a ideia das contas certas e a circunstância do governo não estar nesta altura a cumprir alguns compromissos que existem ao nível da despesa, a possibilidade do PS também ter desviado um pouco o seu rumo e estar a fazer propostas que podem ir contra aquilo que é o trajeto desejável. Portanto, há aqui sobretudo a parte de Mário Centeno, diferentemente do que sucede em meu entender com Passos Coelho, há aqui sobretudo a parte de Mário Centeno a ideia de defender aquilo que fez, justificar aquilo que fez e até se calhar fez bem.
9: Mas não está a pensar já no futuro?
17: Mas não parece que esteja aqui a propor ao país, nem me parece que tenha nesta altura condições para isso, dentro do Partido Socialista, a propor ao país um projeto alternativo, enquanto Passos Coelho manifestamente tem parte do partido dele consigo e tem se calhar até a própria indulgência do Chega, o que significa que há ali um projeto político verdadeiramente alternativo.
9: Miguel Relas, concorda com o Vitalino Canas?
16: Eu acho que é muito difícil aqui ter, isto não é uma resposta clara e objetiva. É para salutar ou não é salutar que figuras importantes do nosso sistema político se pronunciem e tenham a sua opinião, naturalmente, sim. Mas, no momento em que a fragmentação do Parlamento e da política portuguesa deixa a sensação de que nada está verdadeiramente consolidado. Mário Centeno está a marcar, tem um guião de entrevistas, de programa na televisão, um espaço político, não é um espaço político feito por acaso. Passos Coelho foi primeiro-ministro, ele não foi primeiro-ministro. Passos Coelho, aqui quase como um ministério digno da Santíssima Trindade, eu já disse sempre que ele fala a um enorme ruído, o país entra em breaking news, passa-se a discutir. Porquê? Porque parece que é perigoso que alguém venha trazer ideias novas, que traga ideias que são positivas, que seja uma outra visão. Queremos ou não queremos discutir o país, todos dizemos sim, é fundamental discutir aquelas que são as reformas, aquelas que são as questões que merecem estrangulamento e que têm que ser resolvidas na sociedade portuguesa e depois não o desejamos. O que é que então Passos Coelho e agora Mário Centeno causam tanta celeuma? Um foi ministro das Finanças, tem uma imagem forte no país e não só no Partido Socialista, e Passos Coelho foi primeiro-ministro, mas eu acho que isso é muito, muito positivo.
9: Mas ambos têm vontades, ou não? Estão ambos a fazer os seus caminhos.
16: Ambos têm vontade de dar a sua opinião, mas a grande questão é esta. Porquê é que o país está atento a estas opiniões? Porque são fortes e porque o nosso sistema político está fragilizado.
9: E porque magoou os respectivos líderes também. Também magoou os respectivos líderes.
16: Isso é a vida. O Dr. Luís Montenegro, quando era líder da oposição, também discordava do Dr. Rui Rio e, se calhar, o Dr. Catarino também discordava do Dr. Pedro Nuno Santos. A vida política é feita dessa realidade. Sabe, eu já não tenho, cada vez tenho menos tolerância para o cinismo e para a hipocrisia e para os adiamentos. Estão sempre preocupados. Ainda agora estava a ver que o Sr. Presidente da República está muito preocupado. E a solução do problema português qual é? A União Europeia tem que ter solução. Está no tempo. Depois não querem os populismos, os partidos da direita radical, os partidos de esquerda, cresçam, vamos ser. Nós temos que olhar para a vida política e ser mais adultos na avaliação que a avaliação que fazemos. E temos que saber que aquilo que é salutar de ouvir, há uma razão para isso. É bom para a democracia que figuras fortes da democracia portuguesa, antigos primeiros, bonito, dêem a sua opinião. Uhum. Não é negativo, é positivo. E é por isso que a comunicação social dá eco. Se não fosse relevante, vamos ser claros, nem nós aqui estávamos a discutir, nem abriria os noticiários da Rádio Observador, nem existiria debates. Eu devo dizer, custa-me muito ver uma... uma avaliação tão pequenina, muitas vezes, sempre ligados à hipocrisia, ligados à conspiração, a uma pretensa conspiração política. Tive muitos anos da vida política, havia Mário Soares, havia Jorge Sampaio, havia Cavaco Silva. Penso que a política era feita com outra profundidade e nós precisamos de voltar a essa profundidade e acabar de uma certa ligeireza com que a vida política está a ser a ser levada. As pessoas, nós precisamos que os portugueses voltem a ganhar confiança naqueles que são os seus representantes. Nós queremos saber, estávamos a falar da revisão constitucional, quais é que são as propostas do PS? Eu não sei quais são as propostas do PSD sobre uma série de áreas. Agora a questão é esta. Nós estamos dependentes de uma revisão constitucional para resolver os problemas e os estrangulamentos com que a sociedade portuguesa hoje é confrontada. Não estamos. Então não vamos fazer disso a questão central. Deixemos de artifícios, sob pena de qualquer dia, seja o que está a passar em França, hoje à frente das sondagens, está de um lado a extrema-esquerda, que o senhor me lançou, e do outro lado a extrema-direita, com a senhora Le Pen.
14: Sim, nós crescem, não temos essa realidade, nem queremos extremos. Estar.
16: Claro, Vitalino e por Canas, isso não vamos andar aqui a brincar à política.
14: Vitalino Canas, deixe-me perguntar-lhe sobre o conselho de Mário Centeno a José Luís Carneiro. Disse-lhe para preparar uma alternativa com paciência. É um bom conselho ou é uma candidatura em lista de espera?
17: Eu acho que isso é um bom conselho, mas isso faz parte dos livros da política, ou seja, não se pode mostrar o jogo todo antes do momento próprio, e o momento próprio de José Luís Carneiro não é ainda de facto. Eu acho que José Luís Carneiro está a fazer um trajeto seguro, tem subido na apreciação da opinião pública, embora hoje em dia não, nenhum líder se possa regozijar pelos níveis de aceitação, porque os tempos não são para isso, os líderes partidários têm dificuldade em se impor, e o José Luís Carneiro enfrenta também essa dificuldade. E, portanto, eu acho que o conselho de Mário Centeno, se bem o entendo, que é o conselho de ir preparando o seu trajeto, o seu percurso, para no momento próprio apresentar as propostas que tiver de apresentar, parece-me um bom conselho. E, na verdade, eu devo dizer, e isso tem sido referido por algumas pessoas ligadas a esta área política do Partido Socialista, devo dizer que às vezes me parece que há propostas apresentadas pelo Partido Socialista que não estão totalmente bem estruturadas. Não sei se não serão mesmo contraditórias com algumas ideias que se têm em relação àquilo que o Partido Socialista fez no passado e deverá continuar a fazer no futuro, e isso pode prejudicar essa ideia de que José Luís Carneiro e a direção do Partido Socialista estão muito ansiosas por aparecer, por apresentar, pode depois ser contraproducente. Portanto, penso que sim, acho que o Partido Socialista e José Luís Carneiro, havendo a séria possibilidade de dentro de algum tempo serem chamados ao governo, deveriam preparar-se com antecedência, mas sem grande alarido e sem estar a gastar trunfos antes do momento próprio.
9: Vitalino Canas e Miguel
16: Reis. Os líderes fortes não devem ter medo de outro tipo de opiniões, devem as considerar salutares, saber aperceber daquelas que são as propostas que estão apresentadas, saber que a vida política não se esgota nos partidos, mas isso não pode só fazer, não pode só fazer parte do discurso do dia-a-dia. Temos que ir mais longe. Nós hoje olhamos para o Parlamento e o que é que nós vemos? Vemos um Parlamento muito longe da realidade do país, um Parlamento onde vimos debates muitas vezes com uma pobreza muito significativa.
9: Miguel Relvas e Vitalino Canas, a nossa conversa hoje foi prejudicada pelos problemas de ligação, mas vamos voltar a encontrar-nos muito brevemente aqui na Tarde Política da Rádio Observador. Um abraço, obrigado pela vossa disponibilidade.
16: Boa noite, bom fim de semana.
17: Boa tarde. Adeus.

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0: Rádio Observador, são 5h59 em Portugal Continental e na Madeira, menos uma hora nos Açores. Esta é a tarde política da Rádio Observador. Já daqui a nada vamos ter E o Vencedor É, hoje com a Judite França, o Gonçalo Dorotea Cevada e o António Costa. E vamos falar sobre Judite.
1: Hoje temos o despejo de uma idosa em Espanha e as consequências políticas que o governo de Sánchez está a sentir. Também iremos às novidades da TAP e à candidata à administração da RTP que tem um processo contra o próprio Estado. Ainda a longa entrevista de Mário Centeno ao Expresso, cheia de recados e conselhos, e um novo erro da Câmara de Lisboa que anda de cadeias às avessas com a cultura.
0: Antes vamos ter o Jornal das 6, vamos falar sobre, Luís.
2: A subida de preços dos combustíveis, António José Seguro está preocupado e quer respostas a nível europeu. Mais à frente vamos também ficar a saber que presentes vai o Papa Leão XIV receber durante a visita à França.
0: Quanto ao estado do tempo para este fim de semana, o calor vai continuar, mas com nuvens. A temperatura está agora com tendência para ir caindo aos poucos. No domingo, estas nuvens que vamos ter amanhã vão ficar ainda mais carregadas. Máximas para amanhã, sábado, previstas pelo IPMA: Porto 24, Braga 29, Viseu 30, Aveiro 22, Coimbra 30, Leiria 29, Santarém 34, Lisboa 32, Setúbal e Faro 33. Eu sou o Ricardo Conceição e esta é a Tarde Política da Rádio Observador. Jornal das 6, com Luís Soares, em vésperas do anunciar de ficarmos a conhecer o preço dos combustíveis para a próxima segunda-feira. Já sabemos que haverá uma descida. Há também uma manifestação por parte do Presidente da República de preocupação com as dificuldades sentidas pelos portugueses.
2: Exatamente, António José Seguro defende até que devia haver ação por parte da União Europeia em declarações aos jornalistas. À saída do Centro de Congressos do Estoril, o Presidente da República disse que o Governo está a estudar mais medidas de apoio do que aquelas que já foram anunciadas. António José Seguro considera que o aumento dos preços é um problema que ultrapassa o país, é um problema de dimensão europeia e global e, por isso, pede uma resposta também a nível europeu.
3: Os governos, e designadamente também a União Europeia, têm que olhar para esta situação como uma situação excepcional e proteger os setores que estão mais vulneráveis, quer as famílias, quer as empresas. Este é o momento de podermos e termos de agir. O Governo já anunciou um conjunto de medidas, tanto quanto sei está a estudar outras medidas, mas esta questão é uma questão que ultrapassa o nosso país. Tem uma dimensão global e, neste caso, tem uma dimensão europeia e todos nós devemos olhar para esta situação como uma situação especial para diminuir o sofrimento e as dificuldades que passam famílias e empresas.
2: A preocupação de António José Seguro à saída do Centro de Congressos do Estoril, sendo que o Presidente da República já promulgou o diploma que prorroga os apoios excepcionais e temporários pelo aumento do preço dos combustíveis a vários setores e também outro que alarga o passo ferroviário verde.
0: Na próxima semana haverá uma descida ligeira no preço dos combustíveis. De quanto, Luís?
2: Uma mesmo ligeira. São menos 5 cêntimos no gasóleo, menos 2 na gasolina, valores já a contar com a diferença do imposto sobre os produtos petrolíferos que deverá ser aprovado pela tutela. A vice-presidente da ANAREC diz que não existem indicadores que apontem para uma escassez de combustível em Portugal. Isto depois da Agência Internacional de Energia ter alertado para a escassez de gasóleo para este ano, o que se deve prolongar no próximo como consequência da guerra no Médio Oriente. Ouvida no explicador desta tarde, Mafalda Trigo admite uma diminuição da oferta que faça aumentar o preço dos combustíveis, mas considera prematuro falar-se de escassez.
4: É muito prematuro estarmos a falar em escassez e convém os consumidores não ficarem alarmados, que por agora não há qualquer tipo de indicador que possa levar a uma escassez. Agora, no entanto, nós temos que efetivamente ter noção que as infraestruturas que foram destruídas, no caso da Rússia e da Ucrânia, efetivamente é uma possibilidade de haver uma diminuição em termos da oferta que vai estar disponível. E essa diminuição na oferta também faz aumentar o preço dos combustíveis, o que para nós é uma má notícia.
2: Sobre se vai ser possível, brevemente, assistir a uma descida mais forte e rápida dos preços, a Mafalda Trigo afirma que a estabilidade é essencial para que isso aconteça e explica que, mesmo que a guerra terminasse agora, isso não teria efeitos imediatos na descida dos preços.
4: Vamos imaginar que na próxima semana acaba o conflito entre o Irão e os Estados Unidos. Significa que, no mínimo, iremos precisar de 3 meses para estabilizar custos associados ao preço do Brent. Para que consigamos que esses outros parâmetros sejam estabilizados em baixa, temos que ter aqui cerca de 3, 4 meses de estabilidade para que se comecem a baixar também esses custos.
2: Declarações da vice-presidente da ANAREC, Mafalda Trigo, que esteve no explicador da Tarde Política.
0: Noutro plano, o Presidente da República aproveitou as declarações aos jornalistas para expressar confiança na Polícia Judiciária.
2: Apesar de deixar claro que não comenta as buscas à instituição, António José Seguro espera que os resultados das investigações reforcem a confiança que diz já ter na Força Policial.
3: Aquilo que é importante é que todos nós façamos, no âmbito das nossas competências, para que as instituições e o prestígio das instituições saia cada vez mais reforçado. Como sabem, eu não comento situações quando há processos que estão a decorrer. É o caso. Eu continuo a ter confiança na Polícia Judiciária e desejo que os resultados que venham a ser apurados, o mais rapidamente possível, reforcem ainda mais as minhas convicções.
2: Declarações do Presidente da República à margem do Fórum Internacional de Saúde de Cascais, onde assistiu a uma palestra sobre demografia, longevidade e sustentabilidade da segurança social.
0: O Ministro da Administração Interna, que foi Diretor Nacional da Judiciária, recusa agora comentar as buscas na instituição.
2: Foi questionado sobre se estas buscas colocam em causa a confiança na Judiciária. Luís Neves recusou-se a comentar qualquer investigação, mas aproveita para sublinhar que esta continua a ser uma instituição coesa.
5: Como devem calcular, o Ministro da Administração Interna não comenta qualquer investigação. O que eu posso dizer é que a instituição da Polícia Judiciária é uma enorme instituição coesa, que tem o seu grande expoente no coletivo, nas mulheres e nos homens que prestam funções e na qual, naturalmente, se insere a liderança do Diretor Nacional.
2: Os elogios de Luís Neves à Polícia Judiciária, o Ministro diz ainda estar tranquilo quanto à Comissão Parlamentar de Inquérito aprovada pelo Parlamento.
5: Eu já o tinha dito anteriormente e digo e mantenho total tranquilidade, ainda bem que todas as comissões, todas as averiguações, todos os inquéritos são relevantes para que se clareça de facto a verdade e que não fique a pairar qualquer dúvida sobre qualquer facto. Os meus mandatos são um legado da minha equipa, da equipa que liderei, só para dizer e por aqui me fico, porque depois falaremos mais. No dia que eu assumi funções, a Polícia Judiciária tinha 968 inspectores com uma média de idade de 50 anos, não tinha meios e depois, passados estes anos, é um corpo forte a apoiar e suportar toda a atividade do Ministério Público.
2: Declarações de Luís Neves em Santarém, transmitidas pela RTP, onde aproveitou também para expressar condolências à família da bombeira que faleceu esta noite depois de ter ficado gravemente ferida no combate às chamas no incêndio em Rezende.
0: E o Procurador-Geral da República veio esta tarde negar, afastar a ideia de que existe um mau ambiente entre a Polícia Judiciária e o Ministério Público.
2: Afasta esse mal-estar depois das buscas lideradas pelo Ministério Público às instalações da PJ, na sequência do inquérito que procura apurar a seu atual Diretor Nacional, Carlos Cabreiro, participou numa escuta ilegal no âmbito do processo Futebolix. Amadeu Guerra assegura que a cooperação entre o Ministério Público e Judiciária é para continuar.
6: Não há ambiente pesado. Isto é uma situação normal na vida democrática e, portanto, vamos nos preocupar em não criticar as ações da Polícia Judiciária. A Polícia Judiciária é uma instituição e merece todo o nosso respeito e, portanto, eu, da minha parte, continuo a respeitar a instituição. Fizemos muitas investigações importantes, sempre colaborámos bem, sempre foram pessoas muito disponíveis. Nós vamos continuar a fazer trabalho com a Polícia Judiciária. Como é óbvio, continuamos todos os dias a fazer isso. Não há qualquer problema.
2: A garantia do Procurador-Geral da República, numa declaração à margem de uma conferência em Bragança, quanto ao resultado das buscas, Amadeu Guerra apenas disse que o processo está em segredo de justiça e, por isso, não ia adiantar qualquer detalhe sobre o material que foi apreendido.
0: E há outras notícias a marcar a tarde desta sexta-feira, 25 de setembro.
2: Os juros da dívida portuguesa há 10 anos ultrapassaram hoje os 4%, pela primeira vez desde março de 2017. O marco foi ultrapassado pouco depois das 3 da tarde. Ao longo das 2 horas seguintes foram várias as vezes em que se situaram acima desta fasquia, mas acabaram por recuar até fecharem abaixo do valor de 4%. Com o agravamento das perspectivas para a inflação, os investidores têm admitido que a venda de obrigações empurrando os juros da dívida para máximos com vários anos em vários países. O exército dos Estados Unidos está a preparar-se para uma possível ação militar relacionada com Cuba. A notícia é avançada pelo canal televisivo norte-americano CBS News, após ter tido acesso a uma mensagem interna. A reserva do exército norte-americano está a analisar se pode fornecer ao Comando Sul das Forças Armadas reforços policiais, profissionais de saúde e outras unidades de apoio nos próximos 4 meses. O pedido faz parte do planeamento militar relacionado com Cuba. O documento prevê ainda a criação de uma brigada médica para comandar e coordenar as unidades de saúde. A Comissão Europeia assegura que o abastecimento de gás na União Europeia permanece estável, apesar dos níveis de armazenamento estarem abaixo dos valores históricos. É o que adianta o Executivo Comunitário em comunicado. A garantia foi reafirmada após uma reunião do Grupo de Coordenação do Gás, que junta a Comissão Europeia, Estados-membros e também representantes do setor. E para estes dias, Ricardo, sabemos bem que o Papa Leão XIV visita a França. A visita começou hoje e até já sabemos o que vai Emmanuel Macron oferecer ao Papa.
0: Faz parte do protocolo de visitas e os Papas já receberam alguns presentes até um pouco inusitados. O que é que França vai oferecer?
2: Não é assim muito inusitado, acho eu.
0: Desta vez.
2: Não me parece. São 4 dias de visita e, portanto, são 4 presentes que o Papa vai receber no Palácio do Eliseu. O jornal Parisien adianta que a presença de Macron vai oferecer uma obra da artista Claire Tabouret, um vitral com uma reprodução do rosto da Virgem Maria, também um evangelho em formato DNA, uma cruz preta de ferrite magnética de uma outra artista francesa e ainda um exemplar de uma das primeiras biografias escritas sobre Vicente Paulo, fundador das Confrarias da Caridade. Portanto, vamos ter livros, obras de arte na bagagem, depois no regresso ao Vaticano. Não é assim nada, não parece muito inusitado.
0: Desta vez não há carros. O Papa já recebeu pelo menos um carro desportivo.
2: Este não é o caso desta
0: não
2: vez.
0: Não é o caso. O Luís Soares vai regressar às 6:30.
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0: Daqui a pouco vamos ter

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7: Quanto ao estado do tempo, o calor vai continuar com algumas nuvens. Vamos ter nuvens mais carregadas no domingo. A temperatura tem agora tendência para descer nos próximos dias. Agora vamos ao vencedor.
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7: E o vencedor é na Rádio Observador e também em vídeo no YouTube do Observador, hoje com a Judite França, o António Costa e o Gonçalo Doroteia Cevada. Eu sou o Ricardo Conceição e hoje vamos falar de um caso de um despejo de uma idosa em Espanha que está a ter consequências políticas com o governo de Sánchez. Também temos novidades no negócio da TAP e também olhamos para as candidaturas à administração da RTP, há uma das candidatas que tem um processo contra o Estado, é uma história do Eco, já vamos olhar para ela mais em pormenor. Também temos um erro da Câmara Municipal de Lisboa sobre, afinal, quem era Pina Bausch e qual era a profissão de Pina Bausch, coreógrafa. E vamos começar por outra. Mário Centeno, temos livros, entrevistas, aparições públicas.
9: Aparições.
7: São aparições?
9: São aparições, é?
7: Olha, Judite, estás a falar, estás a ir uma das perto, começa já tu.
9: Lembra-me logo a aparição do Virgílio Ferreira.
7: É verdade. José Luís Carneiro tem ali um problema?
9: Eu acho que sim. Eu acho que nesta longa entrevista ao Expresso, no mesmo dia em que lança um livro, que aliás se chama Contas Certas, que é uma espécie de imagem de marca, eu acho que, basicamente, Mário Centeno tem andado a arrumar a vitrine, não é? Portanto, está na CNN, está em conferências, está nas jornadas parlamentares do PS.
7: Uma bonita imagem.
9: Não é? Essa. Está na vitrine e está a arrumar a vitrine para ela ficar bonita. Eu acho que aquilo que Mário Centeno diz são coisas que só se podem dizer de quem está de fora, não é? Dizer que o governo de Montenegro se desvia dos compromissos com Bruxelas, faz comentários como espera que o primeiro-ministro tenha deixado os vales de correio para pagar tudo isso, dando a entender que vem aí um enorme buraco. E depois tem aqui uma frase que estava para pôr num cartaz, que era: as pessoas não têm quem votar. E portanto, se as pessoas não têm quem votar, dá a ideia que se está a oferecer. E eu acho que diz que não está disponível, mas também não tira o artigo da vitrine, não é? Continua na montra. E portanto, eu acho que aqui Mário Centeno, de facto, faz de ter a vitrine posta e com a luz acesa um hábito já. Que está mais ou menos travestido de conselhos a José Luís Carneiro, que são, aliás, alguns podem ser entendidos como um comentário desagradável ou uma crítica.

0: E portanto eu acho que para além dos comentários que também fez António Costa, que também tem ali alguns mimos interessantes,
1: também.
0: Não é? Também aproveitou. Mas eu acho que o PS e José Luís Carneiro a prazo podem ter um problema. Voltando à tua pergunta.
2: Gonçalo, Centeno está a marcar território para avançar? Para onde?
3: Eu acho que Mário Centeno está sobretudo a tentar cumprir um sonho, que é o sonho de ser o Mário Draghi português. E engana-se sobre as premissas que levaram Mário Draghi ao poder em Itália e que tem que ver com um sistema político muito mais tecnocrático do que o nosso. E, portanto, Mário Draghi, tal como Mário Centeno, suspeito que não gostem de carne assada e derrotas de carne assada, etc. Só que em Portugal, para chegar a São Bento, é preciso passar pela rota da carne assada. Lamento. E Mário Centeno está a tentar encurtar esse caminho, e isso é o que me parece mais difícil. É tentar criar uma alternativa para chegar ao poder, sem passar por todos esses sacrifícios que carne assada.
0: António Costa conseguiu, não é?
3: António Costa conseguiu.
0: Tirou seguro sem fazer a rota da carne assada. Basicamente,
3: já
0: transformou,
3: mas já tinha
0: transformou as eleições em primárias, não
2: já
0: é?
2: Estava,
3: Certo.
2: Estava,
3: mas
2: já estava no grelhador há muitos
0: mas
2: anos.
0: Comparado com António José Seguro, não tinha nem metade
3: certo,
0: do aparelho com ele.
3: Certo. Isso é verdade. Dito isto, há uma coisa que eu gosto, que é, eu gosto de políticos que prestam contas e que escrevem livros sobre o seu tempo no poder. E isso é uma coisa pouco habitual em Portugal,
0: E muito habitual lá fora,
3: muito habitual lá fora, e portanto eu acho que Mário Centeno, nesse sentido, faz um certo sentido cívico. Eu não li o livro, mas pela entrevista, consigo imaginar que o livro seja de um enorme autoelogio. E esquece, e isso é o que me parece enfim, curioso. Do pensamento e da própria entrevista de Mário Centeno, é que Mário Centeno esquece das condições políticas e económico-financeiras que teve durante o seu tempo enquanto Ministro das Finanças. Mário Centeno consegue chegar a este título de contas certas por dois factos inegáveis. Um, o quantitative easing do BCE, que os seus antecessores nos governos de Passos Coelho nunca tiveram. E, portanto, um quadro
2: mais favorável.
3: financeiro e do próprio sistema financeiro muito mais favorável, taxas de juros baixíssimas, e depois uma política de cativações que resultou no estado depauperado, sem capex, sem investimento, sem nada que vivemos hoje. Portanto, de facto, o estado da saúde, o estado da educação, o estado das infraestruturas, citando António Guterres, não nasceu do vácuo. E esse vácuo tem um nome que se chama Mário Centeno.
2: António, tu não sei se já leste o livro, mas já
4: Não,
2: estás a
4: ainda
2: ver
4: não
2: o
4: li.
2: filme ou não?
4: O filme está, eu ia dizer, está escrito antes do livro, não é? Está filmado. Não, vamos lá ver. Eu acho que, na verdade, aqui há uma semana ou duas refletia sobre Mário Centeno querer ser Passos Coelho de Montenegro, embora. Não é Passos quem quer, não é? Portanto,
2: Carneiro. Ser o passo de carne.
4: de Carneiro, de José Luís Carneiro. Exato.
2: É que já usámos esta imagem hoje.
4: Exato. E também não é verdadeiramente Passos quem quer, e vamos lá ver, Passos Coelho ganhou eleições, não é? Pronto. Fez a carne assada, fez eleições, ganhou o
2: Foi
4: voto nas
2: a
4: urnas.
2: poncha.
4: Pronto, Mário Centeno não fez nada disso, não é? Aliás, candidatou-se. Pseudo-candidaturas várias vezes a coisas assim à direta, não é? Presidente da República, assim, de repente, talvez, quem sabe, posso ser Primeiro-Ministro, quem sabe, posso ser Diretor-Geral do FMI também lá andou a avaliar. Eu não creio, porque eu acho que a inspiração de Mário Centeno, vou-vos dizer, não é Draghi nem é Passos, é mesmo Cavaco. E eu acho. E encontramos semelhanças, é interessante. Vocês pensem lá. Licenciou-se em economia, doutorou-se no estrangeiro, Fez quadro, foi quadro do Banco de Portugal, histórico do Banco de Portugal. Foi ministro das Finanças. Portanto, eu risco dizer que agora vai entrar uma espécie de... Vai fazer a rodagem ao seu automóvel, não é?
2: Vai fazer os roteiros.
4: Vai fazer a rodagem ao seu automóvel. Eu não creio que
3: se
4: seja...
3: Se elétrico não faz tanto barulho.
4: Exato, não, exato. Vai fazer a rodagem e eu não creio que seja exatamente uma ameaça hoje...
0: Hoje não.
4: José Luís Carneiro. E se vier a ser, não é. É porque o José Luís Carneiro perdeu as eleições e foi à vida dele. Isto é, não me parece que o ciclo político de Centeno, ele está a construí-lo. Uhum. Eu até admito que ele próprio não saiba exatamente para quê. Uhum. Pode ser para suceder a Carneiro ou para tentar suceder a José Luís Carneiro. Veremos. Há eleições dentro dos partidos, há outras pessoas candidatas, há, enfim, vamos admitindo que é um bom candidato também interno. E se calhar é mais fácil para Centeno ser um candidato externo do que um candidato interno ao partido, porque no partido há dinâmicas, há máquinas, uhum, há relações, há cumplicidades durante muitos, muitos anos. Mas admitindo, partindo do pressuposto que é um bom candidato, eu creio que não é um bom, não estará a pensar exatamente em ser um candidato neste ciclo. Está a sinalizar caminhos para José Luís Carneiro, dizendo com esta distância não vais por aí, vai para outro lado, porque não estás aí muito bem. Mas José Luís Carneiro vai a eleições, não é? Não há dúvidas sobre isso. Eu não creio que... Nem também não é... Não creio que seja possível antecipar que Mário Centeno é... Para José Luís Carneiro, o que foi António Costa para António José Seguro. Não tem essa força de partido, não tem capacidade para, de repente, certo, forçar eleições internas ou uma comissão política nacional do PS e um Conselho Nacional e aqueles órgãos todos para forçar uma votação a meio do caminho. Não tem essa força, não tem essa capacidade no sentido de poder dentro do partido para isso.
0: Mas tem capacidade para ir atrapalhando José Luís Carneiro?
4: Não, tem, mas aí eu acho que, vamos lá ver, se José Luís Carneiro se deixar entreter com essas preocupações e não se concentrar em Luís Montenegro, então está mesmo mal. Então é que não chega mesmo lá. Porque então... há uma pessoa mais importante para José Luís Carneiro do que Mário Centeno. É mesmo Luís Montenegro e o governo. E, portanto, nesse sentido, eu creio que está a ganhar essa rodagem. Antecipo. Enfim, obviamente, eu arrisco dizer, opinião informada, que este ciclo vai ser um ciclo em que vai continuar a colaborar com a CNN, com o Público, a fazer, se calhar, este livro, não sei se já tem noção, tem 409 páginas, fala deste, eu já vi, eu não o li, mas folheei. Fotografias essa, desde criança, é só, quando tinha 3 anos.
2: E é só o até, primeiro volume.
4: Exato, exato.
3: Olá,
4: até agora.
3: Silva, que tem várias,
4: não resiste a meter-se com Joaquim Miranda Sarmento, recuperando aquela infeliz ideia do Rui Rio, de que também, eu também tenho um Centeno. Não há melhor forma de valorizar Centeno do que dizer eu também tenho um. De facto, foi a habilidade política do Rui Rio.
2: Vamos à nota,
4: Portanto, eu dou um 12 a Mário Centeno, porque... Eu diria, passa a ser claro, e passou nas últimas 2 semanas a ser claro na opinião pública, que não é um economista independente que está, que está cá só para fazer os comentários. Tem interesse e tem que ser escrutinado, como foi feito agora aqui, à luz do que foi feito, não à luz do que ele diz que foi feito.
2: A tua nota.
3: Eu dou um 14 porque eu adoro esta intriga política.
0: eu dou um 10 porque acho que de facto Mário Centeno está a construir a sua própria alternativa, mas acho que pelo caminho vai deixando farpas a José Luís Carneiro, que não são muito leais.
2: E Judito, qual é a diferença entre uma dançarina e uma bailarina?
0: Tu não precisas te perguntar, pois não?
2: Não, estou... Isto é uma forma...
0: A diferença é imensa.
2: Então?
0: Ainda para mais quando se fala de Pina Bausch, que além de bailarina... Era coreógrafa.
2: Exatamente.
0: E talvez essa fosse a sua grande marca. Sim, na reinvenção da dança contemporânea em Portugal.
4: Eu, especialista, não, confesso não ser, creio que era mesmo por essa dimensão que
0: claro,
4: era
0: claro,
4: uma
0: claro
4: referência,
0: sim,
4: não exatamente.
0: Fez para a Expo 98 uma peça sobre Lisboa, a Mazurca de a Mazurca Fogo, na altura foi foi algo absolutamente inovador.
2: Bom, mas foi escrito na pedra.
0: Na pedra.
2: Literalmente na pedra, que Pina Bausch era dançarina e coreógrafa. Isto
0: não, dançarina só.
2: Não, não, dançarina e coreógrafa.
3: Aparece dançarina e coreógrafa.
0: Ah, é?
2: Sim, sim, sim. Okay. Que eu fui ver a pedra. Eu fui ver a pedra. Eu fui ver a pedra.
0: Eu não consegui.
2: Isto
0: ver
2: numa sessão em que a Câmara de Lisboa quis homenagear Pina Bausch, dando o nome de Pina Bausch a uma rua na freguesia do Lumiar, mas a senhora não era propriamente uma dançarina.
0: Não era uma dançarina de cancan. Isto não demorou nada. Foi até ao ponto de um outro bailarino e coreógrafo, Bruno Cochá, ter escrito nas redes sociais da Câmara de Lisboa esta frase: valer, vale a
2: sim,
0: pena.
2: Sim, tem graça.
4: Lê.
0: Eu sei que é confuso em português. Os bailarinos dançam e os dançarinos bailam. Mas na dúvida era só perguntar. O que aconteceu depois é que é absolutamente raro. É que a Câmara de Lisboa assumiu o erro.
2: Uhum.
0: Isso é estranhíssimo.
4: Mas isso
0: é, muito é muito pouco habitual, não é? Ainda esta semana, meteu os pés pelas mãos para.
3: A propósito de Jorge Palma.
0: A propósito de Jorge Palma. Aparentemente, a Comissão Nacional de Toponímia tinha aprovado a fórmula certa. O engano vem depois, quando a proposta é aprovada em reunião de Câmara. Enfim, os técnicos acertaram. Quem errou foi o órgão político. E depois, até passar a estar na pedra, ninguém apanhou erro.
2: Às vezes acontece.
0: O que é que acontece
4: já partiram
0: agora?
4: A pedra, imagino.
0: Não, agora vai ter que ser corrigida.
4: Partir e fazer
2: mas
4: outra.
2: Dá para apagar a pedra e escrever?
0: Não faço ideia.
2: Só os Flintstones, Flintstones aqui conseguiam
0: um
2: fazer
0: de massa,
2: isso, acho eu.
0: Um bocadinho de massa, não?
2: Não sei.
0: Não faço ideia. Também não sei como é que se faz.
2: Queres dar alguma nota?
0: Eu vou dar um 15 à Câmara de Lisboa por ter assumido o erro e não ter feito o que fez da outra vez com o primeiro dia de Sérgio Godinho.
2: Gonçalo, ainda queres dar alguma nota a isto?
4: Não.
2: António?
4: Não.
2: Também não?
3: Fico a assistir porque acho maravilhoso. A Semana da Câmara de Lisboa em Gaves foi fabulosa.
0: Apesar de reforçar a assessoria cultural.
2: Pronto, mas fica esclarecido que Pina Bausch era bailarina e coreógrafa e agora tem uma rua na freguesia do Lumiar com o nome dela. Fica tudo corrigido. Já voltamos para a segunda parte.
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2: São 6:30, Luís Soares, vamos atualizar as notícias.
10: Desde logo começamos com uma notícia observadora. A Inspeção-Geral das Atividades em Saúde enviou para o Ministério Público uma denúncia sobre gastos de Miguel Guimarães enquanto era bastonário da Ordem dos Médicos. O mandato entre 2017 e 2023, que foi alvo de uma denúncia que está agora nas mãos dos serviços do Ministério Público. O observador questionou a Procuradoria se abriu um inquérito na sequência desta documentação que recebeu, mas não obteve ainda resposta. Na reação, Miguel Guimarães desconhece, diz que nunca usou cartão de crédito da Ordem para gastos pessoais, diz que ninguém o contactou sobre o tema, nem a Inspeção-Geral das Atividades em Saúde, nem o Ministério Público. Este é um tema em manchete no nosso site e que vamos desenvolver nas notícias às 7. O Presidente da República está muito preocupado com as dificuldades sentidas por causa do aumento do preço dos combustíveis. António José Seguro defende que deve haver ação também por parte da União Europeia. António José Seguro deu conta de que o Governo está a estudar mais medidas de apoio do que aquelas que já foram anunciadas e pede uma resposta também a nível europeu. Já quanto à Polícia Judiciária, António José Seguro deixa claro que não comenta as buscas à instituição, mas espera também que os resultados da investigação que está a decorrer reforcem a confiança que diz ter na Polícia Judiciária. Já o Ministro da Administração Interna, que foi diretor da PJ, precisamente, recusa comentar as buscas, mas ressalva que a instituição continua coesa. Quanto ao Procurador-Geral da República, recusa que exista algum mal-estar, algum mau ambiente com a Polícia Judiciária, depois também das buscas do Ministério Público. Amadeu Guerra assegura, de resto, que a cooperação é para continuar entre o Ministério Público e a Polícia Judiciária. Os juros da dívida portuguesa há 10 anos ultrapassaram hoje os 4%, pela primeira vez desde março de 2017, o marco ultrapassado pouco depois das 3 da tarde. Ao longo das 2 horas seguintes, foram várias as vezes em que se situaram acima desta fasquia dos 4%, mas acabaram por recuar até fecharem abaixo deste valor. O Exército dos Estados Unidos está a preparar-se para uma possível ação militar relacionada com Cuba. É uma notícia avançada pelo canal televisivo norte-americano CBS News, após ter tido acesso a uma mensagem interna. A reserva do Exército norte-americano está a analisar se pode fornecer ao Comando Sul das Forças Armadas reforços policiais, profissionais de saúde e outras unidades de apoio nos próximos 4 meses. O pedido faz parte do planeamento militar relacionado com Cuba.
2: Luís Soares vai regressar às 7 para atualizar as notícias. Já daqui a pouco, a segunda parte de E o Vencedor É, com o Judite França, Gonçalo Dorteia Cevada e o António Costa. Boa tarde e bom fim de semana.
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2: Quanto ao estado do tempo para este fim de semana, o tempo quente vai continuar, mas vamos ter nuvens, em especial no domingo, nuvens mais carregadas. O calor vai continuar, mas a temperatura está a cair e vai cair ao longo dos próximos dias. Rádio Observador, são 6:34.
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2: Vamos à segunda parte do Vencedor. Segunda parte de O Vencedor É, na Rádio Observador e também no YouTube, hoje com a Judite França, o Gonçalo Dorteia Cevada e o António Costa. Eu sou o Ricardo Conceição e nesta segunda parte ainda vamos falar do caso de um despejo de uma idosa em Espanha que está a ter consequências políticas. Também temos novidades da TAP, mas começamos por uma notícia do Eco, que está aqui o António Costa, o diretor do Eco, e vai aproveitar...
4: É o redator que assinou a notícia.
2: E é o autor da notícia, vai aproveitar para fazer um bocadinho de product placement.
3: Eco
2: neste,
3: à notícia.
2: Neste
4: vou dar Eco à notícia.
2: Não sei se já dissemos Eco. Que é o Eco.
4: Não sei se eu tinha dito, mas
2: António,
4: fica ao registro.
2: Então,
4: agora, a sério,
2: temos uma candidata. Queres ir a primeiro aos candidatos? Ou,
4: quero ir primeiro ao enquadramento. Para já, então, eu acho que o país.
2: Mas não demoras muito a enquadrar.
4: Não. Isto notei aqui uma certa crítica. Vou passar a atenção aos meus enquadramentos.
2: Vá. Enquadramento breve.
4: A escolha da nova administração da RTP é uma coisa importante.
2: É
4: uma coisa importante. Não é? É a maior empresa de mídia do país, não é? Mídia jornalística, digamos assim. E eu creio que não se está a dar a devida atenção ao tema. A atual administração termina o mandato agora. Nicolau Santos concorre ele próprio a um terceiro mandato.
2: Uhum.
4: E há mais três candidatos. Este processo é um processo, enfim, tem uma história também que eu tento simplificar de forma muito rápida. É um processo que resulta do modelo inventado por Miguel Paes Maduro quando decidiu criar o Conselho Geral Independente. Portanto, a administração da RTP não é escolhida pelo governo, é escolhida por um Conselho Geral que se espera independente e que a sua Constituição é parte da Assembleia da República, parte também do Conselho de Opinião, uhum. Enfim, pessoas independentes, são seis pessoas, se a memória não me falha, e essa entidade, esse Conselho Geral Independente, vai avaliar quatro candidaturas. Apareceram quatro. Enfim, vou tentar não dar aqui a minha opinião sobre as próprias candidaturas, porque esse não é o tema, uhum. Pelo menos para já, mas há quatro candidaturas, para lá de Nicolau Santos, que tentam um terceiro mandato.
2: Uhum.
4: Francisco Teixeira, atual country manager, enfim, CEO da WPP em Portugal, uma agência de meios.
2: De comunicação, sim.
4: Não é de comunicação, é
2: de meios, sim.
4: No fundo, é o maior. Na verdade, é um dos maiores, se não mesmo, o maior grupo de mídia em Portugal, no sentido de mídia, de sentido lato, não de comunicação, uhum. Social, mas para quem nos está a ouvir, meios basicamente gera investimento publicitário nas televisões, nas rádios, nos jornais, enfim, para lá de muitas outras coisas que fazem, que o grupo é muito grande, sim. Em Portugal. Depois há um gestor que passou na TV Cabo e noutras empresas na área da Telecom, que é Pedro Mota Carmo, e um quarto que é Luís
2: Castro.
4: Castro, jornalista, eu não sei se ele ainda é jornalista, eu creio que já entregou a carteira profissional, tem hoje uma...
2: Vou já confirmar isso.
4: Tem hoje
2: era jornalista da RTP, não é?
4: É, tem hoje um programa na televisão ainda, creio que é Sociedade Civil.
2: Sociedade Civil na RTP2.
4: Na RTP2, enfim. Foi pelo menos jornalista, eu creio que agora tem negócios particulares e, portanto, terá entregue a carteira porque tem negócios particulares. Creio que é, por exemplo, que lidera o projeto da Air Invictus, que é aquele, uhum. Projeto no, uhum. Porto de,
2: uhum. de aviões.
4: Enfim, com muitos apoios públicos, sim. com muitos apoios públicos pelo meio, nomeadamente do Turismo de Portugal, mas pronto, mas entregou a carteira e fará esse ponto. Primeiro ponto, para mim, muito importante, é preciso mesmo que o país exija saber o que é que cada candidato vai apresentar, porque esses candidatos têm o que é que vão ter que fazer, apresentar os seus projetos.
2: Já não aparece na lista de titulares de carteira profissional de jornalista.
4: Provavelmente os negócios que desenvolveu.
2: Aproveito para explicar aos nossos ouvintes que esta lista é pública, basta ir ao site da Comissão da Carteira Profissional de Jornalista e aí pode confirmar,
4: sim.
2: Se aquela pessoa é ou não é um jornalista com carteira.
4: E não é. Não é um jornalista. Com ou sem carteira.
2: Exatamente,
4: não,
2: sim.
4: Não,
2: obrigado,
4: é jornalista.
2: Obrigado pela tua correção.
4: Não é jornalista. E presumo que seja por causa desses negócios privados, uhum. Que obviamente, enfim, são incompatíveis com a profissão.
2: Claro.
4: Mas, dito isto, os candidatos têm que apresentar um projeto do que é que querem fazer com a RTP. O Conselho Geral Independente, obviamente, apoiado na Boyden, que é uma empresa de gestão de recursos humanos, vai fazer essa avaliação dos candidatos, uhum. E, em função disso, escolherá uma das quatro duplas. Porque é que se, na verdade, eu dizia duplas porque cada um destes candidatos concorre com o número 2.
2: Exatamente.
4: E depois há um número 3.
2: E aí que está,
4: aí que está o problema. Há um número 3, muito rapidamente, que é escolhido pelas finanças. É o administrador, uhum. Financeiro. Que é escolhido em concurso autónomo, em processo autónomo com as finanças.
2: Vou ter de acelerar, senão não vamos conseguir.
4: Numa das candidaturas dá-se um caso, eu diria no mínimo, sui generis, não é? Porque na candidatura de Luís
2: Castro,
4: aparece a número 2, candidata a vogal, Luísa Ribeiro, que já foi administradora da RTP no tempo de Nicolau Santos.
2: Uhum.
4: Não é claro porque é que não lhe foi renovado o mandato. Se calhar Nicolau Santos poderia talvez ajudar-nos a perceber o que é que aconteceu, mas não foi. Foi para a AIMA, como vogal da AIMA. A AIMA, todos nós conhecemos, a entidade que gera o tema da imigração em Portugal. E ao fim de um ano foi exonerada. Por este governo. Por este governo e, curiosamente, coincidência, pela presença do Conselho de Ministros, que é mesmo o ministério que tutela a RTP. Não é? Enfim, dá-se essa coincidência.
2: Pediu para sair, não é?
4: Pediu para sair. Passado uns dias, arrependeu-se, invocou que o governo não tinha aceito formalmente a sua demissão, formal no sentido escrito do termo, e reclama agora uma indemnização do Estado ou a reintegração na AIMA. O processo corre no Tribunal Administrativo Fiscal do Porto, está em segredo de justiça. Confesso que não consigo perceber muito bem porque é que o processo deste está em segredo de justiça.
2: É o processo administrativo.
4: Nós no ECO, sim, mas automaticamente está em segredo de justiça por causa disso. Enfim, talvez aqui o Gonçalo nos possa dar aqui uma explicação.
2: Nós podemos sempre recordar que o segredo de justiça deve ser uma exceção.
4: Exato, por isso mesmo. Portanto, nós tentamos ver o processo e não podemos ver porque está em segredo de justiça, mas os termos são basicamente estes. Exige uma indemnização ao Estado porque considera que foi exonerada. Já passava um ano do seu mandato e, portanto, tem direito à indemnização ou a reintegração. Dá-se este caso estranho, quer ser reintegrada na AIMA ou quer ir para a RTP. Parece um bocado estranho. Mas isto serve como exemplo, eu diria. Parece caricato, mas não é, porque é uma candidata à gestão da RTP que tem um processo contra o próprio Estado. E coincidência quanto à presença do Conselho de Ministros que tutela a RTP. Enfim, são factos apenas. Mas, sobretudo, porque isto encerra aqui, eu acho, uma reflexão que é a exigência que temos todos que ter sobre o processo. O processo vai começar em outubro, vamos ver quantas semanas é que vai durar, mas eu acho que é um tema suficientemente relevante para o país, não é só para nós jornalistas, não é? Para os portugueses, para perceber como é que o Conselho Geral, independente, vai avaliar os projetos, que projetos é que são, o que é que cada um se propõe fazer e que competências realmente é que cada um daqueles candidatos tem
2: para
4: ser gestor da RTP, presidente do Conselho de Administração da RTP.
2: Queres deixar alguma nota?
4: Olha, eu deixo um 12 ao Conselho Geral Independente, porque espero que o Conselho Geral Independente partilhe de forma clara a escolha que vier a fazer com base no projeto que vier a ser conhecido e nos projetos que não vierem a ser escolhidos, porque para nós podemos também avaliar o que é que ditou essas escolhas.
2: Então vamos agora à Espanha. O que é que se passa com este caso, Gonçalo, de uma idosa despejada, e porque é que isto está a causar problemas também a Sánchez?
3: Bem, eu quis trazer este caso que tem nome de filme Pedro Almodóvar, o caso Mari Carmen, por dois motivos. Porque, enfim, porque é o tema que está a gerar um grande debate político em Espanha esta semana e porque parece ser o caso que todos os meios de comunicação social em Portugal estão a destacar em Espanha como se não existisse mais nada, nem tenha existido nas últimas semanas. Ora, o caso de Marana Muito Rápida trata-se de uma senhora de 87 anos que vivia desde 1956 numa casa, 100 metros quadrados, num dos bairros de luxo de Madrid, pagava 500 euros de renda, num contrato ainda durante o tempo do franquismo, por uma lei de 1994, os contratos que tinham sido assinados décadas antes por familiares, quando morriam, eram subrogados para os filhos, portanto os descendentes, e portanto a senhora viveu nesta casa 70 anos, e numa lei de 94, portanto de um governo do PSOE, essa subrogação dos contratos ficou limitada a duas renovações. Ora, com base nessa lei, que nenhum partido, a partir de 94, nem o PP nem o PSOE alterou, esta senhora foi despejada, portanto saiu da sua casa por uma ordem judicial e gerou enormes manifestações no país inteiro. A esquerda tem uma capacidade de mobilização extraordinária nestas circunstâncias e eu tenho aqui algumas perguntas, que é: porque é que isto foi notícia quando há uma média de 90 despejos por dia em Espanha, primeiro? Segundo, porque é que isto é notícia quando, na verdade, este despejo decorre de uma decisão de um tribunal no seguimento de uma lei aprovada pelo governo de Sánchez de 2026, portanto, do início deste ano, para não paralisar despejos, portanto, deste próprio governo? O certo é que o caso foi utilizado como uma espécie de virtude e grande moral da esquerda, como se não tivesse nada a ver com o caso. Ora, Pedro Sánchez governa há 8 anos, aprovou uma lei há meia dúzia de meses que não proíbe o despejo, digamos, a paralisação deste despejo, e acusa o governo de Madrid, da cidade e da região, de ser, no fundo, o autor político e moral deste caso. Ora, é confundir, de facto é preciso ter uma enorme confusão mental para achar que um caso judicial de uma ordem de um tribunal de despejo de uma senhora decorre da vontade de um político adversário. Não, decorre de uma decisão de um tribunal. E esta falta de compreensão sobre separação de poderes, etc., é de facto extraordinária. Ora, este caso foi utilizado, ou pelo menos a interpretação que eu faço, foi utilizado como uma cortina de fumo para separar de falar de Ceuta, separar de falar dos casos de corrupção, separar de falar de uma coisa que se descobriu esta semana e que é bastante cinematográfica quase, para não utilizar outro termo, que é o PSOE está envolvido em escutas onde tenta negociar com um narcotraficante de Badajoz que vigie a juíza que estava a julgar o caso do irmão de Pedro Sánchez. Portanto, há uma série de casos bizarros do foro quase policial que têm enorme relevância mediática, enorme importância mediática, e a esquerda tem esta habilidade extraordinária de pegar nestes casos que, de facto, chocam por uma certa eventual desumanidade da coisa para tentar apagar tudo o resto. Em Portugal, a CNN fez um debate sobre o caso Mari Carmen, a RTP fez direto sobre o caso Mari Carmen, mas quando se trata de outro tipo de temas, como casos de corrupção do PSOE, etc., há um silêncio generalizado e eu confesso que não consigo perceber porquê. E, portanto, queria aproveitar estes 5 minutos de fama para poder falar sobre isto, porque, de facto, parece-me que é um caso que tem um aproveitamento político ou mediático exagerado, tendo em conta que há, como disse, 90 casos por dia de despejos em Espanha.
2: E tu te queres deixar uma nota?
3: E, portanto, a minha nota para a atenção dos meios de comunicação social em Portugal, nomeadamente as televisões, é um 4.
2: António, só tenho 1 minuto para a TAP.
4: A TAP vai ser vendida.
2: Olha. Pronto, obrigado.
4: Estamos a entrar na
2: bom
4: fase
2: fim de semana.
4: Estamos a entrar na fase decisiva. Dia 30 vai-se conhecer a proposta final de cada um dos concorrentes. Portanto, estamos a falar da Lufthansa e da Air France KPLM. Há verdadeiramente uma concorrência que eu devo reconhecer não antecipava, e com a informação, e o quadro possível que temos hoje, eu acho que mesmo que vamos ser surpreendidos com os valores de venda da TAP.
2: E portanto, positivamente
4: surpreendidos, eu diria muito surpreendido, eu até arrisco dizer chocados, mas veremos no que é que dá estes dias. Mas, enfim, estamos a chegar à fase decisiva mesmo, o dia T de TAP é no dia 30, provavelmente no dia 1, 30, dia 1 já saberemos qual é o valor das ofertas. O preço não é o único fator, são 40% do valor, creio saber, mas obviamente tem peso muito relevante. E acho que vai ser muito importante que se dê este primeiro passo para integrar a TAP num grande grupo internacional.
2: Obrigado, António. E amanhã há mais? Dito, já não conseguiste dizer nada sobre mais nada, não é?
0: Enfim.
4: Fica para a segunda.
0: Deixa para segunda-feira.
2: São 2 trogloditas. É o que é. Não te deixaram dizer nada. Mas segunda-feira cá estarás.
0: Acho que estarei, é verdade.
2: Olha, bom fim de semana, Judito. Bom fim de semana, António e ao Gonçalo. Bom fim de semana a todos. Amanhã há mais e o vencedor é nas manhãs 360. Amanhã com a Mafalda Pratas e o José Manuel Mestre.
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0: Ideias Feitas na Rádio Observador com o Alberto Gonçalves. Olá, Alberto, bem-vindo.
1: Olá, Ricardo, boa tarde.
0: E hoje queres ir ao tema das declarações de Sebastião Bugalho sobre Pedro Passos Coelho?
1: Quero, mas antes disso queria só pedir desculpa porque estou meio engripado e é natural que na rádio a voz se note.
0: Estamos os dois, junta-te ao clube.
1: Ah, pronto.
0: Estou aqui num esforço desumano para manter esta emissão.
1: É mais uma pandemia.
0: Não, espero que não.
1: Depois deste pequeno introito, faço outro introito para dizer que, nunca tendo sido propriamente amigo chegado do Sebastião Bugalho, conheço e tenho simpatia por ele, conhecemos-nos há uns 8 anos, 9 anos, ele fez uma longa entrevista para o jornal Sol, e enquanto ele foi jornalista, e aliás um excelente jornalista, mantivemos uma relação cordial, que ele alimentava, sobretudo ele, porque eu não sou muito disso, ele alimentava através de mensagens e de um telefonema ocasional. A relação não deixou de ser cordial, que eu saiba, mas deixou praticamente de existir, já que não tenho tido direito a grandes mensagens desde que o Sebastião trocou o jornalismo pela política, e em particular pelo primeiro lugar na lista do PSD às eleições europeias. E vem isto a propósito, ou a despropósito, de uma entrevista que o Sebastião deu esta semana ao Público e à Rádio Renascença, em que procurou desvalorizar os avisos e os recados e as críticas que o Pedro Passos Coelho tem vindo a deixar ao Governo. O Sebastião afirmou claramente que Passos Coelho não é central na ação do Governo e acrescentou: aquilo que estamos a fazer faríamos apesar dele, e aquilo que vamos fazer não faremos por causa dele. Isto, por um lado, é compreensível que seja assim, e por outro lado é pena. Desde logo é pena porque, se o PSD e o Governo seguissem pelo menos algumas das sugestões de Pedro Passos Coelho, não tinham que ser todas, mas talvez algumas, provavelmente o país não permaneceria neste imobilismo em que o medo, o receio de cair nas sondagens é muito mais forte que a vontade de reformar estruturalmente, seja o que for. Por outro lado, é compreensível porque formalmente faz sentido que o PSD e o Governo sigam as orientações do líder do PSD e do líder do Governo, em ambos os casos o Dr. Montenegro, do que seguirem as orientações de alguém que não lidera uma coisa nem outra. Isso é mais ou menos inequívoco, acho eu. O que é curioso é que seja justamente o Sebastião a declarar com esta frontalidade a independência do partido e do governo face a Pedro Passos Coelho. Não precisa ir procurar muito para descobrir a opinião do Sebastião sobre o Pedro Passos Coelho antes dele, Sebastião, se juntar ao PSD. O bocadinho que vou citar, e é um mero exemplo entre outros, podia citar outras coisas, mas vou citar um bocadinho de um artigo publicado no site do Observador, e nesse artigo, que é de 26 de dezembro de 2020, o Sebastião diz o seguinte, e passo a citar: no caso de Pedro Passos Coelho, a parcialidade é excepcionalmente objetiva. Ele é o melhor de nós, é primus inter pares, é primeiro entre iguais. Na sua dimensão humana e política é inexistível. Não há ninguém que se lhe compare no panorama nacional, que é aquele que conheço. Não há ninguém que sequer se lhe aproxime. O eco ribombante das suas palavras deve-se a essa sua excepcionalidade, ao facto de representar, como nenhum outro, uma forma verdadeira, séria e convicta de estar na vida pública, ao facto de inspirar um eleitorado que desistiu das suas casas originais desde que ele saiu de cena, ao facto de provocar, também como nenhum outro, o temor da gente instalada, da situação. Fechar aspas. Mais à frente, não faço mais citações longas, são curtinhas, mais à frente o Sebastião acrescenta: Passos é o único líder capaz de estancar a sangria de votos da direita para o partido André Ventura. E, logo abaixo, também diz que Pedro Passos Coelho sabe o que quer de Portugal e sabe que lugar quer para esse país no mundo. E, por fim, em matéria de citações, não há qualquer político no ativo que corresponda a este espírito, que o represente, que o tome como missão. E é por isso que uma a uma todas as cabeças viraram para o ouvir. Fim de citações. Não vou ao ponto, agora sou eu a falar, não é o Sebastião, eu não vou ao ponto de citar o que o Sebastião escrevia poucos anos depois de 2020 sobre o Luís Montenegro. Como não me parece que Pedro Passos Coelho tenha mudado a essência das suas intervenções, as que fazia na altura, as que faz hoje, talvez tenha mudado a quantidade dessas intervenções, a essência não mudou, e por isso acho que as citações que acabei de fazer bastam para concluir que, como toda a gente, o Sebastião é livre de mudar convicções e de fazer, ainda por cima, com que essas convicções coincidam com as da sua, digamos, entidade patronal, ou entidade empregadora, que no caso é o PSD, e não há nenhuma gravidade nisso, obviamente. Já um bocadinho grave, ou se calhar, para não ser tão dramático, é um bocadinho aborrecido, é termos perdido um ótimo jornalista para ganhar um político comum.
0: Alberto, bom fim de semana e as tuas melhoras.
1: E as tuas melhoras também, Ricardo. Bom fim
0: obrigado,
1: de semana.
0: Bom fim de semana.

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0: Rádio Observador, são 6h58 em Portugal Continental e na Madeira, menos uma hora nos Açores. Boa viagem, bom regresso a casa, bom fim de semana. Daqui a pouco, às 7, temos o jornal com o Luís Soares. Quais são as notícias em destaque, Luís?
1: Uma notícia observador. A Inspeção-Geral das Atividades em Saúde enviou para o Ministério Público uma denúncia sobre os gastos de Miguel Guimarães quando era bastonário da Ordem dos Médicos. Preocupado com a subida do preço dos combustíveis, o Presidente da República pede respostas a nível europeu e diz que o Governo português até está a preparar medidas além daquelas que já foram aprovadas. Mais à frente, um peixe carnívoro de água doce que vai estar no centro de um festival gastronómico.
0: Ok, já
1: lá vamos.
0: Até tenho medo de perguntar. Depois deste Jornal das 7, vamos ter mais uma edição do Fora do Baralho, com os ases do comentário. Quanto ao estado do tempo para este fim de semana, o calor vai continuar com nuvens. A temperatura tem agora tendência para cair um pouco. No domingo, as nuvens vão ser ainda mais intensas. Segundo IPMA, máximas para amanhã, sábado: Porto 24, Braga 29, Viseu 30, Aveiro 22, Coimbra 30, Leiria 29, Santarém 34, Lisboa 32, Setúbal e Faro 33. Eu sou o Ricardo Conceição, esta é a Tarde Política da Rádio Observador. São 7 da tarde, o Jornal com Luís Soares. Começamos com uma notícia observadora. A Inspeção-Geral das Atividades em Saúde enviou para o Ministério Público uma denúncia sobre gastos de Miguel Guimarães na Ordem dos Médicos.
1: Em causa o mandato de Miguel Guimarães, quando era bastonário da Ordem dos Médicos, entre 2017 e 2023, esse mandato foi alvo de uma denúncia que já está nas mãos dos serviços do Ministério Público. O observador apurou que os alegados ilícitos criminais apontados na queixa estão diretamente relacionados com atos de Miguel Guimarães, embora possa haver outros membros da Ordem referidos nesse documento. A denúncia original foi enviada para a Inspeção-Geral em outubro do ano passado, foi analisada durante vários meses no âmbito de um processo formal de inspeção. Fonte oficial do Ministério da Saúde confirma ao Observador que também recebeu a denúncia e que encaminhou para a Inspeção-Geral. O Observador questionou também a Procuradoria-Geral da República sobre se abriu um inquérito na sequência da análise desta documentação, mas não obtivemos resposta até ao momento.
0: E como reage o visado Miguel Guimarães a esta denúncia, Luís?
1: Miguel Guimarães desconhece por completo, diz que nunca usou sequer o cartão de crédito da Ordem para gastos pessoais. Contactado pelo observador, Miguel Guimarães garante que ninguém o contactou sobre o tema, nem a Inspeção-Geral, nem o Ministério Público. Miguel Guimarães faz também questão de explicar que todas as viagens e hotéis, por exemplo, eram tratados pelos serviços da Ordem dos Médicos.
0: O Presidente da República diz-se muito preocupado com as dificuldades sentidas por causa do aumento do preço dos combustíveis. António José Seguro defende que deve haver ação também por parte da União Europeia.
1: Foram declarações aos jornalistas à saída do Centro de Congressos do Estoril. O Presidente da República disse que o Governo está a estudar mais medidas de apoio do que aquelas que já foram anunciadas. António José Seguro considera que o aumento dos preços é um problema que ultrapassa o país, é de dimensão europeia e global, por isso pede uma resposta também a nível europeu.
2: Os governos, e designadamente também a União Europeia, têm que olhar para esta situação como uma situação excepcional e proteger os setores que estão mais vulneráveis, quer as famílias, quer as empresas. Este é o momento de podermos e termos de agir. O Governo já anunciou um conjunto de medidas, tanto quanto sei está a estudar outras medidas, mas esta questão é uma questão que ultrapassa o nosso país. Tem uma dimensão global e, neste caso, tem uma dimensão europeia e todos nós devemos olhar para esta situação como uma situação especial para diminuir o sofrimento e as dificuldades que passam famílias e empresas.
1: A preocupação de António José Seguro à saída do Centro de Congressos do Estoril, sendo que o Presidente da República já promulgou o diploma que prorroga os apoios excepcionais e temporários pelo aumento dos preços dos combustíveis a vários setores e também o outro que alarga o passe ferroviário verde.
0: E às sextas olhamos para o preço dos combustíveis e na próxima semana haverá uma descida ligeira nos preços da gasolina e do gasóleo.
1: Sim, são essas as previsões do setor. O preço do gasóleo deve baixar 5 cêntimos, o da gasolina 2 cêntimos na próxima semana. Isto já há valores a contar com as alterações que o Governo vai aprovar no imposto sobre os produtos petrolíferos. A vice-presidente da a ANAREC diz que não existem indicadores que apontem para uma escassez de combustível em Portugal, em causa o facto da Agência Internacional de Energia ter alertado para essa possível escassez de gasóleo para este ano e que se deve prolongar no próximo como consequência da guerra no Médio Oriente. Ouvida no explicador desta tarde, Mafalda Trigo admite uma diminuição da oferta que pode fazer aumentar o preço dos combustíveis, mas considera que não se pode falar em escassez.
3: É muito prematuro estarmos a falar em escassez e convém os consumidores não ficarem alarmados, que por agora não há qualquer tipo de indicador que possa levar a uma escassez. Agora, no entanto, nós temos que efetivamente ter noção que as infraestruturas que foram destruídas, no caso da Rússia e da Ucrânia, efetivamente é uma possibilidade de haver uma diminuição em termos da oferta que vai estar disponível. E essa diminuição na oferta também faz aumentar o preço dos combustíveis, o que para nós é uma má notícia.
1: Já sobre se vai ser possível em breve assistir a uma descida mais forte e mais rápida de preços dos combustíveis, a vice-presidente da ANAREC afirma que a estabilidade é essencial para que isso possa acontecer.
0: Os ministros das Finanças e dos Assuntos Parlamentares apresentam aos partidos, com representação parlamentar, as linhas gerais da proposta de orçamento do Estado para o próximo ano, entre segunda e quarta-feira da próxima semana.
1: E os grupos parlamentares do Chega e do PS são os primeiros, logo na segunda-feira, a partir das 5 da tarde, reuniões que continuam na terça e na quarta-feira. Já o presidente do Governo Regional da Madeira, Miguel Albuquerque, reúne-se na terça-feira com o primeiro-ministro, também para negociar questões relacionadas com o orçamento. E no momento em que estamos prestes a conhecer o documento, o socialista Vitalino Canas considera que seria um suicídio se o PS se amarrasse a dois orçamentos de Estado. Uma das condições impostas pelo PS para viabilizar o orçamento é a garantia de Luís Montenegro de que não há alterações constitucionais sem acordo entre PS e PSD. No explicador da tarde política, Vitalino Canas afirma que o PS não se deve comprometer com um ciclo político de 5 anos.
4: A intenção do PSD de arranjar alguma maneira de amarrar o governo, o PS até 2028 parece-me um pouco ilusória, porque na verdade eu tenho a impressão que seria completamente suicidário e incompreensível que o Partido Socialista se amarrasse ele próprio durante 2 anos, permitindo que o ciclo governativo deste governo fosse cerca de 5 anos.
1: Ideia defendida no explicador da tarde política pelo socialista Vitalino Canas, que deixa ainda críticas a algumas propostas do PS, considera que são contraditórias com algumas ideias passadas do partido.
0: Também neste explicador esteve o social-democrata Miguel Relvas, que considera que este eventual entendimento é sinal de fragilidade do sistema político português.
1: É isso também que justifica que as opiniões de Mário Centeno e de Pedro Passos Coelho sejam tão ouvidas, explica Miguel Relvas.
5: Ambos têm vontade de dar a sua opinião, mas a grande questão é esta. Porquê que o país está atento a estas opiniões? Porque são fortes e porque o nosso sistema político está fragilizado.
0: E porque magoou os respectivos líderes também.
5: A vida política é feita dessa realidade. Sabe, eu já não tenho, cada vez tenho menos tolerância para o cinismo e para a hipocrisia e para os adiamentos.
1: Social-democrata Miguel Relvas diz também que Portugal precisa de líderes fortes, ele que esteve no explicador da tarde política.
0: O presidente do Conselho Metropolitano do Porto defende a criação de uma estratégia metropolitana para ajudar as pessoas em situação de sem-abrigo.
1: Pedro Duarte, que é também presidente da Câmara do Porto, considera a situação um drama social, pede uma resposta conjunta e alargada face às pessoas que estão nesta situação.
6: Eu acho que é um problema, é um drama social que temos no nosso país, em particular nos centros urbanos, sente-se de forma mais intensa, e nós estamos a sentir aqui na área metropolitana do Porto. Eu diria que é uma estratégia, tem que haver uma política municipal, e nós no Porto estamos a assumi-la de forma, julgo eu, corajosa e muito ativa, mas faz sentido que haja também ao nível metropolitano, porque nós sabemos que há também fluxos a esse respeito de pessoas em situação de sem-abrigo que residam ou são originárias em concelhos que acabam por depois vir dormir para a rua de outros concelhos.
1: Declarações de Pedro Duarte no final da reunião do Conselho Metropolitano do Porto. Na semana passada abriu um centro de pernoita precisamente no Porto, com capacidade para acolher 120 pessoas em situação de sem-abrigo. O autarca pede não só essa estratégia metropolitana, mas também uma estratégia nacional por causa das pessoas que estão sem-abrigo.
0: E há outras notícias a marcar a tarde desta sexta-feira, 25 de setembro.
1: Os juros da dívida portuguesa há 10 anos ultrapassaram hoje os 4%, a primeira vez que acontece desde março de 2017. O marco foi ultrapassado pouco depois das 3 da tarde. Ao longo das 2 horas seguintes, foram várias as vezes em que se situaram acima dessa fasquia dos 4%, mas acabaram por recuar até fecharem abaixo desse valor. Com o agravamento das perspectivas para a inflação, os investidores têm admitido a venda de obrigações, o que está a empurrar os juros da dívida para máximos de vários anos, com vários anos em vários países, não só na Europa, mas também os próprios Estados Unidos. O Vaticano anunciou que cerca de 300 mil pessoas se reuniram hoje à tarde no centro de Paris para ver o Papa Leão XIV, a estimativa das autoridades locais. O Papa deu uma volta entre a sede da Unesco e a Catedral de Notre-Dame no Papa Móvel, no meio de uma multidão neste primeiro dia da visita à França, que se prolonga até segunda-feira. Em simultâneo, cerca de 80 mil jovens preparam-se para acolher no Estádio de França, nos arredores de Paris, o Papa, numa vigília que combina música, testemunhos e também oração. A vigília é um dos principais eventos da visita de Leão XIV à França. Começa quando forem 8 da noite, hora de Lisboa. Vai contar também com a atuação de solistas e outros grupos francófonos. O exército dos Estados Unidos está a preparar-se para uma possível ação militar relacionada com Cuba. A notícia é avançada pelo canal televisivo norte-americano CBS News, que teve acesso a uma mensagem interna. A reserva do exército norte-americano está a analisar se pode fornecer ao Comando Sul das Forças Armadas reforços policiais, profissionais de saúde e outras unidades de apoio nos próximos 4 meses. O pedido faz parte do planeamento militar relacionado com Cuba. O documento prevê ainda a criação de uma brigada médica para comandar e coordenar as unidades de saúde. E em Vila de Rei, no distrito de Castelo Branco, ali bem no centro de Portugal, é um peixe carnívoro de água doce, vai estar no centro de um festival gastronómico.
0: Portanto, vai ele ser comido, é
1: Exatamente.
0: Isso?
1: Exatamente.
0: E qual é o peixe? Por acaso acho que sei qual é.
1: A chigã, eu não conhecia, confesso.
0: Sim, sim, sim.
1: Vai ser o ingrediente de destaque nas emendas de vários restaurantes, esta iniciativa que é promovida e organizada pela Câmara Municipal de Vila de Rei.
0: E quando é que será esse festival?
1: Ainda falta um bocadinho.
0: Eu por acaso acho que nunca provei a chegar.
1: Sim. Estes peixes assim mais esquisitos.
0: Mas sei o que é.
1: Sim. Mas vai ser entre 17, para quem gosta, vai ser entre 17 e 25 de outubro, no mês que vem. É a edição 19 deste Festival Gastronómico do Axigã. Os restaurantes aderentes oferecem a possibilidade de apreciar pratos tradicionais, em que este é naturalmente o ingrediente dominante. Vai ser possível experimentar diferentes formas de confeccionar este peixe, que é um dos mais característicos das águas interiores portuguesas.
0: É um peixe carnívoro, mas que vai acabar ele por ser comido
1: pelo homem
0: neste festival.
1: Exato.
0: O Luís Soares vai regressar às 7:30.

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3: Eu sou o Ricardo Conceição, estou de saída, prometo este fim de semana dar tudo no chá de Perpétuas Roxas para ver se recupero a minha voz para segunda-feira. Vai ser um fim de semana a tentar recuperar a voz. Bom fim de semana a todos, agora fico fora do baralho.
4: Usando uma velha expressão da política nacional, Pedro Passos Coelho anda por aí e continua a assombrar Luís Montenegro, o governo e a apelar a reformas e mais reformas, mas parece que esta postura pode estender-se aos socialistas, com Mário Centeno a fazer questão de aparecer e de ocupar espaço no contexto político nacional. Estas duas aparições ficam para a jogada da semana, na segunda parte deste episódio. Este é o Fora do Baralho, eu sou a Inês André Figueiredo e tenho comigo os ases Jorge Fernandes, Luís Aguiar Conraria e Susana Pralta. Esta semana fica apenas a faltar-nos o Nuno Garopa. Luís Aguiar Conraria, começamos por ti. Trazes espadas e vais dá-las a Carlos Moedas, que esta semana foi muito comentado, muito criticado nas redes sociais por causa de um texto de homenagem a Jorge Palma. Não sei se é por causa disso ou se as tuas espadas são para outra coisa.
5: As espadas são para outra coisa, mas também merecia as espadas por esse motivo. Portanto, fez um tweet basicamente a confundir as músicas do Sérgio Godinho, uma música icónica de Sérgio Godinho, que é o primeiro dia, como se fosse de Jorge Palma, e depois fez um segundo tweet com uma desculpa esfarrapada, quando mais valia assumir o erro. Não sei. A pessoa fica... Digamos que a cidade de Lisboa não tem propriamente... não tem um presidente que aprecie muito a cultura associada à sua cidade, até porque várias vezes Jorge Palma cantou Lisboa e, portanto, podia ter aproveitado uma dessas músicas para fazer a sua homenagem. É o que é. O motivo das minhas espadas volta a ser aquele tweet de há mais de um mês de Carlos Moedas, que tem a ver com aquela situação em Lisboa da turista que foi baleada. A turista foi baleada, houve uma pessoa que foi interrogada em tribunal e depois foi libertada, e Carlos Moedas fez um tweet a dizer que era inaceitável a decisão do tribunal de não manter a pessoa em prisão preventiva, dizendo, estou a citar, além do exemplo socialmente reprovável que se transmite, é também um sinal de falta de autoridade para as nossas forças de segurança. Como presidente da capital, repudio em absoluto terem libertado um criminoso. Portanto, isto são as palavras de Carlos Moedas há pouco mais de um mês. Ora, entretanto, outro dia apercebi-me

0: aconteceu no início da semana passada, só que na semana passada não reparei nisso e, portanto, não incluí isto no meu naipe. Os suspeitos dos tiros já estão detidos e estão em prisão preventiva. E o que é extraordinário é que não era este que foi interrogado. Portanto, Carlos Moedas explicitamente apelou à prisão de uma pessoa inocente. Não há outra forma de interpretar isto. Portanto, alguém que a polícia não liga àquele crime, que o tribunal não liga àquele crime, já estão pessoas presas preventivamente por aquele crime, o presidente da capital de Portugal apelou a que ficasse presa. Bem, isto é de uma gravidade extrema, extrema, e também quero aqui condenar muito os nossos jornalistas por não lhe perguntarem isto muitas vezes. Como é que é possível ele andar a passear sem que ninguém lhe pergunte: você ainda é a favor de prender um cidadão inocente, pelo menos do crime que é acusado? Poderá ser culpado de outros crimes, como é evidente, sobre isso não sei. E, dado que isto também já se passou há 10 dias, portanto, em que os outros potenciais criminosos, alegados criminosos, estão em prisão preventiva, Carlos Moedas já teve 10 dias para mandar um tweet, para escrever um tweet a retratar-se desta situação. E não o fez. E não o fez. Portanto, isto é de uma gravidade extrema, isto é mais grave do que 99% das coisas que André Ventura já disse e já fez, aquele lado policial de André Ventura e fanfarrão. E, isto é inqualificável e, portanto, isto merece umas espadas muito pretas e, olha, e acho que os lisboetas deviam ter vergonha do presidente da Câmara que têm.
1: Jorge Fernandes, tu escolheste ouros para António Costa, que esta semana foi repreendido, por assim dizer, por causa do próximo orçamento da União Europeia. Tens um naipe positivo, porquê?
2: Sempre, António Costa comigo é sempre naipes positivos. Não, eu acho que é importante, nós estamos a entrar numa fase muito importante na União Europeia, uma fase que vai ser decisiva, porque de facto é uma fase, no fundo vai ser a primeira vez que se vai discutir dinheiro a sério na União Europeia nesta nova realidade, que é a realidade do mundo pós-Trump, a realidade do mundo pós-invasão da Ucrânia, porque a última vez que se discutiu, no fundo, os quadros comunitários de apoio, o orçamento europeu, digamos assim, estávamos ainda... Portanto, foi em 2019, 20, enfim, portanto, ali na altura da pandemia, o quadro comunitário depois entrou em vigor em 21. E, portanto, agora realmente é a primeira vez em que estamos noutro mundo. E António Costa parece continuar a viver no mundo anterior, porque eu percebo que, eu percebo que é perfeitamente natural que ele tem que fazer, no fundo, o papel dele. E o papel dele é, no fundo, puxar por mais um orçamento mais generoso e mais forte para a União Europeia. Enquanto os Estados-membros têm naturalmente que fazer o seu papel. Agora, no fundo, há limites para a vergonha e para pensar. E o António Costa pensava que as vacas voavam, mas quer dizer, em Portugal é fácil e este aqui é o motivo pelo qual eu quero criticar António Costa. Em Portugal é fácil, digamos, controlar a narrativa e, no fundo, dobrar a realidade quase aos desejos políticos de uma pessoa, porque faz-se meia dúzia de chamadas, os jornalistas e os comentadores amigos vão para a televisão fazer o que tem que ser feito, escreve-se meia dúzia de artigos nos jornais e, portanto, os portugueses, os pequenos e médios intelectuais, acreditam que a realidade é aquilo que o Dr. Costa diz que é. Agora, quando se está no mundo da alta política, de facto, a realidade não é aquilo que ele diz que é. E a realidade, neste momento, em muitos países europeus, é extremamente complexa. Especialmente, os países grandes estão com dificuldades. França está com umas dificuldades financeiras, objetivas. A Alemanha está com problemas políticos fortíssimos. Está economicamente diminuída, digamos assim, apesar de continuar a ser a Alemanha, e portanto a situação da negociação é extremamente complexa, e António Costa, apesar de tudo, eu acho que ele tem que fazer o papel dele, digamos, de representante coletivo da União, mas acho que tem que manter uma certa dignidade institucional do cargo, para não dizer coisas que são completamente fora da realidade, literalmente, quer dizer, dizer coisas que o possam envergonhar praticamente, porque está a falar de um mundo que não é um mundo real. E sob esse ponto de vista, e depois ainda há outro problema, para além da questão, digamos, desta dimensão dos fundos e do valor dos fundos, há a questão do tempo, há também uma grande pressão, há uma sensação na Europa, especialmente por causa de França, que há muitas decisões que são importantes. Olha, a começar, por exemplo, o Banco Central Europeu, que há um rumor que Christine Lagarde vai sair para que seja ainda Macron a conseguir influenciar quem vai ser o sucessor no Banco Central Europeu. E, portanto, há aqui uma pressão extra para que as coisas fiquem fechadas rapidamente, que é para evitar que o ciclo político do próximo ano possa influenciar isto. E, portanto, António Costa estar com pedidos ou esperanças absolutamente irrealistas torna isto ainda mais difícil.
1: Temos aqui um trunfo a ser usado pelo Luís Aguiar Conraria?
0: Eu faço uma leitura diferente do Jorge. Eu penso que, à porta fechada, a maioria, se não quase todos, os líderes dos países da União Europeia concordam com António Costa. Portanto... E sabem que o orçamento da União Europeia tem de ser reforçado, sabem que tem de haver fontes de financiamento alternativas, sabem essas coisas todas e concordam. E, de facto, tem um problema político e, portanto, o caso na Alemanha é óbvio, não é? Portanto, as contestações, aqui a contestação surge logo depois dos resultados nas últimas eleições alemãs que deram avanços significativos à extrema-direita e também à esquerda radical. Mas todos... ou quase todos concordarão com António Costa. E, portanto, eu não acho que António Costa esteja a viver fora da realidade. Acho até provável que este tipo de coisa e atirar estas coisas para cima da mesa faça parte até de uma estratégia que esteja coordenada com alguns dos líderes desses países. Agora, evidentemente, cada um faz o seu papel e o papel dele é este.
1: Susana, também estás mais de acordo com o Luís ou com o Jorge?
3: Completamente de acordo com o Luís, como é óbvio. Eu diria até que, precisamente porque o mundo mudou, ou seja, como o Jorge disse bem, a União Europeia tem de se confrontar com o óbvio. Nós não vamos sobreviver neste mundo de superpotências e no fundo, no mundo que terminou com o multilateralismo, peço desculpa, com um orçamento que representa, grosso modo, 1% do rendimento nacional bruto da União Europeia. Quer dizer, o Orçamento Federal dos Estados Unidos é 23% do PIB americano. Eu não estou a dizer que o orçamento europeu... É claro que depois os orçamentos do Estado, de cada Estado, representam menos do que os entre 40% e 50% que representam os europeus. Portanto, tem que haver, obviamente, aqui uma reafetação das despesas, não é? Eu não estou a dizer que devemos ter mais despesa europeia em cima das dos Estados. Obviamente, o que tem de haver é uma transferência de responsabilidade para a União Europeia. Agora, nós não temos nenhuma hipótese a continuar a brincar com um orçamento de 1%. Quer dizer, isto é ter uns trocos ao pé de superpotências que estão a competir com outro tipo de dentes.
1: E vamos ficar em ti, Susana, que vais trazer copas para Nazaré Costa Cabral, presidente do Conselho das Finanças Públicas, que esta semana pediu responsabilidade aos atores políticos, numa altura que a discussão do orçamento do Estado está mesmo aí à porta.
3: Sim, a Nazaré Costa Cabral foi numa conferência de imprensa em que apresentou o novo cenário macroeconómico do Conselho de Finanças Públicas para a Economia Portuguesa. Pronto, que é um cenário que é até bastante positivo para 2026, mas que começa a apontar algumas nuvens negras para 2027. É sabido, e aliás o Luís já falou disso aqui há umas semanas, há uma pressão do aumento dos juros que é geral, ou seja, Portugal está relativamente protegido dessa pressão do aumento dos juros, porque de facto as nossas contas públicas têm tido um desempenho bastante positivo nos últimos anos, mas é relativo, quer dizer que a nossa taxa de juros provavelmente vai aumentar menos do que a francesa, por exemplo, que o Jorge já aqui falou de França, mas não quer dizer que não aumente. Nós continuamos a ter uma dívida elevada, apesar de estar abaixo de 100% do PIB, isso tudo serem ótimas notícias, e o que a Nazaré Costa Cabral vem aqui dizer é, quer dizer, é o óbvio, é que em face destas pressões para aumento do custo de vida, das pressões para mitigar, para termos políticas que mitiguem esse custo, não podemos continuar com esta ideia que vamos ajudar toda a gente. E eu aqui associo as minhas copas à Nazaré Costa Cabral e ao Conselho das Finanças Públicas a paus para o Governo, porque o Governo não quer aceitar as medidas que a oposição sugere do IVA zero e de reduzir o IVA dos combustíveis e não sei o quê, porque não são medidas dirigidas aos setores da economia que mais necessitam de ajudas. E isso é bom, ainda bem que o Governo resiste a essas pressões. Agora responde com políticas que também não são dirigidas, porque baixar o IRS, não só baixa o IRS a toda a gente, como não dá mais disponibilidade de dinheiro a quem mais sofre com o aumento do custo de vida, que são as pessoas que não pagam IRS, e, por exemplo, a questão das pensões, o Jorge já aqui falou dela, mas eu vou repetir, é muito importante. As pensões, para já, o Governo não está a ir necessariamente apenas às pensões mais baixas, está a ir a cerca de 50% dos pensionistas. Portanto, de um ponto de vista relativo, não são apenas as mais baixas. E, por outro lado, não é porque se tem uma pensão baixa que se é pobre, é preciso olhar para todo o rendimento do agregado familiar, porque muitas vezes uma pessoa tem uma pensão baixa, por exemplo, porque viveu de rendimentos ao longo da vida, isso não tem de rendimentos de capital, isso não tem mal nenhum, mas numa altura destas o Governo devia fazer era olhar para todas as famílias mais pobres, tanto as que têm pensionistas como as que não têm pensionistas, sobretudo as que têm crianças, e injetar dinheiro nessas famílias.
1: Fazemos agora uma curta pausa e voltamos dentro de momentos para a segunda parte do Fora do Baralho, onde vamos falar de Passos Coelho e de Mário Centeno.

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7: 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Boa tarde, Luís.
8: Boa tarde, Filipe. A Inspeção-Geral das Atividades em Saúde enviou para o Ministério Público uma denúncia sobre os gastos de Miguel Guimarães quando era bastonário da Ordem dos Médicos. Ele foi alvo de uma denúncia que já está nas mãos dos serviços do Ministério Público. O Observador apurou que os alegados ilícitos criminais apontados na queixa estão diretamente relacionados com atos de Miguel Guimarães, embora possa haver outros membros da Ordem referidos nesse documento. O Observador questionou a Procuradoria-Geral da República sobre se abriu o inquérito na sequência da análise destes documentos, mas não obtivemos qualquer resposta até o momento. Na reação, Miguel Guimarães diz que desconhece a denúncia e recusa qualquer tipo de fraude. Diz mesmo que nunca foi contactado sequer sobre estas denúncias, nem pela Inspeção-Geral, nem pelo Ministério Público. É a notícia que faz manchete esta hora no nosso site. O Presidente da República está muito preocupado com as dificuldades sentidas por causa do aumento do preço dos combustíveis. António José Seguro defende que deve haver ação também por parte da União Europeia. O Presidente da República diz que o Governo está a estudar mais medidas de apoio do que aquelas que foram anunciadas. Hoje o Presidente promulgou o diploma que prorroga os apoios excepcionais e também temporários pelo aumento dos combustíveis a vários setores e outro que alarga o passo ferroviário verde. De recordar que na próxima semana o preço dos combustíveis vai descer menos 5 cêntimos no gasóleo e 2 na gasolina. O Presidente do Conselho Metropolitano do Porto, Pedro Duarte, defende a criação de uma estratégia metropolitana para as pessoas em situação de sem-abrigo. Pedro Duarte considera que a situação é um drama social. O Presidente do Conselho Metropolitano do Porto, que é também o Presidente da Câmara da Invicta, pede uma resposta conjunta e também alargada face às pessoas que estão nesta situação. Vladimir Putin promete não entrar em guerra com a Europa. É a resposta do Presidente Russo à CIA, a Agência de Notícia de Inteligência Norte-Americana, que, de acordo com a imprensa, tinha avisado a vários países europeus sobre eventuais ataques russos. Vladimir Putin afirma que a Rússia não tem motivos reais para agravar a situação na Europa.

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7: Bom regresso a casa com a Rádio Observador. Eu sou a Filipa Duarte, faço-lhe companhia até pouco depois da meia-noite. Para já são 7h34. Daqui a pouco temos a segunda parte de Fora do Baralho, mas primeiro recordar que este fim de semana há emissão especial de desporto.
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7: Emissão especial de desporto é já neste domingo. Para já vamos à segunda parte de Fora do Baralho para ouvir até às 8.
10: Pedro Passos Coelho deixou de ser discreto e aparentemente está para ficar. Não se sabe muito bem é como, quando, de que forma. Nas últimas semanas escreveu um longo prefácio no livro Portugal na Paz dos Bloqueios, de Pedro Gomes Sanches, e em novembro vai apresentar propostas concretas para a governação num estudo com Sérgio Sousa Pinto e Nuno Botelho, que vai ser entregue tanto ao Governo como ao Presidente da República. Vamos ouvir os nossos ases sobre isto. E começamos já pelo Jorge Fernandes. Jorge, como é que esta presença cada vez mais notória pode ser explicada?
11: Que pergunta tão difícil. É uma pergunta de facto difícil, porque para mim não tem explicação isto. Eu acho que... Vamos ver uma coisa. Vamos tentar perceber, acho eu, tentar perceber o que é que se está a passar. Pedro Passos Coelho saiu do governo de Portugal numa situação muito peculiar e uma situação muito, enfim, que é o que foi a situação que todos sabemos o que é, e aqui temos que separar, digamos, aquilo que poderá ser o seu ressentimento pessoal ou quaisquer sentimentos pessoais que ele possa ter quanto a isso, e isso é um problema só dele, que não tem nada a ver connosco, e depois há a questão política. Eu acho que há um grupo de pessoas em volta de, a minha leitura pelo menos, é que há um grupo de pessoas em torno de Pedro Passos Coelho que embeleza aquilo que é o legado de Pedro Passos Coelho e a ideia de que Pedro Passos Coelho tem uma ideia para o país. Eu ouço, fundamentalmente há duas ou três coisas. Em primeiro lugar, eu ouço Pedro Passos Coelho a dizer Bem, Montenegro não está a fazer reformas, verdade, e Montenegro não está a fazer reformas suficientes, mas eu nunca ouvi a Pedro Passos Coelho uma ideia para o país, porque diz-se por aí, diz-se, eu não sei exatamente muito bem, mas que Pedro Passos Coelho tem uma grande ideia para o país, que é a pessoa certa para o país, mas eu nunca percebi exatamente. Eu gostava de ver Passos Coelho sentar-se e explicar durante uma hora seguida, para além dos clichês, das bocas, dos inuendos que ele faz sobre Montenegro, e note-se que eu não sou particularmente, acho que quem ouve o nosso programa sabe perfeitamente que eu não gosto de Montenegro, nem acho Montenegro uma pessoa minimamente capaz para ocupar o cargo que ocupa. Agora, também não acho Pedro Passos Coelho uma pessoa particularmente capaz, quer dizer, criou-se o mito que ele salvou Portugal em 2000, nos anos da Troika, etc. Não salvou Portugal, quer dizer, quem salvou Portugal e quem resolveu a crise das dívidas, fundamentalmente foi Mário Draghi em 2012, quando faz aquela declaração que é a partir dali que as coisas mudam e que os países que estavam na altura em intervenção, as coisas mudam. Não houve uma reforma estrutural no tempo de Pedro Passos Coelho. Não há uma reforma. Eu gostava que me dissessem, sinceramente, houve esta reforma de Pedro Passos Coelho e esta reforma realmente mudou o rumo do país. Não houve, não existe. Quer dizer, ou alguém que me diga, pelo menos, senão posso estar enganado. E, portanto, eu acho que se criou aqui uma espécie de um sebastianismo em torno de Pedro Passos Coelho, que ninguém sabe muito bem porquê, na minha opinião, não se percebe muito bem porquê, não é alicerçada sequer numa governação especialmente boa. Pedro Passos Coelho foi, à falta de melhor termo, ele foi, como se costuma dizer, um daqueles um gestor de massa falida. Ele foi um gestor de massa falida, foi tomando medidas, algumas delas não particularmente inteligentes, privatizou o que tinha que privatizar, algumas das privatizações foram um erro, de resto, agora, não há, quer dizer, a ideia que Pedro Passos Coelho foi um homem reformista e que foi graças à sua ação que Portugal deu a volta e que as coisas começaram a encarreirar-se, não é verdade, simplesmente, não resiste a um teste da realidade. E, portanto, eu não consigo entender, com base em qual é o capital político, quais são as ideias políticas que Pedro Passos Coelho tem que o tornam assim tão capaz para ser o salvador da pátria. Sinceramente, eu não acho Montenegro capaz, mas também não acho Pedro Passos Coelho particularmente capaz, muito honestamente. Há um conjunto de pessoas nos jornais, que são as viúvas negras do passismo, que têm aqui este mito, esta ideia. Quer dizer, e já para não falar, que depois há outros dois pontos, que eu vou terminar agora, que é, em primeiro lugar, Passos Coelho não tem tropas no partido. Não tem, quer dizer, quem são as pessoas que estão com Passos Coelho para além de meia dúzia de comentadores e de notáveis que escrevem coisas nos jornais regularmente a dizer que Pedro Passos Coelho, que é Deus no céu e Pedro Passos Coelho na terra, que eu saiba não existe. E, quer dizer, e depois há outra questão, falta saber se os portugueses, do ponto de vista da popularidade, se quereriam Pedro Passos Coelho neste momento. Eu tenho muitas dúvidas sobre isso, muito honestamente. Passos Coelho, independentemente daquilo que nós possamos achar do seu mandato, e eu já expressei aqui o que é que eu acho do seu mandato, de facto, para a maioria dos portugueses, não traz grandes recordações. E eu tenho muitas dúvidas que politicamente ele tem algum valor no mercado eleitoral.
10: Susana, também achas que Passos Coelho não tem uma ideia para o país? Mas deixa-me também só acrescentar, se a sombra constante feita a Luís Montenegro pode desorientar o primeiro-ministro?
12: Eu vou começar pela primeira pergunta. Eu concordo completamente com o Jorge. Eu já não tenho paciência para ver o Passos Coelho sempre a aparecer com este ar combalido e grave, como se ele realmente fosse uma pessoa muito séria, com uma reflexão profunda para o país e que no fundo o país cometeu esta injustiça terrível de não lhe dar o palco que ele merece para nos vir mostrar o caminho e salvar-nos não sei do quê. Por amor de Deus, para já, ele não tem ideia nenhuma. Ele perdeu as eleições, quer dizer, eu sei que ele foi o partido mais votado, ele estava à cabeça do partido ou da coligação mais votada em 2015, porém, a configuração parlamentar retirou-lhe o poder de modo legítimo. Portanto, ele de facto perdeu as eleições, apesar de ter sido mais votado. Ou seja, perdeu as eleições no sentido de não ter conseguido, a partir daquelas eleições, construir uma maioria parlamentar que lhe permitisse governar. E depois disse realmente que ele nunca nos veio a apresentar nenhuma ideia. E depois, mesmo que Passos Coelho viesse a apresentar uma ideia, e aparentemente vem a ideia, eu também quero ir a isso, e que essa ideia fosse no entender de Passos Coelho, absolutamente genial e realmente salvífica para este país, onde ele andou a dizer que vinha o diabo e não sei o quê. Quer dizer, isto é uma democracia e, portanto, a ideia de Passos Coelho só será genial no dia em que ele conseguir apresentá-la ao país. Portanto, tem que ter uma, tem que a apresentar ao país e o país tem que a sufragar. O país, nós, as eleitoras e os eleitores. Portanto, eu já não tenho paciência para esta... Eu não tenho paciência para figuras salvíficas e que não percebem a natureza do jogo democrático. Pronto, relativamente a isto de ele ter ideias ou não. Aparentemente vem aí o grande estudo dele e do Sérgio Sousa Pinto. Mais um estudo, mais um par de cabeças pensantes que supostamente têm a solução para os bloqueios do país, para as famosas reformas. Toda a gente a falar de reformas, sem saber, sem perceber que o que é isso de uma reforma? As políticas públicas são aquilo que o processo democrático nos entregar. E, portanto, eu não tenho, já não há pachorra, sinceramente. Eu acho que a direita... Se quer ter alternativas a Montenegro, honestamente, entre Sebastião Bugalho e Pedro Passos Coelho, acho que realmente precisa de nos mostrar um bocadinho mais de substância e um bocadinho mais de seriedade para garantir que há alternância democrática neste país com qualidade. Se quiseres que eu responda à pergunta do... Eu acho que o Montenegro é um assarapantado independentemente de Passos Coelho. Acho que Passos Coelho obviamente vem piorar, não é? Portanto, estás a ver aquelas coisas giratórias que havia nos parques infantis, não sei se ainda há, não é? Quando tu montavas naquilo e depois aquilo andava à roda, não é? Eu acho que no fundo, quer dizer, o Montenegro já anda à roda numa coisa dessas. O Passos Coelho vai lá de vez em quando dar um empurrãozinho, mas também não parece que seja ele a causa de termos um primeiro-ministro completamente perdido e sem rumo.
10: Luísa Guerra Conraria, estás alinhado com os restantes ases? Percebe-se que um antigo primeiro-ministro do partido que está no governo apareça constantemente a fazer esta pressão?
13: Pois, eu estava aqui a rir-me, tive de pôr o microfone em mute enquanto ouvia o Jorge e a Susana. Bem, aqui eu só consigo interpretar tudo o que Montenegro tem feito, e na verdade isto também depois vai alinhar com a segunda parte do nosso programa, ou aqui desta, da segunda parte da segunda parte, que tem a ver com o Mário Centeno, com o ele estar à espera que haja uma situação política do país em que Montenegro não pode continuar como primeiro-ministro, que o Chega também não consiga impor como primeiro-ministro e que o vão buscar a ele. Esta é a única estratégia que eu vejo como possível. Porque tudo o resto que eu estou a ver é o que Jorge disse. Este é um homem sem tropas, é um homem que teve hipótese de ir a eleições dentro do partido e que não foi. Teve hipótese de ir a eleições presidenciais, provavelmente teria ganho, não sei. Mas pelo menos teria dado luta, garantidamente. E não foi, e portanto parece-me que ele não está disponível para se sujeitar ao jogo político. E portanto isto só é compatível com estar à espera que o poder lhe caia ao colo. E este é o único cenário em que eu consigo imaginar o poder a cair-lhe ao colo. Uhum. Uma geringonça de direita.
10: Aqui do lado do PS parece que também há uma cara bem conhecida, que na verdade até já viu o nome ser levado ao Presidente da República como opção na altura da Operação Influencer. Isto está a aparecer de várias formas, com críticas, agora com um novo espaço de comentário na CNN. Susana, Mário Centeno na verdade nem sequer é militante do PS. De que forma é que se pode olhar para esta procura por espaço no contexto político?
12: Pois estamos é o clube dos cromos. Não, quer dizer, eu acho que uma pessoa que foi Ministro das Finanças e que foi Governador do Banco de Portugal e Presidente do Eurogrupo, etc., eu acho normal que ele queira opinar. E acho que Mário Centeno é uma voz do ponto de vista económico válida, ou seja, e que tem um contributo a dar. Por exemplo, já contrariamente a Passos Coelho desse ponto de vista, ou seja, do ponto de vista técnico, há assuntos nos quais a opinião de Mário Centeno merece ser ouvida, mas podemos concordar mais ou menos, agora, se de facto depois há esta capa do Expresso de hoje, não é? Em que Mário Centeno aparece a dizer que as pessoas não têm quem votar, algo assim, que não é só isso, obviamente há todo o contexto disso, mas esta capa parece-me bastante explícita de uma pessoa que está a querer entrar como uma espécie de alternativa política à esquerda, mas eu também não sei muito bem o que é que quer dizer, também não sei, sinceramente, porque então à esquerda, ou seja, se do lado de Passos Coelho pode haver um cenário improvável de haver um governo qualquer, ou seja, com a atual geometria parlamentar, no qual ele, por algum milagre institucional que apareça por aí, uma giga-joga, apareça como primeiro-ministro, do lado de Mário Centeno, não sei muito bem o que é que ele quer. Quer dizer, será que ele quer nos trazer de volta ao Bloco Central, neste momento, com os protagonistas existentes? É completamente impossível, portanto, tu, não o percebo.
13: Não leste a entrevista ainda, não é?
12: Ainda não li.
13: Acho que lendo a entrevista é essa a ideia que fica. E era essa a ponte que eu estava aqui a fazer de Passos Coelho e Mário Centeno. Quer dizer, eu acho que estas duas personagens estão a posicionar-se para uma situação. Uma coisa que Mário Centeno aqui insistiu bastante na entrevista é a necessidade de se formar uma maioria parlamentar. Dizer que é impossível governar sem uma maioria parlamentar, e até elogiou os primeiros 4 anos da geringonça por causa disso. E, portanto, se levarmos a teoria de Mário Centeno à prática, isso quer dizer que, muito provavelmente, nas próximas eleições, ou há uma maioria PSD-Chega, ou haverá uma maioria PSD-PS, ou seja, o Bloco Central. E ele não só mostra que não tem medo de nenhum Bloco Central, até diz porque é que, se houvesse um Bloco Central, isto haveria de se traduzir em mais votos para o Chega no futuro, só se a governação for má. E depois, claro, o que ele está ali a minha interpretação é que se está a oferecer para ser um eventual líder de uma giga-joga dessas, como tu agora lhe chamaste, de um Bloco Central. Porque ele, portanto, o Passos Coelho não tem tropas. No caso de Mário Centeno é pior do que isso, ele nem militante do Partido Socialista é, portanto, não pode ir sequer a jogo dentro do Partido Socialista, e mesmo quando se tornar militante, pelos vistos, é preciso esperar um ano antes de poder ser líder. Portanto, a minha interpretação é...
10: Mas ainda vai a tempo, tendo em conta o contexto político?
13: Não, de ser líder do PS, não, nem quer dizer, ser líder de um partido...
10: Era impossível.
13: Não, ser líder de um partido é muito difícil e ninguém o faz sem ter o aparelho. Portanto, e ele obviamente está fora do aparelho. Se ele se sujeitasse a uma eleição do Partido Socialista, seria humilhado. Agora, aquilo em que está a jogar é isto, é haver uma situação política em que o PSD não aceite... agora esqueci-me do nome do líder do PS.
10: José Luís Carneiro?
11: O Carneiro, pronto, José Luís Carneiro.
13: O PSD não aceita José Luís Carneiro como Primeiro-Ministro e que o PS não aceite Montenegro como Primeiro-Ministro e que seja necessário uma resposta, um encontro de consenso. E, portanto, aí seria, eventualmente, mais sentido. Ou ele acha que seria.
12: Porque ele já achou isso, não é? Nós sabemos que ele já achou isso. Ou seja, claro, é uma pessoa que, no fundo, sim, quer ser Primeiro-Ministro por...
13: É dos pontos da entrevista onde se nota o incómodo dele. Ele claramente foge às perguntas nessa parte de quando o Presidente falou o nome dele para ser Primeiro-Ministro. Aí ele foge mesmo à pergunta. É a única parte onde ele se sente mesmo incomodado na entrevista. Pelo menos foi a sensação que eu tive.
10: Mas dá para... Voltou-se a falar dentro da direção, entre os dirigentes do PS, a recordar aquela expressão que ficou bem vincada quando Pedro Nuno Santos a utilizou, a do livre pensador. Com tudo isto, dá para achar que Mário Centeno é só um livre pensador da área socialista?
11: É para mim...
10: Era para o Luís, estava a dar continuidade, mas pode ser para qualquer um de vocês. Força.
13: Pega tu nisso, Jorge. Acho que livre pensador.
11: Eu acho que Mário Centeno, sinceramente, eu concordo com aquilo que o Luís e com a Susana disseram. Eu acho que Mário Centeno está a tentar, no fundo, construir uma imagem de uma espécie de reserva moral da nação, porque está a perceber, e bem, quer dizer, que podemos estar a caminhar para um momento em que estamos num impasse político, e especialmente considerando o perfil de presidente da República que temos, que é um perfil muito apagado e é um perfil, eu acho que até um dia vale a pena falarmos sobre isso, mas é um perfil notoriamente apagado e é um perfil centrista e é um perfil institucionalista e que não quer grandes aventuras. E eu acho que, se chegarmos a um momento em que, por exemplo, o Chega fica em primeiro lugar nas eleições, mas haja uma maioria clara entre PS e PSD, Mário Centeno pode almejar emergir como uma espécie de solução vagamente patrocinada por Belém, quer dizer, já não numa lógica de governos de iniciativa presidencial, que já não existem, mas mas alguma coisa em que Belém, pelo menos, dê a sua conivência para que Centeno apareça assim como uma espécie de Mário Draghi, como exatamente o mesmo papel que Draghi teve em Itália, quando a Itália estava completamente bloqueada, e Sérgio Mattarella, enfim, patrocinou a vinda de, e os partidos centristas concordaram com a vinda de uma pessoa, de um técnico, digamos assim, um governo tecnocrata, para conseguir governar o país num momento de impasse e para tentar sair do impasse político. E se entende, acho que é muito mais por esse caminho. No fundo, ele investe nesse caminho para se posicionar como esse, como esse, como essa reserva moral da nação. Se por acaso, e quer dizer, eu acho que este tipo de entrevista ao Expresso e este patrocínio do Expresso não é uma coisa por acaso, quer dizer, isto há claramente aqui um apoio tácito, mas estas coisas, se alguém me disser uma capa de revista e com este tipo de destaque que temos José Luís Carneiro, eu gostava de saber, e porque eu não me lembro desde o início da do seu mandato, e até porque, enfim, podemos estar aqui perante um caso, e aí eu não excluiria, e aí talvez esteja um bocadinho em discordância com o Luís, que é o costismo que não aprecia particularmente nem Carneiro, nem António José Seguro, pode tentar posicionar-se dentro do Partido Socialista atrás de Mário Centeno, e eventualmente Mário Centeno funcionar como António Costa funcionou em 2014, quando mandou embora António José Seguro. Portanto, esta figura extra que está assim a planar um bocadinho acima, digamos, da militância e da carne assada do dia-a-dia, pode ser o homem de mão do costismo para o golpe de mão dentro do partido.
10: Vamos ver, fechamos este episódio de uma forma diferente, não por boas razões. Jorge Palma morreu esta semana, foi um dos mais incontornáveis artistas nacionais, e por isso mesmo os Ases vão fazer-lhe uma homenagem. Luís Aguiar Conraria, és tu que vais dar essa voz, e enquanto isso vamos ouvir a música Dá-me Lume.
13: Pois, o Jorge Palma morreu, como disseste, e de facto o que dá identidade a um povo é a cultura partilhada, não é? Portanto, pouco há tão importante para a construção do património cultural de um país do que os seus artistas. E nós sabemos que esta semana que passou, um pouco por todo o mundo, houve muitos portugueses a ouvir as músicas dele no Spotify. E de facto ele foi um compositor e um letrista notável. Quer dizer, tinha versos deliciosos, como a falar nos cambiantes do sabor de uma lágrima, a dizer que a liberdade é uma maluca que sabe quando fala um beijo, todas essas coisas, não é? E depois, eu acho que há outra coisa que nos faz identificar muito com ele, é que todos, ou quase todos nós, em algum momento das nossas vidas, nos identificámos com alguma canção de Jorge Palma. Fosse por estarmos com dor de corno, ou o contrário, por estarmos na embriaguez do início de uma relação amorosa, fosse por estarmos no lado errado da noite, agora para citar diretamente na música dele. Eu acho que Jorge Palma tem uma canção diferente para cada estado de espírito, e todos ou quase todos já encontramos refúgio numa das suas canções. Mas pronto, acho que o Jorge Palma é para celebrar, e esse é o motivo da escolha desta música, que é uma música alegre e que nos deixa bem dispostos.
10: Este Fora do Baralho fica por aqui com esta homenagem a Jorge Palma. Até para a semana.

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0: São 7h59. Vamos conhecer os temas em destaque esta hora, mais uma vez com o Luís Soares.
1: A Inspeção-Geral das Atividades em Saúde enviou para o Ministério Público uma denúncia sobre os gastos de Miguel Guimarães quando era bastonário da Ordem dos Médicos. Preocupado com a subida de preços dos combustíveis, o Presidente da República pede respostas a nível europeu e diz que o Governo português está a preparar medidas além das já aprovadas.
0: Antes deste Jornal das 8, vamos espreitar rapidamente a previsão do tempo para este sábado, dia 26 de setembro, com o céu nublado em todo o continente. Relativamente às temperaturas, contamos com uma máxima de 32 graus em Lisboa, 24 no Porto, 22 em Aveiro e 33 em Faro. Para já, 8 da noite, vamos às notícias. Jornal das 8 com Luís Soares e Luísa. Inspeção-Geral das Atividades em Saúde enviou para o Ministério Público uma denúncia sobre gastos de Miguel Guimarães na Ordem dos Médicos.
1: Miguel Guimarães, que foi bastonário entre 2017 e 2023, seu mandato foi alvo de uma denúncia que já está nas mãos dos serviços do Ministério Público. O observador apurou que os alegados ilícitos criminais apontados na queixa estão diretamente relacionados com atos de Miguel Guimarães, embora possa haver outros membros da Ordem referidos no documento. A denúncia original foi enviada para a Inspeção-Geral em outubro do ano passado, foi analisada durante vários meses no âmbito de um processo formal de inspeção. Fonte oficial do Ministério da Saúde confirma ao observador que também recebeu a denúncia e que a encaminhou para a Inspeção-Geral. O observador questionou a Procuradoria-Geral da República sobre se abriu um inquérito na sequência da análise desta documentação, mas não obtivemos resposta até ao momento.
0: Na reação, Miguel Guimarães diz que desconhece a denúncia e recusa qualquer tipo de fraude.
1: O antigo bastonário diz que nunca foi sequer contactado e lamenta toda esta situação.
2: Eu primeiro não sei o que é que a denúncia diz e acho isto profundamente lamentável. Eu, quando fui bastonário da Ordem dos Médicos, aliás, à semelhança de quando fui Presidente do Conselho Regional do Norte, nunca quis usar cartão de crédito, porque sempre que um bastonário ou um presidente do Conselho Regional é eleito, normalmente atribui-lhe um cartão de crédito do banco no qual temos a conta para pagar eventuais despesas. Portanto, eu nunca o fiz, nunca quis ter o cartão de crédito. O cartão de crédito ficou para a Ordem, pedi para guardarem no cofre. E, portanto, eu não tenho nada, mas nada mesmo, quer dizer, de nada que seja fraudulento, nada que seja despesas fora daquilo que são as despesas habituais de representação da Ordem.
1: A reação de Miguel Guimarães à notícia avançada pelo Observador, a Inspeção-Geral das Atividades em Saúde enviou para o Ministério Público uma denúncia sobre os gastos de Miguel Guimarães quando era bastonário da Ordem dos Médicos.
0: É uma notícia que faz manchete a esta hora no nosso site. Luís, o Presidente da República está muito preocupado com as dificuldades sentidas por causa do aumento do preço dos combustíveis. António José Seguro defende que deve haver ação também da União Europeia.
1: Em declarações aos jornalistas, à saída do Centro de Congressos do Estoril, o Presidente da República disse que o Governo está a estudar mais medidas de apoio do que aquelas que foram anunciadas. António José Seguro considera que o aumento dos preços dos combustíveis é um problema que ultrapassa o país, é de dimensão europeia e global, e por isso pede uma resposta também a nível europeu.
3: Os governos, e designadamente também a União Europeia, tem que olhar para esta situação como uma situação excepcional e proteger os setores que estão mais vulneráveis, quer as famílias, quer as empresas. Este é o momento de podermos e termos de agir. O Governo já anunciou um conjunto de medidas, tanto quanto sei está a estudar outras medidas, mas esta questão é uma questão que ultrapassa o nosso país. Tem uma dimensão global e, neste caso, tem uma dimensão europeia, e todos nós devemos olhar para esta situação como uma situação especial para diminuir o sofrimento e as dificuldades por que passam famílias e empresas.
1: A preocupação de António José Seguro, que entretanto promulgou o diploma que prorroga os apoios excepcionais e temporários pelo aumento de preços dos combustíveis a vários setores e outro que alarga o passo ferroviário verde.
0: E na próxima semana o preço dos combustíveis vai descer, menos 5 cêntimos no gasóleo e 2 na gasolina.
1: E são valores que já contam com a diferença do imposto sobre os produtos petrolíferos que a tutela deve aprovar. A vice-presidente da Associação Nacional de Revendedores de Combustíveis diz que não existem indicadores que apontem para uma escassez de combustível em Portugal, isto depois da Agência Internacional de Energia ter alertado para a escassez de gasóleo para este ano e que se deve prolongar no próximo, como consequência da guerra no Médio Oriente. Ouvido no Explicador desta tarde, Mafalda Trigo admite uma diminuição da oferta que pode fazer aumentar o preço dos combustíveis, mas considera que não é cedo falar sem escassez.
4: É muito prematuro estarmos a falar em escassez e convém os consumidores não ficarem alarmados, que por agora não há qualquer tipo de indicador que possa levar a uma escassez. Agora, no entanto, nós temos que, efetivamente, ter noção que as infraestruturas que foram destruídas, no caso da Rússia e da Ucrânia, efetivamente, é uma possibilidade de haver uma diminuição em termos da oferta que vai estar disponível. E essa diminuição na oferta também faz aumentar o preço dos combustíveis, o que para nós é uma má notícia.
1: Sobre se vai ser possível brevemente assistir a uma descida do preço, mais forte e mais rápida, Mafalda Trigo afirma que a estabilidade é essencial para que isso possa acontecer.
0: O presidente do Conselho Metropolitano do Porto defende a criação de uma estratégia metropolitana para as pessoas em situação de sem-abrigo.
1: Pedro Duarte, que é também presidente da Câmara do Porto, considera a situação um drama social, pede uma resposta conjunta e alargada face a estas pessoas em situação de sem-abrigo.
5: Eu acho que é um problema, é um drama social que temos no nosso país, em particular nos centros urbanos, sente-se de forma mais intensa, e nós estamos a sentir aqui na área metropolitana do Porto. Eu diria que é uma estratégia, tem que haver uma política municipal, e nós no Porto estamos a assumi-la de forma, julgo eu, corajosa e muito ativa, mas faz sentido que haja também ao nível metropolitano, porque nós sabemos que há também fluxos a esse respeito de pessoas em situação de sem-abrigo que residam ou são originárias em concelhos que acabam por depois vir dormir para a rua de outros concelhos.
1: Declarações do Presidente da Câmara do Porto, também Presidente do Conselho Metropolitano do Porto, Pedro Duarte, no final de uma reunião desse Conselho, na semana passada, abriu um centro de pernoita no Porto, com capacidade para acolher 120 pessoas em situação de sem-abrigo.
0: Luís, vamos ainda conhecer outros temas em destaque.
1: Vladimir Putin promete não entrar em guerra com a Europa. É a resposta do presidente russo à CIA, à secreta norte-americana, que, de acordo com a imprensa, tinha avisado vários países europeus sobre eventuais ataques russos. Putin afirma que a Rússia não tem motivos reais para agravar a situação com a Europa. Nas últimas semanas, vários relatórios dos serviços secretos apontaram para uma eventual invasão russa a um país da NATO até ao final da década. O Vaticano anunciou que cerca de 300 mil pessoas estiveram reunidas hoje à tarde no centro de Paris para ver o Papa Leão XIV. É estimativa das autoridades locais. O Papa deu uma volta entre a sede da Unesco e a Catedral de Notre-Dame no Papa Móvel, no meio da multidão, no primeiro dia da visita à França, que se prolonga até a segunda-feira. Em simultâneo, cerca de 80 mil jovens estão, nesta altura, no Estádio de França, nos arredores de Paris, onde vai decorrer uma vigília que combina música, testemunhos e oração. A vigília já começou, de resto, o Papa Leão XIV já chegou ao Estado de França, neste que é um dos principais eventos da visita do Papa Leão XIV à França. Vai contar com atuações de 7 solistas e também de outros grupos francófonos.
0: Luís Soares com o Jornal das Oito. 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
0: 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Boa sexta-feira e boa viagem. Nesta próxima hora temos novo episódio de Convidado Extra para ouvir com o João Paulo Sacadura.
10: Hoje cruzamos duas áreas nobres do conhecimento que raramente se tocam, a arte e a medicina. Pedro de Freitas é médico, especialista em medicina interna, estudou de sexologia clínica e psicoterapia e doutorou-se nos Estados Unidos. Mas tem também um grande interesse na arte, que o levou a aprofundar esse seu gosto como pós-graduação em História da Arte. Um dia, no início deste século, numa viagem com amigos historiadores de arte, fixou-se nas faces dos algozes de Cristo que exibiam narizes em sela, um sintoma típico de sífilis congénita. E a sua curiosidade, desde então, há 25 anos, levou a investigar as ligações entre a prática clínica e a história da pintura. Fruto dessa curiosidade, para bem de todos nós, resolveu transformar uma tese académica de 501 páginas num livro para o público em geral. A arte vai ao médico com um levantamento de dezenas e dezenas de casos na história da pintura ocidental que retratou a doença através da representação do corpo na pintura entre os séculos XVI e XVIII. Sim, porque a arte, como ele diz, não cura a doença, mas torna-a visível, pensável e, por vezes, suportável. Olá Pedro, bem-ajas por ter aceitado este meu convite. Bem-vindo à Rádio Observador.
14: Olá, muito obrigado pelo convite.
10: É um grande prazer. É um grande prazer estar aqui a falar contigo, mas tenho que começar por perguntar isto. Tu tens este fascínio da medicina, o teres ido para a medicina, vem de onde? Tinhas alguém na família ou desde pequeno querias ser?
14: Sim, antes de começar, eu gostava de fazer uma pequena correção.
10: Diz.
14: Essa coisa do nariz foi há mais de 25 anos.
10: Ah, ok.
14: Não foi agora. E foi aí.
10: Sim, sim, numa viagem tudo, no princípio do
14: foi
10: século.
14: Foi aí que tudo começou. Ah, então peço desculpa.
10: Sim, disse. E depois começaste a investigar este tema há mais de 25
14: tem
10: anos.
14: Tem muitos anos de investigação. A medicina veio. Ninguém sabe, não sei como, obviamente
10: havia
14: vários médicos na família,
10: okay. Bastantes.
14: Penso que não foi propriamente uma influência direta de nenhum desses médicos, porque eu ainda mal sabia falar e dizia que queria ser médico. Não sabia porquê, nem ninguém sabia porquê, e foi um percurso tão natural como a sua sede, como dizia o outro anúncio, não é?
10: Exatamente.
14: E, portanto, fui estudando, estudei o menos que me era possível no ensino secundário.
10: Mas tiveste boas médias para poder entrar, não é?
14: Não, que eu ainda sou do tempo da outra senhora e, portanto...
10: Mas não havia esta loucura,
14: não havia, então, não havia uns clausos, não havia nada dessas coisas. Okay. Se tivesse a vida, nunca teria entrado em medicina.
10: Estudaste em Santa Maria?
14: Fiz em Santa Maria. Sim. Portanto, acabávamos o liceu e entrávamos diretamente na faculdade que queríamos. E ainda bem, porque questiono-me todos os dias se isto nos clausos de facto é adaptável a uma licenciatura como em medicina, e o que nós observamos é que de facto é um desafio para muita gente e não propriamente aquilo que é fundamental, na minha opinião, que
10: estou
14: é ser
10: profundamente
14: vocacionado.
10: E é engraçado tu dizeres isso, porque olha, uma vez estive, Pedro, com o Fernando Nobre, que tem duas especializações, urologia e não sei se clínica geral, qualquer coisa. E tirou em Louvaina, na Bélgica, e ele disse, e eu gosto mais daquele sistema lá, diz ele, porque não era preciso uma alta média, bastava 14, 13, qualquer coisa. E nós entramos, e fazemos um estudo, queremos muito aquilo, entramos, acreditam em nós. E nós, ao fim de um ano, é que temos um exame com um júri, e aí é que vamos decidir se você tem ou não vocação, serve ou não serve. Isso é muito bom, porque há muita gente que são grandes marrões, sabem tudo, têm 20, mas depois, como médicos, humanamente, não são bons.
14: Muitos são os ratos, se são bons ou não, não sei, são ratos de biblioteca.
10: Biblioteca, exato.
14: E são, às vezes, têm um perfil de personalidade que não gostam muito de pessoas. Então, eu acho que é preciso gostar muito.

0: Ok, foi o meu também.
1: Mas de facto era uma grande seca. E pronto, portanto, depois fui finalmente fazer aquilo que eu queria, uhum. E tenho que reconhecer que fiz bem. E fui um bom aluno.
0: Ainda por cima, medicina interna, que eu chamo os supermédicos, é que eles têm que saber muito de tudo.
1: Depois tive um enormíssimo privilégio, e não há adjetivos qualificativos que, uhum, cheguem para dizer, eu formei-me em Santa Maria, portanto, uhum, na clássica, e depois fui fazer o meu internato para os Hospitais Civis de Lisboa.
0: Ok.
1: Porque a postura era, e continua a ser, bastante diferente. E eu preferi uma postura mais assistencial e menos académica ou professoral.
0: Sim.
1: Contra mim falo, porque eu sou doutorado, mas acho que nunca esse vírus não me atingiu. Portanto, eu queria, acima de tudo, uma medicina assistencial. E tive um privilégio enormíssimo, fui trabalhar no Serviço de Medicina Interna do Dr. Monteiro Batista, considerado unanimemente talvez o maior internista que este país teve, e tive o privilégio de trabalhar com ele muitos anos.
0: Aonde?
1: Anos, no Hospital Correia Cabral.
0: Ok.
1: Que era uma pessoa aparentemente difícil, mas que eu tenho de, sim, uma pessoa difícil.
0: Mas um mestre.
1: Mas um mestre que sabia fazer escola, de quem eu não tenho, nunca tive absolutamente nada a dizer, e ainda hoje, envolvidos anos e com ele morto há uns anos, não permito ninguém diga mal dele à minha frente.
0: Sim, incrível.
1: Pessoa que eu tenho um respeito infinito,
0: uma
1: e
0: admiração.
1: A quem devo muito, uma admiração enormíssima.
0: Esta homenagem, merecida homenagem.
1: E aprendi muitíssimo, porque conversar 10 minutos com aquele senhor, às vezes era melhor do que estar a fazer 2 horas de leitura de um artigo ou de um livro.
0: Quando tu falas nele, soa-me que era um homem do Renascimento.
1: Era um homem
0: com temas.
1: Ele era mesmo um homem do Renascimento.
0: E aquelas pessoas assim.
1: Passava visita e fazia citações em alemão. Era um homem que falava polaco.
0: Incrível.
1: Era um homem que falava não sei quantas línguas. Era um
0: incrível.
1: Amante de pintura. Era um amante de literatura. Era um homem do Renascimento,
0: sim,
1: sem dúvida nenhuma.
0: O homem que estavas a elogiar, um homem assim.
1: Tinha o seu feitio, que até às vezes lhe dava graça. E tinha uma facilidade diagnóstica como eu nunca encontrei, incrível, em ninguém. E posso dizê-lo que todos os seus colaboradores, a começar por mim, nenhum de nós lhe chegou aos calcanhar.
0: Incrível, que grande homenagem, sim senhora, e merecida.
1: Muito merecida.
0: Onde é que depois aparece a sexologia clínica?
1: A sexologia clínica aparece muitos anos depois, porque com a prática clínica nós apercebemos-nos de que muitas das patologias têm uma base psicogénia. E, uhum, então, a nossa formação em medicina na área psi é aquela que pode ser, mas, enfim, não é prioritária. E, portanto, eu achei, como toda a vida achei, até porque tenho uma componente levemente obsessiva, que nós, se queremos aprofundar uma área, temos que estudá-la de A a Z. E, então, fui fazer formação em psicoterapia
0: exatamente,
1: para conseguir perceber e ajudar melhor as pessoas, uhum, quando, no fundo, muitas das suas queixas ou das suas patologias eram meramente do foro psicológico.
0: Okay.
1: E é muito difícil, e eu percebi-me que era muito difícil, dizer às pessoas que não tinham nada fisicamente, o que não quer dizer, sim, o sofrimento psicológico pode ser tão grande ou maior do que o sofrimento físico.
0: Exatamente.
1: Mas é muito mal aceite, que os doentes aceitam muito mal que se diga que não tem nada e, acima de tudo, que não se prescreve nada. Porque tradicionalmente a pessoa vai ao médico, vai se queixar ao médico e a seguir queixa-se do médico. E se nós não prescrevemos nada, o médico é uma besta.
0: Exato, pronto. Não sabe nada, não me ajudou nada.
1: Exatamente, mas isso também nós estamos habituados, e acho que também se cria um grau de imunidade grande em relação a isso, apesar de ser um privilegiado, nunca tive qualquer espécie de problema com doentes.
0: Ao mesmo tempo, os psicólogos, agora, por exemplo, dizem que, ao contrário, dizem que os psiquiatras resolvem tudo com uns comprimidos, uns risperidona, está a andar, está feito.
1: Pronto.
0: E que às vezes precisariam de mais psicoterapia, que
1: sim,
0: não.
1: Eu acho que
0: se complementam os dois.
1: O ideal não existe, para começar. Não há ideais, não é?
0: Muito
1: mas se houvesse, sim. Mas se houvesse o ideal, acho que a saúde mental melhoraria bastante se as pessoas dialogassem e soubessem trabalhar em equipe e se respeitassem mutuamente. A psiquiatria é fundamental, como é, uhum, evidente, uhum, porque há inúmeras doenças psiquiátricas, nomeadamente as psicoses, uhum, que necessitam de terapêutica, por vezes terapêutica profunda, para, uhum, que as pessoas consigam atingir, dentro das suas limitações óbvias, as melhores capacidades possíveis,
0: exatamente,
1: tendo sempre como objetivo, enfim, uma socialização e uma profissionalização das pessoas. Mas, por outro lado, há imensas situações que, de facto, não necessitam de

0: de intervenção medicamentosa e que podem e devem ser resolvidas por psicoterapia.
1: Claro.
0: A junção dos dois é ganhadora, é vencedora.
1: Claro que sim.
0: Agora, nem os psicólogos, na minha opinião, têm o direito de diabolizar os psiquiatras por usarem medicamentos e hoje, felizmente, não é que eu conheça alguém que o faça, mas lembro-me de há muitos anos ser voz corrente, se é que é verdade, porque mas que os doentes diziam que os psicólogos mandavam parar as medicações, sempre tive algumas dúvidas que isso fosse verdade, mas havia muita gente que o dizia, e também havia alguns psiquiatras que diziam que aquilo patuá, que dizia a conversa, que também não resolvia nada. Eu acho que se calhar a combinação dos dois pode ajudar a resolver.
1: Claro.
0: Agora, tendo sempre em mente que há situações que são insolúveis. O que nós podemos é minimizar o impacto negativo e o sofrimento que essas mesmas situações desencadeiam em nós. Mas isto também é válido para a doença física, porque nem toda a doença física é curável, até se morre, não é? Que é uma coisa que acontece com bastante frequência.
1: É quase toda a gente.
0: Eu diria mesmo que não é o quase, é mesmo toda a gente, que eu não conheço ninguém que tenha cá ficado.
1: Eu comecei por dizer que a arte e a medicina raramente se tocam, o que não é bem verdade, porque há muita gente para quem a medicina é ou não é uma arte também.
0: Ah, de maneira nenhuma. Eu sou totalmente contra essa afirmação.
1: Então,
0: que estava muito em voga aqui há umas décadas atrás, quando eu era jovem, que a medicina é uma arte. Claro que a medicina não é uma arte. Apesar do Sir William Osler, que é considerado o pai da medicina moderna, não sei, na verdade, se ele é o pai, não sei se lhe fizeram algum teste de DNA, mas pronto, ele tem uma frase muito engraçada que diz que a medicina é a ciência da incerteza e a arte da probabilidade. Ora bem, eu acho que a medicina, claro que não é.
1: Está no teu livro.
0: Não é uma arte, é óbvio. A medicina é uma ciência.
1: E o diálogo com o paciente?
0: Não é uma ciência exata. Sim. Não é como a matemática, não é como a física. Sim. É uma ciência humana. Obviamente que, por ter muitas nuances, as pessoas acham que é preciso ter um certo grau de ser artista para chegar a um diagnóstico. Não tem que ser artista nenhum, embora esteja povoado de artistas, não é? Há muitos artistas neste país. Mas isso são outros contos.
1: Sim, exatamente.
0: Obviamente que a multiplicidade de diagnósticos possível através de dois sintomas ou de dois sinais obriga a fazer um exercício que para mim é extraordinariamente estimulante, mas para muita gente é muito cansativo, que é pensar.
1: Sim.
0: E pensar é um ato às vezes até perigoso, não é? Especialmente para a classe política não gosta muito que a gente pense.
1: Exatamente.
0: Quanto
1: mais estupidificar as pessoas, melhor.
0: Exatamente, e não está muito diferente do que era no tempo do Senhor de Santa Comba. Não.
1: Exatamente.
0: O povo quer ser...
1: Exatamente, obediente, calmo...
0: Já não é pio e bêbado, não era? Porque...
1: Exato.
0: O outro dizia que
1: beber vinho é dar de comer
0: um milhão de portugueses. Pronto. Infelizmente, sim, mais de 50 anos depois, ou coisas que não mudaram tanto quanto nós desejaríamos, e todos nós, geração do 25 de Abril, como é o meu caso, gostaríamos que tivesse acontecido. Portanto, é preciso pensar. E depois temos um grande inimigo, que é o Dr. Google, que é um colega nosso, que é muito generalizado, que as pessoas vão ao Google e então fazem os diagnósticos mais inexplicáveis que existe e depois têm que se investir, nunca se perde tempo, investe-se tempo a tentar explicar às pessoas que se calhar não é a melhor fonte de informação e que não tem um tumor cerebral por ter tido uma dor de cabeça ou que não tem uma leucemia porque lhe apareceu um caroço porque tem uma infecção no dente ou uma coisa do
1: tipo. Há muitos colegas teus, Pedro, que vêm aqui e dizem hoje recebo doentes e que já me trazem os diagnósticos que a inteligência artificial... Disse que eles tinham.
0: Com listas.
1: Vem-me confrontar com o diagnóstico que eles trazem.
0: E dizer quais são os exames que têm que fazer. Nomeadamente um que estava muito em voga aqui há uns anos, pouco tempo antes de eu me reformar, que era o TAC-CP, como ele chamava, que era da cabeça aos pés. Era o TAC-CP.
1: Exato.
0: O TAC,
1: toda a linha.
0: O TAC-CP.
1: Portanto, é extraordinário.
0: Daí é haver este epíteto tão errado, na minha opinião, dizer que a medicina é uma arte. A medicina era uma arte porquê? Quando, no tempo do grande obscurantismo, nós sabemos que a medicina evoluiu muito pouco ao longo dos séculos, embora isso para mim seja um grande mistério, porque nós sabemos, através de observação de determinados artefactos e museus, que os egípcios faziam trepanações, se operavam as cataratas.
1: Os incas também.
0: Exatamente. E faziam essas coisas, e de repente parece que houve um desaparecimento total do conhecimento, e não foi só na área da medicina, do conhecimento em geral.
1: Há um hiato.
0: E passámos, mas um hiato de séculos.
1: Sim.
0: E passámos a um estadio absolutamente primitivo. E se nós virmos até ao século XIX, o que é que a medicina fazia? Era clisteres, era sanguessugas, era sinapismos.
1: Exato.
0: Aí era pouco mais. E depois muitas orações e pôr os santinhos.
1: E mesinhas.
0: Portanto, o que é que se passou? Físicos, é uma pergunta que eu adorava um dia ter a resposta. Não sei. Há várias explicações, as quais eu não aceito, por exemplo, a influência da Igreja, nomeadamente a Igreja Católica, que sempre teve muito medo de ter o conhecimento é poder, não é?
1: Sim.
0: E a Igreja queria ter esse mesmo poder.
1: Mas houve grandes investigadores, a genética, o Big Bang, tudo isso são físicos e são médicos católicos, padres.
0: Sim.
1: Foram descobrindo, quer dizer.
0: É por isso que eu sou crítico
1: dessa teoria.
0: Até porque isso só poderia ser válido nos países de grande influência católica, não seria válido no resto do mundo. E parece que o conhecimento médico, e não só, embora dos outros não falo, porque tenho uma certa resistência a falar daquilo que não sei, mas o conhecimento médico parece que se perdeu. E de repente, no século XIX, especialmente a começar a segunda metade do século XIX, começa a haver um boom de conhecimento, de experimentação e de progresso, e chegamos aos dias de hoje, em que de facto a medicina é algo que... O conhecimento é tal que nos transcende.
1: Sim.
0: Nos transcende. E daí a necessidade de cada vez haver mais a subespecialização. E como dizia o meu queridíssimo diretor, Dr. Monteiro Batista, que era um bocadinho crítico em relação a tanta subespecialização, ele dizia, cada vez se sabe mais, soube cada vez menos. Até cá de chegar o dia, sabem tudo de nada.
1: Exato.
0: Pronto. Mas, de facto, hoje nós vemos isso, vamos a um colega ortopedista, mas ele só faz ombro, outro só faz pé, outro só faz cotovelo. E vamos ao cardiologista, só faz arritmologia, outro só faz hipertensão, outro só faz não sei o quê. E, portanto, porque... mas é uma resposta a uma necessidade, porque é praticamente impossível absorver todo o conhecimento que, entretanto, é gerado. E hoje o conhecimento é gerado de uma forma, de uma progressão
1: exponencial,
0: geométrica, e não aritmética, e é impossível acompanhar tudo.
1: Sim.
0: Por outro lado, também temos que ter a consciência de que a medicina não se faz meramente no campo académico e que a maior parte das situações são banais, ou são banais, com todo o respeito, para quem sofre, não são banais, são,
1: sim, claro.
0: São, a palavra foi muito mal escolhida, são vulgares, são muito prevalentes, mas depois vêm as exceções, vêm aquelas situações que são raras, e aí há mesmo muito que pensar, e perguntar a quem sabe mais do que nós, sobre determinada
1: área,
0: ou sub-área, seja o que for. Entretanto, a conversa que mais seja, já me perdi. Portanto, isto era para dizer que estou totalmente em desacordo que seja uma arte.
1: Sim.
0: É uma ciência humana, é uma ciência que não é uma ciência exata, e que...
1: A arte é outro capítulo.
0: Tu tiveste
1: sempre um grande interesse, tanto que foste pós-graduar em História da Arte.
0: Sim.
1: Aqui na Faculdade de Letras. Já foi após a tua reforma?
0: Foi imediatamente a seguir. Eu preparei a minha reforma, porque sou incapaz de estar parado, e então inscrevi-me e, paradoxalmente, fui aceito, que não estava à espera. Fui aceito num doutoramento em História da Arte, que fiz com maior prazer, entusiasmo e motivação.
1: A tese já era isto?
0: Isto é
1: este livro.
0: Este livro foi escrito a partir da tese.
1: Está bem. Portanto, a tal tese de 501 páginas...
0: A tese que não chegou a passar o crivo académico, porque, entretanto, tivemos uma dissonância de opinião...
1: Com o teu orientador?
0: Com a orientação.
1: Sim.
0: E eu achei que, com 69 anos, como diria o Mota Amaral, curioso número, como ele disse uma vez na Assembleia da República, não é? Eu prefiro sempre pensar de uma forma diferente. Talvez seja a última idade sexy. Pronto. Sempre é mais divertido.
1: Pedro, temos que fazer aqui um brevíssimo intervalo.
0: Ok.
1: Já voltamos à conversa. Até já.
0: Ótimo.
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0: Rádio Observador, são 8h30, temos síntese de notícias com a jornalista Beatriz Félix. Boa noite, Beatriz.
1: Boa noite. Começamos com a Inspeção-Geral das Atividades em Saúde, que enviou para o Ministério Público uma denúncia sobre gastos de Miguel Guimarães na Ordem dos Médicos do Mandato. Enquanto bastonário da Ordem dos Médicos entre 2017 e 2023, foi alvo de uma denúncia que já está nas mãos dos serviços do Ministério Público. O Observador apurou que os alegados ilícitos criminais apontados na queixa estão diretamente relacionados com atos de Miguel Guimarães, embora possa haver outros membros da Ordem referidos neste documento. Ainda assim, a denúncia original foi enviada para a Inspeção-Geral em outubro do ano passado, foi analisada durante vários meses no âmbito de um processo formal de inspeção. Fonte do Ministério da Saúde confirmou ao Observador que também recebeu a denúncia e que encaminhou para a IGAS. O Observador questionou a Procuradoria-Geral da República sobre se abriu um inquérito na sequência da análise a essa documentação, mas não obteve resposta até ao momento. Na reação, Miguel Guimarães diz que desconhece esta denúncia e recusa qualquer tipo de fraude. O antigo bastonário diz que nunca foi sequer contactado e lamenta por isso toda esta situação. Mudamos de tema. Na próxima semana, o preço dos combustíveis vai descer. São menos 5 cêntimos do gasóleo e 2 na gasolina, valores que já contemplam a diferença de ISP, que deverá ser aprovado pela tutela. A vice-presidente da ANAREC diz que não existem indicadores que apontem para uma escassez de combustíveis em Portugal. É causa o facto de a Agência Internacional de Energia ter alertado para a escassez de gasóleo para este ano e que se deve prolongar no próximo, como consequência da guerra no Médio Oriente. E na atualidade, sim, internacional de Vladimir Putin promete não entrar em guerra com a Europa. É a resposta do presidente russo à CIA, a secreta norte-americana, que, de acordo com a imprensa, tinha avisado vários países europeus sobre eventuais ataques russos. Putin afirma então que a Rússia não tem, aliás, motivos reais para agravar a situação com a Europa. Nas últimas semanas, vários relatórios de serviços secretos europeus apontaram para uma eventual invasão russa a um país da NATO até ao final da década. Ainda em declarações aos jornalistas e citado pela agência de notícias russa TASS, Vladimir Putin acrescenta que a Rússia estava pronta para negociar com a Ucrânia, mas que os ataques de Kiev durante o período eleitoral russo atrasaram o regresso das negociações entre os dois países.

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4: 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Noite de sexta-feira na Rádio Observador, vamos à segunda parte de Convidado Extra.
5: Estamos a conversar com Pedro de Freitas, ele é médico, cujo interesse pela história da arte o levou, após uma investigação de mais de 25 anos, a lançar este livro A Arte Vai ao Médico, a doença através da representação do corpo na pintura entre os séculos XVI e XVIII, uma obra que abre novas perspectivas de reflexão sobre ciência, cultura e experiência humana. Pedro, estamos a falar aqui nesta tua segunda vida, digamos assim, da ida para a arte, de quereres aprofundar este tema da arte, no fundo, que nasce desta viagem que tu fizeste com colegas historiadores de arte?
6: Sim, porque eu sou um grande apreciador de arte desde sempre. Uhum. De história.
5: Portanto, já ias muito a museus e visitavas pintura, gostas muito de pintura.
6: Desde criança. Sim. Com os meus pais, tudo isso. Gosto muito de história e gosto muito de arte. Porque acho que eram precisos contrapontos ao sofrimento e à morte. Eu acho que a arte...
5: E, portanto, o belo, a estética,
6: o belo,
5: é isso?
6: A perfeição. Quando as pessoas dizem que a perfeição não existe...
5: Graças a falar nisso.
6: Eu recomendo-lhes...
5: É tudo menos isso, não é?
6: Pois, eu recomendo-lhes irem a Roma. Não vão mais lado nenhum. Se não acreditam...
5: Mas Roma dá para ficar um ano e ver coisas bonitas.
6: Mas quem não acredita que a perfeição existe, eu recomendo sempre. Vão a Roma. E depois vejam tudo o que o Renascimento e o Barroco fez e depois venham-me dizer se a perfeição existe ou não. Pronto.
5: Vejam esta viagem.
6: Vejam um quadro de Caravaggio, vejam um Leonardo, vejam...
5: Miguel Ângelo, que quiser.
6: Uma estátua de Miguel Ângelo.
5: Bernini, o que...
6: Tudo, tudo. E depois...
5: E também a arquitetura, o meu querido Panteão, uma das coisas que eu mais bonito.
6: O Panteão é uma coisa
5: chorei quando entrei a primeira vez.
6: Absolutamente extraordinário.
5: É assim,
6: está de pé desde o tempo dos romanos e os prédios em Lisboa caem.
5: É incrível, verdade, é incrível.
6: Sim, sim. Mas pronto, mas continuamos a...
5: Queria ver esta...
6: Os elevadores caem e essas coisas.
5: Queria falar desta tua viagem que tu fizeste.
6: Portanto, esta viagem...
5: Os algozes de Cristo.
6: Esta viagem foi muito interessante, foi há mais perto de 30 do que 25 anos.
5: Okay.
6: E o tempo vai passando. Sim. E foi com um grupo, eu tenho um grupo de amigos da medicina, um grupo de amigos da história da arte, conforme os meus interesses. Okay. Rodeio-me das pessoas com quem posso aprender e tenho prazer em estar, como é evidente. Se não tivesse prazer, não estava com elas.
5: Mas é masoquista.
6: Exato. Não, nada.
5: E então?
6: E estávamos a ver uma exposição temporária que eu... em Sevilha, que eu já não posso jurar, mas penso que era de Zurbarán, mas também não interessa nada para o caso, estávamos a ver uma pintura em que estava, era ou a crucificação ou a descida da cruz, Salvador de Zurbarán.
5: Sim.
6: E, de repente, um deles pergunta, porquê é que os algozes de Cristo têm todos o nariz assim?
5: Em cela, não é?
6: O nariz em cela, assim, aqui, com uma depressão aqui no meio.
5: Encurvado no meio.
6: E eu disse assim, então, mas isso é a simbologia da sífilis congénita. E de repente vi que todos olharam para mim, ficaram assim, disse assim, ah, é? Eu disse, é. Isso quem nasce assim é típico da sífilis congénita. E disse, mas obviamente que não vamos acreditar que todos estes homens tinham sífilis congénita. Isto obviamente está é um registro da
5: não é uma caricatura, mas
6: é simbólico. Isto faz parte da simbologia.
5: De propósito.
6: E nesse momento disseram assim: mas isso é uma visão totalmente inovadora e diferente de olhar para
5: facto,
6: uma obra de arte.
5: É original.
6: E eu disse: pois é.
5: Olha que boa ideia que me estão a dar.
6: Exato. E como outra das coisas que eu sempre gostei muito de fazer na vida foi viajar.
5: Uhum. Tão bom.
6: E então, e colecionar museus. E fui recolhendo pintura, só pintura. Até pois. Porque é muito mais fácil encontrar na pintura do que na escultura. Por sim. exemplo, é muito raro. Encontra-se, mas é muito raro. Sim, na pintura sim. não é tão raro quanto sim. isso encontrar sim. deformidade. E, obviamente, tive sempre uma única preocupação. É só pintura realista, portanto, nada simbólico, okay? Porque a simbólica não é doença. E que
5: e neste intervalo
6: pintura realista...
5: Temporal.
6: Não. Eu tenho
5: aqui é 16 ou 18, neste
6: aqui
5: século.
6: Aqui é 16 ou 18.
5: Ah, mas tens um levantamento muito mais...
6: Tenho um levantamento do século XII ao século XX.
5: Então ficamos à espera, quer dizer que podemos ter esperança de ver
6: não,
5: segundo volume.
6: Provavelmente.
5: Eu gostava muito, eu ia perguntar isso, de certeza tens muito mais casos que estes.
6: Não, tenho.
5: E aqui já estão dezenas e dezenas, é extraordinário.
6: Eu tenho, portanto, do 12 ao 20.
5: Vou falar com o teu editor na Caleidoscópio.
6: Por razões académicas, obviamente tinha que se restringir
5: o
6: espaço temporal.
5: Claro.
6: E depois de alguma negociação ficámos com 3 séculos, o que é já academicamente um pouco demais, mas... para acertar o número de doenças, tenho 30 doenças.
5: Ah, não contei.
6: Tenho 30 doenças.
5: Mas percebi que são dezenas.
6: São 30
5: e
6: doenças.
5: E muito variadas.
6: Com as mais variadas
5: possíveis. Incrível.
6: Com 48 representações pictóricas, salvo erro. Porque há doenças em que eu encontrei em mais do que
5: exatamente.
6: Um quadro.
5: Exatamente.
6: E então, mas tive sempre a preocupação de que haja uma alta probabilidade, ninguém pode garantir, não é? Era um bocadinho difícil eu agora ir fazer uma consulta a pessoas que morreram há séculos.
5: Sim.
6: Isto já nem é a cripto-história da arte, era...
5: Exato. mas tu né? passaste a olhar os quadros... Até
6: não,
5: aí reparavas,
6: não.
5: ou... Espera lá, a partir de agora, eu não acredito. Pedro,
6: reparei
5: que vás
6: sempre,
5: a um museu...
6: Sempre, eu vou explicar
5: não,
6: porquê. Nós somos treinados para quê?
5: Hipertiroidismo.
6: Na medicina nós somos treinados para quê? Para ver o que está mal.
5: Sim.
6: Não é o que está bem.
5: A deformidade, o erro, a cicatriz,
6: olhar
5: o sinal.
6: Que é uma coisa que até às vezes é um bocadinho aborrecido para quem anda connosco na rua e diz assim, ai que cor, deve ter não sei o quê. Olha esta exoftalmia, deve ter um hipertiroidismo.
5: Ih,
6: que grande abócio.
5: Exato. Tiroide.
6: Ou esta barriga deve ter mais sítio, com as pernas inchadas deve ter uma insuficiência cardíaca. E isto é inevitável, porque nós somos treinados, desde o princípio, para procurar o que não está bem.
5: Sim.
6: Se a pessoa está pálida, está ictérica, que tem os olhos amarelos, etc, etc.
5: Olheiras, o que for, sim.
6: Há outras que eu já nem considero doenças, porque, enfim, é quase o denominador comum da população portuguesa, que não ter dentes, mas isso eu já nem considero. Mas pronto. Vamos a coisas fora do âmbito
5: a reparar mais?
6: Mas não, toda a vida reparei.
5: Ok.
6: E toda a vida olhava para determinadas pinturas assim, que interessante. Isto parece ter uma palidez de uma anemia, mas depois assim, não, porque as personagens régias ou normalmente eram pintadas com a pele muito, muito clara.
5: Sim.
6: E até se perceber as veias azuladas, e daí veio aquela coisa do sangue azul, etc, etc. Mas depois começa a ver outras que são absolutamente patognomónicas, e a gente olha e diz, este tem um estrabismo, este tem uma escoliose, tem uma...
5: Este baco tem icterícia.
6: Este baco, o Piccolo Baco Malato, do que é um autorretrato.
5: Está muito amarelo e tu dizes, isto é fígado, é da bebida.
6: Não foi só
5: então...
6: isso. O Piccolo Baco Malato é um autorretrato do Caravaggio, que também devia ser um bocado narcísico e fez imenso autorretrato. E que além de ser, um bocado rufia, era um alcoólatra. Mas por acaso devia ser alguém com uma personalidade engraçada.
5: Mas tem uns quadros...
6: Para se conhecer, é um pintor absolutamente extraordinário.
5: Extraordinário.
6: Está nos meus tops
5: da
6: pintura.
5: Aquela luz, aquele somamento de Mateus, aquela assim, degolação do São Batista.
6: Sim, sim.
5: Essas são coisas...
6: Ele foi estudar para Roma, como...
5: Sim.
6: O que era? Enfim, era o centro do mundo artístico.
5: Claro.
6: E ele apanhou malária.
5: Este livro tem este intervalo temporal, séculos XVI, XVII
6: e XVIII. Exato. O 16 é mais diferente, o 17 e o 18 são mais semelhantes.
5: Já é das com o Renascimento.
6: Já há menos diferenças. Mas, obviamente, eu queria ter aqui as minhas 30 doenças.
5: Fazes esta iconodiagnose, não é?
6: Iconodiagnose. Um termo mais ou menos inventado. Curioso, porque é o diagnóstico através da iconografia. Exatamente. Pronto. E depois, obviamente, tive que fazer uns capítulos prévios explicativos de toda esta história. E
5: também
6: de
5: quem é que já fez este género de
6: realismo na pintura, etc. O porquê da deformidade e a própria deformidade na pintura, até chegarmos àquilo que eu consideraria a tese propriamente dita, que era,
5: são os casos.
6: Que são os casos clínicos.
5: É engraçado porque tu falas, por exemplo, da questão das se eram corpos das elites, é uma coisa, e outra coisa eram os pobres e doentes. Pobres e doentes representados com mais realismo seriam do que os membros das classes dominantes. Tu dizes que os corpos dos pobres, marginalizados e doentes era mais nu e mais explícito que os corpos de elite, que muitas vezes eram atenuadas as doenças, ou dissimuladas, ou sublimadas simbolicamente. São palavras tuas.
6: E tinham que ser. E tinham que ser por uma razão simples. Os pintores precisavam de comer. Ora, quem é que lhes pagava? Quem eram os encomendadores? Eram os elites, não eram os pobres. Sim. Portanto, os grandes encomendadores eram nobres, as famílias reais e a igreja.
5: Sim.
6: E obviamente que os pintores não iriam atrever-se, mesmo que a pessoa tivesse determinado tipo de deformidade, atrever-se provavelmente. Sim. Aqui estamos numa coisa que eu não gosto nada, que é a especulação, porque em ciência não se especula, sim. Mas estamos a pensar alto. Que era, é mais difícil acreditar que um pintor renomado fosse exprimir pictoricamente alterações profundas que a pessoa tivesse físicas, do que alguém pobre que ele retratava porque queria.
5: Mas depois, quando, por exemplo, o Velázquez pinta as meninas,
6: sim,
5: e tem uma anã, pronto.
6: Sim, mas isso fazia parte.
5: Mas a Infanta Josefa, por exemplo, que aparece no outro quadro,
6: Eu tive tantas dúvidas que isso fosse a verruga seborreica, que me vi grego para encontrar uma segunda pintura dela, e que também está no livro, sim, em que mostra exatamente,
5: de facto, tinha
6: o mesmo,
5: sinal.
6: Porque eu disse, isto pode ter sido um borrão de tinta. Mas não, sim, não é. Tinha uma... Ela era muito feia, como nós sabemos.
5: Como a outra, a Condessa Feia, há um que é terrível.
6: Ah, é, sim.
5: Lá para o fim, meu sim, Deus. Sim. Não pode ser mais feia, de facto. E portanto tinha feia.
6: A Duquesa Feia.
5: Sim.
6: Ela era muito feia, provavelmente também...
5: Deus-se de pagê.
6: A apreciação do próprio pintor em relação às vicissitudes daquela família real, ao protagonismo da rainha, ao apagamento do rei, levou a incluir aquela...
5: Infanta José.
6: Aquela...
5: Com aquela deformidade.
6: Aquela pequeníssima sinal ali, mas que é uma maneira de dizer. Parece uma, de facto, uma verruga seborreca. Depois, agora, há casos, mesmo assim, se nós pensarmos, por exemplo, em Carlos II de Espanha, o último rei Habsburgo, que era completamente deformado.
5: O prognatismo tinha aquela...
6: Completamente, sim. O queixo
5: Habsburgo... Por causa da consanguinidade, não é?
6: O queixo Habsburgo é famoso, ainda hoje alguns Habsburgos sofrem daquele prognatismo mandibular.
5: Exatamente.
6: Agora, ele era completamente deformado e ele é pintado. Nós percebemos que não é alguém... normal, a palavra normal também é uma palavra normativo,
5: sim,
6: mas não fazemos ideia, olhando para as pinturas, até porque ele era rei, não é?
5: Claro.
6: E está normalmente representada em toda a sua majestade, mas que era um homem que não conseguia, por exemplo, estar de pé, tinha que estar encostado a um móvel, que não andava, e há uma descrição engraçadíssima de um enviado do Papa à corte espanhola e que faz a descrição do rei. E de facto...
5: Mas isso é tudo fruto da consanguinidade? Não era só essa coisa do bocage, não, assim, mas era também deformações ósseas?
6: A consanguinidade talvez tenha sido o pior exemplo que eu conheci. Ele era primo em primeiro grau da própria mãe. Era sobrinho neto do pai. A sua avó também era sua tia. E toda a árvore genealógica vinha de um único casal. Filipe, que era o Filipe o Belo, e Joana de Castela. Portanto, com esta endogamia múltipla, era impossível... Sim. Que ele saísse normalzinho.
5: Claro,
6: pronto.
5: Claro.
6: Não era infrequente a endogamia nas famílias reais. Nós também tivemos em Portugal, não é? Não esqueçamos que a Dona Maria I casou com o seu tio, Dom Pedro III. Uhum. Não esqueçamos que a sua filha, a infanta Maria Benedita, casou com o sobrinho, com o filho da Dona Maria I, o infante Dom José, o príncipe do Brasil, que morreu.
5: A própria Dona Maria II foi obrigada a casar com o tio, com o Dom Miguel.
6: E depois... Dona Maria II, sim, mas o casamento acabou nunca se consumou.
5: Sim.
6: Portanto, a endogamia sempre foi algo mais ou menos prevalente e tinham sempre dispensas papais para casarem tios e tias e primos e tivemos casos, enfim, de infantas portuguesas que casaram com o rei de Espanha, que eram primos direitos, outros que eram tio e sobrinha, como aquela célula rainha que morreu duas vezes, não é? Que a dona... Claro, isto é da idade, agora não me lembro o nome dela. Que casou com o tio, que era o rei de Espanha, o Fernando VII.
5: Tu tens este capítulo 5 com as doenças pintadas, são mais de 140 páginas, onde tens o que eu achei muito curioso, este levantamento que tu fizeste, Pedro, é que é as doenças articulares, cardíacas, dermatológicas, as endócrinas, as genéticas, vais falando disto, as hepáticas, infecciosas, da nutrição, oftalmológicas, ósseas, do sistema nervoso, tu vais tudo. E dentro destes casos encontras... Quentin Massis, o Peter Paul Rubens, o Frei Carlos, o Peter Bruegel, o Velho, o Da Vinci, vais buscar exemplos do Caravaggio, do Velázquez, do Miguel Ângelo, do Watteau, o Goya, do Murillo, etc. Com a maior variedade de doenças possíveis e imaginárias.
6: Variedade de artistas.
5: E de artistas, e de grandes obras. Tudo no Museu do Prado, ou no Louvre, ou Arte Antiga, aqui em Lisboa. E é engraçado porque eu penso sempre, a partir de agora, tenho sempre a ideia que tu vais aos museus todos e continuas a ir. E à procura. Eu vi ao museu, ou doença aqui, é hipertricose. Esta coisa do síndrome do lobisomem, por exemplo.
6: Sim.
5: Este quadro de Magdalena Ventura, esta senhora Ventura, já tinha este defeito, que era a mulher de barba amamentando, do José Ribeiro, extraordinário, do Prado.
6: E já era o segundo marido. E
5: parece um ar, parece uma mulher de ar, parece um afegão com a barba comprida e a dar-lhe mamar.
6: E já numa idade até tardia. Curiosamente encontrei uma cópia desse quadro no Palácio da Duquesa de Alba, em Sevilha. Por acaso não prestava para nada a pintura, está muito mal colocada.
5: Também do José Ribeiro?
6: Não,
5: é uma cópia.
6: Não acredito que fosse uma cópia do
5: próprio autor.
6: Do Ribeiro, não,
5: original.
6: Era muito má. Mas não deixa de ser um caso interessantíssimo.
5: Claro.
6: E temos uma coisa que na altura não era frequente, é que temos muitas destas na hipertricose, temos aqui várias pinturas feitas por uma mulher, a Lavínia Fontana de Zapis.
5: Aliás, que é a capa do livro
6: que
5: também.
6: As mulheres para pintarem nessa altura só tinham uma hipótese. Ou eram filhas ou mulheres.
5: O caso de José Fanópolis, por exemplo.
6: Pintores.
5: Sim.
6: Caso contrário, não pintavam. Ou se pintavam, eram assinados por um homem. Há muitos casos.
5: Eu ia dizer isso exatamente.
6: De quadros, pintados por mulheres e eram assinados por homens. Como também houve casos de mulheres na literatura que escreviam e eram homens que assinavam.
5: Exatamente.
6: Agora, de facto, isto é uma coisa engraçadíssima, é uma alteração genética.
5: Sim.
6: E que dá...
5: A capa é muito impactante por causa disso, tem este exemplo.
6: Esta era a neta do Pedro Gonzalez. E que era chamado, provavelmente o mito do lobisomem pode perfeitamente ter começado precisamente por estes casos de hipertricose, que são geneticamente determinados e que vão passando de geração em geração. Eles tiveram vários filhos assim e netos assim.
5: Ah, não sabia.
6: Sim. Pelo menos em três gerações.
5: Genética, como se fosse
6: é genético,
5: de
6: é uma alteração
5: ou
6: genética.
5: Ou hemofilia.
6: Como outra qualquer.
5: Pela mãe. Não sabia. É uma grande obra da Caleidoscópio. Queria fazer aqui esta eleição. Escolheste uma belíssima editora para esta obra.
6: Fiquei muito satisfeito.
5: Não posso deixar...
6: Fiquei muito satisfeito.
5: Está extraordinária, nível de qualidade técnica.
6: Fiquei muito satisfeito com a Caleidoscópio. Uhum. E, entretanto, me pediu para fazermos uma versão inglesa que vai sair este mês.
5: Ah, boa.
6: Quero fazer uma versão em inglês.
5: Parabéns ao Jorge Ferreira, que é um belíssimo editor.
6: Exatamente.
5: Queria um último desafio. Pedro, eu fiquei muito à espera que haja... Tens um levantamento mais vasto que isto. Eu gostava muito de ver um segundo. Eu fiquei muito entretido a ler isto. Este cruzamento da arte e da medicina.
6: Mas há uma coisa que é importante. É preciso explicar. Há uma coisa que é preciso explicar.
5: Aprendi imenso sobre as doenças.
6: Não sei se... Primeiro vou explicar uma coisa.
5: Sim.
6: Este livro...
5: Temos um minuto.
6: Foi feito a partir de uma tese de doutoramento.
5: Sim.
6: Portanto, não tem linguagem académica.
5: Sim.
6: Este livro pode ser lido para qualquer pessoa,
5: Gostei imenso.
6: Porque não tem, não tem linguagem académica. É um livro de,
5: é um,
6: de leitura.
5: Para o público em geral. Para mim é uma grande vantagem neste livro.
6: Fácil de leitura.
5: Sim, sim.
6: E pronto. E que só tem esta, enfim, camada de inovação, porque não havia
5: este cruzamento,
6: nada nesta área.
5: Esta interdisciplinaridade é muito, muito, muito curiosa neste caso. E tu que tens muito jeito, porque, como eu te disse, aprendi muito sobre arte e vi grandes obras de grandes pintores e aprendi muito sobre medicina também, o que é curioso. Portanto, tem esta dupla valência muito boa. Fica então este desafio, Jorge, Pedro, por favor, pede ao Jorge para te conseguir apoiar na edição de mais, porque não, vais fazendo isso, agora estás formado, vais fazendo entre as viagens, vais visitando mais museus, descobrindo mais casos e é curioso, apeteceu muito de repente ter uma visita guiada por ti ao museu, nem que seja aqui na Arte Antiga, e tu vês, olha, aqui 7 ou 7 casos, João Paulo, que tu devias conhecer, vem ver comigo e vais perceber.
6: Não,
5: então,
6: na Arte Antiga tens uns joanetes lindos do Frei Carlos, na figura de Cristo.
5: Exatamente.
6: Tem uns joanetes lindos.
5: Muito bem, obrigado. Então, Pedro Freitas, bem-ajas, até à próxima.
6: Obrigado também.
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0: Está com a Rádio Observador. Boa sexta-feira. Eu sou o Filipe Duarte. Daqui a pouco voltamos a atualizar a informação. Mas primeiro trago uma sugestão já para este fim de semana. Este sábado, uma das grandes vozes da soul contemporânea vai passar pelo norte do país. Depois de ontem ter atuado em Lisboa, Miles Senko sobe amanhã ao palco da Casa da Música no Porto. O cantor e compositor britânico traz-nos a apresentação do mais recente disco, I See My Light, num concerto que cruza o soul, claro, hip-hop e também o jazz. O espetáculo está marcado para as 9 da noite. Os bilhetes estão disponíveis nos locais habituais e também no site oficial da Casa da Música. Por isso, vou relembrar, amanhã, concerto de Miles Senko no Porto. Vamos agora conhecer os temas que marcam a atualidade com a jornalista Beatriz Félix. Boa noite, Beatriz.
1: Boa noite. Falamos da Inspeção-Geral das Atividades em Saúde, que enviou para o Ministério Público uma denúncia sobre gastos de Miguel Guimarães na Ordem dos Médicos. Há também mexidas no preço dos combustíveis na próxima semana. O gasóleo vai descer a 5 cêntimos. A gasolina, mais fraca descida, fica nos 2. E falamos também do Presidente da República, que está preocupado com as dificuldades sentidas por causa do aumento do preço dos combustíveis.
0: Antes de passarmos este Jornal das 9, vamos também espreitar a previsão do tempo para amanhã, sábado, dia 26 de setembro, com o céu ligeiramente nublado de norte a sul do continente, temperatura máxima de 32 graus em Lisboa, 24 no Porto, 22 em Aveiro e 33 em Faro. Jornal das 9 com a Beatriz Félix. E Beatriz, a Inspeção-Geral das Atividades em Saúde enviou para o Ministério Público uma denúncia sobre gastos de Miguel Guimarães na Ordem dos Médicos.
1: O mandato de Miguel Guimarães enquanto bastonário da Ordem dos Médicos entre 2017 e 2023 foi alvo de uma denúncia que já está nas mãos dos serviços do Ministério Público. O Observador apurou que os alegados ilícitos criminais apontados na queixa estão diretamente relacionados com os atos de Miguel Guimarães, embora possa haver outros membros da Ordem referidos neste documento. A denúncia original foi enviada para a Inspeção-Geral em outubro do ano passado. Foi analisada durante vários meses no âmbito de um processo formal de inspeção. Fonte do Ministério da Saúde confirma também ao Observador que recebeu a denúncia e que a encaminhou para a IGAS. O Observador questionou a Procuradoria-Geral da República sobre se abriu um inquérito na sequência da análise dessa documentação, mas não obteve resposta até ao momento.
0: Na reação, Miguel Guimarães diz que desconhece a denúncia e recusa qualquer tipo de fraude.
1: O antigo bastonário diz que nunca foi sequer contactado e lamenta toda esta situação.
2: Eu primeiro não sei o que é que a denúncia diz e acho isto profundamente lamentável. Eu, quando fui bastonário da Ordem dos Médicos, aliás, à semelhança de quando fui presidente do Conselho Regional do Norte, nunca quis usar cartão de crédito, porque sempre que um bastonário ou um presidente do Conselho Regional é eleito, normalmente atribui um cartão de crédito do banco no qual temos a conta para pagar eventuais despesas. Portanto, eu nunca o fiz, nunca quis ter o cartão de crédito. O cartão de crédito ficou para a Ordem, pedi para o guardarem no cofre. E, portanto, eu não tenho nada, mas nada mesmo, quer dizer, de nada que seja fraudulento, nada que seja despesas fora daquilo que são as despesas habituais de representação da Ordem.
1: É a reação de Miguel Guimarães à notícia avançada pelo Observador. A Inspeção-Geral das Atividades em Saúde enviou para o Ministério Público uma denúncia sobre os gastos de Miguel Guimarães no tempo em que era bastonário da Ordem dos Médicos.
0: E uma notícia que faz manchetes esta hora em observador.pt. Beatriz, o Presidente da República diz estar preocupado com as dificuldades sentidas por causa do aumento do preço dos combustíveis. António José Seguro defende que a União Europeia também deve agir.
1: Em declarações aos jornalistas, à saída do Centro de Congressos do Estoril, o Presidente da República diz que o Governo está a estudar mais medidas de apoio do que aquelas que foram anunciadas. António José Seguro considera que o aumento dos preços é um problema que ultrapassa o país. É também um problema de dimensão europeia e global e, por isso, pede uma resposta também a esse nível, a nível europeu.
3: Os governos, e designadamente também a União Europeia, têm que olhar para esta situação como uma situação excepcional e proteger os setores que estão mais vulneráveis, quer as famílias, quer as empresas. Este é o momento de podermos e termos de agir. O governo já anunciou um conjunto de medidas, tanto quanto sei, está a estudar outras medidas, mas esta questão é uma questão que ultrapassa o nosso país. Tem uma dimensão global e, neste caso, tem uma dimensão europeia, e todos nós devemos olhar para esta situação como uma situação especial para diminuir o sofrimento e as dificuldades por que passam famílias e empresas.
1: É a preocupação de António José Seguro, manifestada à saída do Centro de Congressos do Estoril, sendo que o Presidente da República também já promulgou o diploma que prorroga os apoios excepcionais e temporários pelo aumento dos combustíveis a vários setores e outro que alarga o passo ferroviário verde.
4: Na próxima semana, o preço dos combustíveis vai descer, menos 5 cêntimos no gasóleo e 2 na gasolina.
1: São valores que já contemplam a diferença de ISP, que deverá ser aprovada pela tutela. Ora, a vice-presidente da ANAREC diz que não existem indicadores que apontem para uma escassez de combustíveis em Portugal, em causa o facto de a Agência Internacional de Energia ter alertado para a escassez de gasóleo para este ano e que se deve prolongar no próximo como consequência da guerra no Médio Oriente. Ouvida no explicador desta tarde, Mafalda Trigo admite uma diminuição da oferta que faça aumentar o preço dos combustíveis, mas considera prematuro falar-se de escassez.
5: É muito prematuro estarmos a falar em escassez e convém os consumidores não ficarem alarmados, que por agora não há qualquer tipo de indicador que possa levar a uma escassez. Agora, no entanto, nós temos que efetivamente ter noção que as infraestruturas que foram destruídas, no caso da Rússia e da Ucrânia, efetivamente é uma possibilidade de haver uma diminuição em termos da oferta que vai estar disponível. E essa diminuição na oferta também faz aumentar o preço dos combustíveis, o que para nós é uma má notícia.
1: Sobre se vai ser possível brevemente assistir a uma descida mais forte e rápida do preço dos combustíveis, Mafalda Trigo afirma que a estabilidade é essencial para que isso aconteça.
4: E o presidente do Conselho Metropolitano do Porto defende a criação de uma estratégia metropolitana para as pessoas em situação de sem-abrigo.
1: Pedro Duarte considera que esta situação é um drama social. O presidente do Conselho Metropolitano do Porto, que é também o autarca da cidade, se pede uma resposta conjunta e alargada face às pessoas em situação de sem-abrigo.
6: Eu acho que é um problema, é um drama social que temos no nosso país, em particular nos centros urbanos, sente-se de forma mais intensa, e nós estamos a sentir aqui na área metropolitana do Porto. Eu diria que é uma estratégia, tem que haver uma política municipal, e nós no Porto estamos a assumi-la de forma, julgo eu, corajosa e muito ativa, mas faz sentido que haja também ao nível metropolitano, porque nós sabemos que há também fluxos a esse respeito de pessoas em situação de sem-abrigo que residam ou são originárias em concelhos que acabam por depois vir dormir para a rua de outros concelhos.
1: São declarações de Pedro Duarte no final da reunião do Conselho Metropolitano do Porto. Na semana passada abriu um centro de pernoita na cidade com capacidade para acolher 120 pessoas em situação de sem-abrigo. O autarca pede também uma estratégia a nível nacional.
4: Beatriz, vamos agora atualizar as notícias de âmbito local.
1: E começamos em Santa Maria da Feira. Este fim de semana acontece a estreia de um novo festival. Chama-se Miolo e é um festival de literatura e do pensamento que desafia o público a criar tempo para pensar, cruzando literatura com filosofia, política, ciência ou outras áreas. Decorre entre hoje e domingo na Biblioteca Municipal de Santa Maria da Feira. Nesta primeira edição, o Festival Miolo vai receber a escritora espanhola Clara Ozón, o advogado e ex-governante Adolfo Mesquita Nunes e também o físico e ensaísta Carlos Fiolhais, entre vários outros nomes. Já por Almada, PSP deteve um homem suspeito de tráfico de droga. A detenção aconteceu durante o cumprimento de um mandato judicial numa residência. Na operação foram apreendidas 204 doses de haxixe, 413 de crack e 13 de cocaína. O suspeito ficou sujeito a apresentações semanais na esquadra. Em Oeiras, duas pessoas foram detidas numa operação de fiscalização da PSP na Avenida Maginal, lá em Caxias. Num comunicado divulgado hoje, a PSP diz que a ação foi direcionada sobretudo a motociclistas e aconteceu devido a queixas sobre excesso de velocidade e ruído. Estas duas detenções aconteceram por condução sem habilitação legal. E em Azambuja, começa hoje o Retiro do Torricado. O evento celebra as tradições gastronómicas do concelho e decorre até domingo. A iniciativa é organizada pela Casa do Povo de Aveiras de Baixo com o apoio da autarquia e da Junta de Freguesia. Vamos ainda até ao Porto. O Coliseu recebe hoje um concerto em homenagem a Ari dos Santos. Cantar Ari assinala os 90 anos do nascimento do poeta e compositor português. O espetáculo começa a esta hora. E terminamos em Leiria. A Câmara Municipal lançou o Orçamento Participativo Jovem. A iniciativa pretende incentivar os mais novos a participar na vida do município com o mote A Tua Ideia Transforma Leiria. Esta primeira edição tem uma verba de quase 100 mil euros.
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0: 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Há a nova edição de Gabinete de Guerra para ouvir agora mesmo. Abrimos agora a porta do Gabinete de Guerra na Rádio Observador, espaço em que analisamos os principais focos de conflito. Hoje contamos com a análise de Bernardo Valente, professor de Relações Internacionais no Instituto Superior de Ciências Sociais e Políticas da Universidade de Lisboa. Boa noite, Bernardo.
1: Boa noite, Vitor.
0: Obrigada por teres aceitado este nosso convite e começamos indubitavelmente por falar na Ucrânia, porque houve alguns progressos alcançados para a defesa deste país. Zelensky confirmou, depois do encontro com Donald Trump, que os Estados Unidos atribuíram à Ucrânia as licenças para a produção dos mísseis Patriot. A minha pergunta é, apesar destes mísseis ainda terem de ser fabricados, o que demora algum tempo, podem vir a ditar um ponto de viragem neste conflito?
1: Não sei se não será demasiado precoce falar de um ponto de viragem. Porquê? Porque já tivemos esta possibilidade, não é? Tivemos esta janela aberta de termos os Patriots entregues ou pelo menos a ser produzidos na Ucrânia. A verdade é que passado uma semana Donald Trump ter dito que realmente os ucranianos tinham essa licença, bom, voltou atrás na sua palavra e então tivemos até um pequeno desaguisado diplomático entre Ucrânia e Estados Unidos. O que temos agora é uma nova janela de abertura para a produção desses Patriots, sabendo que um dos grandes opositores para a ida dos Patriots, ou pelo menos para a cadeia de produção dos Patriots, ser agora deslocada para a Ucrânia, foi inclusive a Boeing. Porquê? Porque estamos a falar de semicondutores, estamos a falar de terras raras que também são essenciais para a produção desta tecnologia e são bastante limitadas. Curiosamente, passam por a China e também não é por acaso que tivemos esta concessão da licença no momento em que Donald Trump e Xi Jinping estão reunidos ou estiveram ao longo dos últimos dias. E agora a grande questão que fica será se vamos ter Donald Trump a retomar ou a voltar atrás na sua palavra, tal como fez anteriormente, ou agora até os donos das Big Tech, das grandes empresas tecnológicas, também estão alinhados com Donald Trump nesta concessão dos Patriots. Caso estejam nesta concessão das licenças para a produção dos Patriots na Ucrânia, é preciso acautelar aqui duas ou três dimensões, que é, primeiro, é necessário que a Ucrânia tenha o know-how, ou seja, que tenha o conhecimento e desenvolva o conhecimento para conseguir produzir os Patriots no seu território. Depois estamos a falar de cadeias de valor, cadeias de abastecimento, que são globais e que muitas delas vão passar pelos chamados países do eixo da resistência, vão passar pela China, muito provavelmente.

0: para a Ucrânia, ou pelo menos um papel aqui de sinergia com empresas ucranianas para acelerar o processo dos Patriots, porque, como nós sabemos, neste momento, por muito que o conflito esteja bloqueado na frente de batalha e não haja grande evolução no Donbass, nem para um lado nem para o outro, né? Temos algumas contraofensivas ucranianas em Liman, mas por outro lado também temos a Rússia constantemente a ameaçar Sloviansk e Kramatorsk há anos, na verdade. O que está a fazer moça na frente ucraniana, ou o que está a fazer moça na vida dos ucranianos, e podemos ir à questão dos russos, que também têm sofrido bastante nos últimos meses com esse conflito e com o ataque às refinarias, mas o que está realmente a fazer moça é a falta dos interceptores do lado ucraniano, que faz com que muitas vezes os ucranianos estejam sem defesas perante o ataque de um míssil balístico ou de um míssil cruzeiro. Importante destacar que os Patriots, quando são lançados para, por exemplo, evitar a queda de um míssil balístico ou de um míssil cruzeiro, a sua taxa de eficácia não é de 100%. Por isso, muitas vezes o que acontece é, para cada míssil, são necessários até 2 Patriots, até talvez 3 Patriots, e isso faz com que os Patriots, a produção seja bastante difícil. Estamos a falar de uma produção que roça ali os 700 por ano, portanto 2 por dia, sensivelmente, e que se esgotam facilmente. Por isso é importante que os Estados Unidos e a Ucrânia e os restantes parceiros trabalhem em cooperação também científica e tecnológica para conseguir acelerar esse processo de produção.
1: Entretanto, a União Europeia chegou também a um acordo para desbloquear cerca de 6 mil milhões de euros para o apoio militar à Ucrânia, um acordo que foi alcançado depois de a Hungria ter levantado o bloqueio que tinha colocado este projeto. Com o desbloquear deste dinheiro, essa produção de mísseis Patriot pode aumentar? Estava-me aí a falar dessa produção difícil. Pode ajudar?
0: Pode sim, pode ser. Há aqui várias dimensões que poderemos considerar e que são, aliás, que têm fragmentado bastante a Europa, ou que fragmentaram, pelo menos enquanto havia a presença de Orbán bem patente em todas as reuniões e que bloqueava, funcionava aqui como cavalo de Troia. Estes fundos ajudam, não serão milagrosos e não irão resolver o problema do conflito, nem sequer o problema da defesa ucraniana, e sabemos que há alguma dificuldade de estes fundos chegarem todos realmente ao aparelho militar ucraniano, e podemos ir lá já a seguir. É importante notar a questão de, na Hungria, tínhamos Orbán, que sempre foi o tal cavalo de Troia, agora com Magyar tem seguido um caminho bastante diferente. Havia dúvidas se realmente Magyar se conseguiria soltar das rédeas de Orbán, se conseguiria soltar da administração pública húngara, que estava muito presa ao Fidesz, ao partido de Orbán, e parece que até agora, pelo menos do ponto de vista europeu, tem-se conseguido soltar dessas amarras e consegue alinhar com os restantes aliados europeus, para além talvez da Eslováquia, que fica sempre assim numa posição um pouco mais dúbia. Esse é o ponto positivo. O segundo ponto positivo é o desbloquear de fundos e que não implica confiscar financiamento russo ou capital russo. Falou-se muito tempo dos ativos russos que estavam bloqueados em território europeu e que estavam na Euroclear, em Bruxelas, na Bélgica, e que era um crime se confiscássemos esses ativos. Uma coisa é usarmos a taxa de juros desses ativos para enviar esse dinheiro para a Ucrânia, que não é um confisco, porque é dinheiro que está a ser gerado neste momento, é capital que está a ser gerado neste momento. Penoso seria, do ponto de vista do direito internacional, claro, e da jurisdição europeia, se confiscássemos esses ativos para dar à Ucrânia diretamente, porque representava não só um ilícito, mas também retirava a confiança de outros mercados no mercado europeu. Por isso conseguimos, de forma legítima, ter aqui uma União Europeia, quando muitas vezes parece uma desunião, mas desta vez foi uma União Europeia que enviou este financiamento e este capital para a Ucrânia. Dois problemas relativamente a isto. O primeiro é, há uma crítica que é relativamente legítima, que tem sido feita pelos partidos mais radicais, mais securitários, que têm nascido principalmente na Alemanha e na França, e que têm ganho bastante capital político, que é, mas porquê é que continuamos a investir tanto na defesa ucraniana quando o conflito continua exatamente na mesma? Como se pode rebater esta crítica é dizendo que, se não investíssemos tanto na defesa ucraniana, provavelmente os russos estariam mais próximos das fronteiras da União Europeia do que estão hoje. E depois o outro é, porque é que continuamos a investir na Ucrânia se muito desse dinheiro é desviado para esquemas de corrupção? Como sabemos, há um problema de corrupção endémica que não vale a pena mascarar na Ucrânia. Bom, Esse é um problema, sim, e a resposta é exatamente a mesma, que é, mesmo que só cheguem metade destes fundos à frente de batalha, mesmo que só cheguem metade destes fundos ao aparelho militar, bom, é metade a mais do

0: tínhamos antes. Portanto, quanto menos investirmos, menos também chegará à frente do aparelho militar. E, quer queiramos, quer não, a defesa das fronteiras ucranianas é também a defesa da Europa e da União Europeia.
1: Já falámos de Volodymyr Zelensky no âmbito do conflito da guerra na Ucrânia. Queria agora falar sobre Vladimir Putin, que há bem pouco tempo, foram declarações nas últimas horas, Vladimir Putin, o presidente russo, promete não entrar em guerra com a Europa. Isto porque nas últimas semanas vários relatórios de serviços secretos europeus, também dos Estados Unidos, dão estes alertas de que a Rússia pode acentuar esta guerra híbrida contra a Europa e poder vir a invadir um país da NATO até ao final desta década. O presidente russo diz que não se está a preparar para isso, que não há planos. A minha pergunta é, devemos acreditar nestas palavras?
0: Eu acho que sim, e que Vladimir Putin também não tem interesse absolutamente nenhum numa invasão declarada, num ataque declarado a um aliado da NATO ou da União Europeia, a um Estado-membro da União Europeia. Porquê? Porque se falarmos daquilo que era a realidade no terreno, que falávamos há pouco, não é? Nós vemos que a realidade no terreno está bloqueada, no fundo, e a taxa de mortalidade do lado russo é infinitamente maior do que do lado ucraniano. Estamos a falar de soldados que, em média, naquilo que é chamada a kill zone, que é uma espécie de zona de trincheiras onde operam os drones, portanto uma zona aberta em que o combate é feito por drones e sempre que um soldado se movimenta é muito provavelmente atingido, ou a probabilidade é muito grande. Estamos a falar de soldados russos que chegam, em média, a sobreviver apenas 35 minutos nessa zona. Portanto, é uma taxa de mortalidade brutal que enfraquece a população russa, que cria também bastantes protestos no seio da Rússia relativamente a esta forma de gerir não só a Federação Russa, mas também o conflito e o aparelho militar russo. E se Vladimir Putin, ou se a Rússia tem esta dificuldade em avançar no terreno e agora procura contratar reservistas e mudou a lei dos reservistas para que pudessem atuar neste conflito com a Ucrânia. Porquê? Porque antes os reservistas só podiam atuar se estivessem em guerra declarada. Ora bem, Vladimir Putin sempre disse que isto não era uma guerra declarada, isto era uma operação militar especial. Então, para não conceder o título de guerra a este conflito, o que fez foi mudou o estatuto dos reservistas para que pudessem também entrar em conflito ou que pudessem ser recrutados em intervenções ou em operações militares especiais. Há um recrutamento, por todos os rumores apontam que haja um recrutamento de cerca de 500 mil ativos para a frente de batalha russa. Isto tudo demonstra que a Rússia ainda tem recursos humanos, claro, mas também mostra que está a recrutar em sítios onde não recrutava antes e que vai também ao Brasil, vai também à Colômbia. Todo este recrutamento, vai à Coreia do Norte, como sabemos, todo este recrutamento faz pelo menos acreditar aqui que o aparelho militar russo não está preparado nem sequer para lidar com a Ucrânia, ou pelo menos para uma continuação do conflito, para aquilo que seria o expansionismo máximo, o objetivo máximo de Vladimir Putin, que seria a conquista da Rússia dos Cinco Mares e uma conquista por inteiro da Ucrânia. Ora bem, se nem isto consegue fazer, muita dificuldade terá em atacar um membro da NATO e depois ter que, bom, perante a ativação do artigo 5º, lidar com todos os membros da NATO e com uma força ou com uma nova frente de batalha. E isso faz-me acreditar que não existe realmente vontade política nem militar da Rússia de atacar deliberadamente os membros da NATO. Isso não quer dizer que não continuem com estas ações de guerra híbrida, como temos visto, principalmente no Golfo da Finlândia, no Báltico, portanto contra a Letónia, a Estónia, a Lituânia, e que agora até haja relatos de um possível ataque vindo da frota fantasma que os russos têm no mar Mediterrâneo contra Itália, Espanha e França. Felizmente Portugal está livre desse ataque ou dessa ameaça, pelo menos no relatório da CIA. Mas isto são atos de guerra híbrida para procurar encontrar fendas no apoio à Ucrânia. Quanto mais fendas houver dentro da União Europeia, quanto mais fendas houver no eixo transatlântico entre Estados Unidos e Europa, mais difícil é consertar uma só voz para o apoio à Ucrânia. E o que Vladimir Putin está a tentar fazer é encontrar essas fendas. A Europa e a NATO, no geral, têm um problema que têm sido inoperantes, no sentido em que ainda não percebemos onde é que é o limiar onde ativamos o artigo 4º, que é o artigo de consulta em que começamos a discutir o que é que configura ou não um ataque direto a um membro da NATO, e muito longe estamos de ativar o artigo 5º, que é então essa defesa perante um ataque deliberado, um ato de guerra contra um membro da NATO. Portanto, e agora o que temos que fazer realmente como Europa, parece-me a mim, como Europa, como NATO, é estabelecer quando é que Vladimir Putin, quando é que a Rússia passa o limite. Porque há uma probabilidade, mesmo que não haja uma invasão deliberada, há uma probabilidade que um dia, de forma muito fortuita, temos um drone que se despinha, temos algum tipo de atividade bélica russa que entre ou que invada o espaço europeu ou o espaço da NATO e, por acaso, fragmentos desse drone que pode ser eventualmente abatido acabam por embater contra uma infraestrutura ou, acabam por embater contra uma pessoa civil, contra alguém da sociedade civil, um cidadão comum, e esse cidadão comum acaba por falecer. Ativamos o artigo 5º aí ou não? O problema é esse. Como a Rússia se mantém sempre abaixo do limiar bélico, daquilo que seria chamado um ato de guerra, ainda não há uma ação coordenada da NATO, nem um guião de o que é que configura realmente um ato de guerra contra a NATO.
1: E estamos quase a ficar sem tempo, mas queria ainda fazer uma última pergunta direcionada para outros dois países, outras duas figuras de quem já ouvimos o nome hoje aqui. Donald Trump já se despediu de Xi Jinping e fez um balanço muito positivo deste encontro entre os dois. Não se compromete com grandes detalhes, mas diz que coisas tremendas vão acontecer, são estas as palavras de Donald Trump. Entretanto, também já anunciou dois novos encontros com o presidente chinês em novembro e dezembro. O que é que podemos esperar?
0: Para Donald Trump é sempre tudo maravilhoso e é sempre tudo em grande. O que foi discutido foram principalmente termos económicos relativamente àquilo que é uma trégua comercial entre Estados Unidos e China. Essa trégua comercial, que iria expirar agora nas próximas 3 semanas, foi estendida para além das eleições intercalares, portanto é importante porque a maior parte da soja que é escoada, por exemplo, do sul dos Estados Unidos, dos chamados estados do Deep South, são escoados para a China, e a China tem um compromisso de comprar bilhões em soja aos Estados Unidos. A partir do momento que essa soja é escoada, aquela base MAGA do Deep South, que constitui realmente a grande base de apoio a Donald Trump, fica mais feliz e ganha aqui algum capital político para a próxima eleição intercalar. Isto foi o que Donald Trump ganhou no fundo, uma trégua comercial, uma trégua também a nível da inteligência artificial, e tentou aqui também amenizar aquilo que poderia ser um crescimento tremendo da inteligência artificial do mercado chinês, quando a inteligência artificial do mercado norte-americano e europeu tem feito vários avisos para tentar travar aquilo que é a evolução da inteligência artificial e desses modelos, que pode ser prejudicial para a humanidade, como disseram os CEOs dessas grandes empresas. E depois Donald Trump tocou, portanto, nestes tópicos económicos, e foi isto que foi discutido. Depois a outra questão, que não foi tocada, mas que era a mais importante e que será isso que vai ditar a relação Estados Unidos-China nos próximos anos, é a independência ou não de Taiwan e as cadeias de valor que passam para o Irão através da China, porque a China continua a ser a maior compradora de todo o tipo de produtos ao Irão e a alimentar a economia iraniana contra os Estados Unidos. Esses pontos ficaram para ser discutidos, lá está, nas próximas duas reuniões. Por isso, o que temos aqui é a certeza que, se por um lado tínhamos uma Assembleia Geral da ONU reunida, aquilo que era o coração do multilateralismo, do mundo liberal que nós conhecemos e nascemos nesse mundo, muito da normatividade, do direito internacional, a discussão relativamente ao sistema internacional, relativamente aos destinos do mundo, não estava naquela sala. Onde estava era realmente numa sala uns quilómetros ao lado, onde estavam Donald Trump, Xi Jinping e os líderes das grandes empresas tecnológicas a discutir aquilo que será o futuro do multilateralismo e da economia mundial.
1: E agora sim, chegamos ao final do nosso tempo. Bernardo Valente, professor de Relações Internacionais no ISCS, obrigada pela sua análise.
0: Obrigado, boa noite.
1: E fica por aqui o Gabinete de Guerra, que está de regresso no domingo, mas fica disponível, como sempre, em podcast.
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Voltamos a atualizar as notícias na Rádio Observador com a Beatriz Félix. A Inspeção-Geral das Atividades em Saúde enviou para o Ministério Público uma denúncia sobre gastos de Miguel Guimarães na Ordem dos Médicos. O mandato enquanto bastonário foi entre 2017 e 2023. O mandato que está a ser alvo de uma denúncia já nas mãos dos serviços do Ministério Público. A denúncia original foi enviada para a Inspeção-Geral em outubro do ano passado. Na reação, Miguel Guimarães diz que desconhece a denúncia e recusa qualquer tipo de fraude. O antigo bastonário da Ordem dos Médicos diz que nunca foi sequer contactado e lamenta toda a situação. E na próxima semana, o preço dos combustíveis vai descer, menos 5 cêntimos no gasóleo e 2 na gasolina, valores que já contam com a diferença de ISP, que deverá ser aprovado pela tutela. A vice-presidente da ANAREC diz que não existem indicadores que apontem para uma escassez de combustível em Portugal, em causa o facto de a Agência Internacional de Energia ter alertado para a escassez de gasóleo para este ano e que se deve prolongar no próximo como consequência da guerra no Médio Oriente. Ainda por cá, em vídeo, um homem de 71 anos morreu na sequência de uma colisão entre um veículo ligeiro e um pesado na A25. A colisão aconteceu junto à saída para Nelas, no sentido Aveiro-Guarda. O alerta aconteceu pelas 4 da tarde, no local estiveram perto de 20 operacionais, apoiados por 7 veículos dos bombeiros chapadores de Viseu e também da GNR. Tempo ainda para a atualidade internacional. Vladimir Putin promete não entrar em guerra com a Europa. É a resposta do presidente russo à CIA, a secreta norte-americana, de acordo com a imprensa, tinha avisado vários países europeus sobre eventuais ataques russos. Ora, Putin afirma que a Rússia não tem motivos reais para agravar a situação com a Europa. Nas últimas semanas, vários relatórios de serviços secretos europeus apontaram também para uma eventual invasão russa a um país da NATO até ao final da década. Ainda em declarações aos jornalistas e citado pela agência de notícias russa Stas, Vladimir Putin acrescenta que a Rússia estava pronta para negociar com a Ucrânia, mas que os ataques de Kiev durante o período eleitoral russo atrasaram o regresso das negociações entre os dois países. O gabinete da presidência ucraniana desmentiu uma notícia da Bloomberg que dava conta de que Donald Trump teria pedido a Volodymyr Zelensky para se encontrar com Vladimir Putin em Moscovo. Esta tarde, a Bloomberg avançou que durante o encontro de Trump com Zelensky, na passada terça-feira, o presidente norte-americano teria feito a alegada proposta, mais tarde recusada por Zelensky. Na notícia agora desmentida por Dmytro Litvin, o conselheiro da comunicação da presidência ucraniana. E fechamos com o Irão, que diz que não vai alterar o programa nuclear do país, mesmo se o Estreito de Hormuz for reaberto. Esta informação é avançada por um alto funcionário iraniano à agência Reuters, que falou sob anonimato. O funcionário acrescenta que o Estreito de Hormuz ficará fechado até que todas as condições do Irão sejam cumpridas por parte dos Estados Unidos.

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6: Guerra Traduzida na Rádio Observador, o espaço em que trazemos os destaques das imprensas ucraniana e russa. Hoje com a jornalista Beatriz Félix, eu sou o Ricardo Conceição. Beatriz, começamos pela imprensa ucraniana. Donald Trump autorizou Kiev a produzir mísseis Patriot.
7: É uma notícia avançada em vários órgãos de comunicação internacional e também pela agência de notícias ucraniana Ukrinform. Volodymyr Zelensky confirmou que há acordo com os Estados Unidos. Zelensky divulgou esta informação através de uma mensagem de voz aos jornalistas, depois de um encontro com Trump em Nova York. Ora, o homólogo norte-americano concedeu à Ucrânia as licenças para a produção de mísseis de defesa aérea que o país tinha exigido para poder abater os mísseis balísticos russos.
6: E continuamos a falar dos Estados Unidos, que propõem um novo encontro entre a Ucrânia e a Rússia nos Emirados Árabes Unidos.
7: Este é mais um anúncio que o presidente ucraniano Volodymyr Zelensky fez aos jornalistas. O tema terá sido abordado também no encontro com Donald Trump. Zelensky diz que quanto a uma reunião trilateral entre a Ucrânia, Estados Unidos e Rússia, o lado norte-americano propôs prepará-la e realizar também um encontro a nível técnico. Por agora, fica para agendar a data desse encontro. A tarefa está nas mãos da delegação norte-americana. O último encontro trilateral aconteceu em fevereiro, em Genebra, na Suíça, mas nessa altura a delegação russa deu como terminadas as reuniões no segundo dia.
6: E para apoiar a Ucrânia, a União Europeia vai desbloquear quase 7 mil milhões de euros.
7: É também uma das notícias hoje em destaque na imprensa ucraniana. A decisão foi anunciada também por Kaya Kallas através de uma publicação na rede social de X. Segundo o Ukrainska Pravda, os Estados-membros chegaram a um entendimento sobre a utilização dos fundos do Mecanismo Europeu de Apoio à Paz destinados à Ucrânia depois de Hungria ter levantado o veto que bloqueava este processo. Ora, do valor global de 900 milhões de euros vão destinar-se à missão de assistência militar da União Europeia à Ucrânia. Outros 1 mil milhões vão financiar novas aquisições conjuntas de equipamentos e, por fim, 4,7 mil milhões de euros vão servir para reembolsar os Estados-membros, alguns dos quais já disseram que vão canalizar parte deste valor para a Ucrânia. Mas, mesmo assim, a decisão final só deverá ser tomada pelos ministros da Defesa da União Europeia numa reunião que está prevista para a próxima segunda-feira.
6: E, Beatriz, temos ainda de olhar para os vários ataques que ocorreram na Ucrânia nas últimas horas.
7: E começamos por dar destaque a um centro de saúde que foi atacado por drones russos na região de Zaporizhia, um ataque que aconteceu esta manhã, provocou um incêndio nas instalações desse centro de saúde e várias ambulâncias ficaram danificadas também. Na sequência deste ataque, um homem ficou ferido. Houve ainda destaque para um parque de estacionamento e também as janelas de um prédio residencial que foram danificadas, é o que diz o governador da região, Ivan Fedorov, numa publicação feita no Telegram.
6: E em Kiev, 7 pessoas morreram, 46 ficaram feridas, isto também na sequência de outros ataques levados a cabo pela Rússia.
7: Trata-se de uma série de ataques que começou durante a manhã e que se prolongou pelo resto do dia, com drones russos a atingirem vários pontos da cidade. As primeiras notícias falavam num adolescente de 14 anos morto depois de um drone ter atingido um edifício residencial, mas depois, ao longo do dia, o balanço das vítimas foi sendo atualizado pelas autoridades municipais e pela administração militar de Kiev. A imprensa refere também danos em edifícios habitacionais de grande altura. Um deles foi a sede do Conselho Superior de Justiça da Ucrânia.
6: São estes os principais destaques da imprensa ucraniana nesta sexta-feira. Voltamos já a seguir com os destaques na imprensa russa. Guerra traduzida na Rádio Observador. Olhamos agora para os destaques da imprensa russa com a jornalista Beatriz Félix. Eu sou Ricardo Conceição e, Beatriz, Vladimir Putin promete que não quer entrar em guerra com a Europa.
7: O presidente russo diz que o país não se está a preparar para uma guerra com a Europa e que não vê motivos reais para agudizar a situação com o continente. As declarações de Putin são citadas pela agência de notícias russa independente, a Interfax. Putin sublinha a Rússia não se está a preparar para quaisquer ações militares na Europa. Diz que não há planos nem razões para isso e que, mais importante, diz Vladimir Putin, não há quaisquer motivos reais para uma escalada de conflitos com a Europa. Esta é a resposta de Vladimir Putin a vários relatórios de serviços secretos europeus e também dos Estados Unidos que foram divulgados nas últimas semanas e que avisam que a Rússia pode acentuar a guerra híbrida contra a Europa e invadir também um país da NATO até ao final da década.
6: E no rescaldo das eleições russas, é agora oficial, aquilo que já se sabia, o partido Rússia Unida venceu e domina a Duma, o Parlamento Russo.
7: A Comissão Eleitoral Central da Rússia encerrou por fim a contagem de votos destas eleições e confirmou a vitória histórica para o partido de Vladimir Putin, que conquistou 349 dos 450 assentos do Parlamento da Rússia. A imprensa estatal destaca que o resultado consolida o apoio esmagador da população à linha do Kremlin e também ao presidente Vladimir Putin durante o atual contexto geopolítico. O porta-voz do Kremlin, Dmitry Peskov, realçou especialmente a eleição de veteranos da Operação Militar Especial e sublinha que a experiência dos combatentes nas frentes de batalha vai ser fundamental para a elaboração das novas leis e iniciativas nacionais do país.
6: Entretanto, é também notícia na Rússia. O enviado especial russo encontrou-se em Nova Iorque com Steve Witkoff e Jared Kushner.
7: O encontro entre Kirill Dmitriev e os enviados especiais norte-americanos é noticiado pela imprensa russa com base numa informação que foi inicialmente avançada pela CNN Internacional. Ora, segundo estes relatos, as conversações tiveram como temas a cooperação entre a Rússia e os Estados Unidos e o possível acordo para pôr fim ao conflito na Ucrânia também. Segundo o RBC, os contactos tiveram como tema os elementos de um possível acordo de paz de longo prazo. O mesmo refere também que os representantes norte-americanos defenderam o regresso das negociações trilaterais entre Rússia, Estados Unidos e Ucrânia.
6: Também em Nova Iorque, o ministro russo dos Negócios Estrangeiros, Sergei Lavrov, encontrou-se com o secretário-geral da ONU, António Guterres.
7: A reunião aconteceu à margem da Semana de Alto Nível da Assembleia Geral das Nações Unidas. Segundo o RBC, Lavrov sublinhou durante este encontro a importância de uma reforma considerada equilibrada nas Nações Unidas. O ministro russo entregou também a António Guterres um documento sobre acontecimentos em Butcha. Segundo a imprensa russa, este documento apresenta aquilo que Moscou considera serem falsificações relacionadas com estes acontecimentos, vários ataques. O RBC noticia que Lavrov pediu ao secretário de Estado ou ao secretário das Nações Unidas a realização de uma investigação detalhada e profunda sobre este caso.
6: Fica por aqui esta edição da Guerra Traduzida, hoje com a jornalista Beatriz Félix. 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
5: Estamos a caminho das 10 da noite. Há também a repetição de Momentos de Glória para ouvir aqui na Rádio Observador.

0: Alguém quer fazer mal a Cristiano Ronaldo? O capitão da seleção disse-o numa conferência de imprensa no Mundial. Já no Mundial, não foi agora? No Mundial deste ano.
1: Bom, é 23 anos que vocês tentam me matar. Ah, mas isso já perceberam que não vale a pena. É waste of time. Não vale a pena. Tentam. Não vale a pena. Não vale a pena. E é uma questão que estou completamente acostumado. Há uns que gostam mais, uns que gostam menos. Faz parte.
0: Waste of time. Não vale a pena. Bem.

0: E depois deste interlúdio musical, também precisamos, voltamos à saga de quem quer matar Cristiano Ronaldo.
1: À parte, e eu sei, e entendo muito bem que alguns canais gostam de me atacar e tentam-me matar, já há vários anos, mas isso não tem hipótese nenhuma, só mesmo com uma caçadeira. E mesmo assim, ainda consigo me desviar da bala, imagina.
0: Imagina, o homem desvia-se das balas e porquê? Porque ele é mais rápido que a própria sombra. Isto foi apenas um protesto para relembrar o genérico do Lucky Luke. Bem, Ronaldo não é boa apenas a desviar-se de balas, mas também de algumas perguntas dos jornalistas.
1: Olha a pergunta que tu quiseres.
2: A segunda acredito que não vá responder, que é sobre o final. Se pode ou não
1: vou responder,
2: dizer...
1: sabes porquê?
2: Sim.
1: Que eu não sei.
2: Então, mas vai contar aos portugueses antes de um jogo ou vai surpreendê-los no final desse jogo e dizer que
1: foi... Eu gostava de responder essa pergunta, mas eu não sei de responder essa pergunta porque eu não sei.
0: Não sei. Cristiano Ronaldo não sabe quando é que vai acabar a carreira, porque talvez a carreira dele nunca acabe.
1: Dizes-me assim, é possível? É. Bastante provável? É. Mas vai acontecer? Não, não sei.
3: Marcelo, és tu?
0: É possível, é provável, mas vai acontecer? Não sei. Só que a jornalista insiste.
2: Mas vai avisar os portugueses primeiro antes do jogo?
1: Porque eu sou os portugueses, avisa o mundo, sou o worldwide, verdade, não sou só dos portugueses.
2: É verdade.
1: Avisa sim.
0: Worldwide, Ronaldo. Porque só os portugueses, Ronaldo é worldwide e tem estatuto, e nem todos têm estatuto, como deixou bem claro o selecionador Jorge Jesus.
2: Já agora revelou que Cristiano Ronaldo há de ser titular, João Palhinha também vai ser?
4: Não.
2: Isso é um não? Não vai ser? Não, não vou responder.
4: Não é isso que eu queria dizer. Está a ver? O estatuto é diferente. Ele tem estatuto, posso dizer. O outro não tem estatuto, não digo. O estatuto é diferente.
0: Ora, aqui está uma excelente maneira de motivar os jogadores, não é?
5: Um tem estatuto,
0: o outro não tem.
6: Repetição de Momentos de Glória, um episódio que pode ouvir em podcast e também no nosso site. observador.pt. Estamos a 14 minutos das 10 da noite, daqui a pouco com Rosalía e Carminho trazem-nos memória, passa também por cá, Milhanas com Deserto, ela que editou hoje mais um disco, já está disponível em todas as plataformas, mas primeiro há Prince com Sign of the Times, é para ouvir agora.

0: Aconteça o que acontecer.
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0: Muito obrigada por escolher a Rádio Observador para lhe fazer companhia nesta noite de sexta-feira. Faça também uma boa viagem, se for na estrada. Está comigo Filipe Duarte. Antes de conhecermos os temas que marcam a atualidade, partilho consigo que os U2 anunciaram o lançamento de um novo disco e conta com um título em português, Carnaval de Luz. Passados 9 anos, a banda irlandesa edita agora mais um álbum de originais. Vai ser lançado no dia 13 de novembro. Este anúncio foi feito numa altura em que os U2 celebram o seu 50º aniversário. O disco conta com várias colaborações. Uma delas é de Dolly Parton, que nos deixou recentemente. Recordar que neste dia 13 de dezembro, então, vai haver novo disco dos U2. Chama-se Carnaval de Luz. Para já, 9h59 na Rádio Observador. Contamos mais uma vez com a Beatriz Félix para conhecer os temas que marcam a atualidade. Boa noite, Beatriz.
1: Boa noite, Filipa. E vamos falar de Mário Centeno, que diz que não pretende concorrer à liderança do PS, nem quer ser primeiro-ministro. Apresentou esta tarde um livro. Vamos, por isso, saber o que disse neste evento. A Inspeção-Geral das Atividades em Saúde enviou para o Ministério Público uma denúncia sobre gastos de Miguel Guimarães na Ordem dos Médicos e ainda na política. Vamos conhecer as críticas do PCP à gestão do Governo sobre a crise energética com o aumento do custo dos combustíveis.
0: E antes das notícias, vamos à meteorologia. Previsão do tempo para amanhã, sábado dia 26, com 32 graus de máxima em Lisboa, 24 no Porto, 22 em Aveiro e 33 em Faro, céu nublado em todo o continente. Jornal das 10 com a Beatriz Félix e Beatriz. Mário Centeno diz que não tenciona concorrer à liderança do PS nem ser candidato a primeiro-ministro.
1: Foi o que disse o ex-ministro das Finanças e antigo governador do Banco de Portugal hoje na apresentação do livro Contas Certas, uma apresentação que Martim Madeira contou com várias figuras do PS.
2: Mário Centeno apresentou o livro Contas Certas com a coautoria do jornalista Filipe Santos Costa, uma apresentação que contou com grandes nomes da história do PS. António Costa e o atual secretário-geral do partido marcaram presença e momentos antes do evento, questionados sobre uma possibilidade de Centeno poder vir a ser um concorrente na liderança do PS, Mário Centeno e José Luís Carneiro tiveram uma interação, no mínimo, constrangedora.
3: Queria ter aqui um concorrente.
4: Concorrente
5: para quê?
4: Não sei. Os senhores é que sabem.
5: Não.
4: Está lá um cartão, se Mário Centeno aceitar.
5: Esse é um assunto que diz respeito a Mário. Até já.
2: Uma questão sobre um cartão militante que fica à carga agora do ex-ministro das Finanças. Já no final do evento, Centeno explica que o livro é apenas uma visão sobre o caminho do país.
6: Meu papel neste momento é tão só, e se calhar já não é pouco, apresentar aquilo que é a minha visão sobre o caminho que o país fez.
2: O ex-governante do Banco de Portugal utiliza ainda uma analogia de uma mesa de três pernas como uma obrigação dos governos darem estabilidade a Portugal.
6: É a obrigação de quem está e quem vive o ciclo político em cada momento criar essas mesas de três pernas que a cada momento permite fazer o país avançar. Não vai ser entregue pelo IKEA, nem vêm as instruções de montagem. É preciso construí-las.
2: Já sobre vir a ser primeiro-ministro, Centeno recusa.
6: Não gostava nada de ser primeiro-ministro.
2: Ainda sobre uma comparação, sobre ser o novo Passos de Coelho da esquerda, Mário Centeno diz que é uma comparação sem qualquer cabimento.
6: Essa comparação é despropositada, porque o nosso passado é completamente diferente e não há nenhuma comparação possível, mesmo entre uma situação e a outra.
2: O livro Contas Certas, de Mário Centeno, uns bastidores da vida do ministro, que no final até tem direito a uma playlist com a primeira música a ser de Amália e que Centeno diz ter dedicado ao secretário de Estado do Orçamento em 2020.

0: É um trabalho do jornalista Martim Madeira, já no final, ao som de Conta Errada, um fado de Amália Rodrigues, que está no início de uma lista de músicas, incluída no livro apresentado esta tarde por Mário Centeno.
1: A Inspeção-Geral das Atividades em Saúde enviou para o Ministério Público uma denúncia sobre gastos de Miguel Guimarães na Ordem dos Médicos.
0: O mandato de Miguel Guimarães, enquanto bastonário da Ordem dos Médicos, entre 2017 e 2023, foi alvo de uma denúncia que já está nas mãos dos serviços do Ministério Público. O observador apurou que os alegados ilícitos criminais apontados na queixa estão diretamente relacionados com atos de Miguel Guimarães, embora possa haver outros membros da Ordem referidos no documento. A denúncia original foi enviada para a Inspeção-Geral em outubro do ano passado, foi analisada durante vários meses no âmbito de um processo formal de inspeção. Também fonte do Ministério da Saúde confirmou ao observador que recebeu a denúncia e a que encaminhou para a IGAS.
1: Na reação, Miguel Guimarães diz que desconhece a denúncia e recusa qualquer tipo de fraude.
0: O antigo bastonário diz mesmo que nunca foi sequer contactado e lamenta toda esta situação.
2: Eu primeiro não sei o que é que a denúncia diz e acho isto profundamente lamentável. Eu, quando fui bastonário da Ordem dos Médicos, aliás, à semelhança de quando fui presidente do Conselho Regional do Norte, nunca quis usar cartão de crédito, porque sempre que um bastonário ou um presidente do Conselho Regional é eleito, normalmente atribui um cartão de crédito do banco no qual temos a conta para pagar eventuais despesas. Portanto, eu nunca o fiz, nunca quis ter o cartão de crédito. O cartão de crédito ficou para a Ordem, pedi para o guardarem no cofre. E, portanto, eu não tenho nada, mas nada mesmo, quer dizer, nada que seja fraudulento, nada que seja despesas fora daquilo que são as despesas habituais de representação da Ordem.
0: É a reação de Miguel Guimarães a esta notícia avançada pelo Observador. A Inspeção-Geral das Atividades em Saúde enviou para o Ministério Público uma denúncia sobre os gastos de Miguel Guimarães quando era bastonário da Ordem dos Médicos.
1: Na política, o PCP quer mais esclarecimentos sobre as reservas de combustível do Estado e critica aquilo que apelida de política da porcelana.
0: Em causa está a mobilização de parte das reservas estratégicas nacionais de combustível para a França. A ministra do Ambiente explicou esta semana que Portugal se viu obrigado a enviar uma parte dessas reservas de combustível para a França por falta de capacidade de armazenamento em Portugal. Este esclarecimento surge depois de dúvidas levantadas por José Luís Carneiro. Em reação, ao Raimundo questiona a justificação da pelo Governo sobre a reserva estratégica e pergunta o que é que o Executivo tenciona fazer.
3: Perante essa possibilidade, perante essa justificação que levou a todo esse processo, o que é que nós estamos hoje perante, qual é a situação com a qual estamos confrontados? É uma multinacional, neste caso espanhola, poder vir a ficar nas mãos com a única refinaria que o país tem, que é a refinaria de Sines. E o Governo sobre isto não diz nada? O PS sobre isto não diz nada? Estão preocupados com a reserva estratégica e não estão preocupados com aquilo que pode acontecer amanhã, que é ficarmos sem nenhuma possibilidade, tendo reservas, não poder refinar?
0: Palavras de Paulo Raimundo, que explicou à agência Lusa que o PCP submeteu hoje no Parlamento uma pergunta dirigida ao Governo. Os comunistas querem agora saber quais são os custos e quem paga e se de facto o Governo procurou todas as possibilidades no território nacional de reter essa reserva. Além disso, o dirigente comunista questiona também quem é que pagou os custos da retirada do armazenamento crudo e de petróleo que Portugal tinha na refinaria de Matosinhos. Esta tarde, em declarações em Louros, o dirigente comunista aproveitou também para apontar o dedo aos partidos da política de porcelana, palavras de Paulo Raimundo, por não quererem taxar lucros extraordinários e focarem o debate na redução dos impostos.
1: O deputado do CDS-PP, João Almeida, critica os apelos do Governo à diminuição do consumo de combustíveis.
0: Em causa, as declarações também da ministra da Energia e do Ambiente nos últimos dias, ambos os ministros, também o ministro da Economia, além de Maria da Graça Carvalho, recomendaram aos portugueses que procurassem consumir menos energia perante o aumento do preço dos combustíveis e a instabilidade nos mercados. Ora, em declarações à RTP Notícias, o deputado do CDS, João Almeida, diz que existem muitas pessoas que não têm alternativa e que não têm capacidade de reduzir os consumos. Afirma também que as recomendações dos ministros não foram minimamente acertadas e que é o pior que se pode dizer aos portugueses.
4: Eu devo dizer que discordo em absoluto dessas declarações dos dois ministros. Discordo em absoluto e acho que é a pior coisa que se pode dizer às pessoas neste momento. Do ponto de vista da sensibilidade política, não foram minimamente acertadas e também não lhes reconheço, às declarações, uma consequência evidente que fosse positiva. Porque há muita gente que não tem alternativa de transporte público, por exemplo, para levar os seus filhos à escola, para levar os seus idosos a tratamentos.
0: São as declarações do deputado do CDS-PP, João Almeida, à RTP Notícias.
1: Beatriz, vamos ainda a outros temas que marcam a atualidade.
0: E falamos de atualidade internacional. O gabinete da presidência ucraniana desmentiu uma notícia da Bloomberg que dava conta de que Donald Trump teria pedido a Volodymyr Zelensky para se encontrar com Vladimir Putin em Moscovo. Esta tarde, a Bloomberg avançou que durante o encontro de Trump com Zelensky na passada terça-feira, o presidente norte-americano teria feito a alegada proposta, mais tarde recusada por Zelensky. Uma notícia agora desmentida por Dmytro Litvin, o conselheiro de comunicação da presidência ucraniana. E falamos também do Irão, que diz que não vai alterar o programa nuclear do país, mesmo se reabrir o Estreito de Hormuz. Esta é uma informação avançada por um alto funcionário iraniano, a agência Reuters, que falou sob anonimato. O funcionário acrescenta que o Estreito de Hormuz ficará fechado até que todas as condições do Irão sejam cumpridas por parte dos Estados Unidos.
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1: Passam 10 minutos das 10 da noite. Boa sexta-feira com a Rádio Observador. Temos agora a repetição de Em 40 Minutos. Uma conversa com Eduardo Sá.

0: Ensinou-nos a olhar para as crianças sem manuais de instrução, a defender o brincar como a coisa mais séria da vida e a desconfiar das fórmulas perfeitas para ser feliz. Diz ter passado a vida a ensinar o sistema, até ao dia em que a vida o obrigou a parar. Um acidente grave remeteu para o desafio de toda uma vida e confrontou-o com a pergunta mais dura de todas: se ainda fazia sentido querer estar vivo. A resposta não veio dos livros nem dos gabinetes que frequentou, mas sim da recusa absoluta em deixar de sonhar. Traz-nos agora a sua obra mais íntima, escrita com a vulnerabilidade de quem aprendeu a renascer e a certeza de que um pássaro, quando pousa, nunca deixa de voar. Apaixonado, assumido pelas conversas demoradas, pelo valor do silêncio, pela escuta atenta e pelos detalhes mais simples do dia-a-dia, sem esquecer o grande Benfica, um homem que voltou a encontrar a alegria de viver e que hoje está connosco todos os dias na Rádio Observador, hoje em especial no Em 40 Minutos. Eduardo Sá, muito bem-vindo.
1: Muito obrigado, João.
0: E num sítio especial, não é? Estamos aqui e vamos assumir a gravar esta conversa antes da sua apresentação do livro,
1: sim,
0: no El Corte Inglês, em Lisboa. Vou-lhe confidenciar que quando lhe fiz o convite, que foi assim de relâmpago e aceitou logo, confidenciou-me que não gosta nada desta parte.
1: Não é verdade, João.
0: De ser o protagonista.
1: Não, eu não disse que não gostava, eu disse que odiava, que é muito pior. Odeio isto, sim.
0: É uma parte em que se mostra, e não digo vulnerável, mas é onde o Eduardo escreveu este livro, como eu disse na introdução, bastante íntimo. Há aqui uma passagem que eu já lhe vou ler e que me tocou bastante, e no fundo é mostrar-se ao seu público, não é? Quem o segue, quem o ouve.
1: Vamos cá ver, eu gosto muito de conversar e gosto muito de conversar com as pessoas e gosto muito de pessoas, percebe? Uhum. Por aí é tudo tranquilo para mim. Agora, eu não gosto de apresentações de livros, não gosto de sessões de autógrafos, porque eu não... Como é que eu lhe ia dizer isto? Eu não gosto muito de me assumir como uma primeira figura, percebe?
0: Uhum.
1: Ainda bem que não estamos a conversar na rádio, mas se estivéssemos eu não podia dizer isto, mas eu sinto que é preciso uma pessoa ser um bocadinho parva às vezes e ter toda uma luminosidade que eu não acho que se mereça dessa maneira e, portanto, eu não gosto, realmente eu não gosto. Mas sinto-me muito comovido, devo dizer-lhe, quando alguém diz assim: ah, houve qualquer coisa que escreveu num sítio qualquer e isso teve impacto para mim. E eu aí sinto-me muito comovido e muito grato por isso. Portanto, não é tanto o contacto com os leitores, não é tanto ser chamado à razão ou ser avaliado em função de alguma coisa que eu possa ter escrito. É mais isto de ser por uma hora o protagonista e portanto isto incomoda muito. Eu devo dizer que quando me convidaram para assistente na Universidade de Coimbra, o diretor, que era um homem magnífico, me chamou e disse assim: olha, rapaz, vem cá, que é preciso falar comigo, contigo. E eu pensei: bom, quando o diretor me chama, o que é que eu terei
0: feito? Que
1: irei,
0: não é?
1: E ele disse-me assim: olha, a partir de agora tu vais ser uma primeira figura. E eu, pequenino, deste tamanho, já. E portanto, eu gostava de chamar a atenção que vais ter alunos muito mais velhos do que tu. E eles vão-te pôr perguntas a que tu não vais ser capaz de responder. E eu disse-lhe: pois, eu imagino que aconteça, não é? E ele disse-me assim: ai, mas calma, eu quero-te ensinar um truque. Eu devo dizer que foi preciso chegar ao fim do curso para me ensinarem truques numa faculdade. Uma pena, porque eu achava que as escolas, como deve ser, deviam ser escolas de magia. E eu perguntei-lhe: então, qual é, professor? E ele disse-me assim: é muito fácil, sempre que te fazem uma pergunta que tu não saibas responder, tu fazes a cara mais séria que tu conseguires, olhas para o infinito, levantas uma sobrancelha e fazes uma pausa.

0: ter feito uma pergunta inteligente que já nem vai querer saber a resposta.
1: Exato.
0: E eu disse-lhe, mas isso é mesmo assim? Ele disse, sim. Mas se insistirem a fazer uma pergunta, o que é que eu faço? Ele diz a mesma coisa. Olhas para longe, levantas a sobrancelha, suspiras, viras o olhar para essa pessoa e dizes, e você, o que é que acha? E a pessoa vai dizer o que é que acha e tu vais responder. Depois de um suspiro, está a ver como sabia a resposta. E portanto eu sei que hoje, quando olho para trás, penso assim, meu Deus, eu perdi tantas oportunidades de conversar a sério com aquelas pessoas quando me faziam uma pergunta e eu não sabia.
1: Mas tem histórias agora para contar, já viu?
0: Também é verdade. Portanto, isto de ser primeira figura não é cómodo, e ser uma primeira figura aqui também não é. Tem um lado bom, que é natural que apareçam meia dúzia de pessoas que gostam de mim, e isso é sempre muito aconchegante, e por isso vale a pena.
1: Vale a pena sempre. Vou ler aqui uma passagem do seu livro. Há bocadinho falou e escreve todas as semanas para o Observador.
0: É verdade.
1: Nunca o deixou de fazer. E passo a citar: não há um momento em que todas as dores não concorram umas com as outras e eu, depois de resgatar o meu telemóvel, escrevo e escrevo. O meu artigo para o Observador foi escrito por entre estas dores todas. Interrompi-o em diversos momentos para chorar baixinho. Mas escrevi-o num só dia. Ao descobrir que sabia pensar, disse para comigo que nenhuma dor me iria derrotar. Quando me lembro da minha mulher e dos meus filhos, choro, devagarinho, às escondidas. Chorar passou a ser uma coisa só minha, infelizmente. O Eduardo já era um homem sensível. E quem...
0: Ah, sim, claro.
1: Quem o conhece...
0: Ah, imagino que sim.
1: Não, quem o conhece, quem convive consigo, quem o lê, quem o ouve. Aliás, o Porque Sim Não É Resposta está no ar na Rádio Observador desde 2019. É um programa que está desde a fundação da nossa rádio.
0: É verdade.
1: Tornou-se e conseguiu encontrar ainda mais sensibilidade dentro de si próprio?
0: João, eu acho que a sensibilidade é um equipamento de base, que uma educação judaico-cristã, às vezes movida por razões razoáveis, mas que infelizmente se encarrega de estragar, não é?
1: Uhum. Mas
0: eu tenho a noção que os acontecimentos de vida... ajudam-nos a perceber que às vezes andamos todos muito distraídos e muito mal educados. Nós próprios, se calhar, educamos como sociedade os mais novos para se controlarem, para não sentirem, para não estejas triste.
1: Reprimir, não é? Fala-se muito nesta palavra hoje.
0: Reprimir. E acho que é tudo, percebe? Porque eu acho que somos cada vez mais bonitos, quanto mais transparentes, mais espontâneos. E portanto eu não me tornei mais sensível. Eventualmente passei a usar as palavras de outra forma. A rádio tem sido uma escola preciosa para mim, porque a rádio sabe muito melhor do que eu. Comunica-se em rádio com uma velocidade de comunicação diferente. Não pode ser uma conversa tão pausada. Tem que ter vida, tem que ser simples. E portanto é uma quadratura difícil de um círculo, porque se trata de dizer coisas sérias num espaço de tempo muito pequenino e, de preferência, às vezes de uma forma irónica, às vezes de uma forma comovente, de maneira a tocar nas pessoas. E, portanto, a Rádio Observador foi muito importante para mim, porque me permitiu, num sítio insano que convidava, que convidava à loucura, permitiu-me ter ali uma bolsa de resistência. E portanto todos os dias eu fazia à hora do costume o programa. Houve um ou outro em que se ouvia um helicóptero Kamov.
1: Há muitas histórias de bastidores, não é?
0: A aterrar ali, um barulhar infernal em direto e ao vivo. Mas sim, foi muito importante até por isso.
1: Muito bem. E o Eduardo também é um homem da rádio, antes da Rádio Observador.
0: Sim.
1: Também esteve na Antena 1. Na capa deste seu novo livro, está uma pergunta logo na capa que sintetiza muito daquilo que o Eduardo viveu nesse dia 17 de fevereiro de 2021 e depois aquilo que se seguiu. Será que é possível ser feliz quando tudo nos convida a desistir? Vale a pena? Valeu a pena? Este caminho e tudo aquilo que viveu, com certeza passou por fases mais difíceis, mais desafiantes.
0: Eu respondo-lhe, eu sou um clínico. A minha vida é trabalhar com as pessoas e ensinar isso.
1: E sabe ver as pessoas de uma forma que um comum mortal se calhar não sabe, não é? Analisá-las, pelo menos.
0: Tenho esperança que sim, porque ao fim de tantos anos...
1: Claro.
0: Ao fim de tantos anos, ao menos que tenha aprendido. E eu...

0: Sinto-me, de certa forma, a chocar os meus alunos que me chegam no quinto ano, quando eu me viro para eles e lhes digo: ei, calma, a depressão é um sinal vital, de acordo? Basta dizer isto, e eles ficam todos a olhar para mim como quem diz: como assim? E é muito engraçado explicar-lhes que eu nunca vi ninguém deprimir-se porque está sol. Quer dizer, quando muito, quando a vida está toda virada para ver se estar sol, é uma coisa ofensiva, porque é como se a natureza não fosse minimamente solidária, isso não se admite, não é? E, portanto, sim, eu acho que é muito importante nós darmos conta que a vida mental não é uma linha d'água. Nós temos as nossas fúrias, as pessoas são às vezes tão descuidadas em relação a nós, e às vezes nem é por mal, mas magoam-nos. Uhum. E, portanto, nós somos as pessoas mais sensíveis, mais atentas, mais intuitivas que se possa imaginar. E, portanto, isso está sempre a gerar informação dentro de nós, e lá está o diabo da educação judaico-cristã, que nos convidou para pensarmos três vezes antes de falarmos. Eu acho exatamente o contrário. Devemos falar três vezes antes de pensarmos, porque nós somos pessoas mesmo sensatas, percebe? E quando falamos nas coisas, ficam todas muito mais bonitas. E, portanto, eu acho que o meu caminho foi por aí, foi tentar pôr legendas nisto tudo, e não foi coisa nenhuma, aquelas... Aliás, eu devo dizer, quando às vezes me dizem mas que história de superação, eu fico muito irritado, compreende?
1: Sei disso.
0: Porque... para mim,
1: a tendência é essa, não é? Olhar para a sua história, por exemplo, e dizer o Eduardo é uma história, é o reflexo de uma verdadeira história de superação, não é?
0: É verdade. Superação são aquelas pessoas que limpam consultórios e outras coisas do género, que se levantam às 4 ou às 5 da manhã e que levam os filhos a dormir nos autocarros e que têm 2 e 3 trabalhos e que regressam a casa às 7 ou às 8 da noite e fazem isso um dia, 2, 3, 4, 5, 6, 7, e têm toda a legitimidade para se sentirem revoltadas, para perguntarmos porquê é que uns têm direito a tantas coisas e outros são tão castigados, onde é que Deus anda a jogar dados com o universo, só pode. Não acho que seja nada disso, e também não suporto que me tratem como se eu fosse um deficiente. Às vezes eu sou insolente e digo assim: pronto, eu tecnicamente sou um deficiente, de acordo? Portanto, sou levado a supor que o mundo se divide entre os eficientes e os deficientes, e peço-vos desculpa, mas eu acho que em algumas coisas eu acho que há pessoas muito mais deficientes do que eu.
1: Portugal ainda é um país preconceituoso nesse sentido.
0: Tanto. Basta que eu chegue a uma segurança social qualquer, acompanhado com a Raquel, que é um funcionário da Segurança Social que nos acolhe, e a primeira coisa que faz é falar para a Raquel, como se uma pessoa que anda de cadeira de rodas fosse um débil mental.
1: Incapacitada, não é?
0: Completamente. E eu fico sempre divertido a olhar para o relógio quanto é 10 segundos, porque é garantido, ao fim de 10 segundos tenho a Raquel a deitar fumo pelos ouvidos, pelo nariz, e
1: a não pensa em formas de provocar essa pessoa, não pensa na sua cabeça uma forma de tentar desconstruir esse momento, pelo menos na sua cabeça, não quer dizer que o tenha feito.
0: A melhor maneira de eu poder fazer isso é escrever, é pôr as pessoas a pensar, é sentir, felizmente, que as pessoas me convidam muito para o congresso A, B, C, etc. Congresso esse em que eu me sinto uma verdadeira Taylor Swift, porque deve imaginar, eu tenho que perguntar, e tem rampa, e tem isto, e tem aquilo, e etc, etc, etc, etc. Que é uma maneira de dizer às pessoas: olha,
1: mas a sua artista favorita é Taylor Swift?
0: Não, de todo. Se calhar os desafinados também têm coração, de acordo. Eu não acho que as pessoas façam isso por mal, mas a forma como se discriminam pessoas em Portugal é obscena, e quando eu vejo alguns governantes falar da forma como a Segurança Social protege os cidadãos e corresponde nestas alturas, aí sim eu não fico com acesso de ira, eu fico...
1: Apetece-lhe dar um murro na mesa?
0: Não, apetece-me dar um murro em quem diz isso, na verdade. Porque não me conhece nada do que se passa, e se um dia tivesse um pai, um tio, ou ele próprio, que tivesse uma limitação deste tipo, não iria ter a falta de decência que costumam ter nestas circunstâncias.
1: Uhum. Falando aqui do seu livro, fala-se sobre fragilidade, capacidade de resistir e, acima de tudo, e encontra-se muito nas páginas também, o amor pela Raquel. Foi ela, e acredito que já sei qual é a resposta, que o agarrou também muito à vida?
0: Não, não. Quer dizer, agarrou muito antes de eu ter caído. Percebe, ele veio muitos anos na minha vida a saber se era, sei lá, bom a fazer alguma coisa, e hoje, ao fim destes anos, descobri-se alguma coisa em que realmente eu acho que sou bom é a cair, sou ótimo a cair, parte-me sempre todo. Não, ela é uma pessoa muito importante na minha vida, desde há muitos anos. Agora, eu tenho noção de um aspecto, é que uma experiência de sofrimento muito grande é uma experiência de uma solidão enorme. E é tanto maior quanto nós precisamos que as pessoas que estejam ao nosso lado sejam capazes de nos conhecer tão bem por dentro, que ponham as legendas certas e não se intimidem às vezes com o nosso lado de ouriço assustado. E ela tem essa grande capacidade, como é óbvio. E portanto eu tenho a ideia que o que é mais dramático não é quando uma pessoa tem um acidente grave, não é tanto o sismo, são as réplicas, percebe? Uhum. Porque são sempre maiores. A maneira como as pessoas que estão ao nosso lado às vezes têm as palavras rigorosamente ao lado daquilo que nós precisávamos, a maneira como nós somos levados a recontar os amigos, que é uma coisa muito engraçada, não tem graça nenhuma, mas que não nos deixa alternativa.
1: Foi um exercício que fez logo depois de ter acontecido o acidente ou só mais tarde?
0: Não. Logo. Porque às vezes há coisas que não se entende, não é, João? Porque, sei lá, enviarem-me uma mensagem a perguntar, olha, estou contigo, sei lá, os meus colegas da faculdade, eram 10 segundos e ter-me-ia sabido bem. Mas lá está, quer dizer, os adolescentes são muito claros a distinguir os amigos dos colegas. Às vezes há amigos que são colegas, mas nem sempre é assim.
1: Os adultos têm mais dificuldade em fazer essa distinção? Ou em priorizar?
0: Não, eu acho que os adultos têm muita dificuldade em fazer amigos, que é a parte mais trágica de tudo isto. A impressão que dá é que se vai fazendo um conjunto de amigos até se terminar uma faculdade qualquer e depois a coisa desertifica de uma maneira incompreensível, não é? Uhum. Os adultos têm muita dificuldade em fazer amigos, porque eu acho que depois vivem todos muito fechados sobre si e muito incapazes de perceber o que é aquela pessoa tem num pormenorzinho qualquer que possa abrir mais uma janela dentro de mim. Portanto, eu não acho que o nosso mundo seja xenófobo em relação às pessoas que vêm de outras paragens de trabalhar para aqui e que nos ajudam, aliás, a todos. Nós somos xenófobos em relação às pessoas que estão ao nosso lado, às vezes às pessoas que trabalham connosco, não é, João? Porque às vezes é preciso fazer, sei lá, um almoço qualquer, a 10 km de distância, para que aquelas pessoas, nós olhemos para elas e troquemos ali umas palavras e de repente sejamos capazes de dizer onde é que aquela pessoa andava. Não, ela estava lá, nós é que às vezes fazemos questão de ser distraídos.
1: Eduardo Sá, o convidado desta semana do Em 40 Minutos, voltamos já a seguir para a segunda parte.

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8: E falamos do Irão, que propôs um plano para reabrir o estreito de Hormuz em 7 dias e diz que a decisão está agora nas mãos dos Estados Unidos. Quem o diz é o ministro dos Negócios Estrangeiros do Irão, Abbas Araghchi. O acordo entrará em vigor no momento em que Washington o aceitar. Se os Estados Unidos aceitarem o plano amanhã, o Irão diz que o período de 7 dias começa imediatamente, mas ainda assim, Abbas Araghchi, o ministro dos Negócios Estrangeiros do Irão, avisa que o país não vai aceitar coação, ameaças ou intimidação e não vai abdicar dos direitos soberanos sob pressão. E Vladimir Putin promete não entrar em guerra com a Europa, uma resposta do presidente russo à CIA, que, de acordo com a imprensa, tinha avisado vários países da Europa sobre eventuais ataques russos. Putin afirma que a Rússia não tem motivos reais para agravar a situação com a Europa. Também, nas últimas semanas, vários relatórios de serviços secretos europeus apontaram para uma eventual invasão russa a um país da NATO até ao final da década. Ainda em declarações aos jornalistas e citado pela agência de notícias russa TASS, Vladimir Putin acrescenta que a Rússia estava pronta para negociar com a Ucrânia, mas que os ataques de Kiev durante o período eleitoral russo atrasaram o regresso das negociações entre os dois países. O gabinete da presidência ucraniana desmentiu uma notícia da Bloomberg que dava conta de que Donald Trump teria pedido a Volodymyr Zelensky para se encontrar com Vladimir Putin em Moscovo. Esta tarde, a Bloomberg avançou que, durante o encontro de Trump com Zelensky na passada terça-feira, o presidente norte-americano teria feito a alegada proposta, mais tarde recusada por Zelensky. Uma notícia agora desmentida por Dmytro Litvin, o conselheiro de comunicação da presidência ucraniana. E por cá, a Procuradoria-Geral da República abre um inquérito às mortes de 4 idosos num lar em Veiros, no concelho de Estremoz. A instituição enfrenta um surto de gripe A que já afetou 25 utentes, dos quais 4 estão internados no Hospital de Évora. Para já, a infecção por influenza A foi confirmada em apenas um dos óbitos registados. O lar suspendeu as visitas e isolou os doentes sob acompanhamento das autoridades de saúde. E o Governo vai avançar em outubro com um projeto piloto para controlar a população de javalis nas zonas mais críticas do país. A iniciativa quer travar a destruição na agricultura, o risco de acidentes rodoviários e a aproximação destes animais às povoações. O plano prevê a criação de incentivos ao abate da espécie em articulação com os municípios, o Instituto de Conservação da Natureza e Florestas e os caçadores. Os 11 concelhos do Médio Tejo já manifestaram disponibilidade para integrar esta fase inicial de testes. E a fechar, a área metropolitana de Lisboa aprovou a criação de novos títulos de transporte público dirigidos a turistas e grandes eventos. Os bilhetes navegantes terão opções para 1, 3 ou 5 dias, com preços entre os 15 e os 37,5€. A medida abrange os 18 municípios da região, sendo a receita distribuída pelos operadores conforme a utilização dos passageiros. A data de início de venda destes novos passos ainda não foi definida pela Transportes Metropolitanos de Lisboa.

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2: Rádio Observador, estamos a caminho das 11 da noite. Temos a segunda parte da repetição de Em 40 Minutos com Eduardo Sá, para ouvir agora.

0: Segunda parte do Em 40 Minutos com Eduardo Sá, psicólogo, psicanalista, conhecido e admirado por muitos portugueses.
1: Quem é que lhe dá a mão todos os dias?
2: Bom, as pessoas todas gostam de mim, todas, ainda são um bom par delas, atenção. E eu fico. E depois as pessoas com quem eu trabalho, que é uma coisa magnífica. Eu costumo dizer que tenho o grande privilégio de. Enfim, as pessoas pagam para me contarem histórias, que é um privilégio absolutamente fora de lugar. E o privilégio maior.
1: O Eduardo é como se fosse um livro em não sei quantos capítulos, porque tem imensas histórias para contar nesse sentido. Ou Sim. seja, é fácil sentar-se consigo e ficar ali horas e horas a conversar.
2: Eu gosto mais de ficar a ouvir, portanto. Ficar a escutar. Como a Laurinda Alves uma vez me disse, escutar é ouvir com o coração, eu acho que ela tem razão. Sim, e depois tem um lado que eu acho fascinante, que é. Eu trabalho com o lado mais bonito das pessoas, que tragicamente, se calhar para todos nós, é o lado mais resguardado, mais secreto. E portanto, essas pessoas também gostam muito de mim. Eu acho que é magnífico para mim sentir que posso contribuir para a vida delas e fazer alguma diferença, e fazermos laços. E portanto, se eu olhar para dentro de mim, nós estamos num auditório, não é? Sei lá, o meu coração não tem 4 cavidades, eu não sei quantas tem, tenho a ideia que tem muitas, é como uma plateia, as pessoas da primeira fila, da segunda, da terceira, da quarta, uhum. E depois de repente passa uma da décima para a terceira, às vezes também passa da primeira para a segunda ou para a terceira, e este lado ruidoso, barulhento no nosso coração, porque eu não sou diferente das pessoas, como é óbvio, é uma coisa tão fascinante, que eu acho que nós, quem sabe um dia, o jornal e a Rádio Observador não fazem uma candidatura de silêncio ao património imaterial da humanidade, porque o silêncio tem esta coisa boa de nós, de repente, nos perdermos nos nossos pensamentos e de fazermos aquilo que o nosso cérebro faz de forma fantástica, que é associar informação e trazer histórias e pessoas e episódios de há não sei quantos anos, mais um bocadinho de um filme que vimos ontem e uma lista de compras que temos que fazer amanhã, e misturamos isso tudo e sonhamos e tudo. E esse lado eu acho que é muito estranho nos tempos que correm, porque nós passamos a vida a falar de uma sociedade da comunicação, temos uns maquinões no bolso que nos permitem.
1: Muito poderosos.
2: Muito,
1: cada
2: muito
1: vez mais.
2: E somos pessoas cada vez mais solitárias, que é a coisa mais estranha. Como é que a sociedade de comunicação, a ser amiga de alguma coisa, parece ser amiga da solidão? Tenho dificuldade em entender. Uhum. E portanto, eu estou em contramão, não é? Dizer às pessoas: ei,
1: anda para este lado.
2: Anda para este lado.
1: O que é que o emociona, Eduardo?
2: Tudo. Tenho dificuldade em eleger-me, sei lá, tudo. E digo-lhe mais, acho que a palavra comover é das palavras mais bonitas que existem, não é? Porque significa mover-nos em reciprocidade com outra pessoa e, portanto, emociona-me tudo. E a maneira como somos capazes de transformar uma história num exercício de ironia, acho que em Portugal, às vezes, utiliza-se mais o sarcasmo do que a ironia. A ironia é uma coisa muito mais inteligente. A espontaneidade absolutamente desconcertante de uma criança, eu acho que, sabe, é um bocado como quando nós andamos apaixonados. Quando nós andamos apaixonados, saímos à rua e de repente reparamos em uma multiplicidade de pormenores em que tropeçamos. Não somos nós que reparamos, uhum. Eles sempre lá estiveram.
1: Sim.
2: Isso ajuda-nos a perceber que no resto do tempo andamos mesmo distraídos. Isso é um desperdício inacreditável.
1: O Eduardo é um menino de Leiria, foi lá que começou a dar os seus primeiros passos. Tenho uma grande admiração pelos seus pais. Até costuma dizer que o seu pai era mais galinha do que a sua mãe. Se eles estivessem cá, qual é que seria, o que é que lhe diriam hoje? Estando aqui, neste sítio, nesta apresentação...
2: Como é que é possível estar numa apresentação sem trazer uma gravata? Acho que era a primeira coisa que o meu pai e a minha mãe eram capazes de dizer. Mas, não é uma coisa que me preencha muito, mas há uma coisa que eu sempre percebi. Pronto, está a ver o que é um psicanalista, não é? Nós percebemos a linguagem simbólica e eu percebo muito bem, sabe? Para um cristão que não acredita em Deus, eu ensino a psicanálise com o Velho Testamento, que eu acho que é um livro de psicanálise absolutamente fantástico. E, portanto, eu tenho para mim que as pessoas, a partir do momento em que entram na nossa vida, nunca mais saem, e muito menos com uma ordem de despejo. É mal para aquelas namoradas com quem nós acabamos muito mal, que continuam a viver dentro de nós, que é uma chatice, que nós agradecíamos muito que não vivessem, mas para as pessoas que são importantes, elas continuam lá, e portanto esse é o segredo da vida eterna. E esse e o lado a vida mental é uma coisa tão fantástica que eu tenho muita pena que de uma forma simples, se calhar um destes dias vamos ter que fazer no Observador uma coisa assim, a vida mental desconstruída, para que as pessoas percebam que têm ao dispor quantidade inacreditável de qualidades, e a vida fica tão mais simples, tão mais compreensível, quando nós percebemos este lado vivido, e as pessoas que nos ajudam a vê-la, que eu não consigo perceber, que isso parece viver debaixo de um manto de opacidade, de dificuldade.
1: O menino de Leiria já escrevia muito. Eu penso que escreveu o seu primeiro livro aos 17 anos, não foi? E possivelmente ainda tem rascunhos.
2: Eu não sei como é que sabe isso, mas... Não, eu escrevi os meus primeiros textos aos 9.
1: Sim.
2: E depois tinha um professor brutal, o João Bares, que era meu professor do atual quinto ano de escolaridade, que era um homem frágil, mas muito bonito, que decidiu que fazer um jornal da escola. Veja como uma coisa insignificante pode ser tão importante. E perguntou quem é que quer fazer textos para o jornal, e eu disse, eu quero. E veja, eu tinha 10 anos, 9 para 10, talvez, e eu fiquei amigo do João por toda a vida. Portanto, veja como um professor deixa de ser só um professor e pode passar a ser uma pessoa da família, não é? Eu acho que a função de um professor é um bocadinho essa. Se houvesse muitos assim, que magnífica era a nossa vida. Mas sim, eu tinha aulas numa escola horrível, sem condições nenhumas. As escolas hoje, ao pé da escola onde eu andei, eram porque as escolas hoje são sumptuosas. E Leiria era uma cidade muito estranha. O Miguel Torga, quando foi fazer um internato geral para Leiria, o Miguel Torga vinha atrás dos montes, era um personagem particular que eu cheguei ainda a conhecer, e dizia, como é que o Eça de Queiroz conseguiu arrancar de uma cidade como esta um romance como aquele? Era uma cidade muito pequenina, onde todas as pessoas se conheciam, mas claro que depois tinha histórias e histórias, e o Eça foi capaz de apanhar muitas e criou outras, claro.
1: E se fosse o Eduardo a dizer algumas dessas coisas, o que é que diria hoje de Leiria?
2: João, eu acho que Leiria cresceu bem, curiosamente. Eu acho que Leiria está muito mais bonita. Quando eu comparo, por exemplo, Coimbra, Aveiro, Leiria, acho que Leiria e Aveiro cresceram muito bem, acho que Coimbra cresceu muito mal.
1: O Eduardo está a viver agora numa zona
2: entre Coimbra e Aveiro,
1: que eu tenho muita inveja, está ali rodeado do melhor leitão da bairrada.
2: Isso é verdade.
1: E é algo que me deixa aqui com alguma inveja, vou confessar.
2: Sim, sim. E o vinho da bairrada, João?
1: Sim.
2: Que é uma coisa que eu descobri.
1: Não há como enganar, no fundo.
2: É absolutamente fantástico. Com muitos pequenos produtores a pegarem vinhas dos avós e o vibrar dos produtores é uma coisa que é absolutamente fascinante. É verdade que sim. Mas Leiria cresceu bem, é uma cidade com uma grande indústria e, portanto, com muitas pessoas que chegaram de novo, com uma universidade neste momento, é uma coisa fantástica, e, portanto, há um pulsar na cidade que se sente particularmente no fim de semana, que eu acho que distingue as cidades vivas das cidades adormecidas. Coimbra é uma cidade muito adormecida, tragicamente, ao fim de semana. Leiria, Aveiro, as pessoas vêm para a cidade e há sempre coisas a acontecer. E esse lado da cidade eu acho que é muito bonito, porque porque as cidades são isto, não é? Uma pluralidade de pessoas diferentes que se vão juntando por texto disto ou daquilo e que vibram com ela, e isso é uma coisa insubstituível.
1: Há bocadinho falou da Taylor Swift. Continua a gostar de Bossa Nova?
2: Gosto.
1: Não tem nada a ver uma coisa com outra, mas sei que é aqui.
2: E acho que se houvesse céu, o João Gilberto e o Vinícius estariam lá seguramente.
1: Uhum. E o seu Benfica?
2: Não, mas isso é intocável, por favor, não me fale dele.
1: Mas dá-lhe dor de... Há bocadinho disse que se emocionava com tudo. E emociona-se também com o Benfica?
2: Tudo. Tchau, ouça, por favor. Há golos que são do outro mundo, não é? E quando uma pessoa chega a Milão e dá um bailarico daqueles, eu fico a vibrar. E o que me irrita, mas irrita-me verdadeiramente, uhum, é eu pensar assim: mas estes cidadãos ganham um escândalo de dinheiro.
1: É verdade.
2: Como é que se pode falhar 3 vezes um passe na mesma jogada? Esse é ao meu lado. E depois o meu filho mais pequenino é muito engraçado. Nós vimos jogos e tal, e eu sou uma caricatura magnífica, porque de repente eu estou a protestar com um jogador. Como é que é possível ele estar a jogar?
1: Ou seja, se nós víssemos um Eduardo a ver um jogo do Benfica, íamos conhecer outra pessoa.
2: Não, eu acho que eu sou esta pessoa também, valha-me Deus. E depois aquele jogador marca um golo e eu de repente digo: que golo magnífico! E o meu filho diz: ah, pronto, e ele funciona assim como uma voz da razão em relação a mim. Mas esse é o lado pimba, que eu acho que é delicioso nas, uhum, pessoas, percebe?
1: Sim.
2: Que é juntarem-se e vibrarem. Antes vão beber umas cervejas, no fim vão beber umas cervejas. E portanto eu conheço muitas pessoas, independentemente dos clubes, que têm este ritual que eu acho que é lindíssimo, tão bonito, que eu acho que aqueles parvalhões que andam para aí a fazer de conta que são claques e que corrompem este lado fantástico que faz parte do desporto, deviam ser todos proibidos de entrar nos recintos. Isso são as pessoas que amam o desporto e amam estas coisas todas.
1: Uhum. Gosta de ter a casa cheia, penso eu que ainda gosta também de dar cola aos seus filhos. Ou o silêncio hoje tem outro significado e gosta ainda mais de apreciar esses momentos?
2: Não.
1: A solo.
2: Eu gosto muito de silêncio, muito. Na verdade, eu nunca tenho um silêncio completo, não é? Porque hoje de manhã, por exemplo, era um bando de corvos que andava por ali e uns gatinhos recém-nascidos que insistiam em fazer uma barulheira absolutamente fora de lugar. Mas há um silêncio no campo que eu acho absolutamente fascinante. Sobretudo porque eu estou a muito pouca distância de Coimbra, de Aveiro, uhum, e, portanto, facilmente salto. Eu preciso muito da cidade. Eu não passo sem ela, de modo nenhum. Mas depois poder transitar entre estes dois mundos é um privilégio muito grande, e sim, do qual eu estou. Não sou do colo, sou a entidade reguladora, se for preciso, e portanto, independentemente de eles serem muito crescidos, eu continuo a dizer: olha, eu preciso falar contigo. E
1: faz parte,
2: eles,
1: não é?
2: E eles já sabem que provavelmente vem lá uma dor de cabeça qualquer.
1: Uhum. Há bocadinho falávamos dos outros, da capacidade de conversarmos uns com os outros. Porquê é que temos tanta dificuldade hoje em dia de olhar olhos nos olhos com as pessoas?
2: Ah, João, porque eu acho que somos um bocadinho parvos contra tudo aquilo que devia acontecer. Acho que somos um bocadinho parvos, pronto. E temos a ideia que não nos podemos expor, mas como se aquilo que nós somos não estivesse rigorosamente estampado nos nossos gestos e nos nossos olhos. E o que é mais grave, sabe, é que eu conheço muitos casais em que um deles acha que não pode mostrar tudo aquilo que é, porque senão é ficar vulnerável. E eu chamo sempre a atenção do óbvio, que é, meu Deus, é como se dissesse: eu gosto muito daquela pessoa, mas eu guardo o melhor de mim só para mim.
1: Uhum.
2: E eu fico sempre atónito a dizer assim: mas como é que é possível? E portanto eu acho que fomos muito mal educados, na verdade, eu acho que fomos muito mal educados para as relações. Acho que o mundo está muito, muito doente, mas eu não fico nada preocupado com o futuro. Eu acho que o melhor...
1: É uma pessoa otimista?
2: Não, basta... Ó, João, quando nós olhamos para a história, sei lá, veja o terremoto de Lisboa, para não irmos mais longe,
1: E já vamos um bocadinho, não é?
2: E já vamos um bocadinho. Uma coisa verdadeiramente trágica, tão trágica que alguns filósofos alemães disseram: porquê que aconteceu o terremoto de Lisboa? Porque aqueles portugueses se lembraram de construir uma cidade ali. E quando olhamos para trás e para trás e para trás, nós percebemos que, enfim, as pessoas foram expostas a tantas maldades à medida que foram crescendo, a tantas violências, e viram tantas coisas que não deviam ter visto, e a humanidade foi capaz de crescer sempre. E, portanto, não se trata de ser otimista, basta olhar para a vida tal como ela é. Eu acho que as mães e os pais foram os grandes responsáveis por isso, não é? Porque no meio daquela maldade toda foram capazes de ser bondosos e transformar uma necessidade de sobrevivência, que é a nossa, num vínculo amoroso. E, portanto, eu não tenho dúvidas nenhumas que nós continuamos a pensar. Os líderes são sempre muito estúpidos, porque acham que comunicar com muito pó de arroz e dizendo as coisas mais banais e completamente vazias é a forma de nos manipular. E aquilo que a mim me irrita muito é terem a ideia que um psicólogo serve para manipular pessoas, isso dá um poder sobre as pessoas.
1: E não é de tudo.
2: Exatamente o contrário. E, portanto, não fico nada preocupado em relação ao futuro. A única coisa que me preocupa é que eu tenho a ideia que nós neste momento vivemos numa deriva populista, e claro que muitas pessoas se vão magoar no entretanto mais do que era suposto.
1: É isso que o mais o inquieta.
2: É. Mas há uma coisa que é bonita, percebe? Porque eu escrevo para as redes sociais e como deve imaginar, aquilo que eu escrevo não é diferente daquilo que eu falo consigo. E é ótimo, porque, sei lá, na última semana eu escrevi um texto sobre o regresso às aulas que teve 900 e não sei quantas mil visualizações, e isso diverte-me imenso, porque às vezes nós temos a ideia que as redes sociais alimentam a estupidez humana, uhum. E é divertidíssimo nós falarmos verdade e percebermos que as pessoas não consomem uma floribela qualquer, as pessoas pensam, e que quando nós as interpelamos elas são muito gratas. E, portanto, eu acho que a maior parte dos líderes políticos andam distraídos, porque eu continuo a acreditar que se ganham eleições falando de verdade, mesmo que se diga: atenção, isto está difícil, de acordo? Acho mesmo isso. E portanto, o futuro não me incomoda nada, nem a inteligência artificial, para dizer a verdade, porque eu acho que a escola sempre estimulou a inteligência artificial desde sempre, a partir do momento em que imaginou que as crianças pensam todas a partir do zero, da mesma maneira e à mesma velocidade, e são tanto mais inteligentes quanto melhor repetem. Isto é inteligência artificial. E portanto fico muito triste e muito atento aos dados do PISA, porque é só mais uma prova de que a escola tem que se reinventar. E não é por reproduzirem conhecimentos e por serem avaliados com pó de arroz que nós ajudamos as crianças a pensar. O grande desafio não é elas repetirem, é elas recriarem. E quando elas chegam a uma avaliação qualquer, ou a população portuguesa depois dos 30 anos, que tem níveis de rendimento, que tem de literacia, que são um sobressalto, que se as pessoas, entretanto, não sabem, é porque nunca aprenderam. Porque eu não tenho dúvidas absolutamente nenhumas em relação ao português, à matemática, em relação à vida, às relações amorosas e tudo o resto, que quem aprende nunca esquece.
1: E estamos sempre a tempo de aprender, não é?
2: Oh, meu Deus, sempre, sempre, sempre, até porque a vida faz o favor de nos pôr desafios sempre mais complexos, e se nós tivermos a humildade de apanhar a onda, aprendemos coisas hoje que não aprenderíamos seguramente há 10 ou há 20 anos atrás.
1: Eduardo Sá, mesmo para terminar, qual foi o melhor elogio que já lhe fizeram?
2: Não sei, João. Sei lá, às vezes as pessoas acham que eu sou um bocado infantil, percebe? E eu fico muito agradecido por isso. Porque eu acho que por dentro nós somos todos muito infantis. Por isso é que eu ficaria divertido se a minha mãe ou o meu pai dissessem: estou aí, gravata. Porque fazemos de conta que somos crescidos. Fazemos muito mais de conta que somos crescidos.
1: E passamos uma vida a tentar forçar isso, não é?
2: Sim. E portanto nós deslumbramos-nos com as crianças, irritamos-nos com as crianças, às vezes não pedimos ajuda, como as crianças, isso a mim incomoda-me, mas se calhar, talvez isso, não sei.
1: Eduardo Sá, podemos ouvi-lo de segunda a sexta na Rádio Observador, no Porque Sim, Não é Resposta, com a Judite França.
2: A minha querida, querida, querida Judite França, sim.
1: Para quem mandamos um beijinho, o Eduardo Sá tem também um novo livro, falámos dele neste em 40 minutos, Um Pássaro, Quando Pousa, Nunca Deixa de Voar. Está nas bancas e agora o Eduardo Sá, uma vez que estamos a gravar esta conversa, vai apresentá-lo.
2: Ah, meu Deus, isso é uma maldade. Olha só, isto... Vamos lá ver. A pretexto de uma história, é só a tentativa de dizer atenção. Eu acho que nós temos que ser gratos por pensar, nós temos o direito a estar tristes. E chorar é um exercício de liberdade, a que nós muitas vezes nos limitamos. Então, os homens, meu Deus, que são tão mal educados para isso. E, portanto, é só uma espécie de manifesto de resistência em relação a tudo o resto que nos dizem todos os dias. E é uma espécie de convite para que nós possamos estar atentos para o que se passa dentro de nós e partilhar isso com as pessoas. Porque se o fizermos, há uma diferença muito grande entre imaginarmos voar e aprender a voar. Eu acho que estamos todos a tempo de aprender a voar, mesmo as pessoas que entretanto se espatifaram e têm dificuldade em andar, como eu.
1: Vamos sempre a tempo. Eduardo Sá, muito obrigado.
2: Eu é que agradeço.
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0: São 10h58. Boa sexta-feira e boa viagem. Eu sou a Filipa Duarte. Já vamos passar às notícias aqui na Rádio Observador, mas antes trago mais uma sugestão. Desta vez, Tiago Nacarato vai amanhã até à Póvoa de Varzim. O cantor e compositor portuense sobe ao palco do Casino da Póvoa já este sábado, dia 26, pelas 9 da noite. Num espetáculo intimista, Tiago Nacarato apresenta o mais recente trabalho de originais, Não Sabia o Desamor, num concerto que cruza a pop com a música popular brasileira. Os bilhetes estão disponíveis no site da Ticketline, variam entre os 20 e os 25 euros. Lembrar também que em janeiro do próximo ano, Tiago Nacarato celebra 10 anos de carreira com dois grandes concertos, um no CCB em Lisboa a 23 de janeiro, outro no Coliseu do Porto a 30 do mesmo mês. Para já aqui na Rádio Observador e porque são 10h59, contamos com a Beatriz Félix para conhecer os temas que marcam a atualidade. Boa noite.
1: Boa noite e falamos de atualidade internacional. O Irão propôs um plano para reabrir o Estreito de Hormuz em 7 dias, mas diz que a decisão está agora nas mãos dos Estados Unidos. Por cá, a Federação Nacional dos Professores admite que vai avançar com uma queixa contra o Ministro da Educação. Nesta edição vamos conhecer os detalhes. Ainda na política, a Iniciativa Liberal defende que o Governo tem a obrigação moral de descer o ISP.
0: E antes deste Jornal das 11, temos tempo também para espreitar a meteorologia. Vamos ver como está o tempo amanhã, dia 26 de setembro, sábado, com 32 graus de temperatura máxima em Lisboa, 24 no Porto, 22 em Aveiro e 33 em Faro. Contamos também com o céu ligeiramente nublado em todo o continente. Para já, são 11 da noite, vamos atualizar a informação. Jornal das 11 com a edição da Beatriz Félix. E Beatriz, o Irão propôs um plano para reabrir o Estreito de Hormuz em 7 dias e diz que a decisão está agora nas mãos dos Estados Unidos.
1: Quem o diz é precisamente o ministro dos Negócios Estrangeiros do Irão, Abbas Araghchi, confirma que hoje, através do Qatar, o Irão propôs um plano de 7 dias aos Estados Unidos para reabrir o Estreito de Hormuz, que vai entrar em vigor no momento em que Washington o aceitar. Abbas Araghchi diz que a decisão está agora nas mãos dos Estados Unidos, à margem da Assembleia Geral da ONU. É esta a declaração do ministro dos Negócios Estrangeiros do Irão. Acrescenta que se os Estados Unidos aceitarem o plano amanhã, o período de 7 dias vai começar imediatamente. Se as condições necessárias forem cumpridas, o estreito poderá ser reaberto e a passagem marítima normal restabelecida. Mas ainda assim, Abbas Araghchi avisa, o Irão não aceita coação, ameaças ou intimidação e não vai abdicar dos direitos soberanos sob pressão.
0: Vladimir Putin promete que a Rússia não vai entrar em guerra com a Europa e diz que não há motivos para agravar do conflito.
1: Citado pela agência russa Interfax, o presidente russo garantiu em declarações aos jornalistas que o país não se está a preparar para quaisquer ações militares contra o continente europeu e que não existem razões para o agudizar da situação no continente. Declarações que surgem após vários relatórios dos serviços secretos europeus e dos Estados Unidos terem alertado para uma eventual invasão de um país da NATO por parte da Rússia até ao final desta década. Na análise, o professor de Relações Internacionais do Instituto Superior de Ciências Sociais e Políticas, Bernardo Valente, diz acreditar na garantia deixada pelo presidente russo e afirma que a situação russa no terreno, na guerra com a Ucrânia, está neste momento bloqueada.
2: Vladimir Putin também não tem interesse absolutamente nenhum numa invasão declarada, num ataque declarado a um aliado da NATO ou da União Europeia, a um Estado-membro da União Europeia. Porque se falarmos daquilo que era a realidade no terreno, que falávamos há pouco, não é? Nós vemos que a realidade no terreno está bloqueada, no fundo, e a taxa de mortalidade do lado russo é infinitamente maior do que do lado ucraniano. E se Vladimir Putin ou se a Rússia tem esta dificuldade em avançar no terreno, muita dificuldade terá em atacar um membro da NATO e depois ter que, bom, perante a ativação do artigo 5º, lidar com todos os membros da NATO e com uma força ou com uma nova frente de batalha.
1: O dia de hoje foi também marcado pela autorização dos Estados Unidos à Ucrânia para que possa produzir mísseis Patriot, com o objetivo de defender o país dos ataques russos. Ora, Bernardo Valente diz que esta é uma nova oportunidade para a Ucrânia, mas diz ainda que é cedo para se falar de um ponto de viragem neste conflito e que tudo depende da palavra de Donald Trump.
2: Não sei se não será demasiado precoce falar de um ponto de viragem. Porquê? Porque já tivemos esta possibilidade, não é? Tivemos esta janela aberta de termos os Patriots entregues ou pelo menos a ser produzidos na Ucrânia. A verdade é que passado uma semana Donald Trump ter dito que realmente os ucranianos tinham essa licença, bom, voltou atrás na sua palavra. O que temos agora é uma nova janela de abertura para a produção desses Patriot e agora a grande questão que fica será se vamos ter Donald Trump a retomar ou a voltar atrás na sua palavra tal como fez anteriormente.
1: São as declarações do professor universitário em Relações Internacionais, Bernardo Valente, esta noite no programa Gabinete de Guerra da Rádio Observadores.
3: Por cá, a Federação Nacional dos Professores admite que vai avançar com uma queixa contra o ministro da Educação.
1: A FENPROF alega que Fernando Alexandre teve declarações insultuosas para com a estrutura sindical a propósito do processo de classificação dos exames nacionais. Contactado pela agência Lusa, o secretário-geral da FENPROF, Francisco Gonçalves, diz que vai avançar com uma queixa formal.
4: Nós naturalmente entendemos que isso que o ministro afirmou é insultuoso e que merece eventualmente a apresentação de uma queixa formal, porque é importante sublinhar o seguinte: nós, FENPROF, nunca ao longo dos últimos anos apresentámos qualquer exigência do pagamento do serviço de exames. É mentira, é apenas sinal que o ministro não lê os ofícios que nós enviamos, porque há anos que a FENPROF exige, existindo exames, exige o pagamento desse serviço que é feito pelos professores.
1: Francisco Gonçalves, o secretário-geral da Federação Nacional dos Professores, em reação às palavras do ministro da Educação, Fernando Alexandre, acusou hoje a FENPROF de tudo ter feito para que corresse mal o processo de classificação digital dos exames nacionais. A Federação Nacional dos Professores vai então avançar com uma queixa na Procuradoria-Geral da República e pede a intervenção da Inspeção-Geral da Educação e também da Provedora da Justiça.
3: E a Iniciativa Liberal defende que o governo tem a obrigação moral de descer o ISP.
1: Em declarações aos jornalistas, Mariana Leitão afirma que os portugueses estão a ser afetados todos os dias pelo aumento do preço dos combustíveis e diz que o Executivo está moralmente obrigado a ajudar as pessoas através da redução do imposto sobre produtos petrolíferos e energéticos.
5: O governo legalmente não é obrigado, moralmente é obrigado. Moralmente é obrigado. As pessoas estão a passar mal, as pessoas estão com dificuldades. Várias pessoas, famílias, são profundamente afetadas por isto. Não é só o custo da gasolina, é o custo depois em tudo o resto, pelo impacto que esse aumento do custo dos combustíveis tem. Portanto, moralmente, o governo devia pôr a mão na consciência e fazer a sua parte. E a sua parte é, uma vez na vida, em vez de virem com o argumento de não estamos a faturar, poder dizer uma vez que seja, estamos verdadeiramente a ajudar as pessoas.
1: A líder dos liberais revelou ainda que o partido enviou no dia de ontem um conjunto de perguntas à ministra do Ambiente para perceber qual a situação das reservas energéticas de Portugal e criticou a atitude que diz ser paternalista por parte do governo ao pedir aos portugueses que se poupe combustível. Sobre as buscas à polícia judiciária feitas pelo Ministério Público, Mariana Leitão afirma que os portugueses têm o direito a saber o que se passa na PJ e diz que os esclarecimentos têm de ser dados quer pela ministra da Justiça, quer pelo primeiro-ministro.
5: Temos neste momento o diretor nacional a ser investigado e a ministra da Justiça, lá está, limita-se a dizer que mantém a confiança na pessoa em causa. Eu penso que os portugueses precisavam de saber o que é que se está a passar dentro da Polícia Judiciária, o que é que o governo está a fazer relativamente a esta matéria, o que é que se passa dentro da PJ. Era importante que esses esclarecimentos fossem dados, quer pela senhora ministra da Justiça, mas também o senhor primeiro-ministro. Estamos a falar da principal polícia de investigação criminal.
1: São as declarações da líder da Iniciativa Liberal, Mariana Leitão, à entrada para a rentrée do Núcleo Territorial de Lisboa do Partido.
3: E o PCP quer mais esclarecimentos sobre as reservas de combustível do Estado e critica aquilo que apelida como política da porcelana.
1: Em causa está a mobilização de parte das reservas estratégicas nacionais de combustível para a França. A ministra do Ambiente explicou esta semana que Portugal se viu obrigado a enviar uma parte das reservas estratégicas de combustível para a França por falta de capacidade de armazenamento no país. Este esclarecimento surge depois de dúvidas levantadas pelo secretário-geral do PS, José Luís Carneiros. Em reação, Paulo Raimundo Mundo questiona a justificação dada pelo Governo sobre a reserva estratégica e pergunta o que é que o Executivo tenciona fazer.
6: Perante essa possibilidade, perante essa justificação que levou a todo esse processo, o que é que nós estamos hoje perante, qual é a situação com a qual estamos confrontados? É uma multinacional, neste caso espanhola, poder vir a ficar nas mãos com a única refinaria que o país tem, que é a refinaria de Sines. E o Governo sobre isto não diz nada? O PS sobre isto não diz nada? Estão preocupados com a reserva estratégica e não estão preocupados com aquilo que pode acontecer amanhã, que é ficarmos sem nenhuma possibilidade, tendo reservas, não poder refinar?
1: As palavras de Paulo Raimundo, que explicou à agência Lusa que o PCP submeteu no Parlamento uma pergunta dirigida ao Governo. Os comunistas querem agora saber quais são os custos e quem paga e se de facto o Governo procurou todas as possibilidades no território nacional de reter essa reserva. Também esta tarde, em declarações em Louros, o dirigente comunista aproveitou para apontar o dedo aos partidos da política de porcelana, palavras usadas por Paulo Raimundo, por não quererem taxar lucros extraordinários e focarem o debate na redução dos impostos.
3: Vamos também atualizar as notícias de âmbito local, Beatriz.
1: E começamos em Santa Maria da Feira. Este fim de semana acontece a estreia de um novo festival. Chama-se Miolo. É um festival de literatura e do pensamento que desafia o público a criar tempo para pensar, cruzando literatura com filosofia, política, ciência ou outras áreas. Decorre entre hoje e domingo na Biblioteca Municipal de Santa Maria da Feira. Nesta primeira edição, o Festival Miolo vai receber a escritora espanhola Clara Uzón, o advogado e ex-governante Adolfo Mesquita Nunes, o físico e ensaísta Carlos Fiolhais, entre outros nomes. Já por Almada, a PSP deteve um homem suspeito de tráfico de droga. A detenção aconteceu durante o cumprimento de um mandato judicial numa residência. Nesta operação foram apreendidas várias doses de droga. O suspeito ficou sujeito a apresentações semanais na esquadra. Em Oeiras, duas pessoas foram detidas numa operação de fiscalização da PSP na Avenida Marginal, em Caxias. Num comunicado divulgado, a PSP disse que a ação foi direcionada sobretudo a motociclistas e aconteceu devido a queixas sobre excesso de velocidade e ruído, mas as duas detenções aconteceram por condução sem habilitação legal. E na Azambuja começa hoje o Retiro do Torricado, um evento que celebra as tradições gastronómicas do concelho e decorre até domingo. A iniciativa é organizada pela Casa do Povo de Aveiras de Baixo, conta com o apoio da autarquia e da Junta de Freguesia. E no Porto, o Coliseu recebeu hoje um concerto de homenagem a Ari dos Santos. Cantar Ari assinala os 90 anos do nascimento do poeta e compositor português, um espetáculo que começou às 9 da noite. E terminamos em Leiria. A Câmara Municipal lançou hoje o Orçamento Participativo Jovem. A iniciativa pretende fomentar nos mais novos a participação na vida do município com o mote A Tua Ideia Transforma Leiria. A primeira edição tem uma verba de quase 100 mil euros.
3: Notícia de fecho do Jornal das 11. 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
0: 12 minutos para lá das 11 da noite. Há música para ouvir na Rádio Observador. Daqui a pouco, Batida com Mayra Andrade, também All Green, um clássico, Let's Stay Together. Mas primeiro, Erza Collective com Olivia Dean. Esta chama-se No One's Watching Me, a arrancar esta hora recheada de boa música aqui na Rádio Observador. Eu sou a Filipe Duarte, faço-lhe companhia até pouco depois da meia-noite.

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3: São 11h30, fazemos uma pausa na música aqui na Rádio Observador para atualizar a informação com a Beatriz Félix. Boa noite, Beatriz.
4: Boa noite. O Irão propôs um plano para reabrir o Estreito de Hormuz em 7 dias. Diz que a decisão está agora nas mãos dos Estados Unidos. Quem o diz é o ministro dos Negócios Estrangeiros do Irão, Abbas Araghchi. Este plano vai entrar em vigor no momento em que Washington o aceitar. Abbas Araghchi acrescenta que se os Estados Unidos aceitarem o plano amanhã, o período de 7 dias começa imediatamente, mas avisa o Irão não vai ser aceitar coação, ameaças ou intimidação e não vai abdicar dos direitos soberanos sob pressão. Ainda na atualidade internacional, Vladimir Putin promete não entrar em guerra com a Europa. É uma resposta do presidente russo à CIA, a secreta norte-americana, que de acordo com a imprensa tinha avisado vários países europeus sobre eventuais ataques russos. Putin afirma que a Rússia não tem motivos reais para agravar a situação com a Europa. Nas últimas semanas, vários relatórios de serviços secretos europeus apontaram para uma eventual invasão russa a um país da NATO até ao final da década. E o gabinete da presidência ucraniana desmentiu uma notícia da Bloomberg que dava conta de que Donald Trump teria pedido a Volodymyr Zelensky para se encontrar com Vladimir Putin em Moscovo. Esta tarde, a Bloomberg avançou que durante o encontro de Trump com Zelensky na passada terça-feira, o presidente norte-americano teria feito a alegada proposta, mais tarde recusada por Zelensky. Uma notícia que foi agora desmentida por Dmytro Litvin, o conselheiro de comunicação da presidência ucraniana. E por cá, a Procuradoria-Geral da República abriu um inquérito às mortes de 4 idosos num lar em Oeiros, no concelho dos Estremoz. A instituição enfrenta um surto de gripe A que já afetou 25 utentes, dos quais 4 estão internados no Hospital de Évora. Para já, a infecção por influenza A foi confirmada em apenas um dos óbitos registados. O lar suspendeu as visitas e isolou os doentes sob o acompanhamento das autoridades de saúde. E o Governo vai lançar em outubro um projeto piloto para controlar a população de javalis nas zonas mais críticas do país. A iniciativa visa travar a destruição na agricultura, o risco de acidentes rodoviários e a aproximação destes animais às povoações. O plano prevê a criação de incentivos ao abate da espécie em articulação com os municípios e o ICNF e também os caçadores. Os 11 concelhos do Médio Tejo já manifestaram disponibilidade para integrar esta fase inicial de teste. E a área metropolitana de Lisboa aprovou a criação de novos títulos de transporte público dirigidos a turistas e grandes eventos. Os bilhetes de navegante vão ter opções para 1, 3 ou 5 dias, com preços entre os 15 e os 37,5€. A medida abrange os 18 municípios da região, sendo a receita distribuída pelos operadores, conforme a utilização dos passageiros. A data de início de venda destes novos passos ainda não foi definida pela Transportes Metropolitanos de Lisboa. E a fechar no desporto, o Tribunal da Relação do Porto decidiu mandar repetir o julgamento do processo de doping da W52 Futebol Clube do Porto. Foi considerada prova ilegal as declarações do antigo diretor desportivo, Nuno Ribeiro, prestadas através da leitura de um escrito a 12 de dezembro do ano passado. Tanto Adriano Quintanilha, antigo dono da W52 Futebol Clube do Porto, como Nuno Ribeiro, foram condenados a uma pena de 4 anos e 9 meses de prisão efetiva por administração de substâncias e métodos proibidos aos atletas do clube azul e branco.

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2: São 11:34, voltamos à música na Rádio Observador. Daqui a pouco com Sam Fender e Olivia Dean, também Yolanda, mas antes, Estrelar é de Marcos Valle. Eu sou a Filipe Duarte, muito obrigada por estar desse lado. Estamos consigo, aconteça o que acontecer.

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0: Rádio Observador, é meia-noite, vamos atualizar a informação. Notícias da meia-noite com a Beatriz Félix. E Beatriz, o Irão propôs um plano para reabrir o Estreito de Hormuz em 7 dias e diz que a decisão está agora nas mãos dos Estados Unidos.
1: E quem o diz é o ministro dos Negócios Estrangeiros do Irão, Abbas Araghchi, confirma que hoje, através do Qatar, o Irão propôs um plano de 7 dias aos Estados Unidos para reabrir o Estreito de Hormuz. O plano esse que entrará em vigor no momento em que Washington o aceitar. A decisão está nas mãos dos Estados Unidos. Abbas Araghchi acrescenta que se o governo norte-americano aceitar este plano amanhã, o período de 7 dias começa imediatamente. Se as condições necessárias forem cumpridas, o estreito poderá ser reaberto e a passagem marítima normal restabelecida. Mas ainda assim, Abbas Araghchi avisa, o Irão não vai aceitar coação, ameaças ou intimidação e não vai abdicar dos direitos soberanos sob pressão.
0: Vladimir Putin promete que a Rússia não vai entrar em guerra com a Europa e diz que não há motivos para o agravar do conflito.
1: Citado pela agência russa Interfax, o presidente da Rússia garantiu em declarações aos jornalistas que o país não se está a preparar para quaisquer ações militares contra o continente europeu e que não existem razões para o agudizar da situação. Declarações que surgem após vários relatórios dos serviços secretos europeus e dos Estados Unidos e que alertavam para uma eventual invasão de um país da NATO por parte da Rússia até ao final da década. Na análise, o professor de Relações Internacionais do ISCTE, Bernardo Valente, diz acreditar que a garantia deixada pelo presidente russo é verdadeira, diz que a situação da Rússia no terreno, na guerra com a Ucrânia, está bloqueada.
2: Vladimir Putin também não tem interesse absolutamente nenhum numa invasão declarada, num ataque declarado a um aliado da NATO ou da União Europeia, a um Estado-membro da União Europeia. Porque se falarmos daquilo que era a realidade no terreno, que falávamos há pouco, não é? Nós vemos que a realidade no terreno está bloqueada, no fundo, e a taxa de mortalidade do lado russo é infinitamente maior do que do lado ucraniano. E se Vladimir Putin, ou se a Rússia, tem esta dificuldade em avançar no terreno, muita dificuldade terá em atacar um membro da NATO e depois ter que, bom, perante a ativação do artigo 5º, lidar com todos os membros da NATO e com uma força ou com uma nova frente de batalha.
1: É a análise do professor universitário de Relações Internacionais, Bernardo Valente, no Gabinete de Guerra da Rádio Observador.
0: Por cá, a Federação Nacional dos Professores admite que vai avançar com uma queixa contra o ministro da Educação.
1: FENPROF alega que Fernando Alexandre teve declarações insultuosas para com a estrutura sindical a propósito do processo de classificação dos exames nacionais. Contactado pela agência Lusa, o secretário-geral da FENPROF, Francisco Gonçalves, diz que vai avançar com uma queixa formal.
3: Nós naturalmente entendemos isso que o ministro afirmou é insultuoso e que merece, eventualmente, a apresentação de uma queixa formal. Porque é importante sublinhar o seguinte: nós, FENPROF, nunca, ao longo dos últimos anos, apresentámos qualquer exigência do pagamento do serviço de exames. É mentira, é apenas sinal que o ministro não lê os ofícios que nós enviamos, porque há anos que a FENPROF exige, existindo exames, exige o pagamento desse serviço que é feito pelos professores.
1: Francisco Gonçalves, o secretário-geral da Federação Nacional dos Professores, em reação às palavras do ministro da Educação, Fernando Alexandre, acusou hoje a FENPROF de tudo ter feito para que corresse mal o processo de classificação digital dos exames nacionais. A FENPROF vai então avançar com uma queixa na Procuradoria-Geral da República e pede a intervenção da Inspeção-Geral da Educação e também da Provedora de Justiça.
0: Mário Centeno diz que não tenciona concorrer à liderança do PS nem ser candidato a primeiro-ministro.
1: Foi o que disse o ex-ministro das Finanças e também antigo governador do Banco de Portugal na apresentação do livro Contas Certas, uma apresentação que Martim Madeira contou com várias figuras do PS.
4: Mário Centeno apresentou o livro Contas Certas, com a coautoria do jornalista Filipe Santos Costa. Uma apresentação que contou com grandes nomes da história do PS. António Costa e o atual secretário-geral do partido marcaram presença. E momentos antes do evento, questionados sobre uma possibilidade de Centeno poder vir a ser um concorrente na liderança do PS, Mário Centeno e José Luís Carneiro tiveram uma interação, no mínimo, constrangedora.
5: Queria ter aqui um concorrente. concorrente para quê?
6: Para quê?
7: Não sei. Os senhores é que sabem.
6: Não.
7: Está lá um cartão, se Mário Centeno aceitar.
6: Esse é um assunto que diz respeito ao Mário. Até já.
4: Uma questão sobre um cartão militante que fica à carga agora do ex-ministro das Finanças. Já no final do evento, Centeno explica que o livro é apenas uma visão sobre o caminho do país.
5: Meu papel neste momento é tão só, e se calhar já não é pouco, apresentar aquilo que é a minha visão sobre o caminho que o país fez.
4: O ex-governante do Banco de Portugal utiliza ainda uma analogia de uma mesa de três pernas como uma obrigação dos governos darem estabilidade a Portugal.
5: É a obrigação de quem está e quem vive o ciclo político em cada momento criar essas mesas de três pernas que a cada momento permite fazer o país avançar. Não vai ser entregue pelo IKEA, nem vêm as instruções de montagem. É preciso construí-las.
4: Já sobre vir a ser primeiro-ministro, Centeno recusa.
5: Não gostava nada de ser primeiro-ministro.
4: Ainda sobre uma comparação, sobre ser o novo Passos de Coelho da esquerda, Mário Centeno diz que é uma comparação sem qualquer cabimento.
5: Essa comparação é despropositada, porque o nosso passado é completamente diferente e não há nenhuma comparação possível, mesmo entre uma situação e a outra.
4: O livro Contas Certas, de Mário Centeno, uns bastidores da vida do ministro, que no final até tem direito a uma playlist com a primeira música a ser de Amália e que Centeno diz ter dedicado ao secretário de Estado do Orçamento em 2000.

0: É um trabalho do jornalista Martim Madeira, já aqui no final, ao som de Conta Errada, um fado de Amália Rodrigues. É também uma música que está no início de uma lista de músicas que é incluída no livro apresentado por Mário Centeno.
1: E a Iniciativa Liberal defende que o governo tem a obrigação moral de descer o ISP.
0: Em declarações aos jornalistas, Mariana Leitão afirma que os portugueses estão a ser afetados todos os dias pelo aumento do preço dos combustíveis e diz que o Executivo está moralmente obrigado a ajudar as pessoas através da redução do imposto sobre produtos petrolíferos e energéticos.
2: O governo legalmente não é obrigado, moralmente é obrigado. Moralmente é obrigado. As pessoas estão a passar mal, as pessoas estão com dificuldades. Várias pessoas, famílias, são profundamente afetadas por isto. Não é só o custo da gasolina, é o custo depois em tudo o resto, pelo impacto que esse aumento do custo dos combustíveis tem. Portanto, moralmente o governo devia pôr a mão na consciência e fazer a sua parte. E a sua parte é, uma vez na vida, em vez de virem com o argumento de não estamos a faturar, poder dizer uma vez que seja, estamos verdadeiramente a ajudar as pessoas.
0: A líder dos liberais revelou ainda que o partido enviou ontem um conjunto de perguntas à ministra do Ambiente para perceber qual a situação das reservas energéticas de Portugal. Criticou também a atitude que diz ser paternalista por parte do governo ao pedir aos portugueses que se poupe combustível.
1: O PCP quer mais esclarecimentos sobre as reservas de combustível do Estado e critica aquilo que apelida como política de porcelana.
0: Em causa está a mobilização de parte das reservas estratégicas nacionais de combustível para a França. A ministra do Ambiente explicou esta semana que Portugal se viu obrigado a enviar uma parte das reservas de combustível para a França por falta de capacidade de armazenamento em Portugal. Estes foram os esclarecimentos que surgiram depois de dúvidas levantadas por José Luís Carneiro. Em reação, Paulo Raimundo questiona a justificação dada pelo Governo sobre a reserva estratégica e pergunta o que é que o Governo tenciona fazer.
3: Perante essa possibilidade, perante essa justificação que levou a todo esse processo, o que é que nós estamos hoje perante, qual é a situação com a qual estamos confrontados? É uma multinacional, neste caso espanhola, poder vir a ficar nas mãos com a única refinaria que o país tem, que é a refinaria de Sines. E o Governo sobre isto não diz nada? O PS sobre isto não diz nada? Estão preocupados com a reserva estratégica e não estão preocupados com aquilo que pode acontecer amanhã, que é ficarmos sem nenhuma possibilidade, tendo reservas, não poder refinar?
0: As palavras de Paulo Raimundo, que explicou à agência Lusa que o PCP submeteu no Parlamento uma pergunta dirigida ao Governo. Os comunistas querem agora saber quais são os custos e quem paga e se de facto o Governo procurou todas as possibilidades no território nacional de reter essa reserva. O dirigente comunista aproveitou também para apontar o dedo aos partidos da política de porcelana, palavras usadas por Paulo Raimundo, por não quererem taxar lucros extraordinários e focarem o debate na redução dos impostos.
1: A fechar, Beatriz, vamos a outros temas em destaque.
0: Falamos do Governo que vai lançar em outubro um projeto piloto para controlar a população de javalis nas zonas mais críticas do país. A iniciativa pretende travar a destruição na agricultura, o risco de acidentes rodoviários e a aproximação destes animais às povoações. O plano prevê a criação de incentivos ao abate da espécie em articulação com os municípios, o Instituto de Conservação da Natureza e Florestas e os caçadores. Os 11 concelhos do Médio Tejo também já manifestaram disponibilidade para integrar esta fase inicial de testes. E ainda o Tribunal da Relação do Porto decidiu mandar repetir o julgamento do processo de doping da W52 Futebol Clube do Porto. Foi considerada prova ilegal a declaração do antigo diretor desportivo, Nuno Ribeiro, prestada através da leitura de um escrito. A 12 de dezembro do ano passado, tanto Adriano Quintanilha, o antigo dono da W52 Futebol Clube do Porto, como Nuno Ribeiro, foram condenados a uma pena de 4 anos e 9 meses de prisão efetiva por administração de substâncias e métodos proibidos aos atletas do clube azul e branco.
1: Beatriz Félix com o Jornal da Meia-Noite.
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0: Começa agora mais um Porque Sim Não É Resposta com o psicólogo Eduardo Sá. Hoje vamos falar de beleza. Olá, Eduardo. Concorda com a ideia de que não há belezas normais?
1: Olá, Judite. Eu concordo.
0: Ou seja, a beleza é de alguma forma uma exceção?
1: É tão hábil, Judite, é tão hábil. Quer dizer, eu disse-lhe isto e agora fiquei embaraçado. Vamos lá ver. Judite, eu gostava de lhe dizer que a beleza não é uma exceção, mas é verdade que em muitos momentos nós temos a impressão, todos, acho eu, que as pessoas não são tão bonitas ou parecem não fazer questão de ser tão bonitas como podiam. Acho que às vezes elas fazem mais questão em ser bonitas por fora do que propriamente bonitas por dentro. E também é verdade que se só forem bonitas por fora, fica ali um lado mais ou menos misterioso e distante que nos faz perguntar como é que elas são por dentro. Claro que as pessoas podem dizer, ei, mas quando alguém é muito bonito por dentro e se sente-se por fora, também é verdade, Judite, também é verdade. Há aquela expressão que eu acho realmente fora de lugar, que são aquelas pessoas que depois mostram a sua graça, que muitas vezes era associada um pouco à graça de Deus, mas é como se tivessem uma luminosidade absolutamente fora de lugar, que as torna únicas. Agora, a verdade é que eu acho que todas as belezas são raras, todas. E não é por serem esparsas, muito poucas, etc. Acho que as pessoas, quando fazem questão de se mostrar e de se mostrar tal como são, de uma forma transparente, sem que se produzam como se vendessem como um produto, as pessoas são de facto, com todas as particularidades que fazem parte delas, são belezas tão raras, que mais uma razão eu acho que acaba por existir para nós dizermos, mas por que diabo é que elas acham que têm que ser só normais, quando são singulares, únicas, e às vezes parecem ter quase medo de assumir.
0: Mas os filtros e as redes sociais estão a criar um padrão de beleza impossível.
1: Oh, Judite, às vezes, não é? Nós se calhar vamos nos confrontando muito com a sensação de que as pessoas bonitas são aquelas que têm as medidas meticulosamente no lugar e que depois vai-se a ver e têm tanto Photoshop ou tanta. São, como agora se diz, com algum sarcasmo, são tão turbinadas que de repente parece que não é uma beleza natural, é uma grande produção. Aquelas belezas, aquelas pessoas que ousam ser bonitas são aquelas pessoas que se permitem ser uma beleza natural, isto é, que são iguais a elas próprias, que não precisam andar a pensar as palavras que dizem ou os gestos que têm, porque de alguma forma acabam por ser tão soltas, tão livres, que inevitavelmente nos tocam com aquilo que têm para dar. A diferença é que me parece que nós todos temos muito mais essa potencialidade do que parece e às vezes nos encolhemos como se fôssemos demasiado normais, tomando em consideração aquilo que nós definimos empiricamente como o ideal de beleza, como se disséssemos por outras palavras que, ao pé dele, ficássemos sempre aquém e fôssemos demasiado normais.

0: pelo menos foram permitindo que nós construíssemos essa ideia de que aquilo que somos pode não chegar. É preciso um bocadinho mais. Que é quase como se permitissem que nós construíssemos a ideia de que temos que acrescentar sempre, enfim, alguns aspectos àquilo que somos para que finalmente gostem de nós. E portanto, sem quererem, eu acho que nos foram dando empurrõezinhos para nós sermos pequenos camaleões. E quando é assim, Judite, nós estragamos todos, porque ficamos numa situação muito desencontrada com as coisas que, afinal de contas, são indispensáveis para nós, não é? E, portanto, nessas circunstâncias, sim, parece que a nossa simplicidade fica sempre um pouco aquém daquilo que devia para que finalmente as pessoas gostem de nós tal como somos.
1: As crianças nascem a acharem-se bonitas.
0: Não nascem-se a acharem-se lindíssimas.
1: Mas
0: Por
1: há um
0: uma
1: momento em que
0: razão.
1: começam a olhar para o espelho de outra forma.
0: Não obrigatoriamente. O espelho das crianças é o olhar dos pais. E quando as crianças olham para o olhar dos pais, veja o seu olhar, por exemplo, estive a olhar para um filho, o olhar dos pais é o olhar de uma luminosidade que não é comum. Às vezes aquilo que separa o pai da mãe é que o pai e a mãe têm a noção que a maneira como cada um olha para um filho transmite uma luminosidade que manifestamente às vezes não conseguem transmitir de um para o outro. E quando as crianças sentem essa luminosidade, elas são aparentemente egocêntricas e por isso é que é fantástico que nós vamos com elas pela rua e elas são pequeninas e elas dizem olá a toda a gente, espalham magia, como dizem as adolescentes, que é como se dissessem: eu estou tão habituada a ser olhada com uma luz desmedida, que eu não tenho como não me considerar bonita, e portanto é natural que depois as crianças, quando as pessoas não as cumprimentam à medida da sua gentileza, fiquem mais ou menos atónitas a perguntar assim: mas o que é que aconteceu àquela pessoa? E é este olhar que nos faz sentir muito bonitos. A questão que coloca é uma questão muito sensível, mas por que diabo é que sendo nós, tendo sido praticamente todos nós muito educados com este tipo de aprendizagem, a certa altura nos fomos desencontrando dela a ponto de imaginarmos que aquilo que somos não chega para as pessoas gostarem de nós. E isto é que é talvez a grande questão, porque depois, claro, quando se é adolescente e o nariz cresce demais e as ancas andam aos saltos, etc., claro que depois, quando uma pessoa olha ao espelho, pensa: esta não sou bem eu. Mas lá está, se mais uma vez houver quem saiba olhar para nós, os dito, nós percebemos perfeitamente que podemos não ser as pessoas mais inacreditavelmente belas por fora, mas de repente sentimos tão amados, e é isso que nos dá segurança, que percebemos que podemos não ter as medidas standard e tudo mais, mas no final de contas sentimos belezas raras e isso dá-nos a sensação de que, se calhar, todas as pessoas não têm de gostar de nós, mas não há como não existir alguém que não venha a gostar muito de nós.
1: E é uma beleza que vamos de fim de semana também. Portanto,
0: Podemos trabalhar para ela e tudo.
1: exatamente. Bom fim de semana, Eduardo. Um grande
0: Também
1: abraço e
0: para si,
1: obrigada.
0: Judite. Outro, obrigado.

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Boa noite, eu sou a Teresa Ferreira. Meia-noite e meia, hora de atualizar a informação. O Irão propôs um plano para reabrir o Estreito de Hormuz em 7 dias e diz que a decisão está agora nas mãos dos Estados Unidos. Informação avançada pelo ministro iraniano dos Negócios Estrangeiros aos jornalistas, à margem da Assembleia Geral da ONU. O responsável apelo confirma que o plano entra em vigor no momento em que Washington o aceitar e acrescenta que, se as condições necessárias forem cumpridas, o Estreito poderá ser reaberto e a passagem marítima normal estabelecida. Avisa ainda que o Irão não aceita coação, ameaças ou intimidação e não abdicará dos seus direitos soberanos sob pressão. Vladimir Putin promete que a Rússia não vai entrar em guerra com a Europa e diz que não há motivos para o agravar do conflito. Citado pela agência russa Interfax, o presidente russo garantiu em declarações aos jornalistas que o país não se está a preparar para quaisquer ações militares contra o continente europeu e que não existem razões para o agudizar da situação. Declarações que surgem depois de vários relatórios dos serviços secretos europeus e dos Estados Unidos terem alertado para uma eventual invasão de um país da NATO por parte da Rússia até ao final da década. Por cá, a Federação Nacional dos Professores admite que vai avançar com uma queixa contra o ministro da Educação. A FENPROF alegra que Fernando Alexandre teve declarações insultuosas para com a estrutura sindical a propósito do processo de classificação dos exames nacionais. O secretário-geral da FENPROF, Francisco Gonçalves, diz que vão avançar, com uma queixa formal na Procuradoria-Geral da República e pede a intervenção da Inspeção-Geral da Educação e também da Provedora da Justiça. A Iniciativa Liberal defende que o Governo tem a obrigação moral de descer o ISP. Em declarações aos jornalistas, Mariana Leitão afirma que os portugueses estão a ser afetados todos os dias pelo aumento do preço dos combustíveis e diz que o Executivo está moralmente obrigado a ajudar as pessoas através da redução do imposto sobre produtos petrolíferos e energéticos. A líder dos liberais critica ainda a atitude que diz ser paternalista por parte do Governo ao pedir aos portugueses que poupem nos combustíveis. O PCP quer mais esclarecimentos sobre as reservas de combustível do Estado e critica aquilo que apelida como política da porcelana. Em causa está a mobilização de parte das reservas energéticas nacionais de combustível para a França. A ministra do Ambiente que explicou esta semana que Portugal se viu obrigado a enviar uma parte das reservas energéticas estratégicas de combustível para a França por falta de capacidade de armazenamento. Em reação, Paulo Raimundo questiona a justificação dada pelo Governo sobre a reserva estratégica e pergunta o que o Executivo tenciona fazer. O secretário-geral do PCP avança ainda que submeteu hoje, no Parlamento, uma pergunta dirigida ao Governo. Os comunistas querem agora saber quais são os custos e quem paga e se, de facto, o Governo procurou todas as possibilidades no território nacional para reter essa reserva. Notícia de fecho nesta síntese da meia-noite e meia. A informação está de regresso à 1 em ponto.

0: E o ao vivo desta semana é com o Tiago Vilhena, trouxe-nos Mau Mau Bem Bem. É uma das canções de Salatrano, novo disco que surge aqui 4 anos depois do Canções Mundanas. Olá, Tiago, bem-vindo.
1: Olá.
0: Obrigado por teres vindo à Rádio Observador mais uma vez. Acho que fizemos aqui a apresentação na altura do Canções Mundanas. E de resto ainda tínhamos dessa altura algumas músicas que vão rodando aqui na nossa playlist. Está aqui de regresso um novo disco. Porquê 4 anos? É muito tempo na carreira de um músico.
1: É, eu percebo, mas eu...
0: Mas é a vida a acontecer.
1: A vida acontece, há muitas coisas pelo meio. Eu, para pagar as minhas contas, faço outras coisas que não música. Sou engenheiro civil, tenho um trabalho a tempo inteiro, 8 horas ou mais por dia. E pronto, acabo por compor
0: então,
1: as minhas músicas.
0: Estás bem na vida, não precisas da música também para nada, não é?
1: Ah, preciso. Se não fosse a música, estava muito mal na vida. Pronto, não diria em termos financeiros, mas em termos emocionais, preciso dela.
0: Percebo.
1: E preciso de compor as minhas músicas. E componho mais do que os discos que lanço. Agora, para uma pessoa que não tem o tempo inteiro para depois tratar de distribuir, promover, divulgar, tratar de vídeos, de capas, de juntar músicos para tocar ao vivo, todas essas claro. Outras coisas que implicam ser músico para além de fazer músicas, pronto,
0: fica
1: acabo por não
0: complicado.
1: Ter para isso tudo, mas que, faço músicas.
0: O que é Salatrano? Foi uma coisa que tu próprio inventaste, uma palavra? Agora és linguista, Tiago Vilhena.
1: Pelos vistos sou, não sabia, mas acabei por ser, sim, mas foi inconsciente, eu acho que sou linguista inconsciente, porque foi num sonho que essa palavra me chegou. A busca dos nomes de músicas acaba por ser fácil, porque... Pronto, vou escrevendo uma música, é uma música que aborda um tema e esse tema sugere um título, que muitas vezes é uma frase da música, outras vezes não, mas pronto, nesses é fácil. Ou nomear um disco, ou uso o nome de uma música, que nunca o fiz, e acho um bocadinho menos interessante, a menos que... Que não, mas pronto, estava à procura de um nome para este disco e ele surgiu-me. E surgiu-me de uma forma engraçada que foi num sonho.
0: Tem algum significado?
1: Eu não me lembro o que é que o meu sonho me dizia que era Salatrano. Lembro-me que me dizia que Salatrano era o nome do disco.
0: Ok.
1: Mas acabei por fazer um romance todo à volta desta palavra, mas é a minha mera opinião. Portanto, eu não sou dono dessa palavra, foi o sonho que foi o criador. E a minha perspectiva, a minha visão sobre esta palavra é que é um adjetivo.
0: Ok.
1: Um adjetivo para retratar uma pessoa boa onda e malandra.
0: Ok.
1: É um malandro boa onda, bom coração.
0: Gosto dessa definição. Parecia-me agora até que estavas a falar de Jorge Palma numa semana também.
1: É verdade, eu acho que ele era um bom Salatrano.
0: Muito bem. Olha, já fizeste parte dos Savana, já foste George Marvinson, agora és Tiago Vilhena já há algum tempo, mais assiduamente. Este novo disco, o Canções Mundanas, já tinha esta característica que é de tu próprio também, esse lado malandro ou castiço passa para as letras das tuas canções, para as histórias que vais contando nas tuas canções. Neste disco, isso é acompanhado, diria ainda, de mais coisas que estão a acontecer instrumentalmente. Parece que há mais mistura até de géneros, para além do teu indie rock, digamos.
1: Sim, original.
0: Sim, como é que isto aconteceu? É que eu quase consigo ouvir ali Kizomba e coisas desse género.
1: E espero que ouças porque eu assim tento. Eu normalmente componho músicas à guitarra e à voz. Uma ou outra ao piano, mas a maioria é uma guitarra clássica e voz. Sento-me, começo a tocar uns acordes, com um caderno à frente, começo a escrever umas letras, umas palavras, palavras viram frases, frases geram um sentido, o sentido motiva o próximo acorde e vou desenvolvendo músicas assim. E portanto, eu acabo de compor uma música, ela é uma estrutura feita com uma letra acabada do início ao fim e só depois é que normalmente vou para o meu estúdio pessoal e começar a fazer arranjos. E eu adoro fazer arranjos, assim como adoro também sentar-me à guitarra e à voz. Mas essa parte dos arranjos motiva-me muito e eu perco muito tempo nisso e acabo por depois ir juntando muitas influências. Tenho muitos instrumentos, sintetizadores, muitas coisas de percussões, djembés, bongos.
0: Esse processo também é mais sozinho. Pensei que ele podia até acontecer já com mais gente, mas continua a acontecer sozinho.
1: Okay. Não, essa parte do arranjo faço sempre sozinho e pronto, e isolo-me, gasto ali muitas horas a juntar, a experimentar e depois acabo por também ajustar a música, às vezes acelero o tempo, baixo o tom, subo o tom, faço experiências com a música que aparentemente já estava criada e vai-se criando uma envolvência nova.
0: Mas este disco tem muitas envolvências.
1: Tem muitas envolvências e porque eu também ouço muita música variada, eu não me cinjo a um estilo só. Assim como eu acho que a maioria das pessoas que gostam, claro, de música acabam por não se cingir só a...
0: E também não ouves um poeta só, também não lês só Ari dos Santos.
1: Não lês só.
0: Serviu de inspiração para Amadores da Praça, é uma das canções novas.
1: É verdade. Eu nem me lembro qual era este poema. Eu tenho lá um livro de uma coletânea de poemas do Ari dos Santos. E às vezes folheio para me entreter ou mesmo para procurar inspiração. E lembro-me de passar por um poema que já não me lembro qual é, mas que tinha um verso que era Amadores da Praça. Só isto, Amadores da Praça. E eu achei esta frase espetacular, já nem me lembro do significado deste poema, mas pronto, dei-lhe um novo enredo.
0: Isso porque as tuas canções também, eu acho que se movem... muito facilmente, já aqui tinha dito, entre essa ironia ou às vezes a observação do banal, e o título Amadores da Praça para uma das canções também tem um bocadinho esse lado de observador, uhum, que está distante.
1: Constantemente.
0: Mas sempre com um olhar, eu acho que tens sempre um olhar relativamente cómico sobre as coisas.
1: Mas forço esse olhar cómico, porque eu acho que naturalmente tendo a ser uma pessoa um bocadinho mais soturna, mais isolada e com um tom mais baixo. Mas eu gosto de músicas que te atiram para a frente, que te sobem a moral, que te motivam, uhum, que te dão energia, que te dão vontade de te levantar, de sair de casa e de te mexeres. E até porque eu preciso disso. Eu preciso que me motivem a fazer coisas. Essa motivação é muito importante para mim. E eu acabo por fazer esse esforço para as minhas próprias músicas me motivarem a fazer isso.
0: Isso é bom.
1: E se motivarem outras pessoas, ainda melhor.
0: Olha, estou com muita vontade de ver isto ao vivo. Espero que se concretizem em breve concertos de apresentação deste Salatrano. Acompanhem o Tiago Vilhena também nas suas redes sociais. Um Salatrano de bom coração que vem aqui ao vivo desta semana com as suas novas canções. Precisamente um novo disco que sai esta sexta-feira, Salatrano. Dele ouvimos há pouco Mau Mau Bem Bem. Como é que fechamos o ao vivo?
1: Com o Vem Cantar Amigo, uma música sobre a amizade.
0: Olha que bem. Obrigado, Tiago Vilhena, no ao vivo desta semana na Rádio Observador. Um abraço.
1: Um abraço.

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1: Boa noite, a caminho da uma da manhã. Vamos conhecer os títulos em destaque esta hora. O Irão propôs um plano para reabrir o Estreito de Hormuz em 7 dias e diz que a decisão está agora nas mãos dos Estados Unidos. A Federação Nacional dos Professores admite que vai avançar com uma queixa contra o Ministro da Educação e a Iniciativa Liberal defende que o Governo tem a obrigação moral de descer o ISP.

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1: Boa noite. O Irão propôs um plano para reabrir o Estreito de Hormuz em 7 dias e diz que a decisão está agora nas mãos dos Estados Unidos. Informação avançada pelo ministro iraniano dos Negócios Estrangeiros aos jornalistas à margem da Assembleia Geral da ONU em Nova Iorque. O responsável confirma que o plano entra em vigor assim que Washington o aceitar e acrescenta que se as condições necessárias forem cumpridas, o Estreito poderá ser reaberto e a passagem marítima normal restabelecida. Mas avisa ainda assim que o Irão não aceita coação, ameaças ou intimidação e não abdicará dos seus direitos soberanos sob pressão. Vladimir Putin promete que a Rússia não vai entrar em guerra com a Europa e diz que não há motivos para o agravar do conflito. Citado pela agência russa Interfax, Putin garantiu em declarações aos jornalistas que o país não está a preparar quaisquer ações militares contra o continente europeu e que não existem razões para o agudizar da situação. Declarações que surgem depois de vários relatórios dos serviços secretos europeus e dos Estados Unidos terem alertado para uma eventual invasão de um país da NATO por parte da Rússia até ao final desta década. Na análise, o professor de Relações Internacionais do ISCSP, Bernardo Valente, diz acreditar na garantia deixada pelo presidente russo e afirma que a situação no terreno na guerra com a Ucrânia está bloqueada.
2: Vladimir Putin também não tem interesse absolutamente nenhum numa invasão declarada, num ataque declarado a um aliado da NATO ou da União Europeia, a um Estado-membro da União Europeia. Porque se falarmos daquilo que era a realidade no terreno que falávamos há pouco, não é? Nós vemos que a realidade no terreno está bloqueada, no fundo, e a taxa de mortalidade do lado russo é infinitamente maior do que do lado ucraniano. E se Vladimir Putin ou se a Rússia tem esta dificuldade em avançar no